0: cursos, um aumento de 170%. Em dezembro do ano passado, tirar a Carteira Nacional de Habilitação ficou menos burocrático e mais barato. Uma das principais mudanças foi o fim da exigência do curso teórico obrigatório em autoescolas. O senador Ciro Nogueira, do Progressistas, trocou de advogado 4 dias após ser alvo de mandados de busca e apreensão da Polícia Federal na nova fase da operação que investiga irregularidades do Banco Master. A investigação apontou indícios de que o senador recebeu uma mesada de R$500 mil e outras vantagens do banqueiro Daniel Vorcaro. E o presidente americano Donald Trump afirmou nesta segunda-feira que pretende suspender o imposto federal sobre a gasolina por um período de tempo, em uma medida destinada a reduzir a alta dos preços da energia provocada pela guerra com o Irã. A suspensão desse imposto depende do Congresso, onde o Partido Republicano tem uma maioria apertada nas duas câmaras. No horário de Brasília, 9:03.
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1: Boa noite.
2: Uma boa noite para você que nos acompanha em todo o país.
1: Segunda-feira, 11 de maio de 2026.
2: E vamos ao destaque do dia, Desenrola Brasil.
1: Quase R$1 bilhão já foram renegociados em uma semana de lançamento do programa.
2: Brasileiros podem conseguir descontos de até 90% nas dívidas do cartão de crédito, cheque especial ou crédito pessoal. Natália Koslick.
3: O novo Desenrola tem previsão de duração de 90 dias. O foco do programa são consumidores que ganham até 5 salários mínimos, o equivalente a R$ 8.105.
1: E ainda acesso à internet ampliado.
2: 3.800 unidades básicas de saúde serão conectadas, o que vai aumentar a oferta do telesaúde pelo SUS.
1: A medida vai fortalecer atendimento de quem vive em áreas com menor acesso a especialistas e serviços médicos. Pablo Mundim.
4: Com a conexão, os profissionais de saúde passam a usar prontuários eletrônicos, exames digitais, trocas de informações em tempo real e teleconsultas com especialistas.
2: E você vai ouvir também homenagem aos mais de 700 mil mortos de Covid no Brasil.
1: O presidente Lula institui 12 de março como dia em memória às vítimas do vírus no país.
5: Nós precisamos ter consciência que isso aqui é mais morte do que muitas guerras que aconteceram no mundo.
2: Hoje, na apresentação da Voz do Brasil, Mariana Jungmann e Nazi Brum.
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2: Em março de 2020, os estados começavam a se preparar para entrar em quarentena. A Covid-19 chegava ao Brasil.
1: No dia 12 de março, o Brasil registrou a primeira morte da doença.
2: E para lembrar esse período, quando o país registrou mais de 700 mil mortes pela doença, o presidente Lula sancionou hoje o Dia Nacional em Memória das Vítimas da Covid-19, o dia 12 de março.
1: A repórter Graziele Bezerra está no Palácio do Planalto e acompanhou esse evento. Ela fala com a gente agora ao vivo. Boa noite, Graziele.
6: Oi, Mariana, boa noite para você também, boa noite para o Nazi, boa noite para o ouvinte da Voz do Brasil. Para falar sobre esse assunto, a gente vai contar um pouquinho da história da aposentada Norma Ferraz, que seguiu todos os protocolos exigidos pela Organização Mundial da Saúde na época da pandemia de Covid-19. Isolamento, uso de máscaras e higienização das mãos. Mas a esperança da imunização não chegou a tempo de salvar o filho dela, o Diego, de 39 anos. Então, em fevereiro de 2021, após uma semana de internação, ele morreu em um hospital em Rio Branco, no Acre.
7: Ele dizendo para mim, mãe, quinta-feira eu estou indo para casa já, se Deus quiser, eu estou aqui só para tomar o remédio direitinho. Isso dói até hoje, porque eu pergunto para ele às vezes, qual quinta-feira, meu filho, que você vai voltar, porque você não cumpriu, você falou que ia voltar e não voltou.
6: Pois é, e hoje, nesta segunda-feira, o presidente Lula sancionou uma lei que elegeu 12 de março para lembrar os mais de 700 mil brasileiros que morreram, então, aí de Covid-19 no país, a exemplo do Diego, de 39 anos. A data registra a morte da diarista Rosana Aparecida Urbano, que foi a primeira vítima do coronavírus no Brasil. O ministro da Saúde, Alexandre Padilha, diz que relembrar as vítimas é também evitar que novos casos de negligência aconteçam.
8: Na saúde, a gente fala que a memória tem dois papéis fundamentais. Primeiro, acolher o sofrimento, apoiar o sofrimento, poder lidar com esse sofrimento. Mas, sobretudo, o papel da memória é para que a sociedade como um todo nunca mais permita que se repita o que aconteceu durante a condução da pandemia da Covid-19 no nosso país.
6: Para o presidente Lula, a data servirá também para trazer justiça às vítimas.
5: E nós precisamos ter consciência que isso aqui é mais morte do que muitas guerras que aconteceram no mundo. Um dia nós mudaremos esse mundo e a ignorância não vai prevalecer em lugar nenhum. E a justiça será feita.
6: Bom, a partir da próxima semana será realizada uma exposição itinerante que vai percorrer várias capitais brasileiras com obras de artistas que relembram aí a emergência sanitária enfrentada no período da pandemia. Uma réplica foi instalada aqui no Palácio do Planalto. Essa réplica retrata os nomes, idade, também estados das pessoas, a origem das pessoas mortas pela Covid-19. Eu volto com vocês, Mariana e Nazi.
2: Obrigado, Graziele, pelas informações.
1: E o ministro da Saúde, Alexandre Padilha, reforçou hoje que nenhum dos casos de hantavírus registrados no Brasil esse ano foi transmitido de um ser humano para o outro.
2: Ele disse que o hantavírus já é conhecido e que os casos do Brasil estão dentro do padrão dos últimos anos, não estando relacionados à cepa andina, que é passada entre humanos e foi encontrada em um cruzeiro.
9: Diferente da Covid-19, o vírus do hantavírus é um vírus conhecido por todos nós. Desde os anos 90 nós temos casos de hantavirose no continente americano. Começou os primeiros casos nos Estados Unidos, depois em vários países do continente. Aqui no Brasil nós temos uma série histórica que varia com dezenas de casos todos os anos, em torno de 30, 35, 40. Dos 7 casos que nós tivemos esse ano no Brasil, nenhum deles está relacionado com essa cepa andina, até porque ela nunca circulou no Brasil. Essa cepa andina é a única que tem registro até hoje de risco de transmissão interhumanos.
1: Segundo o Ministério da Saúde, o risco global de disseminação do hantavírus permanece baixo.
2: O surto em um navio de cruzeiro que desembarcou na Espanha e está sendo investigado, sem impacto direto para o Brasil até o momento.
1: A hantavirose é uma zoonose viral que pode comprometer pulmões e coração.
2: O vírus é transmitido principalmente pelo contato com urina, saliva e fezes de roedores silvestres infectados.
1: Até o fim do ano, 3.800 unidades básicas de saúde devem receber sinal de internet e equipamentos.
2: A conexão deve chegar também a municípios com menos de 30 mil habitantes.
1: Os editais para os serviços foram publicados pelos Ministérios das Comunicações e da Saúde.
4: O governo do Brasil lançou nesta segunda-feira 2 editais que ampliam o acesso à internet em regiões vulneráveis e conectam unidades de saúde à rede digital. A iniciativa integra os Ministérios das Comunicações e da Saúde com recursos do Fundo de Universalização dos Serviços de Telecomunicações, o FUSH. Um dos editais prevê investimento de R$ 140 milhões para a conexão de 3.800 unidades básicas de saúde. Na prática, o projeto leva internet de qualidade para postos em comunidades rurais, indígenas, ribeirinhas e áreas afastadas dos grandes centros, destaca o ministro das Comunicações, Frederico de Siqueira Filho.
10: Hoje, o governo do Brasil avança na conectividade em áreas essenciais para a população. De um lado, a saúde pública, que necessita de informações rápidas, prontuários integrados e atendimento digital. De outro lado, a inclusão e uma condição fundamental para o acesso a direitos, serviços públicos, oportunidades e cidadania.
4: Com a conexão, os profissionais de saúde passam a usar prontuários eletrônicos, exames digitais, trocas de informações em tempo real e teleconsultas com especialistas. Segundo o ministro da Saúde, Alexandre Padilha, a medida reforça o programa Agora Tem Especialistas, que busca acelerar diagnósticos e diminuir a espera por exames no SUS.
11: Para nós é um avanço muito importante. Nós estamos distribuindo mais 10 mil kits de telesaúde para as unidades básicas de saúde comprados pelo Ministério da Saúde. Equipamentos que permitem você fazer uma avaliação no fundo de olho da retina, equipamentos que fazem uma avaliação do pulmão, eletrocardiogramas, né, ultrassom portátil.
4: O segundo edital foca na expansão da infraestrutura em municípios menores e áreas remotas, por meio do programa Acessa Crédito Telecom, com R$ 500 milhões em recursos. Para o secretário de Telecomunicações do Ministério das Comunicações, Hermano Barros Tércios, os editais devem beneficiar cerca de 2,5 milhões de brasileiros e fazem parte do FUSH 2.0.
12: O público-alvo impacto desse segundo edital, que é o do acesso a crédito, são as cidades abaixo de 30 mil habitantes, as prestadoras com menos de 200 mil acessos, para subir ainda mais esse número de provedores que consigam acessar o recurso do FUSH, provedores pequenos e médios.
4: As empresas interessadas em participar dos editais têm até 22 de maio para apresentar propostas. Reportagem Pablo Mundim.
2: Há 52 anos, uma cooperação entre Brasil e Paraguai transformou uma disputa territorial em um projeto compartilhado de desenvolvimento. Era a criação de Itaipu Binacional.
1: Mais de meio século depois, a empresa olha para o futuro, incentivando pesquisas para novas fontes de geração de energia e atuando como motor de desenvolvimento socioambiental em mais de 400 municípios do país.
2: Em outra frente, Itaipu ainda segue com um papel estratégico no equilíbrio da oferta de energia e do preço pago pelos brasileiros números na conta de luz.
1: Sobre tudo isso, a gente conversa hoje com o diretor da companhia, Enio Verri. Boa noite, diretor.
13: Boa noite, ouvintes.
1: Diretor, vamos começar falando daquilo que interessa mais diretamente ao consumidor, que é a tarifa. Brasil e Paraguai estão aí em pleno processo de negociação para a redefinição do preço que a gente paga pela energia excedente dos paraguaios, pela parte deles na energia gerada de Itaipu, né? Quais são as expectativas em torno dessa negociação?
13: O presidente Lula nos cobrou, em 2023, quando assumimos, que baixássemos o máximo possível a tarifa. Iniciamos uma negociação com o Paraguai e nós conseguimos baixar em 2023 30% do valor que era pago. Além de baixar, nós congelamos a tarifa. Portanto, os anos de 23, 24, 25 e 26, a tarifa está congelada após essa redução. E estamos, nesse momento, numa negociação muito profunda com os nossos sócios paraguaios para baixar novamente. Embora não dê para adiantar qual seria essa tarifa, o que nós podemos afirmar a toda a população brasileira é que a tarifa da energia produzida por Itaipu para 27 será ainda mais barata do que essa que está sendo cobrada hoje. Portanto, julgamos assim um momento histórico. Em 53 anos, conseguimos, depois de tanto tempo, baixar de tal maneira a tarifa e ainda garantir que continue baixando a partir de agora.
2: Pois é, diretor, existe esse papel importante de Itaipu, né? Uma empresa pública na estabilidade e previsibilidade do custo da energia no Brasil. O senhor pode explicar para a gente, para os nossos ouvintes, como é que ela faz essa contribuição?
13: Essa é a vantagem de ser uma empresa pública. Ela é 50% do Brasil, 50% do Paraguai, mas elas são absolutamente públicas. Ela não tem esse modelo das estatais brasileiras, porque Itaipu tem um tratado que a rege, mas ela consegue com isso atender os interesses dos dois países. E os dois países esperam exatamente isso. Primeiro, um preço justo, condições de garantir o investimento nas políticas socioambientais e, principalmente, previsibilidade. A população saber que pode contar com o Itaipu, não só no preço, como na garantia. O termo que se usa muito é o termo de bateria. Eu acho que isso é importante dizer. Hoje, tem muita energia a partir do vento e a partir do sol, que é eólica e fotovoltaica. Essas energias são muito boas, são baratas, são limpas, mas elas são intermitentes. Se não tiver vento e não tiver sol, você não tem a energia. E aí, nesse momento, entra Itaipu, que ela tem uma energia firme e garante. Por exemplo, agora, estamos conversando com o Brasil todo já é à noite, e ele tem uma energia acesa na casa dele. Essa energia é Itaipu que garante. Então, nós garantimos a estabilidade no preço e na certeza que todas as pessoas têm na sua casa a energia.
1: Pois é, eu ia até falar dessas novas fontes, desse momento de transição energética que a gente vive, porque Itaipu marcou um momento quando foi criada, né? Marcou ali essa coisa da cooperação, dessa integração sul-americana, e agora a gente vive um outro momento, que é o momento da transição energética. E a empresa também incentiva, né, pesquisas na área de geração de energia, de novas energias, como o senhor mencionou aí, a solar e a eólica.
13: Temos muitas pesquisas. A verdade é que a crise climática, ela é um fato concreto. E essa crise climática, ela exige a transição energética. A Itaipu já é um modelo no mundo de transição energética. Ela produz uma energia limpa, de qualidade barata. Agora, além disso, nós pesquisamos e produzimos, por exemplo, a energia fotovoltaica no fio d'água. Como nós temos um reservatório gigante, as placas solares ficam no fio d'água produzindo energia solar. Nós temos também experiência com hidrogênio verde, que é uma pesquisa já de 20 anos na Itaipu. Temos também o biogás, que também produz a partir de restos de alimentos energia. E temos agora também a essência, a matéria-prima para fazer o SAF, que é o combustível de aviação. Então, Itaipu ela garante a produção de energia firme, mas faz um grande investimento também em energias alternativas para garantir a transição energética que o mundo cobra e o Brasil já está fazendo.
2: Agora, diretor, Itaipu também contribui para o desenvolvimento social e econômico de mais de 400 municípios no país, né? Que tipos de projetos a empresa desenvolve nesses locais?
13: Nós atingimos hoje 434 municípios que compõem o nosso território. Esses municípios, eles emitem resíduos para o reservatório. Para conter a emissão de resíduos, nós investimos muito em políticas socioambientais, ou seja, geração de emprego, renda, com a construção de uma política ambiental. Nós estamos falando de estradas rurais sendo asfaltadas, de investimento em placas solares em prédios públicos, estamos falando, investimos muito nisso, em associação de catadores e catadoras. Isso é um trabalho fantástico, porque os agentes ambientais são os catadores e catadoras no nosso país. E no nosso território, a Itaipu entra com caminhões, com elevadores, com tratores, fazendo não só que essas pessoas associadas, essas cooperativas, recolham o lixo das ruas, como melhorem em muito a sua renda. Além, lógico, da produção orgânica da agricultura familiar. Portanto, são investimentos que mudam a vida das pessoas, mas fazem uma política socioambiental.
1: Agora, diretor, para a gente concluir, que a gente só tem mais um minutinho, a gente mencionou aqui o passado, o presente. Queria que o senhor falasse um pouco do que esperar de Itaipu para o futuro, para as próximas décadas.
13: Olha, o futuro é Itaipu produzir ainda mais energia hidrelétrica. Nós estamos agora com muitos estudos, com consultoria, para aumentar a produtividade. Nós temos 20 unidades geradoras, 18 sempre funcionando e duas ficam de backup, de reserva. A ideia é fazermos estudos para colocar mais duas unidades geradoras e aumentar a capacidade de cada uma delas, que já estão instaladas ali há mais de 40 anos. É oferecer mais energia limpa, barata, para a população brasileira e paraguaia, garantindo a transição que tanto o mundo precisa.
2: Bom, conversamos com o NVR, diretor-geral de Itaipu Binacional. Diretor, obrigado pela entrevista aqui à Voz do Brasil.
13: Um grande abraço.
1: Em uma semana, já foram renegociados R$1 bilhão em dívidas por meio do novo Desenrola Brasil.
2: O programa oferece condições facilitadas de pagamento para ajudar os brasileiros a quitarem seus compromissos financeiros e saírem do vermelho.
1: E essa semana, o programa começa a atender os estudantes que contrataram o FIES e estão com parcelas em atraso.
14: Para trazer alívio ao bolso dos brasileiros e diminuir os índices de inadimplência, foi lançado o novo Desenrola Brasil. São oferecidos descontos de até 90% sobre dívidas antigas, prazo de até 4 anos para pagar e juros reduzidos. Desde o lançamento, na semana passada, o programa acumula cerca de R$1 bilhão em dívidas renegociadas. E o volume de pedidos segue em expansão, segundo o ministro da Fazenda, Dario Durigan.
15: São 200 mil pedidos já em avaliação dos bancos, desses 200 mil, 100 mil praticamente fechados e em volume crescente. Cada dia a gente tem visto mais renegociações sendo feitas, o que é muito importante.
14: O foco do programa são consumidores que ganham até 5 salários mínimos, o equivalente a R$ 8.105. Aqueles que têm dívidas contratadas até 31 de janeiro de 2026, com atraso entre 90 dias e 2 anos, poderão renegociar diretamente com os bancos dívidas de cartão de crédito, cheque especial ou crédito pessoal sem garantia. O programa também oferece condições especiais para micro e pequenas empresas e produtores rurais quitarem seus débitos. E a renegociação para estudantes com empréstimos do FIES deve começar a valer essa semana, afirmou o ministro.
15: O FIES para os inadimplentes deve estar totalmente operativo. A medida provisória semana passada deu as condições, os bancos têm tirado dúvidas junto com o MEC e a Fazenda. Essa semana vai estar operativo.
14: O novo Desenrola tem previsão de duração de 90 dias. De acordo com o ministro Dario Durigan, em breve o programa vai entrar em uma nova fase voltada para estimular os adimplentes. Reportagem Natália Cosli.
1: Dificuldade de guardar dinheiro ou medo de perder o que investiu? Pois olha só, começa a valer hoje o Tesouro Reserva.
2: O novo título é focado em quem quer montar uma reserva de emergência com segurança, uma vez que não sofre com as oscilações do mercado e rende a taxa Selic.
1: O Tesouro Reserva tem rendimento a partir do primeiro dia útil após a aplicação e o valor mínimo para começar a investir é de R$1.
2: A novidade já está disponível para correntistas do Banco do Brasil.
16: O Tesouro Nacional, o AB3 e o Banco do Brasil lançaram oficialmente o Tesouro Reserva, novo título do Tesouro Direto voltado para quem deseja começar a investir e formar reserva de emergência. O produto começa a funcionar nesta segunda-feira 11, com operações disponíveis 24 horas por dia, nos 7 dias da semana. O novo título vai ter rendimento indexado à taxa Selic e vai poder ser adquirido com aplicação mínima de R$1. Diferente do Tesouro Selic, o Tesouro Reserva reserva não vai ter marcação a mercado, o que evita oscilações no valor do investimento em períodos de instabilidade financeira. Inicialmente, o produto vai ficar disponível para clientes do Banco do Brasil. Segundo o Tesouro Nacional, a proposta é ampliar o acesso da população aos investimentos públicos e incentivar a educação financeira. O título permite aplicações de até R$500 mil por mês, sem limite para resgates. As operações vão ser feitas pelo aplicativo Investimentos BB, com transferências via Pix. O Tesouro Reserva seguirá as mesmas regras tributárias dos demais títulos do Tesouro Direto. O imposto de renda vai ser cobrado apenas sobre os rendimentos no momento do resgate. Também poderá haver cobrança de IOF em retiradas realizadas em até 30 dias. Claudimário Carvalho, para a Voz do Brasil.
1: A partir de hoje, brasileiros que viajarem para a China por até 30 dias não vão precisar de visto.
2: E o mesmo acontece com os chineses que vêm visitar o Brasil. Também não vão precisar de visto por um período de até 30 dias.
1: Os dois países fizeram um acordo de isenção recíproca de visto que tem validade até o dia 31 de dezembro desse ano.
2: A medida vale para visitas de turismo, negócios, eventos, atividades artísticas, culturais e desportivas.
1: O Brasil apresentou o painel de monitoramento de agrotóxicos na vida aquática, ferramenta que integra dados coletados em diferentes bacias hidrográficas do país, identificando contaminação de águas por defensivos agrícolas.
2: De acordo com os dados, foram realizadas mais de 10 mil análises que apontaram riscos em 1,3% das amostras.
1: Segundo o ministro do Meio Ambiente e Mudança do Clima, João Paulo Capobianco, o Brasil, como grande produtor de alimentos, deve se alinhar com a sustentabilidade, protegendo o solo, as nascentes e as pessoas que utilizam esses produtos.
17: Sabemos que no século XXI, competitividade e sustentabilidade não podem mais caminhar separadas. Produzir alimentos exige também proteger a água, a biodiversidade, os territórios e a saúde humana. Esse é o desafio que está diante de nós.
2: A ministra do Desenvolvimento Agrário e Agricultura Familiar, Fernanda Machiavelli, afirmou que os dados permitem realizar um trabalho de conscientização com produtores para que usem produtos mais modernos e eficazes.
18: A gente não pode seguir botando em risco a vida e a saúde dos trabalhadores rurais, nem a vida das comunidades que estão em volta, usando substâncias lá da década de 70, que seguem aqui em uso, quando nós já temos alternativas muito mais seguras, com a mesma capacidade de garantir a nossa excelência na produção.
1: É deixar os espaços urbanos mais verdes e assim fortalecer o enfrentamento à mudança do clima.
2: E uma das medidas é incentivar os planos municipais de plantio de árvores nas cidades brasileiras.
19: O governo do Brasil anunciou o edital Arboriza Cidades, que destinará 19 milhões de reais para que os municípios elaborem ou revisem seus planos e realizem ações de arborização urbana. Outra iniciativa apresentada foi o GeoCal, ferramenta que mapeia as ilhas de calor nas cidades e permite identificar e planejar ações para ampliar e qualificar as áreas verdes. Lançado em 2024, o programa Cidades Verdes Resilientes demonstra avanços expressivos na promoção da qualidade ambiental e no fortalecimento da resiliência urbana frente à mudança do clima, alcançando cerca de 1.300 municípios brasileiros, o equivalente a 23% do total. A iniciativa segue as diretrizes previstas no Plano Nacional sobre Mudança do Clima, o Plano Clima. Para acessar o edital Arboriza Cidades, acesse gov.br/MMA. Thaísa Vitória para a Voz do Brasil.
1: A partir de agora, a atividade circense passa a ser reconhecida como uma manifestação da cultura e da arte popular em todo o território nacional.
2: Com a nova legislação, o circo passa a contar com um respaldo institucional reforçado como patrimônio cultural brasileiro.
1: E isso amplia as possibilidades de políticas públicas voltadas à valorização, preservação e fortalecimento do setor.
2: Dados da Funarte indicam que o Brasil possui cerca de 800 circos de lona em atividade, responsáveis pelo sustento direto de aproximadamente 20 mil profissionais.
1: E essas foram as notícias do Governo do Brasil.
2: Uma realização da Secretaria de Comunicação Social da Presidência da República.
1: Com produção da Empresa Brasil de Comunicação.
2: Fique agora com as notícias do Poder Judiciário e do Congresso Nacional. Uma boa noite.
1: Boa noite para você e até amanhã.
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21: STF valida a lei da Paraíba que permite ao usuário usar cartão físico para identificação em planos de saúde.
22: TSE vai realizar a confirmação do teste público da urna de 13 a 15 de maio.
21: STJ publica novo edital de chamamento de juízes para auxílio temporário em sessões de direito público, privado e penal.
22: Boa noite, eu sou Carlos Eduardo Cunha.
21: E eu sou Walter Lima.
22: Supremo Tribunal Federal valida a lei do Estado da Paraíba que obriga planos de saúde a oferecer alternativa de identificação física aos usuários nos casos em que haja necessidade de aplicativo ou token.
21: A decisão foi tomada pelo plenário do STF em sessão virtual. Marcelo Della Libera.
23: A lei questionada garante aos beneficiários do plano de saúde a possibilidade de apresentar uma carteira física como forma válida de identificação diante de falhas técnicas ou impossibilidade de acesso à plataforma digital. Em sessão virtual, o plenário do Supremo Tribunal Federal acompanhou o relator da ação, ministro Nunes Marques, e concluiu que a norma estadual não altera o núcleo dos contratos de planos de saúde, mas atua de forma complementar na proteção do consumidor.
22: TSE vai realizar a confirmação do teste público da urna de 13 a 15 de maio.
21: Os participantes retornam ao tribunal para validar correções e aprimoramentos nos sistemas eleitorais. Fábio Ruas.
24: As investigadoras e os investigadores que participaram da 8ª edição do teste da urna no ano passado agora voltam ao TSE para verificar se as contribuições para o aprimoramento dos sistemas eleitorais foram implementadas. As sugestões de melhoria foram apresentadas pelos participantes do teste. A verificação vai ser de 13 a 15 de maio, sempre de 10 horas da manhã às 6 da tarde, na sede do TSE em Brasília.
22: O STJ publicou novo edital de chamamento público de juízes para preenchimento de 30 vagas para auxílio temporário.
21: Os colegiados são das primeira, segunda e terceira sessões, especializadas em direito público, privado e penal, respectivamente. Fátima Uchoa.
25: Estão previstas 10 vagas em cada sessão. O prazo de auxílio ao STJ é de 6 meses, com possibilidade de prorrogação. Os magistrados convocados atuarão de forma remota e sem prejuízo das atividades na jurisdição originária. Podem se candidatar juízes vitalícios de primeira instância, mesmo que atuem como substitutos no segundo grau ou nas turmas recursais do sistema dos juizados especiais. As informações completas sobre requisitos para participação estão no site do STJ. As inscrições estão abertas de hoje até 17 de maio.
22: A Justiça do Trabalho deu um passo histórico no aumento do acesso de trabalhadores amazônicos a direitos.
21: Em Manaus, tribunais trabalhistas assinaram acordos de cooperação voltados ao atendimento de populações de difícil acesso. William Nascimento.
26: A Justiça do Trabalho quer ampliar o atendimento a trabalhadores que vivem em regiões de difícil acesso na Amazônia. Durante encontro realizado em Manaus, representantes dos tribunais trabalhistas do Norte decidiram unir esforços para levar serviços da justiça a comunidades ribeirinhas, indígenas e a cidades afastadas. Os tribunais também assumiram o compromisso de irem até esses locais com mais frequência para aproximar ainda mais a justiça da população amazônica.
22: Volkswagen é condenada a pagar 15 milhões de reais por fraudes no controle de emissão de gases em veículos.
21: Sentença atende a pedidos do MPF. Vanessa Pereira.
27: Segundo as investigações, a montadora embutiu um software que burlava os testes de emissão de poluentes em mais de 17 mil unidades da picape Amarok, fabricadas entre 2011 e 2012. A prática viola não só as resoluções do Conselho Nacional do Meio Ambiente, como a própria Constituição Federal, e causa prejuízos ambientais até hoje, já que muitos dos veículos continuam em circulação. O Ministério Público Federal recorreu da decisão para que o valor da indenização seja de 30 milhões de reais, quantia que corresponde à gravidade dos atos da Volkswagen.
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3: Boa noite.
5: E até amanhã.
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1: Eu sou Paula Groba.
2: Eu sou Ricardo Nakaoka.
1: E estes são os destaques de hoje do Jornal do Senado, que começa agora.
2: O plenário vota renovação automática da CNH nesta semana.
1: Governo veta projeto que equipara estágio à experiência profissional.
2: Comissão aprova punições a crimes cibernéticos.
1: Boa noite.
2: Boa noite.
1: Golpes virtuais, invasões de sistemas e roubo de dados têm feito cada vez mais vítimas no Brasil. Para tentar frear o avanço dos crimes cibernéticos, a Comissão de Ciência e Tecnologia aprovou um projeto que moderniza o Código Penal e endurece as punições para criminosos digitais.
2: A proposta detalha novas condutas criminosas e estabelece penas proporcionais à gravidade das invasões. As informações com o repórter Bruno Lourenço.
3: O projeto aprovado na Comissão de Ciência, Tecnologia, Inovação e Informática, atualiza a legislação brasileira em um cenário de crescimento das ameaças digitais. Segundo o relator, senador astronauta Marcos Pontes, do PL de São Paulo, o Brasil só está atrás do México, na América Latina, em número de tentativas de ataques cibernéticos. A proposta cria tipos penais mais específicos e aumenta as punições aplicáveis. Marcos Pontes alertou também que o uso de ferramentas de inteligência artificial pode facilitar o desenvolvimento de mecanismos de invasão ainda mais sofisticados e acessíveis a um número maior de criminosos.
4: Diante desse contexto, é necessário dotar os órgãos públicos responsáveis pela fiscalização e investigação e pela persecução penal com os instrumentos jurídicos adequados para lidar com esse tipo de crime.
3: O texto seguiu para a Comissão de Constituição e Justiça.
1: E após denúncias de crise humanitária, avanço do garimpo ilegal e aumento da violência na terra indígena Yanomami, o Senado instalou uma subcomissão para acompanhar as políticas públicas direcionadas ao grupo indígena.
2: O colegiado vai fiscalizar ações do governo e discutir medidas para fortalecer a proteção aos Yanomamis. A reportagem é de Patrícia Oliveira.
5: A subcomissão permanente vai acompanhar, fiscalizar e aprimorar as políticas públicas voltadas aos povos Yanomami. A senadora Damaris Alves, do Republicanos do Distrito Federal, foi eleita presidente da subcomissão. Ela afirma que persistem problemas graves nas comunidades indígenas, como desnutrição infantil, dificuldades de acesso à saúde, além da atuação de redes criminosas ligadas ao garimpo ilegal, dificultando o trabalho de assistência. Segundo a senadora, a infraestrutura de saúde disponível é insuficiente para atender às necessidades das comunidades, especialmente em casos que exigem tratamento prolongado.
6: Informo que nós teremos diligência na área Yanomami e nós teremos, além de diligência de senadores, visita técnicas dos técnicos da comissão.
5: A subcomissão já tem um plano de trabalho pronto para acompanhar de forma permanente as ações governamentais e propor soluções legislativas e administrativas para a proteção desses povos indígenas.
1: Muitos jovens que deixam abrigos e famílias acolhedoras ao completar 18 anos precisam enfrentar sozinhos os desafios da vida adulta sem apoio financeiro, qualificação profissional ou oportunidades de trabalho.
2: Para mudar essa realidade, um projeto em análise no Congresso prevê ações de capacitação, acesso à educação e incentivo à inserção desses adolescentes no mercado de trabalho. Os detalhes na reportagem de Alexandre Campos.
7: Segundo o autor do projeto, o senador astronauta Marcos Pontes, do PL de São Paulo, além de as entidades de acolhimento serem obrigadas a acompanhar os jovens desligados, com foco em sua inclusão socioeconômica, a proposta também obriga as empresas a ofertarem vagas de aprendizes para adolescentes em situação de acolhimento institucional e aos que já tiverem sido desligados desse serviço após completarem 18 anos. Na opinião do senador, essas medidas criam condições para que esses jovens entrem no mercado de trabalho em pé de igualdade com as demais pessoas de sua faixa etária.
8: Imagina o que passa na cabeça de um jovem desse. Como é que eu vou me virar? O que eu vou fazer? Quando você tem a possibilidade de ofertar oportunidades para que eles possam estudar, estudar, para que eles possam fazer um curso técnico, aquela preocupação, tudo o que eu vou fazer, começa a ter um sentido, ela começa a ver um caminho para frente positivo.
7: Segundo dados do Sistema Nacional de Adoção e Acolhimento do Conselho Nacional de Justiça, o Brasil conta atualmente com mais de 35 mil crianças e adolescentes em serviços de acolhimento institucional ou familiar.
1: E o governo vetou o projeto que permitia contar o estágio como experiência profissional e critério em concursos públicos.
2: O governo argumentou que a proposta descaracteriza o papel pedagógico do estágio e fere a autonomia de estados e municípios. Repórter Márcio Maturana.
9: Foi vetado o projeto aprovado pelo Congresso em que o estágio valeria como tempo de experiência profissional e como prova em concurso público. O Poder Executivo argumentou que isso ia tirar o caráter pedagógico e seria inconstitucional ao ferir a autonomia de estados e municípios. No Senado, o texto foi relatado pela senadora Damares Alves, dos Republicanos do Distrito Federal.
6: Estudos sobre juventude e mercado de trabalho indicam que esse grupo enfrenta um ciclo perverso, não consegue o primeiro emprego por falta de experiência e sem oportunidade de atuação formal. Permanece fora do mercado. Ao reconhecer o estágio como experiência profissional, o PL contribui para mitigar essa desigualdade.
9: Agora, o veto precisa ser analisado pelo Congresso Nacional.
1: A medida provisória que trata da renovação automática da CNH para motoristas sem multa está na pauta do plenário desta semana.
2: Também pode ser votada a criação da Política Nacional para Estudantes com Altas Habilidades ou Superdotação. Repórter Pedro Pincer.
10: O plenário deve analisar nesta terça-feira a medida provisória que prevê a renovação automática da Carteira Nacional de Habilitação para motoristas cadastrados no Registro Nacional Positivo de Condutores. O benefício vale para quem não cometeu infrações com pontuação nos últimos 12 meses. O texto ainda autoriza o condutor a escolher a emissão da carteira apenas em formato digital. Para o relator, senador Renan Filho, do MDB de Alagoas, o fim da exigência da CNH física pode reduzir os custos para o cidadão.
11: A manutenção da opção pelo documento físico assegura a liberdade de escolha. Queria dizer aos parlamentares, protagonismo ao cidadão. A medida barateia, simplifica e digitaliza, desburocratiza e dá protagonismo ao cidadão, sem prejuízo àqueles que preferem, obviamente, a versão impressa.
10: Já na quarta-feira, pode ser votado o projeto que estabelece a Política Nacional para Estudantes com Altas Habilidades ou Superdotação. Também estão na pauta da semana o projeto que dispensa novas provas para a fixação de indenização por dano moral contra condenado por crimes do Código Penal e o texto que define os deveres funcionais e responsabilidades dos membros dos Conselhos dos Direitos da Criança e do Adolescente Nacional, estaduais, distrital e municipais.
1: Há 30 anos, a urna eletrônica mudou a forma de votar no Brasil, acelerou a apuração dos resultados e se tornou referência mundial em tecnologia eleitoral.
2: Mas apesar do reconhecimento internacional, o sistema ainda enfrenta a desconfiança de parte da população brasileira. A reportagem é de Raíssa Abreu.
12: A urna eletrônica foi usada pela primeira vez nas eleições municipais de 1996. No ano 2000, 100% das eleições brasileiras foram informatizadas. O país é hoje uma referência mundial no assunto, como lembra o senador Randolfe Rodrigues, do PT do Amapá.
13: A democracia brasileira é uma das democracias mais admiradas do planeta, exatamente pelas urnas eletrônicas.
12: Mas apesar do pioneirismo, a urna eletrônica está entre os assuntos que mais dividem opiniões no país. No Senado, está em análise na Comissão de Direitos Humanos um projeto para que o voto seja impresso. Para a senadora Damares Alves, do Republicanos do Distrito Federal, a insegurança tem a ver com a falta de letramento digital da população e com recentes escândalos de corrupção.
14: E esse ano, a dúvida vai ser maior por causa da fraude do INSS, que era tudo eletrônico. E eles disseram, ó, lá no eletrônico eles roubam nós. Então a gente vai ter questionamento, especialmente do povo que não entende de tecnologia.
12: No passado, quando os votos eram feitos em papel, eram comuns os casos de desaparecimento de cédulas e até de urnas. Como lembrou a professora aposentada da Universidade de Brasília, Jodete Amorim, que chegou a trabalhar como mesária e fiscal.
2: O edição de Paula Groba e trabalhos técnicos de João Lira, o Jornal do Senado fica por aqui. Acompanhe agora as notícias da Câmara dos Deputados. Boa noite.
1: Boa noite e até amanhã.
15: Jornal Câmara dos Deputados. Deputados reconhecem profissão de trabalhador em refeições coletivas.
16: Câmara cria homenagens para destaques na ciência e no meio ambiente.
15: Bancada ligada à segurança pública pede a redução da maioridade penal.
17: Boa noite. Alberto Fraga, do PL do Distrito Federal, cobra do Senado a votação de propostas de segurança pública aprovadas pela Câmara. O deputado cita caso recente de violência sexual contra crianças para defender a redução da maioridade penal em crimes graves.
15: Alberto Fraga também pede avanço de proposta que obriga o Estado a avisar mulheres sobre a saída da prisão de ex-companheiros que representem ameaça. Ele afirma que o Congresso precisa dar prioridade a medidas capazes de enfrentar a violência e proteger possíveis vítimas.
17: Maurício Marcon, do PL do Rio Grande do Sul, critica o veto do Executivo a artigo de projeto que aumentava a pena para roubo seguido de lesão grave para 16 a 24 anos. Ele afirma que a punição mais severa é necessária para crimes que deixam vítimas com sequelas permanentes.
15: Maurício Marcon também defende a redução da maioridade penal em casos de crimes graves cometidos por adolescentes. Ele sustenta que o Congresso deve priorizar medidas de segurança pública, especialmente diante de casos recentes de violência contra crianças.
17: Para Zé Trovão, do PL de Santa Catarina, é preciso reduzir a maioridade, com o argumento de que a legislação atual favorece a impunidade. Na visão do deputado, crimes graves cometidos por menores exigem resposta mais dura do Congresso Nacional.
15: O parlamentar também critica o governo e outros setores políticos por, segundo ele, não darem a devida atenção ao caso. Zé Trovão acredita que a falta de posicionamento reforça a sensação de insegurança e evidencia a necessidade de mudanças na legislação penal.
17: Coronel Crisóstomo, do PL de Rondônia, defende a redução da maioridade penal como medida urgente para combater crimes graves. Ele argumenta que casos de violência envolvendo menores exigem resposta mais rigorosa do Congresso.
15: O deputado afirma que a proposta é necessária para proteger a população e evitar novos crimes, cobrando ação imediata dos parlamentares. Coronel Crisóstomo afirma que a mudança na legislação é essencial diante do aumento da criminalidade e da sensação de impunidade.
17: Sargento Gonçalves, do PL do Rio Grande do Norte, é favorável à redução da maioridade penal, argumentando que a medida é necessária para combater a impunidade. Segundo ele, crimes cometidos por menores têm gerado insegurança e exigem uma resposta mais rigorosa do Estado.
15: O deputado também critica a falta de posicionamento de setores políticos sobre casos de violência e afirma que há pressão popular pela mudança na legislação. Para Sargento Gonçalves, o Congresso deve avançar no tema e dar uma resposta à sociedade.
17: A redução da maioridade penal é uma das pautas defendidas por Dr. Zacarias Calil, do MDB de Goiás. O parlamentar cita dados sobre estupros coletivos contra crianças e adolescentes e afirma que o aumento desses crimes exige resposta mais rigorosa do Estado brasileiro.
15: Dr. Zacarias Calil também cobra o endurecimento das penas para crimes sexuais contra menores e para a divulgação de imagens criminosas nas redes sociais. Ele pede ainda o fortalecimento da rede de proteção à infância, com apoio psicológico às vítimas e assistência às famílias.
17: Juliana Cardoso, do PT de São Paulo, apoia o avanço de propostas de combate à violência contra a mulher e pede a criminalização da misoginia. Segundo a parlamentar, mulheres seguem enfrentando diariamente agressões, discursos de ódio e feminicídio.
15: Juliana Cardoso menciona projetos de autodefesa, afirmando que iniciativas desse tipo ajudam mulheres em situações de vulnerabilidade. Para a deputada, porém, a proteção efetiva depende de políticas públicas e de leis mais rígidas contra a violência e a discriminação.
18: Justiça.
17: Jandira Fegali, do PCdoB do Rio de Janeiro, contesta procedimento adotado pelo Congresso em sessão que derrubou o veto presidencial ao chamado PL da dosimetria. A deputada considera irregular o fatiamento de um veto integral.
15: Jandira Fegali anuncia que parlamentares vão recorrer ao STF para tentar anular a sessão. Ela argumenta que a redução de penas para condenados por crimes contra o Estado Democrático de Direito funciona como uma forma indireta de anistia aos envolvidos nos atos de 8 de janeiro.
17: Bia Kicis, do PL PL do Distrito Federal critica parlamentares que recorreram ao STF contra a derrubada do veto à lei da dosimetria. A deputada afirma que a votação no Congresso deve ser respeitada por representar decisão legítima do Poder Legislativo.
15: Bia Kicis também contesta a classificação de manifestantes condenados pelos atos de 8 de janeiro como golpistas. Ela argumenta que a revisão das penas busca corrigir possíveis excessos da justiça.
17: Érica Cocai, do PT do Distrito Federal, critica a condução da votação sobre a dosimetria, afirmando que houve violação da Constituição e defende o direito de recorrer ao Supremo Tribunal Federal. Ela alega que a medida favorece criminosos e compromete a segurança jurídica.
15: Érica Cocai também associa o debate a episódios ligados a ataques às instituições, acusando adversários de incoerência ao defenderem mudanças legais. Para ela, a polarização atual reflete a disputa entre a preservação da democracia e ações que, segundo avalia, colocam o sistema em risco.
18: Saúde.
17: Comissão de Saúde aprova prioridade no atendimento para pessoas com doenças graves. A repórter Sofia Peçanha tem os detalhes.
19: A Comissão de Saúde da Câmara dos Deputados aprovou o projeto que garante atendimento prioritário para pessoas com doenças graves em locais públicos e privados, como bancos, repartições públicas e concessionárias de serviços. Atualmente, a lei já dá prioridade para idosos, pessoas com deficiência, gestantes, lactantes, pessoas com criança de colo e obesos. Com a alteração da lei de atendimento prioritário, os pacientes com doenças graves também passam a ter esse direito. Durante a votação na comissão, o relator, o deputado Célio Silveira, do MDB de Goiás, destacou o objetivo central do projeto.
20: A gente priorizar as pessoas que têm doenças graves no rol das prioridades, porque normalmente essas pessoas não têm a atenção necessária. E com esse projeto de lei aí sendo aprovado, elas vão ter prioridades aí para que tenham um atendimento especializado mais rápido e para que tenham mais atenção do poder público.
19: O texto aprovado inclui pacientes com doenças graves como esclerose múltipla, doença de Parkinson, cardiopatia grave e hanseníase, além de outras enfermidades consideradas graves por avaliação médica. O texto final reuniu outros 22 projetos que estavam sendo analisados em conjunto e que citavam várias doenças consideradas graves. Por isso, o relator fez uma mudança. Em vez de manter uma lista fixa de doenças na lei, ele propõe que a legislação trate de forma mais geral as pessoas com doenças graves e dores crônicas. A definição detalhada de quais doenças entram nessa classificação ficaria a cargo de uma regulamentação. O deputado Célio Silveira destacou que a medida busca garantir mais dignidade e um atendimento mais humanizado para esses pacientes.
20: E nós queremos dar apoio para essas pessoas, para que elas tenham prioridade no atendimento, para que elas tenham prioridade na medicação, no tratamento medicamentoso, porque isso com certeza vai ajudar milhões e milhões de brasileiros que hoje não têm esse atendimento prioritário.
19: O autor do projeto, o deputado Felipe Carreiras, do PSB de Pernambuco, argumenta que o atendimento prioritário consiste em serviços individualizados que assegurem tratamento diferenciado e atendimento imediato. Agora, a proposta que dá prioridade de atendimento a pessoas com doenças graves aguarda análise da Comissão de Constituição e Justiça. Da Rádio Câmara de Brasília, Sofia Peçanha.
18: Direitos Humanos.
15: Tiago Dimas, do Podemos, parabeniza o trabalho da Associação de Pais, Profissionais e Amigos de Pessoas Atípicas de Araguatins, no norte de Tocantins. Ele conta que a iniciativa reúne profissionais e voluntários em ações de acompanhamento terapêutico.
17: Tiago Dimas também defende políticas públicas permanentes e o envio de recursos federais para apoiar instituições voltadas à inclusão. Ele afirma que o fortalecimento dessas iniciativas é essencial para ampliar o acesso à terapia.

0: No momento que o genitor abandonar o seu filho, terá que garantir uma pensão maior para que ele possa sobreviver de forma mais condizente com a sua realidade.
1: A medida, segundo Maria Reis, busca tornar mais justa a divisão de responsabilidades. O texto, no entanto, mantém o critério de observar as necessidades do filho e as possibilidades financeiras do genitor alimentante. O projeto agora segue para análise do Senado.
2: Ciência e tecnologia.
3: Câmara cria prêmios para homenagear pesquisadores ou instituições de destaque na ciência e no meio ambiente. O repórter Marcelo Larcher nos conta mais sobre as premiações.
4: A Câmara dos Deputados aprovou a criação de dois prêmios, um para homenagear pessoas e empresas de destaque na área de ciência e tecnologia e outro para reconhecer boas práticas de desenvolvimento sustentável. O prêmio dedicado à ciência e inovação recebeu o nome de César Lattes, físico e matemático brasileiro de renome mundial, conhecido por ter participado da descoberta de uma partícula subatômica chamada Meson Pi, importante para o conhecimento nuclear. O prêmio César Lattes será destinado a empresas e pesquisadores com atuação de destaque em ciência, tecnologia e inovação. Serão até 5 homenageados por ano, escolhidos pela Comissão de Ciência, Tecnologia e Inovação da Câmara. O prêmio é concedido desde 2021 pela comissão. Com a aprovação do projeto apresentado pelos deputados Márcio Gerri, do PCdoB do Maranhão, e Geraldo Rezende, do União do Mato Grosso do Sul, passa a ser um reconhecimento oficial da Câmara a pessoas e entidades que contribuem para o desenvolvimento da ciência, da tecnologia e da inovação no Brasil. O relator da proposta foi o deputado Inácio Arruda, do PCdoB do Ceará.
5: Ao homenagear a figura de Lattes, o projeto torna perene uma premiação que representa um marco simbólico e institucional na valorização da ciência brasileira, por meio da associação do prêmio ao nome de um dos mais brilhantes pesquisadores da história do país. É oportuno lembrar que Lattes é uma das figuras mais emblemáticas da história da ciência do Brasil, tendo desempenhado um papel central na inserção do país no cenário científico internacional e na consolidação das nossas instituições de pesquisa.
4: Também foi aprovado o Prêmio Câmara Ambiental de Desenvolvimento Sustentável, que vai reconhecer até 15 pessoas ou organizações por ano por projetos na área de meio ambiente. Da Rádio Câmara de Brasília, com informações de Antônio Vital, Marcelo Larcher.
2: Desenvolvimento Regional.
1: Após 13 anos, o STF volta a analisar mudanças na lei dos royalties de petróleo. Rosângela Gomes, do Republicanos, defende a manutenção da atual partilha para o Rio de Janeiro, alegando que a Constituição garante o recurso para compensar os danos ambientais decorrentes da extração.
3: A legisladora lembra que o Estado já enfrenta dívidas altas e não pode perder mais receitas. Rosângela Gomes reforça que, apesar de entender a importância da partilha com o restante do país, a verba advinda dos royalties é vital para a saúde, educação e segurança do povo fluminense.
1: Paulo Lemos, do PT, parabeniza 5 municípios do Amapá que fizeram aniversário em 1º de maio. Ao citar a vocação econômica de cada um deles, o deputado destaca a importância da parceria entre o governo estadual e a bancada federal na transformação da realidade da população.
3: Paulo Lemos fala da produção agrícola e das belezas naturais de Porto Grande, que completou 34 anos, da mineração em Pedra Branca do Amapari, da criação de búfalos em Cutias do Araguari, da produção de pescados em Pacuúba e da localização estratégica de Itaubal, todas com 32 anos.
1: Bustinho Ribeiro, do PP, cita investimentos em obras de abastecimento de água no interior de Sergipe, com a inauguração de estações de tratamento e adutoras em municípios do Alto Sertão. Ele conta que as ações ampliam o acesso à água para milhares de famílias da região.
3: Bustinho Ribeiro lembra que os investimentos em infraestrutura hídrica fortalecem a produção agrícola, geram empregos e promovem desenvolvimento no sertão sergipano. Ele defende obras estruturantes como alternativa para melhorar a qualidade de vida da população nordestina.
2: Trabalho.
1: Alfredinho, do PT de São Paulo, comemora a definição de uma data final para a votação do relatório da Comissão Especial sobre o fim da escala 6x1. Ele sustenta que a redução da jornada vai gerar oportunidades de trabalho e que os empresários vão se adaptar bem às mudanças.
3: Sobre o risco de demissões, Alfredinho pondera que o desemprego resulta mais da automação e da robotização da produção do que de direitos trabalhistas e cita exemplos de países que mantiveram o crescimento econômico depois da redução da carga horária de trabalho.
2: Votação.
1: Câmara aprova projeto que regulamenta a profissão de trabalhador em refeições coletivas. O repórter Antônio Vital tem as informações.
6: A Câmara dos Deputados aprovou o projeto que regulamenta a profissão de trabalhadores em refeições coletivas.

0: profissional atua na produção, manipulação e distribuição de refeições em grande escala para empresas em ambiente não comercial, ou seja, não são aqueles que trabalham em restaurantes, mas sim no preparo de alimentos em escolas, hospitais e até em fábricas, ou seja, todos os lugares com refeitórios com capacidade para atender grande número de pessoas. Segundo a Associação Brasileira de Empresas de Refeições Coletivas, o setor emprega quase 300 mil pessoas e em 2025 forneceu mais de 40 milhões de refeições por dia. O texto aprovado trata de piso salarial, jornada de trabalho, adicionais de insalubridade e periculosidade, bem como de aposentadoria especial. O projeto remete essas definições para livre negociação entre patrões e empregados por meio de convenção ou acordo coletivo e para o que determina a legislação trabalhista. Deixa claro, por exemplo, que a jornada seguirá regras da Consolidação das Leis do Trabalho, a CLT, com possibilidade de jornadas diferenciadas e escalas de revezamento por negociação coletiva. E adicional de insalubridade ou periculosidade só em casos comprovados de más condições de trabalho, como explicou o relator da proposta em plenário, deputado João Carlos, do Republicanos do Amazonas.
1: Preserva-se nesse sentido a conformação constitucional da livre iniciativa e da autonomia privada coletiva, com especial destaque para o papel da negociação coletiva. No que se refere à aposentadoria especial, o substitutivo mantém alinhamento com a legislação previdenciária, deixando expresso que eventual reconhecimento do direito depende da efetiva exposição a agentes nocivos e do cumprimento dos requisitos legais e técnicos pertinentes.
0: O texto aprovado também prevê aposentadoria especial para segurados do regime geral de previdência social, desde que haja exposição habitual e permanente a agentes nocivos. Os profissionais de refeições coletivas também são aqueles que trabalham em cozinhas industriais, comunitárias, beneficentes e até em lugares como navios. O projeto que regulamenta essa profissão seguiu para análise do Senado. Da Rádio Câmara de Brasília, Antônio Vital.
2: Economia. Luiz Carlos Auli, do Podemos do Paraná, é favorável ao programa Desenrola 2 do governo federal, mas acredita ser insuficiente se não houver o enfrentamento da cobrança de juros abusivos. Ele orienta as famílias a só aceitarem renegociações com descontos acima de 90%.
3: Segundo o deputado, a dívida de milhões de brasileiros é formada quase totalmente por juros, já que muitas vezes o valor principal é quitado nas primeiras parcelas. Para Luiz Carlos Auli, o governo também é vítima dos juros, o que o impede de formar caixa para quitar a dívida com rentistas.
2: Sanderson, do PL do Rio Grande do Sul, apresentou um projeto para criar o Programa Nacional de Renegociação de Dívida das Famílias, com uso de 100% do FGTS para quitação de débitos. Para ele, o Desenrola 2 é insuficiente para enfrentar o endividamento da população.
3: Segundo Sanderson, além de facilitar pagamentos, a proposta foca em educação financeira para evitar novas dívidas. Ele acentua ainda que o projeto desburocratiza a limpeza do nome do consumidor, facilitando sua volta ao sistema de crédito sem constrangimentos.
2: Vermelho, do PL do Paraná, destaca a importância do projeto que amplia de 81 mil para 130 mil reais o teto de faturamento do microempreendedor individual. Segundo ele, a proposta corrige a defasagem do limite atual e beneficia milhões de trabalhadores informais que atuam como pequenos prestadores de serviço.
4: Nós estamos em 2026 e é claro que já estamos atrasados na atualização do valor de faturamento para o microempreendedor individual. Muitas pessoas usam o MEI. É o mecânico, é o corretor, é a manicure, é a cabeleireira, é o prestador de serviço esporádico, o pintor, o encanador, aquele cara que vem te atender na residência. Ele não é um cara fichado.
3: Vermelho também informa que a comissão especial foi instalada para analisar a proposta, defendendo a tramitação rápida do texto. A ideia, segundo o deputado, é atender a demanda dos empreendedores e permitir que a matéria siga o quanto antes para a sanção.
2: Termina agora o Jornal Câmara dos Deputados, com trabalhos técnicos de Everson Urani, e apresentação de Márcio Aquilissardi e José Carlos Andrade. Uma ótima noite para você.
3: Você fica com as notícias do Tribunal de Contas da União. Boa noite.
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6: 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O TCU encontrou falhas no planejamento, no monitoramento e na prestação de contas. 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O trabalho analisou a transferência de mais de 40 bilhões de reais entre 2021 e 2023 para o Sistema Único de Assistência Social. 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
5: 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Boa noite.

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0: Segunda-feira, 11 de maio de 2026. A nova versão do programa Desenrola está próximo de R$1 bilhão em valores renegociados. A informação foi divulgada pelo ministro da Fazenda, Dario Durigan. A medida é voltada para brasileiros endividados e que têm renda mensal de até 5 salários mínimos. Serão feitos novos empréstimos para dívidas contratadas até 31 de janeiro e que estejam atrasadas entre 90 dias e 2 anos, com cartão de crédito, cheque especial e crédito pessoal. 41% dos brasileiros afirmam conviver com crime organizado no bairro em que moram. O índice representa 68 milhões de pessoas vivendo em áreas com a presença de facções e milícias. Nas capitais, o indicador chega perto de 56%. A informação faz parte de um relatório divulgado pelo Fórum Brasileiro de Segurança Pública em parceria com o Datafolha. A pesquisa ouviu presencialmente 2.004 pessoas em 137 municípios. A margem de erro é de 2 pontos percentuais para mais ou para menos, com nível de confiança de 95%. No horário de Brasília, 10h06.
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0: Olá, boa noite, bem-vindos ao CBN Noite Total desta segunda-feira com Luiz Delboni na produção e os trabalhos técnicos de Henrique Dias. Vamos juntos, hoje até às 11h30, com muita informação. Já partimos aqui para o nosso giro de destaques. A informação mais recente agora é que a Procuradoria-Geral da República se manifestou em relação ao julgamento do Eduardo Bolsonaro. E se manifestou pela condenação do ex-deputado federal Eduardo Bolsonaro. Ele está sendo julgado por coação, acusado de atrapalhar o processo sobre a tentativa de golpe de Estado. Durante o julgamento, ele foi para os Estados Unidos, como todos sabemos, e lá ele se articulou com o governo Donald Trump para impor sanções aos ministros do Supremo e, aliás, ao próprio país, por meio de tarifas, né? Isso tudo numa tentativa de pressionar o judiciário brasileiro a inocentar o pai dele. Portanto, é coação de justiça. E ele mesmo, praticamente, é réu confesso, né? Porque ele não só admite, como se vangloria de ter ido para os Estados Unidos fazer isso. Então agora o Supremo vai abrir prazo para a defesa do Eduardo Bolsonaro, entregar a manifestação final e aí segue o julgamento. Portanto, está próxima aí a conclusão desse caso envolvendo Eduardo Bolsonaro. E agora a discussão sobre a dosimetria. Eu dizia um pouquinho mais cedo, enquanto a gente não estava no radinho, que é uma discussão um pouco oportunista, um pouco sensacionalista, porque as coisas estão seguindo os trâmites exatamente como previsto, inclusive, pela bancada bolsonarista. A bancada bolsonarista conseguiu fazer passar o projeto da dosimetria, o projeto da dosimetria que reduz penas dos condenados. Está tudo certo, né? O Lula vetou, o Congresso derrubou o veto, foi promulgada a lei. Chegou agora no Supremo duas ações pedindo que o Supremo considere a inconstitucionalidade desta lei. O Supremo vai ter que se debruçar sobre essas ações, né? E ao mesmo tempo estão chegando lá os condenados no Supremo pedindo para que as penas sejam reduzidas. Afinal de contas, foi aprovada uma lei de redução de penas. Aí o que fez o relator Alexandre de Moraes falou: bom, então espera aí, suspende a lei um pouco até que o Supremo se manifeste. Tem lógica isso. Isso está previsto, inclusive, né, no protocolo. Mas o discurso político é o que prevalece. Aí a oposição entendeu, não, né? Porque não entende, porque sabe exatamente o que está acontecendo. Mas trouxe o discurso de que o Alexandre de Moraes derrubou a dosimetria e que isso é um absurdo, que isso é um desrespeito. Inclusive, O Sóstenes Cavalcante, né, o líder do PL, diz que a decisão do ministro representa uma afronta à soberania do Congresso, sendo que, na verdade, ele só falou, espera um pouco até que o Supremo decida sobre essas ações de constitucionalidade. E, em resposta, aí o Sóstenes já criou, ressuscitou, na verdade, né, a PEC para anistiar todo mundo. Não quer mais redução de pena, agora quer anistiar todo mundo. Samantha Klein.
2: Após a decisão que suspendeu a lei da dosimetria, a oposição reagiu ao ministro Alexandre de Moraes com uma nova tentativa de emplacar a anistia ampla, geral e restrita. Os presidentes da Câmara e do Senado, no entanto, deverão evitar o tema e aguardar que o plenário do Supremo analise as ações contra a aplicação da dosimetria.
0: E pelo que as pessoas estão apurando aí nos bastidores, parece que o plenário do Supremo, inclusive, vai dar ok para a lei da dosimetria, né? Parece que já está tudo certo para que isso aconteça. Então, não tem motivo para o Sóstenes se desesperar, pelo menos por enquanto. Mas é o discurso político que vai se acirrando, né? E, claro, entre dosimetria, entre redução de pena e uma anistia, é óbvio que a bancada bolsonarista preferiria a anistia, né? Bom, mas vamos ver como é que as coisas vão se desenrolar nesse tema. Agora são 10 horas e 12 minutos.
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1: Situação muito grave em São Paulo. Uma explosão atingiu ao menos 35 imóveis. Uma pessoa morreu. Três pessoas estão feridas. E ainda existem pessoas, esperamos que não, né? Os bombeiros estão fazendo buscas porque há escombros, para saber se existem pessoas ainda sob os escombros. Isso aconteceu na região do Jaguaré, na zona oeste de São Paulo. Maria Cecília Dalau.
2: Uma explosão atingiu pelo menos 35 imóveis na zona oeste de São Paulo após um vazamento de gás. A Sabesp informou que atingiu a rede de gás durante uma obra. Mas a Comgás disse que não realizava nenhuma manutenção no local. Moradores disseram que sentiram um forte cheiro de gás durante horas.
1: A Sabesp emitiu uma nota, reconhecendo que estava realizando uma obra de remanejamento de tubulação de água. Quando houve o acidente, né? Quando houve ali o encontro com a tubulação da Comgás. E que está investigando o que foi que aconteceu e tudo. É complexo, não é a primeira vez que acontece. Em fevereiro houve uma situação semelhante também, envolvendo uma perfuração da Sabesp, que chegou a uma tubulação de gás. Houve uma explosão, abriu uma cratera na marginal do Rio Tietê, em São Paulo. Agora, esse outro caso que é bem mais trágico, porque infelizmente envolve uma vítima fatal, parece que os protocolos não estão bem estabelecidos ou não estão sendo seguidos, né? Algo precisa ser feito para que isso não se repita. E também para que, se houver negligência, imperícia e tal, que sejam punidos os responsáveis, né? Claro. Bom, o senador Ciro Nogueira, o presidente do Progressistas, ele trocou de advogado após ser alvo de mandados de busca e apreensão da Polícia Federal. Nós falamos longamente aqui, né, do conteúdo que a Polícia Federal identificou do Ciro Nogueira em relação ao Banco Master. Larissa Lopes.
3: O advogado Conrado Gontijo assumiu a defesa do senador Ciro Nogueira após Antônio Carlos de Almeida Castro ter anunciado a saída do caso. O afastamento de Cacai ocorreu em comum acordo. Nesta segunda, em uma entrevista, o advogado afirmou que se tivesse o Piauí como domicílio eleitoral, não votaria no cliente, mas sim no PT. Nogueira negou que a mudança tenha relação com a fala e disse que Cacai é um grande amigo a quem será sempre grato.
1: O governo Lula lança amanhã um programa para enfrentar o crime organizado. Rani Veloso.
4: O governo Lula lança nesta terça-feira em Brasília o programa Brasil contra o Crime Organizado, com um investimento total de 11 bilhões de reais. O projeto foca em desarticular a estrutura financeira de facções criminosas, equiparar 138 presídios estaduais aos de segurança máxima e criar uma rede nacional de combate ao tráfico de armas. Apesar de a segurança pública ser um tema central das eleições deste ano, o secretário nacional de Segurança Pública, Chico Lucas, afirma que o plano não é uma bala de prata, mas uma política de Estado, e nega o uso eleitoral da medida.
1: Medo da violência muda a rotina de 57% dos brasileiros e afeta mais mulheres, segundo aponta o Datafolha. Pedro Fagundes.
5: O medo da violência já mudou a rotina da maioria dos brasileiros. Uma pesquisa do Datafolha mostra que 4 em cada 10 pessoas percebem a presença do crime organizado no bairro onde vivem e que o receio de assaltos, confrontos e violência sexual faz a população evitar ruas, deixar de sair à noite e até esconder o celular dentro de casa.
1: O ex-ministro e ex-governador do Ceará, Ciro Gomes, recusou o convite do PSDB e decidiu não concorrer à presidência da República. Pedro Pupulim.
6: O PSDB confirmou que o ex-ministro Ciro Gomes recusou o convite do partido para disputar a presidência neste ano. Ciro afirmou que vai disputar o governo do Ceará, onde conta com o apoio de políticos bolsonaristas para derrotar o PT. O ex-ministro foi 4 vezes candidato à presidência e lidera as pesquisas de intenção de voto ao governo cearense.
1: A Justiça Federal condenou a Volkswagen do Brasil a pagar 15 milhões de reais por danos morais coletivos por fraudes na homologação ambiental de veículos a diesel. Clauson Dutra.
7: A Justiça Federal condenou a Volkswagen do Brasil a pagar 15 milhões de reais por danos morais coletivos em um caso que apura fraudes na homologação ambiental de veículos a diesel produzidos no país entre 2011 e 2012. A decisão envolve mais de 17 mil picapes Amarok e aponta a instalação de um software que burlava testes de emissão de poluentes.
1: Após morte por antivírus ser confirmado, o governo de Minas Gerais reforma orientações de prevenção em áreas rurais. Desirê Miranda.
8: Após a confirmação de uma morte por hantavírus em uma área rural do Alto Paranaíba, em Minas Gerais, moradores da região estão sendo orientados a não ter contato com roedores silvestres, manter limpos paióis, galpões, armazéns e depósitos, além de dar destino adequado ao lixo e aos entulhos. As medidas buscam evitar o aparecimento dos animais em áreas de circulação de pessoas. A Secretaria Estadual de Saúde monitora a região.
1: 10 horas e 21 minutos.
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1: Vamos em frente com o nosso giro de destaques. As forças de segurança mineiras apuram as causas da morte de uma atleta durante uma mega maratona. Ana Nunes.
2: Uma atleta de 48 anos morreu enquanto participava de uma mega maratona no sul de Minas neste fim de semana. As forças de segurança de Minas Gerais apuram a dinâmica do acidente que ocorreu na Serra da Mantiqueira, na região de Piranguçu. A mulher era ciclista e, segundo a organização do evento, ela sofreu um mal súbito e acabou caindo em uma estrada de terra.
1: O cantor Ed Motta é investigado por injúria racial contra funcionário de um restaurante no Rio de Janeiro, Júlia Viana.
3: O cantor Ed Motta passou a ser investigado por injúria racial contra um funcionário de um restaurante na zona sul do Rio. De acordo com o depoimento do atendente, o artista teria sido xenofóbico durante a confusão. As imagens de câmeras internas do restaurante mostram parte da briga, que envolve arremesso de cadeira por parte de Ed Motta e troca de xingamentos.
1: Coisa, né? Donald Trump diz que o cessar-fogo no Oriente Médio está por um fio, depois que ele rejeitou a contraproposta do Irã. Guilherme Marconi.
4: O governo de Donald Trump classificou de estúpida a contraproposta do Irã para encerrar o conflito e disse que o cessar-fogo está na UTI. O texto enviado por Teherã exigiu compensação pelos danos de guerra, o fim do bloqueio naval dos Estados Unidos e garantia de que não haverá novos ataques e a retomada das vendas do petróleo iraniano.
1: Pois é, o negócio está complicado. Agora o Trump deve se reunir na China com Xi Jinping. Certamente vão falar sobre a guerra, né? Quem sabe a China pode entrar em ação, porque não interessa a ninguém essa guerra, né? Isso precisa acabar. É um absurdo, precisa acabar. Olha, vou acrescentar aqui, né? A gente falava sobre a explosão que aconteceu em São Paulo hoje, infelizmente, né? Uma explosão envolvendo uma tubulação de gás e que aconteceu após uma perfuração da Sabesp hoje, que em 35 imóveis foram atingidos por essa explosão. Aí eu lembrava que não é o primeiro caso, já havia um outro caso envolvendo a própria Sabesp, né? Em fevereiro. Que abriu uma cratera na marginal do Rio Tietê. E aí o Luiz Delboni me lembrou um outro episódio também, agora recente. Dessa vez não envolvendo a Sabesp, mas envolvendo a Enel. Uma explosão subterrânea também na capital paulista, na Rua da Consolação. Abriu uma cratera, isso aconteceu no dia 1º de março agora, de 2026. E aí a Enel atribuiu o fato ao acúmulo de gases na galeria, com gás negou o vazamento na rede. Enfim, então vocês percebam que há alguma questão muito séria acontecendo em São Paulo. Não são casos isolados, já são 3 casos envolvendo a tubulação de gás e outras empresas concessionárias que fazem serviços subterrâneos. Isso é muito sério, né? A gente envolve explosão, mata pessoas. Infelizmente, hoje tivemos uma vítima fatal, né? E há pessoas... provavelmente nos escombros, os bombeiros estão fazendo as buscas. Bom, vamos lá. A oposição no Congresso se movimenta para ressuscitar o texto da PEC, que concederia perdão amplo, geral e restrito aos condenados dos atos golpistas do dia 8 de janeiro, a chamada PEC da anistia, para liberar geral, né? A reação ocorre após o ministro Alexandre de Moraes suspender temporariamente os efeitos da lei da dosimetria até que o Supremo analise as ações que estão questionando essa lei lá no Supremo. Samantha Klein.
5: O líder do PL na Câmara, Sóstenes Cavalcante, começou a coletar nesta segunda-feira assinaturas para uma nova PEC da anistia. Ele precisa de aval de pelo menos 171 dos 513 deputados. A medida é uma reação à ordem do ministro Alexandre de Moraes do Supremo pela suspensão da aplicação da lei da dosimetria. Essa nova PEC insiste no modelo original de anistia pretendido pelos bolsonaristas. Ampla geral e restrita para todos os envolvidos nos atos do 8 de janeiro, inclusive o ex-presidente Jair Bolsonaro. O deputado classificou a suspensão da lei como um abuso e afirmou que o Congresso não pode se submeter passivamente a decisões monocráticas. Em entrevista à Globo News, Sóstenes Cavalcante afirmou que houve uma espécie de acordão intermediado pelo relator Paulinho da Força com ministros do STF para chegar a um texto de consenso.
6: Neste suposto acordo com parte de alguns ministros do STF é que veio essa ideia para mim, que não tinha nexo, mas em nome de amenizarmos o sofrimento das vítimas do 8 de janeiro, nós aceitamos este texto de redução de penas. Depois dessa decisão, num sábado, menos de 24 horas depois da promulgação da lei da redução de penas, não me restou outra alternativa de que voltar ao texto de uma PEC, porque aí não vai ter questionamento.
5: Além da PEC, a oposição também articula um novo pedido de impeachment contra Moraes e pressiona para votar o projeto que limita as decisões individuais de ministros do STF. A base governista, por sua vez, critica a mobilização. O líder do governo na Câmara, deputado Paulo Pimenta, disse que o tema não interessa ao executivo e também disse acreditar que a proposta não deverá ser pautada. Para o vice-líder do governo na casa, deputado Lindbergh Farias, a tentativa de reavivar a anistia é desespero.
7: O Supremo já tomou a decisão, no caso daquele deputado Daniel da Silveira, que crimes contra o Estado Democrata e Direito são impassíveis de anistia. É um casuísmo gigantesco querer colocar isso na Constituição, um tema específico de crimes cometidos no dia 8 de janeiro. É completo casuísmo e vai ser declarado inconstitucional pelo Supremo.
5: Os presidentes da Câmara e do Senado, porém, não deverão se engajar no tema da anistia. Segundo líderes próximos, a expectativa é que Hugo Mota e Davi Alcolumbre aguardem que o plenário do STF venha referendar a decisão do Congresso. Antes disso, a Câmara e o Senado deverão responder a respeito do rito que resultou na derrubada do veto presidencial à dosimetria. No Supremo, interlocutores afirmam que o ministro Alexandre de Moraes deverá liberar o processo para o plenário assim que obtiver as respostas. Tão logo isso ocorra, o presidente Edson Fachin deverá pautar a matéria. Com colaboração de Rani Veloso, de Brasília, Samantha Klein.
1: Agora 10:30.
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0: Segunda-feira, 11 de maio de 2026. O ministro da Fazenda, Dario Durigan, admitiu que, diante da disparada do petróleo causada pela guerra no Oriente Médio, há uma necessidade da Petrobras reavaliar continuamente os preços dos combustíveis no Brasil. Questionado se seria possível a estatal segurar por mais tempo a defasagem de 30% no diesel e de 65% na gasolina, o chefe da pasta afirmou que esse é um tema da empresa. O ministro também pediu que o Congresso Nacional vote ainda nesta semana o projeto de lei complementar que abre a possibilidade de converter o aumento de receita extraordinária de petróleo em redução de tributos sobre combustíveis. A projeção de crescimento do PIB brasileiro para este ano permaneceu em 1,85% no Boletim Focus, divulgado pelo Banco Central. São duas semanas de estabilidade. Para 2027, a estimativa de avanço da economia subiu levemente 0,01 ponto percentual e ficou em 1,76%. O presidente dos Estados Unidos, Donald Trump, classificou como estúpida e lixo a mais recente proposta apresentada pelo Irã para encerrar a guerra no Oriente Médio. O republicano também afirmou que o cessar-fogo entre os dois países, em vigor há mais de um mês, está por um fio. O enriquecimento de urânio, ponto central do programa nuclear iraniano, considerado essencial para a produção de armas nucleares, continua sendo um dos principais impasses nas negociações entre Washington e Teerã. No horário de Brasília, 10h33.
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0: Rafael Prates. Boa noite, Prates. Tudo bem?
3: Tudo bem, Tânia. Boa noite, ouvintes da CBN. Tudo
0: vamos
3: bem?
0: Vamos começar falando, então, dos jogos do fim de semana, fazer um resumo dessa 15ª rodada do Brasileirão?
3: Isso. Dos seis primeiros colocados, Tânia, apenas o Flamengo venceu nesse final de semana, né? O Palmeiras empatou, o Fluminense empatou, São Paulo perdeu o clássico diante do Corinthians, o Atlético Paranaense perdeu do Vasco, o Bahia perdeu do Cruzeiro. Então, dos seis primeiros colocados, só o Flamengo fez 3 pontos. O que isso significou? Diminuiu a vantagem do Palmeiras líder para o Flamengo segundo colocado. 34 pontos o Palmeiras em 15 jogos, 30 pontos o Flamengo em 14 jogos. Esse jogo a menos contra o Flamengo, contra o Mirassol, não tem data marcada e deve ser realizado depois da Copa do Mundo, né? Então, os seis primeiros colocados, tirando o Flamengo, assim, não tiveram grande resultado ou grandes resultados nesse final de semana. Uma rodada, Tânia, de muitos gols, de muitos empates, e apenas um time venceu por 2 gols de diferença, o Santos. Bateu o Bragantino ontem 2-0 na Vila. O Santos ganhou ali uma posição na classificação. O Corinthians deixou a zona de rebaixamento. O Corinthians venceu o São Paulo ontem 3-2 em Itaquera. E o Grêmio, que perdeu do Flamengo por 1-0, entrou na zona de rebaixamento. Então agora no Brasileirão, Palmeiras, Flamengo, Fluminense e São Paulo, os 4 primeiros. Os 4 piores neste momento, Grêmio, Mirassol, Remo e Chapecoense, ocupam a zona de rebaixamento do Campeonato Brasileiro. Tânia.
0: Bom, já sabemos então que o Estevão não vai para a Copa, né?
3: Está fora, Tânia. É. Hoje a seleção brasileira enviou à FIFA, né, uma pré-lista de 55 nomes. A lista final vai ser na próxima segunda-feira, hein? Transmissão da CBN a partir da tarde toda, né? Às 16h45, 17 horas está prevista para ser anunciada a lista da seleção brasileira para a Copa do Mundo, com 26 nomes. Os 55 enviados hoje é uma pré-lista, né, que a CBF enviou à FIFA, porque se houver uma troca nessa lista de contusão, algum jogador cortado, apenas nomes desta pré-lista podem ser convocados. E o Estevão não aparece na pré-lista, está fora da Copa do Mundo, Tânia. Ah, o Estevão teve uma contusão, já algumas contusões na temporada, a última uma nova contusão que pareceu mais séria do que quando, pelo menos, aconteceu, né? Ele joga pelo Chelsea da Inglaterra, um jogo Chelsea-Manchester United pelo Campeonato Inglês. Ele saiu machucado, e aí havia uma preocupação de qual seria o diagnóstico, era um tratamento mais conservador, era um procedimento cirúrgico. O Chelsea Clube que ele defende avisou que seria melhor um tratamento, uma intervenção cirúrgica. A CBF pensou em um tratamento mais conservador, mas o Estevão ficaria, assim, praticamente sem tempo para se recuperar até durante a Copa do Mundo. Então, o Estevão fora da Copa do Mundo, ele se junta aí a Éder Militão, também com uma contusão, não joga a Copa. O Rodrigo, que já é desfalque há alguns meses no Real Madrid, também não vai à Copa do Mundo pela Seleção Brasileira. E agora o Estevão. Então, o Estevão fora da Copa do Mundo, mais uma baixa para a Seleção Brasileira. Na próxima segunda-feira, à tarde, no Rio de Janeiro, Tânia, cobertura total da CBN, para a gente saber quem vai defender o Brasil na Copa do Mundo a partir do mês de junho.
0: Tá chegando! Nossa, já tá aí.
3: 30 dias hoje faltam, Tânia. Exatamente um mês para começar a Copa. 11 de junho começa e o Brasil estreia dia 13 de junho, um sábado contra Marrocos, às 19 horas.
0: Muito bom. Ô, Prato, você sabe que tem uma câmera aqui, né? Claro que você sabe, né? Porque você já veio aqui várias vezes e tem uma câmera que mostra aqui. E ao fundo tem o quê? A redação, né? Pra quem acompanha pelos canais. Além do Paulo Galvão, você não acredita quem é que eu tô vendo ali na redação?
3: Quem tá... Não acredito. O apresentador lá do B da Bola?
0: Ele!
3: É mesmo?
0: O Gabriel do Dzac. Agora, isso, ele
3: vai
0: mesmo.
3: Vai fazer do estúdio?
0: Vai ser daqui, né? Ou você vai embora, Dudes? Vai ser daqui do estúdio.
3: Daí, né?
0: Daqui mesmo.
3: Ah, hoje eu só vou dar boa noite e vou deixar com ele, porque
0: deixa.
3: Com câmera. E ele
0: vai
3: muito
0: brilhar
3: bem
0: muito.
3: Organizado, muito bem preparado. Hoje é só boa noite para começar e boa noite para terminar, Tânia.
0: E aí,
3: eu
0: não acho ruim, não. Ele tá dizendo que não. Ele tá dizendo que é para você vir no estúdio.
3: Ah, sim. É que hoje não vai dar tempo.
0: Não dá mais tempo de deslocamento.
3: Não, hoje o aplicativo, por mais rápido que ele seja, eu vou evitar... Porque não vou chegar a tempo. Talvez para uma próxima oportunidade, Tânia.
0: Tá.
3: Acho que na próxima segunda, possivelmente, né?
0: Ah,
3: na próxima segunda-feira, boa parte da equipe de esportes estará presente, né? Porque é o dia da convocação da Seleção Brasileira para a Copa do Mundo. Eu imagino que o Gabriel Dudzak esteja aí. Não sei se ele vai ficar de hoje até a próxima segunda direto.
0: Parece
3: Mas o fato é que...
0: Parece que veio preparado.
3: Que ele já veio preparado, né? Ele veio de malicuia, literalmente. Segunda-feira que vem... 18 de maio, convocação final do Brasil para a Copa do Mundo, Tânia.
0: Muito bom. Então, Prates, então até logo mais. Hoje tem o lado B da bola, né?
3: Do Isso, Prates com 23h30.
0: Combinado. Obrigada, hein?
3: E é uma semana, Tânia. Beijo de Copa do Brasil, tá? Tem jogo terça, quarta e quinta. A gente conversa isso durante a semana.
0: Tá, fechado. Falaremos.
3: Até, Tânia.
0: Valeu. Rafael Prates aqui, nos atualizando sobre as novidades do futebol. Hoje é segunda-feira. Hoje o programa vai até às 11h30. E aí a gente passa a bola pro Prates. E pro Dudziak, que aí eles trazem as notícias e os comentários sobre o futebol internacional. Vamos prosseguir aqui com as nossas notícias domésticas aqui. A nossa política. O senador Ciro Nogueira, o presidente do Progressistas, ele trocou de advogado 4 dias após ter sido alvo de mandados de busca e apreensão da Polícia Federal. Nós noticiamos bastante aqui na nova fase da operação que investiga irregularidades no Banco Master. A investigação apontou indícios diria bem explícitos. Que o senador teria recebido uma mesada de R$500 mil e outras vantagens do banqueiro Daniel Vorcaro.
4: Depois do advogado Antônio Carlos de Almeida Castro, conhecido como Cacai, ter deixado a defesa do senador Ciro Nogueira, o advogado Conrado Gontijo assumiu o posto. Gontijo é afilhado de Cacai. Ao confirmar estar à frente da defesa agora, ele afirmou que a primeira tarefa será conhecer o teor das peças do caso e que o foco será sempre o exame jurídico e o aconselhamento legal. Em nota, Cacai afirmou que deixava a defesa nesta segunda em comum acordo com o senador, que foi alvo de buscas da Polícia Federal na semana passada. O advogado também disse que não poderia explicitar maiores detalhes por uma questão ética e em razão do dever de sigilo. A saída de Cacai ocorreu logo após uma entrevista ao portal Metrópolis, quando disse que, se votasse no Piauí, não votaria no cliente.
5: Eu não converso sobre política, porque se eu votasse no Piauí, eu não votaria nele. Votaria no Hélito, eu votaria no PT. Então, eu não converso. É igual Brasília. Eu não converso sobre política com o Ibanez, porque certamente eu não vou votar nele. Eu vou votar nos candidatos da esquerda aqui. Então, assim, eu até vi essa declaração dele, mas eu sou advogado, eu converso sobre questões técnicas. Não dá para conversar sobre política com alguns clientes que eu gosto muito, que eu respeito, mas eu não converso sobre política sobre isso, não.
4: O senador Ciro Nogueira afirmou que a saída de Cacá CAI não teve relação com a entrevista. Afirmou que o advogado é um grande amigo e será sempre grato a ele. Nogueira é investigado pela Polícia Federal e foi alvo na semana passada da quinta fase da Operação Complice Zero, que apura fraudes envolvendo o Banco Master. Segundo as investigações, ele recebia uma espécie de mesada que começou em 300 mil e subiria para 500 mil reais para atuar a favor do banqueiro Daniel Vorcaro no Congresso Nacional. A PF também apura a compra de uma cobertura triplex de 22 milhões de reais pelo senador em um prédio de luxo em São Paulo, 3 meses após virar sócio de Daniel Vorcaro. A informação é do portal Metrópolis. A compra do imóvel aconteceu cerca de um mês antes de Ciro apresentar a chamada emenda master, apontada pela Polícia Federal como resultado da relação do parlamentar com Vorcaro. Com a colaboração de Felipe Igreja, de Brasília, Larissa Lopes.
0: É, e o Ciro Nogueira está bem difícil de ser defendido, né? Porque as evidências estão ali, tem troca de conversa, tem comprovante de pagamento. Então, e tem o fato dele ter, de fato, beneficiado ou tentado beneficiar o Banco Master no Congresso. É que a emenda que ele propôs, que beneficiaria muito o Banco Master, não passou, né? Mas, seja como for, ele dá para fechar, né? Quer dizer, ele recebeu vantagem e na outra ponta ele atuou em benefício do Banco Master, apresentando um texto que era exatamente o texto escrito pela assessoria do Banco Master. Então a conexão está muito fechada, né? Vai ser muito difícil o Ciro Nogueira escapar dessa. O governo Lula lança amanhã um programa para enfrentar o crime organizado com investimento estimado em 11 bilhões de reais. O projeto pretende equiparar 138 presídios estaduais aos de segurança máxima e criar uma rede nacional de combate ao tráfico de armas. A segurança pública é considerada o tema central nas eleições de 2026.
6: O governo Lula lança nesta terça-feira no Palácio do Planalto o programa Brasil contra o Crime Organizado. A segurança pública é um dos grandes temas das eleições deste ano, mas o Ministério da Justiça ressalta que o plano é uma política de Estado a longo prazo e descarta uso eleitoral. A CBN, o secretário nacional de Segurança Pública, Chico Lucas, disse que o projeto não é uma bala de prata e mira em desarticular a estrutura das organizações em parcerias com os estados e municípios. Chico Lucas antecipou que a medida prevê 4 eixos estratégicos: asfixiar as finanças dos grupos, cortar a comunicação ilícita dos presos com bloqueios de sinais, aumentar a elucidação dos homicídios e reduzir o poder de fogo, combatendo o tráfico de armas com a criação de uma rede nacional. Com investimento total de 11 bilhões de reais, o plano visa combater as facções criminosas e retomar territórios dominados pelo crime. Para asfixiar as contas do crime, as forças integradas de combate ao crime organizado, as FICOs, serão fortalecidas.
7: O objetivo é desarticular o crime organizado sob a perspectiva dos fundamentos que os constituem. Esse programa, ele trabalha sob a perspectiva da integração e não tem um viés eleitoral, que não vai resolver o problema daqui para outubro. Ele está dando um caminho que vai ser buscado e vai haver uma caminhada ao longo de um tempo. Então, não é uma bala de prata. A gente quer mostrar que o governo trata o assunto com muita seriedade.
6: A CBN apurou que 138 presídios estaduais passarão por uma modernização para se equipararem às penitenciárias federais de segurança máxima. Isso inclui a instalação de bloqueadores de celular, reforço de inteligência e regras mais rígidas, como a gravação de conversas nos parlatórios e o fim das visitas íntimas, para garantir o isolamento dos detentos. As outras frentes prevêem a expansão dos bancos de perfis genéticos para solucionar assassinatos e operações de fronteira contra o tráfico de armas. Além do crime organizado, a ordem do presidente Lula é focar na redução de feminicídios e no roubo de celulares. De Brasília, Rani Veloso.
0: 10h46.
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0: Ó, vou dar aqui o meu testemunho, porque eu ouvi no fim de semana os dois episódios que já estão disponíveis. E não é porque eu trabalho na casa, não. Né? É bem sincero o que eu estou dizendo, é muito bacana. É um trabalho de resgate daquele 2006, né? Quem viveu aquilo lembra muito bem, né? Quem estava em São Paulo e viveu aquilo lembra muito bem. Foram dias terríveis e aquilo foi um marco mesmo. A partir dali, o crime organizado em São Paulo passou a ser tratado com respeito, no sentido de que considerar que existe um grupo poderosíssimo, né, que até então era negligenciado. Tá muito bom o podcast, adorei. Já são dois episódios que estão disponíveis e é importante, ainda mais agora, neste momento, né, que nós estamos falando tanto aí de combate ao crime organizado, que estamos descobrindo os braços do crime organizado financeiros, né, e o quanto, infelizmente, o crime organizado cresceu e se estruturou financeiramente de lá para cá. É bacana. Recomendo o podcast da CBN sobre o PCC, sobre esses 20 anos. E aí o Luiz está dizendo que nessa semana saem mais dois. Ah, é na quinta, né? O 3 e o 4 saem na quinta-feira. Então, ó, vocês já vão ouvindo o primeiro e o segundo. Na quinta-feira já saem outros dois. É uma parceria da CBN com o Jornal Globo. Aliás, parabéns para todo mundo, que está muito maravilhoso mesmo. Sobre o frio, quero dizer que essa manhã foi a mais fria do ano, com 9,4 graus no Mirante de Santana, na Zona Norte, segundo o IMET. Sensação térmica foi de 8 graus Celsius. Está muito frio, né? E o frio vai continuar nos próximos dias até quarta-feira, sobretudo de manhãzinha. Ainda bem que o nosso horário é o da noite, hein, gente?
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0: O ex-ministro e ex-governador do Ceará, Ciro Gomes, não será candidato à presidência da República neste ano. A informação foi confirmada pelo PSDB. Segundo o Ciro, o anúncio oficial da candidatura ao governo do Ceará será feito no dia 16. Ciro já disputou a presidência em 4 eleições. Em 2022, ele teve o pior desempenho eleitoral da carreira, ao terminar a disputa em 4º lugar.
11: O ex-governador do Ceará e ex-ministro da Fazenda, Ciro Gomes, do PSDB, rejeitou o convite do partido para disputar a presidência da República em 2026 e deverá anunciar oficialmente no próximo final de semana a pré-candidatura ao governo do Ceará. A informação foi confirmada pelo PSDB. Em nota, o presidente nacional do partido, Aécio Neves, afirmou que conversou nesta segunda-feira por telefone com Ciro Gomes. No comunicado, Aécio afirma que o PSDB vai continuar debatendo alternativas para o Brasil no momento em que a polarização e o radicalismo vêm impedindo a apresentação de um projeto consistente de retomada do desenvolvimento econômico e social do país. Ao participar de um fórum em São Paulo nesta segunda-feira, Ciro Gomes afirmou ao portal G1 que, apesar do amor pelo Brasil, desta vez pesou mais a decisão de disputar o comando do Ceará. A última eleição presidencial foi a quarta tentativa tentativa do ex-ministro de assumir o Palácio do Planalto. Foi o pior desempenho das quatro tentativas e terminou em quarto lugar, com 3% dos votos válidos, concorrendo pelo PDT. Um levantamento feito pelo Instituto Genial Quest e divulgado no dia 30 de março apontou que Ciro Gomes lidera as intenções de voto ao governo do Ceará com 41% da preferência, contra 32% do atual governador Eumano de Freitas, do PT. Mas o cenário se inverte, de acordo com o levantamento, quando o nome do senador e ex-ministro da Educação do governo Lula, Camilo Santana, do PT, é inserido na pesquisa. Em primeiro turno, Camilo Santana tem 40% das intenções de voto contra 33% de Ciro Gomes. Ciro deverá contar com o apoio do bolsonarismo na disputa ao governo cearense. A ideia de lideranças bolsonaristas é desbancar o petismo do executivo estadual e emplacar um aliado. Mas essa aliança não tem aprovação unânime dentro do clã bolsonarista. Ex-primeira-dama, Michele Bolsonaro tem criticado fervorosamente a aliança, trazendo à tona vídeos antigos de Ciro Gomes chamando o ex-presidente Jair Bolsonaro, por exemplo, de jumento. A primeira manifestação pública de Michele contra Ciro ocorreu durante o lançamento da pré-candidatura do senador Eduardo Girão, do Partido Novo, ao governo do estado. A declaração da ex-primeira-dama rendeu críticas até dos filhos de Jair Bolsonaro. Pré-candidato à presidência, Flávio Bolsonaro, do PL, chegou a chamar Michele de autoritária.
0: O medo da violência tem mudado a rotina de brasileiros que preferem sair sem celular e sem aliança para evitar roubos, segundo uma pesquisa feita pelo

0: sociais. 81% dizem ter receio de ficar no meio de confrontos armados. Já 75% evitam determinadas ruas ou regiões do bairro. E 7 em cada 10 têm medo de que familiares se envolvam com o tráfico de drogas. A pesquisa aponta o controle econômico exercido por facções. 12% dos entrevistados afirmaram se sentir obrigados a contratar serviços indicados pelo crime organizado, como internet, água ou energia. Outros 9% ainda relatam pressão para comprar em comércios específicos. Grupos como o Primeiro Comando da Capital e o Comando Vermelho já estão presentes em 26 estados e também no Distrito Federal. Outro recorte do levantamento mostra que 96% da população tem medo de passar por uma situação de violência e que 57% mudaram algum hábito na rotina. O gerente de programas do Fórum Brasileiro de Segurança Pública, Davi Marques, explicou como esse temor aparece no dia a dia da população. Mais de um terço mudou trajetos habituais, como o caminho para casa ou para o trabalho, outros 35% deixaram de sair à noite e também cresceu o número de pessoas que evitam sair com objetos de valor, como celular e aliança.
1: E se a gente colocar, por exemplo, a questão do objeto mais frequentemente visado nessas situações, que é o celular, ele liga completamente com essa questão, né, do acesso às informações pessoais, às finanças digitais, né? Ou seja, uma rede de contatos que essa pessoa tem que vão se tornar potenciais vítimas. Então isso hoje explica, em grande medida, que esse medo da população ele não é por acaso.
0: Entre os principais receios estão cair em golpes digitais, ser roubado à mão armada, morrer durante um assalto ou ter o celular furtado. Os índices são ainda maiores entre as mulheres. Quase uma a cada quatro deixou de sair de casa ou de levar o celular para a rua por medo de assalto. Mais de 82% delas ainda tem medo de sofrer violência sexual. Os dados aparecem meio ao aumento dos casos de feminicídio no país. Segundo o Ministério da Justiça, o Brasil registrou quase 400 feminicídios entre janeiro e março deste ano, alta de 7,5% na comparação com o mesmo período do ano passado. A pesquisa Os Gatilhos da Insegurança foi encomendada pelo Fórum Brasileiro de Segurança Pública. O Datafolha ouviu presencialmente 2.004 pessoas em 137 municípios. De São Paulo, Pedro Fagundes.
2: A Justiça Federal condenou a Volkswagen do Brasil a pagar 15 milhões de reais por danos morais coletivos em um caso que apura fraudes na homologação ambiental de veículos a diesel produzidos no país no período entre 2011 e 2012. A decisão envolve mais de 17 mil picapes e aponta a instalação de um software que burlava testes de emissão de poluentes.
3: A sentença da 12ª Vara Civil Federal de São Paulo contra a Volkswagen reconhece que a fraude comprometeu mecanismos de fiscalização ambiental, afetou consumidores e gerou danos ao meio ambiente e à saúde pública. Com isso, a Justiça determinou o pagamento de 15 milhões de reais por danos morais coletivos e a adoção de medidas de reparação ambiental. A ação civil pública trata de fraudes na homologação ambiental de veículos a diesel, produzidos entre 2011 e 2012, segundo o Ministério Público Federal. A montadora teria instalado um software em mais de 17 mil unidades de picape Amarok, capaz de identificar quando os veículos eram submetidos a testes de emissão de poluentes. O sistema, classificado como item de ação indesejável, burlava os ensaios laboratoriais e reduzia temporariamente os níveis de óxidos de nitrogênio durante as medições. Já em condições normais de circulação, os veículos apresentavam emissões acima do permitido pela legislação ambiental. Relatórios técnicos apontam que os automóveis chegaram a emitir 31% mais poluentes do que o permitido pelas normas ambientais. A fraude permitiu a obtenção de licenças do IBAMA para a comercialização dos veículos, de acordo com o MPF. A decisão também registra que o caso envolve violação de normas do CONAMA, leis ambientais e da Constituição Federal, com prejuízos que se estendem até hoje devido aos veículos ainda em circulação. O Ministério Público Federal recorreu da decisão e pede que a indenização seja elevada para 30 milhões de reais. Segundo o órgão, o valor deve considerar a gravidade da conduta e o fato de que a fraude ocorreu com dolo.

0: permitir a venda de veículos mais poluentes mediante manipulação dos testes. A CETESB, Companhia Ambiental do Estado de São Paulo, realizou testes nos veículos e aponta diferenças entre os resultados obtidos em laboratório e os registrados em condições reais de rodagem. O caso integra o escândalo internacional conhecido como Dieselgate, que levou a investigações contra a montadora em diversos países. No Brasil, além da condenação judicial, o IBAMA já havia aplicado multa de R$46 milhões à empresa. A CBN procurou a Volkswagen do Brasil e não recebeu retorno. De São Paulo, Clauson Dutra.
1: Agora 11 horas.
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0: Segunda-feira, 11 de maio de 2026, a Procuradoria-Geral da República pediu a condenação do ex-deputado federal Eduardo Bolsonaro por coação no curso do processo. O filho de Jair Bolsonaro é acusado de atrapalhar as avaliações sobre a tentativa de golpe de Estado. O ex-presidente foi condenado pelo STF a 27 anos e 3 meses de prisão. Para a PGR, Eduardo buscou, junto ao governo Trump dos Estados Unidos, levantar sanções e tarifas ao Brasil e a autoridades do judiciário como represália ao julgamento. A Anvisa proibiu a comercialização e a divulgação dos medicamentos à base de cannabis das marcas Biocase e Alandiol. De acordo com o órgão regulador, os produtos não têm registro sanitário e a empresa responsável não possui autorização de funcionamento para fabricá-los ou comercializá-los. A proibição também se aplica a qualquer pessoa ou empresa que anuncie, vende ou divulgue os produtos em razão do risco à saúde pública. O governo federal planeja lançar amanhã o programa Brasil contra o Crime Organizado. O Planalto deve editar um decreto e 4 portarias para regulamentar o enfrentamento ao tráfico de armas, a asfixia financeira do crime organizado, o aumento das taxas de esclarecimentos de homicídios e reforço na segurança do sistema prisional. O programa tem previsão de investimento de 11 bilhões de reais. Horário de Brasília, 11 horas e 1 minuto.
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0: Olá, boa noite. Bem-vindos à última meia hora do programa. Hoje vamos até às 11h30 com Luiz Del Boni na produção e os trabalhos técnicos do Henrique Dias. Vamos aqui com os nossos repórteres. Vamos trazer a informação sobre a explosão que aconteceu hoje na Zona Oeste de São Paulo. Atingiu ao menos 35 imóveis, deixou uma pessoa morta e 3 feridos no bairro do Jaguaré. De acordo com informações preliminares, a explosão tem relação com uma obra da Sabesp, que atingiu uma tubulação de gás. As causas estão sendo apuradas.
2: Uma explosão na região do Jaguaré, na zona oeste de São Paulo, deixou ao menos uma pessoa morta e 3 feridos, incluindo um funcionário da Sabesp. O acidente aconteceu na rua Floresto Bandeque, por volta das 16h desta segunda-feira, atingindo ao menos 35 imóveis nos arredores. No entanto, os moradores da região afirmaram que já estavam sentindo um forte cheiro de gás desde o meio-dia. A moradora Regiane Nascimento foi uma das pessoas que ficaram desabrigadas após o acidente.
3: Aí, mesmo assim, aquele cheiro forte de gás, só que a gente não esperava que fosse explodir, né? De repente, explodiu, assim, deu aquela explosão, foi com susto, eu tava deitada. O teto começou a cair, né? Os vidros das portas das janelas explodiram tudo. Desesperada, eu só saí correndo por causa da minha filha, que a minha filha tava do lado de fora, no portão. A minha preocupação era ela. A casa da gente foi bastante atingida.
2: Os moradores da região afirmaram que a obra da Sabesp estava sendo realizada desde a semana passada. A companhia informou que atuava no local em uma obra de remanejamento de tubulação de água com o acompanhamento da Comgás e que, durante o trabalho das equipes, uma rede de gás foi atingida. A Sabesp disse que a explosão aconteceu enquanto ela tentava ser reparada. No entanto, em nota, a Comgás disse que recebeu um chamado às 15h da tarde sobre um vazamento de gás causado por uma obra de terceiros, mas que não estava realizando nenhuma manutenção no local. Alguns moradores disseram que minutos antes da explosão, alguns funcionários da Sabesp tinham alertado para que ninguém usasse fósforo, isqueiro ou fogão, mas essa informação não chegou para todo mundo. Ao todo, 12 viaturas do Corpo de Bombeiros foram empenhadas na ocorrência. Antes de chegarem, a moradora Pamela de Moraes, que mora na rua de trás do acidente, estava lá quando tudo aconteceu.
4: Quando a gente viu que era aqui na rua, a gente subiu a rua. Nisso que a gente estava subindo, tinha polícia, tinha SAMU, tinha nada, tinha acabado de acontecer. E aí a gente viu um cara da Sabesp todo machucado, a gente ainda falou, quer ajuda, precisa de ajuda? Ele, não precisa de nada não. Aí eles entraram no carro e saíram, tipo, cantando o pneu com o carro da Sabesp mesmo. E aí depois começou a chegar o pessoal, tipo, resgate, polícia e tudo mais. Só que a gente era daqui da rua de trás, o cheiro de gás estava lá, lá na rua de trás. Então aqui estava muito mais forte a hora que a gente chegou.
2: A estudante Júlia Leona, que mora na rua de cima de onde ocorreu o acidente, relatou que os vidros do prédio quebraram com o tremor da explosão.
5: E minha mãe tá toda machucada, minha mãe tá mancando até. Por conta do susto, ela caiu. Moça, a casa tremeu. Eu moro num prédio, o prédio tremeu. Os vidros estão todos quebrados. O batente da minha porta quebrou. Eu moro lá na rua de cima. Então, assim, faz tempo que a gente tá sentindo cheiro. E chamou a polícia, chamou o congá, chamou o bombeiro e ninguém veio.
2: O governo do estado informou que a área permanece isolada para garantir a segurança da população e permitir o trabalho das forças de segurança, e que as causas da explosão serão apuradas pelas autoridades competentes. De São Paulo, Maria Cecília Dalau.
0: É agora à noite, a Sabesp e a Comgás concederam uma entrevista coletiva. As duas empresas anunciaram um pagamento emergencial de R$ 2.000 para cada família afetada. E disseram que os moradores de imóveis interditados serão levados para hotéis com todas as despesas custeadas. Muito, precisava apurar mesmo, porque foi grave mesmo o que aconteceu. Agora nós temos o Guilherme Marconi com informações sobre a guerra no Oriente Médio.
6: O presidente dos Estados Unidos, Donald Trump, reagiu à proposta enviada pelo Irã para pôr fim à guerra no Oriente Médio. Em declaração feita a repórteres no Salão Oval nesta segunda-feira, Trump criticou a contraproposta enviada pelo governo iraniano e diz que o cessar-fogo com o Irã está na UTI.
7: Eles nos mandaram uma proposta estúpida, inconcebivelmente fraca, eu diria. Eu nem terminei de ler aquele lixo, não vou perder meu tempo.
6: A proposta do Irã exigia a compensação pelos danos de guerra, o fim do bloqueio naval dos Estados Unidos, garantia de que não haverá novos ataques e a retomada das vendas de petróleo iraniano. Teherã também exigiu o fim da guerra em todas as frentes, incluindo o Líbano, onde o aliado dos Estados Unidos, Israel, está promovendo bombardeios sob o argumento de que está combatendo militantes do Hezbollah apoiados pelo Irã. Diante do impasse, Trump prometeu nova escalada da violência e convocou a cúpula do governo para uma reunião de emergência para discutir os próximos passos da guerra contra o Irã. O site Axios noticiou, com base em fontes do governo americano, que o republicano considera voltar a atacar o território iraniano. Por outro lado, o presidente do parlamento iraniano afirmou que as forças do país estão prontas para responder a qualquer agressão e que os Estados Unidos ficarão surpreendidos. O governo iraniano classificou a própria proposta como legítima, generosa e responsável, enquanto acusou Washington de fazer exigências irracionais. Segundo o Wall Street Journal, o Irã aceitaria diluir parte do urânio enriquecido e transferir o restante para um país terceiro, mas rejeita desmantelar equipamentos e uma moratória de 20 anos no enriquecimento. Em resposta, Donald Trump insistiu que o Irã nunca teria uma arma nuclear. O impasse pelo fim da guerra ocorre em meio à queda de popularidade do republicano. Uma pesquisa da Reuters Ipsos, divulgada nesta segunda-feira, mostrou que 2 em cada 3 norte-americanos avaliam que o presidente Trump não explicou de forma clara por que o país entrou em guerra contra o Irã. Essa percepção negativa incluiu 1 em cada 3 republicanos, que tendem a apoiar o presidente, e quase todos os democratas. A pressão interna e internacional crescem à medida que os preços de energia sobem. O petróleo bruto tipo Brent, referência mundial, subiu 3% para mais de $104 por barril. De São Paulo, Guilherme Marconi.
0: Sobre a explosão em São Paulo, aumentou o número de imóveis que foram afetados pela explosão. A gente estava falando em 35 imóveis, agora as autoridades já aumentaram para 46 imóveis que foram afetados por essa explosão, por uma obra da Sabesp que atingiu a tubulação da Comgás na capital paulista. Agora são 11h10. Estamos com Juliana Zelawi. Ela é especialista em neurociência e comportamento, com formação em psicologia positiva. E ela está lançando um livro que apresenta formas de treinar o cérebro para termos bem-estar e, portanto, termos saúde mental. É o livro Neurociência Positiva, uma rota prática para cultivar o equilíbrio, desenvolver clareza mental e viver com mais leveza. Juliana, bem-vinda. Boa noite.
8: Boa noite, Tânia. Boa noite, ouvintes da Rádio CBN. É um prazer estar aqui.
0: Ah, eu adoro essas entrevistas, assim, que nos fazem pensar de forma mais prática mesmo, né? De como a gente pode interferir na nossa vida, na nossa saúde mental. Juliana, antes de mais nada, explica pra gente o que é esse campo de estudo da neurociência positiva, né? Que mistura a neurociência com a psicologia positiva. Explica pra gente aqui em linhas gerais.
8: Exatamente. É um campo, Tânia, que está crescendo muito lá fora. É um campo científico, sim, que é exatamente isso que você comentou, que é uma mistura da neurociência com a psicologia positiva. Só para trazer um breve contexto aqui, lembrar que tanto a neurociência quanto a psicologia tradicional, historicamente, elas têm focado muito na questão de transtornos, distúrbios e os seus sintomas, né? Focando bastante no sofrimento humano. E é claro que isso é realmente muito importante. Mas, como de acordo com a própria Organização Mundial da Saúde, saúde não significa ausência de doença, então começou a se criar uma pergunta de como é que então a gente pode fazer o cérebro humano prosperar, independente de patologias ou não, mas como é que a gente pode melhorar as tomadas de decisão, o equilíbrio emocional, o planejamento, o autocontrole, como é que a gente pode desenvolver mais empatia. Então a neurociência positiva vem atender a essa necessidade de a gente ir um passo além, independente do indivíduo ter ou não patologias, de como que a gente pode fazer esse cérebro prosperar mais, para ter mais bem-estar, para ter mais equilíbrio.
0: Trabalhar as nossas próprias potencialidades, né?
8: Exatamente.
0: Para aprimorar. Muito isso. Bom. E aí você criou uma teoria sobre o papel das funções executivas na transformação dos padrões mentais. Então vamos entender aqui. No livro a Juliana detalha direitinho, fala inclusive sobre como é que funciona cada uma dessas funções, mas enfim, né, em linhas gerais, Juliana, o que são as funções executivas e por que é importante trabalhar com elas, né, exercitá-las?
8: Sim. Bom, as funções executivas, elas são as nossas habilidades relacionadas à cognição, então aprendizado, às emoções, aos nossos comportamentos. São funções que, é claro, que o cérebro todo ele é utilizado para exercer essas funções, mas principalmente o córtex pré-frontal, que é essa região que fica atrás da nossa testa, que seria o grande hub integrador dessas funções. Então, seriam para dizer de uma forma mais prática, atenção, memória de trabalho, controle inibitório, avaliação, monitoramento, tudo isso são funções executivas.
0: Uhum.
8: E aí o que eu coloco no livro apresenta a teoria da interface executiva, que é uma teoria que eu proponho, que é justamente quando a gente fortalece essas funções executivas, a gente ganha muito mais autonomia. Então, e muito mais capacidade de ter controle na nossa vida, então se realizar mais como ser humano. E cada uma dessas funções executivas, elas são treináveis, são habilidades treináveis.
0: Atenção, né, por meio da meditação, do mindfulness, né, que também é uma especialidade sua.
8: É uma grande ferramenta que ajuda muito. O controle emocional, que às vezes a gente tem esse mito, né, de que uma pessoa já nasce meio explosiva e a outra pessoa já nasce calma. Não, existem formas de você treinar isso, né?
0: É que é o tal do controle inibitório, é isso?
8: Também, aqui eu estou falando especificamente da regulação emocional, mas o controle inibitório tem um papel bastante importante também na emocionalidade. Então é dizer, como que você pode exercer? O controle inibitório, ele vai desde coisas muito pequenas, como, por exemplo, você está com o seu carro num farol. Você acha que ele abriu, mas quando você vai ver, ele não abriu, ele está vermelho ainda. Então, é aquele controle que você segura, não acelera, mas continua com o pé no freio. Então, desde ações muito pequenas até ações, por exemplo, numa reunião, alguém fala alguma besteira e você se segura para não dar uma resposta atravessada ou não fazer algum comentário ruim. Tá. Então, essa capacidade que a gente tem de se controlar conforme o contexto.
0: Tá. Que tem a ver com o controle emocional, né?
8: Também, sim. Também tem a ver com o controle emocional, exatamente.
0: Mas o controle emocional é mais amplo que isso.
8: Ele é mais amplo e é muito interessante entender que as nossas emoções a gente não controla. Então a gente tem esse mito que muitas pessoas falam, eu vou ensinar você a controlar as suas emoções. E aqui a gente precisa fazer uma distinção muito importante. As emoções, elas surgem automaticamente. Então, Sim. Se é um processo automático, você não decide sentir raiva. A raiva simplesmente surge.
0: Verdade.
8: Você não decide ficar frustrada ou qualquer outra, até feliz. Você não decide, simplesmente acontece. Agora, a questão é, entre a sua emoção e a sua resposta, ou o seu comportamento, existe um pequeno espaço. Que é aí, exatamente aí que está a nossa liberdade. Porque é a nossa liberdade de escolha. Então, por isso, ferramentas como o mindfulness, que é a atenção plena, acabam tendo um papel muito importante na nossa vida, porque quando você consegue perceber, por meio da atenção plena, estar presente, você percebe esse pequeno espaço, aí sim você age de forma consciente e não de forma automática. Exato. Então, esse é o segredo. Então, quando a gente fala de controle emocional ou inteligência emocional, um aspecto muito importante é perceber isso. A emoção vai existir. Então, não é que você vai desenvolver as suas funções de regulação emocional, por exemplo, e virar Buda, né?
0: Não sentir tristeza, raiva, inveja. Não, vai sentir, né?
8: Não é isso. Você vai sentir. A questão é como você vai responder a cada uma dessas emoções. E aí, sim, você está no controle. Né?
0: E aí, quando a gente consegue desenvolver ferramentas, que é o que você ensina no livro, né? Para... administrar, né, esses pontos, essas funções executivas. A gente tem mais probabilidade de ter mais saúde mental, mais bem-estar, é isso? Ou pelo menos não se colocar em situações ruins?
8: Exatamente, porque seriam como dados. Você tem muito mais informações. Quando você presta atenção, que é o primeiro passo, né? Da teoria da interface executiva, o primeiro passo é a atenção, trabalhar a atenção. Quando você está atento, não só ao seu exterior, mas o que acontece aqui dentro, em termos de sensações, de emoções, de pensamentos, gatilhos e assim por diante, isso tudo são informações. Então, você vai aprender, inclusive depois, por exemplo, para uma tomada de decisão, usar cada um desses fatores para conseguir ter mais clareza mental e, portanto, conseguir tomar uma decisão mais alinhada com seus valores, com seus objetivos de curto, médio e longo prazo, e não simplesmente responder. Né? Então, aí que está o grande trunfo. Um grande mito da neurociência, a gente acredita que o nosso racional é como se fosse um grande CEO, né? Então, ele que comanda tudo, é ele que decide tudo. Isso é um grande mito. Na verdade, existem vários processos acontecendo no nosso cérebro que são muito poderosos. Então, essa parte racional nossa seria muito mais um porta-voz e não um CEO. Só que a questão é que a gente ignora essa mesa de negociações que tem vários atores. Então, tem o inconsciente, tem a sua intuição, que é baseada na sua experiência, tem o seu instinto, que é baseado na sua biologia, tem o seu corpo, que tem um papel muito importante de voto, inclusive, conforme as sensações que você está sentindo ali no seu corpo, pode ser de incômodo, ou de prazer, ou de tédio, ou enfim, ele também vai dar a opinião dele a aquele respeito. Então, quando você consegue escutar todas essas vozes, ter todas essas informações, e aí sim, esse porta-voz vai falar, bom, tá, eu já entendi, escutei todas elas, e a minha resposta é essa. Tá. A melhor decisão vai ser essa.
0: E a gente pode interferir nesses elementos, por exemplo, a sensação do corpo com uma alimentação que aí você fala no livro também, né? Prática de exercício físico, uma alimentação saudável, dormir, né? Coisas
8: é engraçado simples. Porque a gente tem, por conta da nossa sociedade atual, né, sociedade do cansaço, esse foco em produtividade, a gente ignora o que eu brinco que são as configurações de fábrica. Assim, a gente não tem como escapar da biologia. Então, tem gente que fala, não, mas eu não me preocupo com alimentação, ou não agora, talvez mais tarde, agora eu estou num momento de vida que eu não consigo. Ou, eu não faço atividade física porque eu não gosto. Ou eu durmo, não, eu preciso de 5 horas por noite, é suficiente. Você está negando toda a sua biologia e não tem escapatória. E isso vai afetar não só no longo prazo, mas afeta as suas decisões agora. A sua clareza mental, afeta a sua memória, afeta o seu humor, cada um desses elementos. Então, no livro eu começo falando do básico. Se a gente quer colocar o nosso cérebro a nosso favor e não contra nós, primeiro a gente precisa cuidar do básico, configuração de fábrica, e a partir daí a gente consegue desenvolver muito mais facilmente todas as outras funções executivas.
0: Então, falar num básico, bem básico, Juliana, já que você é neurocientista, eu tenho uma curiosidade, por que o intestino é considerado o segundo cérebro? Olha, que coisa estranha.
8: Isso é muito interessante,
0: isso
8: né?
0: Isso é
8: muito
0: bem estranho.
8: Pois é. O intestino, ele tem mais ou menos 500 milhões de neurônios. O nosso cérebro tem 60 bilhões, é claro que é muito mais, mas no intestino existem neurônios em uma quantidade muito significativa. É o segundo cérebro porque não tem nenhum outro lugar do corpo que tenha mais neurônios do que o intestino, o primeiro cérebro e o segundo intestino. Né? E eles têm uma comunicação de via direta.
0: O cérebro então, com o intestino, os neurônios.
8: Exatamente, de mão dupla, né? Então, vai muito além daquilo que, eu comi alguma coisa, passei mal, e aí você já sabe o que é, né? E isso é uma coisa, mas o como que você se alimenta, dependendo da sua diversidade de alimentação, por exemplo, vai afetar a sua produção de dopamina, produção de serotonina, de cortisol, de neurotransmissores responsáveis pela limpeza do cérebro durante a noite. O cérebro inflama, como né, vários órgãos, e acontece toda noite essa limpeza. Né? Tudo isso tem... o intestino contribui diretamente. Então, a gente precisa ter um cuidado muito grande aí, em termos de alimentação. Quanto maior a diversidade, claro, natural, melhor. Mais rica fica a sua flora intestinal, né? Na verdade, hoje o termo que se usa é microbiota, é o termo mais correto. E ela influencia também no seu humor, na sua memória, na sua clareza mental e todas as funções. Então, por isso que tem essa relação dos dois que é tão importante, não pode ser ignorada.
0: Quer dizer, quando a gente quer, então, ter uma saúde mental, psíquica, a gente tem que cuidar também do que a gente come.
8: Sim. Exatamente.
0: Do básico, né?
8: Do básico.
0: E a gente tem... mas aí tudo isso que nós estamos falando aqui exclui os transtornos mentais, né? É outro território, né? Porque uma pessoa que tem alguma dificuldade em decorrência de um transtorno mental, aí ela vai precisar de outros recursos.
8: Sim, precisa de outros recursos, mas eu, por exemplo, atendo várias pessoas que foram diagnosticadas com transtornos, estão em tratamento... Então, eu não pego alguém que não está em tratamento, enfim, é outra questão, né? Mas essas pessoas, elas se beneficiam muito dessas técnicas de desenvolvimento das funções. Claro. Então, para citar apenas um exemplo, teve uma pessoa que eu atendi do México, mexicana, e por meio de técnicas que a gente usou, principalmente de mindfulness, ela tinha TDAH. Então, e déficit de atenção bastante significativo. Ela conseguiu melhorar em 80% o controle atencional dela. Então, assim, é incrível. Ela estava medicada, ela já estava fazendo várias coisas há anos já, mas ela não conseguia sair daquele ponto. Sim. Então, tá, ok, você já tratou. Agora, como é que a gente pode ir além? Independente do diagnóstico. Então, por isso que a neurociência positiva contribui qualquer pessoa, tenha transtorno ou não tenha.
0: Não substitui o tratamento de um transtorno, mas acrescenta, ajuda.
8: Exatamente, exatamente. Ajuda a aprimorar, inclusive, a qualidade de vida e o bem-estar daquele indivíduo.
0: E deixa eu ver aqui. Ah, tem uns 3 minutinhos. Dá para te perguntar. É. Fala-se tanto de mindfulness, né? O que, que é o mindfulness?
8: Uhum. O mindfulness, a gente traduz como atenção plena. Ele está bastante associado com práticas meditativas, que é laico, tá? O mindfulness é criado dentro das universidades. Existem vários protocolos de mindfulness no mundo inteiro, né? Geralmente tem duração de 8 semanas ali para você aprender as técnicas, mas depois a ideia é você utilizar aquilo na sua vida. Então, tanto você pode sentar e fazer uma prática formal, que a gente chama, ou tá no seu dia a dia, por exemplo, lavando louça, e aí você tá completamente com atenção só naquele momento. Então, sentindo a água, a textura do sabão, e toda vez que a mente divaga, porque vai devagar, é natural que isso ocorra, e também é um processo automático, você só retorna, não, agora eu só vou prestar atenção aqui, nesse momento, momento presente. E aí, com isso, você vai tendo cada vez mais controle no sentido de se perceber, aceitar suas condições. Então, isso é um ponto muito importante também da neurociência positiva, que não é pensamento positivo, apesar desse nome, né? Uhum. Muito pelo contrário, a gente utiliza os desafios, os estressores, naquele sentido que o Taleb trouxe de antifragilidade. Ou seja, a gente consegue evoluir, na maioria das vezes, o que acontece com o ser humano, não é um estresse pós-traumático, mas é um crescimento pós-traumático. Então, já que temos desafios, todos nós, eles existem, basta ser humano, né? Então, como é que a gente pode navegar por esses desafios de uma forma mais tranquila? Bom. Então, é como você faz essa comparação no livro, bastante uso a analogia náutica, por também ter vivido a bordo durante 2 anos com a minha família, mas por essa questão, você é um comandante no barco no meio da tempestade, você não precisa se desesperar, a tempestade vai estar lá, você não consegue fazer nada a respeito. Sim. Mas você pode sim, por meio das técnicas certas, manter a calma e conseguir passar por ela, atravessar por ela de uma forma mais tranquila.
0: Sem negar, né? Sem achar que aquilo é um arco-íris. Exatamente. Reconhecendo o problema... Né? Uhum, e indo. Sim. Ai, eu acho isso maravilhoso. Pena que nós não vamos ter tempo de explorar. Mas aproveitando, só para fazer um parênteses bem rápido, já que a atenção plena, estar presente, né, é algo fundamental para que a gente possa ter um autocontrole, né, sobre tudo que a gente sente e tal, a dispersão do celular já é por si só um boicote a tudo isso, né? Juliana? Em 1 minutinho.
8: O que a gente faz hoje é o cérebro como se fosse um motor, né? O que a gente faz é colocar um turbocompressor com esse monte de notificação, celular, rede social, essas informações. Então, o que a gente precisa realmente é de pausas.
0: Pausas, gente.
8: A gente precisa respirar e dar um tempo para esse cérebro se recuperar. Né? Nós somos seres biológicos, afinal de contas.
0: É isso. Muito bom, muito bacana, muito inspirador. Juliana, muito obrigada, viu, pela entrevista.
8: Obrigada a você, Tânia. Foi um prazer.
0: Prazer.
8: Boa noite.
0: Foi eu. Boa noite. A Juliana Zelawi. Ela é especialista em neurociência e comportamento. Ela tem formação em psicologia positiva. E ela está lançando o livro. Tudo isso que nós falamos aqui na entrevista, está tudo detalhadinho no livro. Né? Tem ali umas dicas de como fazer, né, para conseguir ter assim, treinar o cérebro para ter bem-estar, para ter saúde mental. É o livro Neurociência Positiva, uma rota prática para cultivar o equilíbrio, desenvolver clareza mental e viver com mais leveza.
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0: A briga em pública entre o ex-deputado federal Eduardo Bolsonaro e o deputado federal Ricardo Salles, o Eduardo Bolsonaro do PL, o Ricardo Salles do Novo. Eles tornaram pública nas redes sociais uma briga em torno dos nomes escolhidos pela direita para disputar as vagas do Senado por São Paulo. Nessa segunda-feira, em um vídeo publicado nas redes sociais, o filho do ex-presidente Jair Bolsonaro acusou Salles de calúnia, porque o Salles teria acusado o Eduardo de vender o apoio a André do Prado, do PL, presidente da Assembleia Legislativa de São Paulo, para que ele saísse candidato ao Senado. Aí o Eduardo diz: eu quero que você prove, Salles, que tem um acordo financeiro entre eu e o André do Prado. Eu quero que você diga onde é que está a sua suspeita. Enfim, quero que você prove que está falando, que eu sou corrupto. Na quarta, dia 5, André do Prado foi confirmado como o segundo nome da direita para disputar o Senado, na chapa do governador Tarcísio de Freitas, do Republicanos. No fim de semana, em uma entrevista ao podcast Iron Talks, Ricardo Salles afirmou que, segundo relatos, Eduardo teria aceitado receber até 60 milhões de reais para negociar a candidatura do André do Prado. Então, não à toa, né? O Eduardo Bolsonaro ficou bravíssimo e pediu explicações públicas, né? Para que ele prove, então, que teve essa negociação financeira. Mas há um pano de fundo aí, né? Nessa briga, porque o Ricardo Salles, ele quer sair candidato ao Senado e ele quer o apoio bolsonarista, ele quer ser um candidato também desse grupo político da direita, mas a direita decidiu que vai lançar dois nomes e, portanto, Ricardo Salles ficaria de fora. Daí a revolta dele, né? E essa briga pública que fica chata.
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0: Bom, vamos fechar, né? Vamos fechar esse programa. Hoje é segunda-feira. A gente vai fechar antes. E olha só, Gabriel do Dziak aqui no estúdio pro lado B da Bola. Daqui a pouco eu chamo o Prats, mas por que essa honra toda?
10: Olá, Dudes? Tudo bem,
0: Tânia? Tudo bem?
10: Bom, você sabe que hoje a gente veio mais cedo aqui pra rádio para fazer um programa especial de Copa do Mundo.
0: Ah,
10: a gente já está aí preparando alguns materiais.
0: Estamos há um mês da Copa do Mundo,
10: exato,
0: né?
10: Exato. E aí eu vim, fiz isso, fiz o pré-eleição com a Tatiana. Aí tava faltando um pouquinho para fazer o 4 em campo.
0: Já
10: aí
0: ficou.
10: Aí eu olhei o trânsito, falei, quer saber? Vou ficar aqui. Fiquei aqui pro 4 em campo. Aí eu saí do 4 em campo, falei, vou comer alguma coisinha. Aí quando eu olhei pro relógio, era quase 10 da noite.
0: Já vou ficar pro Noite Total?
10: Vou ficar pro Noite Total.
0: Não, pro lado B da bola.
10: Eu poderia ficar pro Noite Total também, se o Prats não fosse tão vaidoso, né?
0: Ou aqui. Que o Prats fez o quadro no Zacaré, mas ele é o titular, né?
10: É.
0: O Prats, você tá aí?
10: Presente.
0: Ah, então tá bom.
10: Ips, então... eu tava aí.
0: Então...
10: achei que não tá. Oi, Prats.
0: Às vezes...
11: Tudo bem, Gabriel do Dziak?
10: Tudo bem.
11: Eu ouvi com atenção o seu relato.
10: É, eu gosto muito de
11: bom.
10: Você também.
0: Tudo certo. Agora vocês vão ficar meia hora fazendo o programa juntos e eu vou pra casa.
10: Tá bom.
0: Bom?
10: Merecido.
0: Então vem aí. Não esqueci dos adjetivos, não. Os imprescindíveis.
10: Intragáveis.
0: Indispensáveis.
10: Incoerentes.
0: Necessárias.
10: Incongruentes,
0: não. Gabriel do Dziak e Rafael Prats, bom programa pra vocês, viu?
11: Obrigado.
10: Obrigado.
0: Valeu, vamos fechar o CBN Noite Total com a produção de Luiz Delboni, trabalhos técnicos de Henrique Dias.
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0: Uma ótima semana pra todo mundo.
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0: Segunda-feira, 11 de maio de 2026, o Brasil registrou 4 milhões e 800 mil pedidos para emitir a primeira habilitação entre janeiro e abril de 2026. Esse número é 4 vezes maior do que o mesmo período de 2025. A quantidade de cursos teóricos também cresceu no primeiro quadrimestre. Foram realizados mais de 2 milhões de cursos, um aumento de 170%. Em dezembro do ano passado, tirar a CNH ficou menos burocrático e mais barato. Uma das principais mudanças foi o fim da exigência do curso teórico obrigatório em autoescolas. A Justiça Federal condenou a Volkswagen a pagar 15 milhões de reais por danos morais coletivos por causa de fraudes no controle de emissão de poluentes em quase 20 mil caminhonetes produzidas entre 2011 e 2012. A ação civil pública foi movida pelo Ministério Público Federal e acusa a montadora de instalar um sistema para burlar testes ambientais. Além da recente condenação judicial, a empresa já havia sido multada em 46 milhões de reais pelo IBAMA devido às irregularidades. No horário de Brasília, 11h35.
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3: Olá, muito boa noite. Este é o Lado B da Bola. Aqui falamos sobre futebol internacional. O programa é apresentado por mim, eu sou Gabriel Dudziak e também pelo Rafael Prats. Tudo bem, Prats?
4: Alô, Gabriel Dudziak. Boa noite, ouvintes da CBN.
3: Bom, programa, como eu disse, sempre às segundas-feiras, depois do Repórter CBN das 11h30 da noite, depois também fica à sua disposição no formato podcast, no site da CBN, no seu agregador de podcasts favorito. E eu convido você a ouvir nesse formato podcast e também nos avaliar lá na sua plataforma preferida para que nosso conteúdo tenha mais relevância, apareça para mais gente. Bom, o programa de hoje já começa falando sobre títulos e o grande tema é o fim de jejuns de títulos. No caso de dois clubes bem alternativos, bem lado B. Eu vou falar de um, aí eu vou passar a bola para o Prats falar de outro tema, e aí eu retomo para falar do outro time que quebrou jejum nesse fim de semana, nessa última rodada, a rodada mais recente. Eu vou começar falando sobre o Clube Africain. Clube Africain é um time tunisiano, que é baseado aí na cidade de Tunis, e que voltou a ganhar a Ligue 1 lá da Tunísia, depois de 11 anos. O último título tinha sido na temporada 2014-2015. De lá para cá, não tinha conseguido esses triunfos, né, na liga local. Quem dá a bola lá na Tunísia, como muita gente sabe, é o Esperance. O Esperance de Tunis é o maior campeão do futebol tunisiano, com 34 títulos. E o Clube Africain tinha 13 até este fim de semana. E aí, qual foi a historinha legal aí do campeonato da Tunísia? O Esperance foi líder da rodada 12 até a rodada 24, de um total de 30. E o Africain em segundo o tempo todo. Tropeços vieram para o Esperance e o Africain não tropeçou, não. Na rodada 25, eles trocaram de posição. O Clube Africain passou para primeiro e o Esperance para segundo. E assim foi na rodada 26, na rodada 27... E aí, na rodada 28, o que, que aconteceu? Confronto direto entre os dois rivais. Um jogo no qual o Clube Africain entrou com 2 pontos de vantagem em relação ao Esperance. Então, o empate não estava nada ruim para o Africain nesse duelo. O jogo rolou, ninguém mexe no placar, aqueles atrasos, muita catimba. Quando tivemos aí 57 minutos do segundo tempo, houve uma expulsão no time do Africain. E o Esperance, com um a mais em campo, foi com tudo para o ataque. E teve uma cobrança de lateral a seu favor, lá pertinho da área do Clube Africain. Então, a gente vai ouvir agora a narração em árabe. Na Tunísia se fala o árabe. E ele começa, né, esse áudio que a gente vai ouvir, na cobrança de lateral do Esperance. E aí o Esperance não consegue o gol, e aí tem um contragolpe. Vamos ouvir tudo isso aqui que eu disse mais ou menos, né, para deixar o mistério no ar, o que, que aconteceu?
5: 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العودة للأيام الخوالي حيث الرابعة بعد العاشرة بتوقيت باب جديد تقترب
3: للنادي الإفريقي Você entendeu o que aconteceu, né?
4: Se puder explicar, talvez ajude um melhor, pouco,
3: né?
4: Gabriel.
3: É melhor. É melhor, vamos lá então. Então, como o ouvinte já sabe, o Prats não, houve aí um lateral para a equipe do Esperance, a tentativa de gol do Esperance não deu certo. E aí, contragolpe para a equipe do Clube Africano, que é o que a gente ouviu aí com o nosso narrador, e o Zaluni carregou a bola e bateu da entrada da área para fazer o único gol do jogo, e o Clube Africano já aí... depois de 55 minutos, não, mais de 57, 60 minutos aí do segundo tempo, fez o gol, ganhou, mesmo com um a menos, na casa do Esperança o jogo, e assim conquistou o título da Liga da Tunísia. Então, o empate não estava ruim, não. E o africano foi lá e ganhou o jogo, e com isso, com duas rodadas de antecedência, matou o campeonato, acabou conseguindo aí o triunfo, 5 pontos de vantagem, faltam 2 jogos, então, dessa forma, conseguiu aí o Esperance, conseguiu o Clube Africano contra o Esperance fechar aí o campeonato e ser campeão da Tunísia depois de tanto tempo, depois de 11 anos. Na verdade, essa aí foi a rodada 29, né, de 30, de um total de 30. Então, com uma rodada de antecedência, conseguiu o título aí o Clube Africano. Conquistar o título contra o maior rival é algo muito, muito especial. Como também pode dizer o Barcelona neste fim de semana, né, Prats?
4: É isso, Gabriel Dudziak. Pela 29ª vez, o Barcelona é campeão espanhol e o título veio sobre o Real Madrid, no Camp Nou. Vitória por 2-0, tudo resolvido em 17 minutos. O Marcus Rashford abriu o placar, o Ferran Torres fez um outro bonito gol e foi o primeiro título espanhol do Barcelona, confirmando contra o Real Madrid, né? Porque como o torneio não tem uma final, né? E os títulos geralmente ficam muito concentrados na dupla Madrid-Barcelona, dificilmente aconteceu isso do time campeão ganhar sobre o rival. E aconteceu com o Barcelona nesse final de semana. Faltando 3 rodadas, o Barcelona chegou a 91 pontos contra 77 do Madrid. E o público no Camp Nou nesse final de semana foi o maior depois que o estádio foi reaberto. 62.213 pessoas compareceram. Rafinha, possivelmente convocado pela seleção brasileira na próxima semana, entrou no segundo tempo, participou de uma parte do jogo, né? E foi o segundo título nacional seguido do Barcelona. É a primeira vez que um time de La Liga é bicampeão depois de 2018 e 2019, né? Ganha 2 títulos seguidos. Quando o próprio Barcelona fez isso, em 18 e 19, levou 2 taças consecutivas do Campeonato Espanhol. E um dos mais festejados depois do título foi o técnico Hans Flick, que mesmo com a morte do pai dele na véspera do jogo, comandou o Barcelona no campo e levou a equipe ao título espanhol. Com mais 3 jogos para acabar a temporada, o Barcelona tenta chegar aos 100 pontos para igualar a marca do Real Madrid 2012 e do Barcelona 2013, que tiveram 100 pontos na melhor campanha, nas melhores campanhas da história de La Liga, né? Se o Barcelona festejou, o Real Madrid junta os cacos agora para tentar recuperar alguma coisa para a próxima temporada. O Madrid passou uma semana em que ele viu briga de jogadores em treinamentos, o uruguaio Valverde foi para o hospital com traumatismo ucraniano, não atuou na derrota para o Barcelona, mesmo caso do Kylian Mbappé, que também não esteve no Camp Nou neste domingo. Enquanto termina a temporada em baixa e com Álvaro Arbeloa de saída do comando técnico da equipe, o Madrid espera pela volta de José Mourinho, que como técnico do Barcelona, do Benfica ainda, falou hoje em Portugal, depois do empate do Benfica contra o Braga pelo português, que anuncia na próxima segunda-feira o seu destino na próxima temporada, né? Benfica caiu para a terceira posição, hoje estaria fora da Liga dos Campeões, o Porto é o campeão português, o Sporting assumiu a segunda posição, tem mais uma rodada para acabar o português no próximo final de semana e o Madrid espera pela volta do Mourinho para ser anunciado nos próximos dias, talvez na próxima semana, Gabriel Dudziak.
3: Na Ucrânia também um campeão bem conhecido, né?
4: É isso, pela 16ª vez o Shakhtar Donetsk é campeão ucraniano. Esse final de semana o Shakhtar venceu o SC Poltava por 4-0 e levou o título nacional pela terceira vez nos últimos 4 anos. O Shakhtar agora com 16 títulos, só perde o Dinamo de Kiev, que tem 17 títulos, é o maior campeão do país, né? E devido aos conflitos da Ucrânia, o Shakhtar mais uma vez não jogou em Donetsk, como já não joga há muito tempo, né? Atuou na Arena Lviv, que é no oeste da Ucrânia. O Shakhtar, com a vitória sobre o Poltava, chegou a abrir, abre agora 11 pontos de vantagem sobre o Polisa Zitomir, que é o segundo colocado, e a campanha do time do turco Arda Turan, que foi campeão como treinador com o Shakhtar agora, foi de 20 vitórias, 6 empates e 1 derrota. Faltam ainda aí 2 rodadas para acabar, né, o título, 3 rodadas para acabar o campeonato ucraniano. O Shakhtar, pela 16ª vez, é campeão nacional com 12 jogadores brasileiros no elenco, Gabriel Dudziak.
3: Tudo isso?
4: 12.
3: 12.
4: É que tem alguns que nasceram no Brasil e tem outra nacionalidade, mas são brasileiros também. Tem mais de um time de brasileiros do Shakhtar Donetsk, campeão ucraniano pela 16ª vez nesse final de semana.
3: É, eu estava vendo aqui, né, só no time titular nesse fim de semana aí, já tinha o Lucas Ferreira, que jogou aqui no São Paulo. Isaac, acho que é brasileiro também, né?
4: É, também.
3: Pedro Henrique, lateral esquerdo.
4: Esse não, Alisson, que foi do Atlético Mineiro, tem também 20 anos, né?
3: Ah, sim.
4: O Luca Meirelles, que era do Santos, também faz parte
3: Pedrinho,
4: do
3: elenco. Pedrinho, que era do Corinthians,
4: Pedrinho,
3: né?
4: Que era do Corinthians, foi do Benfica também. É.
3: Marlon Gomes também.
4: Também.
3: Foi do Vasco ele, né?
4: Isso, Marlon Gomes, que foi do Vasco.
3: Eguinaldo.
4: Também foi do Vasco, ponta, atacante.
3: Cauã Elias foi do Grêmio?
4: Cauã, né? Elias, que foi a centralmente do Fluminense.
3: Fluminense,
4: lá,
3: desculpa.
4: Do Fluminense, isso.
3: E o Neverton, que acho que era do São Paulo.
4: Isso.
3: Jogou no São Paulo. Alguns aí dos brasileiros do Shakhtar Donetsk. Eu introduzi aqui no programa, né, que o dia era para falar sobre fins de jejuns. E citei o clube africano, para trouxer aí times que estão mais acostumados a ganhar os campeonatos nacionais, Barcelona, Shakhtar Donetsk. E agora eu volto para uma equipe que não estava ganhando muito nos últimos anos, não. E aí a gente está falando sobre o Aarhus Gymnastiek Vereniging, mais conhecido como AGF Danish, que é um clube lá da Dinamarca, sediado em Aarhus. Fundado em 1880, um dos clubes mais antigos do país, inicialmente mais famoso pela ginástica e pela esgrima lá na Dinamarca, depois passou a ser conhecido pelo departamento de futebol fundado em 1902. E agora, em 2026, sob o comando técnico estreante Jacob Poulsen, conquistou o primeiro campeonato dinamarquês do clube desde 1986. 40 anos depois, volta a conquistar o título da Dinamarca, e foi com uma vitória por 2-0 fora de casa contra o Brøndby. O treinador, né, o Jacob Poulsen, chegou do Viborg no verão passado e transformou aí a defesa do AGF Aarhus numa fortaleza, né, que sofreu apenas 30 gols. Estava lendo uma matéria feita ainda em março, antes da concretização do título, sobre o que tem de especial esse time para voltar a ganhar, né, um campeonato dinamarquês depois de tanto tempo. E, por exemplo, superar, né, o Copenhagen ou também o Midland, né, que é o time aí mais da moda ultimamente no futebol dinamarquês. O que eles conseguiram fazer por lá foi o seguinte: montaram um bom elenco com valores assim baixos, né? Então, o clube não está numa grande situação financeira, mas conseguiu vender alguns jovens jogadores por um valor alto, em busca de jogadores mais experientes. Nada de apostas. Gente que conhece a liga dinamarquesa. Além disso, né, dos 23 jogadores do elenco do Aarhus, 14 estão no clube desde 2023. 2023 parece muito recente, mas em termos de futebol, você ter 14 jogadores se repetindo, né, há 3 temporadas, 4 temporadas, é algo que realmente chama a atenção, né? Por exemplo, aqui trazia a matéria do Analytics.com, acho que era isso, Analytics FC, Analytics.com, já eu acho aqui, falava sobre o goleiro Jesper Hansen, 41 anos, no clube desde 2021. Aí o principal atacante, Patrick Mortensen, no clube desde 2019. Aí o jogador Gift Links, que estava num grande momento, 27 anos, no clube desde 2019, quando tinha 21 anos ainda. Enfim, vários jogadores há muito tempo no clube e achados no mercado dinamarquês para pegar jogadores já prontos para a disputa. Então vale esse destaque de modelo, né, de gestão aí para uma temporada, de repente, que pode funcionar. Sexto título do AGF Aarhus, o último tinha sido em 86, como já dito, mas ainda o time muito atrás dos principais campeões lá da Dinamarca, como por exemplo o Copenhagen, um outro time que chama Copenhagen Bold Club, que caiu muito das divisões ultimamente, tem 15 títulos, né? O Copenhagen tem 16, o Brøndby tem 11, enfim, mas fica a história aí dessa equipe, o Aarhus, lá da Dinamarca, campeão depois de 40 anos aí lá no campeonato europeu, mais um jejum quebrado, a exemplo do que a gente falou sobre o clube africano. Prats, explica esse negócio aí que aconteceu na República Tcheca, porque esse, assim, você que é o maior profeta do espera acabar, você tem lugar de fala, você tem lugar de fala sobre esse tema.
4: Poucas vezes o termo espera acabar poderia ser tão bem usado como no jogo que valeria o título tcheco para o Slavia Praga. O clássico Slavia Praga contra o Sparta Praga, disputado no sábado, foi suspenso faltando 3 minutos para terminar a partida, né? O Slavia vencia o Sparta Praga por 3-2, resultado que garantia o título tcheco ao Slavia. Com torcedores do Slavia Praga, alguns com sinalizadores e tochas invadiram o gramado para comemorarem. Goleiro Jakub Sarovicic do Sparta, por exemplo, rival do Slavia, foi atingido por um artefato. O Slavia Praga estava garantindo, né, o título nacional, porque abriria 8 pontos de vantagem sobre o rival, faltando 2 rodadas para acabar o campeonato. E o jogo não terminou, né? O jogo foi ali interrompido. O presidente do Slavia Praga, que seria o campeão, Jaroslav Tridzic, classificou a invasão de vergonhosa e chamou a paralisação do clássico de legítima. Concordou com o jogo paralisado, faltam 3 minutos para acabar. O caso vai parar nos tribunais esportivos da República Tcheca. E o Slavia Praga pode perder os pontos da partida por falta de segurança, falhas graves de segurança e uso de pirotecnia. O Slavia tem vantagem ainda sobre o Sparta, né? Mas era um título que estava muito próximo, estava vencendo por 3-2, era uma questão de terminar o jogo, esperar o jogo terminar para o Slavia ser o campeão tcheco. Não foi campeão ainda, pode perder os pontos do jogo, pode sofrer aí punições e sanções do Tribunal Desportivo da República Tcheca, e o título tão próximo do Slavia não foi confirmado ainda. Se esperasse 3 minutos, Gabriel Dudziak, seria campeão tcheco. Não esperaram, e agora as cenas de invasão, as cenas assim lamentáveis, né, que serão aí avaliadas pelo Tribunal Desportivo. Isso aí pode gerar uma punição ao Slavia Praga, muito perto de ser campeão tcheco, mas não foi campeão ainda, viu, Gabriel?
3: Para você que, de repente, não ouve tanto o Rafael Prats aqui na programação da CBN, de repente acompanha mais a programação do Rio, o Rafael Prats é aquele cara assim que, quando está 46 do segundo tempo e um time está ganhando, ele fala assim, espera mais um pouco antes de dizer quem é o vencedor. Ah, acabou o jogo, né, Prats? Não, espera acabar, vai com calma.
4: Faltavam 3 minutos, Gabriel Dudziak, invadiram o campo com sinalizadores e por aí.
3: Não é possível.
4: Agora talvez os 3 minutos durem muito mais do que faltava para terminar o jogo. Uma última informação, Gabriel, outro campeão no final de semana foi o Galatasaray.
3: Ah, bem
4: campeão
3: observado.
4: Campeão turco, né, pra gente não deixar de falar, o Galatasaray também campeão na Turquia nesse final de semana.
3: E o Rafael Prats vacina sempre, espera acabar, tem lugar de fala. E ele fala agora também o seguinte, Prats, tem um intervalo aí na nossa frente, mas aí tem um programa depois. Então, o que a pessoa faz com o lado B da bola?
4: Espera acabar.
3: Muito bem.
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4: A CBF informou hoje à noite, mais cedo, né, 9h05 da noite, por aí, um pouquinho antes, que o jogo entre Fluminense e São Paulo, marcado para sábado no Maracanã, teve uma alteração de horário. A partida estava marcada para as 8h30 da noite e agora vai ser disputada às 7 horas da noite. Qual é a razão para essa mudança? O time do Fluminense, né, a diretoria do Fluminense, pediu a troca por causa do horário de apresentação do atacante Hulk aos torcedores. Então, o planejamento do Flu é apresentar o Hulk, né? O Hulk, ex-Atlético Mineiro, vai ser recepcionado pelos torcedores antes da bola rolar contra o São Paulo. E aí, fazendo o jogo mais cedo, dá para mais gente, de repente, participar dessa festa que o Fluminense programa e planeja para o Hulk ser apresentado. Hulk, no entanto, só vai estrear aí depois da Copa do Mundo, né? Nesse momento não pode jogar, então vai ser apresentado aos torcedores, ele vai fazer ali a festa, os torcedores vão participar desse momento, e aí vai ter o jogo São Paulo e Fluminense pelo Campeonato Brasileiro. Lembrando que antes tem Copa do Brasil, hein? E o jogo do São Paulo é na quarta-feira contra o Juventude, lá em Caxias do Sul. Na ida, o São Paulo venceu por 1-0 e agora vai tentar na volta pelo menos um empate para seguir adiante na competição nacional.
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4: De volta com o Lado B da Bola, e vou registrar aqui algumas participações. Juliano Rangel destaca aí o título do Shakhtar Donetsk, 16º título, como disse o Prats, uma conquista de igualar aí o número de taças do Dinamo de Kiev. José Lino Gouveia Pires, boa noite, bom programa a todos, excelente semana, estou na escuta. Isaura Ferreira, que normalmente está na escuta aí do Noite Total, também ficou com a gente hoje e pergunta aqui se os clubes com resultados surpreendentes vão se manter com vitórias ou foi só um acaso. É uma boa pergunta, né? Esses países, né, mais, não são periféricos, né, mas assim, não estão na elite do futebol mundial, eles ainda permitem mais zebras, né, porque tem um certo equilíbrio, uma certa possibilidade, né, de que hegemonias sejam quebradas. Então pode ser que continue, sim. E também cita aqui do Vasco abastecendo os times da Ucrânia com seus jogadores, né? E aí pergunta se seria bom tê-los mantido. Aí é difícil pela condição econômica do Vasco da Gama. Prats, lá na Argentina, condição econômica pode não ser boa, mas os campeonatos seguem muito emocionantes.
6: Torneio Apertura do Campeonato Argentino, né? Porque depois daquela fase inicial de duas chaves, né? Os melhores classificados, os 8 melhores foram para as oitavas de final, os 8 melhores da A e os 8 melhores da B, né? E jogo único, o time de melhor campanha joga em casa, se empatar no tempo normal, prorrogação, se persistir o empate, pênaltis. E nesse final de semana, algumas surpresas. O líder geral da primeira fase foi eliminado, Independiente Rivadavia, que está classificado inclusive já para as oitavas de final da Copa Libertadores da América, perdeu em casa para o União Santa Fé por 2-1. Eliminado o Rivadavia, segue o União Santa Fé. Também foram eliminados nesse final de semana o Boca Juniors, que foi eliminado pelo Huracán na Bombonera, na prorrogação 3-2. E o Estudiantes, atual campeão argentino. Estudiantes perdeu ontem para o Racing por 1-0 em La Plata, no gol no final, marcado pelo Sosa. O Racing segue, Estudiantes dá adeus ao Campeonato Argentino. No sábado, no clássico de Córdoba, deu Belgrano, Talleres 0, Belgrano.

0: no 1, aí Boca Juniors 2, Huracán 3, na prorrogação segue o Huracán fora o Boca, Independiente Rivadavia 1, União Santa Fé 2, segue União fora o Independiente Rivadavia, Argentinos Juniors 2, Lanús 0. Ontem, Rosário Central 3, Independiente 1, Estudiantes 0, Racing 1, o River Plate passou nos pênaltis contra o São Lourenço, empatou no último lance 2-2, nos pênaltis River 4, São Lourenço 2, River Plate segue para as quartas de final. E o outro jogo, o Vélez Sarsfield em casa, eliminado pelo Ginásio La Plata por 1-0. As quartas de final já tem jogos na terça-feira. Uma perna dos dois jogos na terça, outra perna dos dois jogos na quarta. Quem vencer esses jogos, terça e quarta, jogam a semifinal. Terça-feira, Belgrano e União Santa Fé em Córdoba, Argentinos Juniors e Huracán, no Diego Armando Maradona. Na quarta-feira, Rosário Central e Racing em Rosário, e River Plate e Ginásio de La Plata. Quem vencer na terça? Os vencedores se enfrentam na semifinal. Quem vencer na quarta? Os vencedores se enfrentam na outra semifinal, para a gente saber quem vai à final do torneio Apertura do Campeonato Argentino, Gabriel Dudziak.
1: Muito bem, e vou fechar aqui só citando futebol inglês, porque hoje a gente teve a definição do primeiro finalista do playoff da Championship, né, da segunda divisão inglesa. O Hull City venceu o Millwall por 2-0, lá em Londres, né, no The Den, que é o estádio do Millwall, muito tradicional a equipe do Millwall, e segue fora da elite, já perdeu aí essa oportunidade, chegou em terceiro no campeonato, mas a lógica dos playoffs é cruel, porque no terceiro contra o sexto, passou o sexto colocado, e dessa forma o Hull City segue adiante para a decisão que vai ser no dia 23 de maio, lá em Wembley. O adversário sairá do jogo de hoje, porque acabou de pular o reloginho, agora já é meia-noite, hoje é terça-feira já. Então, nesta terça, Southampton e Middlesbrough, lá em Southampton, na ida 0-0, quem ganhar está na final da Championship, dando playoff da Championship, para enfrentar aí o Hull City. Mais um crédito aqui que eu fiquei devendo, né? Aquele artigo que eu citei sobre o AGF Aarhus, do site Analytics FC, foi publicado no dia 26 de março. E o gol, né, do campeonato tunisiano eu achei lá no perfil do Nahuel Lanzon, que é um twitteiro, jornalista que só fala sobre futebol alternativo também e que descolou esse áudio aí que a gente ouviu no começo do nosso programa. Uma última. Falei que era a última, mas na verdade era a penúltima. Já vou passar a bola para o Paulo Galvão aqui. Na Premier League, o Tottenham hoje empatou com o Leeds United por 1-1. E assim nós temos aí para as duas últimas rodadas a briga entre Tottenham e West Ham. Um dos dois cairá à segunda divisão. Tchau, Prats.
0: Até, Gabriel Dudziak. Boa noite.
1: Boa noite a você também que acompanhou o Lado B da Bola conosco. Vem aí Paulo Galvão. Mas antes, o repórter CBN. Depois o CBN Madrugada. Fique conosco.
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0: Segunda-feira, 11 de maio de 2026. Terça-feira, 12 de maio de 2026. O presidente Lula sancionou a lei que endurece as regras para a fabricação de chocolate no Brasil. O texto estabelece percentuais mínimos de cacau para cada tipo do produto e atualiza os critérios de classificação. Na legislação anterior, os diferentes tipos de chocolate não eram claramente definidos, sendo mencionados apenas chocolate e chocolate branco. Com a nova norma, para que um produto seja classificado como chocolate, ele deverá ser produzido contendo no mínimo 35% de cacau. O ministro do Supremo Tribunal Federal, Nunes Marques, convidou autoridades para a posse que o tornará presidente do Tribunal Superior Eleitoral. A cerimônia será realizada hoje. Entre os ex-presidentes estão Jair Bolsonaro e Fernando Collor, que foram condenados pelo Supremo Tribunal Federal e cumprem prisão domiciliar. A assessoria do ministro, no entanto, reforçou que todos os ex-presidentes e integrantes do Congresso que foram convidados pela lista protocolar. O ministro da Fazenda, Dario Durigan, vai viajar nesta semana para encontros do BRICS e do G7 na Rússia e na França. Em Moscou, o chefe da pasta vai participar de uma reunião no novo Banco de Desenvolvimento. Na capital francesa, Durigan ainda vai se reunir com o diretor executivo da Agência Internacional de Energia para tratar da disparada de preços da energia com o início da guerra no Oriente Médio. No horário de Brasília, 12:04.
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2: 5 minutos desta terça-feira, hoje é 12 de maio de 2026. Muito bom dia. Obrigado a você que nos acompanha aqui na CBN, em todo o Brasil, em diversas partes do mundo. Começa aqui o CBN Madrugada, hoje, neste 12 de maio. Nós vamos juntos com Ricardo Garcia na mesa de som até às 5 horas da manhã, produção do Luiz Delboni. Contando, é claro, sempre com a sua participação, ouvinte CBN, pelo WhatsApp, pelo YouTube, pelo Instagram, também pelo e-mail. Daqui a pouquinho a gente registra as participações, porque agora vamos a alguns dos principais destaques do dia. Começamos com explosão na capital paulista. Quem tem as informações é o repórter Matheus de Souza. Bom dia, Matheus.
0: Bom dia, Galvão. Bom dia também ao nosso ouvinte do CBN Madrugada. Uma explosão atingiu pelo menos 46 imóveis na zona oeste de São Paulo após um vazamento de gás. Um homem de 45 anos foi encontrado morto e outras 3 pessoas foram levadas para hospitais, segundo o Corpo de Bombeiros. 10 casas foram interditadas e cerca de 160 pessoas estão desalojadas. A Sabesp informou que atingiu a rede de gás durante uma obra, mas a empresa com gás disse que não realizava nenhuma manutenção no local. As pessoas da região disseram que sentiram um forte cheiro de gás durante horas e que minutos antes da explosão, alguns funcionários da Sabesp tinham alertado para que ninguém usasse fósforo, isqueiro ou fogão. Mas a informação não chegou a todos. Os moradores afetados estão sendo levados para hotéis e as empresas anunciaram que vão disponibilizar um valor emergencial de R$ 2.000 para ajuda de custo enquanto apuram todos os prejuízos. Galvão.
2: Obrigado, Matheus. E ao longo, é lógico, aqui da madrugada, você vai ter todas as informações sobre essa ocorrência na capital paulista. 7 minutos agora desta terça-feira, apoiadores de Jair Bolsonaro buscam um plano B para reduzir a pena do ex-presidente e de outros envolvidos na trama golpista. Quem destaca é Samantha Klein.
3: Após a decisão que suspendeu a lei da dosimetria, a oposição reagiu ao ministro Alexandre de Moraes com uma nova tentativa de emplacar a anistia ampla, geral e restrita. Os presidentes da Câmara e do Senado, no entanto, deverão evitar o tema e aguardar que o plenário do Supremo analise as ações contra a aplicação da dosimetria.
2: Senador Ciro Nogueira, cada vez mais enrolado com a justiça. Quem informa é Larissa Lopes.
4: O advogado Conrado Gontijo assumiu a defesa do senador Ciro Nogueira após Antônio Carlos de Almeida Castro ter anunciado a saída do caso. O afastamento de Cacai ocorreu em comum acordo. Nesta segunda, em uma entrevista, o advogado afirmou que se tivesse o Piauí como domicílio eleitoral, não votaria no cliente, mas sim no PT. Nogueira negou que a mudança tenha relação com a fala e disse que Cacai é um grande amigo a quem será sempre grato.
2: 8 minutos desta terça-feira, Donald Trump ironiza a proposta de paz enviada pelo Irã, destaca Guilherme Marconi.
5: O governo de Donald Trump classificou de estúpida a contraproposta do Irã para encerrar o conflito e disse que o cessar-fogo está na UTI. O texto enviado por Teherã exigiu compensação pelos danos de guerra, o fim do bloqueio naval dos Estados Unidos e garantia de que não haverá novos ataques e a retomada das vendas do petróleo iraniano.
2: Insegurança pública é rotina na vida dos brasileiros. Assunto para Pedro Fagundes.
6: O medo da violência já mudou a rotina da maioria dos brasileiros. Uma pesquisa do Datafolha mostra que 4 em cada 10 pessoas percebem a presença do crime organizado no bairro onde vivem e que o receio de assaltos, confrontos e violência sexual faz a população evitar ruas, deixar de sair à noite e até esconder o celular dentro de casa.
2: Governo federal se mexe, Rani Veloso.
7: O governo Lula lança nesta terça-feira em Brasília o programa Brasil contra o Crime Organizado, com um investimento total de 11 bilhões de reais. O projeto foca em desarticular a estrutura financeira de facções criminosas, equiparar 138 presídios estaduais aos de segurança máxima e criar uma rede nacional de combate ao tráfico de armas. Apesar de a segurança pública ser um tema central das eleições deste ano, o secretário nacional de Segurança Pública, Chico Lucas, afirma que o plano não é uma bala de prata, mas uma política de Estado e nega o uso eleitoral da medida.
2: Eleições 2026. Ciro Gomes rejeita a disputa pelo Planalto, informa Pedro Pupulim.
8: O PSDB confirmou que o ex-ministro Ciro Gomes recusou o convite do partido para disputar a presidência neste ano. Ciro afirmou que vai disputar o governo do Ceará, onde conta com o apoio de políticos bolsonaristas para derrotar o PT. O ex-ministro foi 4 vezes candidato à presidência e lidera as pesquisas de intenção de voto ao governo cearense.
2: Meia-noite 11, Volkswagen condenada. A manchete é de Clausson Dutra.
9: A Justiça Federal condenou a Volkswagen do Brasil a pagar 15 milhões de reais por danos morais coletivos em um caso que apura fraudes na homologação ambiental de veículos a diesel produzidos no país entre 2011 e 2012. A decisão envolve mais de 17 mil picapes Amarok e aponta a instalação de um software que burlava testes de emissão de poluentes.
2: Morte na mega maratona de Minas Gerais, Ana Nunes.
10: Uma atleta de 48 anos morreu enquanto participava de uma mega maratona no sul de Minas neste fim de semana. As forças de segurança de Minas Gerais apuram a dinâmica do acidente que ocorreu na Serra da Mantiqueira, na região de Piranguçu. A mulher era ciclista e, segundo a organização do evento, ela sofreu um mal súbito e acabou caindo em uma estrada de terra.
2: E vem mais uma acusação envolvendo Ed Mota, do Rio de Janeiro, Júlia Viana.
11: O cantor Ed Mota passou a ser investigado por injúria racial contra um funcionário de um restaurante na zona sul do Rio. De acordo com o depoimento do atendente, o artista teria sido xenofóbico durante a confusão. As imagens de câmeras internas do restaurante mostram parte da briga, que envolve arremesso de cadeira por parte de Ed Mota e troca de xingamentos.
2: Multa bilionária para a empresa fraudadora, informa Matheus Leite.
12: A rede varejista Fast Shop foi multada em mais de R$1 bilhão pelo governo paulista, maior penalidade já aplicada no âmbito da lei anticorrupção. A empresa é investigada por envolvimento em fraudes ligadas a auditores da Secretaria da Fazenda do Estado. Processos relacionados a outras companhias citadas no inquérito, como a Ultrafarma, ainda estão em andamento.
2: Destaque da saúde chega de Minas Gerais com Desirê Miranda.
13: Após a confirmação de uma morte por hantavírus em uma área rural do Alto Paranaíba, em Minas Gerais, moradores da região estão sendo orientados a não ter contato com roedores silvestres, manter limpos paióis, galpões, armazéns e depósitos, além de dar destino adequado ao lixo e aos entulhos. As medidas buscam evitar o aparecimento dos animais em áreas de circulação de pessoas. A Secretaria Estadual de Saúde monitora a região.
2: A manchete agora da capital paulista com Clauson Dutra.
14: Uma confusão envolvendo estudantes e vereadores de São Paulo marcou mais um dia de manifestação de alunos da USP, Unesp e Unicamp. O ato na Praça da República terminou com troca de socos e bomba de gás disparada pela Polícia Militar. Estudantes da Faculdade de Medicina da USP também aderiram ao movimento e suspenderam atividades no Hospital Universitário e no Hospital das Clínicas.
2: Destaque do esporte agora aqui no CBN Madrugada com Gabriel Dudziak.
15: Nesta terça-feira serão realizados 3 jogos de volta da quinta fase da Copa do Brasil. No Beira-Rio, o Internacional recebe o Athletic às 7h30 da noite. No primeiro duelo, o Inter venceu por 2-1. Às 9h30 da noite, em Belo Horizonte, o Cruzeiro encara o Goiás, depois de as equipes empatarem por 2-2 na ida. No mesmo horário, 9h30 da noite, Fluminense e Operário se enfrentam no Rio de Janeiro. Na primeira partida, empate sem gols. Na quarta-feira, jogarão Vasco e Paysandu, Juventude e São Paulo, Coritiba e Santos, Mirassol e Bragantino, Jacuipense e Palmeiras, Ceará e Atlético Mineiro e Remo e Bahia. Já na quinta-feira, duelam Chapecoense e Botafogo, Confiança e Grêmio, Atlético Goianiense e Atlético Paranaense, Corinthians e Barra, CRB e Fortaleza e Vitória e Flamengo.
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2: Vamos saber como é que fica o tempo em todo o Brasil nesta terça com Jade Ramos.
16: A terça-feira começa sob a atuação de uma intensa massa de ar de origem polar que mantém o amanhecer gelado em grande parte do centro-sul do país, com chance de geada e temperaturas próximas do 0 graus em áreas da Serra Gaúcha e Catarinense. Já no sudeste, a chuva ainda persiste entre o Espírito Santo, leste, nordeste de Minas Gerais e parte do Rio de Janeiro, enquanto em São Paulo as temperaturas seguem agradáveis ao longo do dia. No centro-oeste, o tempo segue firme na maior parte da região, com a manhã fria em Mato Grosso do Sul, sul de Mato Grosso e Goiás. À tarde, o calor volta a ganhar força em grande parte das áreas. Já no nordeste, a chuva continua mais frequente no litoral entre o Rio Grande do Norte e a Bahia, com risco de pancadas de chuva fortes também no Maranhão, Piauí e no Ceará. E no norte, o tempo segue instável no Amazonas, Pará, Roraima e Amapá. Jade Ramos, da Clima Tempo, para a CBN.
2: Dezesseis minutos agora desta terça-feira. Mais uma vez, muitíssimo obrigado a você que nos acompanha aqui no CBN Madrugada com Ricardo Garcia na mesa de som e na câmera, né? Ajustando aqui a nossa imagem aqui para você que está no YouTube. Obrigado pela companhia. Tem muita gente participando. Alexandre César Dias está dizendo que andou sumido, mas voltou. De Belo Horizonte, cidade de Ribeirão das Neves, Minas Gerais, está mandando um bom dia para todo mundo. O nosso ouvinte Tadeu, da Ilha do Governador, sempre aqui também. Bartolomeu Batista, de Ribeirão Preto. Damião, do Itaim Bibi, muito obrigado pela mensagem também. Clóvis Mota, do Rio de Janeiro. O Francisco Silva, de Parnamirim, no Rio Grande do Norte. Brasilzão conosco aqui via WhatsApp 11 999 11 9981. Carneiro Taxista, de Ribeirão Pires. Muito frio, hein? O Carneiro está trabalhando e acompanhando a nossa programação. Jairton Medeiros, de Macau, no Rio Grande do Norte. O Wagner Santos nos informa, viu, Ricardo Garcia, que a melhor festa do ano está chegando, é o São João. está lá em Olinda, Pernambuco. Muito obrigado pela mensagem, obrigado a você que participa também pelo e-mail. É só entrar no site cbn.com.br, clique lá no Fale com o Âncora, ou então via Instagram, pode interagir conosco também aqui no Instagram, no @phcgalvão, repetindo, @phcgalvão. Jorge José, direto da capital pernambucana, Recife, também o nosso ouvinte, o Fábio Moreira, Valdir Benacchio, está chegando aqui também. Muito obrigado pela companhia. Ouvinte que interage também via Instagram, aqui no @phcgalvão. 18 minutos desta terça-feira, nós vamos direto a Brasília com a Samantha Klein. Tem informações sobre plano B, né? Não está dando certo a lei da dosimetria, né? O ministro Alexandre de Moraes segurou a onda lá, a decisão deve vir pelo colegiado, né? O que é mais do que justificável, uma decisão tão importante como essa deve ser mesmo tomada pelo colegiado, todos os ministros, 10, né? Deveriam ser 11, mas temos 10 por enquanto lá no Supremo Tribunal Federal. E a Samantha Klein tem informações aí sobre a tentativa agora dos apoiadores de Bolsonaro de ressuscitar a proposta de emenda constitucional. Quer dizer, querem mudar a Constituição para dar anistia aos golpistas.
3: O líder do PL na Câmara, Sóstenes Cavalcante, começou a coletar nesta segunda-feira assinaturas para uma nova PEC da anistia. Ele precisa de aval de pelo menos 171 dos 513 deputados. A medida é uma reação à ordem do ministro Alexandre de Moraes do Supremo pela suspensão da aplicação da lei da dosimetria. Essa nova PEC insiste no modelo original de anistia pretendido pelos bolsonaristas. Ampla geral e restrita para todos os envolvidos nos atos do 8 de janeiro, inclusive o ex-presidente Jair Bolsonaro. O deputado classificou a suspensão da lei como um abuso e afirmou que o Congresso não pode se submeter passivamente a decisões monocráticas. Em entrevista à Globo News, Sóstenes Cavalcante afirmou que houve uma espécie de acordão intermediado pelo relator Paulinho da Força com ministros do STF para chegar a um texto de consenso.
17: Neste suposto acordo com parte de alguns ministros do STF é que veio essa ideia para mim, que não tinha nexo, mas em nome de amenizarmos o sofrimento das vítimas do 8 de janeiro, nós aceitamos este texto de redução de penas. Depois dessa decisão, num sábado, menos de 24 horas depois da promulgação da lei da redução de penas, não me restou outra alternativa de que voltar ao texto de uma PEC, porque aí não vai ter questionamento.
3: Além da PEC, a oposição também articula um novo pedido de impeachment contra Moraes e pressiona para votar o projeto que limita as decisões individuais de ministros do STF. A base governista, por sua vez, critica a mobilização. O líder do governo na Câmara, deputado Paulo Pimenta, disse que o tema não interessa ao executivo e também disse acreditar que a proposta não deverá ser pautada. Para o vice-líder do governo na casa, deputado Lindbergh Farias, a tentativa de reavivar a anistia é desespero.
18: O Supremo já tomou uma decisão, no caso daquele deputado Daniel da Silveira, que crimes contra o Estado Democrático e Direito são impassíveis de anistia. É um casuísmo gigantesco querer colocar isso na Constituição, um tema específico de crimes cometidos no dia 8 de janeiro. É completo casuísmo e vai ser declarado inconstitucional pelo Supremo.
3: Os presidentes da Câmara e do Senado, porém, não deverão se engajar no tema da anistia. Segundo líderes próximos, a expectativa é que Hugo Mota e Davi Alcolumbre aguardem que o plenário do STF venha referendar a decisão do Congresso. Antes disso, a Câmara e o Senado deverão responder a respeito do rito que resultou na derrubada do veto presidencial à dosimetria. No Supremo, interlocutores afirmam que o ministro Alexandre de Moraes deverá liberar o processo para o plenário assim que obtiver as respostas. Tão logo isso ocorra, o presidente Edson Fachin deverá pautar a matéria. Com colaboração de Rani Veloso, de Brasília, Samantha Klein.
2: Bom, a oposição, os apoiadores de Jair Bolsonaro estão tentando aí um plano B, né? Esse plano B não foi o plano A, porque é muito mais difícil aprovar uma PEC, que é essa proposta de mudança na Constituição, a proposta de emenda constitucional, do que o PL da dosimetria. Mas como o PL da dosimetria ficou para a decisão do colegiado do Supremo, eles saem com essa carta na manga. E a gente ouviu aí, né, um apoiador desta anistia dizendo que a PEC não teria questionamento. É uma quimera, né? Porque o Supremo Tribunal Federal já deixou bastante claro que trata-se de algo inconstitucional. Não é possível que uma Constituição possa permitir que o Estado Democrático de Direito seja destruído, porque essa foi a tentativa de Jair Bolsonaro e dos integrantes do núcleo que planejou o golpe de Estado, e por isso eles foram condenados. Agora, você imaginar que numa canetada, né, isso poderia ser simplesmente apagado, né, abriria uma prerrogativa extremamente perigosa, né, porque se a gente tem uma Constituição, se a gente vive num Estado democrático de direito, isso significa, o que que é um Estado de direito? É um Estado que é regido por leis, né, que não vai chegar uma pessoa lá dizer que é o soberano e vai definir o que deve e o que não deve acontecer, né? Justamente para evitar arbitrariedades que existe uma Constituição e, portanto, um Estado democrático de direito baseado em leis que devem ser cumpridas. E quando essas leis não são cumpridas, quem não cumpre a lei é condenado. Simples assim. Estamos falando de um dos crimes, né, talvez o mais grave em relação justamente a manutenção desse Estado democrático de direito. Então não dá para a gente, eu sempre destaco aqui que sou um democrata, né? Acho que é justo que os congressistas apoiadores de Bolsonaro, é legítimo, foram eleitos, estão lá para defender as causas que acreditam que aqueles que os colocaram lá defendem. Então é justo que eles tentem, né, a PEC, projeto de lei. O fato é que, na hora que isso bater no Supremo Tribunal Federal, né, já deixaram muito claro que é inconstitucional. O projeto de lei, aí já era outra coisa. A gente até falou na semana passada. Se a gente pensasse algumas semanas, também acreditava que seria muito difícil que isso passasse lá no Supremo. Agora, a situação do ministro Alexandre Moraes hoje é bastante diferente de 3-4 semanas atrás, né? Ou 2-3 meses, se a gente aumentar um pouquinho esse tempo. Mas o fato dele ter jogado esse projeto de lei da dosimetria para a decisão dos outros ministros nos parece bastante positiva, né? Porque não é um assunto para definição de apenas um magistrado, principalmente porque este ministro, Alexandre Moraes, até agora não explicou as reais relações dele com o Vorkaro. Então, bom, semana passada a gente ficou sabendo que ele foi sorteado para definir essa questão. Felizmente, não tomou nenhuma decisão monocrática e passou a questão para os demais ministros. Isso vai ser decidido no colegiado. A possibilidade de um projeto de lei como esse ser aprovado é muito maior do que a PEC, porque a PEC muda a Constituição, né? E a PEC está pregando a anistia das pessoas, não a redução apenas da condenação. E aí, quando a gente fala em redução de condenação, vale ressaltar também o que a gente vem destacado, que vem destacando, que é o fato de o 8 de janeiro ser uma coisa e o núcleo que planejou o golpe é outra coisa. Nos parece isso, juristas já destacaram isso também, que o Supremo Tribunal Federal pesou a mão demais no 8 de janeiro, nos condenados pelo 8 de janeiro. E ao pesar demais a mão, 14 anos, por exemplo, para a cabeleireira Débora lá, que pichou a estátua da justiça, né, perdeu o mané, 14 anos de cadeia, ao pesar demais a mão para essas pessoas, foram usadas ali como massa de manobra, né, daqueles que estavam esperando, né, que o exército fosse para a rua, porque a ideia era que fosse um estopim, né, que o 8 de janeiro ali, as pessoas ali invadindo a esplanada, que em algum momento, a esperança dessas pessoas era que em algum momento, né, as tropas fossem para as ruas e aí se configuraria a possibilidade do golpe. Isso não aconteceu, felizmente. Felizmente não aconteceu, mas essa era a esperança. E aquelas pessoas foram utilizadas como massa de manobra. Muitas delas não sabiam nem exatamente o que estavam fazendo ali, estavam protestando. E 14 anos de cadeia, portanto, para essas pessoas foi pesado demais. E ao pesar demais a mão, no 8 de janeiro, o Supremo Tribunal Federal acabou dando argumentos, combustível, para que houvesse uma grita também em relação às condenações daqueles que integraram os núcleos, estavam ao lado ali de Jair Bolsonaro na tentativa de golpe, na tentativa de matar o presidente Luiz Inácio Lula da Silva, Alexandre Moraes, Geraldo Alckmin, estava lá no planejamento desta missão aí do punhal verde e amarelo. E por isso essas pessoas foram condenadas. Bolsonaro 27 anos, outros lá 19, 18, 16 anos. Então uma coisa é esse núcleo que planejou, o núcleo que estava angariando fundos para o golpe, e outra é a multidão, né, que estava lá no 8 de janeiro. Então vamos aguardar, mas há muitos juristas que acreditam nessa possibilidade de a lei da dosimetria ser aprovada ali em partes para reduzir, né, a pena dessas pessoas do 8 de janeiro, mas que isso não atinja aqueles que planejaram o golpe de Estado, o que seria extremamente negativo e que abriria uma prerrogativa extremamente perigosa para a nossa democracia, dar qualquer tipo de anistia, de perdão para aqueles que trabalharam para destruir a nossa democracia. Vem aí Matheus de Souza.
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0: terça-feira, 12 de maio de 2026. O senador Sérgio Moro tem 5 dias para apresentar a defesa prévia em um processo em que o ex-juiz da Lava Jato é acusado de calúnia contra o ministro do STF, Gilmar Mendes. O prazo foi determinado pela ministra do Supremo, Carmen Lúcia. A ação é referente a um vídeo publicado pelo parlamentar em 2023. Na ocasião, Moro afirmou que seria possível comprar um habeas corpus do magistrado. Quase 60% das pessoas ouvidas em uma pesquisa do Fórum Brasileiro de Segurança Pública em parceria com o Datafolha disseram ter medo de sofrer agressão física em razão da escolha política. O número recuou em relação a 2022, quando havia chegado a 68%. Já 2,2% afirmaram que sofreram violência do tipo no ano passado. A pesquisa ouviu presencialmente 2.004 pessoas de 137 municípios. A margem de erro é de 2 pontos percentuais para mais ou para menos, com nível de confiança de 95%. O governo de Israel deportou o ativista brasileiro Tiago Ávila e um espanhol detidos após a interceptação de uma flotilha que seguia em direção à faixa de Gaza. Os dois foram presos pelo exército israelense no dia 30 de abril em águas internacionais próximas à costa da Grécia. A confirmação da deportação foi feita pelo Ministério das Relações Exteriores de Israel por meio da rede social X. Ávila chegou durante a noite de segunda-feira ao Aeroporto Internacional de São Paulo, em Guarulhos. Mega Sena pode pagar hoje um prêmio de 52 milhões de reais para quem acertar as 6 dezenas do concurso 3006. O sorteio ocorre às 9 da noite. O bilhete simples custa R$6. As apostas podem ser realizadas pela internet, no site da Caixa Econômica Federal ou em qualquer lotérica do país. No horário de Brasília, 12:32.
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1: Trinta e três minutos desta terça-feira, a gente vai abrir espaço para o Pedro Fagundes. Tem informações aqui sobre uma pesquisa, mais uma, né? Pesquisa que mostra das principais preocupações hoje das brasileiras e brasileiros, que é a questão da segurança, não, da insegurança pública.
2: Quatro a cada 10 brasileiros dizem perceber a atuação do crime organizado no bairro onde vivem. Segundo a pesquisa Datafolha, divulgada nesta semana, cerca de 68 milhões de pessoas moram em regiões com a presença de facções criminosas ou milícias. Entre os moradores que vivem nessas áreas, quase metade afirma que a atuação é visível ou muito visível. O medo também muda hábitos e regras locais. 81% dizem ter receio de ficar no meio de confrontos armados. Já 75% evitam determinadas ruas ou regiões do bairro. E 7 em cada 10 têm medo de que familiares se envolvam com tráfico de drogas. A pesquisa aponta o controle econômico exercido por facções. 12% dos entrevistados afirmaram se sentir obrigados a contratar serviços indicados pelo crime organizado, como internet, água ou energia. Outros 9% ainda relatam pressão para comprar em comércios específicos. Grupos como o Primeiro Comando da Capital e o Comando Vermelho já estão presentes em 26 estados e também no Distrito Federal. Outro recorte do levantamento mostra que 96% da população tem medo de passar por uma situação de violência e que 57% mudaram algum hábito na rotina. O gerente de programas do Fórum Brasileiro de Segurança Pública, Davi Marques, explicou como esse temor aparece no dia a dia da população. Mais de um terço mudou trajetos habituais, como o caminho para casa ou para o trabalho, outros 35% deixaram de sair à noite e também cresceu o número de pessoas que evitam sair com objetos de valor, como celular e aliança.
3: E se a gente colocar, por exemplo, a questão do objeto mais frequentemente visado nessas situações, que é o celular, ele liga completamente com essa questão, né, do acesso às informações pessoais, às finanças digitais, né? Ou seja, uma rede de contatos que essa pessoa tem que vão se tornar potenciais vítimas. Então isso hoje explica, em grande medida, que esse medo da população ele não é por acaso.
2: Entre os principais receios estão cair em golpes digitais, ser roubado à mão armada, morrer durante um assalto ou ter o celular furtado. Os índices são ainda maiores entre as mulheres. Quase uma a cada quatro deixou de sair de casa ou de levar o celular para a rua por medo de assalto. Mais de 82% delas ainda tem medo de sofrer violência sexual. Os dados aparecem meio aumento dos casos de feminicídio no país. Segundo o Ministério da Justiça, o Brasil registrou quase 400 feminicídios entre janeiro e março deste ano, alta de 7,5% na comparação com o mesmo período do ano passado. A pesquisa Os Gatilhos da Insegurança foi encomendada pelo Fórum Brasileiro de Segurança Pública. O Datafolha ouviu presencialmente 2.004 pessoas em 137 municípios. De São Paulo, Pedro Fagundes.

0: É, situação é realmente dramática, né? Infelizmente, não dá. É difícil encontrar alguém que afirme, né, Ricardo Garcia, que simplesmente sai de casa tranquilo, sem nenhuma preocupação em relação à questão de segurança. A menos que a pessoa esteja morando, de repente, dentro de um condomínio completamente fechado, com segurança. E aí é uma outra história, né? Obviamente, nessa situação, talvez, né, a pessoa esteja um pouco mais tranquila, mas será que é essa sociedade que, né, a gente gostaria de estar vivendo? Nos parece que não. Ouvimos aí o Guilherme falando também da questão da violência contra a mulher, e quando a gente pensa que já viu de tudo em relação à violência contra a mulher, notícia de uma noiva que foi assassinada pelo marido simplesmente na noite do casamento. Na noite do casamento. Reportagem que está aqui no G1, ali na região de Campinas. Aconteceu. Nájila Duenas Nascimento, 34 anos. Estava no casamento, foi morta a tiros pelo guarda municipal Daniel Barbosa Marinho, de 55, após uma discussão. Então, quando a gente imagina que já viu de tudo em relação à violência contra a mulher, surge aqui o sujeito que mata a mulher na noite do casamento. Isso é mais um caso entre os milhares que acontecem anualmente. Os dados mostram que pelo menos 4 mulheres estão sendo mortas todos os dias numa situação de feminicídio, né? Pelo marido, pelo ex-marido, namorado, ex-namorado, companheiro. Uma coisa simplesmente inaceitável, né? Não dá para a gente normalizar uma situação como essa. Como também não dá para a gente normalizar a forma como o crime organizado está incrustado na nossa sociedade, inclusive em instâncias de poder. E o dinheiro girado por essas facções é uma coisa simplesmente absurda, né? Coisa de bilhões de reais. Rani Veloso tem informações para a gente, porque hoje o governo deve lançar um programa para, de alguma forma, enfrentar de forma organizada, que é a necessidade, né? Porque o crime está organizado, o mínimo que a gente espera é que haja controle, que haja planejamento para combater essa situação.
1: O governo Lula lança nesta terça-feira no Palácio do Planalto o programa Brasil contra o Crime Organizado. A segurança pública é um dos grandes temas das eleições deste ano, mas o Ministério da Justiça ressalta que o plano é uma política de Estado a longo prazo e descarta uso eleitoral. A CBN, o secretário nacional de Segurança Pública, Chico Lucas, disse que o projeto não é uma bala de prata e mira em desarticular a estrutura das organizações em parcerias com os estados e municípios. Chico Lucas antecipou que a medida prevê 4 eixos estratégicos: asfixiar as finanças dos grupos, cortar a comunicação ilícita dos presos com bloqueios de sinais, aumentar a elucidação dos homicídios e reduzir o poder de fogo, combatendo o tráfico de armas com a criação de uma rede nacional. Com investimento total de 11 bilhões de reais, o plano visa combater as facções criminosas e retomar territórios dominados pelo crime. Para asfixiar as contas do crime, as forças integradas de combate ao crime organizado, as FICOs, serão fortalecidas.
2: O objetivo é desarticular o crime organizado sob a perspectiva dos fundamentos que os constituem. Esse programa, ele trabalha sob a perspectiva da integração e não tem um viés eleitoral, que não vai resolver o problema daqui para outubro. Ele está dando um caminho que vai ser buscado e vai haver uma caminhada ao longo de um tempo. Então, não é uma bala de prata. A gente quer mostrar que o governo trata o assunto com muita seriedade.
1: A CBN apurou que 138 presídios estaduais passarão por uma modernização para se equipararem às penitenciárias federais de segurança máxima. Isso inclui a instalação de bloqueadores de celular, reforço de inteligência e regras mais rígidas, como a gravação de conversas nos parlatórios e o fim das visitas íntimas, para garantir o isolamento dos detentos. As outras frentes prevêem a expansão dos bancos de perfis genéticos para solucionar assassinatos e operações de fronteira contra o tráfico de armas. Além do crime organizado, a ordem do presidente Lula é focar na redução de feminicídios e no roubo de celulares. De Brasília, Rani Veloso.
0: Meia-noite e 43. Vamos saber da guerra. Guilherme Marconi tem mais informações.
3: O presidente dos Estados Unidos, Donald Trump, reagiu à proposta enviada pelo Irã para pôr fim à guerra no Oriente Médio. Em declaração feita a repórteres no Salão Oval nesta segunda-feira, Trump criticou a contraproposta enviada pelo governo iraniano e diz que o cessar-fogo com o Irã está na UTI.
4: Eles nos mandaram uma proposta estúpida, inconcebivelmente fraca, eu diria. Eu nem terminei de ler aquele lixo. Não vou perder meu tempo.
3: A proposta do Irã exigia a compensação pelos danos de guerra, o fim do bloqueio naval dos Estados Unidos, garantia de que não haverá novos ataques e a retomada das vendas de petróleo iraniano. Teherã também exigiu o fim da guerra em todas as frentes, incluindo o Líbano, onde o aliado dos Estados Unidos, Israel, está promovendo bombardeios sob o argumento de que está combatendo militantes do Hezbollah apoiados pelo Irã. Diante do impasse, Trump prometeu nova escalada da violência e convocou a cúpula do governo para uma reunião de emergência para discutir os próximos passos da guerra contra o Irã. O site Axios noticiou, com base em fontes do governo americano, que o republicano considera voltar a atacar o território iraniano. Por outro lado, o presidente do parlamento iraniano afirmou que as forças do país estão prontas para responder a qualquer agressão e que os Estados Unidos ficarão surpreendidos. O governo iraniano classificou a própria proposta como legítima, generosa e responsável, enquanto acusou Washington de fazer exigências irracionais. Segundo o Wall Street Journal, o Irã aceitaria diluir parte do urânio enriquecido e transferir o restante para um país terceiro, mas rejeita desmantelar equipamentos e uma moratória de 20 anos no enriquecimento. Em resposta, Donald Trump insistiu que o Irã nunca teria uma arma nuclear. O impasse pelo fim da guerra ocorre em meio à queda de popularidade do republicano. Uma pesquisa da Reuters Ipsos, divulgada nesta segunda-feira, mostrou que 2 em cada 3 norte-americanos avaliam que o presidente Trump não explicou de forma clara por que o país entrou em guerra contra o Irã. Essa percepção negativa incluiu 1 em cada 3 republicanos, que tendem a apoiar o presidente, e quase todos os democratas. A pressão interna e internacional crescem à medida que os preços de energia sobem. O petróleo bruto tipo Brent, referência mundial, subiu 3% para mais de $104 por barril. De São Paulo, Guilherme Marconi.
0: Meia-noite 46, agradecer a companhia da ouvinte, do ouvinte CBN aqui pelo WhatsApp 11 999 11 9981. Ataíde de Recife, obrigado meu caro pela mensagem, pelas palavras também. Obrigado Antônio JB da Silva, de São Paulo, manda também o seu recado. Ouvinte Valdete também participando, de 31, deve ser Minas Gerais, né? Belo Horizonte. Obrigado também. Almir Leite, de São Paulo, manda aqui a sua mensagem. Estênio, de Goiânia, bom dia, meu caro. Obrigado pela companhia. Também a mensagem que chega do Paulo Ribeiro, de Pindamonhangaba. Mandou até a foto aqui do ranchinho no topo da Mantiqueira, 2 mil metros de altitude, 2 graus agora. Tá frio, hein, Carlos Garcia? Lá no alto da Serra da Mantiqueira. obrigado pela mensagem. Também o Edivaldo lá de Camocim, São Félix, Pernambuco. Via YouTube, pessoal participando do chat, o Cristino Pessoa, lá em Pernambuco, Rafael Nolles, Ian Oliveira, tá em Laranjal, São Gonçalo, região metropolitana do Rio de Janeiro. E o Erickson Robert também participando. E obrigado a você que participa também via Instagram. Estamos aqui na rede social, no Instagram, no @phcgalvão. Repetindo, @phcgalvão. Dr. Estevão Zizi, sempre por aqui, direto do Espírito Santo. Obrigado ao Marcílio Macedo, Zé Antônio Moreira, pessoal participando via Instagram no @phcgalvão. Nosso ouvinte Mota também chegando aqui. Obrigado a Satoi Otsuji, também interagindo via Instagram no @phcgalvão. Muitíssimo obrigado. 00:48, vamos a Minas com a Desirê Miranda. Tem informações aí sobre a questão do hantavírus, é assunto da nossa entrevista logo mais. A preocupação, é claro, com aquele navio que saiu da Argentina, foi para Cabo Verde, agora está fazendo a repatriação das pessoas lá na Europa. 3 mortes até agora. E a situação em Minas Gerais, obviamente, que é completamente diferente, é uma outra cepa do hantavírus. Isso na entrevista do Dr. André Peluso Nogueira, com quem a gente conversou, vai explicar. Mas agora, Desirê Miranda traz para a gente as informações de Minas Gerais.
5: A Secretaria de Estado de Saúde de Minas Gerais reforçou orientações sobre medidas de prevenção contra o hantavírus em zonas rurais do Alto Paranaíba, região onde um morador do município de Carmo do Paranaíba morreu pela doença. A vítima apresentava histórico de contato com roedores silvestres em uma área de lavoura. Essa foi a única morte pela doença no país em 2026 até o momento e, segundo as autoridades de saúde, trata-se de um caso isolado, sem relação com outros registros da doença pelo país. A morte também não tem relação com o surto em um cruzeiro turístico que partiu da Argentina com destino a Cabo Verde, na África. As cepas registradas nos dois casos são diferentes, conforme explicou em entrevista à TV Globo o secretário de Estado de Saúde, Fábio Baquerete.
6: Não tem o menor risco de contaminação entre humanos e que se torne um surto ou uma epidemia. O que nós temos é um óbito como o dos anos anteriores. Ano passado foram 4 óbitos, ano retrasado outros 4 óbitos, e o que nós temos é uma cepa que geralmente está junto de poeira, com fezes de ratos, em locais como paióis, é bem do interior. E são ratos, são silvestres e não ratos urbanos, ratazanas, que são os hospedeiros desse vírus. Então, vamos ficar todos tranquilos. O que está acontecendo lá no navio é específico de lá e no Brasil esse risco não existe.
5: A morte em Minas Gerais ocorreu em fevereiro e a informação foi divulgada nesse fim de semana. Segundo o secretário, as orientações de prevenção são destinadas principalmente para moradores de áreas rurais. Entre as recomendações estão manter alimentos armazenados em recipientes fechados e protegidos de roedores, dar destino adequado ao lixo e entulhos e não deixar ração animal exposta. A hantavirose é uma zoonose viral aguda que no Brasil se manifesta principalmente na forma da síndrome cardiopulmonar por hantavírus. A transmissão para humanos ocorre, na maioria das vezes, pela inalação de partículas presentes na urina, fezes e saliva de roedores infectados. Os sintomas iniciais incluem febre e dores no corpo. Nos casos mais graves, a doença pode evoluir para dificuldade respiratória, tosse seca, aceleração dos batimentos cardíacos e queda da pressão arterial. O Brasil já registrou 7 casos de hantavírus em 2026. 2 casos em Minas Gerais, 2 no Rio Grande do Sul, 1 em Santa Catarina, 1 no Pará e 1 sem unidade da federação identificada. No ano passado, o Brasil registrou 35 casos e 15 mortes por hantavírus. De Belo Horizonte, Desirê Miranda.
0: Bom, daqui a pouco então a gente vai levar ao ar, né, Ricardo Garcia? Entrevista que fizemos há pouco com o Dr. André Peluso Nogueira, médico infectologista, para a gente entender melhor essa história. Agora a gente abre espaço para Maria Cristina Fernandes, conversando com Fernando Andrade e com a Tatiana Vasconcelos.
7: Bom, o presidente do Partido Progressista, senador Ciro Nogueira, trocou de equipe de defesa no caso Master. Ele que foi o principal alvo de uma nova fase de uma operação da Polícia Federal na semana passada. Bom, não é só ele que está apreensivo com o andamento das investigações, né?
8: Sim, Tati, essa troca de advogados surpreendeu porque foi 4 dias depois de uma operação de busca e apreensão. O senador não foi preso, o senador não está com tornozeleira eletrônica, houve apenas uma operação de busca e apreensão. E isso já levou a uma troca de advogados, que é algo que se faz geralmente quando se está na iminência de se fechar uma delação, a equipe que defende esses investigados discorda da delação e eis que se troca de advogado. O que é que a gente ouve conversando com algumas pessoas hoje de manhã, o que é que se elucubra em torno dessa troca? Bem, o advogado que renunciou à defesa, Antônio Carlos de Almeida Castro, conhecido por Cacai, assim que a operação foi deflagrada na quinta-feira da semana passada, ele reclamou desta busca e apreensão, alegando que foi baseada apenas em troca de mensagens pelo WhatsApp. Acontece que aquela operação, ela foi deflagrada tendo por base 2 decisões. Uma trazia a troca de mensagens, a outra ninguém sabe exatamente o que traz, porque é uma decisão que corre em segredo de justiça. Houve algumas prisões, algumas outras ações da Polícia Federal naquele dia. Esta especificamente da busca e apreensão na casa do senador Ciro Nogueira, ela está prevista nesta busca e apreensão de decisão sigilosa. Então, aquela fala do Cacai já foi considerada, digamos,

0: parece pouco, não parece exatamente suficiente para explicar essa troca. Eu ouvi também que se tentaria fazer, digamos, um combo à defesa desses principais operadores, né? Você já tem aí a junção da defesa do João Carlos Mansur, que é o dono da REAG, aquele guarda-chuva de fundos por onde o Master operou, e a defesa do próprio Vorkaro, já são exercidas pela mesma equipe. E a Ciro seria agregado a esta defesa, só que consta que o José Luiz de Oliveira Lima, que é o advogado tanto do Vorkaro quanto do Mansur, tem dito para algumas pessoas que pode até mesmo deixar o caso. Então, ainda padece de uma explicação essa saída. O que é que temos aí concomitantemente a esta troca de defesa? Ela acontece 2 dias depois da operação, 2 dias depois daquela operação, aconteceu a decisão do ministro Alexandre de Moraes suspendendo a lei da dosimetria que acabou de ser aprovada pelo Congresso. Né? Quer dizer, o presidente votou, vetou essa lei, os vetos foram a votação no Congresso, o Congresso derrubou os vetos do presidente, então esta lei acaba de ser sancionada, digamos assim. E esta decisão do Alexandre de Moraes, que aconteceu no sábado, ela se deu 2 dias depois desta operação de busca e apreensão na casa do Ciro Nogueira. E o que tem a ver uma coisa com a outra?
1: Bem, e uma decisão individual, né? Bom que se diga, Maria Cristina.
0: Uma decisão individual do Alexandre de Moraes. Os ministros têm dito que vão confirmar a decisão do Congresso sobre a lei da dosimetria, porque, afinal, o relator da lei da dosimetria, que é o deputado Paulo Pereira da Silva, ele diz para quem quiser ouvir que o texto daquela lei foi discutido com o Supremo. Foi discutido entre Congresso e Supremo. Então, não tem por que o Supremo não avalizar a lei. E que o plenário confirmaria, foi uma decisão individual, será submetido ao plenário, e o plenário virá a confirmar essa decisão do Congresso. É o que temos até o momento. Mas o que pode estar desejando o ministro Alexandre de Moraes, ganhando tempo é uma concomitância que é por mera coincidência? Pode ser, mas envolve dois personagens que estão em busca de proteção, para dizer o mínimo: o senador Ciro Nogueira e o ministro Alexandre de Moraes. Por enquanto, o que Ciro tem para se proteger parece mais claro do que aquilo que o Alexandre Moraes tem para se proteger. O que o Ciro tem para se proteger é o partido. É o partido que ele preside, aliás, Progressistas. O Progressistas, não sei se o ouvinte acompanhou, na sexta-feira teve um movimento bastante interessante, que o Progressistas adiou a decisão que seria tomada hoje de apoiar o governador Tarcísio de Freitas à reeleição aqui em São Paulo. Isso aconteceu no mesmo dia em que o Tarcísio, indagado sobre a operação de busca e apreensão na casa do Ciro Nogueira, disse que as investigações tinham que apurar tudo que precisasse, doa a quem doer. Então, por que que eu estou relacionando uma coisa com a outra? Porque o que resta ao Ciro a esta altura, de fato, é esse comando que ele tem do partido. O partido está em federação, o Progressista está numa federação com União Brasil, e esta federação de progressistas União Brasil hoje detém a maior fatia do fundo partidário, R$1 bilhão, e do Tempo de televisão, cuja principal valia hoje são as inserções, né? O eleitor vê muito mais as inserções do que o chamado horário eleitoral gratuito, propriamente dito.
1: Que são aqueles 30 segundinhos que vão entrando no meio da programação do rádio e da TV.
0: Exatamente. Exatamente, porque pega a pessoa distraída e acaba tendo que prestar atenção, né?
2: E essa federação é muito importante, né, Maria Cristina, para a chapa.

0: de Flávio Bolsonaro, né?
1: Exatamente. Exatamente, Fernando, porque é por conta do tempo, justamente. É. Como se trata de um de uma chapa com o maior número de cadeiras, se você junta os dois partidos, que tem também o maior tempo de televisão, tem também o maior parcela do fundo eleitoral, então todo mundo quer o apoio da federação. E eis que o que o Ciro vai fazer a partir de agora, segundo parlamentares do Progressistas com quem eu falei, resta ao Ciro negociar esse tempo de esses recursos em mãos do Progressistas em busca de defesa. Ele está buscando proteção e quer que os agentes políticos, os mesmos que precisam do tempo e do dinheiro do Progressistas, saiam em sua defesa ou até façam algo em sua defesa. Você vai dizer, não, mas está em federação com a União, precisa combinar com a União. É verdade. Não fosse o presidente do União Brasil, Antônio Rueda, que 11 entre 10 pessoas em Brasília acreditam que é o primeiro na linha, na fila aí das próximas operações da Polícia Federal.
2: Maria Cristina Fernandes, conversando com a Tatiana Vasconcelos e com Fernando Andrade. Vem aí Matheus de Souza.
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0: Terça-feira, 12 de maio de 2026. O plenário do Senado deve votar hoje a medida provisória que prevê a renovação automática da CNH para motoristas sem multas registradas nos 12 meses anteriores à data do vencimento do documento. O texto altera o Código de Trânsito Brasileiro. A lógica defendida pelo governo é usar o histórico positivo como critério para reduzir etapas burocráticas do processo. Mesmo assim, os exames físicos e mentais permaneceriam obrigatórios. A massa de ar frio continua influenciando o tempo em boa parte do país nesta terça-feira. O dia amanhece gelado no sudeste. Apesar disso, as temperaturas devem se elevar durante a tarde, principalmente em São Paulo, Minas Gerais e no interior do Rio de Janeiro. Na região sul, há previsão de geada em áreas de maior altitude do Rio Grande do Sul, Santa Catarina e Paraná. No centro-oeste, tempo seco e frio em Mato Grosso do Sul, Mato Grosso e no sul de Goiás. Na região norte, a friagem continua atuando sobre Rondônia, Acre e no sul do Amazonas e do Pará. No nordeste, a instabilidade permanece concentrada na faixa do litoral. Tempo carregado entre Maranhão, Piauí, Ceará e no litoral leste da região. O ministro da Fazenda, Dario Durigan, participa nesta terça-feira de audiência pública na Comissão Especial do Fim da Escala 6x1. Ele vai tratar dos impactos econômicos da proposta de redução da jornada e da escala de trabalho. A previsão de votação para o relatório final da comissão é para o fim do mês. No horário de Brasília, 1:03.
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2: 1:04.

0: Muito bem, aqui no CBN Madrugada, espaço para a gente falar sobre um tema importante na área da saúde. Não há dúvida nenhuma que você, ouvinte CBN, tem acompanhado, né? E imagino com uma certa preocupação, todos nós, né, o que está acontecendo em relação ao navio MV Hondius, que partiu da Argentina em direção a Cabo Verde, agora nesse final de semana, começou a fazer a repatriação, né? Houve pelo menos 3 mortes lá, e a gente vai falar sobre o hantavírus. Nosso convidado é o médico André Peluso Nogueira, que é médico infectologista. Doutor André, muito bom dia, um prazer tê-lo conosco aqui na CBN.
1: Um bom dia a todos, aos ouvintes, e o importante é a gente passar a informação de clara e com qualidade aí para a sua audiência.
0: Claro. Bom, acho que vamos, como a Tatiana Vasconcelos fala, vamos começar pelo começo, né? O que que é a hantavirose? Como é que ela é transmitida, doutor André?
1: A hantavirose, né, ela já é uma doença sabidamente conhecida, né? Ela é um vírus que ela atinge uma família de vírus que transmite através de roedores, né, de ratos silvestres, e ela é uma doença que ela é encontrada nas Américas, na Europa, na Ásia, né, e a gente teve agora esse surto no navio. Sabidamente, é uma doença que ela é transmitida do rato para as pessoas, através aí da inalação de esporos do vírus, né, quando a gente vai, por exemplo, ter contato com pó, varrer uma casa, varrer uma tulha, varrer um forro de uma casa, então a pessoa inala essas partículas e ela acaba podendo se adoecer. E o que a gente tem aí, né, que foi confirmado, uma cepa nesse cruzeiro, é uma cepa que, diferente das demais, ela se transmite de pessoa a pessoa.
0: Acho que essa é a preocupação, né, doutor?
1: Exatamente. Então, essa cepa andina, que é uma cepa que ela não é endêmica no Brasil, então o primeiro ponto é que as pessoas tenham tranquilidade que essa é uma cepa que não é transmitida aqui no Brasil. Essa cepa, então, uma pessoa provavelmente teve contato com um roedor lá na Argentina, né, que esse cruzeiro partiu de Ushuaia, então teve contato com esse roedor, desenvolveu aí a doença e de essa cepa ela se transmite de pessoa a pessoa por um contato íntimo e prolongado. Então vamos pensar que a gente teve um ambiente perfeito. Pessoas, né, que estavam dentro de um navio e que ficaram então tendo esse contato íntimo e acabou tendo a transmissão para várias pessoas. Então essa transmissão desta cepa, ela se dá através do contato próximo, pessoa a pessoa, por provavelmente gotículas, né? Então a pessoa doente, ela apresenta sintomas respiratórios, ela acabou aí transmitindo para as demais.
0: Gotículas, há necessidade de que seja, vamos dizer, uma saliva ali, a pessoa está falando e está muito próximo, ou pelas vias aéreas,
1: A gente fala vias respiratórias, né?
0: Sim.
1: Pode ser tanto gotícula como aerosol, que é uma partícula ainda menor do que a de gotícula.
0: Certo. Pode, então, a pessoa estar do seu lado ali, num local fechado, respirando ao seu lado, de repente pode acontecer essa contaminação, então.
1: Transmite isso. Nas investigações aí que estão sendo feitas, poderia ter a situação de ter uma família de roedor dentro do navio, né? Então não se sabe exatamente ainda isso, mas o que a gente sabe é que uma pessoa doente com essa cepa, ela acaba transmitindo para as pessoas por contato próximo, pessoa a pessoa aí.
0: Certo. Agora, doutor André Peluso Nogueira, que tipo de cuidado as autoridades sanitárias, por exemplo, devem ter em relação a esse caso? Porque essas pessoas agora estão retornando, né? Depois de 40 dias no navio lá, estão retornando para suas casas. Nesse final de semana, o navio parou lá nas Ilhas Canárias, em Tenerife. 100 pessoas foram evacuadas, muitas delas já indo para suas casas lá na Europa. O navio está navegando para a Holanda agora e há 3 britânicos, pelo menos, já contaminados nesse navio ainda. Esses países aí, imagino também, obviamente, né, o Brasil, em alguma medida, que cuidado tem que ter para essa doença não chegar por aqui, hein?
1: Agora o que precisa realmente em torno de 150 passageiros, né, somando aí quem estava viajando mais os tripulantes, eles, né, são originários de 28 países, fazendo a leitura aí das notícias, né? Então, essas pessoas que tiveram contato com as pessoas doentes, elas acabam ter que acabar sendo monitoradas para ver se tem algum sintoma. Porque o que é a grande questão aí da hantavirose? Uma vez que eu tive contato com essa cepa, eu posso ficar num período de incubação de 6 a 8 semanas. Então, essas pessoas, até agora as próximas 6 semanas, elas têm que ser monitoradas, né? Para que, se tenham algum tipo de sintoma, sejam feitas as medidas. Então, acredito que, como medida sanitária, as vigilâncias sanitárias e epidemiológicas aí desses países estão fazendo a testagem e acompanhando essas pessoas, porque, como essa cepa envolvida nesse surto é transmissível de pessoa a pessoa, então vamos pensar que uma pessoa que desembarcou lá na Suíça, ela pode agora transmitir, né, uma vez infectada, para outras pessoas que não estiveram no navio. Então é necessário agora fazer a vigilância desses tripulantes e viajantes que participaram aí desse cruzeiro.
0: A gente está conversando aqui no CBN Madrugada com o médico infectologista André Peluso Nogueira. Doutor André, quais são os sintomas da hantavirose e qual que é a letalidade dessa doença, hein? Por que que ela pode, ou em que situações ela pode evoluir para o óbito?
1: A hantavirose, então, como um vírus, ela se apresenta inicialmente como um quadro viral inespecífico, né? Então a pessoa vai ter febre, mal-estar, dor no corpo, uma fadiga, pode ter sintomas gastrointestinais, como náusea, vômitos, né? E podendo evoluir aí para os casos mais graves da hantavirose, que culmina com lesões respiratórias. Então, o indivíduo ele pode evoluir rapidamente aí com quadro de tosse, falta de ar e indo para insuficiência respiratória. É uma doença que tem uma letalidade alta, né? No Brasil, nós não temos essa cepa, né? Mas as cepas que temos no Brasil, a mortalidade é em torno de 40%. Né? Então, se a gente pensar aí, é uma mortalidade alta, porque é uma doença que ela não tem um tratamento específico. A gente vai dar o suporte de vida, né? Então, parte dessas pessoas vão evoluir só com quadro febril agudo, de mal-estar, mas a gente tem aí o histórico de 3 óbitos, né? 3 viajantes que evoluíram com essa forma respiratória grave, que daí o tratamento é internação em UTI, muitas vezes evoluindo aí para necessidade de ventilação mecânica, mas que não tem um antídoto, um remédio antiviral específico, né? Então, o ideal é detecção precoce e o suporte aí desses pacientes.
0: Doutor André Peluso, aproveitar a sua participação conosco aqui no CBN Madrugada, falar um pouco sobre a vacinação contra a influenza. Campanha nacional começou no final de março, vai agora até o final de maio, até o dia 30 de maio. Queria que você falasse um pouco da importância dessa vacinação, que tem aí um público-alvo também específico, não é?
1: Exatamente. Então, a vacinação para a influenza, ela faz parte aí do Programa Nacional de Imunização do Ministério da Saúde. Nós temos por objetivo aí atingir 90% dessa população que tem o maior risco de desenvolver formas graves, e lembrar que a vacina é reconhecida como uma das mais eficazes estratégias, né, para preservar a saúde da pessoa e também da população, com esse efeito aí de proteção da sociedade, né, dos demais aí do efeito coletivo. Então, a vacina da influenza, anualmente é feita aí a atualização da cepa. Então, nós temos agora essa cepa, essa vacina trivalente, que ela cobre 3 vírus dos mais frequentes aí que estão recorrentes nessa época, né? Então, a gente tem cobertura para a influenza A, o H1N1 e o H3N2. E a influenza B. E o que que é importante, né? Por que que a gente deve se vacinar? Porque muita gente fala assim, eu não vou vacinar, porque às vezes eu vacinei e tive gripe, passei mal. A gente tem que lembrar que a vacina ela não previne que a gente tenha gripe, mas ela previne as formas graves e previne internações em leitos de hospital, em leitos de UTI. Então, quem são os grupos prioritários que devem, né, se vacinar? São os idosos acima de 60 anos, são as crianças acima de 6 meses, né, e até 6 anos de idade, as gestantes, as mulheres que acabaram de ter o bebê, né, chamado puérperas, os trabalhadores da saúde, professores, temos também as pessoas portadoras de doenças crônicas, imunossuprimidos. Então a gente precisa desmistificar, né, e lutar contra o movimento anti-vacina que estamos vivendo, né, e reforçar com a população que é uma vacina altamente segura, né, e que previne mortes e previne internações por complicações com a influenza.
0: Bom, doutor, a campanha ela vai até o dia 30 de maio. Agora, se alguém perder essa data e quiser se vacinar depois, pode ir ao posto? O que, que vai acontecer, hein?
1: Pode ir ao posto, mas a gente pede a ida até o dia 30 de maio, porque existe um período para a vacina fazer efeito, né? A campanha de vacinação vai agora até o dia 30, porque é o início do outono. Então, quanto antes a pessoa se vacinar, mais rápido ela está protegida. Lembrando aí que após a vacinação, em torno de 10 a 15 dias para a gente estar atingindo aí o efeito de proteção. Então, procure a unidade básica de saúde, o serviço de saúde, né, para nós e para quem está ouvindo que é trabalhador da área da saúde, os próprios hospitais se organizam. Então, a gente precisa lembrar que a gente vai estar se protegendo das formas graves, das complicações, né, e fazendo o nosso papel na sociedade de proteger as pessoas ao nosso redor.
0: Para a gente fechar, doutor André Peluso, felizmente a gente não tem falado mais muito de Covid, né? Eu lembro que, imagino que você deve ter dado muita entrevista também, né? E naquele período mais crítico, era praticamente todo dia a gente conversava com o infectologista, foi um momento muito crítico, não só no Brasil, mas no mundo todo, né? Mas a questão da Covid, a gente sabe que tem a vacina também, quem deve tomar essa vacina, o que você pode falar sobre a Covid? Nesse momento agora?
1: Nós ainda temos casos, né? Entrou numa sazonalidade também e um vírus que faz parte aí dos vírus respiratórios. É a mesma cobertura, principalmente por esses grupos prioritários também que devem ser vacinados. Lembrar que a vacina também vai proteger das formas graves e entrou no nosso calendário habitual mesmo da vacinação, né? Como você mesmo disse, saímos daquela situação da emergência da Covid-19, né? Grande parte da população foi vacinada e houve uma redução na circulação do vírus, mas quando os pacientes chegam nos hospitais com quadros respiratórios agudos, faz parte da nossa triagem a testagem para Covid e existe ainda uma porcentagem da população, pequena, mas que existe, que acaba sendo positivo. Então, a gente segue as mesmas medidas. Recentemente, o governo federal, através do Ministério da Saúde, Anvisa, atualizou as medidas de precaução, isolamento, tempo de isolamento. Nós entramos aí num vírus respiratório que faz parte aí dos agressores anuais aí, que a gente tem que lembrar e ter as lições aprendidas da pandemia, que a principal lição aprendida, né, é a questão do compromisso da vacinação.
0: Muito bem, doutor André Peluso Nogueira, obrigado pela gentileza com a CBN, um bom dia e até uma próxima oportunidade.
1: Um bom dia a todos e eu agradeço a oportunidade.
0: 1:19, nós vamos a Minas Gerais com a Ana Nunes, tem informações sobre as investigações da morte de uma atleta em Minas, 48 anos de idade, era extremamente experiente em ultra, mega maratonas, e a Ana Nunes traz para a gente as informações sobre a morte dessa atleta.
2: A Polícia Civil de Minas Gerais investiga as causas da morte da ciclista Eliana Tamietti, de 48 anos, durante uma competição de ultradistância entre os estados de Minas Gerais e São Paulo. A atleta participava de uma prova de 555 quilômetros pela Serra da Mantiqueira quando sofreu um acidente na madrugada de sábado, na região de Piranguçu, no sul do estado mineiro. Atletas que participavam da prova informaram para a Polícia Militar que o grupo havia feito uma breve parada durante o trajeto e que Eliana seguiu sozinha por alguns segundos antes do acidente. Ela pedalava em um trecho de estrada de terra e acabou caindo contra um barranco. Testemunhas contaram que o socorro foi acionado por outros ciclistas que também competiam na maratona. A ação de salvamento contou com o apoio do SAMU, bombeiros, polícias militares e civil, mas a morte foi constatada ainda no local. A organização do evento alega que Eliana tenha sofrido um possível mal súbito. Mineira de Belo Horizonte, ela era experiente em provas de ultradistância e já havia participado de outras edições da mesma prova. No ano passado, ela conquistou o terceiro lugar entre as mulheres na edição Mantiqueira da competição. Nas redes sociais, Eliana compartilhava a rotina com o ciclismo e demonstrava a paixão pelo esporte.
3: Quando eu comprei a bicicleta, eu e uma amiga, a gente fez uma cicloviagem de 3 dias, que foi bem emocionante. E se a gente for parar para pensar, é admirável mesmo, né? Você pegar uma bicicleta, pedalar 1.000 quilômetros, um trajeto que geralmente até de carro é difícil de ser feito. Cada vez que você transpõe um desafio, você quer mais. A gente vai escalonando os sonhos, né? O esporte me ajudou principalmente nisso, sabe? Me dá essa autoconfiança.
2: Em nota, a Polícia Civil de Minas Gerais informou que realizou perícia na área onde ocorreu a prova e também na bicicleta da vítima. O corpo dela foi encaminhado ao posto médico legal para exame de necrópsia. A instituição também disse que aguarda a conclusão do laudo pericial para confirmar a causa da morte. O sepultamento da atleta aconteceu nesse domingo em Contagem, cidade da região metropolitana de Belo Horizonte. De Belo Horizonte, Ana Nunes.
0: Uma hora 22 minutos e da capital mineira, Ricardo Garcia, nós vamos para o Rio de Janeiro com a Júlia Viana. Tem as últimas informações sobre aquele episódio. Lamentável, né? O mínimo que a gente pode falar é que é lamentável, mais um, né? Envolvendo o senhor Ed Mota.
4: O cantor Ed Mota é investigado por injúria racial contra um funcionário do restaurante Grado, na zona sul do Rio. O artista se envolveu em uma confusão junto com amigos no último dia 2 de maio. O crime prevê pena de 2 a 5 anos e é inafiançável. Segundo a Polícia Civil, o funcionário do estabelecimento fez um registro contra o artista e relatou que o cantor fez ofensas xenofóbicas contra ele, tendo chamado o homem de Paraíba. Inicialmente, Ed Mota era esperado para depor nesta terça-feira na função de testemunha, mas agora investigado no caso. A confusão, que começou com o cantor irritado pela taxa de rolha cobrada pelo restaurante, terminou com amigos dele também agredindo um outro cliente. Segundo o depoimento do barman, o estabelecimento não costumava cobrar taxa quando Ed Mota ia sozinho ou com a mulher, mas que como havia mais 6 pessoas na mesa, a taxa foi cobrada. Outros funcionários confirmaram o relato em depoimento à polícia. Câmeras de segurança mostraram ainda que Ed Mota arremessou uma cadeira da mesa ao lado no chão durante o episódio. Em entrevista ao jornal O Globo, na ocasião, o cantor contou que estava bêbado e que perdeu o controle. A delegacia da Gávea está à frente das investigações e colhe depoimentos do caso ao longo desta semana. A CBN não teve retorno da defesa de Ed Mota até o fechamento desta reportagem. Do Rio de Janeiro, Júlia Viana.
0: Foi 24. Vamos acionar agora o Matheus Leite. Tem informações sobre uma multa bilionária. É isso mesmo, com B de bola. Imaginando aqui o quanto essa rede varejista Fast Shop não roubou para ser multada em R$1 bilhão.
5: O governo de São Paulo multou a rede Fast Shop em mais de R$1 bilhão por fraudes no ICMS, o Imposto sobre Circulação de Mercadorias e Serviços. A multa é a maior já registrada na história do país com base na lei anticorrupção. A punição foi aplicada em razão de obtenção indevida de créditos do ICMS, interferência em fiscalizações e oferta de vantagens a agentes do Estado. Ao todo, as autoridades analisaram quase R$1,6 bilhão em movimentações e comprovaram que a empresa obteve legalmente um total de R$1,40 bilhão em créditos. O alto valor era o mínimo determinado pela lei, conforme os recursos movimentados pela rede varejista, como explica o controlador-geral do Estado, Rodrigo Fontenelle.
6: Esse valor, ele seguiu devidamente tanto a lei anticorrupção como o decreto que a regulamentou aqui no Estado de São Paulo. E é o valor mínimo a partir daquilo que foi apurado, desse quase 1,6 bilhão, foi apurado que 1,04 bilhão foi de forma indevida. Então esse era o piso que a gente teria para aplicar essa sanção.
5: A gestão estadual também determinou que a empresa publique a informação da multa no próprio site e mantenha o conteúdo por pelo menos 45 dias. As investigações apontaram que a Fast Shop contratou uma consultoria tributária operada pelo então auditor fiscal Arthur Gomes da Silva Neto para acessar de forma irregular os sistemas do governo do estado. A empresa usava informações privilegiadas e o próprio certificado digital para fraudar a homologação de créditos, garantindo benefícios milionários e blindagem contra a administração tributária. A medida é um desdobramento da Operação Ícaro, conduzida para desarticular esquemas de corrupção que envolviam auditores fiscais e o setor privado. No âmbito do inquérito, 5 servidores públicos já foram demitidos, 1 foi exonerado e 61 procedimentos administrativos foram instaurados. Processos de outras empresas investigadas, como a Ultrafarma, ainda estão em andamento. De São Paulo, Matheus Leite.
0: Paga o que deve, é só isso, né? Sonegou um bilhão, né? A multa poderia ter sido até acima de um bilhão, né? Então, pague o que deve, porque, obviamente, esse dinheiro que entra nos cofres públicos é dinheiro que pode ser utilizado na saúde, na educação, na segurança pública e está enchendo os cofres dos empresários e de auditores corruptos. A verdade é essa. 1h27, agradecer aqui João Batista de Goiânia, Maurício Silveira também da capital goiana, na nossa companhia, Davi Caça de São Paulo, pessoal via WhatsApp, o José Bezerra de Agrestina, Pernambuco, também manda aqui a sua mensagem, Valdir Marques, nosso colega jornalista em séries Goiás, também na nossa companhia, muito obrigado. Você que está aí pelo YouTube, trocando ideias no chat, Genilson Borges em Cuiabá, obrigado também ao Júlio Mota de Goiânia, participando do chat, Francisco Silva, Romero Filho de Campina Grande, Cláudia Maria Oliveira, está perguntando se está frio aqui, viu, Ricardo Garcia? O Ricardo está de camisetinha, tá só bem verão, tranquilo ali, mas eu estou com um frio danado aqui, não só no estúdio, mas lá fora tá friozinho, né? Está começando a esfriar de verdade. Obrigado aqui a nossa ouvinte, Cláudia Maria Oliveira, direto de Petrópolis, dizendo que lá está frio, e em Petrópolis deve estar mais frio do que na capital paulista, na região serrana. Obrigado pela companhia, você que participa também via Instagram no @phcgalvão, repetindo, @phcgalvão, você pode interagir aqui pelo Instagram, como faz o nosso ouvinte aqui, o Thiago Lima Reis. Thiago está sempre conosco, direto de Campinas, interior de São Paulo, não. Thiago está nos Estados Unidos. Não dá para saber onde a gente está e onde ele está, não. Está comentando aqui sobre o Lula e daqui a pouco ele... está em Perus. Pronto, já respondeu aqui. Está em Perus, em São Paulo, Thiago Lima Reis, 1h28. A gente falou há pouco aqui do caso, estávamos falando aqui de violência contra a mulher. E quando a gente acha que já viu de tudo, né, Ricardo Garcia, ouvintes aqui do CBN Madrugada, o sujeito mata a esposa durante a festa de casamento deles em Campinas. A Aline Albuquerque tem mais detalhes.
7: O guarda municipal Daniel Barbosa Marinho, de 55 anos, foi detido em flagrante por suspeita de matar a esposa durante a confraternização do próprio casamento em Campinas. A decisão da prisão preventiva foi divulgada neste domingo. A vítima, Nájila Duenas Nascimento, de 34 anos, foi baleada na noite de sábado. Ela chegou a ser socorrida pelo SAMU, mas não resistiu aos ferimentos. Nájila deixou 3 filhos de um relacionamento anterior. Segundo informações da Polícia Civil, o casal teria iniciado uma discussão durante a festa, que evoluiu para uma luta corporal. Familiares retiraram as crianças do local no momento da briga. Ainda de acordo com o boletim de ocorrência, o guarda municipal pegou a arma funcional, agrediu a esposa e efetuou os disparos contra ela. Após o crime, ele fugiu da residência. Testemunhas relataram ainda que Daniel retornou ao imóvel pouco tempo depois e fez novos disparos contra a vítima. As vizinhas do casal, Elida Ramos e Shinaida Tavares, falaram sobre o caso.
8: A gente fica, né, assustado. Era por volta das 7 horas, mas falaram que já tinha acontecido o crime, né? Quando eu vi, estava cheio de polícia aqui. Ela chegou por volta das 7h30, a gente maquiou ela. E ela saiu toda feliz aqui pro casamento. Inclusive o esposo veio buscar ela aqui na frente, elogiou ela, falou que ela tava linda. Muito triste, a minha irmã mesmo, coitada, desabou, porque foi ela que maquiou e ela era mais amiga ainda, sabe? Foi bem difícil.
7: A guarda municipal informou que o próprio agente acionou a corporação após o crime. Ele foi encaminhado para a 2ª Delegacia de Defesa da Mulher, onde o caso foi registrado como feminicídio e violência doméstica. Com o suspeito, foram apreendidas uma arma de fogo e munições. Segundo a Secretaria de Segurança Pública, ele permanece preso na cadeia pública do 2º Distrito Policial. A Guarda Municipal informou ainda, em nota, que lamenta o caso e reforçou o compromisso da corporação no combate à violência contra a mulher. A Corregedoria informou que acompanha o caso e que instaurou um procedimento administrativo e disciplinar para apurar a conduta do agente. Nájila é a 2ª vítima de feminicídio em Campinas neste ano e a 10ª na região. De Campinas, Aline Albuquerque.
0: É o fim do mundo, né? Realmente não tem nem o que dizer, né? A gente está falando aqui de violência contra a mulher, que o sujeito matou a noiva no dia do casamento deles. Vamos esperar que a justiça seja pesada para esse sujeito. E é um agente da lei, né? Um agente de segurança pública, um guarda civil, né? Tem a sua arma lá da corporação para defender a sociedade e comete uma barbaridade dessa. Vem aí o Matheus Souza.
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0: terça-feira, 12 de maio de 2026. O Senado deve votar hoje um projeto de lei que amplia punições para fraudes financeiras e no mercado de capitais. A proposta surgiu após o escândalo contábil das lojas americanas, mas ganhou força em meio ao avanço das investigações envolvendo o Banco Master. O principal eixo do projeto é a criação do crime de fraude contábil. A pena prevista é de prisão de 2 a 6 anos, além de multa. Um estudo publicado na revista Nature indica que o desmatamento pode acelerar a transformação da Amazônia em uma savana. Os dados apontam que, sem a derrubada das árvores, a floresta suportaria um aquecimento global de até cerca de 4 graus Celsius. Quando o desflorestamento é considerado, o risco de dano irreparável aparece com menos de 2 graus Celsius. O chamado ponto de não retorno seria o momento em que a Amazônia perde a capacidade de regenerar a si mesma e entra em um processo de degradação. A terça-feira é dia das partidas de volta da quinta fase da Copa do Brasil. Às 7:30 da noite, o Internacional tenta proteger em casa a vitória por 2-1 conquistada no jogo de ida contra o Atlético de Minas Gerais. Às 9:30, outra equipe mineira entra em campo. O Cruzeiro joga contra o Goiás no Mineirão. A partida de ida acabou em 2-2. No mesmo horário, o Fluminense também tenta superar o empate no primeiro jogo. Ele recebe o Operário do Paraná no Maracanã. A primeira partida acabou em 0-0. No horário de Brasília, 1:34.
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2: Uma hora 35 minutos aqui no CBN Madrugada. É hora da gente falar sobre finanças pessoais.
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0: O Luiz tem 43 anos e é de Ribeirão Preto. Ele precisa vender um imóvel e gostaria de investir uma parte numa aplicação que não perca o poder de compra e outra parte num investimento para ter uma renda mensal durante um período. Ele pergunta como deve fazer. Luiz, uma sugestão é começar pensando no investimento que você quer ter uma renda mensal. Você pode multiplicar a renda mensal por 12 e depois pela quantidade de anos que você quer garantir esse recebimento. Por exemplo, imagine que você precisa de uma renda mensal de R$ 1.000 por 5 anos. 1.000 vezes 12 vezes 5 dá R$ 60.000. Você pode pegar esse valor e investir no Tesouro Selic ou numa aplicação atrelada ao CDI com liquidez imediata. Você vai poder fazer os saques mensais no valor que precisa e o dinheiro vai continuar rendendo, o que na prática vai alongar um pouco o período de resgates. A diferença, você pode investir no Tesouro IPCA com juros semestrais, de preferência pelo prazo de mais ou menos 5 anos. Se não encontrar no Tesouro Direto, pode cotar um banco ou uma corretora. Agindo dessa forma, você tem a segurança de separar o dinheiro para a renda mensal e o dinheiro para o longo prazo. Até a próxima e continue mandando as suas perguntas para cbndinheiro@cbn.com.br.
1: 1:37, agora é o Viva Voz. A Vera Magalhães conversando na programação da CBN com a Carol Moran e a Nadédia Calado.
2: Vera, a gente começa falando sobre essa reunião, essa reação da oposição, né, às decisões do ministro Alexandre de Moraes de suspender por enquanto a aplicação daquela lei da dosimetria, né, até a análise de todos os recursos que existem. A oposição já está se articulando, está falando até em ressuscitar a PEC da anistia. Samantha Klein conta para nós. Oi, Samantha.
3: Oi, muito boa noite, Carol, Vera, Nadédia. De fato, a gente tem aí essa retomada da discussão a respeito da anistia. Inclusive, o líder do PL, Sóstenes Cavalcante, está coletando as assinaturas, lembrando que são necessárias pelo menos 171 para poder protocolar essa proposta que reaviva o tema da anistia total e restrita. A medida é justamente uma reação à ordem do ministro Alexandre de Moraes com relação à suspensão da aplicação do PL da dosimetria até que haja uma manifestação do plenário. E o deputado Sóstenes Cavalcante também classificou a suspensão da lei como um abuso, afirmou que o Congresso não pode assistir de forma passiva às decisões monocráticas, ao dizer que é necessário enfrentar esse problema já na raiz. Além dessa PEC da anistia, a oposição articula um novo pedido de impeachment contra o ministro Alexandre de Moraes, assim como também, no mesmo bojo, pressiona o voto da PEC que limita as decisões monocráticas de ministros do Supremo. Conversei com alguns senadores e eles dizem que a ideia agora é tentar articular com a oposição na Câmara para pressionar o presidente Hugo Mota. Já o senador Carlos Viana também protocolou mais um requerimento de urgência, um projeto que prevê a revogação de artigos do Código Penal que tratam de abolição violenta do Estado Democrático de Direito, golpe de Estado, interrupção de processo eleitoral, além de violência política, ou seja, na prática, a ideia é tentar evitar qualquer penalização para tentativa de golpe de Estado. Por outro lado, conversei também com o líder do governo aqui na Câmara dos Deputados, o deputado Paulo Pimenta. Ele disse não acreditar que este texto, a PEC da anistia, vá avançar, e o deputado Lindbergh Farias também afirma que a oposição está usando esse debate sobre decisões monocráticas como uma manobra para se tentar perdoar os condenados pelos atos do 8 de janeiro. Já no Supremo Tribunal Federal, a ideia é que não se demore muito para pautar em plenário a questão do PL da dosimetria, que está em suspenso por decisão do ministro Alexandre de Moraes, justamente para evitar um acirramento. O que é preciso fazer? Que o ministro Alexandre de Moraes libere esse caso para que ele seja colocado na pauta do Supremo Tribunal Federal. Com vocês.
2: Obrigada, Samanta. E aí, Vera, deve prosperar essa história de PEC da anistia? Qual é a tendência no Supremo nesse momento, diante de toda essa reação da oposição?
4: Carol, eu acho que no Congresso não vai prosperar um projeto ainda mais restritivo, ainda mais expansivo ali em termos de anistia para os que tentaram golpe tanto no 8 de janeiro quanto na trama golpista. O que a cúpula da Câmara e do Senado tem aí na cabeça, tem em mente, é que a tendência é que o plenário do Supremo confirme o projeto de lei. Confirme o projeto de lei da dosimetria, apesar da iniciativa do ministro Alexandre de Moraes de suspender a sua aplicação nesse momento, até que o pleno se manifeste. Existe uma articulação do Congresso com setores do Supremo para validar a lei, para confirmar, dizer que foi uma votação legítima do Congresso, que não fere nenhum preceito constitucional e que, portanto, pode-se prosseguir com a sua aplicação. Isso significa que o ministro Alexandre de Moraes está mais isolado do que já esteve? Em parte, sim. Mas também isso deve contar com votos favoráveis, inclusive de aliados do ministro Alexandre lá dentro. O ministro Gilmar Mendes foi um que nos bastidores, ao longo de todos os últimos meses, trabalhou pela ideia de se fazer uma nova dosimetria das penas. O discurso vai ser de que isso não vai mudar em nada, não vai deslegitimar o julgamento que aconteceu em agosto do Jair Bolsonaro e dos seus outros aliados em setembro, né? Se concluiu em setembro. E também não vai deixar de caracterizar que o que aconteceu no 8 de janeiro foi uma tentativa de golpe de Estado. Mas vão dizer que apenas estão adequando as penas de acordo com a vontade do Congresso Nacional, da maioria ampla do Congresso, que aprovou nas duas casas o projeto e depois derrubou o veto do presidente Lula. Então, o que o ministro Alexandre teria feito seria apenas um freio de arrumação para que lá na frente o Supremo valide. Ainda não tem data, chequei ali com integrantes do Supremo, com a assessoria do ministro Edson Fachin, ainda não tem data para isso ser julgado, mas a tendência é de confirmar. E o Hugo Mota e o Davi Alcolumbre não querem nova rodada de encrenca com o Supremo. Então, vão segurar esse PL da dosimetria, o PEC da anistia ampla, o que quer que seja, enquanto o Supremo não se manifestar.
5: E Vera, a gente até consegue entender a linha de raciocínio que pode ter levado o líder do PL até essa ideia para, de repente, fazer uma pressão para acelerar que isso seja avaliado pelo Supremo, mas como se gasta energia para esse tipo de coisa, né? Agora vai, é uma PEC, aí vai colher assinatura para uma coisa que já se tentou fazer, é complexo, né?
4: Eu acho que depois da eleição, na legislatura do ano que vem, a depender de como sair a correlação de forças, pode até avançar uma ideia de um indulto, de uma anistia. Mas hoje, com esse Congresso, do jeito que está, com as relações que a gente sabe que existem entre o Alcolumbre, por exemplo, e o próprio Alexandre de Moraes, o Hugo Mota, que também não quer acirrar ainda mais uma série de conflitos que já existem, ligados a emendas, ligados a uma série de outros assuntos. Com a eleição logo aí, ninguém vai querer agora, essa altura do campeonato, começar uma jornada como essa. Então, me parece que é o que você está falando, um gasto de energia. Mas é para tentar manter principalmente a bolha bolsonarista mobilizada. A gente tem visto que não precisa muito para mantê-los mobilizados. Até proibição da Anvisa a detergente tem sido causadora de altos embates no campo ideológico. Então, quando a gente trata de uma questão que é aquilo, né, que eles mais enxergam, que é Supremo, olha o Supremo de novo, vitimizando Bolsonaro, aí isso cria uma enorme mobilização e ajuda, inclusive, nesse momento de pré-campanha eleitoral. Então, me parece que toda essa movimentação tem mais esse sentido de manter a militância mobilizada, indignada, nesse estado aí de indignação permanente que fomenta também votos.
2: Ô Vera, já que você falou da IP, deixa eu trazer aqui a informação de que até o ministro da Saúde, Alexandre Padilha, se manifestou hoje, né, a respeito desses vídeos todos que estão rolando nas redes sociais, em defesa da IP. Tem gente postando vídeo usando detergente contaminado para lavar frango. Enfim, diversos tipos de vídeos circulando. E aí o Padilha deu uma coletiva, refutou as acusações de que a medida da Anvisa teria viés político. Falou que a Anvisa só tem um lado, que é o lado da saúde das famílias, e falou dessa enxurrada de vídeos irresponsáveis que levam desinformação à população, né? Porque a gente não está falando de um aspecto político, independentemente se a IP doou para a campanha ou apoiou o Bolsonaro. A gente está falando de uma decisão técnica com base em contaminação, uma coisa muito séria que afeta a saúde das pessoas, né?
4: Gente, a gente vive uma era de irracionalidade que é difícil até de explicar para o ouvinte. Porque se você imaginar que as pessoas estão se apegando ali ferrenhamente, com amor, com indignação a uma marca de detergente, porque ela fez uma doação para uma campanha eleitoral, estão pondo a saúde pessoal e saúde da família à frente disso, bactéria não tem partido. Bactéria é algo que pega todo mundo. E bactéria, essa bactéria que foi detectada em um único lote, não é que está proibindo a empresa de operar no Brasil, tirou todos os produtos. É um lote de detergente, toda hora tem isso em relação a tudo quanto é tipo de produto. Uma hora é pasta de dente, já foi leite, longa-vida. Muitos produtos, às vezes, são contaminados por bactéria. E a função da agência reguladora da área de saúde é agir para, inclusive, evitar um incidente grave de saúde pública. Mas as pessoas... eu quero acreditar que a pessoa que estava em vídeo bebendo detergente, ela teve outro trabalho, jogar o detergente fora, limpar, pôr um leite condensado lá dentro, um leite de coco e tomar aquele negócio. Porque se alguém está bebendo detergente, contaminado ou não, né? Não se pode beber detergente quando ele não está contaminado. Talvez não precisássemos dizer isso, mas beber detergente não é legal, mesmo quando ele não está contaminado, tá, gente? Mesmo quando ele doou para uma campanha de alguém que você não gosta, não beba, não é para beber. Também não é para temperar frango.
6: Lavar frango é um problema triplo, né? Porque não é para lavar frango nem com água. Não é para lavar com detergente, muito menos se o detergente estiver contaminado.
4: Exato, não lave seu frango. Tempere com outra, faça uma marinada com outra coisa, não com detergente. Mas então é o grau de fanatismo ideológico que uma franja ruidosa da sociedade consegue atingir no ano de 2026.
2: O Padilha falou essa frase, tá, gente? Aspas. Não bebam detergente, não bebam qualquer produto de qualquer marca, muito menos saiam fazendo videozinho sobre isso. Isso é uma desinformação para a população, colocando em risco a vida das pessoas. Precisa o ministro da Saúde virar público para dizer não bebam detergente. A que ponto chegamos?
4: É isso.
5: Bom, passando agora para assuntos relacionados às eleições que se aproximam, a gente está na expectativa da posse do novo presidente do Tribunal Superior Eleitoral. Larissa Lopes está na linha com mais informações para a gente. Larissa.
7: Nadédia, os dois ex-presidentes da República, Jair Bolsonaro e Fernando Collor, que estão presos, eles foram convidados para a posse do ministro Cássio Nunes Marques como presidente do Tribunal Superior Eleitoral. Essa posse que está marcada para amanhã à noite. Collor e Bolsonaro já foram condenados pelo Supremo Tribunal Federal e cumprem prisão domiciliar. A informação é que o convite foi protocolar para todos os ex-presidentes vivos e para todos os integrantes do Congresso Nacional. Também que Nunes Marques não chegou a convidar ali nominalmente Collor e Bolsonaro, diretamente também. E para que possam comparecer, os ex-presidentes presos precisam de autorização do Supremo. A defesa de Collor me falou hoje mais cedo que ficou sabendo hoje do convite e que não há uma previsão ainda de procurar o Supremo. Já a defesa do ex-presidente Jair Bolsonaro não se manifestou, lembrando que foi o ex-presidente Bolsonaro que indicou Nunes Marques para ser ministro do Supremo. Em 2018, na Dédia, quando Rosa Weber assumiu a presidência do TSE, Lula também estava preso nessa época. A informação é que ele também foi convidado, pois presidente e ex-presidentes sempre fazem parte da lista protocolar. Na Dédia.
5: Obrigada, Larissa Lopes. Constrangimentos da República, né, Vera?
4: Essas situações em que você segue uma liturgia padrão para casos que claramente fogem do padrão e acaba gerando um ruído até meio engraçado, né? Ó, responder, s'il vous plaît, não poderei comparecer. Motivo, estou preso. Né? Sou preso por uma determinação, inclusive, do tribunal do qual o senhor faz parte. Nos dois casos foi o Supremo Tribunal Federal que condenou à prisão os dois presidentes, depois outras medidas posteriores à condenação levaram a que ambos cumprissem, no caso do Collor em definitivo, no caso do Bolsonaro provisoriamente, prisão domiciliar humanitária por razões de saúde, e prisão domiciliar humanitária não prevê saidinha para comparecer às solenidades de posse ou outro tipo de festividades. Prevê apenas que você está em casa para fazer um tratamento de saúde, porque a sua saúde impede que você fique no regime de condenação em regime fechado, que é o que cada um deles foi condenado. Os ministros, tanto Nunes Marques agora, quanto anteriormente Rosa Weber, etc., quiseram cumprir uma formalidade do protocolo, do cerimonial, mas isso soa um tanto quanto esquisito, estapafúrdio, gera esse tipo de ruído. Deveriam, por bom senso, falar, não, tal e tal pessoa não vai poder ser convidada, porque está numa situação específica, a qual significa que está preso, e não poderá comparecer. Então, enfim, é a formalidade que gera esse tipo de ruído.
8: A gente está falando aqui do que é esquisito, né? Mas essa posse do Nunes Marques é para um mandato bastante simbólico e importante, porque ele vai estar à frente do TSE nas próximas eleições, que prometem dar muito trabalho ao tribunal, né?
4: E significa uma mudança ali de linha, de estilo, de compreensão de uma série de fatores ali em que ele e a ministra Carmen Lúcia certamente divergem. Eles tiveram ali uma pequena rusga, inclusive na solenidade da semana passada, ali um leve, ali uma cutucadinha que a Carmen Lúcia deu nele. Acho que isso prenuncia que a gente pode ver uma mudança em alguns rumos ali do TSE, acho que não da magnitude, com a rapidez e com a intensidade que muitos bolsonaristas esperariam, mas o ministro Cássio Nunes Marques, por exemplo, não é um entusiasta tão grande de regulação, de discurso em redes sociais, de responsabilização de plataformas por questões de fake news, discurso de ódio, desinformação. Então, pode ser que a gente veja a reavaliação de algumas condutas recentes do TSE nessa gestão dele, com essa mudança aí, com essa troca da guarda no Tribunal Superior Eleitoral.
8: Bom, a gente segue falando de judiciário, porque em meio a toda essa crise aí de imagem do Supremo Tribunal Federal, o presidente da Corte, ministro Edson Fachin, pediu resiliência dos magistrados, falou em ressignificação do papel do judiciário. Ana Carolina Tomé nos conta. Oi, Ana.
9: Oi, Carol. O presidente do Supremo Tribunal

0: Nacional do Poder Judiciário em Brasília. A gente lembra que o ministro, desde que assumiu o comando do STF, vem defendendo a necessidade de um código de conduta para os ministros. A medida ganhou força depois das revelações do caso Master e da possibilidade de envolvimento de ministros da corte com o banqueiro Daniel Vorcaro, dono do Master. Fachin escolheu o Carmen Lúcia como relatora da proposta, mas internamente a medida enfrenta resistências. Toffoli era o relator do caso Master, mas deixou o caso depois das revelações de negócios da família do ministro com Vorcaro. Já Moraes teve a mulher, a advogada Viviane Bassi de Moraes, contratada pelo banco, o que gerou aí críticas aos ministros e ao STF. Fachin defendeu hoje o judiciário dos ataques.
1: Podemos fazer mais e melhor, mesmo em tempo de crises, mesmo em tempo de interrogações e dúvidas, defender as instituições sem idolatrá-las, produzir confiança pública, longe do cinismo ou da ingenuidade. É possível, simultaneamente, criticar as instituições para aperfeiçoá-las e preservá-las como patrimônio civilizatório, pois as instituições são o suporte fundamental de uma sociedade que se queira livre, justa e solidária.
0: Fachin já disse que espera a aprovação do Código de Conduta ainda neste ano, mas enfrenta resistências internas, já que uma parte dos ministros entende que a medida já não seria necessária, apenas ações para a defesa da Corte do Judiciário. Carol.
2: Obrigada, Ana Carolina. Pressão que dá, né, gente? É que o Fachin está reeditando a mesma fala. Toda vez que ele fala a mesma coisa, né, já nos últimos meses.
3: Eu acho que a fala dele vem um pouco na esteira de outra comoção que tomou conta do fim de semana, Carol, que foi o fato de que houve uma coincidência entre uma charge da Folha de São Paulo falando contra os penduricalhos e que usava uma lápide e uma mensagem nessa lápide para falar do apego de magistrados a essas verbas e a morte de uma juíza durante um procedimento para tentar fazer ali uma fertilização.
2: Coleta de óvulos, né?
3: Uma coleta de óvulos para uma futura fertilização. Houve uma indignação total e completa, e aí eu acho que abarcou setores da esquerda e da direita, com o que seria uma associação macabra entre a charge e a morte da juíza. E a cartunista, que foi o alvo maior desses ataques, nega que isso tenha acontecido. A gente que conhece o processo de fechamento, que é algo que é muito complexo e ali alheio à vida das pessoas, sabe que essas charges são encomendadas com uma certa antecedência. E elas entram ali numa fila de publicação de acordo com quem é o chargista, o cartunista do dia. O ombudsman do jornal foi ouvir a chargista, foi ouvir os editores e são unânimes em atestar que não foi essa a inspiração da charge. Inclusive, a charge não falava, não se referia a uma mulher, não fica evidente nada disso. Então, também, as acusações de misoginia me pareceram um pouco exageradas. Mas é isso, é um outro tema que gera debates muito acalorados. Numa situação em que não houvesse essa coincidência, talvez esses mesmos que criticaram a charge elogiassem ali a coragem de combater privilégios e de denunciar esses privilégios por parte do jornal, mas houve a coincidência. Aí o CNJ, o STF fizeram notas de solidariedade, repúdio a isso que consideraram uma associação. Mas o jornal e a artista negaram veementemente. Eu acho que nesses tempos de tribunais muito acalorados das redes sociais, seria importante, eu sei que é quase impossível pedir isso, que a gente apurasse, desse o benefício da dúvida, investigasse o que aconteceu antes de sair jogando pedra e tirando conclusões peremptórias a respeito de assuntos que são mais complexos do que simplesmente emitir uma opinião vaticinando uma coisa e condenando nas redes sociais. A menina teve que fechar o perfil, sofreu ataques violentíssimos. É uma mulher, dificilimamente faria uma charge nessa situação, falando de uma outra mulher que morreu numa circunstância que toca a vida de tantas mulheres que já passaram por processos semelhantes. Enfim, a gente está vivendo tempos muito exacerbados.

0: exacerbados, em que no afã de se dar uma opinião, se tira uma conclusão precipitada. Os privilégios da magistratura são uma coisa que tem sido questionada pela imprensa. Há motivos para questionar. Outra coisa totalmente diferente é uma fatalidade terrível na vida particular de uma pessoa que, por acaso, era uma juíza. E fizeram uma associação, a meu ver, infundada entre as duas coisas.
1: Aí, Vera Magalhães com a Carol Moran e com a Nadédia Calado no Viva Voz, aqui na programação da CBN.
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0: Terça-feira, 12 de maio de 2026. A nova versão do programa Desenrola renegociou valores próximos da marca de R$1 bilhão. A informação foi divulgada pelo ministro da Fazenda, Dario Durigan. Medida voltada para brasileiros endividados e que têm renda mensal de até 5 salários mínimos. Serão feitos novos empréstimos para dívidas contratadas até 31 de janeiro e que estejam atrasadas entre 90 dias e 2 anos com cartão de crédito, cheque especial e crédito pessoal. Quarenta dos brasileiros afirmam conviver com o crime organizado no bairro em que moram. O índice representa 68 milhões de pessoas vivendo em áreas com a presença de facções e milícias. Nas capitais, o indicador chega perto de 56%. A informação faz parte de um relatório divulgado pelo Fórum Brasileiro de Segurança Pública em parceria com o Datafolha. A viúva de um homem morto em um tiroteio em massa ocorrido no ano passado na Universidade Estadual da Flórida, nos Estados Unidos, está processando a OpenAI, criadora do ChatGPT. Ela acusa a ferramenta de inteligência artificial de ter contribuído para a tragédia. Segundo os promotores, o ChatGPT teria aconselhado o atirador sobre qual local e horário do dia permitiriam fazer o maior número possível de vítimas, além de indicar qual tipo de arma e munição usar e se uma arma seria eficaz em curta distância. No horário de Brasília, 2:03.
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0: 2:04 na companhia de Ricardo Garcia aqui na mesa de som. Vamos juntos até às 5 horas da manhã e na sua companhia também, é claro. Agora a gente vai ficar sabendo como estará o tempo em todo o Brasil.
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0: Com Jade Ramos.
3: A terça-feira começa sob a atuação de uma intensa massa de ar de origem polar que mantém o amanhecer gelado em grande parte do centro-sul do país, com chance de geada e temperaturas próximas do 0 graus em áreas da Serra Gaúcha e Catarinense. Já no sudeste, a chuva ainda persiste entre o Espírito Santo, leste, nordeste de Minas Gerais e parte do Rio de Janeiro, enquanto em São Paulo as temperaturas seguem agradáveis ao longo do dia. No centro-oeste, o tempo segue firme na maior parte da região, com a manhã fria em Mato Grosso do Sul, sul de Mato Grosso e Goiás. À tarde, o calor volta a ganhar força em grande parte das áreas. Já no nordeste, a chuva continua mais frequente no litoral entre o Rio Grande do Norte e a Bahia, com risco de pancadas de chuva fortes também no Maranhão, Piauí e no Ceará. E no norte, o tempo segue instável no Amazonas, Pará, Roraima e Amapá. Jade Ramos, da Clima Tempo, para a CBN.
0: Duas horas e 6 minutos, agora é o esporte com Gabriel Dudziak.
4: Nesta terça-feira serão realizados 3 jogos de volta da 5ª fase da Copa do Brasil. No Beira-Rio, o Internacional recebe o Athletic às 7:30 da noite. No primeiro duelo, o Inter venceu por 2-1. Às 9:30 da noite, em Belo Horizonte, o Cruzeiro encara o Goiás, depois de as equipes empatarem por 2-2 na ida. No mesmo horário, 9:30 da noite, Fluminense e Operário se enfrentam no Rio de Janeiro. Na primeira partida, empate sem gols. Na quarta-feira, jogarão Vasco e Paysandu, Juventude e São Paulo, Coritiba e Santos, Mirassol e Bragantino, Jacuipense e Palmeiras, Ceará e Atlético Mineiro e Remo e Bahia. Já na quinta-feira, duelam Chapecoense e Botafogo, Confiança e Grêmio, Atlético Goianiense e Atlético Paranaense, Corinthians e Barra, CRB e Fortaleza e Vitória e Flamengo.
0: Com 2:07, a chapa do senador Ciro Nogueira vai esquentando cada vez mais. Está esquentando cada vez mais a chapa do senador que é líder do PP, o Progressistas. Era o virtual candidato a vice-presidente na chapa de Flávio Bolsonaro. O próprio Flávio disse que ele seria o candidato dos sonhos, o vice dos sonhos. Agora deve ter mudado já de opinião, né? E o advogado dos endinheirados enrascados já pulou fora. A Larissa Lopes tem mais detalhes.
5: Depois do advogado Antônio Carlos de Almeida Castro, conhecido como Cacai, ter deixado a defesa do senador Ciro Nogueira, o advogado Conrado Gontijo assumiu o posto. Gontijo é afilhado de Cacai. Ao confirmar estar à frente da defesa agora, ele afirmou que a primeira tarefa será conhecer o teor das peças do caso e que o foco será sempre o exame jurídico e o aconselhamento legal. Em nota, Cacai afirmou que deixava a defesa nesta segunda em comum acordo com o senador, que foi alvo de buscas da Polícia Federal na semana passada. O advogado também disse que não poderia explicitar maiores detalhes por uma questão ética e em razão do dever de sigilo. A saída de Cacai ocorreu logo após uma entrevista ao portal Metrópolis, quando disse que, se votasse no Piauí, não votaria no cliente.
6: Eu não converso sobre política, porque se eu votasse no Piauí, eu não votaria nele. Votaria no Hélito, eu votaria no PT. Então, eu não converso. É igual Brasília. Eu não converso sobre política com o Ibanez, porque certamente eu não vou votar nele. Eu vou votar nos candidatos da esquerda aqui. Então, assim, eu até vi essa declaração dele, mas eu sou advogado. Eu converso sobre questões técnicas. Eu não dá para conversar sobre política com alguns clientes que eu gosto muito, que eu respeito, mas eu não converso sobre política sobre isso, não.
5: O senador Ciro Nogueira afirmou que a saída de Cacai não teve relação com a entrevista. Afirmou que o advogado é um grande amigo e será sempre grato a ele. Nogueira é investigado pela Polícia Federal e foi alvo na semana passada da quinta fase da Operação Complice Zero, que apura fraudes envolvendo o Banco Master. Segundo as investigações, ele recebia uma espécie de mesada que começou em 300 mil e subiria para 500 mil reais para atuar a favor do banqueiro Daniel Vorcaro no Congresso Nacional. A PF também apura a compra de uma cobertura triplex de 22 milhões de reais pelo senador em um prédio de luxo em São Paulo, 3 meses após virar sócio de Daniel Vorcaro. A informação é do portal Metrópolis. A compra do imóvel aconteceu cerca de um mês antes de Ciro apresentar a chamada emenda master, apontada pela Polícia Federal como resultado da relação do parlamentar com Vorcaro. Com a colaboração de Felipe Igreja, de Brasília, Larissa Lopes.
0: 2:10, a gente abre espaço agora para o Michel Alcoforado, conversando com o Fernando Andrade e a Tatiana Vasconcelos.
7: Lá vem ele e a gente vai falar de inteligência artificial e tudo aquilo. Tá na escola já a inteligência artificial, então quer dizer, apesar da proibição de celulares, porque é uma outra coisa, a inteligência artificial está sendo usada para a educação. E como em toda a área, precisa ser usada com parcimônia, né, Michel?
8: E não está não, né? A gente está correndo atrás do passado, né? Porque a gente está só preocupado em tentar criar alguma regulamentação para o uso de celular nas escolas. E o jogo que se apresenta muito mais complexo, porque se obviamente o uso do celular cria uma dispersão e atrapalha na aprendizagem dos alunos, quando a gente está falando em inteligência artificial, a relação e o papel da escola muda por completo. Eu quis trazer essa pauta aqui hoje porque uma amiga estava me contando que o filho dela, de 7 anos, diante de qualquer dúvida, vira para ela e diz: ô mãe, joga no GPT. Então...
7: é tipo, eu não tenho dinheiro, passa cartão. É tipo,
8: virou joga no GPT. Então a pobre da mãe, em pleno Dia das Mães, não pode nem se dar mais ao direito de não saber alguma coisa. Ela tem agora esse concorrente que é o joga no GPT. E isso, obviamente, se está pegando no mundo do trabalho, nas relações de forma cotidiana, ou de um jeito geral, não tinha jeito de não chegar na escola. Uma pesquisa super interessante feita pelo TIC Educação, ainda no final de 2024, que é o dado mais recente que a gente tem, mostrou que 37% dos alunos que usam a internet já usaram alguma plataforma dessas de inteligência artificial. E quando a gente olha para os mais velhos, que são aqueles que estão no ensino médio, 70% deles dizem se valer do uso de alguma inteligência artificial para poder dar conta das tarefas cotidianas ou mesmo dos dilemas apresentados pela escola. E os mais novinhos, o pessoal que está no ensino fundamental, 30% deles já entrou numa plataforma dessa, já entraram numa plataforma dessa para dar conta de algum desafio apresentado pela escola. A grande questão que se coloca aqui é que a entrada das plataformas de inteligência artificial na maneira como os alunos aprendem, ou na forma como eles se formam, vai trazer uma série de novos questionamentos para o papel da escola. Sobretudo um modelo de escola que muitas das vezes se orientou por uma lógica conteudista, né? Você ia para a escola, eu e vocês fomos a essa escola, né? A gente chegou lá, a professora chegava na frente do quadro negro, escrevia um monte de coisa, a gente copiava no caderno e a prova era para checar se você tinha memorizado aqueles conhecimentos todos que a professora tinha colocado no quadro. Não à toa, ficávamos todos muito desesperados às vésperas das provas para pegar o caderno mais completo da sala. Em geral, o CDF era aquele que tinha anotado tudo. Eu anotava também, mas minha letra já era um horror nesse tempo, então não adiantava de nada. Mas era uma escola conteudista. E num momento onde as inteligências artificiais parecem saber tudo, ou pelo menos vendem pra gente o que é saber tudo, ou dão respostas fáceis para qualquer uma das questões que nos atravessam, conteúdo já não é mais aquilo que vai gerar a grande diferença. E aí há um aspecto interessante, que há algumas iniciativas para tentar redefinir para que serve a escola a partir da entrada massiva das inteligências artificiais e das novas tecnologias. E alguns pontos têm chamado a atenção, que são alguns caminhos que a escola tem se apresentado como uma alternativa ainda muito importante, uma instituição ainda muito importante nesse mundo onde parece que as máquinas estão sabendo tudo. Primeiro ponto interessante é como é que a gente pensa a escola como um espaço onde você desenvolve comunicação escrita e oral. A gente já falou isso aqui tempos atrás sobre a importância da oral, né, Fernando? Uhum. E isso determinando muita coisa. Assim sobrou pra gente. A gente fala melhor que as máquinas, né? Pelo menos tem uma habilidade de comunicação ainda melhor que as máquinas. E gente que tiver a melhor habilidade de comunicação vai conseguir transitar melhor na vida e no mercado de trabalho também. Um outro ponto importante, que é como é que a escola prepara esses alunos para trabalhos colaborativos. O ChatGPT não é muito bom de parceria, não. Você faz um prompt para ele, ele fica, entende outra coisa, aí ele te dá uma resposta, você pede para ele mudar, ele não muda direito. Aí vai te dando aquela irritação. E os problemas do mundo estão tão complexos que gente que tiver a capacidade de trabalhar junto com os outros para poder dar conta dos desafios apresentados no mundo do trabalho, mesmo na vida, vai surfar melhor. E a escola, que é a escola que prepara indivíduos para a vida e para o mundo do trabalho, precisa dar conta disso. Mas tem um aspecto super interessante que as escolas vêm tentando dar conta e que certamente esse vai ser um dos elementos mais diferenciadores quando a gente pensa na nossa posição em relação a esses softwares, que é o pensamento crítico. O que é o pensamento crítico? Pensamento crítico, ele acontece, a gente só dá conta dele, você consegue dar conta de pegar uma ideia, decompor aquela ideia, estabelecer correlações entre essas ideias, ou as partes dessas ideias, de um jeito que só você seria capaz de fazer isso. Então, toda vez que alguém dá para você um conceito ou diz para você alguma coisa, você se posiciona diante daquilo, para não virar gado, né? Não ficar só seguindo a manada ou aquilo que o pessoal está dizendo que você tem que fazer. Então, isso é possível se você tiver essa capacidade que eu já expliquei. É, eu escuto aquele negócio, eu tento entender o que levou a pessoa a falar aquele negócio, eu estabeleço a minha posição diante desse negócio e aí eu comunico para os outros o que eu penso sobre isso. Isso é treino. E as máquinas também não vão conseguir fazer isso. E essa habilidade é tão central hoje que é a única que vai nos sobrar, né, diante da mecanização da vida.
7: Apesar de nem todo mundo fazer isso, né, Michel? Assim, cada vez menos seres humanos têm interagido dessa maneira. Quer dizer, eu ouço o que você diz, eu penso sobre o que você diz, eu tento entender de onde você está falando quando você diz e organizo isso de volta, a julgar pelos diálogos contemporâneos. Isso é uma capacidade cada vez mais rara humana também, ou não?
8: E tá pior e vai piorar, né? Aquele lema que a gente tem repetido aqui. Porque o que o ChatGPT oferece para você, ou qualquer uma dessas plataformas, Cloud, e aí citei ChatGPT porque foi o primeiro mais conhecido, né? Essas plataformas, elas te entregam pensamento pronto. Você dá uma pergunta para elas, elas te respondem. E elas tiram a nossa habilidade de tentar decompor uma ideia em outras ideias para poder colocar o teu ponto de vista. Vocês na faculdade de jornalismo e eu na faculdade de ciências sociais, né, de antropologia, faculdades de humanas são boas disso, né, boas de fazer isso. Quando eu estava, sei lá, na faculdade, eu me lembro que as provas, elas se resumiam a uma pergunta. O professor chegava na sala, escrevia no quadro uma pergunta e aquela pergunta a gente tinha que responder às vezes 7 laudas, 8 laudas para responder aquela pergunta. O ChatGPT, sei lá, uma plataforma dessa, responderia essa pergunta com 3 frases. E essa pergunta podia ser respondida por 3 frases. Mas o que estava se treinando ali na universidade era a nossa habilidade de conseguir falar muito sobre uma pergunta simples, né? Eu consegui mostrar o quanto o pensamento conseguia ser esticado, ou problematizado, ou trabalhar nossa capacidade reflexiva ao ponto da gente transformar uma noz num saco de nozes, né? Então, isso é treino, né? Isso é treino, isso é muito importante, porque é quase como se o cérebro fosse um músculo, né? Onde a gente vai esticando, apertando, e vai ganhando pensamento crítico diante da vida. Então, se acostumar com resposta pronta é um problema enorme dentro desse jogo. Mas tem uma outra habilidade também que a escola tem que assumir um papel cada vez mais importante e que as máquinas tiram da gente, que é a capacidade de resolver problema. A escola tinha esse papel muito decisivo, né? Lembro que quem aqui não recebia, sei lá, no primário ainda, que eu nem sei como é que chama agora, mas é aquele momento que você sai da alfabetização e não entrou no ginásio ainda, tô revelando
7: ensino
8: toda a minha idade aqui, né?
7: Ensino fundamental.
8: E o tal do ensino fundamental tinha lá a prova de matemática, era problema 1, problema 2, problema 3. E eram questões de lógica, ou eram questões onde tinha uma pegadinha que você precisava resolver aquilo para dar conta de responder esse pensamento. Isso cobrava uma capacidade de, primeiro, resiliência, né? Que era você se ver diante de uma questão que não tinha uma resposta fácil e você acreditar que você ia dar conta de responder aquilo com as ferramentas que você tinha e com a habilidade que você tinha adquirido ao longo do processo de aprendizado. Então, isso dava, né, uma musculatura para enfrentar problemas. Quando você começa a encontrar o caminho mais fácil de dar resposta simples via ChatGPT, você vai perdendo isso, né? Vai perdendo massa magra aí nesse jogo do pensar. E aí você vai ficando menos sofisticado, né? E certamente, quando chegar no mercado de trabalho, você vai despertar menos interesse dos outros.
0: Muito bem. Aí o Michel Corforado conversando com Tatiana Vasconcelos, Fernando Andrade. Agradecer a companhia da ouvinte, do ouvinte CBN. em Cuiabá, ligadinho na rádio que só toca notícia, o Walter. Obrigado, meu caro, pela sua mensagem. Claudio Miro, vigilante, ouvindo. Muito frio em Campinas, interior de São Paulo. Também obrigado pela mensagem que chega do Vanderlei. Vanderlei está em Mogi das Cruzes. Marcos Medeiros de Maceió, Alagoas. O Luiz Martim está por aqui também, manda a sua mensagem pelo YouTube. Pessoal que troca ideias no chat e também acompanha as imagens do nosso estúdio, nossa retaguarda aqui, a redação, Francisco Silva, Marli Fernandes, Michel Anderson, direto da Paraíba, ouvinte Paulo Petrópolis, também manda aqui o seu recado via YouTube, Genilson Borges. E obrigado a você que interage também pelo e-mail. É só entrar no site cbn.com.br, clique lá no Fale com Âncora. Marli Moraes, do Rio de Janeiro, está chegando aqui. Obrigado pela mensagem. E também obrigado a você que interage via Instagram. Estamos aqui no arroba PHC Galvão, repetindo, arroba PHC Galvão. Você pode interagir por aqui na rede social, como faz o Eliseu Cunha. Está mandando o seu bom dia, direto de onde, hein? Daqui a pouco o Eliseu escreve para a gente aqui, porque ele não colocou. Mas muito obrigado pela sua mensagem, meu caro, pela companhia. E obrigado a você, então, que interage também via Instagram no arroba PHC Galvão. 2:23. Vamos abrir espaço para o Pedro Pupulim, porque o ex-governador do Ceará, Ciro Gomes, não está afim de concorrer mais uma vez ao Planalto, não.
9: O ex-governador do Ceará e ex-ministro da Fazenda, Ciro Gomes, do PSDB, rejeitou o convite do partido para disputar a presidência da República em 2026 e deverá anunciar oficialmente no próximo final de semana a pré-candidatura ao governo do Ceará. A informação foi confirmada pelo PSDB. Em nota, o presidente nacional do partido, Aécio Neves, afirmou que conversou nesta segunda-feira por telefone com Ciro Gomes. No comunicado, Aécio afirma que o PSDB vai continuar debatendo alternativas para o Brasil no momento em que a polarização e o radicalismo vêm impedindo a apresentação de um projeto consistente de retomada do desenvolvimento econômico e social do país. Ao participar de um fórum em São Paulo nesta segunda-feira, Ciro Gomes afirmou ao portal G1 que, apesar do amor pelo Brasil, desta vez pesou mais a decisão de disputar o comando do Ceará. A última eleição presidencial foi a quarta tentativa do ex-ministro de assumir o Palácio do Planalto. Foi o pior desempenho das quatro tentativas e terminou em quarto lugar, com 3% dos votos válidos, concorrendo pelo PDT. Um levantamento feito pelo Instituto Genial Quest e divulgado no dia 30 de março, apontou que Ciro Gomes lidera as intenções de voto ao governo do Ceará, com 41% da preferência, contra 32% do atual governador Eumano de Freitas, do PT. Mas o cenário se inverte, de acordo com o levantamento, quando o nome do senador e ex-ministro da Educação do governo Lula, Camilo Santana, do PT, é inserido na pesquisa. Em primeiro turno, Camilo Santana tem 40% das intenções de voto contra 33% de Ciro Gomes. Ciro deverá contar com o apoio do bolsonarismo na disputa ao governo cearense. A ideia de lideranças bolsonaristas é desbancar o petismo do executivo estadual e emplacar um aliado, mas essa aliança não tem aprovação unânime dentro do clã bolsonarista. Ex-primeira-dama, Michele Bolsonaro tem criticado fervorosamente a aliança, trazendo à tona vídeos antigos de Ciro Gomes chamando o ex-presidente Jair Bolsonaro, por exemplo, de jumento. A primeira manifestação pública de Michele contra Ciro ocorreu durante o lançamento da pré-candidatura do senador Eduardo Girão, do Partido Novo, ao governo do estado. A declaração da ex-primeira-dama rendeu críticas até dos filhos de Jair Bolsonaro. candidato à presidência, Flávio Bolsonaro, do PL, chegou a chamar Michele de autoritária.
0: Duas horas e 26 minutos. A gente vai abrir espaço agora para o Clauson Dutra. Tem informações sobre uma confusão, hein? Terminou em pancadaria, violência na Praça da República, centro da capital paulista.
10: Centenas de alunos e professores da USP, UNESP e Unicamp protestavam em frente à Secretaria Estadual da Educação na Praça da República quando os vereadores Rubinho Nunes e Atrilis Jorge do União Brasil também chegaram ao local. Os parlamentares chegaram com os celulares para gravar o protesto para as redes sociais, o que motivou uma discussão com os manifestantes que se transformou em pancadaria. Rubinho Nunes foi atingido por um chute pelas costas. As imagens mostram o momento da agressão. Em seguida, o vereador reage e parte para cima de outro manifestante, com chutes e socos. Rubinho Nunes disse ter sido levado ao hospital com suspeita de fratura no nariz. Já Adriles Jorge afirmou que também sofreu agressões. A polícia militar usou uma bomba de gás para dispersar a confusão. O episódio ocorreu um dia depois da polícia militar retirar estudantes de uma ocupação na reitoria da USP. Os estudantes reivindicam aumento de bolsas de permanência e investimentos nos restaurantes universitários. Na área da saúde, estudantes do internato da Faculdade de Medicina da USP também aderiram ao movimento e suspenderam atividades no Hospital Universitário e no Hospital das Clínicas. Willy Benfica, residente do pronto-socorro, afirma que os internos atuam na linha de frente dos atendimentos e que a ausência deles sobrecarrega a equipe.
11: Os internos, eles funcionam como médicos, né? No geral, eles atendem, eles evoluem, eles acompanham os pacientes do início ao fim, assim, desde que eles estão no hospital, né? Precisa deles, no geral, né? O HU, principalmente, né? Ele funciona de acordo com os internos. Então, nesse momento, a gente tá sem eles, né? Que sem essa mão de obra a mais, pode-se dizer assim. Então, a gente acaba tendo que fazer um serviço que seria deles. Não que o hospital tá bem largado, assim, no geral, assim. A gente trabalha na capacidade máxima o tempo todo, por exemplo, no pronto-socorro mesmo, a gente tem vários pacientes internados na maca, sabe? Então, assim, é um sinal de que a gente continua trabalhando com pouco, né?
10: Após a confusão na Praça da República, os estudantes fizeram uma assembleia no campus da Faculdade de Medicina e decidiram manter a greve. A Faculdade de Medicina informou que o atendimento no Hospital das Clínicas não foi afetado pela paralisação. Com colaboração de Maria Cecília Dalau, de São Paulo, Clauson Dutra.
0: 2:29. Dá tempo, né, da gente registrar mais algumas participações dos nossos ouvintes, as nossas ouvintes. Luiz Heleno, direto de Manaus. Denilson, de Paulista, Pernambuco. Maestro Mozart Vieira, também sempre por aqui, direto de São Caetano, Pernambuco. E a gente agradece demais também a companhia do nosso ouvinte Valdinei, de Senador Canedo, em Goiás, e o Emílio Alves, mora na região metropolitana de Curitiba, no Paraná. Muito obrigado.
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0: Terça-feira, 12 de maio de 2026, ministro da Fazenda, Dario Durigan, admitiu que diante da disparada do petróleo causada pela guerra no Oriente Médio, há uma necessidade da Petrobras reavaliar continuamente os preços dos combustíveis no Brasil. Questionado se a estatal conseguiria segurar por mais tempo a defasagem de 30% no diesel e de 65% na gasolina, o chefe da pasta afirmou que esse é um tema para a empresa. O ministro também pediu que o Congresso Nacional vote ainda nesta semana o projeto de lei complementar que abre a possibilidade de converter o aumento de receita extraordinária de petróleo em redução de tributos sobre combustíveis. Presidente dos Estados Unidos, Donald Trump, classificou como estúpida e lixo a mais recente proposta apresentada pelo Irã para encerrar a guerra no Oriente Médio. O republicano também afirmou que o cessar-fogo entre os dois países, em vigor há mais de um mês, está por um fio. O enriquecimento de urânio, ponto central do programa nuclear iraniano, considerado essencial para a produção de armas nucleares, continua sendo um dos principais impasses nas negociações entre Washington e Teerã. A projeção de crescimento do PIB brasileiro para este ano permaneceu em 1,85% no Boletim Focus, divulgado pelo Banco Central. São duas semanas de estabilidade. Para 2027, a estimativa de avanço da economia subiu levemente, 0,01 ponto percentual, e ficou em 1,76%. No horário de Brasília, 2 horas e 32 minutos.
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0: Duas horas e 34 minutos. Passo aberto agora para o Leandro Gouveia.
2: Em destaque no Panorama CBN. Com lei da dosimetria suspensa, a oposição articula anistia para golpistas. Senador Ciro Nogueira troca de advogados 4 dias depois de buscas da Polícia Federal. Ciro Gomes recusa a candidatura à presidência da República. Bolsa Brasileira tem primeira abertura de capital de empresa em quase 5 anos. O governo de São Paulo aplica multa bilionária à Fast Shop por fraude tributária.
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2: Olá para você que está aqui comigo, eu sou Leandro Gouveia e essa é a segunda edição do Panorama CBN de segunda-feira, 11 de maio de 2026. Bora lá! No fim de semana, uma decisão do ministro Alexandre de Moraes pegou todo mundo de surpresa. Para você que não ouviu o panorama na sexta, o Senado promulgou a lei da dosimetria para diminuir as penas dos envolvidos na tentativa de golpe. Aí, no sábado, Moraes interrompeu a validade da lei. Ele deu prazo de 5 dias para o Palácio do Planalto e a cúpula do Legislativo enviarem informações ao STF sobre a tramitação da lei. Moraes atendeu a ações da Associação Brasileira de Imprensa e da Federação Pessoal Rede. As entidades alegam contra a lei da dosimetria que ela permite que condenados por crimes contra a democracia tenham benefícios maiores do que os concedidos a criminosos comuns. Só depois que a Advocacia Geral da União e a Procuradoria Geral da República se manifestarem é que o caso vai ao plenário. Por causa desses prazos todos, o julgamento pelos 10 ministros só vai acontecer a partir do final da próxima semana. Até lá, a lei que beneficiaria condenados, inclusive o ex-presidente Jair Bolsonaro, continua sem efeito. Como reação direta, o líder do PL na Câmara, deputado Sóstenes Cavalcante, protocolou uma proposta de emenda à Constituição para conceder anistia geral aos condenados pelos ataques de 8 de janeiro de 2023. Em entrevista à Globo News, o deputado disse que a oposição se sentiu traída depois daquele acordão que envolveria o relator da proposta, Paulinho da Força, do Solidariedade, e integrantes do Supremo. Segundo o parlamentar, a oposição bolsonarista aceitou um texto mais brando para aliviar a situação dos presos, mas agora vai buscar o perdão total por meio da PEC, que o judiciário tem mais dificuldade de derrubar.
3: Neste suposto acordo com parte de alguns ministros do STF é que veio essa ideia para mim, que não tinha nexo, mas em nome de amenizarmos o sofrimento das vítimas do 8 de janeiro, nós aceitamos este texto de redução de penas. Depois dessa decisão, num sábado, menos de 24 horas depois da promulgação da lei da redução de penas, não me restou outra alternativa de que voltar ao texto de uma PEC, porque aí não vai ter questionamento do Supremo Tribunal Federal, projeto de emenda constitucional. Já estou colhendo assinaturas.
2: Além da anistia, parlamentares da oposição articulam um novo pedido de impeachment contra Alexandre de Moraes e pressionam pela votação do projeto que limita as decisões individuais de ministros da corte. Do lado do governo, o deputado Lindbergh Farias, do PT, chamou a articulação pela anistia de imoral. Afirmou que 62% da população brasileira é contra o perdão para os golpistas. Apesar das movimentações de anistia e até de impeachment, a apresentadora e comentarista de política da CBN, Vera Magalhães, pondera as reais chances dos projetos prosperarem.
4: A gritaria é geral, a direita de novo acusando o ministro Alexandre de Moraes de tentar fazer letra morta de decisões do parlamento, desrespeitar o parlamento, mas aí também a gente esbarra provavelmente na seguinte dificuldade: não tem tempo para se votar isso antes da eleição. E o Davi Alcolumbre, como a gente sabe, como a gente viu no episódio do Messias, é muito próximo ao ministro Alexandre de Moraes, também não vai entrar num duelo com ele nesse momento em que ambos estão mais de olho lá na questão do caso Master e como isso poderá vir a implicá-los de alguma maneira. Mas esse tipo de coisa vai criando um ambiente de ainda maior hostilidade entre o Senado e o Supremo, de modo que pode até ser que não prospere agora nenhuma discussão de impeachment de ministros do Supremo, mas lá na frente já tem muitas sementinhas plantadas, colocadas numa estufa, que a depender da composição do Senado podem ser postas para germinar aí.
2: Nessa segunda-feira, o ministro Flávio Dino, do Supremo, publicou um artigo na Carta Capital defendendo decisões monocráticas de ministros. Para ele, sem esse instrumento aí, o Supremo entraria em colapso por causa do imenso volume de processos. O ministro apresentou dados indicando que o Supremo julga, em média, mais de 2.300 processos por mês no plenário e nas turmas e que a legislação dá esse poder aos relatores para dar velocidade ao judiciário. Além do mais, em 97% dos casos, no ano passado, os demais ministros confirmaram a posição do relator. E na abertura de um evento do Supremo, nessa segunda, o presidente do STF, Edson Fachin, disse que é tempo de ressignificar o papel da magistratura e que o caminho é se afastar dos cálculos políticos e da ambição desmedida.
5: Podemos fazer mais e melhor, mesmo em tempo de crises, mesmo em tempo de interrogações e dúvidas, defender as instituições sem idolatrá-las, produzir confiança pública, longe do cinismo ou da ingenuidade.
2: E o senador Ciro Nogueira, do PP do Piauí, decidiu trocar a equipe de advogados 4 dias depois de ser alvo de buscas da Polícia Federal. A saída do escritório atual foi confirmada pelo criminalista Antônio Carlos de Almeida Castro, conhecido como Cacai, que diz que a mudança aconteceu em comum acordo. A defesa passou a ser conduzida pelo advogado Conrado Gontijo, afiliado de Cacai. Em entrevista ao portal Metrópolis, Cacai disse que, se votasse no Piauí, não escolheria Ciro Nogueira, votaria no PT. Já o senador negou qualquer desgaste na relação com o advogado, a quem chamou de grande amigo. Segundo a Polícia Federal, Ciro Nogueira é suspeito de receber propinas de 300 a 500 mil reais pagas por pessoas ligadas ao Banco Master, e o foco da apuração é uma emenda apresentada pelo senador em 2024 para ampliar o Fundo Garantidor de Créditos. Isso beneficiaria o Banco Master e, aliás, foi redigido pelo próprio banco. Essa emenda ficou conhecida como Emenda Master. De acordo com o jornal O Globo, aliados do senador agora aconselham que ele desista da reeleição ao Senado em 2026 e dispute uma vaga na Câmara. A estratégia busca garantir a manutenção do foro privilegiado no STF, já que o ambiente no tribunal é visto como mais previsível do que a primeira instância. No fim de semana, o portal Metrópolis revelou que o senador Ciro Nogueira comprou uma cobertura triplex de R$22 milhões em um prédio de luxo em São Paulo. O negócio foi fechado em julho de 2024, 3 meses depois do parlamentar se tornar sócio de Daniel Vorcaro. A compra do imóvel, que tem 514 metros quadrados, na rua Oscar Freire, conhecida pelo comércio de luxo, aconteceu só 1 mês antes de Ciro apresentar a emenda master. Ciro Nogueira disse ao portal Metrópolis que o imóvel foi pago pela sua empresa e que o valor vai ser quitado com a entrega de outro apartamento de R$8 milhões, além de parcelas em dinheiro que ainda vão ser pagas até a entrega das chaves. E o cenário eleitoral ganhou novos contornos com a decisão de Ciro Gomes, outro Ciro, hein? Não confunda, esse do PSDB. O ex-ministro da Fazenda e ex-governador rejeitou o convite dos tucanos para disputar a presidência da República e vai tentar mesmo o governo do Ceará. Ciro afirmou que, apesar do amor pelo Brasil, pesou a decisão de focar no Estado. A pré-candidatura dele no Ceará tem o apoio de alas bolsonaristas para derrotar o PT. Mas a ex-primeira-dama Michele Bolsonaro já criticou o acordo, o que gerou até a reação dos filhos de Bolsonaro. E as brigas na família chegam também a São Paulo, que o ex-deputado Eduardo Bolsonaro, que está fugido nos Estados Unidos, e o ex-ministro Ricardo Salles, do Novo, trocaram acusações. Salles chamou Eduardo de burro e acusou o presidente do PL, Valdemar Costa Neto, de vender uma vaga ao Senado por até R$60 milhões para o deputado estadual André do Prado, que foi o escolhido. Eduardo rebateu as críticas direto dos Estados Unidos, dizendo que Salles virou um biruta de vento político e que partiu para a calúnia por não ter sido escolhido pelo partido. Eduardo vai ser o primeiro suplente de André do Prado. Ao jornal O Globo, Ricardo Salles afirmou que não vai desistir da candidatura e que o PL usa a imagem de Jair Bolsonaro apenas para eleger nomes do Centrão. Vamos falar agora da guerra no Oriente Médio. O presidente dos Estados Unidos, Donald Trump, disse que o cessar-fogo respira por aparelhos. A declaração acontece depois dele rejeitar a contraproposta do Irã para encerrar o conflito, classificando o documento como totalmente inaceitável. Em conversa com jornalistas na Casa Branca, Trump comparou a trégua, que está em vigor desde 8 de abril, a um paciente em estado terminal. Mesmo assim, ele negou estar sob pressão e prometeu uma vitória total. Em entrevista à Fox News, Trump disse que avalia retomar as escoltas navais de petroleiros no Estreito de Hormuz, aquele plano chamado de Projeto Liberdade, que foi suspenso na semana passada. A proposta do Irã previa o fim da guerra em todas as frentes, inclusive no Líbano, e a suspensão das sanções econômicas. O governo iraniano classificou a própria proposta como legítima, generosa e responsável, enquanto acusou Washington de fazer exigências irracionais. O primeiro-ministro de Israel, Benjamin Netanyahu, disse que o conflito só termina com a destruição das instalações nucleares iranianas. E o diretor da ONU, Jorge Moreira da Silva, alertou que o bloqueio no transporte de fertilizantes pode causar uma crise alimentar global. Enquanto isso, o petróleo segue em alta. No momento em que eu gravo o podcast, o barril do tipo Brent é negociado a US$104, com alta de 3%. O principal índice da Bolsa de Valores de São Paulo fechou em queda de 1,19% aos 181.908 pontos. Petrobras e Vale subiram, mas os bancos tiveram forte queda. O dólar comercial ficou praticamente estável, com baixa de 0,06%, cotado a R$ 4,89, menor valor desde janeiro de 2024. O euro vale R$ 5,76, com leve baixa de 0,08%. E a Bolsa Brasileira quebrou um jejum de quase 5 anos sem a entrada de nenhuma empresa, por causa do cenário de juros altos e incerteza fiscal. A Compass, que é a empresa de gás e energia do grupo Cosan, fez a primeira oferta inicial de ações na B3 desde setembro de 2021. A operação movimenta cerca de R$ 3,2 bilhões. O preço por ação foi definido em R$ 28,00. A cotação fechou o primeiro dia em R$ 27,39, queda de 2%. Nessa fase, o dinheiro vai direto para o caixa da controladora Cosan, que tenta reduzir o endividamento. A Compass atua na distribuição e comercialização de gás e controla a Comgás em São Paulo. A plataforma Enjoei anunciou o fim das operações do Elo 7, que é o site de vendas focado em produtos artesanais. De acordo com o fato relevante enviado ao mercado, o site já parou de receber novos pedidos. A Enjoei comprou o Elo 7 em 2023 para diversificar o negócio, mas enfrentou dificuldades com o avanço de gigantes estrangeiras do comércio eletrônico. A concorrência aumentou o custo para atrair clientes, derrubou a receita líquida da unidade em quase 40%. No último trimestre do ano passado. E a empresa informou que vai garantir a entrega e o pagamento de todas as vendas que já estão em curso. O Tesouro Nacional lançou oficialmente, nesta segunda-feira, o Tesouro Reserva, que é uma nova modalidade de investimento que funciona 24 horas por dia, inclusive nos fins de semana. O produto chega primeiro para os 80 milhões de clientes do Banco do Brasil e foca em quem busca sair da poupança. Com a taxa Selic hoje em 14,5% ao ano, o Tesouro Reserva rende quase o dobro da caderneta, que valorizou pouco mais de 8% no ano passado, mesmo considerando o imposto de renda. Diferente de outros títulos públicos, o Tesouro Reserva não tem a chamada marcação a mercado, quer dizer, o saldo não fica negativo nunca por causa das oscilações diárias da economia. O aporte inicial de apenas R$ 1 é o grande diferencial, porque o Tesouro Selic tradicional exige cerca de R$ 189 para começar. Apesar do vencimento ser de 10 anos, o dinheiro pode ser sacado a qualquer momento, sem nenhuma perda. O comentarista de finanças pessoais da CBN, Luiz Gustavo Medina, avaliou a iniciativa.
6: É golaço, né? Golaço do Tesouro. A partir de R$ 1 você já pode investir no Tesouro Reserva e você poder investir ou resgatar a qualquer hora do dia e da semana, né? Acho que é o primeiro investimento do Tesouro Direto que funciona de segunda a segunda, de meia-noite a meia-noite. As pessoas vão poder mexer via Pix, que é uma coisa que todo mundo prefere, né? Que está, enfim, está mais habituado, inclusive. E é um investimento espetacular em termos de rentabilidade, né? Ele vai acompanhar a taxa Selic, né? Então, nesse sentido de rentabilidade, ele é igual ao Tesouro Selic, né? Ele vai acompanhar a taxa básica de juros, que hoje está pagando uma enormidade, né? Está pagando 14,5% ao ano. A gente considera que o ativo sem risco, né? Está emprestando para o governo. O brasileiro ainda... Enfim, ele tem crescido a participação do investidor no Tesouro Direto, mas ainda é muito tímido perto da qualidade e rentabilidade que os produtos estão lá e oferecem para todo mundo, né? Então, talvez a gente consiga ver um salto no número de investidor, porque faz todo sentido e, nesse caso específico, assim, o investimento é irretocável, né? Não tem um A para a gente falar, ah, poderia ser, não tem nada que poderia ser melhor, né? É o melhor dos mundos.
2: E o Tesouro espera que o número de investidores no país salte de 3 milhões para 10 milhões com essa nova plataforma, que deve ser aberta para outros bancos nos próximos meses. E o programa Desenrola alcançou a marca de R$ 1 bilhão em dívidas renegociadas só na primeira semana, segundo o Ministério da Fazenda. Os bancos avaliam 200 mil pedidos de consumidores que ganham até 5 salários mínimos, o equivalente a R$ 8.105. O foco atual são as dívidas de cartão de crédito e cheque especial. O site oficial teve 1.500.000 acessos em 5 dias. O governo prepara uma nova fase para oferecer estímulos para bons pagadores e trabalhadores informais, além de abrir ainda nessa semana as renegociações para estudantes com dívidas no FIES. E o governo de São Paulo aplicou a maior multa da história do país com base na lei anticorrupção. A rede varejista Fast Shop foi punida em mais de R$1 bilhão por fraudes no ICMS, o Imposto sobre Circulação de Mercadorias. A investigação comprovou que a empresa obteve de forma ilegal R$1 bilhão e 40 milhões em créditos tributários. O esquema funcionava por meio de uma consultoria operada por um auditor fiscal, Arthur Gomes da Silva Neto, que dava acesso irregular aos sistemas do Estado. A Fast Shop usava informações privilegiadas para fraudar a homologação de impostos e garantir blindagem contra fiscalizações. Esse esquema aí já tinha sido revelado numa operação do Ministério Público, que já provocou a demissão de 5 servidores públicos. Outras empresas, como a Ultrafarma, ainda respondem a processos que estão em andamento. Em nota enviada à CBN, a Fast Shop diz que vai apresentar recurso. A rede varejista diz que entende que o valor aplicado é desproporcional e que vai levar a disputa para a esfera judicial se for necessário. Já a Controladoria Geral do Estado alega que o valor é o que foi obtido de forma indevida pela empresa. Além do pagamento, a Fast Shop vai ter que publicar os detalhes da condenação no próprio site por 45 dias. Uma operação conjunta em Santa Cruz de la Sierra, na Bolívia, terminou com a prisão de um casal apontado como líder do Comando Vermelho na Bahia. Kleber Nóbrega Pereira, conhecido como Kekeu, é investigado como chefe do tráfico de drogas em Salvador. A companheira dele, Micaele Santos Silva, é suspeita de cuidar da movimentação financeira e da lavagem de dinheiro do grupo. De acordo com informações da Secretaria de Segurança Pública da Bahia, a dupla foi encontrada na madrugada de domingo numa casa de luxo avaliada em R$6 milhões. Além do tráfico de armas e drogas, Kekeu é investigado por assassinatos, roubos e corrupção de menores. Os dois estão sob custódia da Interpol e o governo brasileiro agora trabalha no processo de extradição para que eles respondam pelos crimes no Brasil. De volta ao noticiário internacional, o cessar-fogo entre Rússia e Ucrânia, mediado pelos Estados Unidos, chegou ao último dia nesta segunda-feira, mas com denúncias de desrespeito dos dois lados. Os dois países relataram combates em vários pontos da linha de frente. Esse acordo aí começou a valer na última sexta-feira. Deveria servir como um primeiro passo para encerrar o conflito, que já dura mais de 4 anos, só que o Ministério da Defesa da Rússia afirmou que registrou mais de 23 mil violações por parte da Ucrânia. E do outro lado, o presidente ucraniano, Volodymyr Zelensky, disse que as tropas russas não pararam as ofensivas por terra. Só em 24 horas, o Estado-Maior da Ucrânia contabilizou 180 confrontos. Governadores regionais confirmaram a morte de pelo menos 3 pessoas. No fim de semana, o presidente da Rússia, Vladimir Putin, chegou a dizer que a guerra está perto do fim, mas sugeriu o nome do ex-chanceler alemão, Gerhard Schröder, como mediador. A proposta foi rejeitada por ministros da União Europeia em Bruxelas. O bloco demonstra ceticismo, diz que o governo russo ainda não deu sinais de que pretende negociar a paz de forma sincera. E a Organização Mundial da Saúde confirmou 9 casos de hantavírus da variante andina em passageiros do cruzeiro de luxo MV Hondius. 7 diagnósticos foram fechados e 2 são considerados suspeitos. Os 2 novos pacientes são uma francesa e um norte-americano, que tiveram diagnóstico confirmado depois de desembarcar na ilha espanhola de Tenerife. A Espanha diz que adotou todas as medidas para evitar a propagação do hantavírus a partir dos passageiros que desembarcaram. O número de mortes continua em 3. O britânico internado na África do Sul está apresentando melhora clínica, segundo o Ministério da Saúde do país. E o surto chama a atenção porque essa é a única variante do hantavírus que pode ser transmitida entre humanos, ainda que o contágio exija contato próximo e prolongado. Nessa segunda-feira, 18 passageiros voltaram aos Estados Unidos e entraram em quarentena. O governo americano garante que o risco para a população geral é muito baixo. Essa retirada encerra uma operação que resultou na repatriação de 94 pessoas a partir das Ilhas Canárias. E o jornalista Chico Pinheiro, ex-apresentador da TV Globo, revelou que enfrentou um câncer no intestino. A informação foi dada no programa dele, no canal ICL, durante uma entrevista com o cantor Zé Cabaleiro.
7: Eu passei 1 mês e pouco internado e fazendo cirurgia, né? Descobri um câncer no intestino, a princípio relativamente fácil, que estava bem no começo, e uma cirurgia que era para ser feita em 1 dia, 3 dias depois eu ia para casa. O robô...

O filho dele, Marcelo Pinheiro, escreveu: vamos vencer essa e qualquer outra luta com raça e amor, como bons atleticanos que somos. Antes da última notícia, convido você a mandar mensagem para o Panorama. Meu e-mail é leandro.gouveia@cbn.com.br. No Instagram é só procurar por Lê Reis Gouveia. Não esquece de escrever seu nome, de onde está ouvindo. Mesaque Paixão Santos. Leandro, por favor, continue informando o dia da edição na abertura. Farei isso. Diz que é meu fã e também da Bianca Santos. E é ouvinte de Itaporanga da Ajuda, Sergipe. Obrigado pela audiência e pela mensagem. A Selma M, que adorou o último episódio, lamentou a morte do guitarrista Luiz Carlini e disse também que as partes que tem o Paulo Gracindo na Rádio Sucupira são demais. A novela O Bem Amado será para sempre, ela diz. E o José Roberto Bandeira, de Muriaé, Minas Gerais, já ouviu o novo podcast da CBN, viu, Anderson Wendel? PCC, o Salve Geral, dando parabéns para mim pelas locuções no podcast. Ele diz que é excelente sobre os ataques de maio de 2006. Grande abraço para você também, José Roberto. Se você quer começar todos os seus dias bem informado, não esquece aí de seguir o Panorama no seu aplicativo favorito. Assim o episódio novo já aparece para você assim que for publicado. E o Festival Primavera Sound divulgou os artistas da edição desse ano. O Gorillaz, projeto do músico britânico Damon Albarn, traz ao Brasil a turnê do disco recém-lançado The Mountain. Já o grupo de Nova York The Strokes apresenta as faixas de Reality Awaits. É o primeiro trabalho de estúdio da banda depois de um intervalo de 6 anos sem lançamentos inéditos, mas ainda vai ser lançado em junho esse álbum. E vai ter também Lily Allen, que volta ao Brasil depois de 7 anos. A lista de atrações internacionais ainda tem nomes como FKA Twigs, Yung Lean e a atriz Cara Delevingne, que apresenta seu primeiro projeto na música. Entre os brasileiros confirmados estão Gabi Amarantos, Johnny Hooker e a banda mineira Black Pantera. Primavera Sound vai acontecer nos dias 5 e 6 de dezembro no Autódromo de Interlagos, em São Paulo. Os detalhes sobre preços e datas para compra dos ingressos devem ser divulgados nos próximos dias. E assim vamos encerrando esta edição do Panorama. A produção e o roteiro foram feitos por mim, Leandro Gouveia, e a edição e a sonorização por Anderson Wendel, o Tico. A próxima edição do Panorama chega às plataformas por volta das 7 da manhã com Bianca Santos, e eu volto na sequência. Até lá!

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0: terça-feira, 12 de maio de 2026. A Procuradoria-Geral da República pediu a condenação do ex-deputado federal Eduardo Bolsonaro por coação no curso do processo. O filho de Jair Bolsonaro é acusado de atrapalhar as avaliações sobre a tentativa de golpe de Estado. O ex-presidente foi condenado pelo STF a 27 anos e 3 meses de prisão. Para a PGR, Eduardo buscou, junto ao governo Trump dos Estados Unidos, levantar sanções e tarifas ao Brasil e à autoridade do judiciário como represália ao julgamento. A Anvisa proibiu a comercialização e a divulgação dos medicamentos à base de cannabis das marcas Biocase e Alandiol. De acordo com o órgão regulador, os produtos não têm registro sanitário e a empresa responsável não possui autorização de funcionamento para fabricá-los ou comercializá-los. A proibição também se aplica a qualquer pessoa ou empresa que anuncie, venda ou divulgue os produtos, em razão do risco à saúde pública. A Justiça Federal condenou a Volkswagen a pagar 15 milhões de reais por danos morais coletivos por causa de fraudes no controle de emissão de poluentes em quase 20 mil caminhonetes Amarok produzidas entre 2011 e 2012. A ação civil pública foi movida pelo Ministério Público Federal e acusa a montadora de instalar um sistema para burlar testes ambientais. Além da recente condenação judicial, a empresa já havia sido multada em 46 milhões de reais pelo IBAMA devido a irregularidades. No horário de Brasília, 3 e 2.
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0: Olá, tudo bem com você? Seja muito bem-vinda, seja muito bem-vindo a mais um capítulo do Mundo Corporativo, que hoje se dedica a falar de mentalidade de excelência nas empresas e na liderança, na gestão do negócio. Nosso convidado é Alcebíades de Mendonça Taíde Júnior, presidente executivo da Libis Farmacêutica, a quem desde já agradeço pela gentileza de ter aceitado o nosso convite. Um bom dia.
1: Eu que agradeço o convite, me sinto muito honrado de ter sido escolhido aí entre tantas pessoas importantes e interessantes que existem no nosso país, hein?
0: Alcebíades, vamos lá. Começa nos apresentando aqui hoje a importância, o tamanho, a dimensão da Libis Farmacêutica, o trabalho que vocês realizam no Brasil, sendo uma empresa brasileira.
1: A Libis é uma empresa que sempre esteve focada em trazer alguma coisa de melhor para a saúde do brasileiro. Então, a gente, por exemplo, lá no passado, nós lançamos um produto para arritmia cardíaca muito importante, quando nenhuma empresa nacional pensava em lançar produtos para arritmia cardíaca. Mais recentemente, nós desenvolvemos um produto para rejeição de órgãos e fomos o primeiro laboratório, a indústria farmacêutica brasileira, a produzir anticorpos monoclonais, que é uma tecnologia extremamente sofisticada de produção de medicamentos de última geração para tratamento de câncer e doenças autoimunes. Então, é uma empresa que está sempre procurando trazer alguma coisa a mais, evoluir em termos de conhecimento, de qualificação de seus colaboradores e trazer tecnologias novas para o Brasil.
0: Hoje vocês têm 4 mil colaboradores, mais ou menos esse número.
1: Aproximadamente
0: isso. Quantos produtos tem no mercado? Quais são as áreas principais em que vocês atuam?
1: Nós temos 100 marcas, 250 apresentações e nossas principais especialidades são os produtos da psiquiatria, né? Sistema nervoso central, depressão, ansiedade, enxaqueca. Nós temos produtos para a saúde feminina, que são os hormônios contraceptivos, terapia de reposição hormonal. Nós temos produtos dermatológicos, né, para tratamentos de doenças dermatológicas.
0: Extremamente desafiador fazer esse tipo de investimento na área farmacêutica aqui no Brasil, sendo uma empresa brasileira, considerando toda a concorrência que existe nesse mercado e as próprias regras do mercado.
1: Sim, é muito desafiador, inclusive porque qualquer investimento em medicamento, eu começo a pensar hoje, eu só vou ter esse medicamento lançado daqui a 5 anos. E a gente sabe que o Brasil, ele passa por altos e baixos muito grandes e a concorrência pode se movimentar mais rapidamente do que nós. Então você, daqui a 5 anos, você pode encontrar um produto que não compensa mais o lançamento que você imaginava fazer, né?
0: É para encarar esses desafios que vocês trabalham com esse conceito da excelência no trabalho, na gestão, em que o conceito da excelência passa a fazer parte da cultura da empresa?
1: A gente conseguiu transformar um conceito que estava na cabeça da gente, que a gente já praticava, numa formulazinha bastante simples e que a gente entende que é responsabilidade de todos os nossos colaboradores. A gente criou uma pirâmide Mentex, e na base da pirâmide está a segurança. Então, todos nós somos responsáveis pela segurança. Não existe o departamento A de segurança, o B ou C. O segundo elemento é a qualidade. Ou seja, todas as pessoas que estão na Libis, eles têm que pensar no seguinte: eu estou contratando uma pessoa pela qualidade ou eu estou com pressa de cobrir essa vaga? Se não tem qualidade, não posso passar para a próxima etapa. Mesma coisa na produção, mesma coisa no desenvolvimento, mesma coisa na produção de um PowerPoint, de qualquer coisa. A qualidade é responsabilidade de todas as pessoas que executam qualquer coisa. E no fim, a produtividade, ou seja, a produtividade ela só é permitida quando você cumpre segurança, qualidade. Ok? Segurança e qualidade resolvidas, vamos pensar em produtividade. E aí, a cereja do bolo do Mentex é a melhoria contínua. Ou seja, tudo isso tem que ser sempre questionado para ser melhorado. E isso é a mentalidade de excelência, é melhorar essa pirâmide continuamente.
0: Como que se transforma essa ideia em cultura? Ou seja, todo colaborador tem isso como consciência nos seus atos dentro da empresa.
1: Tudo que a gente faz é pensando nisso. Então não adianta nada eu falar um negócio bonito, criar uma pirâmide bonita, botar na convenção e tal, se no meu dia a dia, quando eu tenho principalmente um momento difícil que eu tenho que tomar uma decisão, eu não coloco a segurança em primeiro lugar, a qualidade em segundo e a produtividade em terceiro. Se eu não tenho essa hierarquia nas minhas decisões e se eu não estimulo as pessoas a tomarem decisões às vezes mais difíceis, respeitando essa hierarquia, vira só uma coisa para botar na parede. Então é a prática, na verdade. Quando você faz um discurso, fala, etc, etc, todo mundo fica só esperando o dia em que esse cara tiver que tomar uma decisão se ele vai seguir o que ele fala. Se você não segue o que fala, tudo que você falou vai pro terra. Então as pessoas esperam que você haja conforme o seu discurso, né?
2: Claro. José Aparecido, que é nosso ouvinte, ele pergunta qual é a diferença entre a mentalidade de excelência do perfeccionismo, ou como evitar que esta mentalidade de excelência se transforme em perfeccionismo.
1: É, o perfeccionismo, ele é visto como uma busca por algo que seja muito mais uma resposta à sua vaidade do que a melhor entrega possível. A busca da excelência é a melhor entrega possível naquele momento. Então, olha, terminado um ciclo de qualquer execução, o que que a gente pode melhorar aqui? Que é a mentalidade de excelência. Eu sempre falo para as pessoas o seguinte: hoje faça o necessário, amanhã o possível, e logo você estará fazendo o impossível. Essa frase diz muito do mentex, da mentalidade de excelência. O perfeccionista, ele já quer fazer o impossível, ele pula etapas. E quando você pula etapas, você nunca chega lá.
2: Perfeito. Ou seja, não adianta quando eu for passar por um recrutamento lá dizer que meu defeito é ser perfeccionista. Não vai dar certo isso. Usar esse lugar comum não vai funcionar lá dentro, né? Não. Isso não vai acontecer.
1: Inclusive, o nosso processo seletivo é o seguinte: muito se fala nas empresas de que as pessoas são contratadas pelas qualidades técnicas e demitidas pelo comportamento. Isso daí a gente percebe que é um erro na forma de recrutamento das pessoas. Na nossa empresa, é eliminatório um teste de personalidade, que a gente chama de compliance individual. A pessoa pode ser o maior craque do mundo naquela determinada... Se não passa na questão de compliance individual, ele não é aceito na empresa.
2: Bom, vamos lá. Será que você vai lembrar agora, assim, nessa nossa conversa, de um exemplo concreto que essa busca pela excelência mudou uma decisão importante de vocês lá, seja na área de produto, seja nos processos internos? Você consegue lembrar de algum caso assim?
1: Então, o mentex, o que ele muda? São pequenas mudanças no dia a dia. Então, não existe nada de radical que você muda. Você encontra alguma coisa, você, ao final de um processo, você percebe que pode melhorar alguma coisa, mas nunca é algo radical. Só se a gente viesse fazendo alguma coisa muito errado há muito tempo. Eu não consigo me lembrar de nada. Uhum. Será que alguém aqui consegue? Não consigo.
2: Isso é uma ideia permanente dentro da empresa já. É. E é uma ideia que você levou para a empresa ou ela já havia desde o tempo em que seu pai estava no comando?
1: Olha, meu pai falava algumas coisas. Não é possível que eu não tenha sido influenciado por ele. É impossível. Eu vivia com ele, né? E ele sempre falava uma coisa que eu acho que faz parte, inclusive, né? Ele dizia que cada tijolo da Libs foi colocada por um colaborador e que ele chegou onde chegou com a ajuda de pessoas que ajudaram. Então, eu acho que essa ideia de entender o seguinte, que uma empresa, ela só existe por causa das pessoas e que são as pessoas que constroem uma empresa. Porque, veja só, se eu pegar a CBN aqui, tirar todo mundo aqui, não existe CBN. Se tirar as pessoas da Libs, não existe Libs. Né? A empresa só existe por causa desse organismo vivo que são as pessoas. Né? Eu mesmo não sou nada. Eu sou menos importante na empresa. Porque à medida que as pessoas vão cada vez mais se empoderando mais com a sua liberdade de produzir, e quanto mais as pessoas entendem o quanto elas podem contribuir para o desenvolvimento pessoal e da empresa, menos eu sou importante. Né? Então, eu acho que é isso uma das coisas que eu trouxe lá do passado, do meu pai. Você e que é base disse... de tudo, né? E que é base de tudo.
2: E você disse que você ia pequenininho lá para a empresa, é isso? Eu estou falando pequeno, isso aqui
1: não,
2: com você?
1: Pequeno não, adolescente.
2: Adolescente. Estou falando isso para você porque nós temos em comum o fato de sermos júnior.
1: É.
2: Eu também sou júnior.
1: Uma família enorme.
2: E seguimos a mesma profissão do pai.
1: Uhum.
2: Né? Eu era muito pequeno quando comecei a conviver no ambiente de rádio. Claro que isso acaba sendo impactante para nós, vai nos influenciando nas decisões que nós tomamos. Você como adolescente, presente lá dentro da empresa, você disse que nas férias... ficava isso. Na empresa. O que você lembra desses momentos e que para você foi assim, forjou a sua forma de enxergar os negócios?
1: Não, nessa época, na verdade, meu pai me botava para trabalhar como operário, né? Então faltava, acho que mão de obra, e ele me botava lá para, por exemplo, encher frasco, fechar embalagem e tal. Não passava disso. Não passava disso.
2: Mas imagino que foi um aprendizado.
1: Mas sim, mas você estava lá, você via o ambiente, você via as pessoas, você via como ele tratava os colaboradores, sempre com muito respeito, as pessoas sempre gostaram muito dele. Então eu percebia que isso era uma forma dele obter a colaboração espontânea das pessoas, sempre dispostas a trabalhar mais, e quando ele pedia uma hora extra, todo mundo topava, tal. Por quê? Ele tratava as pessoas com muito respeito e justiça, né?
2: E como que você evolui aí para a liderança e traz essa ideia desenvolvendo programas dentro da empresa?
1: Ah, eu acho que é pensando, né? Eu tenho tempo para pensar, né? Uhum. Então isso ajuda muito, né? E eu acho que eu sou muito crítico, né? Eu não gosto muito de falar de mim, mas eu acho que eu sou crítico. Toda vez que eu entrego alguma coisa, eu mesmo falo assim: como é que eu poderia fazer melhor? Né? Por exemplo, se eu escrevo alguma coisa, eu releio 4, 5 vezes, sempre procuro uma palavra para modificar e tal. Né? E mesma coisa a minha forma de gestão. Eu tomo uma decisão, eu falo, mas será que eu não posso fazer melhor? Né? E essas coisas é que vão melhorando. Por exemplo, essa questão do Mentex começou com aquela semana, a semana da segurança. Uhum. Que as empresas têm, né? E era um negócio voltado para a segurança, é uma norma, uma lei que exige que a semana tenha, que toda empresa tenha uma semana de segurança. Eu falei, poxa vida, mas isso aqui, vamos transformar isso aqui em algo útil para as pessoas? Vamos transformar isso aqui, primeiro que segurança, nós estávamos vivendo a época da Covid. Eu falei, poxa vida, existe a segurança física, mas existe a segurança também do colaborador se infeccionar com a Covid. Então vamos fazer uma semana de segurança que tenha essa questão também. Mas não adianta nada segurança sem qualidade. Então vamos fazer segurança e qualidade. Então eu já fui modificando, né, a semana da segurança. A gente tem, por exemplo, existe uma outra norma que é o jovem aprendiz. E o jovem aprendiz é visto como uma imposição burocrática das empresas. Eu falo, não, vamos transformar isso aqui num negócio útil mesmo, vamos transformar o jovem aprendiz num cara que faz um estágio na empresa e que depois é aproveitado. Então, é sempre pegar as coisas que tem, o limão, né, e fazer uma limonada dele. Tentar melhorar sempre. Então, é a minha forma de pensar.
2: Escutar os colaboradores é uma dessas maneiras de melhorar e desenvolver. Sim. Por isso, vocês têm o programa Perguntar Não Ofende?
1: Perguntar Não Ofende, é. Perguntar Não Ofende foi criado há muito tempo atrás, uma versão ao vivo, né, em que as pessoas depositavam perguntas numa urna e na hora eu sorteava e respondia. Né? Podia fazer qualquer pergunta, então as pessoas ficavam à vontade de perguntar qualquer coisa. Né? Hoje a gente faz online com todos os colaboradores e as perguntas continuam sendo anônimas. As respostas são interessantes, mas para mim as perguntas são mais interessantes, porque é ali que eu percebo onde é que as coisas podem estar pegando e onde é que eu posso melhorar. Né? Porque tem pergunta e tem reclamação. Muitas perguntas, muitas vezes, do mesmo sentido, elas mostram que alguma coisa não está errada. E às vezes a reclamação vem direto. Né? Então, é uma forma de eu estar sempre ouvindo, sempre colocando o meu ouvido lá na ponta, né, no colaborador, já que a empresa cresceu tanto, eu não posso mais andar pela fábrica e conhecer todo mundo, né? Dá para fazer desse jeito. E tem funcionado muito bem. As perguntas têm evoluído. No início a gente tinha as perguntas muito autocentradas. Agora a gente nota que os colaboradores perguntam muito mais coisas relacionadas ao desenvolvimento da empresa, à economia, ao futuro, etc. Então a gente vê uma evolução muito grande, inclusive na capacidade dos colaboradores de entender o negócio.
2: O trabalho de escutar os colaboradores é parte deste negócio. Agora, entregar para esses colaboradores as demandas mais significativas complementa, porque senão as pessoas só são escutadas, mas não são atendidas. Esse é um cuidado que vocês precisam ter no comando de uma empresa com essa ideia?
1: É, na hora que você ouve, acabou, né? Não tem como ouvir e não responder. Né? Então, na hora que você estimula esse tipo de coisa, eu até estava comentando aqui um pouco antes com a nossa diretora de comunicações, né, que a gente tem, por exemplo, nosso jornalismo, o jornalismo da nossa empresa é parecido com o de vocês. A nossa comunicação com a equipe não é sobre a pauta que nos interessa, é sobre a pauta que interessa ao nosso colaborador. Então a gente tem uma escuta muito grande nas coisas que estão pegando, nas coisas que estão incomodando, né? E a gente leva respostas a eles que podem ser até não muito boas assim para o diretor ouvir, mas é alguma coisa que eles têm prazer de ler, né? Então a gente entrega, mas não é só também comunicação. A gente transforma todas essas questões, né, em ações. Então uma coisa que eu faço, eu respondo todas as 200 perguntas que eu recebo cada vez que tem ou perguntar no Ofende, respondo e endereço para os diretores. Isso aqui é uma preocupação, é algo que a gente precisa resolver. E eu passo a cobrar que essas coisas sejam resolvidas.
2: Bom, com certeza é mais fácil responder as perguntas aqui no programa do que para os colaboradores. Imagino eu. Bom, dentro ainda dessa relação com os colaboradores, e você falou agora há pouco aí sobre o período da pandemia, uma prática que vocês mantiveram foi do trabalho à distância, naquelas áreas em que isso é possível. Que vantagem vocês encontram hoje nesse modelo de trabalho?
1: Ah, um monte. Assim, a primeira que eu já percebi é o seguinte, antigamente eu conseguia fazer umas poucas reuniões por dia. Eu vivo de reunião, né? E muitos diretores vivem de reunião e quando o cara não vive de reunião, também é um problema se deslocar muitas vezes para o nosso escritório para fazer uma reunião. Então é uma hora e meia para se deslocar, outras vezes o cara está em outro estado. Todo aquele preparativo para uma reunião era muito complexo, muito complicado, levava muito tempo. Então eu percebi o seguinte, eu saí de uma reunião com pessoas São Paulo, Rio, Belo Horizonte, etc. Daqui a pouco eu faço uma reunião com o pessoal da fábrica no Embu das Artes e algumas pessoas do escritório e tal. Então eu saio de uma e entro noutra, com diferenças de 10 minutos entre uma e outra, já o conjunto, as pessoas todas preparadas para iniciar a reunião. Então a gente simplificou muito isso, né? O segundo ponto é que a gente passou a ter pessoas que puderam se dedicar muito mais. Tem um negócio que eu sempre digo assim, você consegue separar o trabalho da vida pessoal? Eu acho que quem faz isso está errado. Eu acho que trabalho e vida pessoal é a mesma coisa. E o nosso anywhere office, que a pessoa trabalha em casa, né, ele juntou tudo. Aquilo que eu aprendo na vida com a família, eu trago para o trabalho. Aquilo que eu aprendo no trabalho, eu trago para a vida. E nada melhor do que você não ter que sair de casa, ficar às vezes uma hora e meia no trânsito para ir para um escritório, depois voltar para casa, perder uma hora e meia, chegar de noite, já os filhos estão dormindo e tal. Então, a qualidade de vida dos nossos colaboradores melhorou muito, né? Então, e eu tenho mais produtividade. Nós adotamos recentemente um padrão que é o seguinte, isso daí eu copiei do Jeff Bezos da Amazon. Toda reunião dele começa com um memorando, em que a pessoa traz o problema que tem que ser resolvido naquela reunião. E todos leem aquilo. Então, isso online é muito bom, porque projeta na tela de todo mundo e a gente vai fazendo os nossos comentários ali mesmo. Terminada a reunião, eu tenho uma ata. Então, a produtividade das nossas reuniões aumentou muito.
2: Bom, deixa eu pegar um pouco de volta aqui a história da empresa em si, porque é uma empresa que a gente pode chamar familiar, apesar de ter sido fundada antes de seu pai chegar, mas ele é que passa por esse processo de ampliação dos trabalhos, depois você assume. Mas há um processo de profissionalização. O que é importante quando as empresas passam por esse processo?
1: Uma coisa que eu notei, é muito importante você ter um pipeline de desenvolvimento de lideranças. Eu vejo que eu comecei a ser mais bem-sucedido nas promoções quando eu trouxe pessoas que ainda não eram, por exemplo, diretores. Né? Eram gerentes, né? Eu não tenho ninguém que era diretor. Então são pessoas, eu tenho alguns diretores hoje que começaram há 20 anos, 25 anos atrás na Lips. Então é muito importante, porque a cultura de cada empresa é muito particular, muito, os valores, a cultura, né? Não existem duas empresas iguais no mundo, né? E as particularidades são tantas. A outra coisa é que você tem que, se você num processo seletivo para um gerente, você passa às vezes um mês, dois meses, né? Para um diretor, quantos mais anos melhores, né? Melhor. Então, eu acho importantíssimo sempre, né? Ter um pipeline de liderança, ou seja, você está sempre desenvolvendo, permitindo que as suas lideranças se desenvolvam, para que um dia elas assumam todas as posições, inclusive a minha.
2: Você passa por esse processo de sucessão também?
1: Passa, porque todos os que estão se desenvolvendo, né, são pessoas que no dia que eu faltar ou no dia em que eu não for mais capaz de me colocar frente aos desafios da empresa, eu tenho certeza que um deles Pode me substituir.
2: Mas você também ainda deve ter muito tempo para contar história dentro da Libs.
1: Ah, eu espero.
2: O que é o horizonte da Libs hoje?
1: O que nós buscamos hoje é o que nós sempre buscamos, a vida toda. Ser a indústria farmacêutica brasileira mais admirada no mundo. A gente quer fazer alguma coisa pela nossa sociedade, trazer saúde para o brasileiro. O nosso propósito é transformar conhecimento em saúde. Então a gente pretende ser admirado por todo mundo por transformar conhecimento em saúde. Esse é o nosso horizonte desde o dia em que eu assumi a empresa ou até antes dela.
2: Como é que vocês medem o impacto real do que vocês fazem na vida das pessoas?
1: A gente tem algumas pesquisas, né? A gente tem a pesquisa de reputação, né? Que é uma pesquisa. A gente tem também pesquisa de ambiente profissional. Temos uma pesquisa de liderança e temos principalmente a forma como os nossos produtos são recebidos tanto pela classe médica quanto pelos consumidores, são muito bem avaliados. Uma das principais características, quando a gente pergunta para os médicos, né, principalmente que é o nosso principal público, né, é o de referência dos nossos produtos, o que eles destacariam, a palavra qualidade dos produtos, ela vem muito, muito, muito forte.
2: Tá, num setor que é tão regulado como esse que vocês atuam, onde estão hoje as maiores oportunidades de inovação?
1: A inovação na indústria farmacêutica, ela vem sempre pelo desenvolvimento. A maior oportunidade de inovação para uma indústria do tamanho da nossa seriam melhorias chamadas de melhorias adicionais, melhorias complementares, não radicais, né? Como, por exemplo, eu simplificar a dosagem de um medicamento. Um medicamento que é injetável, passar a usar via oral, né? Ou um medicamento que eu tenho que tomar duas cápsulas, eu tomar uma, ou algum que eu tenho que tomar duas vezes ao dia, passar para uma. São melhorias incrementais, né? Agora, isso não nos tira do desejo, né, e do investimento a longo prazo de desenvolver, por exemplo, uma nova molécula, que é alguma coisa que seria uma inovação considerada radical no nosso negócio e que daria uma projeção muito maior para a nossa empresa.
2: Qual é o trabalho de incentivo de desenvolvimento e pesquisa dentro da empresa?
1: Nós temos dentro da empresa desenvolvimento de produto, ou seja, é uma área de desenvolvimento. Uhum. Então, como, por exemplo, eu tenho duas substâncias que são tomadas em dois comprimidos diferentes. Uhum. E aí a nossa área de desenvolvimento vai desenvolver uma fórmula, e às vezes até patenteada, de juntar essas duas coisas para a pessoa tomar um comprimido só. Né? Isso tem dentro da nossa empresa. Agora, o desenvolvimento de novas moléculas, de uma forma geral, hoje, pela indústria farmacêutica, até a Big Pharma Internacional, ela não faz dentro dos seus laboratórios. Ela espera, né, ela investe em startups que estão desenvolvendo uma molécula, um professor da uma universidade tal, etc, etc, se junta com um executivo e eles formam uma pequena empresa para desenvolver um negócio. E eles fazem investimento. No momento, se esse produto se torna alguma coisa interessante, eles compram a empresa. É assim que funciona. Por quê? Porque a chance de você falhar no início do desenvolvimento de uma droga é muito, muito, muito grande.
2: Que vai ao encontro daquilo que a gente já havia falado logo no início aqui dessa nossa conversa, né? Uhum. Sobre esse investimento, muitas vezes alguns ficam no meio do caminho, ficam, porque não se comprovam lá no final o que se imaginava no início. Para fechar a nossa conversa aqui, Alcibiades, que conselho você oferece para quem busca excelência sem cair naquela armadilha de uma cobrança excessiva?
1: Eu acho que a gente tem que ouvir muito. A audição é o principal motivo, ou seja, se você quer excelência, você não cobre excelência. Você tem que motivar as pessoas a se envolverem nesse movimento de querer melhorar. É sempre mostrar o quanto é bom, tanto para ele quanto para a empresa, para a organização que ele trabalha, né? Criticar a si mesmo, né? Terminar alguma coisa, criticar a si mesmo e propor. Não esperar que alguém proponha. Proponha você mesmo alguma coisa melhor do que o que você já faz.
2: Alcibiades, muito obrigado pela sua gentileza de compartilhar sua experiência e conhecimento, obrigado, aqui com os nossos ouvintes. até uma nova oportunidade.
1: Obrigado, espero sim.
2: Alcebiades de Mendonça Taíde Júnior, presidente executivo da Libis Farmacêutica, conversou com você no Mundo Corporativo. Essa entrevista completa você tem à sua disposição no YouTube, no Spotify, no podcast mais próximo do seu celular. Lá no meu blog, miltonjung.com.br. Jung você escreve com J-U-N-G. Além do vídeo completo, dos destaques, tem lá o espaço também para você deixar a sua opinião. O Mundo Corporativo contou com as colaborações do Carlos Greco, da Letícia Valente, da Priscila Gubiotti, da Débora Gonçalves e do Rafael Furugem. Até o próximo capítulo do Mundo Corporativo.
3: Três horas e 30 minutos aqui no CB de Madrugada, Milton Jung conosco e equipe, hein? Milton Jung e equipe conosco aqui no CBN Madrugada. E agora, Matheus de Souza.
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0: terça-feira, 12 de maio de 2026. O governo federal planeja lançar hoje o programa Brasil contra o Crime Organizado. O Planalto deve editar um decreto de quatro portarias para regulamentar o enfrentamento ao tráfico de armas, a asfixia financeira do crime organizado, o aumento das taxas de esclarecimentos de homicídios e reforço na segurança do sistema prisional. O programa tem previsão de investimento de 11 bilhões de reais. O Brasil registrou 4 milhões e 800 mil pedidos para emitir a primeira habilitação entre janeiro e abril de 2026. Este número é 4 vezes maior do que o mesmo período de 2025. A quantidade de cursos teóricos também cresceu no primeiro quadrimestre. Foram realizados mais de 2 milhões de cursos, um aumento de 170%. Em dezembro do ano passado, tirar a CNH ficou menos burocrático e mais barato. Uma das principais mudanças foi o fim da exigência do curso teórico obrigatório em autoescolas. A terça-feira é dia de partidas de volta da quinta fase da Copa do Brasil. Às 7h30 da noite, o Internacional tenta proteger em casa a vitória por 2-1 conquistada no jogo de ida contra o Atlético de Minas Gerais. Às 9h30, outra equipe mineira entra em campo. O Cruzeiro joga contra o Goiás no Mineirão. A partida de ida acabou em 2-2. No mesmo horário, o Fluminense também tenta superar um empate no primeiro jogo. Ele recebe o Operário do Paraná no Maracanã. A primeira partida acabou em 0-0. No horário de Brasília, 3h32.
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2: Três horas e 33 minutos, agora é com o Dr. Luiz Fernando Correia.
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0: Muito bom dia, doutor Luiz Fernando Correia.
1: Bom dia, Milton. Bom dia, Cássia. Bom dia, ouvintes.
2: Bom dia, doutor.
0: Doutor Luiz Fernando Correia, nós temos acompanhado aí no noticiário o caso envolvendo alguns produtos IP, à medida que houve uma decisão tomada pela Anvisa com alerta para riscos, etc. E a gente quer entender que riscos são esses, que bactéria pode surgir, como é que isso se caracteriza, até para que a gente tenha uma noção melhor do que se está falando nesse momento.
1: Pois bem, Milton, é o seguinte, a gente teve na quinta-feira, agora dia 7, a publicação de uma resolução, a 1834, pela Anvisa, que mandou recolher 24 produtos diferentes da marca IP, né? Detergente, sabão líquido para roupa, até desinfetante. E o motivo, tá? Até eu fui ler a resolução oficial da Anvisa, a inspeção encontrou falhas graves no processo de fabricação na unidade de amparo, que fica em São Paulo. Agora, vamos dar uns passos atrás, porque em novembro de 2025, a própria marca fez um recolhimento voluntário de produtos a partir de uma identificação por controles internos da presença da bactéria Pseudomonas aeruginosa no produto. Inclusive, foi esse recolhimento voluntário que motivou um monitoramento contínuo, segundo a própria Anvisa, desde aquela época, e que acabou agora redundando nessa visita, né, nessa inspeção que durou 4 dias, segundo a Anvisa, que acabou na resolução, publicando a resolução com recolhimento. Então, isso é o que está por trás da história. E o que é essa bactéria? O que é interessante é que nessa resolução agora do dia 7 não se cita bactéria, se cita falhas no processo produtivo da empresa e nas condições internas da empresa, enfim, é uma coisa generalizada. Não há laudo oficial de uma bactéria. A bactéria foi citada pela própria IP lá em novembro. Então, apesar de que vale o registro que no dia 8, na sexta-feira, a IP foi na justiça e conseguiu eliminar com efeito suspensivo, o que não quer dizer que torna o processo seguro, simplesmente a justiça diz que ela pode vender. Então, isso é questão judicial, não é com a gente. Isso é para advogado e para juiz. Agora, com relação à saúde, qual é a história dessa bactéria? A Pseudomonas aeruginosa é uma bactéria que existe no meio ambiente, uma bactéria que é considerada pelos médicos como uma bactéria oportunista, porque em pessoas saudáveis ela não causa problemas. Um organismo que esteja imunologicamente saudável não vai ter problema de se estiver em contato com essa bactéria, vai conseguir resolver a situação. O problema são pessoas que têm imunidade ainda não completamente desenvolvida, como bebês, gestantes que estão numa situação de imunidade alterada por conta natural, alterada naturalmente por causa da gestação, pessoas idosas que já pela idade já têm uma queda na sua capacidade de defesa do corpo, também pacientes que estão em tratamento de doenças oncológicas, que por si só já levam a diminuição da capacidade de defesa. Pacientes transplantados que tomam medicação para controlar, diminuir a ação da imunidade para defender o transplante. Né? Nesses pacientes, eventualmente, uma infecção por Pseudomonas aeruginosa pode levar a um quadro grave. Né? Um quadro grave de infecção urinária, um quadro grave de infecção respiratória. Se tiver uma ferida aberta, você pode ter uma situação de uma complicação dessa ferida. E essa bactéria dentro do ambiente hospitalar, ela é um grande problema quando acontece. Ela se adapta muito facilmente ao meio ambiente. Então, aí, você imagina que uma bactéria que consegue sobreviver dentro de um detergente não é uma bactéria... A bactériazinha é capaz de se adaptar bastante, né, gente? Vamos entender isso. Então, essa bactéria, ela se adapta ao meio ambiente hospitalar com muita facilidade, se não forem cumpridas as normas de higiene, as normas de precaução, pode acontecer, já aconteceram surtos de Pseudomonas aeruginosa em hospitais. E você encontra pacientes nessas condições, geralmente pacientes crônicos, pacientes em internação prolongada, que têm sim um risco aumentado e muitas vezes estão colonizados até por essa bactéria. Então, esse é o problema. São coisas, nós estamos falando de duas coisas. Uma coisa atual, segundo a Anvisa, é uma interdição sanitária, por questões de condições de produção, enfim, quebra das regras, das normas, das boas práticas de produção, e uma questão de que no passado já se identificado em novembro, pela própria empresa, a presença de uma bactéria que tem essa característica que eu falei agora. Isso é o que está por é o pano de fundo dessa confusão toda, que infelizmente até já foi capturada aí pela briga ideológica, né, Milton?
0: Também tem esse detalhe que só atrapalha mais. Por isso é bom falar do ponto de vista da saúde, como nós estamos falando aqui, até para que a gente compreenda claramente, sem todos esses vieses. Muito obrigado, doutor Luiz Fernando Correia. Bom dia.
1: Bom dia, Milton. Bom dia, Cássia. Gente, a única autoridade sanitária do Brasil é a Anvisa, né? É importante que isso fique claro para todo mundo.
2: Obrigada, doutor. E lembrando que no nosso site tem uma reportagem a respeito desses produtos, em que você fica sabendo exatamente quais são os produtos que podem estar contaminados. São aqueles de lote final 1 e tem ali a informação de como entrar em contato com a empresa para retornar estes produtos que não devem ser descartados em casa e nem utilizados.
3: 3 horas e 40 minutos, Cássia Godoy, Milton Jung, conversando com o Dr. Luiz Fernando Correia. Agora a gente vai abrir espaço para Carol Tilkian, conversando com Fernando Andrade e Tatiana Vasconcelos.
4: Carol, hoje vai falar sobre mães, tipo de mães. As nossas mães são tão parecidas em algumas coisas, porque diz que mãe é tudo igual, mas mãe pode ser tão diferente, né, Carol?
5: E a gente carrega tantas frustrações similares, né, Tati? Hoje o convite dessa coluna é para a gente ter uma coluna ambígua, ambivalente e pensar nos ecos aí desse Dia das Mães, de como é que a gente pode se autorizar a amar e odiar, a falar das faltas, mas também das presenças. Então eu quero falar da mãe idealizada, a mãe vilanizada e fazer um convite para a mãe elaborada. Como a gente amadurece a nossa relação com as nossas mães para reconstruir um amor possível, tanto com elas quanto com nós mesmos. Porque eu acho que poucas relações são tão carregadas de mito quanto a relação com a mãe, né? De é o maior amor do mundo, a mãe é o amor incondicional, é o porto seguro, é a pessoa que te entende sem você ter que falar nada, né? Freud já coloca mesmo. Eu vivo citando aqui que a gente se entende a partir do olhar dos nossos primeiros cuidadores, da forma como a gente foi ou não foi acolhido. Isso gera uma angústia gigante tanto para as mães quanto para os filhos. E o que eu percebo é que a gente fica numa eterna herança e num looping de inadequação, tentativa de compensação e geração de novos traumas nos filhos que vão traumatizar os seus filhos também. Aí me vem Elis, ainda somos os mesmos e vivemos como os nossos pais.
4: É incrível.
5: E tem uma outra citação que eu trago muito aqui, né, que é Ferenczi, que é esse grande psicanalista que eu estudo, ele fala, raspe o adulto e encontrará a criança. A gente falou muito disso quando a gente fez a análise do valor sentimental, falando daquele pai. E acho que vale a gente olhar para as nossas mães também como meninas que a quem lhes faltou afeto, palavras de apoio. Eu quero que a gente possa honrar essas crianças possíveis e também honrar as nossas faltas. Então, poder falar, né, da casa e da falta, da presença, da cobrança, da proteção e da invasão. Eu escrevi na folha, na minha coluna da semana passada, sobre onde a gente descansa quando a gente perde o colo da mãe. Né, Tati? É duro.
4: Oh.
5: E aí eu recebi muitos e-mails e mensagens de pessoas que se sentem sem colo da mãe, mesmo com mães presentes.
4: Também não é raro.
5: Não é nada raro. E por isso que eu quis trazer esse espaço. Então, quero abrir para os ouvintes também, para vocês poderem compartilhar quais foram essas faltas, esses desencontros, as dificuldades que você viveu ou vive com a sua mãe e como isso reverbera em você hoje. Mas também quero abrir um espaço para a gente poder falar de quais coisas você aprendeu com ela, você viveu, que coisas essa mãe te proporcionou, como ela te ensinou a sentir, ou como ela fez você se sentir, pelo que você é grato pela sua mãe, sem a gente cair no lugar de santificação. Porque eu acho que a gente também meio paralisa a hora que você elogia, então parece que essa mãe está nesse lugar da ordem da mãe perfeita. Né? Eu acho que o convite de hoje é exatamente a gente poder destruir esse mito da mãe perfeita e dar espaço para essas duas falas. E aí eu vou ficar muito curiosa até para ver o que vem mais dos nossos ouvintes.
6: Ó, então primeiro eu já quero deixar aqui o Cláudio que fala assim, um registro singelo, de paixão pelo artigo sobre ter mãe, não ter mãe no Dia das Mães, que você citou há pouco. Ele conta que eu estava em cada vírgula daquele texto. Aí eu perguntei falei para ele, Cláudio, conta mais. Então vou aguardar.
5: Cláudio, espero as suas palavras. E primeiro agradeço e acho que esse gesto é um gesto também, que é um convite que eu ia fazer mais para frente na coluna, mas que eu quero fazer agora, que é da gente poder maternar uns aos outros e poder falar dessas faltas. Porque eu acho que parte desse mito da mãe perfeita é a gente ter a sensação de que todo mundo tem uma relação maravilhosa com a mãe, menos a gente. Principalmente quando a gente é criança. Acho que é importante a gente entender que sim, algo me faltou, e que falar dessas faltas não é culpar a mãe, porque muitas vezes eu vejo que a gente nem se autoriza, né? Então a gente não fala, essa mãe não me escutou, ou ela só me criticou, essa mulher competiu muito comigo, ela me fez cuidar dela quando eu era criança que precisava ser cuidada, porque daí a gente logo justifica. Não, mas ela era uma mãe solo, tinha que cuidar de mim e dos meus três irmãos, ou a vida dela foi muito difícil, ou eu sei que ela estava num quadro depressivo. Você pode saber tudo isso. Nomear não é você vilanizar a sua mãe, é você sair do desmentido, é você poder dizer sim, aquilo me machucou, ainda que não tenha sido a intenção. Sim, me fez falta um colo, e talvez sempre vá faltar. Nossa, ela não ter me escutado faz com que hoje eu tenha muita dificuldade de falar, seja numa reunião, seja para colocar um incômodo para uma amiga, seja para puxar uma discussão com a minha companheira ou com o meu companheiro. E aí eu quero fazer um convite para, ao olhar essas faltas, a gente também limpar o terreno da idealização que vem de nós, filhos. Acho que a gente tem que se perguntar qual era a sua idealização materna, né? Com quem você comparava? Que ideal de mãe é essa? O que você esperava dessa mãe, da relação de vocês? Porque eu acho que muitas vezes a gente também fica só preso no lugar do filho faltante e tem algo do poder pensar na gente, né? Eu vejo, por exemplo, eu que perdi minha mãe com 5, eu idealizo uma relação perfeita, gente, é óbvio.
6: Olha que legal, eu não Carol.
4: E nada garante que seria, né, Carol?
5: É isso, Tati. Eu tenho que entender que talvez eu amplifique as minhas faltas porque eu não passei uma adolescência com uma mãe.
4: E poderia ter sido muito difícil. Vocês poderiam ter rompido. Exatamente. Sei lá, tô aqui inventando mil hipóteses.
5: É isso, é exatamente esse o ponto.
6: Ó, a Sônia, nossa ouvinte, ela fala, olha que coincidência, ela também perdeu a mãe com 5 anos. Logo, ela não sabe como é ser filha, tampouco tem um modelo de mãe, a não ser a mãe dos outros. Aí, hoje ela tem filhos, ela procura ser uma mãe suficientemente boa, colocou entre aspas aqui. Acolho, ajudo, mas também cobro quando necessário. Sou a mãe que consigo definir ela.
5: E é muito importante, tanto as mães que estão nos ouvindo se autorizarem a serem as mães suficientemente boas, as mães que conseguem, até porque o Winnicott já dividiu todo esse estudo com a gente, que é maravilhoso, que é A mãe suficientemente boa é a melhor mãe para os filhos, que é a mãe que falta, que erra e que repara. A gente tem uma mãe que se cobra a perfeição, que fala, nossa, eu não posso gritar com meus filhos. Você tem que poder ser a mãe que vai gritar e depois vai falar, desculpa, eu me excedi. Não é legal eu falar nesse tom com você, ainda que eu acho que você precise de uma bronca. É a mãe que vai ensinando a reparação. Aqui, talvez fique 5 dias sem colocar você para dormir, porque tá até mais tarde no trabalho, para proporcionar uma vida com mais conforto do que ela teve. Mas que você também tem o direito de se sentir abandonado. Isso dela falar da mãe dos outros, muitas vezes a gente compara nesse lugar. De, nossa, mas a mãe de fulana... só elogia ela e a minha mãe sempre me critica, ou a minha mãe é muito dura, e aí você percebe que ela também teve uma mãe muito dura, que os elogios são difíceis para ela. Eu acho que nesse momento a gente também tem que se convidar a fazer o luto da mãe que a gente gostaria de ter tido, porque essa mãe, como a Sônia diz, né, eu sou a mãe que eu consegui ser. Foram as nossas mães também, que conseguiram e que não conseguiram. Uhum. Eu sempre cito esse trecho da Carla Madeira, do Tudo é Rio, que eu acho maravilhoso, que ela fala, Dalva poderia ter feito 1000 coisas, poderia ter voltado para a casa da mãe, poderia ter pedido colo para os irmãos, poderia ter contado tudo para o delegado, poderia ter tido outro filho. Dalva poderia tantas coisas, se pudesse. Uhum. Quem vê de fora faz arranjos melhores. Mas é bem de dentro do lugar que não se vê, que o não dá conta ocupa tudo. Nós, olha aí, eu ia falar, nós como mães.
4: Opa, um beijo, Freud.
5: Olha o ato falho, beijo pro ato falho, vou levar para minha análise. Nós, vocês como mães e nós como filhos, podemos dizer que a gente não deu conta, não dei conta de passar minha pré-adolescência, né, pensando, putz, como é que será? Eu contei pro meu pai minha primeira vez, né, fui comprar motos com ele. E eu pensava, como é que seria ter contado para uma mãe? Qual conselho ela me daria? Não dá para saber.
4: Não dá.
5: Eu tenho que poder viver esse luto. E a gente tem que poder olhar para fazer esses lutos as nossas mães como crianças grandes, perceber que elas também não receberam tudo, que elas também são atravessadas por faltas, nesse lugar ambivalente, não é, ai, coitada da minha mãe, eu não posso sentir nada, mas é pensar, o que que atravessou a história dela e se repetiu em mim? O que que será que ela nem se deu conta? O que que será que ela tentou interromper, mas não conseguiu? E o que é que eu carrego em mim? Porque eu acho que aqui a gente olha com uma empatia e com uma ternura para essa mãe que não é ingênua. Ela é trágica no sentido bonito da palavra, que é a gente poder nomear que o não dar conta ocupou tudo. Que muitas vezes esse excesso de opinião é a tentativa delas fazer importante, porque agora você tem 44 anos e tem a sua carreira, e tem a sua casa, e tem as suas coisas. Então, ela criticar o jeito como você guarda os copos na cozinha ou o dia que você põe o lençol para lavar é um jeito dela querer ser relevante. É a gente poder olhar com mais compaixão, mas também poder falar para ela, mãe, eu me irrito com isso. Posso pedir para você não dar mais palpite na minha roupa e vamos conversar sobre outros temas? E aí a gente pode se colocar não como as crianças faltantes, mas como adultos que vão se relacionar com adultos, que vão também poder maternar essas mães, que vão poder agradecer, vão poder nomear o que faltou. E aí, por falar em agradecer, eu queria deixar um espaço nessa coluna também para a gente poder falar do que ficou delas na gente, que talvez a gente nem saiba. Eu, antes de perguntar para os ouvintes, eu queria perguntar para vocês dois, e vou me colocar na roda também, para não sair colocando vocês, já vou marejar meus olhos. Ontem eu revi os vídeos, meus pais gravavam vídeos com aquelas câmeras grandes, VHS em casa, no parquinho do prédio. E aí eu fiquei vendo vídeos da minha mãe conversando comigo. E ela era muito doce e muito carinhosa. E eu talvez de algum jeito tenha herdado esse carinho e essa doçura dela, sem nem mesmo saber racionalmente. Ela era uma mulher que amava marzipan. E todo dia das mães eu encomendo uma torta de marzipan para me conectar com ela. Eu acho que ela amava crianças e ela largou a profissão do pai e do avô, que eram engenheiros, para abrir o primeiro buffet infantil aqui em São Paulo nos anos 80. E eu larguei a minha carreira de publicitária para ir trabalhar com crianças grandes na psicanálise. Então, queria ouvir também da Tati, que está com a mãe ausente, e do Nando, que as mães de vocês deixaram em vocês para a gente poder homenagear também.
4: Você primeiro.
6: O cuidar e o amor à cozinha, à comida, ao lidar com a comida. Então, cuidar, porque tem esse cuidado de sempre estar presente para cuidar. Então, acho que hoje eu cuido da minha família por causa dela, que eu aprendi a cuidar com ela. E ela cozinha tão bem, acabou passando para mim. Eu adoro cozinhar. Para mim, eu ficaria o dia inteiro na cozinha, cozinhando, transformando os alimentos. Eu gosto de ver quatro bocas de fogão acesas ao mesmo tempo. Eu adoro isso, porque ela faz isso com baita carinho.
4: Nosso rito
5: isso
4: lobo.
5: Isso é ritualizar. Isso é ritualizar, né, Fê? É Sim. Criar memórias. A gente tá tão no racional.

0: ligados, assim. Ontem foi Dia das Mães e eu não tive esse momentinho de, ai meu Deus, que saudade da minha mãe, porque eu tava ocupada. Mas esse momentinho chega para mim inesperadamente muitas vezes, assim. Não tem, não marca hora, não marca dia, sabe? Mas acho que eu gosto de um baralhinho e de jogos e de reunir as pessoas ao redor da mesa. É, eu aprendi com ela, não só com ela, né? Minha família era uma família muito jogadora, muito conversadora, que gostava de ficar ali reunida em torno da mesa com atividades lúdicas, jogando mímica, jogando jogos de tabuleiro, jogando baralho e tal. É, mas eu acho que eu sinto muita falta da minha mãe nas minhas conquistas profissionais, porque ela era muito entusiasta da minha carreira. E nessas horas eu acho que eu... E assim, no meu estilo de vida, eu lembro dela todos os dias. Todos os dias, porque acho que eu virei a mulher que ela... Eu não sei fazer essa frase. Eu virei a mulher que ela criou a menina pra ser, sabe?
1: Sim.
0: E eu não vou chorar hoje não, tá? Não vou começar a semana chorando no microfone não, tá, Carolina? Você para.
1: Mas que a gente possa... homenageá-las, né? Assim, ouvindo vocês dois, é como as mães transmitem afeto pra gente através da ação. Eu trago aqui sempre, né? Bell Hooks, amor é um verbo. Uhum, Eric Fromm, uhum. Amor é o que o amor faz. É o fazer a comida, é o fazer a família junta no baralho, é o fazer de investir e incentivar o seu desenvolvimento profissional, intelectual. Isso tá... na gente. É eu me dar conta de que talvez a minha coragem de ter largado a profissão e o caminho do mundo do pai veio por essa mãe que me atravessa e talvez eu nem lembre racionalmente. Quero até deixar um beijo ao vivo pro Bruno e pra Tef, que são dois grandes amigos que perderam a mãe, passaram o primeiro Dia das Mães sem mãe, e num momento onde a gente olha muito as faltas, que a gente possa lembrar, a Tia Thaís tinha um teatro de bonecos, ela era lúdica
0: que
1: também.
0: Que legal!
1: Você falou dos jogos. E eles são muito lúdicos e simbólicos, e têm um olhar muito sensível para o mundo. Tá na gente. Que a gente possa falar das faltas, mas que a gente também olhe as delicadezas e as ações de amor dessas mulheres que hoje estão em nós e que nós nos responsabilizemos por sermos mães uns dos outros, das nossas amigas, dos nossos pais, dos nossos irmãos, dos nossos colegas de trabalho.
0: Sim. Agora eu lembrei que ontem não tinha minha mãe para mandar uma mensagem porque o Corinthians ganhou. Ela era palmeirense, a gente tinha essa coisinha também. Tá bom, também nem ligo mais para futebol depois que ela morreu.
2: Muito bem, Tatiana Vasconcelos, Fernando Andrade, Carol Tilquian, são 4 horas agora. Matheus de Souza já está por aqui.
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terça-feira, 12 de maio de 2026. O presidente Lula sancionou a lei que endurece as regras para a fabricação de chocolate no Brasil. O texto estabelece percentuais mínimos de cacau para cada tipo do produto e atualiza os critérios de classificação. Na legislação anterior, os diferentes tipos de chocolate não eram claramente definidos, sendo mencionados apenas chocolate e chocolate branco. Com a nova norma, para que um produto seja classificado como chocolate, ele deverá ser produzido contendo no mínimo 35% de cacau. O ministro do Supremo Tribunal Federal, Nunes Marques, convidou autoridades para a posse que o tornará presidente do Tribunal Superior Eleitoral. A cerimônia será realizada hoje. Entre os ex-presidentes estão Jair Bolsonaro e Fernando Collor, que foram condenados pelo Supremo Tribunal Federal e cumprem prisão domiciliar.

0: A assessoria do ministro, no entanto, reforçou que todos os ex-presidentes e integrantes do Congresso foram convidados pela lista protocolar. O ministro da Fazenda, Dario Drigan, vai viajar nesta semana para encontros do BRICS e do G7 na Rússia e na França. Em Moscou, o chefe da pasta vai participar de uma reunião do novo Banco de Desenvolvimento. Na capital francesa, Drigan ainda deve se reunir com o diretor executivo da Agência Internacional de Energia para tratar da disparada de preços da energia com o início da guerra no Oriente Médio. Horário de Brasília, 4:01.
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1: 4:03, bom dia, você que nos acompanha aqui no CBN Madrugada, Ricardo Garcia aqui na mesa de som. Vamos até às 5, hein? Temos mais 57 minutos aqui no CBN Madrugada, já os principais destaques do dia, aquele aperitivo do Jornal da CBN que a gente leva para você sempre nesse horário, mas antes vamos saber como é que fica o tempo em todo o Brasil.
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1: Com a Jade Ramos.
2: A terça-feira começa sob a atuação de uma intensa massa de ar de origem polar que mantém o amanhecer gelado em grande parte do centro-sul do país, com chance de geada e temperaturas próximas do 0 graus em áreas da Serra Gaúcha e Catarinense. Já no sudeste, a chuva ainda persiste entre o Espírito Santo, leste, nordeste de Minas Gerais e parte do Rio de Janeiro, enquanto em São Paulo as temperaturas seguem agradáveis ao longo do dia. No centro-oeste, o tempo segue firme na maior parte da região, com a manhã fria em Mato Grosso do Sul, sul de Mato Grosso e Goiás. À tarde, o calor volta a ganhar força em grande parte das áreas. Já no Nordeste, a chuva continua mais frequente no litoral entre o Rio Grande do Norte e a Bahia, com risco de pancadas de chuva fortes também no Maranhão, Piauí e no Ceará. E no Norte, o tempo segue instável no Amazonas, Pará, Roraima e Amapá. Jade Ramos, da Climatempo.

0: 4:05. Moradores que tiveram as casas atingidas após explosão de gás na zona oeste de São Paulo ainda não sabem quando vão poder voltar para as residências. O incidente ocorreu na região do Jaguaré, deixou ao menos uma pessoa morta e 3 feridos, incluindo um funcionário da Sabesp. A gente vai ter mais informações com o Matheus de Souza. Mais uma vez, bom dia, Matheus.
1: Bom dia, Galvão. Bom dia também ao ouvinte. Conforme a última atualização do Corpo de Bombeiros, ao menos 46 imóveis foram atingidos na explosão, sendo 10 casas interditadas e 36 atingidas indiretamente. Centenas de pessoas foram afetadas. No total, conforme a cooperação, 160 estão desalojadas. O acidente aconteceu na rua Floresta do Bandete, por volta das 4 da tarde desta segunda-feira. No entanto, os moradores da região afirmaram que já estavam sentindo um forte cheiro de gás desde o meio-dia. A moradora Regiane Nascimento foi uma das pessoas que ficaram desabrigadas após o acidente.
2: De repente, explodiu assim, aquela explosão. Foi com susto, eu estava deitada, né? Aí foi, o teto começou a cair, né? Os vidros das portas, das janelas explodiram tudo. Aí a gente ficou desesperado. Eu só saí correndo por causa da minha filha, que a minha filha estava do lado de fora, no portão. Caiu o teto, a porta e as janelas estouraram, né? Caiu tudo. Porta do guarda-roupa explodiu, né?
1: A Sabesp admitiu que atingiu a rede de gás durante uma obra. A Comgás afirmou que não realizava nenhuma manutenção no local. No entanto, a Sabesp informou que atuava para o remanejamento de uma tubulação de água com o acompanhamento da Comgás. Comgás disse que recebeu um chamado às 3:15 da tarde sobre um vazamento de gás causado por uma obra de terceiros, mas que não estava realizando a manutenção. Contudo, logo depois, em coletiva de imprensa, as empresas afirmaram que trabalhavam juntas na área onde houve o rompimento do duto. Os moradores da região disseram que a obra estava sendo realizada desde a semana passada. Galvão.
0: Obrigado, Matheus. Agora 4:07. O governo do estado informou que a área foi isolada para garantir a segurança da população e permitir o trabalho das forças de segurança. As causas da explosão ainda serão apuradas pelas autoridades competentes. A ocorrência foi finalizada no início da noite desta segunda-feira. Um homem de 50 anos foi encontrado morto nos escombros. 3 vítimas foram socorridas, mas o estado de saúde delas não foi revelado. Em coletiva de imprensa, representantes do governo paulista, da Sabesp e Comgás detalharam as medidas de apoio às famílias atingidas pela explosão. Cerca de 170 pessoas foram levadas para hotéis com despesas pagas pelas empresas. A diretora de Relações Institucionais e Sustentabilidade da Sabesp, Samantha Souza, anunciou o pagamento de uma ajuda emergencial para cada família prejudicada.
3: A primeira indenização é imediata, então R$ 2.000 está sendo depositado agora na conta de todos os afetados que já foram cadastrados. Eles já recebem imediatamente R$ 2.000 de apoio para fazer a primeira movimentação. Além disso, o hotel, na sequência, a partir de amanhã, o levantamento de danos e o pagamento total de todas as despesas e prejuízos que foram causados.
0: Segundo os bombeiros, não há mais risco de explosão e as buscas por mais vítimas foram encerradas. 4:09. O presidente Lula lança hoje no Palácio do Planalto o programa Brasil contra o Crime Organizado. Segurança pública é um dos grandes temas das eleições deste ano, mas o Ministério da Justiça ressalta que o plano é uma política de Estado a longo prazo e descarta o uso eleitoral da medida. Secretário Nacional de Segurança Pública, Chico Lucas, diz que o projeto não é uma bala de prata. Segundo ele, a proposta mira desarticular a estrutura das organizações em parcerias com estados e municípios. Chico Lucas antecipou que a medida prevê 4 eixos estratégicos: barrar a articulação financeira das facções, cortar a comunicação ilícita dos presos com bloqueio de sinais, aumentar o esclarecimento de homicídios e reduzir o poder de fogo, combatendo o tráfico de armas.
4: O objetivo é desarticular o crime organizado sob a perspectiva dos fundamentos que os constituem. Esse programa, ele trabalha sob a perspectiva da integração e não tem um viés eleitoral, que não vai resolver o problema daqui para outubro. Ele está dando um caminho que vai ser buscado e vai haver uma caminhada ao longo de um tempo. Então, não é uma bala de prata. A gente quer mostrar que o governo trata o assunto com muita seriedade.
0: O programa prevê um investimento total de 11 bilhões de reais, sendo 1 bilhão do Orçamento Federal e 10 bilhões do BNDES. O programa será formalizado com um decreto presidencial e 4 portarias. Os estados terão de aderir à iniciativa para que possam acessar os fundos liberados pelo Banco de Fomento. 4:11. A Procuradoria-Geral da República pediu a condenação do ex-deputado federal Eduardo Bolsonaro por coação no curso do processo. O filho do ex-presidente Jair Bolsonaro é acusado pela PGR de atrapalhar o processo sobre a tentativa de golpe de Estado. Para a PGR, Eduardo buscou, junto ao governo de Donald Trump dos Estados Unidos, levantar sanções e tarifas ao Brasil e a autoridades do judiciário como represália ao julgamento. Em abril, o ex-parlamentar faltou a um interrogatório no STF no âmbito da ação penal, na qual é réu, por coação no curso do processo. Eduardo não indicou advogado e é representado pela Defensoria Pública da União. Após a manifestação da PGR, o ministro Alexandre Moraes, relator do caso, deu prazo de 15 dias para que a defesa, a cargo da defensoria, entregue a última manifestação no processo.

0: 4:12. O líder do PL na Câmara, Sóstenes Cavalcante, começou a coletar assinaturas para uma nova PEC da anistia. Ele precisa do aval de pelo menos 171 dos 513 deputados. A medida é uma reação à ordem do ministro do STF, Alexandre Moraes, pela suspensão da aplicação da lei da dosimetria. A nova proposta mantém o modelo original de anistia pretendido pelos bolsonaristas, ampla, geral e restrita. O deputado classificou a suspensão da lei como um abuso e afirmou que o Congresso não pode se submeter passivamente a decisões monocráticas.
1: Neste suposto acordo com parte de alguns ministros do STF é que veio essa ideia para mim, que não tinha nexo, mas em nome de amenizarmos o sofrimento das vítimas do 8 de janeiro, nós aceitamos este texto de redução de penas. Depois dessa decisão, num sábado, menos de 24 horas depois da promulgação da lei da redução de penas, não me restou outra alternativa de que voltar ao texto de uma PEC, porque aí não vai ter questionamento.
0: Além da PEC, a oposição também articula um novo pedido de impeachment contra Moraes. A base governista critica a mobilização. O líder do governo na Câmara, Paulo Pimenta, disse que o tema não interessa ao executivo. Para o vice-líder do governo na casa, deputado Lindbergh Farias, a tentativa de reavivar a anistia é desespero.
2: O Supremo já tomou uma decisão, no caso daquele deputado Daniel da Silveira, que crimes contra o Estado Democrático e Direito são impassíveis de anistia. É um casuísmo gigantesco querer colocar isso na Constituição, um tema específico de crimes cometidos no dia 8 de janeiro. É completo casuísmo e vai ser declarado inconstitucional pelo Supremo.
0: A lei da dosimetria abre uma brecha para a redução das penas dos envolvidos nos atos antidemocráticos, incluindo o ex-presidente Jair Bolsonaro. O projeto foi promulgado pelo presidente do Senado, Davi Alcolumbre, após a derrubada do veto do presidente Lula. 4:15. O advogado Conrado Gontijo assumiu a defesa do senador Ciro Nogueira nas investigações relacionadas ao caso Master. Ele substitui Antônio Carlos de Almeida, que deixou o caso em comum acordo com o parlamentar. Gontijo é afilhado de Cacai. Horas depois de deixar a defesa, Cacai afirmou em entrevista ao portal Metrópolis que não votaria em Ciro Nogueira caso participasse das eleições no Piauí.
3: Eu não converso sobre política, porque se eu votasse no Piauí, eu não votaria nele. Votaria no Wellington, eu votaria no PT. Então, eu não converso. É igual Brasília. Eu não converso sobre política com o Ibanez, porque certamente eu não vou votar nele. Eu vou votar nos candidatos da esquerda aqui. Então, assim, eu até vi essa declaração dele, mas eu sou advogado, eu converso sobre questões técnicas. Eu não dá para conversar sobre política com alguns clientes que eu gosto muito, que eu respeito, mas eu não converso sobre política sobre isso, não.
0: O presidente do PP afirmou que a saída de Cacai não teve relação com a entrevista. Nogueira é investigado pela Polícia Federal e foi alvo na semana passada da quinta fase da Operação Compliance Zero, que apura fraudes envolvendo o Banco Master. Segundo as investigações, ele recebeu uma espécie de mesada que começou em 300 mil e subiu para 500 mil reais para atuar a favor do banqueiro Daniel Vorcaro no Congresso. 4:16. A Petrobras fechou o primeiro trimestre com lucro de 32 bilhões e 600 milhões de reais. O resultado representa uma queda de 7,2% em relação ao mesmo período de 2025. O balanço ainda não reflete os efeitos da escalada das cotações internacionais do petróleo após o início da guerra no Irã. Pelo desempenho, a empresa anunciou a distribuição de 9 bilhões e 300 milhões de reais em dividendos aos acionistas. O valor será pago em duas parcelas em agosto e setembro. 4:17. O presidente dos Estados Unidos, Donald Trump, reagiu à proposta enviada pelo Irã para pôr fim à guerra no Oriente Médio. Em declaração no Salão Oval da Casa Branca nesta segunda-feira, o republicano criticou a contraproposta enviada pelo governo iraniano e disse que o cessar-fogo está na UTI,
4: Eles nos mandaram uma proposta estúpida, inconcebivelmente fraca, eu diria. Eu nem terminei de ler aquele lixo. Não vou perder meu tempo.
0: A proposta do Irã exigia a compensação pelos danos de guerra, o fim do bloqueio naval dos Estados Unidos, garantia de que não haverá novos ataques e a retomada das vendas de petróleo iraniano. Quatro e 18. Hoje tem Copa do Brasil, hein? Às 7:30 da noite, o Internacional tenta manter em casa a vitória por 2-1, conquistada no jogo de ida contra o Athletic de Minas Gerais. Às 9:30, outro clube mineiro entra em campo. O Cruzeiro joga contra o Goiás no Mineirão. Partida de ida acabou em 2-2. No mesmo horário, o Fluminense também tenta superar um empate no primeiro jogo. A equipe recebe o Operário do Paraná no Maracanã. A primeira partida terminou em 0-0. 4:19, conosco agora Cássia Godoy, Sardenberg, conversando com a Miriam Leitão.
5: Miriam, nós havíamos comentado aqui no início do programa que alguns líderes lá do trumpismo, né, dos Estados Unidos, alguns líderes do MAGA, já estavam criticando abertamente a guerra no Oriente Médio. Eles estão dizendo que o que o Trump está fazendo é exatamente o que ele disse que não ia fazer e que a guerra está prejudicando os Estados Unidos. Aliás, tem uma pesquisa também dizendo que a guerra prejudica os Estados Unidos. É o custo que o Trump está pagando, né?
6: É exatamente, Sardenberg. O custo da guerra é grande para o mundo inteiro, mas é muito grande para os Estados Unidos também, para o consumidor americano, para as empresas americanas, para todo mundo. E isso é concreto, é um aumento concreto. Não é o custo no sentido imaterial, mas é o custo material mesmo. O Financial Times publicou hoje, está em destaque no site do Financial Times, uma matéria exatamente sobre isso, feita por 3 repórteres do Financial Times. Ele diz o seguinte, que impactou o mundo inteiro, em várias áreas, em várias frentes, mas em relação aos Estados Unidos, tem, por exemplo, perda de produção com a queda de suprimento, alta de preço dos combustíveis, alto dos custos de produção da cadeia produtiva e falta de insumos para a agricultura. Eles estão dizendo que a ideia de que a guerra custa 25 bilhões, que é a primeira estimativa dada pelo governo Trump sobre o custo da guerra, esse é, segundo uma economista que eles entrevistaram, da professora de Harvard, Linda Bilmes, isso é apenas a ponta do iceberg, porque é o custo orçamentário. O custo orçamentário da guerra é 25 bilhões, mas vai ser muito maior em outras áreas, né? Inclusive no gasto público. Então, o fechamento do Estreito de Hormuz, aumentou o galão, né? Que eles vendem lá, um galão de combustível, em 50%. Tá 4,55 dólares por galão de gasolina. E é o choque mais forte da economia desde muito tempo, né? E o diesel teve uma alta maior ainda, está em 5,82 dólares. Então, os americanos já pagaram, segundo cálculos da matéria, eles já pagaram mais 35 bilhões a mais por combustível. Então, a guerra custa 25 bilhões, mas os americanos, os consumidores, em gasolina e diesel, eles já pagaram 35 bilhões a mais desde o começo da guerra, segundo um cálculo da Brown University. O combustível de aviação subiu 70%. Eles calculam na matéria em 200 bilhões de dólares o custo de não ter reduzido os juros. Os juros iriam cair, estava previsto cair, pelo menos 2 cortes de 0,25. e não caíram por causa da guerra e das pressões inflacionárias por causa da guerra. A segunda matéria é a maior pressão na cadeia de suprimentos desde a Covid-19. Os preços dos alimentos estão subindo e devem subir, continuar subindo durante 6 meses pelo impacto do diesel nos alimentos, no transporte, na conservação e tal. E tem também um impacto que a gente ainda não sabe por qual o tamanho, por causa da queda da oferta de fertilizantes. O que eles dizem que vai ser uma pressão, o impacto vai ser menor do que foi o preço de alimentos de mercearia, grocery, né? Essa inflação vai ser menor do que foi o impacto no início da guerra da Rússia contra a Ucrânia, porque aquela guerra reduziu muito a oferta de fertilizantes. Mas o Estreito de Hormuz também é passagem, e o Oriente Médio também é fornecedor de fertilizantes. Naquela época a inflação chegou a inflação de alimentos dos alimentos de mercearia chegou a 13%. Eles acham que dessa vez não vai ser tão alto, mas veja como se espalha na economia. Mesmo pegando só a economia americana, o custo de uma guerra impensada, que ele não sabe como terminar. Iniciou de forma intempestiva e não sabe como terminar.
0: Miriam Leitão, conversando com a Cássia Godoy, com o Sardenberg, 4h24, a nossa ouvinte Brisa, viu, Ricardo Garcia? Ela está lá com o Data Brisa acionado. Nos informa que a zona norte de São Paulo, neste momento, tem 9 graus. Tempo macambúzio, ventos congelantes, sem um pássaro a cantarolar. Ah, que coisa, hein? Obrigado a Brisa pela audiência e pelas informações também. O Walker Xavier, do Morro do Chapéu, Bahia, sempre ligado conosco. Luiz de Petrolina, Pernambuco. Obrigado ao Marcelo Lefebvre, São Paulino. Tá com a cabeça quente, viu, Ricardo Garcia? Né? O São Paulo levou um baile do Corinthians, a verdade é essa. Primeiro tempo ainda foi um jogo ali equilibrado e tal, mas no segundo tempo é o famoso não tá mais comigo, né? Botou o São Paulo na roda, o Corinthians. Impressionante, né? O Corinthians pode estar... de qualquer jeito no campeonato, desempenho e tal, chega diante do tricolor paulista ali na arena, o time joga bem, e jogou muito bem nesse fim de semana, mereceu a vitória. E o pessoal estava falando aqui, né, foram 5 gols, todos eles por obra e culpa do Corinthians, né? Então é isso, né? São Paulo foi dominado, principalmente no segundo tempo, e o Corinthians mereceu a vitória. Foi um belo jogo, um belo jogo. 4 horas e 26 minutos, via e-mail, tem mensagem chegando aqui. O Estevão Zizi, do Espírito Santo, está conosco via YouTube. Galera que troca ideias no chat, a gente agradece aqui. A Elaine Santos está chegando, do Recife. Edilson Damião, também participando. Júnior Chagas, obrigado. Nivaldo Paisani, de Taquaritinga. O pessoal está acordando, né? Nessa final de manhã, final de madrugada, início de manhã desta terça-feira. O Ivan de Maceió, Júnior Chagas chegando de Fortaleza. E muito obrigado a você que interage também via Instagram, aqui na rede social, no @phcgalvão, Didi de Minas Gerais, o Sandro de Acanga, de Ribeirão Preto, também por aqui o Leopoldo Veloso, de Lajedo, Pernambuco, Vânio Silva, Ivo Alves, tem uma galera chegando aqui, Roberto Bezerra Gonçalves, de Itaquaquecetuba, em São Paulo, Eliseu Cunha, também por aqui. Agradeço demais a companhia via Instagram, no @phcgalvão. Vamos abrir espaço para o Clauson Dutra, tem informações aqui sobre uma punição à Volkswagen.
7: A sentença da 12ª Vara Civil Federal de São Paulo contra a Volkswagen reconhece que a fraude comprometeu mecanismos de fiscalização ambiental, afetou consumidores e gerou danos ao meio ambiente e à saúde pública. Com isso, a Justiça determinou o pagamento de 15 milhões de reais por danos morais coletivos e a adoção de medidas de reparação ambiental. A ação civil pública trata de fraudes na homologação ambiental de veículos a diesel, produzidos entre 2011 e 2012, segundo o Ministério Público Federal. A montadora teria instalado um software em mais de 17 mil unidades de picape Amarok, capaz de identificar quando os veículos eram submetidos a testes de emissão de poluentes. O sistema, classificado como item de ação indesejável, burlava os ensaios laboratoriais e reduzia temporariamente os níveis de óxidos de nitrogênio durante as medições. Já em condições normais de circulação, os veículos apresentavam emissões acima do permitido pela legislação ambiental. Relatórios técnicos apontam que os automóveis chegaram a emitir 31% mais poluentes do que o permitido pelas normas ambientais. A fraude permitiu a obtenção de licenças do IBAMA para a comercialização dos veículos, de acordo com o MPF. A decisão também registra que o caso envolve violação de normas do CONAMA, leis ambientais e da Constituição Federal, com prejuízos que se estendem até hoje devido aos veículos ainda em circulação. O Ministério Público Federal recorreu da decisão e pede que a indenização seja elevada para 30 milhões de reais. Segundo o órgão, o valor deve considerar a gravidade da conduta e o fato de que a fraude ocorreu com dolo, ao permitir a venda de veículos mais poluentes mediante manipulação dos testes. A CETESB, Companhia Ambiental do Estado de São Paulo, realizou testes nos veículos e aponta diferenças entre os resultados obtidos em laboratório e os registrados em condições reais de rodagem. O caso integra o escândalo internacional conhecido como Dieselgate, que levou a investigações contra a montadora em diversos países. No Brasil, além da condenação judicial, o IBAMA já havia aplicado multa de 46 milhões de reais à empresa. A CBN procurou a Volkswagen do Brasil e não recebeu retorno. De São Paulo, Clauson Dutra.
0: 4:30, vem aí o Matheus de Souza.
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0: terça-feira, 12 de maio de 2026. O senador Sérgio Moro tem 5 dias para apresentar a defesa prévia em um processo em que o ex-juiz da Lava Jato é acusado de calúnia contra o ministro do STF, Gilmar Mendes. O prazo foi determinado pela ministra do Supremo, Carmen Lúcia. A ação é referente a um vídeo publicado pelo parlamentar em 2023. Na ocasião, Moro afirmou que seria possível comprar um habeas corpus do magistrado. Quase 60% das pessoas ouvidas em uma pesquisa do Fórum Brasileiro de Segurança Pública em parceria com o Datafolha disseram ter medo de sofrer agressão física em razão da escolha política. O número recuou em relação a 2022, quando havia chegado a 68%. Já 2,2% afirmaram que sofreram violência do tipo no ano passado. A pesquisa ouviu presencialmente 2.004 pessoas de 137 municípios. A margem de erro é de 2 pontos percentuais para mais ou para menos, com nível de confiança de 95%. O governo de Israel deportou o ativista brasileiro Tiago Ávila e um espanhol detidos após a interceptação de uma flotilha que seguia em direção à faixa de Gaza. Os dois foram presos pelo exército de Israel no dia 30 de abril em águas internacionais próximas à costa da Grécia. A confirmação da deportação foi feita pelo Ministério das Relações Exteriores israelense por meio da rede social X. Ávila chegou durante a noite de segunda-feira ao Aeroporto Internacional de São Paulo, em Guarulhos. A Mega Sena pode pagar hoje um prêmio de R$52 milhões para quem acertar as 6 dezenas do concurso 3.006. O sorteio ocorre às 9 da noite. O bilhete simples custa R$6. As apostas podem ser realizadas pela internet, no site da Caixa Econômica Federal ou em qualquer lotérica do país. No horário de Brasília, 4h32.
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3: Quatro horas e 33 minutos.

0: Muito bem, aqui no CBN Madrugada, espaço para a gente falar sobre um tema importante na área da saúde. Não há dúvida nenhuma que você, ouvinte CBN, tem acompanhado, né? E imagino com uma certa preocupação, todos nós, né, o que está acontecendo em relação ao navio MV Hondius, que partiu da Argentina em direção a Cabo Verde, agora nesse final de semana, começou a fazer a repatriação, né? Houve pelo menos 3 mortes lá, e a gente vai falar sobre o hantavírus. Nosso convidado é o médico André Peluso Nogueira, que é médico infectologista. Doutor André, muito bom dia, um prazer tê-lo conosco aqui na CBN.
1: Um bom dia a todos, aos ouvintes, e o importante é a gente passar a informação de clara e com qualidade aí para a sua audiência.
0: Claro. Bom, acho que vamos, como a Tatiana Vasconcelos fala, vamos começar pelo começo, né? O que, que é a hantavirose? Como é que ela é transmitida, doutor André?
1: A hantavirose, né, ela já é uma doença sabidamente conhecida, né? Ela é um vírus que ela atinge uma família de vírus que transmite através de roedores, né, de ratos silvestres, e ela é uma doença que ela é encontrada nas Américas, na Europa, na Ásia, né, e a gente teve agora esse surto no navio. Sabidamente, é uma doença que ela é transmitida do rato para as pessoas, através aí da inalação de esporos do vírus, né, quando a gente vai, por exemplo, ter contato com pó, varrer uma casa, varrer uma tulha, varrer um forro de uma casa, então a pessoa inala essas partículas e ela acaba podendo se adoecer. E o que a gente tem aí, né, que foi confirmado, uma cepa nesse cruzeiro, é uma cepa que, diferente das demais, ela se transmite de pessoa a pessoa.
0: Acho que essa é a preocupação, né, doutor?
1: Exatamente. Então, essa cepa andina, que é uma cepa que ela não é endêmica no Brasil, então o primeiro ponto é que as pessoas tenham tranquilidade que essa é uma cepa que não é transmitida aqui no Brasil. Essa cepa, então, uma pessoa provavelmente teve contato com um roedor lá na Argentina, né, que esse cruzeiro partiu de Ushuaia, então teve contato com esse roedor, desenvolveu aí a doença e de essa cepa ela se transmite de pessoa a pessoa por um contato íntimo e prolongado. Então vamos pensar que a gente teve um ambiente perfeito. Pessoas, né, que estavam dentro de um navio e que ficaram então tendo esse contato íntimo e acabou tendo a transmissão para várias pessoas. Então essa transmissão desta cepa, ela se dá através do contato próximo, pessoa a pessoa, por provavelmente gotículas, né? Então a pessoa doente, ela apresenta sintomas respiratórios, ela acabou aí transmitindo para as demais.
0: Gotículas, há necessidade de que seja, vamos dizer, uma saliva ali, a pessoa está falando e está muito próximo, ou pelas vias aéreas,
1: A gente fala vias respiratórias, né?
0: Sim.
1: Pode ser tanto gotícula como aerosol, que é uma partícula ainda menor do que a de gotícula.
0: Certo. Pode, então, a pessoa estar do seu lado ali, num local fechado, respirando ao seu lado, de repente pode acontecer essa contaminação, então.
1: Transmite isso. Nas investigações aí que estão sendo feitas, poderia ter a situação de ter uma família de roedor dentro do navio, né? Então não se sabe exatamente ainda isso, mas o que a gente sabe é que uma pessoa doente com essa cepa, ela acaba transmitindo para as pessoas por contato próximo, pessoa a pessoa aí. Agora o que precisa realmente em torno de 150 passageiros, né, somando aí quem estava viajando mais os tripulantes, eles, né, são originários de 28 países, fazendo a leitura aí das notícias, né? Então, essas pessoas que tiveram contato com as pessoas doentes, elas acabam a ter que acabar sendo monitoradas para ver se tem algum sintoma. Porque o que é a grande questão aí da hantavirose? Uma vez que eu tive contato com essa cepa, eu posso ficar num período de incubação de 6 a 8 semanas. Então, essas pessoas, até agora as próximas 6 semanas, elas têm que ser monitoradas, né? Para que, se tenham algum tipo de sintoma, sejam feitas as medidas. Então, acredito que, como medida sanitária, as vigilâncias sanitárias e epidemiológicas aí desses países estão fazendo a testagem e acompanhando essas pessoas, porque como essa cepa envolvida nesse surto é transmissível de pessoa a pessoa, então vamos pensar que uma pessoa que desembarcou lá na Suíça, ela pode agora transmitir, né, uma vez infectada, para outras pessoas que não estiveram no navio. Então é necessário agora fazer a vigilância desses tripulantes e viajantes que participaram aí desse cruzeiro.
0: A gente está conversando aqui no CBN Madrugada com o médico infectologista André Peluso Nogueira. Doutor André, quais são os sintomas da hantavirose e qual que é a letalidade dessa doença, hein? Por que que ela pode, ou em que situações ela pode evoluir para o óbito?
1: A hantavirose, então, como um vírus, ela se apresenta inicialmente como um quadro viral inespecífico, né? Então a pessoa vai ter febre, mal-estar, dor no corpo, uma fadiga, pode ter sintomas gastrointestinais, como náusea, vômitos, né? E podendo evoluir aí para os casos mais graves da hantavirose, que culmina com lesões respiratórias. Então, o indivíduo ele pode evoluir rapidamente aí com quadro de tosse, falta de ar e indo para insuficiência respiratória. É uma doença que tem uma letalidade alta, né? No Brasil, nós não temos essa cepa, né? Mas as cepas que temos no Brasil, a mortalidade é em torno de 40%. Né? Então, se a gente pensar aí, é uma mortalidade alta, porque é uma doença que ela não tem um tratamento específico. A gente vai dar o suporte de vida, né? Então, parte dessas pessoas vão evoluir só com quadro febril agudo, de mal-estar, mas a gente tem aí o histórico de 3 óbitos, né? 3 viajantes que evoluíram com essa forma respiratória grave, que daí o tratamento é internação em UTI, muitas vezes evoluindo aí para necessidade de ventilação mecânica, mas que não tem um antídoto, um remédio antiviral específico, né? Então, o ideal é detecção precoce e o suporte aí desses pacientes.
0: Doutor André Peluso, aproveitar a sua participação conosco aqui no CBN Madrugada, falar um pouco sobre a vacinação contra a influenza. Campanha nacional começou no final de março, vai agora até o final de maio, até o dia 30 de maio. Queria que você falasse um pouco da importância dessa vacinação, que tem aí um público-alvo também específico, não é?
1: Exatamente. Então, a vacinação para a influenza, ela faz parte aí do Programa Nacional de Imunização do Ministério da Saúde. Nós temos por objetivo aí atingir 90% dessa população que tem o maior risco de desenvolver formas graves e lembrar que a vacina é reconhecida como uma das mais eficazes estratégias, né, para preservar a saúde da pessoa e também da população, com esse efeito aí de proteção da sociedade, né, dos demais aí do efeito coletivo. Então, a vacina da influenza, anualmente é feito aí a atualização da cepa. Então, nós temos agora essa cepa, essa vacina trivalente, que ela cobre 3 vírus dos mais frequentes aí que estão recorrentes nessa época, né? Então, a gente tem cobertura para a influenza A, o H1N1 e o H3N2. E a influenza B. E o que é importante, né? Por que a gente deve se vacinar? Porque muita gente fala assim, eu não vou vacinar, porque às vezes eu vacinei e tive gripe, passei mal. A gente tem que lembrar que que a vacina ela não previne que a gente tenha gripe, mas ela previne as formas graves e previne internações em leitos de hospital, em leitos de UTI. Então, quem são os grupos prioritários que devem, né, se vacinar? São os idosos acima de 60 anos, são as crianças acima de 6 meses, né, e até 6 anos de idade, as gestantes, as mulheres que acabaram de ter o bebê, né, chamado puérperas, os trabalhadores da saúde, professores, temos também as pessoas portadoras de doenças crônicas, imunossuprimidos. Então, a gente precisa desmistificar, né, e lutar contra o movimento anti-vacina que estamos vivendo, né, e reforçar com a população que é uma vacina altamente segura, né, e que previne mortes e previne internações por complicações com a influenza.
0: Bom, doutor, a campanha ela vai até o dia 30 de maio. Agora, se alguém perder essa data e quiser se vacinar depois, pode ir ao posto? O que, que vai acontecer, hein?
1: Pode ir ao posto, mas a gente pede a ida até o dia 30 de maio, porque existe um período para a vacina fazer efeito, né? A campanha de vacinação vai agora até o dia 30, porque é o início do outono. Então, quanto antes a pessoa se vacinar, mais rápido ela está protegida. Lembrando aí que após a vacinação, em torno de 10 a 15 dias para a gente estar atingindo aí o efeito de proteção. Então, procure a unidade básica de saúde, o serviço de saúde, né, para nós e para quem está ouvindo que é trabalhador da área da saúde, os próprios hospitais se organizam. Então, a gente precisa lembrar que a gente vai estar se protegendo das formas graves, das complicações, né, e fazendo o nosso papel na sociedade de proteger as pessoas ao nosso redor.
0: Para a gente fechar, doutor André Peluso, felizmente a gente não tem falado mais muito de Covid, né? Eu lembro que, imagino que você deve ter dado muita entrevista também, né? E naquele período mais crítico, era praticamente todo dia a gente conversava com o infectologista. Foi um momento muito crítico, não só no Brasil, mas no mundo todo, né? Mas a questão da Covid, a gente sabe que tem a vacina também. Quem deve tomar essa vacina? O que você pode falar sobre a Covid? Nesse momento agora?
1: Nós ainda temos casos, né? Entrou numa sazonalidade também e um vírus que faz parte aí dos vírus respiratórios. É a mesma cobertura, principalmente por esses grupos prioritários também que devem ser vacinados. Lembrar que a vacina também vai proteger das formas graves e entrou no nosso calendário habitual mesmo da vacinação, né? Como você mesmo disse, saímos daquela situação da emergência da Covid-19, né? Grande parte da população foi vacinada e houve uma redução na circulação do vírus, mas quando os pacientes chegam nos hospitais com quadros respiratórios agudos, faz parte da nossa triagem a testagem para Covid, e existe ainda uma porcentagem da população, pequena, mas que existe, e acaba sendo positivo. Então, a gente segue as mesmas medidas. Recentemente, o governo federal, através do Ministério da Saúde, Anvisa, atualizou as medidas de precaução, isolamento, tempo de isolamento. Nós entramos aí num vírus respiratório que faz parte aí dos agressores anuais aí, que a gente tem que lembrar e ter as lições aprendidas da pandemia, que a principal lição aprendida, né, é a questão do compromisso da vacinação.
0: Muito bem, doutor André Peluso Nogueira, obrigado pela gentileza com a CBN, um bom dia e até uma próxima oportunidade.
1: Um bom dia a todos e eu agradeço a oportunidade.
0: 4h48, a gente vai seguir nesse assunto. Em Minas Gerais, a Desirê, né, Miranda tem informações sobre as orientações da Secretaria de Saúde do Estado.
2: A Secretaria de Estado de Saúde de Minas Gerais reforçou orientações sobre medidas de prevenção contra o hantavírus em zonas rurais do Alto Paranaíba, região onde um morador do município de Carmo do Paranaíba morreu pela doença. A vítima apresentava histórico de contato com roedores silvestres em uma área de lavoura. Essa foi a única morte pela doença no país em 2026 até o momento e, segundo as autoridades de saúde, trata-se de um caso isolado, sem relação com outros registros da doença pelo país. A morte também não tem relação com o surto em um cruzeiro turístico que partiu da Argentina com destino a Cabo Verde, na África. As cepas registradas nos dois casos são diferentes, conforme explicou em entrevista à TV Globo o secretário de Estado de Saúde, Fábio Baquerete.
3: Não tem o menor risco de contaminação entre humanos e que se torne um surto ou uma epidemia. O que nós temos é um óbito como o dos anos anteriores. Ano passado foram 4 óbitos, ano retrasado outros 4 óbitos, e o que nós temos é uma cepa que geralmente está junto de poeira, com fezes de ratos, em locais como paióis, é bem do interior. E são ratos, são silvestres e não ratos urbanos, ratazanas, que são os hospedeiros desse vírus. Então, vamos ficar todos tranquilos. O que está acontecendo lá no navio é específico de lá e no Brasil esse risco não existe.
2: A morte em Minas Gerais ocorreu em fevereiro e a informação foi divulgada nesse fim de semana. Segundo o secretário, as orientações de prevenção são destinadas principalmente para moradores de áreas rurais. Entre as recomendações estão manter alimentos armazenados em recipientes fechados e protegidos de roedores, dar destino adequado ao lixo e entulhos e não deixar ração animal exposta. A hantavirose é uma zoonose viral aguda que no Brasil se manifesta principalmente na forma da síndrome cardiopulmonar por hantavírus. A transmissão para humanos ocorre, na maioria das vezes, pela inalação de partículas presentes na urina, fezes e saliva de roedores infectados. Os sintomas iniciais incluem febre e dores no corpo. Nos casos mais graves, a doença pode evoluir para dificuldade respiratória, tosse seca, aceleração dos batimentos cardíacos e queda da pressão arterial. O Brasil já registrou 7 casos de hantavírus em 2026. 2 casos em Minas Gerais, 2 no Rio Grande do Sul, 1 em Santa Catarina, 1 no Pará e 1 sem unidade da federação identificada. No ano passado, o Brasil registrou 35 casos e 15 mortes por hantavírus. De Belo Horizonte, Desirê Miranda.
0: 4:51. Obrigado aqui ao Danilo. Danilo, enfermeiro. Seguimos no plantão em Barueri, no pronto-socorro, 10 graus Celsius. Obrigado, Danilo, pela companhia e parabéns para você e para todos os enfermeiros deste nosso Brasil. Sabe por quê, Ricardo Garcia? Porque hoje é o dia do enfermeiro. E quem nos informa é o Marcos Santos. É um dia de agradecer, enfermeiros, enfermeiras. Obrigado pela mensagem aqui do Marcos Santos e a gente estende então a todos os que trabalham nessa área de saúde e que trabalham demais também, né, Ricardo Garcia, de madrugada, como nós, para salvar vidas, para curar as pessoas. Então merecem todo o nosso agradecimento e obrigado então pela companhia aqui. Quem está também por aqui é Maria Rita, da Vila Medeiros. Está na Itália por 2 meses. Pessoal deixa o Brasil, mas não larga a CBN, viu, Ricardo Garcia? Ouvintes aqui do CBN Madrugada, muito obrigado pela mensagem, pela companhia. O Dão, de Moreno, Pernambuco, também manda a sua mensagem. O Carlos Dourado, de Ribeirão Preto. O Chora Ninguém, lá de Igaraçu, também está por aqui. A Vera de Guarulhos, na Grande São Paulo. E também de Embu das Artes. Bora iniciar mais um dia com a proteção divina. É o Richard Badu. Está lá, motorista, levando a galera para o trabalho e acompanhando a nossa programação também. Via YouTube, pessoal que está no chat, Silva, mandando seus parabéns aqui para os enfermeiros e enfermeiras também. O nosso ouvinte Lamartine está em Caruaru, Pernambuco. Rogério Gomes, lá em Recreio dos Bandeirantes. E muito obrigado a você. Interage também aqui pela rede social no @phc phcgalvão, repetindo, arroba phcgalvão, você pode interagir por aqui, como faz o nosso ouvinte, o Roberto Bezerra Gonçalves, muito obrigado pela companhia. E chegando aqui também, Olímpio Torres Silva, muitíssimo obrigado pela companhia via Instagram, no arroba phcgalvão. 4:54. Vamos fechar o programa com a Rani Veloso. Expectativa hoje aí para o lançamento deste programa para enfrentar o crime organizado.
4: O governo Lula lança nesta terça-feira no Palácio do Planalto o programa Brasil contra o Crime Organizado. A segurança pública é um dos grandes temas das eleições deste ano, mas o Ministério da Justiça ressalta que o plano é uma política de Estado a longo prazo e descarta uso eleitoral. A CBN, o secretário nacional de segurança pública, Chico Lucas, disse que o projeto não é uma bala de prata e mira em desarticular a estrutura das organizações em parcerias com os estados e municípios. Chico Lucas antecipou que a medida prevê 4 eixos estratégicos: asfixiar as finanças dos grupos, cortar a comunicação ilícita dos presos com bloqueios de sinais, aumentar a elucidação dos homicídios e reduzir o poder de fogo, combatendo o tráfico de armas com a criação de uma rede nacional. Com investimento total de R$11 bilhões, o plano visa combater as facções criminosas e retomar territórios dominados pelo crime. Para asfixiar as contas do crime, as forças integradas de combate ao crime organizado, as FICOs, serão fortalecidas.
5: O objetivo é desarticular o crime organizado sob a perspectiva dos fundamentos que os constituem. Esse programa, ele trabalha sob a perspectiva da integração e não tem um viés eleitoral, que não vai resolver o problema daqui para outubro. Ele está dando um caminho que vai ser buscado e vai haver uma caminhada ao longo de um tempo, então não é uma bala de prata. A gente quer mostrar que o governo trata o assunto com muita seriedade.
4: A CBN apurou que 138 presídios estaduais passarão por uma modernização para se equipararem às penitenciárias federais de segurança máxima. Isso inclui a instalação de bloqueadores de celular, reforço de inteligência e regras mais rígidas, como a gravação de conversas nos parlatórios e o fim das visitas íntimas, para garantir o isolamento dos detentos. As outras frentes prevêem a expansão dos bancos de perfis genéticos para solucionar assassinatos e operações de fronteira contra o tráfico de armas. Além do crime organizado, a ordem do presidente Lula é focar na redução de feminicídios e no roubo de celulares. De Brasília, Rani Veloso.
0: Então é isso, né? 4:56, dá tempo de agradecer mais um pouco.

0: Pouco pai vai para a sua caminhada e hidroginástica, viu, Ricardo Garcia? Corpo e espírito saudáveis, é isso aí. Obrigado, Paiva, pela companhia. Zé Carlos Coelho, da Vila Madalena. Chico Eliseu, de Custódia, Pernambuco. Hermes, de Fortaleza, Ceará, viciado em CBN. Diz aqui o nosso ouvinte Hermes. E para fechar, o bom dia de Taubaté, no interior de São Paulo, 9 graus. O Moura está na nossa companhia. Ponto final na edição de hoje aqui do CBN Madrugada, com a produção do Luiz Del Boni, trabalhos técnicos comigo aqui, Ricardo Garcia.
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0: Vem aí o Matheus de Souza com o repórter CBN e, na sequência, o Frederico Goulart com o CBN Primeiras Notícias. Eu agradeço demais a sua companhia. Uma ótima terça-feira. E à meia-noite estamos de volta com mais uma edição aqui do CBN Madrugada. Eu espero você. Tchau.
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0: Terça-feira, 12 de maio de 2026. O ministro da Fazenda, Dario Durigan, participa nesta terça-feira de audiência pública na Comissão Especial do Fim da Escala 6x1. Ele vai tratar dos impactos econômicos da proposta de redução da jornada e da escala de trabalho. A previsão de votação para o relatório final da comissão é para o fim deste mês. O plenário do Senado deve votar hoje a medida provisória que prevê a renovação automática da CNH para motoristas sem multas registradas nos 12 meses anteriores à data do vencimento do documento. O texto altera o Código de Trânsito Brasileiro. A lógica defendida pelo governo é usar o histórico positivo como critério para reduzir etapas burocráticas do processo. Mesmo assim, os exames físicos e mentais permanecem obrigatórios. 6 pessoas foram mortas durante um ataque de Israel contra o sul do Líbano nesta segunda-feira. De acordo com a Agência Nacional de Informação Libanesa, outras 7 pessoas foram feridas e levadas para hospitais. Apesar de um cessar-fogo teoricamente em vigor desde 17 de abril, Israel continua bombardeando o Líbano, enquanto o Hezbollah reivindica a responsabilidade por novos ataques contra alvos israelenses. Novas negociações entre os dois países estão agendadas para quinta e sexta-feira em Washington. No horário de Brasília, 4h59.
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1: Olá, bom dia. 5 horas da manhã. Está na hora de acordar porque o Primeiras Notícias está no ar e a gente vai junto para mais uma edição. Hoje é terça-feira, dia 12 de maio de 2026. Despertador tocando. 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Quem está sintonizado aí com a gente pelo radinho, fica o convite. 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São 5 horas, 2 minutos. Hora de dar bom dia para Ana Luísa Barreto. Tudo bem, Ana Luísa? E aí?
2: Bom dia, Frederico Goulart. Bom dia também para os nossos ouvintes.

0: antes, eu suponho que hoje não tenha sido um dia fácil de levantar da cama.
1: Não está sendo fácil.
0: Olha...
1: Não está sendo fácil, não é?
0: Hoje você está cantante, né, Fred?
1: Cantante.
0: É.
1: Essa é boa também,
0: tá,
1: né?
0: Tá. Essa
1: é das antigas
0: também.
1: Por quê? Por causa do frio, né?
0: Muito frio. Inclusive aqui no chat do YouTube, antes da Bom Dia, os ouvintes já estão comentando do frio. Porque o brasileiro é assim, né? A gente não pode ver a temperatura caindo. Massa de ar polar. Tá fazendo 20 graus, a gente vai piorar pra menos 20.
1: Meu Deus do céu.
0: Tem muita gente aqui, ó. Por exemplo, o Gladstone, ele mora no Butantã, em São Paulo. Ele falou que tá...
1: Eu fez... não vou cantar a música do Butantã, não, tá? Diga, fala.
0: Ele falou que tá fazendo 10 graus agora e que se ele gostasse de frio, ele ia morar na Finlândia.
1: 10
0: não
1: graus.
0: Fale assim, porque a gente tem ouvintes na Finlândia também. Eu super iria. O professor Juliano Alves mandando bom dia, Chitãozinho e Chororó do jornalismo. Tá todo mundo meio musical. Não sei o que aconteceu nessa terça-feira. O Jocélio...
1: A gente canta pra gerar uma energia, né? E
0: quem canta os males espanta,
1: frio,
0: né?
1: Pra aquecer no frio, né?
0: Isso. O Jocélio em Ulianópolis, no Pará. O Valdemir com bom dia congelante, 11 graus. Em Rio Preto,
1: uau.
0: Adair, na Bahia. Brasília tá quente dentro dos palácios, mas frio na rua. Brasília é sempre muito quente, né, meu pessoal? É a Helene falando que o frio dificilmente chega lá no Recife durante o dia, só na madrugada, que cai um pouquinho a temperatura e aí justamente que fica selada, né? Porque é na madrugada que fica difícil de acordar, né, minha amiga? O Fábio aqui do Rio de Janeiro. O Rio de Janeiro está uma geleira. Tá brabo, viu, pessoal? Mas não teve ninguém. Eu achei que fosse ter algum ouvinte da cidade que, segundo o INMET, registrou a menor temperatura no país. Foi a cidade de General Carneiro, no Paraná, sul do Paraná. Menos 2 graus
1: que isso,
0: ontem.
1: Gente?
0: Depois vem.
1: Menos 2 graus.
0: Menos 2. Major
1: e a
0: Vieira.
1: Gente ainda tá em maio, pelo amor de Deus.
0: Major Vieira e Rancho Queimado, em Santa Catarina, com menos 0,2. E Nonoaí, no Rio Grande do Sul, com menos 0,1. E depois vem Lagoa Vermelha, também no Rio Grande do Sul, com 0,4. Nosso top 5 de cidades mais frias são todas no sul do país.
1: Isso tudo ontem, né?
0: Isso tudo ontem.
1: Tô vendo aqui em tempo real no DataFred. Curitiba, 4 graus agora. Curitiba tá difícil acordar, né?
0: Nossa,
1: demais.
0: Tá
1: coberta,
0: por isso
1: assim,
0: nenhum
1: tá...
0: ouvinte conseguiu acordar até agora.
1: Porto Alegre, 8 graus. A gente tem Florianópolis, 11 graus. As capitais lá do sul do país, com as temperaturas mais baixas. São Paulo, 9 graus a temperatura agora, na capital paulista.
0: Ricardo Garcia está congelando. Ele provavelmente está operando a mesa de som com uma toquinha e luvas.
1: E Rio de Janeiro, lá no Alto da Boa Vista. Né? Daqui a pouco a gente vai trazer
0: daqui a pouco a gente vai pra lá.
1: Boa Vista. 13 graus, é a parte mais alta da cidade, né? Mas tá bem friozinho também para os padrões do Rio de Janeiro. Pela Zona Sul agora, 18, 19 graus, mais ou menos. É assim que a gente começa essa terça-feira, congelante.
0: Tô espreguiçando.
1: Pelo Brasil. Daqui a pouquinho tem a previsão do tempo, vamos saber, né? Se as temperaturas vão continuar baixas, essa primeira onda de frio aí do ano, se ela vai continuar trazendo as suas consequências pelos próximos dias. E mais do que isso, Ana Luísa Barreto, lembramos sempre aos nossos ouvintes que logo de cara, na abertura do programa, destacamos os três principais temas do noticiário no dia, não é isso?
0: Sempre quente.
1: Vamos tratar do resultado da Petrobras. O primeiro trimestre foi fechado, né, a principal estatal brasileira, com o lucro caindo 7% em relação ao trimestre anterior. Ainda assim, a Petrobras somou 32 bilhões de reais de lucro, uma grana alta aí também para ser paga para os acionistas como dividendos. Vamos saber as consequências aí da guerra nesse resultado. Vamos falar também sobre a articulação da volta da PEC da anistia. É isso mesmo, a oposição está tentando levantar novamente a PEC depois que o ministro Alexandre de Moraes suspendeu temporariamente a lei da dosimetria, levando nessa discussão para o plenário do Supremo. E aquela obra da Sabesp ontem à tarde em São Paulo, que causou uma explosão, deixou quase 40 imóveis interditados, uma morte confirmada, 3 feridos. Nossa reportagem em São Paulo também trata desse assunto aqui na nossa abertura. Até às 6 da manhã, além desses 3 assuntos, tem muito mais, não é isso?
0: É isso.
1: Então vamos embora.
0: Bora.
1: Estamos no ar. Roda a vinheta 5 e 6.
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1: A Petrobras anunciou lucro líquido de 32 bilhões e 600 milhões de reais no primeiro trimestre desse ano. O resultado representa uma queda de 7,2% na comparação com o mesmo período de 2025, mas ainda ficou acima das expectativas do mercado. Mesmo com a retração, a estatal confirmou a distribuição de cerca de 9 bilhões de reais em dividendos aos acionistas. O pagamento será feito em duas parcelas entre agosto e setembro. A Petrobras destacou que, sem efeitos extraordinários, como a valorização do real frente ao dólar, o lucro teria sido de 23 bilhões e 800 milhões de reais, em linha com o desempenho do ano passado. O trimestre também foi marcado por um recorde na produção de petróleo e gás. A companhia ultrapassou a marca de 3 milhões de barris por dia, impulsionada principalmente pelo avanço da produção no pré-sal e pela entrada em operação de novos poços nas bacias de Campos e Santos. As exportações de petróleo cresceram mais de 60% no período. A China segue como principal destino do petróleo brasileiro, seguida por outros países da Ásia e da Europa. Mesmo assim, o aumento da produção e a disparada recente do preço do petróleo ainda tiveram pouco impacto sobre a receita da empresa. Isso porque existe uma defasagem entre o embarque do petróleo e o reconhecimento da venda, que só acontece quando a carga chega ao destino. Além disso, os contratos no mercado asiático costumam considerar a cotação do mês anterior à entrega. Por isso, os efeitos da guerra no Oriente Médio e da alta internacional do barril devem aparecer de forma mais forte apenas no balanço do segundo trimestre. A receita de vendas da estatal praticamente ficou estável, com alta de apenas 0,4%. Já no mercado interno, houve crescimento nas vendas de combustíveis, com destaque para gasolina, diesel e querosene de aviação. A Petrobras também informou o aumento da dívida e a redução do fluxo de caixa livre, o que acendeu um sinal de alerta entre analistas, principalmente por causa da alta dos custos de produção no pré-sal. Ainda assim, especialistas avaliam que o segundo trimestre pode trazer resultados mais robustos caso os preços internacionais do petróleo continuem em alta por causa das tensões no Oriente Médio. A oposição no Congresso se movimenta para ressuscitar o texto da PEC que concederia perdão amplo, geral e irrestrito aos condenados dos atos golpistas de 8 de janeiro, a chamada PEC da anistia. A reação ocorre após o ministro Alexandre de Moraes suspender os efeitos da lei da dosimetria até que a corte analise ações que questionam a norma. Vamos a Brasília com Samantha Klein.
3: Olá, Fred. O líder do PL na Câmara, Sóstenes Cavalcante, começou a coletar nesta segunda-feira assinaturas para uma nova PEC da anistia. Ele precisa de aval de pelo menos 171 dos 513 deputados. A medida é uma reação à ordem do ministro Alexandre de Moraes do Supremo pela suspensão da aplicação da lei da dosimetria. Essa nova PEC insiste no modelo original de anistia pretendido pelos bolsonaristas. Ampla, geral e restrita para todos os envolvidos nos atos do 8 de janeiro, inclusive o ex-presidente Jair Bolsonaro. O deputado classificou a suspensão da lei como um abuso e afirmou que o Congresso não pode se submeter passivamente a decisões monocráticas. Em entrevista à Globo News, Sóstenes Cavalcante afirmou que houve uma espécie de acordão intermediado pelo relator Paulinho da Força com ministros do STF para chegar a um texto de consenso e disse que o erro foi da oposição em acreditar no diálogo entre os poderes.
4: Neste suposto acordo com parte de alguns ministros do STF é que veio essa ideia para mim, que não tinha nexo, mas em nome de amenizarmos o sofrimento das vítimas do 8 de janeiro, nós aceitamos este texto de redução de penas. Depois dessa decisão, num sábado, menos de 24 horas depois da promulgação da lei da redução de penas, não me restou outra alternativa de que voltar ao texto de uma PEC, porque aí não vai ter questionamento do Supremo Tribunal Federal, projeto de emenda constitucional. Já estou colhendo assinaturas.
3: Além da PEC, a oposição também articula um novo pedido de impeachment contra Moraes e pressiona para votar o projeto que limita as decisões individuais de ministros do STF. A base governista, por sua vez, critica a mobilização. O líder do governo na Câmara, deputado Paulo Pimenta, disse que o tema não interessa ao executivo e também disse acreditar que a proposta não deverá ser pautada.
1: E a Procuradoria-Geral da República pediu ontem a condenação do ex-deputado federal Eduardo Bolsonaro por coação no curso do processo. O filho do ex-presidente Jair Bolsonaro é acusado pela PGR de atrapalhar o processo sobre a tentativa de golpe de Estado em que o pai dele, o ex-presidente Jair Bolsonaro, foi condenado pelo STF a 27 anos e 3 meses de prisão. Para a PGR, Eduardo buscou, junto ao governo Donald Trump dos Estados Unidos, levantar sanções e tarifas ao Brasil e a autoridades do judiciário como represália ao julgamento. E ontem ainda, o ministro Cássio Nunes Marques foi sorteado relator do pedido de revisão criminal apresentado pela defesa do ex-presidente Bolsonaro ao STF. A ação foi protocolada na última sexta-feira e busca anular a condenação de 27 anos de prisão imposta ao ex-presidente por tentativa de golpe de Estado. Nunes Marques, aliás, vai tomar posse hoje como novo presidente do Tribunal Superior Eleitoral, o TSE. Ele vai comandar a eleição presidencial desse ano. O ministro convidou Jair Bolsonaro para o evento, mesmo ele estando em prisão domiciliar. O convite protocolar também foi enviado a outros ex-presidentes. Pelo menos uma pessoa morreu e 3 ficaram feridas numa explosão causada por uma obra da Sabesp, empresa responsável pelos serviços de água e esgoto em Jaguaré, na zona oeste de São Paulo. Uma equipe da empresa perfurou acidentalmente uma tubulação de gás, provocando detonação. Os moradores que tiveram as residências atingidas após a explosão ainda não sabem quando vão poder voltar para casa. Pelo menos 46 imóveis foram atingidos, sendo 10 casas interditadas e 36 atingidas indiretamente. Cerca de 160 pessoas estão desalojadas. De São Paulo, quem informa é a repórter Maria Cecília Dalau.
5: O acidente aconteceu na rua Floresto Bandec, por volta das 16h desta segunda-feira. No entanto, os moradores da região afirmaram que já estavam sentindo um forte cheiro de gás desde o meio-dia. A moradora Regiane Nascimento foi uma das pessoas que ficaram desabrigadas após o acidente.
6: Aí, mesmo assim, aquele cheiro forte de gás, só que a gente não esperava que fosse explodir, né? De repente, explodiu, assim, aquela explosão, foi com susto, eu tava deitada. O teto começou a cair, né? Os vidros das portas das janelas explodiram tudo. Desesperada, eu só saí correndo por causa da minha filha, que a minha filha tava do lado de fora, no portão. A minha preocupação era ela, a casa da gente foi bastante atingida.
5: Os moradores da região afirmaram que a obra da Sabesp estava sendo realizada desde a semana passada. A companhia informou que atuava no local em uma obra de remanejamento de tubulação de água com o acompanhamento da Comgás e que, durante o trabalho das equipes, uma rede de gás foi atingida. A Sabesp disse que a explosão aconteceu enquanto ela tentava ser reparada. No entanto, em nota, a Comgás disse que recebeu um chamado às 15h da tarde sobre um vazamento de gás causado por uma obra de terceiros, mas que não estava realizando nenhuma manutenção no local. Alguns moradores disseram que minutos antes da explosão, alguns funcionários da Sabesp tinham alertado para que ninguém usasse fósforo, isqueiro ou fogão, mas essa informação não chegou para todo mundo. A estudante Júlia Leona, que mora na rua de cima de onde ocorreu o acidente, relatou que os vidros do prédio quebraram com o tremor da explosão.
7: E minha mãe tá toda machucada, minha mãe tá mancando até. Por conta do susto, ela caiu. Moça, a casa tremeu. Eu moro num prédio, o prédio tremeu. Os vidros estão todos quebrados. O batente da minha porta quebrou. Eu moro lá na rua de cima. Então, assim, faz tempo que a gente tá sentindo cheiro. E chamou a polícia, chamou bombeiro e ninguém veio.
5: O governo do estado informou que a área permanece isolada para garantir a segurança da população e permitir o trabalho das forças de segurança.
1: Agora são 5h16.
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9: Bom dia a você, ouvinte da Rádio CBN. Agora são 5h16. Aqui quem fala é o Matheus de Souza para fazer aquele giro pelo trânsito de São Paulo já nesse comecinho de manhã. olhando agora para a zona leste da cidade, a gente percebe a lentidão clássica na Radial Leste entre as estações Vila Ré e Guilhermina, da linha 3 Vermelha. Mas olhando aqui mais para o bairro, também dá para ver problemas na Hagé Bischoff, lá em São Mateus, entre o cruzamento com a Jacupêssego e a Avenida Aricanduva. Quando você vai para a Zona Sul, o destaque é a Avenida do Senador Teotônio Vilela, que tem problemas entre a Doutor Paulo de Barros Whittaker e a Avenida do Jangadeiro. Na Avenida do Estado, o problema é entre a Rua Doutor Rodrigo de Barros e o metrô Armênia. Você, ouvinte da Rádio CBN, que percebe qualquer problema no trânsito a partir de agora, em qualquer lugar da cidade que você estiver, centro, norte, sul, leste, oeste, você que está indo para o trabalho agora, você que é motorista de Uber, você que é taxista e percebe qualquer problema no trânsito da cidade, o número da CBN é o 11 99911 9981, repito, 11 99911 9981, para você mandar qualquer queixa para nossa equipe de reportagem seguir apurando ao longo do dia. São 5h17.

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1: Vamos para a agenda do dia. O que vai acontecer hoje, nessa terça-feira, 12 de maio de 2026? Como eu já disse, hoje é o dia da posse de Cássio Nunes Marques no comando do TSE, o Tribunal Superior Eleitoral, no lugar da ministra Carmen Lúcia. André Mendonça vai ser o vice-presidente do TSE. Os dois vão comandar a eleição desse ano, o processo eleitoral de 2026, inclusive a eleição presidencial. O ministro Nunes Marques convidou autoridades para a posse, como o presidente, o ex-presidente Jair Bolsonaro, entre outros ex-presidentes também, o ex-presidente Fernando Collor. Todos eles foram convidados, convite protocolar. A assessoria do ministro, no entanto, reforçou que todos esses ex-presidentes, integrantes do Congresso, foram convidados nessa lista protocolar. E o ex-presidente Jair Bolsonaro, lembrando, está em prisão domiciliar, não deve comparecer. O presidente Lula vai lançar hoje no Palácio do Planalto o programa Brasil contra o Crime Organizado. A segurança pública é um dos temas dessa eleição de 2026, mas o Ministério da Justiça ressaltou que o plano é uma política de Estado a longo prazo e descartou o uso eleitoral dessa medida. A proposta mira desarticular a estrutura das organizações em parceria com estados e municípios. É uma medida que prevê quatro eixos estratégicos, por exemplo, barrar a articulação financeira das facções, cortar a comunicação ilícita dos presos com bloqueios de sinais, aumentar o esclarecimento de homicídios e reduzir o poder de fogo combatendo o tráfico de armas. Um investimento total de 11 bilhões de reais, sendo 1 bilhão do orçamento federal e 10 bilhões do BNDES. Nossa reportagem acompanha de perto esse lançamento. O Senado vai votar hoje um projeto de lei que amplia punições para fraudes financeiras no mercado de capitais. A proposta surgiu depois do escândalo contábil das lojas americanas, mas ganhou força em meio ao avanço das investigações envolvendo o Banco Master. O principal eixo do projeto é a criação do crime de fraude contábil. A previsão da pena é de prisão de 2 a 6 anos, além de multa. O plenário do Senado hoje vai votar a medida provisória que prevê a renovação automática da CNH para motoristas sem multas registradas nos 12 meses anteriores à data do vencimento do documento. O texto altera o Código de Trânsito Brasileiro. A lógica defendida pelo governo é usar o histórico positivo como critério para reduzir as etapas burocráticas do processo de renovação da CNH. Mesmo assim, os exames físicos e também os exames, os psicotécnicos, né, permanecem obrigatórios. O ministro da Fazenda, Dario Durigan, vai participar nessa terça-feira da audiência pública na Comissão Especial do Fim da Escala 6x1. Ele vai tratar dos impactos econômicos da proposta, redução de jornada de trabalho, escala de trabalho. A previsão da votação para o relatório final na Comissão Especial é para o fim desse mês, agora de maio. E na agenda internacional, 6 pessoas foram mortas durante um ataque de Israel contra o sul do Líbano ontem. De acordo com a Agência Nacional de Informação Libanesa, 7 pessoas ficaram feridas e foram levadas para hospitais. Apesar de um cessar-fogo teoricamente em vigor desde o dia 13 de abril, Israel continua bombardeando o Líbano, enquanto o Hezbollah reivindica a responsabilidade por novos ataques contra alvos israelenses. Novas negociações entre os dois países estão agendadas ainda para essa semana, para quinta e sexta-feira, em Washington. 5h22.
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1: Vamos saber mais detalhes dessa onda de frio, se as temperaturas vão continuar baixas, o que vem pela frente, com Jade Ramos.
2: A semana começa com a atuação de uma intensa massa de ar de origem polar no território paulista. Na capital, o dia segue agradável à tarde, a máxima alcança os 20 graus. Já no interior do estado, o tempo segue firme, sem expectativa de chuvas, e as máximas alcançam os 22 graus em Ribeirão Preto e 19 graus em Bauru e São Carlos. Na terça-feira, dia 12, o dia ainda será de frio intenso pela manhã, e a tarde segue mais agradável na maior parte do estado. A partir da quarta-feira, as temperaturas voltam a subir no interior paulista. E a semana deve terminar com pancadas de chuva na sexta-feira, na Grande São Paulo. Jade Ramos, da Climatempo, para a CBN.
1: Bom, a gente ouviu aí a previsão do tempo para São Paulo, né? Daqui a pouquinho a gente traz a gravação da Jade Ramos com os detalhes completos da previsão para o Brasil inteiro. Enquanto isso, vamos seguindo aqui com primeiras notícias, com as informações do futebol, né? Porque hoje tem bola rolando pela Copa do Brasil, às 19h30, o Internacional entra em campo para tentar manter em casa a vitória por 2-1 conquistada no jogo de ida contra o Atlético de Minas Gerais. Às 21h30, outro clube mineiro entra em campo, o Cruzeiro vai jogar contra a equipe do Goiás no Mineirão. A partida de ida acabou em 2-2 e a gente vai saber como é que fica esse confronto depois do jogo de volta. No mesmo horário, o Fluminense também vai jogar, vai tentar superar o empate do primeiro jogo, que aconteceu na semana passada. A equipe vai receber o Operário do Paraná no Maracanã. A primeira partida terminou em 0-0, portanto, o confronto aberto são os jogos desse meio de semana, nessa terça-feira da Copa do Brasil. Agora são 5h24, seguindo em frente com primeiras notícias, chegou a hora de saber as manchetes dos jornais do dia, que você vai conferir logo mais nas bancas, sempre com a Ana Luísa Barreto. Vamos nessa, Ana Luísa?
3: Vambora, Fred.
1: Capa do Jornal Globo, pra gente começar. Olha aí, na tela, as informações principais. A manchete: crime organizado já vende sinal de internet em 40% das cidades do Rio de Janeiro. E a foto principal, a explosão ontem na tubulação da Sabesp, que a gente já comentou aqui. Você vai destacar que o governo está preparando, né, Ana Luísa, uma linha de crédito para taxistas e motoristas de aplicativo, mirando também o impacto eleitoral dessa medida agora para o pleito de 2026. Explica aí pra gente.
3: Essas discussões, Fred, se intensificaram depois do lançamento do novo Desenrola Brasil, programa de renegociação de dívidas que começou na semana passada. Agora, a equipe econômica do Planalto está fechando ali os últimos detalhes dessa linha de crédito subsidiado, com juros abaixo dos praticados no mercado e inferiores à Selic, hoje em 14,5% ao ano, que será destinada a motoristas de aplicativo e taxistas. Integrantes do governo dizem que o programa deve ter juros ao redor de 12% ao ano, bem abaixo ali da taxa do mercado, que roda acima de 20%. O modelo também prevê uma carência de 6 meses e pagamento em até 6 anos, mas o veículo não poderia passar aí de R$150 mil. Em ano eleitoral, o programa deve ficar aberto por apenas 4 meses, que é o período de vigência de uma medida provisória, o que dispensaria a aprovação pelo Congresso Nacional. Nas conversas, uma ala do governo defendeu que a linha de crédito financia apenas carros sustentáveis, como os híbridos e os elétricos. Os técnicos argumentam que financiar a compra de carros que emitem menos poluentes ajudaria, inclusive, na obtenção dos recursos para o crédito, já que há fundos públicos cujo objetivo é destinar recursos para a transição energética. Também seria um esforço do Executivo de reduzir a dependência de petróleo no momento de alta por conta da guerra no Oriente Médio. Uma outra ala do governo defende que não haja aí nenhuma restrição, permitindo todos os veículos, desde que dentro dessa faixa de preço. A ideia é encaminhar a proposta para o presidente Lula ainda nessa semana e vai caber aí ao Palácio do Planalto dar a palavra final sobre o assunto, mas já está na mira mais um benefício, dessa vez para os taxistas e motoristas de aplicativo. Fred.
1: Mais uma medida aí do governo federal visando a eleição de 2026. E da capa do Globo, a gente vai seguir para a capa do Estado de São Paulo. Primeira página, também na tela, como foto principal, a explosão ontem causada pela Sabesp. A manchete: alimentos e bem-estar pesarão na eleição, dizem especialistas.
3: A segurança também, né?
1: Outro tema aí no centro das discussões eleitorais. E a Ana vai detalhar mais essa definição de que o ministro Nunes Marques vai ser o relator do pedido feito pela defesa do ex-presidente Jair Bolsonaro para anular a condenação dele por tentativa de golpe de Estado.
3: Essa escolha que foi decidida por sorteio ontem no pedido de revisão criminal apresentado pela defesa de Bolsonaro ao Supremo Tribunal Federal. Esse sorteio, é bom ressaltar, né, Fred, não contou com os nomes de Cristiano Zanin, Flávio Dino, Alexandre de Moraes e Carmen Lúcia, todos ministros da primeira turma, que foi a que julgou Bolsonaro. Além disso, Luiz Fux, integrante agora da segunda turma, mas que participou do julgamento antes da transferência, também ficou de fora. Na petição enviada à corte, com 90 páginas, os advogados pedem a absolvição de Bolsonaro dos crimes contra o Estado Democrático de Direito, porque, segundo eles, não haveria evidência concreta de participação, e alegam que o julgamento feito pela primeira turma da corte foi irregular. Essa revisão criminal é assinada pelos advogados Marcelo Bessa e Thiago Lobo Fleury, ex-assessor do ministro Luiz Fux no Supremo. Fux, que integrava a primeira turma durante o julgamento e votou pela absolvição de Bolsonaro. Um dos advogados do ex-presidente afirmou ao Estadão que essa ação não tem a ver com a nova lei da dosimetria aprovada no Congresso, que pode reduzir penas de condenados pelos atos golpistas. A gente lembra que esse processo que resultou na condenação do ex-presidente Jair Bolsonaro foi relatado pelo ministro Alexandre de Moraes, e os advogados ainda pedem uma manifestação da Procuradoria-Geral da República sobre essa ação. Fred.
1: A Folha de São Paulo agora. A Folha de São Paulo trazendo na manchete o resultado da Petrobras. O lucro caindo 7% no primeiro trimestre, ficando em 32 bilhões de reais. Também a foto principal, a explosão, que deixou um morto e três feridos em Jaguaré, em São Paulo. A explosão por equipe da Sabesp. E a informação da Ana Luísa é para um protesto de alunos da USP, da Unicamp e da Unesp, que terminou em confronto ontem no centro da capital paulista, né, Ana Luísa?
3: É, Fred, os estudantes se aglomeraram ali em frente ao prédio onde aconteceria uma reunião do Conselho dos Reitores dessas instituições. Mais uma reunião que foi cancelada ainda pela manhã. No início da tarde, os vereadores Rubinho Nunes e Adrilles Jorge, os dois do União Brasil, chegaram ao protesto e pouco depois começou esse confronto. Rubinho agrediu estudantes, também apanhou de alguns alunos. Ele disse à reportagem da Folha que teve o nariz quebrado, mas nega que tenha começado as provocações. Estaria apenas conversando no local. A polícia interveio na confusão com gás de pimenta e viaturas cercaram esse ato. O protesto de ontem marca o aumento da mobilização dos estudantes das estaduais paulistas. Iniciada na USP, a greve por mais investimentos em permanência e alimentação nas instituições já alcançou a Unicamp e a Unesp, além dos hospitais universitários, com paralisações na maioria das unidades. Na USP, a gente lembra que os alunos em greve invadiram a reitoria e foram retirados pela Polícia Militar nesse final de semana, depois de 3 dias, uma ação que aconteceu de madrugada. Contou com cerca de 50 agentes, 5 alunos foram hospitalizados e 4 detidos. O governo de Tarcísio de Freitas diz investigar possíveis excessos e a USP afirmou não ter sido avisada sobre a operação da PM e repudiou esse ato. Desde então, alunos da Unicamp e da Unesp também aderiram às paralisações, Fred.
1: Destaques dos jornais. É isso?
3: É isso.
1: Tá certo.
3: Que horas são? Enrolar um pouquinho pra virar 5h31, porque a gente nunca vai pro repórter CBN na hora, né?
1: É, não dá pra brincar com o que dá certo, né?
3: Até porque se a gente for tentar ir pra hora, Ricardo Garcia vai demorar um tiquito a mais pra soltar a trilha. Então a gente deixa virar 5h31.
1: Então,
3: agora sim.
1: Agora virou. Vamos pro repórter CBN, então.
3: Vamos,
1: né?
3: Ricardo Garcia.
1: Daqui a pouquinho a gente tá de volta com o CBN Primeiras Notícias. Não sai daí. Agora que horas são?
3: 5h31.
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0: terça-feira, 12 de maio de 2026. 160 pessoas estão desalojadas após a explosão de gás que deixou um morto e 3 feridos na cidade de São Paulo nesta segunda-feira. Segundo o Corpo de Bombeiros, ao menos 46 imóveis foram atingidos na explosão. 10 casas foram interditadas e 36 atingidas indiretamente. Em coletiva de imprensa ontem à noite, as empresas Sabesp e Comgás afirmaram que trabalhavam juntas na área do incidente. Um estudo publicado na revista Nature indica que o desmatamento pode acelerar a transformação da Amazônia em uma savana. Os dados apontam que, sem a derrubada das árvores, a floresta suportaria um aquecimento global de até cerca de 4 graus Celsius. Quando o desflorestamento é considerado, o risco de dano irreparável aparece com menos de 2 graus Celsius. O chamado ponto de não retorno seria o momento em que a Amazônia perde a capacidade de regenerar a si mesma e entra em um processo de degradação. A terça-feira é dia das partidas de volta da quinta fase da Copa do Brasil. Às 7:30 da noite, o Internacional tenta proteger em casa a vitória por 2-1, conquistada no jogo de ida contra o Atlético de Minas Gerais. Às 9:30, outra equipe mineira entra em campo. O Cruzeiro joga contra o Goiás no Mineirão. A partida de ida acabou em 2-2. No mesmo horário, o Fluminense também tenta superar um empate no primeiro jogo. Ele recebe o Operário do Paraná no Maracanã. A primeira partida acabou em 0-0. No horário de Brasília, 5:33.
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2: Agora é hora do Mundo em 3 minutos com Fernando Andrade. Ele vai resumir os principais temas internacionais. A visita de Donald Trump à China, aguardada visita de Donald Trump à China e a eleição no Haiti que está ameaçada. Vamos conferir.
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3: Olá, seja bem-vindo ao Mundo em 3 Minutos. Hoje começamos com informações sobre a visita de Donald Trump a Xi Jinping na China na quinta-feira. Tema principal, claro, a guerra contra o Irã. A China é a maior compradora de petróleo iraniano, tem alianças militares também com o Irã, já forneceu tecnologia, treinamento, até mesmo armas. Seria muito positivo se Trump chegasse a Pequim com um cessar-fogo anunciado. Não deu certo. Trump disse que a proposta do Irã enviada aos Estados Unidos é um lixo. Então Trump deve tentar capitalizar essa visita junto com seu público interno, de olho na queda da sua popularidade e também nas eleições do meio de mandato agora em novembro. O comentarista Felipe Figueiredo falou sobre isso no CBN Pelo Mundo.
4: Dentre as questões que podem ser negociadas e eventualmente, né, serem trazidas como uma vitória para o público interno, está a proposta, né, o desejo dos Estados Unidos de estabelecer uma espécie de Câmara Conjunta de Comércio, tá, para regular a balança comercial e também elos de investimentos para diminuir o déficit comercial histórico, né, das últimas décadas dos Estados Unidos em relação à China. Também, para o governo Trump, vai ser interessantíssimo, importantíssimo, anunciar eventuais compras chinesas de produtos agrícolas. E aí, por exemplo, talvez se a China aumentar a sua compra de soja dos Estados Unidos, isso influencia a economia brasileira. É bom ficarmos de olho nisso. Mas também compras de produtos de alto valor agregado, como, por exemplo, aviões da Boeing. O mercado de aviação doméstica chinesa é, obviamente, um mercado gigantesco. Esse é um dos poucos setores tecnológicos em que a China ainda não desenvolveu plenamente a sua indústria.
3: Além disso, a China deve mostrar que busca paz, previsibilidade, estabilidade. Mas também será um momento de deixar claro que não teme uma escalada da guerra comercial imposta pelos Estados Unidos. Só para lembrar, nós tivemos um aumento de tarifas de 145% contra produtos chineses. Só que, recentemente, a China anunciou pela primeira vez um mecanismo que simplesmente ordena que empresas atingidas por sanções ignorem, tipo, ó, segue o baile que eu, o governo chinês, te protejo. Isso começou quando os Estados Unidos sancionaram 5 refinarias chinesas, entre elas a Hengli Petroquímica, uma das maiores refinarias privadas da China. E agora vamos para o Haiti. Tem eleição no Haiti marcada para agosto. Gente, essa seria a primeira eleição em uma década no país mais populoso do Caribe. Vive um caos há décadas, com golpes, com guerra civil, com desastres naturais, e sucessivos governos interinos têm adiado o pleito. O que acontece agora? A segurança no Haiti não está num nível adequado para realizar essas eleições. Enquanto isso, gangues armadas dominam o país. A ONU e os Estados Unidos condicionaram parte de seu apoio às forças de segurança no Haiti à realização dessas eleições. O último presidente haitiano foi Jovenel Moïse, assassinado em 2021. Mundo em 3 minutos. Até amanhã.
2: Valeu, Fernando Andrade. Esses os temas internacionais que o Fernando destacou na edição dessa terça-feira do Mundo em 3 minutos. Sempre aqui no Primeiras Notícias, logo depois do repórter CBN das 5h30 da manhã. Agora são 5h37. Ana Luísa Barreto, vamos fazer o nosso giro pelo Brasil? É, tá na hora de saber, né? Os destaques aí de norte a sul, leste a oeste do nosso país com a nossa reportagem, que tá amanhecendo mais uma vez com frio, né? Brasil,
5: pois é.
2: Temperaturas baixas, especialmente lá pelo sul.
5: Você sabe país. Que essa é a pauta aqui do chat do YouTube, né, Fred?
2: Só estão falando nisso, só, né?
5: É uma gincana pra saber quem tá acordando com mais frio. Por exemplo, o Luiz, mandando bom dia, Mato Grosso do Sul tá gelado. 9 graus agora na capital, Campo Grande, apenas 3 graus no interior do Mato Grosso do Sul, congeadas pelo amanhecer. Aí o Felipe tá lá em Palmas, Tocantins, 24 graus. Júlio Mota de Goiânia e a Aline da França. Primavera tímida por aqui, 12 graus nesse momento em Paris. Minha amiga, você tá com mais calor que muita gente aqui no Brasil.
2: É, e você tá em Paris, né?
5: Vamos, também tem isso. Né? Por exemplo, o Domingos,
2: você
5: ele tá
2: bem. De qualquer jeito, você tá bem.
5: Quilombo, no oeste de Santa Catarina, tá fazendo 3 graus. Não tem como levantar, ele disse que vai ouvir as primeiras notícias embaixo de cobertores. Não se atrasa pro trabalho.
2: Ó, tem o Isaías, nosso ouvinte lá em Bombinhas, Santa Catarina, 6 graus. Temperatura tá marcando por lá.
5: Tá vendo?
2: Zona Norte de São Paulo, a brisa, 9 graus a temperatura. O tempo tá meio macambúzio, diz ela aqui.
5: Tá como?
2: Ventos congelantes. Macambúzio. Conhece essa expressão?
5: Não.
2: É, pois é.
5: Pois vou aderir.
2: E tem a mensagem aqui que tá chegando também, de Vitória, ó. Vitória, 21 graus. Vitória tá até quente. O Elimar, grande Elimar Curtis, nosso ouvinte lá da capital capixaba. Teve uma outra mensagem aqui que eu separei, Ana Luísa, mas eu já perdi.
5: Separou meio escondido, né?
2: É, pois é. Claudineide, Hortolândia, enfim. Os ouvintes estão participando, estão interagindo. E você pode também mandar o seu recado pelo 997-64-2381. 997-64-2381 é a Patrícia, que está lembrando que hoje é dia do enfermeiro.
5: Verdade, a Helene
2: um
5: falou também.
2: Um salve pra gente.
5: Parabéns.
2: Patrícia, que é enfermeira, trabalha em São Paulo. Beijo, parabéns pra essa categoria tão importante. Bom, o friozinho vai continuar, a gente ficou devendo, né?
5: Ficamos.
2: A previsão do tempo, falamos só do tempo em São Paulo, ficamos devendo a previsão do tempo para o Brasil inteiro, então vamos chamar de volta a Jade Ramos, que vai explicar como é que fica e as condições, se esse frio vai permanecer nessa terça-feira. Diga aí, Jade Ramos.
6: A terça-feira começa sob a atuação de uma intensa massa de ar de origem polar que mantém o amanhecer gelado em grande parte do centro-sul do país, com chance de geada e temperaturas próximas do 0 graus em áreas da Serra Gaúcha e Catarinense. Já no sudeste, a chuva ainda persiste entre o Espírito Santo, leste, nordeste de Minas Gerais e parte do Rio de Janeiro, enquanto em São Paulo as temperaturas seguem agradáveis ao longo do dia. No centro-oeste, o tempo segue firme na maior parte da região, com a manhã fria em Mato Grosso do Sul, sul de Mato Grosso e Goiás. À tarde, o calor volta a ganhar força em grande parte das áreas. Já no Nordeste, a chuva continua mais frequente no litoral entre o Rio Grande do Norte e a Bahia, com risco de pancadas de chuva fortes também no Maranhão, Piauí e no Ceará. E no Norte, o tempo segue instável no Amazonas, Pará, Roraima e Amapá. Jade Ramos, da Climatempo, para a CBN.
2: 5h41 agora. Vamos começar o nosso giro pelo Nordeste. Fortaleza, capital cearense. Outro Brasil. Lá, 25 graus a temperatura.
5: Solzinho.
2: Vai
5: amanhecendo dourado.
2: É. Algumas nuvens no céu. Lá já. O sol já tá brilhando, né?
5: Sempre.
2: O sol já apareceu. já deu as caras e a gente vai trazer informações importantes do noticiário lá de Fortaleza, lá da capital cearense, do Ceará, a respeito do ex-ministro, ex-governador Ciro Gomes, que por meio do partido dele, o PSDB, anunciou que não vai ser candidato à presidência da República, aliás, vai lançar a candidatura mesmo ao governo do estado do Ceará no dia 16. Conta pra gente, Pedro Pupulim.
7: O ex-governador do Ceará e ex-ministro da Fazenda, Ciro Gomes, do PSDB, rejeitou o convite do partido para disputar a presidência da República em 2026 e deverá anunciar oficialmente no próximo final de semana a pré-candidatura ao governo do Ceará. A informação foi confirmada pelo PSDB. Em nota, o presidente nacional do partido, Aécio Neves, afirmou que conversou nesta segunda-feira por telefone com Ciro Gomes. No comunicado, Aécio afirma que o PSDB vai continuar debatendo alternativas para o Brasil no momento em que a polarização e o radicalismo vêm impedindo a apresentação de um projeto consistente de retomada do desenvolvimento econômico e social do país. Ao participar de um fórum em São Paulo nesta segunda-feira, Ciro Gomes afirmou ao portal G1 que, apesar do amor pelo Brasil, desta vez pesou mais a decisão de disputar o comando do Ceará. A última eleição presidencial foi a quarta tentativa do ex-ministro de assumir o Palácio do Planalto. Foi o pior desempenho das quatro tentativas e terminou em quarto lugar, com 3% dos votos válidos, concorrendo pelo PDT. Um levantamento feito pelo Instituto Genial Quest e divulgado no dia 30 de março, apontou que Ciro Gomes lidera as intenções de voto ao governo do Ceará, com 41% da preferência, contra 32% do atual governador Eumano de Freitas, do PT.
2: 5h43. Vamos seguindo o nosso giro agora para Brasília, capital federal. Agora amanhecendo com 16 graus no termômetro. A máxima hoje vai aos 26 graus. Ainda escuro. Imagem na tela. Onde é que é isso aí? É algum ministério?
5: É a lateral do Congresso.
2: É mesmo?
5: É mesmo. Pra gente muito ver bom. Se eles vão chegar pra trabalhar nesse frio.
2: Vamos ficar vigiando?
5: Vamos ficar vigiando? Eu duvido. No
2: será
5: calor.
2: Que vai bater preguiça? Vai bater preguiça nos parlamentares?
5: No calor já é difícil. Imagine no frio, Frederico Goulart.
2: Quem vai trabalhar hoje, sempre aqui no Primeiras Notícias, lá direto de Brasília, a nossa Ana Carolina Tomé, que nos conta que o governo do Distrito Federal multou em mais de R$30 mil uma fábrica de limpeza por descarte irregular de lixo perto de uma rodovia. É o assunto do dia, Ana Carolina Tomé.
8: Oi, Fred, bom dia. A Secretaria DF Legal multou nesta segunda-feira em R$30.500 uma fábrica de limpeza do Gama por descarte irregular de lixo às margens da DF-290. Além de ser autuada, a empresa também foi obrigada a realizar a limpeza no local. O caso foi identificado por auditores durante uma fiscalização de rotina na região, já que a área é conhecida pelo alto índice de descartes clandestinos. A equipe da secretaria encontrou uma grande quantidade de sacos contendo adesivos de rótulos de diversos produtos da empresa. Com a identificação dos responsáveis, os auditores da Unidade de Fiscalização e Operações Especiais foram à sede da fábrica e conseguiram confirmar a origem dos produtos. Durante a fiscalização, a empresa também foi notificada a providenciar um plano de gerenciamento de resíduos sólidos. Esse é um documento obrigatório que qualifica, quantifica e indica a destinação de cada tipo de resíduo gerado. Nos primeiros 4 meses deste ano, a DF Legal já aplicou 89 multas por descarte irregular de resíduos sólidos e da construção civil no Distrito Federal, um aumento de 12% em relação ao mesmo período do ano passado. Fred.
2: Minas Gerais, próxima parada Belo Horizonte, 16 graus também, friozinho nesse começo de manhã, 24 é a máxima, dia começando, céu parcialmente nublado, imagem ao vivo na tela de BH para você que acompanha o Primeiras Notícias no YouTube e no Globoplay. E a Lila Vatti Oliveira traz o assunto de hoje, as investigações das autoridades de saúde sobre caso de hantavírus lá em Minas Gerais. Lila Vatti, bom dia.
9: Olá, Fred. Muito bom dia para você. A Secretaria de Estado de Saúde de Minas Gerais reforçou orientações sobre medidas de prevenção contra o hantavírus em zonas rurais no Alto Paranaíba, região onde um morador do município de Carmo do Paranaíba morreu pela doença. A vítima apresentava histórico de contato com roedores silvestres em uma área de lavoura. Essa é a única morte pela doença no país registrada até até o momento em 2026. E segundo as autoridades de saúde, trata-se de um caso isolado, Fred, sem relação com outros registros da doença pelo país. Essa morte também não tem relação com o surto em um cruzeiro turístico que partiu da Argentina com destino a Cabo Verde, na África. As cepas registradas nos dois casos são diferentes. A morte em Minas Gerais ocorreu em fevereiro e a informação só foi divulgada agora. Segundo a Secretaria de Saúde de Minas, as orientações de prevenção são destinadas principalmente para os moradores de áreas rurais. Entre as recomendações estão evitar varrer galpões, armazéns e depósitos a seco. Sempre umedecer o chão com água e sabão antes da limpeza. Isso evita, Fred, com que as poeiras de ratos com fezes contaminem o ar e moradores inalem o vírus. A hantavirose é uma zoonose viral aguda que no Brasil se manifesta principalmente na forma da síndrome cardiopulmonar por hantavírus. A transmissão para humanos ocorre na maioria das vezes pela inalação de partículas presentes na urina, fezes e saliva de roedores infectados. Os sintomas iniciais incluem febre, dores no corpo, dor de cabeça e também dor abdominal. Não existe tratamento específico para a doença. O atendimento é baseado em medidas de suporte clínico conforme a avaliação médica. Fred, uma ótima terça-feira a todos.
2: Agora são 5 horas e 48 minutos. Vamos seguindo para o Rio de Janeiro. 18 graus é a temperatura de momento. A máxima nesse dia de hoje não vai passar dos 26 graus. Amanhecendo com o céu parcialmente nublado. E a gente está vendo imagens ao vivo da orla do Rio de Janeiro, porque tem alerta de ressaca em vigor desde ontem até amanhã. Ondas de até 3 metros de altura. E ali tem uma interdição, né?
5: Isso, na Delfim Moreira, à altura do posto 11, por causa da ressaca, justamente, né? O mar invadiu ali uma parte da calçada, também tá se aproximando dos quiosques.
2: E dá pra ver que essa onda já levou areia ali pro calçadão, né? Pras pistas, por isso tem essa interdição agora.
5: O pessoal da Conurb tá fazendo aí essas limpezas pra tentar liberar a pista agora de manhã, ressaca que vai até amanhã, né, Fred?
2: Amanhã, isso, até quarta-feira. E a ressaca, o frio e chuva, tudo isso, tudo junto e misturado no Rio de Janeiro. É o cenário nessa terça-feira. A Ana Paula Jalme com seu casaquinho quentinho de lã, né? É lã isso aí? É alguma coisa filhinho, quentinha, né?
5: É lã parisiense.
2: É, meu amigo. Não brinca, não.
5: Não, não é das mexe, ovelhas não. Dos Alpes.
2: Quem era? Olha só, Ana Paula Jalme, o que você destaca do noticiário hoje no Rio de Janeiro? A gente segue acompanhando aquela história, né, os desdobramentos da confusão envolvendo o cantor Ed Mota no restaurante no Rio, é isso?
10: Fred, bom dia para você, bom dia para os nossos ouvintes também. O cantor Ed Mota passou agora a ser investigado por injúria racial contra um funcionário de um restaurante da Zona Sul do Rio. Segundo o depoimento desse atendente, o artista teria sido xenofóbico durante a confusão no último dia 2 de maio. Primeiro, Ed Mota era esperado para depor hoje, né, na função de testemunha, mas agora ele é investigado nesse caso. As imagens de câmeras internas do restaurante mostram parte dessa briga que envolve uma cadeira arremessada por parte do Ed Mota, também muitos xingamentos. Esse crime prevê pena de 2 a 5 anos e é inafiançável. Segundo a Polícia Civil, o funcionário fez um registro contra o artista, disse que o cantor o chamou de Paraíba. Essa confusão começou com o cantor irritado pela taxa de rolha cobrada pelo restaurante, terminou com amigos dele também agredindo aí um outro cliente. E segundo o depoimento do barman, o estabelecimento não costumava cobrar essa taxa quando o Ed ia sozinho ou com a mulher. Só que como ele estava em grupo, né, com mais pessoas ali, pelo menos 6, essa taxa foi cobrada. Câmeras do local mostram ainda que o Ed jogou essa cadeira na mesa ao lado, no chão, né, durante o episódio. Ao jornal Globo, ele disse que estava bêbado e acabou perdendo o controle. A delegacia da Gávea está investigando esse caso, segue colhendo depoimentos dessa ocorrência ao longo da semana. CBN tenta contato com a defesa de Ed Mota. Claro, a gente segue acompanhando de olho nesse caso, Fred.
2: Vamos seguir acompanhando, sim. Obrigado, Ana Paula Jalme. Ana Paula Jalme, direto do Rio de Janeiro. São 5 horas e 51 minutos. Só registrar aqui a mensagem do Ricardo Marques, que perguntou se tem gente fazendo stand-up agora no Rio com esse frio.
5: Vamos
2: e
5: ver.
2: Com ressaca, né? não é indicado,
5: não,
2: né?
5: Não é muito prudente.
2: Não é prudente.
5: Não acho é de bom tom, mas...
2: O pessoal poupou, né?
5: É
2: muita
5: bom,
2: gente
5: né?
2: ali agora, não. Eles estão ouvindo a gente agora, né?
5: É, ele perguntou também se a gente faz, meu querido. O único stand-up que eu faço é contar piada. Mas, vamos lá, né? São Paulo.
2: Vamos para São Paulo?
5: Melhor.
2: Matheus de Souza, 9 graus em São Paulo nesse momento, 21 graus é a temperatura máxima hoje. E o Matheus está acompanhando as investigações sobre a grande explosão na Zona Oeste, que a gente já informou logo cedo aqui no Primeiras Notícias. E também esse friozinho em São Paulo, que continua hoje. Ontem foi a menor temperatura mínima do ano aí em São Paulo. Né, Matheus? Conta tudo isso pra gente. Bom dia.
0: É, Fred, bom dia a você. Bom dia também ao ouvinte do CBN Primeiras Notícias. A gente começa aqui em São Paulo destacando os estragos causados pela grande explosão na Zona Oeste, que deixou uma pessoa morta e 3 feridas. Pelo menos 46 imóveis foram afetados e 10 deles ficaram totalmente destruídos no bairro do Jaguaré. A Sabesp informou que atingiu a rede de gás durante uma obra ontem à tarde, mas a Comgás disse na hora que não realizava nenhuma manutenção no local. Os moradores dizem que ouviram um forte cheiro de gás durante toda a tarde antes da explosão. Alguns deles disseram que minutos antes da explosão, alguns funcionários da Sabesp tinham alertado para que ninguém usasse fósforo, isqueiro ou fogão. O governo do estado disse que todas as pessoas impactadas foram levadas a hotéis e receberam R$ 2.000 como ajuda de custo enquanto as empresas fazem o levantamento de todos os prejuízos. Agora, sobre o tempo, Fred, a frente fria continua apertando aqui a capital. A cidade está em estado de atenção para baixas temperaturas desde a última sexta-feira, de acordo com a Defesa Civil, por causa dessa massa de ar polar que atinge vários estados do Brasil. Por aqui, os meteorologistas não destacam uma geada no extremo sul da cidade. Um dia depois de São Paulo, como você bem disse, registrar a menor temperatura do ano no bairro de Interlagos, com 7 graus. Na zona norte, a temperatura foi de 9 graus. A temperatura esquenta um pouco hoje, com previsão de máxima de 22 graus à tarde, então a gente tem um alívio dessa friaca, Fred. São esses os destaques dessa terça-feira. Um ótimo dia para você e um bom dia para os ouvintes do CBN Primeiras Notícias.
2: Valeu, Matheus de Souza, com os destaques de São Paulo, as informações do frio nessa terça-feira. Agora são 5 horas e 53 minutos.
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2: Hora do nosso Cassiano trazer as informações do campo. Hoje no CBN Agro ele vai falar do Brasil que deve esgotar a cota de carne bovina na China no mês de junho. Que história é essa? Explica pra gente, Cassiano. Bom dia.
12: Bom dia, Fred. Bom dia para você, ouvinte. A China acendeu um sinal de alerta para a carne bovina brasileira. O governo chinês informou que as compras do produto brasileiro já atingiram mais de 50% da cota permitida para este ano. Quando o limite for totalmente preenchido, passa a valer uma tarifa extra de 55% sobre a carne brasileira. O Brasil é o segundo fornecedor a alcançar esse patamar. Antes, a Austrália já havia atingido metade da cota autorizada pelos chineses e, pelas regras de Pequim, avisos são emitidos quando as compras chegam a 50%, 80% e 100% do volume permitido nas cotas. Dados chineses mostram que apenas no primeiro trimestre deste ano, a China importou mais de 512 mil toneladas de carne bovina do Brasil e o volume segue crescendo. Apesar do avanço das exportações, os frigoríficos brasileiros que exportam para o país asiático acreditam que a cota do Brasil será atingida já no próximo mês, agora em junho. A ABIEC, Associação Brasileira das Indústrias Exportadoras de Carne, estima que mais de 65% do limite da cota tenha sido utilizado até o momento. Com isso, frigoríficos devem começar a reduzir gradualmente os abates destinados à China, que exige aí um boi específico, entre meados de maio e junho. Segundo Roberto Perosa, presidente da BIEC, caso não haja flexibilização das cotas, o Brasil poderá enfrentar uma queda de até 10% nas exportações de carne bovina até o fim deste ano, já que não existe outro mercado mercado com capacidade para absorver o mesmo volume comprado pelos chineses. A China é o maior cliente externo da carne bovina brasileira. Entre janeiro e abril, o país respondeu por quase 44% de todo o volume exportado pelo Brasil e por 45% do faturamento do setor. Mais tarde no CBN Brasil tem outras informações do agro para você, ouvinte aqui da rádio. Então, até depois.
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0: Bom dia para você, ouvinte da Rádio CBN. Agora são 5h57. Quem fala é o Matheus de Souza, para a gente fazer aquele giro pelo trânsito na cidade logo antes das 6 da manhã. O destaque do momento é para a rodovia Raposo Tavares, onde um congestionamento começa lá na Avenida Ministro Laudo Ferreira de Carvalho e vai até a Rua Sapetuba, aqui no Butantã, perto da nossa redação. Aqui na marginal do Rio Pinheiros, é complicado já na saída do Cebolão até a ponte do Jaguaré. Na marginal do Rio Tietê, os problemas são entre a ponte do Aricanduva e a ponte do Tatuapé, um trecho maior. A gente destaca também para você que está saindo da Radial Leste, no sentido centro, que tem congestionamento entre as estações Patriarca e Vila Matilde da linha vermelha do metrô. Lembrando que caso você encontre qualquer problema no seu caminho para o trabalho ou para casa, o número da CBN é o 11-9911-9981. Repito, o número 11-9911-9981. São 5h58.
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2: Tá na hora de encerrar o Primeiras Notícias, deixando o convite para todo mundo ficar com a gente daqui a pouquinho. Tem Milton Jung e Cássia Godoy no comando do Jornal da CBN. E é isso aí, amanhã estamos de volta a partir das 5 horas da manhã, se, né, o frio permitir, né? Se a gente não congelar, né, Ana Luísa Barreto?
3: A gente não vai congelar não, Frederico Glauber, porque a gente transborda de carinho dos ouvintes.
2: Isso aí, calor humano, né?
3: Aquece o nosso coração.
2: Energia positiva.
3: Isso aí. E tá aí, amanhã certo. Estaremos de volta. Esperamos que os ouvintes acordem a tempo também, não se atrasem, se agasalhem.
2: Então. É, quem não acordou tá na hora, viu?
3: E quem
2: aqueles 5 minutinhos, né?
3: É um perigo.
2: Não adianta não, nesse frio, complicado.
3: Vamos e falando em se agasalhar, se você tem agasalhos cobertos em boas condições, também é hora de começar a fazer doação, né? Pra campanha de inverno. Se você tá com frio, imagina quem tá na rua.
2: Já tem um monte de campanha do agasalho aí,
3: pois é.
2: Tchau, Ana Luísa.
3: Beijo.
2: Ana Luísa Barreto, Isaac Roberto, Ricardo Garcia, aqui com o nosso time. Agora são 5h59, vem aí o Jornal da CBN. Um ótimo dia pra você, até amanhã.
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0: Terça-feira, 12 de maio de 2026, o Senado deve votar hoje um projeto de lei que amplia punições para fraudes financeiras e no mercado de capitais. A proposta surgiu após o escândalo contábil das lojas americanas, mas ganhou força em meio ao avanço das investigações envolvendo o Banco Master. O principal eixo do projeto é a criação do crime de fraude contábil. A pena prevista é de prisão de 2 a 6 anos, além de multa. A massa de ar frio continua influenciando o tempo em boa parte do país nesta terça-feira. O dia amanhece gelado no sudeste. Apesar disso, as temperaturas devem se elevar durante a tarde, principalmente em São Paulo, Minas Gerais e no interior do Rio de Janeiro. No sul, há previsão de geada em áreas de maior altitude do Rio Grande do Sul, Santa Catarina e Paraná. No centro-oeste, tempo seco e frio em Mato Grosso do Sul, Mato Grosso e sul de Goiás. Na região norte, a friagem continua atuando sobre Rondônia, Acre e sul do Amazonas e do Pará. No nordeste, a instabilidade permanece concentrada na faixa litorânea. Tempo carregado entre Maranhão, Piauí, Ceará e no litoral leste da região. Horário de Brasília, 6:02.
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2: Olá, muito bom dia a você. Este é o Jornal da CBN. Eu sou Milton Jung, ao nosso lado está Cássia Godoy. Bom dia, Cássia.
1: Bom dia, Milton. Bom dia aos ouvintes do Jornal da CBN.
2: Fique agora mais bem informado com os destaques desta terça-feira, 12 de maio de 2026.
1: Os moradores que tiveram as casas atingidas depois de uma explosão de gás na zona oeste de São Paulo ainda não sabem quando vão poder voltar para casa.
2: O incidente ocorreu na região do Jaguaré e deixou uma pessoa morta e três feridos, incluindo um funcionário da Sabesp.
1: O repórter Matheus de Souza tem mais informações. Bom dia, Matheus.
3: Bom dia, Cássia. Bom dia, Milton. Bom dia também ao ouvinte do Jornal da CBN. Conforme última atualização do Corpo de Bombeiros, ao menos 46 imóveis foram atingidos na explosão, sendo 10 casas interditadas e 36 atingidas indiretamente. Centenas de pessoas foram afetadas e, no total, 160 estão desalojadas. O acidente aconteceu na rua Floresto Bandetti, por volta das 4 da tarde desta segunda-feira. No entanto, os moradores da região afirmaram que já estavam sentindo um forte cheiro de gás desde o meio-dia. A moradora Regiane Nascimento foi uma das pessoas que ficaram desabrigadas após o acidente.
4: De repente, explodiu assim, aquela explosão. Foi com susto, eu estava deitada. Né? Aí foi, o teto começou a cair, né? Os vidros das portas, das janelas explodiram tudo. Aí a gente ficou desesperado, eu só saí correndo por causa da minha filha, que a minha filha estava do lado de fora, no portão. Caiu o teto, a porta e as janelas estouraram, né? Caiu tudo, porta do guarda-roupa explodiu, né?
3: A Sabesp admitiu que atingiu a rede de gás durante uma obra. A Comgás afirmou que não realizava nenhuma manutenção no local. No entanto, logo depois, em coletiva de imprensa, as empresas afirmaram que trabalhavam juntas na área onde houve o rompimento do duto. Os moradores da região afirmaram que a obra estava sendo realizada desde a semana passada. O governo do estado informou que a área foi isolada para garantir a segurança da população e permitiu o trabalho das forças de segurança. As causas da explosão ainda serão apuradas pelas autoridades competentes. Um homem de 50 anos foi encontrado morto nos escombros. Três vítimas foram socorridas, mas o estado de saúde delas não foi revelado. Cerca de 170 pessoas foram levadas para hotéis, com despesas pagas pelas empresas. A diretora de Relações Institucionais e Sustentabilidade da Sabesp, Samantha Souza, anunciou o pagamento de uma ajuda emergencial para cada família prejudicada.
5: A primeira indenização é imediata, então R$ 2.000 está sendo depositado agora na conta de todos os afetados que já foram cadastrados. Eles já recebem imediatamente R$ 2.000 de apoio para fazer a primeira movimentação. Além disso, o hotel, na sequência, a partir de amanhã, o levantamento de danos e o pagamento total de todas as despesas e prejuízos que foram causados.
3: Segundo os bombeiros, não há mais risco de explosão e as buscas por mais vítimas foram encerradas. Cássia.
1: Muito obrigada. As informações do Matheus de Souza. A gente vai continuar acompanhando essa história em relação agora, claro, à apuração, né, de todas as responsabilidades e o acompanhamento da situação dessas pessoas que perderam as casas e, inclusive, tem gente ainda ferida e hospitalizada.
2: Fique agora com outros destaques desta terça-feira.
1: O presidente Lula lança hoje no Palácio do Planalto o programa Brasil contra o Crime Organizado.
2: A segurança pública é um dos grandes temas das eleições deste ano. Mas o Ministério da Justiça ressalta que o plano é uma política de Estado a longo prazo e descarta o uso eleitoral da medida.
1: O secretário nacional de Segurança Pública, Chico Lucas, disse que o projeto não é uma bala de prata.
2: Segundo ele, a proposta mira desarticular a estrutura das organizações em parcerias com estados e municípios.
1: Chico Lucas antecipou que a medida prevê 4 eixos estratégicos: barrar a articulação financeira das facções, cortar a comunicação ilícita dos presos com o bloqueio de sinais, aumentar o esclarecimento de homicídios e reduzir o poder de fogo combatendo o tráfico de armas.
6: O objetivo é desarticular o crime organizado sob a perspectiva dos fundamentos que os constituem. Esse programa, ele trabalha sob a perspectiva da integração e não tem um viés eleitoral. A gente não vai resolver o problema daqui para outubro. Ele está dando um caminho que vai ser buscado e vai haver uma caminhada ao longo de um tempo. Então, não é uma bala de prata. A gente quer mostrar que o governo trata o assunto com muita seriedade.
2: O programa prevê um investimento total de 11 bilhões de reais, sendo 1 bilhão do Orçamento Federal e 10 bilhões do BNDES.
1: O projeto será formalizado com um decreto presidencial e 4 portarias.
2: Os estados terão que aderir à iniciativa para que possa acessar os fundos liberados pelo Banco de Fomento.
1: Agora são 6 horas e 7 minutos.
2: A Procuradoria-Geral da República pediu a condenação do ex-deputado federal Eduardo Bolsonaro por coação no curso do processo.
1: O filho do ex-presidente Jair Bolsonaro é acusado pela PGR de atrapalhar o processo sobre a tentativa de golpe de Estado.
2: Para a PGR, Eduardo buscou, junto ao governo de Donald Trump e dos Estados Unidos, levantar sanções e tarifas ao Brasil e autoridades do judiciário como represália ao julgamento.
1: Em abril, o ex-parlamentar faltou a um interrogatório no STF no âmbito da ação penal na qual é réu por coação no curso do processo.
2: Eduardo não indicou advogado e é representado pela Defensoria Pública da União.
1: Após a manifestação da PGR, o ministro Alexandre de Moraes, relator do caso, deu prazo de 15 dias para que a defesa, a cargo da defensoria, entregue a última manifestação no processo.
2: 6 horas, 8 minutos.
1: O líder do PL na Câmara, Sóstenes Cavalcante, começou a coletar assinaturas para uma nova PEC da anistia.
2: Ele precisa do aval de pelo menos 171 dos 513 deputados. A medida é uma reação à ordem do ministro do STF, Alexandre de Moraes, pela suspensão da aplicação da lei da dosimetria.
1: A nova proposta mantém o modelo original de anistia pretendido pelos bolsonaristas, ampla, geral e restrita.
2: O deputado classificou a suspensão da lei como um abuso e afirmou que o Congresso não pode se submeter passivamente a decisões monocráticas.
7: Neste suposto acordo com parte de alguns ministros do STF é que veio essa ideia, para mim, que não tinha nexo, mas em nome de amenizarmos o sofrimento das vítimas do 8 de janeiro, nós aceitamos este texto de redução de penas. Depois dessa decisão, num sábado, menos de 24 horas depois da promulgação da lei da redução de penas, não me restou outra alternativa de que voltar ao texto de uma PEC, porque aí não vai ter questionamento.
1: Além da PEC, a oposição também articula um novo pedido de impeachment contra a Moraes.
2: A base governista critica a mobilização. O líder do governo na Câmara, Paulo Pimenta, diz que o tema não interessa ao Executivo.
1: Para o vice-líder do governo na Casa, deputado Lindbergh Farias, a tentativa de reavivar a anistia é desespero.
8: O Supremo já tomou uma decisão, no caso daquele deputado Daniel da Silveira, que crimes contra o Estado Democrático e Direito são impassíveis de anistia. É um casuísmo gigantesco querer colocar isso na Constituição, um tema específico de crimes cometidos no dia 8 de janeiro. É completo casuísmo e vai ser declarado inconstitucional pelo Supremo.
2: A lei da dosimetria abre uma brecha para a redução das penas dos envolvidos nos atos antidemocráticos, incluindo o ex-presidente Jair Bolsonaro.
1: O projeto foi promulgado pelo presidente do Senado, Davi Alcolumbre, após a derrubada do veto do presidente Lula.
2: 6 horas, 10 minutos.
1: O advogado Conrado Gontijo assumiu a defesa do senador Ciro Nogueira nas investigações relacionadas ao caso Master.
2: Ele substitui Antônio Carlos de Almeida, que deixou o caso em comum acordo com o parlamentar. Gontijo é afilhado de Cacai.
1: Horas depois de deixar a defesa, Cacai afirmou em entrevista ao portal Metrópolis que não votaria em Ciro Nogueira caso participasse das eleições no Piauí.
9: Eu não converso sobre política porque se eu votasse no Piauí eu não votaria nele. Votaria no Wellington, eu votaria no PT. Então eu não converso, é igual Brasília. Eu não converso sobre política com o Ibanez porque certamente eu não vou votar nele. Eu vou votar nos candidatos da esquerda aqui. Então assim, eu até vi essa declaração dele, mas eu sou advogado, eu converso sobre questões técnicas. Eu não dá para conversar sobre política com alguns clientes que eu gosto muito, que eu respeito, mas eu não converso sobre política sobre isso, não.
2: O presidente do PP afirmou que a saída de Cacai não teve relação com a entrevista.
1: Nogueira é investigado pela Polícia Federal e foi alvo na semana passada da quinta fase da Operação Compliance Zero, que apura fraudes envolvendo o Banco Master.
2: Segundo as investigações, ele recebeu uma espécie de mesada que começou em 300 mil e subiu para 500 mil reais para atuar a favor do banqueiro Daniel Vorcaro no Congresso.
1: Agora são 6:12.
2: A Petrobras fechou o primeiro trimestre com lucro de 32 bilhões e 600 milhões de reais. O resultado representa a queda de 7,2% em relação ao mesmo período de 2025.
1: O balanço ainda não reflete grandes efeitos da escalada das cotações internacionais do petróleo após o início da guerra no Irã.
2: Pelo desempenho, a empresa anunciou a distribuição de 9 bilhões e 300 milhões de reais em dividendos aos acionistas.
1: O valor será pago em duas parcelas, em agosto e em setembro.
2: A estatal afirmou que, desconsiderando efeitos extraordinários como a valorização do real frente ao dólar, o lucro teria sido de 23 bilhões e 800 milhões, em linha com o desempenho dos três primeiros meses do ano passado.
1: No primeiro trimestre deste ano, a Petrobras registrou o recorde de produção de petróleo e gás com mais de 3 milhões de barris por dia.
2: A estatal afirmou, porém, que o número não teve impacto na receita, já que há defasagem entre o embarque do petróleo e o faturamento, que ocorre quando a carga chega aos portos de destino.
1: Também por esse motivo, as vendas do trimestre não foram beneficiadas pela escalada da commodity após o início do conflito no Oriente Médio no fim de fevereiro.
2: Os preços de venda no mercado asiático, maior cliente, são feitos com base nas cotações do mês anterior à chegada da carga.
1: Agora são 6:13.
2: O presidente dos Estados Unidos, Donald Trump, reagiu à proposta enviada pelo Irã para pôr fim à guerra no Oriente Médio.
1: Em declaração no Salão Oval da Casa Branca nesta segunda-feira, o republicano criticou a contraproposta enviada pelo governo iraniano e disse que o cessar-fogo está na UTI.
10: Eles nos mandaram uma proposta estúpida, inconcebivelmente fraca, eu diria. Eu nem terminei de ler aquele lixo. Não vou perder meu tempo.
2: A proposta do Irã exigia a compensação pelos danos de guerra, o fim do bloqueio naval dos Estados Unidos, garantia de que não haverá novos ataques e a retomada das vendas de petróleo iraniano.
1: Diante do impasse, Trump prometeu nova escalada da violência e convocou a cúpula do governo para uma reunião de emergência para discutir os próximos passos na guerra contra o Irã.
2: Por outro lado, o presidente do parlamento iraniano afirmou que as forças do país estão prontas para responder a qualquer agressão. E os Estados Unidos ficaram surpreendidos. Pelas redes sociais, o regime dos Ayatollahs afirmou que, se sofrer novos ataques, pretende enriquecer urânio a 90%.
1: O impasse pelo fim da guerra ocorre em meio à queda de popularidade do republicano.
2: Uma pesquisa da Reuters Ipsos, divulgada nesta segunda-feira, mostrou que 2 em cada 3 americanos avaliam que o presidente Donald Trump não explicou de forma clara porque o país entrou em guerra contra o Irã.
1: Essa percepção negativa inclui 1 em cada 3 republicanos que tendem a apoiar o presidente e quase todos os democratas.
2: 6:15.
1: E a Copa do Brasil volta hoje. Às 19h30, o Internacional tenta manter em casa a vitória por 2-1 conquistada no jogo de ida contra o Atlético de Minas Gerais.
2: Às 21h30, outro clube mineiro entra em campo. O Cruzeiro joga contra o Goiás no Mineirão. A partida de ida acabou em 2-2.
1: No mesmo horário, o Fluminense também tenta superar o empate no primeiro jogo. A equipe recebe o Operário do Paraná no Maracanã. A primeira partida terminou em 0-0.
2: Estes são alguns dos destaques de hoje do Jornal da CBN. 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
1: 6:16.
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4: 6:18.
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4: Seis e vinte e seis.
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0: Bom dia, Eduardo Hauen.
1: Bom dia, Milton. Bom dia, Cássio. Bom dia a todos os ouvintes.
2: Bom dia, Eduardo.
0: Acompanha comigo aqui a mensagem enviada pela professora Jaqueline. Ela mora em Paulínia, interior de São Paulo, e mora em frente a dois campos de futebol que diz que ficam lotados de crianças e pré-adolescentes treinando até depois das 10 da noite. Aí, como professora, a preocupação dela, como é que essa turma vai para aula amanhã de manhã? Porque ela pensa assim, a que horas esse pessoal vai dormir? Como baixa a adrenalina, fica a alimentação desses alunos chegando em casa tão tarde? A dúvida, esse esporte tarde da noite prejudica o sono e o rendimento escolar deles no dia seguinte?
1: Bom dia, Jaqueline. Oh, um abraço para você e para todos os professores que nos acompanham. Essa observação é uma aula de fisiologia do sono e do exercício. Milton, o que a Jaqueline nos descreve, crianças e pré-adolescentes em atividade física intensa até as 22 horas, é aquele cenário ideal ali para uma tempestade perfeita contra o sono de qualidade. Porque nosso cérebro, ele começa aquele processo de desligamento, a gente precisa mais ou menos umas 2 horas para baixar a temperatura do corpo, reduzir o nível de adrenalina, de estresse, que é aquele cortisol, né? Após isso que a gente começa ali, está no momento ideal para o sono. E esse exercício intenso faz exatamente ao contrário, né? Ele eleva a temperatura e inunda nosso sistema aí com esse hormônio do alerta. Então, se essas crianças param de jogar 22 horas, o corpo dela vai estar realmente pronto ali para ir dormir, ali aquele sono profundo, perto da meia-noite. E, então, se a gente precisa em torno de 8 ou 9 horas de sono, essas crianças precisam acordar 6, 7 da manhã para ir para a escola. Então já começa o dia com um déficit muito grande no sono. E Jaqueline, é no sono, né? O nosso sono é aquele treino silencioso, é aquele momento que o nosso cérebro consegue consolidar o que você ensinou na sala de aula. E se a criança está dormindo tarde e dormindo pouco, essa criança não está fixando o aprendizado. Então, é importante a gente ter uma atenção não só no sono, mas também na alimentação. Porque imagina, se ela chega em casa 22 horas, né, acaba de fazer exercício, está com aquele metabolismo acelerado, e ainda, Milton, tem que se alimentar, né? Tem aquela fome compensatória. Muitas vezes as crianças saíram de casa há muito tempo. Então, ela chega em casa e vai fazer uma refeição pesada ainda, prejudica mais ainda o descanso, porque nosso sistema digestório, ele é digestão, nosso fica trabalhando a noite toda e dificulta, ou seja, desvia aquele trabalho nosso para a digestão da alimentação e piora ainda mais a nossa recuperação celular. Portanto, Jaqueline, esse hábito prejudica sim e muito, tanto o rendimento escolar, ou seja, a concentração e a saúde dessas crianças, mas também prejudica muito também o crescimento, porque o horário nosso biológico, nosso relógio biológico, nesse horário à noite, que caiu, acabou a luz, é para a gente dormir, recuperar, fixar conhecimento, o aprendizado, melhorar o crescimento, e essas crianças estão aceleradas, jantando tarde, dormindo pouco, e com certeza vai piorar aí, tanto no aprendizado e no crescimento.
0: Ô, Hauen, se não fosse isso, era tela, Hauen. Deixa eles lá esse horário.
1: Era videogame, né?
0: Pois é, deixa eles lá, vai. Se puder antecipar o horário, tudo bem, mas é melhor isso do que tá na tela. Mas enfim.
1: Não, exatamente, Milton. Pelo menos estamos fazendo exercício, né? Na tela só prejudica o sono e nem exercício faz.
0: Nem faz. Abraços, até mais. Tchau,
1: abraço.
0: Tchau.
1: Até.
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0: terça-feira, 12 de maio de 2026. Presidente Lula lança hoje o programa Brasil contra o Crime Organizado. Segundo o secretário nacional de Segurança Pública, o objetivo da proposta é desarticular a estrutura das organizações criminosas em parcerias com estados e municípios. O investimento total é de 11 bilhões de reais. Os estados terão de aderir à iniciativa para acessar os fundos. Os moradores que tiveram as casas atingidas por uma explosão de gás na zona oeste de São Paulo ainda não sabem quando vão poder voltar para as residências. Três pessoas ficaram feridas, uma pessoa morreu, incluindo um funcionário da Sabesp. O funcionário da Sabesp ficou ferido, uma pessoa morreu. De acordo com os bombeiros, ao menos 46 imóveis foram afetados. 10 casas foram interditadas e 36 atingidas indiretamente. A Procuradoria-Geral da República pediu a condenação do ex-deputado federal Eduardo Bolsonaro por coação. O filho do ex-presidente Jair Bolsonaro é acusado de atrapalhar as apurações sobre a tentativa de golpe de Estado. Para a PGR, Eduardo estimulou o governo dos Estados Unidos a adotar sanções e tarifas contra o Brasil e autoridades do judiciário, como represália ao julgamento do pai. O parlamento do Irã vai avaliar a possibilidade de o país enriquecer urânio a 90% caso os Estados Unidos voltem a atacar. O nível é considerado adequado para a produção de armas nucleares. A tensão voltou a crescer diante de novos impasses nas negociações de paz. Segundo o site de notícias Axios, o presidente Donald Trump convocou a cúpula do governo dele para uma reunião de emergência na segunda-feira. Eles teriam discutido os próximos passos da guerra. No horário de Brasília, 6h33.
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0: 6h34.
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0: Lao Tse, filósofo chinês e fundador do taoísmo, escreveu há mais de 2000 anos que um bom viajante não tem planos fixos e não está preocupado em chegar. Li isso e fiquei pensando em quantas pessoas conheço que vivem exatamente o contrário, tão focadas no destino que o caminho virou inconveniência. A gente foi ensinado assim: meta, prazo, resultado, entrega. O GPS da vida configurado sempre para o ponto de chegada, e tudo o que acontece entre a saída e a chegada é obstáculo, desvio, perda de tempo. A pessoa passa anos numa fase que nunca termina esperando a próxima, que também vai ter uma próxima, que também vai ter uma próxima. E a vida foi acontecendo enquanto esperava chegar. Tem um tipo de ansiedade que a psicologia conhece bem e que essa frase ilumina: a incapacidade de habitar o presente porque o futuro parece mais real. O momento atual vira sala de espera. Você está sempre em trânsito, nunca em casa, mesmo quando está em casa. O curioso é que as memórias que ficam quase nunca são as de chegada. São as do caminho. A conversa no aeroporto com o desconhecido. O desvio que virou descoberta. O plano que não deu certo e abriu algo melhor. A vida que aconteceu enquanto o roteiro estava sendo reescrito. Plano é ferramenta, não destino. Quem confunde os dois chega onde queria e descobre que não era bem isso. O bom viajante que Lao Tse descreve não é irresponsável. É alguém que aprendeu que a chegada tem valor, mas o caminho tem vida. E vida não se recupera depois.
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Ontem, segunda-feira, dia 11, começou oficialmente a contagem regressiva final para o início da Copa do Mundo. Daqui a um mês, será o jogo de abertura na Cidade do México, no lendário Estádio Azteca, entre México e África do Sul. E será uma Copa generosamente hipertrofiada. Pela primeira vez na história, o torneio terá 48 seleções, o que é uma overdose futebolística que juntará seleções históricas, como a seleção brasileira, e seleções novatas, como a do Uzbequistão. 48 seleções, olhem só, isso é uma imensa diferença em relação à primeira Copa do Mundo, de 1930, no Uruguai, que tinha apenas 13 seleções. A primeira Copa do Mundo foi feita em uma única cidade, Montevideo, em um único país, Uruguai. A Copa atual será em 16 cidades em 3 países, Estados Unidos, México e Canadá. Na Copa do Uruguai, todos os times chegaram de navio, sim, de navio. A Copa de 1930 durou apenas 17 dias, a de agora terá 39. Na primeira Copa da história foram feitos 18 jogos. Nesta Copa serão disputados 104 jogos, uma quantidade absurda. Alguém poderá ver todos esses jogos? Também não existiam mascotes da Copa. A primeira só apareceria em 1966, na Inglaterra, com o leãozinho Willy. Não havia álbum de figurinhas. O primeiro álbum oficial surgiria para a Copa do México de 1970. E em 1930, não havia canção oficial da Copa. A primeira foi em 62, no Chile, com o grupo chileno Los Ramblers. E sequer havia prêmios em dinheiro para os jogadores. A honra, em 1930, era conquistar a taça da FIFA. E em 1930, a política ainda não havia se intrometido e não tentava utilizar o futebol. Só que, nesse quesito, a mudança foi bem veloz. 4 anos depois, em 1934, o ditador italiano Benito Mussolini, fundador do fascismo, estava tirando proveito, dando largada ao populismo esportivo e ameaçando a seleção italiana de morte caso não conseguissem a Copa para a Itália, ou melhor, a Copa para ele próprio. Tudo isso está em meu novo livro, Futebol Lado B, publicado pela Globo Livros, já em pré-venda online e chegando às livrarias nos próximos dias.

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5: 6h41.
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0: A oposição do Congresso se movimenta para ressuscitar o texto da PEC, que concederia perdão amplo, geral e irrestrito aos condenados dos atos golpistas de 8 de janeiro, a PEC da anistia. A reação ocorre após o ministro Alexandre de Moraes suspender os efeitos da lei da dosimetria, até que a corte analise ações que questionam a norma.
1: O líder do PL na Câmara, Sóstenes Cavalcante, começou a coletar nesta segunda-feira assinaturas para uma nova PEC da anistia. Ele precisa de aval de pelo menos 171 dos 513 deputados. A medida é uma reação à ordem do ministro Alexandre de Moraes do Supremo pela suspensão da aplicação da lei da dosimetria. Essa nova PEC insiste no modelo original de anistia pretendido pelos bolsonaristas. Ampla, geral e restrita para todos os envolvidos nos atos do 8 de janeiro, inclusive o ex-presidente Jair Bolsonaro. O deputado classificou a suspensão da lei como um abuso e afirmou que o Congresso não pode se submeter passivamente a decisões monocráticas. Em entrevista à Globo News, Sóstenes Cavalcante afirmou que houve uma espécie de acordão intermediado pelo relator Paulinho da Força com ministros do STF para chegar a um texto de consenso.
2: Neste suposto acordo com parte de alguns ministros do STF é que veio essa ideia para mim, que não tinha nexo, mas em nome de amenizarmos o sofrimento das vítimas do 8 de janeiro, nós aceitamos este texto de redução de penas. Depois dessa decisão, num sábado, menos de 24 horas depois da promulgação da lei da redução de penas, não me restou outra alternativa de que voltar ao texto de uma PEC, porque aí não vai ter questionamento.
1: Além da PEC, a oposição também articula um novo pedido de impeachment contra Moraes e pressiona para votar o projeto que limita as decisões individuais de ministros do STF. A base governista, por sua vez, critica a mobilização. O líder do governo na Câmara, deputado Paulo Pimenta, disse que o tema não interessa ao executivo e também disse acreditar que a proposta não deverá ser pautada. Para o vice-líder do governo na casa, deputado Lindberg Farias, a tentativa de reavivar a anistia é desespero.
3: O Supremo já tomou uma decisão, no caso daquele deputado Daniel da Silveira, que crimes contra o Estado Democrático e Direito são impassíveis de anistia. É um casuísmo gigantesco querer colocar isso na Constituição, um tema específico de crimes cometidos no dia 8 de janeiro. É completo casuísmo e vai ser declarado inconstitucional pelo Supremo.
1: Os presidentes da Câmara e do Senado, porém, não deverão se engajar no tema da anistia. Segundo líderes próximos, a expectativa é que Hugo Mota e Davi Alcolumbre aguardem que o plenário do STF venha referendar a decisão do Congresso. Antes disso, a Câmara e o Senado deverão responder a respeito do rito que resultou na derrubada do veto presidencial à dosimetria. No Supremo, interlocutores afirmam que o ministro Alexandre de Moraes deverá liberar o processo para o plenário assim que obtiver as respostas. Tão logo isso ocorra, o presidente Edson Fachin deverá pautar a matéria. Com colaboração de Rani Veloso, de Brasília, Samantha Klein.
4: Ainda na capital federal, o senador Ciro Nogueira, do Progressistas, trocou de advogado 4 dias após ser alvo de mandados de busca e apreensão da Polícia Federal na nova fase da operação que investiga irregularidades no Banco Master. A investigação apontou indícios de que o senador recebeu uma mesada de R$500 mil e outras vantagens do banqueiro Daniel Vorcaro.
5: Depois do advogado Antônio Carlos de Almeida Castro, conhecido como Cacai, ter deixado a defesa do senador Ciro Nogueira, o advogado Conrado Gontijo assumiu o posto. Gontijo é afilhado de Cacai. Ao confirmar estar à frente da defesa agora, ele afirmou que a primeira tarefa será conhecer o teor das peças do caso e que o foco será sempre o exame jurídico e o aconselhamento legal. Em nota, Cacai afirmou que deixava a defesa nesta segunda em comum acordo com o senador, que foi alvo de buscas da Polícia Federal na semana passada. O advogado também disse que não poderia explicitar maiores detalhes por uma questão ética e em razão do dever de sigilo. A saída de Cacai ocorreu logo após uma entrevista ao portal Metrópolis, quando disse que, se votasse no Piauí, não votaria no cliente.
6: Eu não converso sobre política, porque se eu votasse no Piauí, eu não votaria nele. votaria no Wellington, eu votaria no PT. Então eu não converso, é igual Brasília, eu não converso com política com o Ibanez, porque certamente eu não vou votar nele, eu vou votar nos candidatos da esquerda aqui. Então assim, eu até vi essa declaração dele, mas eu sou advogado, eu converso sobre questões técnicas, eu não dá para conversar sobre política com alguns clientes que eu gosto muito, que eu respeito, mas eu não converso sobre política sobre isso, não.
5: O senador Ciro Nogueira afirmou que a saída de Kakai não teve relação com a entrevista. Afirmou que o advogado é um grande amigo e será sempre grato a ele. Nogueira é investigado pela Polícia Federal e foi alvo na semana passada da quinta fase da Operação Complice Zero, que apura fraudes envolvendo o Banco Master. Segundo as investigações, ele recebia uma espécie de mesada que começou em 300 mil e subiria para 500 mil reais para atuar a favor do banqueiro Daniel Vorcaro no Congresso Nacional. A PF também apura a compra de uma cobertura triplex de 22 milhões de reais pelo senador em um prédio de luxo em São Paulo, 3 meses após virar sócio de Daniel Vorcaro. A informação é do portal Metrópolis. A compra do imóvel aconteceu cerca de um mês antes de Ciro apresentar a chamada emenda master, apontada pela Polícia Federal como resultado da relação do parlamentar com Vorcaro. Com a colaboração de Felipe Igreja, de Brasília, Larissa Lopes.
4: 6h51.
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4: 6h52.
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1: Seis e 56.
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2: Um funcionário de um restaurante na zona sul do Rio acusa o cantor Ed Mota de xenofobia. Ele passou a ser investigado por injúria racial após se envolver numa confusão.

0: que desencadeou toda esta confusão que se acompanha na reportagem.
1: O cantor Ed Motta é investigado por injúria racial contra um funcionário do restaurante Grado, na zona sul do Rio. O artista se envolveu em uma confusão junto com amigos no último dia 2 de maio. O crime prevê pena de 2 a 5 anos e é inafiançável. Segundo a Polícia Civil, o funcionário do estabelecimento fez um registro contra o artista e relatou que o cantor fez ofensas xenofóbicas contra ele, tendo chamado o homem de Paraíba. Inicialmente, Ed Motta era esperado para depor nesta terça-feira na função de testemunha, mas agora investigado no caso. A confusão, que começou com o cantor irritado pela taxa de rolha cobrada pelo restaurante, terminou com amigos dele também agredindo um outro cliente. Segundo o depoimento do barman, o estabelecimento não costumava cobrar taxa quando Ed Motta ia sozinho ou com a mulher, mas que, como havia mais 6 pessoas na mesa, a taxa foi cobrada. Outros funcionários confirmaram o relato em depoimento à polícia. Câmeras de segurança mostraram ainda que Ed Motta arremessou uma cadeira da mesa ao lado no chão durante o episódio. Em entrevista ao jornal O Globo, na ocasião, o cantor contou que estava bêbado e que perdeu o controle. A delegacia da Gávea está à frente das investigações e colhe depoimentos do caso ao longo desta semana. A CBN não teve retorno da defesa de Ed Motta até o fechamento desta reportagem. Do Rio de Janeiro, Júlia Viana.
2: 7 horas.
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terça-feira, 12 de maio de 2026. A Polícia Federal investiga ao menos 262 suspeitas de fraude no programa de compra assistida de moradias para vítimas das enchentes de maio de 2024 em Porto Alegre. O Departamento Municipal de Habitação, órgão ligado à Prefeitura, confirmou que até agora 77 dos casos apresentaram indícios materiais de possível fraude. As denúncias atingem quase 6% dos mais de 4.400 contratos assinados. O líder do PL na Câmara, Sóstenes Cavalcante, começou a coletar assinaturas para uma nova PEC da anistia. Ele precisa do aval de pelo menos 171 dos 513 deputados. A iniciativa é uma resposta à decisão do ministro do STF, Alexandre de Moraes, de suspender a aplicação da lei da dosimetria. A nova proposta mantém uma anistia ampla, geral e irrestrita. A oposição também articula um novo pedido de impeachment de Moraes. A segunda turma do STF decidiu por unanimidade manter Rodrigo Manga, do Republicanos, na Prefeitura de Sorocaba, no interior de São Paulo. O colegiado já havia formado maioria na sexta-feira. Faltavam os votos de Gilmar Mendes e Luiz Fux. Também integram o colegiado Cássio Nunes Marques, André Mendonça e Dias Toffoli. O prefeito ficou 145 dias afastado depois da operação da Polícia Federal. Em 30 de março, Nunes Marques havia autorizado o retorno do prefeito ao posto. Manga foi alvo da operação Copia e Cola em novembro. A investigação apontou que o prefeito era chefe de um grupo criminoso que estava sendo investigado e principal beneficiário de um esquema de corrupção em contratos de saúde. Manga ficou conhecido como o prefeito TikToker pelos vídeos que publica em redes sociais. Ele nega envolvimento em qualquer irregularidade. Do horário de Brasília, 7:01.

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0: 7:03.
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2: Muito bom dia a você que escolheu ficar mais bem informado ouvindo o Jornal da CBN na manhã desta terça-feira, 12 de maio de 2026. Começamos com as informações de Brasília. Rene Veloso, bom dia.
3: Bom dia, Milton, Cássia e a todos que nos acompanham. Olha, o governo federal lança hoje, a partir das 10 horas, no Palácio do Planalto, com a presença do presidente Lula, o programa Brasil contra o Crime Organizado. A segurança pública é um dos grandes temas das eleições deste ano, mas o Ministério da Justiça ressalta que o plano é uma política de Estado a longo prazo e descarta o uso eleitoral da medida. A CBN, o secretário nacional de Segurança Pública, Chico Lucas, disse que o projeto não é uma bala de prata e mira em desarticular a estrutura das organizações criminosas em parcerias com estados e municípios. A medida prevê 4 eixos estratégicos: asfixiar as finanças dos grupos, reforço na segurança nos presídios, que passarão a ter bloqueadores de celular e equipamentos de raio-x mais modernos, aumentar a taxa de elucidação de homicídios e reduzir o poder de fogo, combatendo o tráfico de armas com a criação de uma rede nacional Renarme. Com investimento total de 11 bilhões de reais, o plano visa combater as facções criminosas e retomar esses territórios dominados pelo crime. A maior parte desse valor, 10 bilhões, será oferecida aos estados por meio de empréstimos do BNDES e 1 bilhão do orçamento da União. Para ter acesso aos recursos, os governos estaduais precisam aderir ao programa. Para asfixiar as contas das facções, as forças integradas de combate ao crime organizado, as FICOs, serão fortalecidas. Vamos ouvir o secretário nacional de Segurança Pública.
4: O objetivo é desarticular o crime organizado sob a perspectiva dos fundamentos que os constituem. Esse programa, ele trabalha sob a perspectiva da integração e não tem um viés eleitoral, que não vai resolver o problema daqui para outubro. Ele está dando um caminho que vai ser buscado e vai haver uma caminhada ao longo de um tempo. Então, não é uma bala de prata. A gente quer mostrar que o governo trata o assunto com muita seriedade.
3: A CBN apurou que 138 presídios estaduais passarão por uma modernização para se equipararem às penitenciárias federais de segurança máxima. Isso inclui a instalação dos bloqueadores de celular e também reforço de inteligência e regras mais rígidas, como a gravação de conversas nos parlatórios e o fim das visitas íntimas para garantir o isolamento dos detentos. As outras frentes prevêm a expansão dos bancos de perfis genéticos para solucionar os assassinatos e operações de fronteira contra o tráfico de armas. Além do crime organizado, a ordem do presidente Lula é focar na redução de feminicídios e no roubo de celulares. Milton.
2: As informações foram da Rene Veloso, agora que são 7:06.
5: Vamos ao Rio de Janeiro. Pedro Bonenberg está chegando com a notícia do lucro líquido da Petrobras, que caiu no primeiro trimestre deste ano. Pedro, bom dia para você.
6: Foi de 32,7 bilhões de reais. Cássia, bom dia a você. Milton, quem nos acompanha, estamos falando do lucro líquido do primeiro trimestre deste ano. E na comparação com o mesmo período do ano passado, a queda foi de 7,2%. Já em relação ao último trimestre de 2025, o resultado mais do que dobrou. Segundo a estatal, o desempenho foi impulsionado principalmente pelo aumento da produção de petróleo e pelo crescimento nas vendas de derivados, como diesel e gasolina. A produção própria da companhia avançou 16% na comparação anual. A Petrobras também atribui o resultado ao cenário internacional. Isso porque o balanço já começa a refletir os impactos da guerra no Oriente Médio, iniciada no fim de fevereiro, o que levou, claro, os preços do petróleo no mercado internacional. Com isso, Cássia, o barril do tipo Brent passou de 63 dólares no fim do ano passado para 80 dólares, mais de 80 dólares no primeiro trimestre deste ano. Além da alta de 27% no preço do petróleo, a valorização do real frente ao dólar também contribuiu positivamente para os resultados, segundo a empresa. A estatal informou ainda que manteve forte geração de caixa, com fluxo de caixa operacional de 44 bilhões de reais. No mesmo período, a companhia investiu 26,8 bilhões de reais, uma alta de 25% em relação ao primeiro trimestre do ano passado. Além da divulgação do balanço, o Conselho de Administração da Petrobras aprovou o pagamento de 9,03 bilhões em remuneração aos acionistas. É o que equivale a cerca de 70 centavos por ação. Os pagamentos serão feitos em duas parcelas, nos meses de agosto e setembro. Segundo a Petrobras, a antecipação dos dividendos segue a política financeira da companhia e é compatível com a sustentabilidade da empresa. Cássia.
5: Muito obrigada, Pedro Bonenberger. E daqui a pouquinho, a Miriam Leitão nos ajuda a entender o cenário que levou a esta queda do lucro líquido da Petrobras no primeiro trimestre.
2: Nós temos agora 7h09. Uma pessoa morreu, 3 ficaram feridas, né? Explosão de gás no Jaguaré, bairro da Zona Oeste de São Paulo. Onde está o repórter Pedro Fagundes? E ao vivo traz as informações de momento. Pedro.
0: Milton, olha, a informação de momento é de que daqui a pouco, daqui a meia hora menos disso, daqui a 20 minutos, a Defesa Civil já realiza uma vistoria técnica aqui nos imóveis atingidos pela explosão ocorrida aqui na região do Jaguaré, na zona oeste da capital, que matou uma pessoa. Há pouco a gente conversou com o tenente Maxwell Souza, representante da Defesa Civil, que prestou depoimento aqui para a imprensa, e ele detalhou um pouco sobre essa vistoria, sobre os imóveis que foram afetados, os imóveis que foram atingidos e as famílias que desocuparam então as suas casas. No total foram 160 pessoas desalojadas, todas levadas para hotéis pagos pela Sabesp, a Comgás, que eram quem as duas concessionárias que realizavam a obra quando ocorreu a explosão que acabou matando o Alessandro. Então a gente ouviu então o tenente coronel e vamos escutá-lo para ele falar um pouco sobre o assunto.
7: Só foram liberadas as casas que não possuem risco estrutural. Ontem à noite, a Defesa Civil do município, com seus engenheiros, vistoriou todas as moradias, né? E aquelas que apresentavam condição de segurança foram liberadas. A gente olha para os prédios e vê ali um rastro de destruição. É um rastro aparente. O que foi danificado? As vidraças, as janelas foram algumas arrancadas integralmente. Mas isso não compromete a base estrutural do prédio, ou seja, não há risco do prédio desmoronar. Então essas famílias, aquelas que quiseram, puderam retornar para suas casas, mas todas foram cadastradas. Por quê? Nós temos que ressarcir essas famílias, né?
0: Nesse trecho do tenente Maxwell, ele faz um detalhamento muito importante, porque as famílias que saíram daqui, as 160 pessoas que saíram daqui estão alojadas em hotéis pagos pela Sabesp e pela Comgás, são aquelas que tiveram as casas danificadas com danos estruturais e precisaram sair de suas casas porque não haveria a condição de continuar. No entanto, ele faz esse apontamento muito importante, que vários prédios aqui da região, a gente observa, tiveram as vidraças, tiveram as janelas explodidas, então tiveram outros riscos que não foram estruturais e muitas dessas pessoas saíram do local por medo de novas explosões, por medo de outras questões. E o que o tenente quis deixar bem claro é que essas pessoas que não tiveram que sair de suas casas serão sim ressarcidas completamente por conta dos danos que sofreram, mas não é nada que vai impedi-los de voltar, caso eles queiram voltar. Inclusive hoje tem muitas pessoas que estão nas casas de familiares, foram para outros lugares, caso eles queiram voltar já a partir de hoje, não há nenhum novo risco de explosão, então eles podem voltar. E o pedido é que passe aqui na rua Floresta Bandeste, que é onde a Defesa Civil está realizando um atendimento, para que possam cadastrar todas as pessoas que sofreram danos às suas moradias, para que elas possam ser, então, ressarcidas. Essa é a explosão que aconteceu às 3h20 da tarde. Moradores aqui da região falaram que sentiram um cheiro de gás até uma hora antes, 2h20. Isso, inclusive, está sendo apurado pela Defesa Civil para conseguir montar essa cronologia do acidente. Bem, para mais novas informações, eu vou voltando durante a programação. Milton.
2: Esse foi o Pedro Fagundes, falando ao vivo de São Paulo, agora que são 7h12.
5: E nós temos agora informação vindo do sul do país. Temperaturas negativas no Rio Grande do Sul. Gustavo Gossen, bom dia para você.
8: Bom dia, Cássia. Bom dia, Milton. Me ouvem?
5: Te ouvimos perfeitamente. Você já está no ar.
8: Agora aqui em Porto Alegre a temperatura é de 7 graus, porém a gente já tem municípios gaúchos com temperaturas negativas, 4 neste momento. Bom Jesus, na Serra, registrou, conforme o Instituto Nacional de Meteorologia, menos 1 grau e 7 décimos. Em Vacaria, também na Serra, e também em São José dos Ausentes, menos 1 grau e 2 décimos a mínima neste início de terça-feira. E em Soledade, menos 7 décimos. São os quatro municípios que até agora, nesse início de terça-feira, já registram temperaturas abaixo de zero. Também números baixos também nas estações de estação de Casca, que registra agora 6 décimos positivos. São as temperaturas mínimas nesse início de terça-feira aqui no Rio Grande do Sul.
5: Muito obrigada. Esse foi o Gustavo Gossen. Ao longo aqui do Jornal da CBN, a gente fala de outras regiões do país que ainda têm temperaturas baixas nesta terça-feira. Agora são 7h14.
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5: 7h15.
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0: 7h24.
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0: Bom dia para você, Miriam Leitão.
1: Bom dia, Milton. Bom dia, Cássia. Bom dia, ouvintes da Rádio CBN.
2: Bom dia, Miriam.
0: Nós trouxemos a notícia e queremos ouvir a sua análise. A Petrobras lucrou 32,6 bilhões no primeiro trimestre desse ano. Isso representa uma queda de 7,2%. Se compararmos com o mesmo período do ano passado, havia algumas projeções até que esperavam ganhos menores do que esses. O que deve ser ponto de atenção nesse resultado?
1: Milton, como você disse, é menor do que do ano passado, mas é maior do que se projetava. E o que está acontecendo com a Petrobras? Ela tem, de um lado, um aumento de receita por causa da guerra. Porque a guerra, ela é exportadora de petróleo, e o petróleo ficou muito mais alto do que todas as projeções que havia dentro da própria companhia sobre o desempenho do preço principal, da principal matéria-prima que eles exportam. Por outro lado, a Petrobras tem adiado o reajuste da gasolina, e isso faz com que ela perca a receita. Então, ela ganha receita por um lado e perde receita por outro. A grande questão é o seguinte: ainda que seja muito popular que a gasolina não suba, isso, a gasolina subindo normalmente é uma coisa muito impopular sempre, mas a gente precisa, como jornalista de economia, dizer os fatos da economia. O fato é que esse tipo de política da Petrobras é manipulação de preços, o nome é esse. A Petrobras está manipulando o preço, porque não faz sentido que a gasolina tenha subido tanto no mercado internacional. Todos os países estão com dificuldade ou fazendo racionamento, vários países estão adotando medidas para reduzir o consumo, exatamente porque o consumo alto de um produto que está mais difícil, mais escasso, mais caro, é muito ruim. Então, a Petrobras, quando mantém o preço, apesar de tudo que subiu o preço no mercado internacional, ela está estimulando o consumo, quando não deveria. Então, até quando ela vai conseguir manter esse preço artificial? O que ela tem dito? Que ela vai manter até o Congresso aprovar a medida que permite que o uso, o imposto de exportação, para pegar parte do lucro da exportação com o preço maior e aí poder retirar os impostos sobre a gasolina, né? Então, fica uma coisa estranhíssima, né? Esperando o Congresso aprovar uma redução, um imposto para ela poder reajustar o preço da gasolina. Mas quando ela faz isso também, ela afasta qualquer outro competidor no mercado. Ela passa a ser a única fornecedora de gasolina. Então, o diesel teve um outro tipo de solução, né? Eles aprovaram lá o aumento da uma subvenção e uma redução de impostos também. Então, é isso. Os preços a Petrobras está navegando nesse terreno dos preços artificiais por causa da guerra. Então, o lucro até foi alto, né? Foi alto, maior do que se esperava. Mas a distorção que esse tipo de política de preços causa provoca efeitos de médio e longo prazo para a companhia e para o país como um todo. Milton e Cássia.
2: E Miriam, se considerarmos que estamos num período de escalada das cotações internacionais, né, depois do início da guerra no Oriente Médio, expectativa que para o próximo balanço, para o próximo trimestre, o lucro venha maior?
1: Isso é difícil de ver, porque é aquilo que ela está perdendo dinheiro num lado e ganhando dinheiro no outro, né? Então, isso tem que ver como é que vai ficar o preço do petróleo de uma forma geral. A questão é que esse é um problema que o mundo inteiro está enfrentando, cada um da sua maneira. O governo Trump decidiu também está propondo tirar os impostos sobre a gasolina, porque ontem mesmo eu estava lendo no Financial Times e botei na minha coluna de hoje que os consumidores americanos já pagaram mais 35 bilhões de dólares no preço do combustível desde que a guerra começou. A soma dos consumidores. dá 268 dólares por família, pago a mais com o preço mais alto da gasolina. Qual foi o resultado? O terço mais rico, as pessoas que estão no terço mais rico da população, não tiveram nenhuma alteração de consumo. Mas o terço mais pobre reduziu o consumo, está pegando mais carona e mais transporte público.
0: Muito obrigado, Miriam, pela sua análise, suas informações e um bom dia para você.
1: Bom dia.
2: Bom dia. 7:30.
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0: terça-feira, 12 de maio de 2026. O ministro do STF, Nunes Marques, foi sorteado relator do pedido de revisão criminal apresentado pela defesa do ex-presidente Jair Bolsonaro contra a condenação no caso da trama golpista. O magistrado integra a segunda turma da corte e foi indicado ao STF pelo próprio Bolsonaro em 2020. Os advogados protocolaram um recurso na sexta-feira com a alegação de erro judiciário. A defesa pede a anulação da condenação de 27 anos e 3 meses de prisão imposta ao ex-presidente pela primeira turma do Supremo. A Defesa Civil deve fazer nesta manhã uma vistoria no local atingido por uma explosão de gás na Zona Oeste de São Paulo. Uma pessoa morreu e 3 ficaram feridas. De acordo com os bombeiros, ao menos 46 imóveis foram afetados. 10 casas foram interditadas e 36 atingidas indiretamente. A massa de ar frio continua influenciando o tempo em boa parte do país nesta terça-feira. No Sudeste, as temperaturas devem subir ao longo da tarde. No Sul, a previsão de geada com áreas de maior altitude. No Rio Grande do Sul, cidades como Vacaria e Soledade registraram temperaturas negativas. Em Bom Jesus da Serra, os termômetros marcaram 1,7 grau abaixo de zero. No Centro-Oeste, haverá tempo seco. Na região Norte, a friagem continua em Rondônia, no Acre e no Sul do Amazonas e do Pará. No Nordeste, a instabilidade permanece na faixa litorânea. O governo dos Estados Unidos planeja facilitar as importações de carne bovina, segundo o jornal Wall Street Journal. A flexibilização duraria 200 dias e seria uma tentativa de aliviar a inflação de alimentos no país, de acordo com 3 fontes ouvidas pelo site de notícias Político. Em 5 anos, apenas o preço da carne moída acumula alta de 40% nos Estados Unidos. No horário de Brasília, 7h32.
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0: 7h34.
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3: Bom dia, Milton. Bom dia, Cássia. Olá para você ligado aqui na CBN. Hoje é dia de responder dúvidas sobre o cartão de crédito que a gente ouve por aí, mas que raramente a gente tem uma boa resposta. 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Mais uma pergunta. 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Mas a gente sabe que imprevistos acontecem, então nesses casos o melhor é parcelar. E eu vou te explicar por quê. 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Agora, quando você parcela a sua fatura, você se mantém em dia e pode diluir o valor da fatura em até 24 vezes no PicPay, tendo mais tempo para pagar. Infelizmente, meu tempo está acabando, mas amanhã eu tô de volta com mais dicas aqui no É da Sua Conta.
2: 7h36.
0: Agora informação chegando de Brasília, operação da Polícia Federal em andamento. Felipe Igreja nos traz os detalhes. Bom dia para você, Felipe.
4: Bom dia, Cássia. Bom dia a todos. A Polícia Federal deflagrou hoje em 16 estados a Operação Força Integrada 2, uma ação coordenada que mobiliza as Forças Integradas de Combate ao Crime Organizado, as FICOs, de segurança pública, no combate ao tráfico de drogas e de armas, a atuação de facções criminosas, também contra a lavagem de dinheiro, entre outros crimes. Durante as ações, a Polícia Federal busca cumprir 165 mandados de busca e apreensão e 71 mandados de prisão nos estados do Espírito Santo, Ceará, Amapá, Minas Gerais, Rondônia, Acre, Sergipe, Tocantins, Rio Grande do Sul, Santa Catarina, Rio Grande do Norte, Paraná, Paraíba, Alagoas, Maranhão e também no Rio de Janeiro. Essas forças de integradas de segurança, forças integradas de combate ao crime organizado, as FICOs, têm como objetivo fortalecer o enfrentamento às organizações criminosas por meio da integração entre as instituições de segurança pública. Por isso, então, participam dessa operação também, além da Polícia Federal, policiais civis, militares e penais, guardas municipais, a Polícia Rodoviária Federal, integrantes da Senapen e também Secretaria de Segurança Públicas Estaduais, em atuação conjunta e coordenada pela Polícia Federal. Cássia.
0: Muito obrigada, Felipe Igreja. Daqui a pouco mais informações a respeito dessa operação que continua em curso. Agora eu quero compartilhar aqui com os nossos ouvintes uma reportagem do Jornal o Globo mostrando que a venda de sinal de internet vem ganhando espaço entre as principais fontes de renda do crime organizado no Rio de Janeiro. O jornal fez um levantamento que revela que facções criminosas e milícias exploram a comercialização de internet ou tentam impor o pagamento de taxas a quem opera legalmente no mercado. Quem se recusa a pagar sofre retaliações. Só nos 4 primeiros meses do ano, veículos e até instalações de empresas do ramo foram incendiados por criminosos em Cachoeiras de Macacu, Japeri, Paracambi e Maricá, na região metropolitana do Rio. Pontos dessa atuação ilícita foram identificados em pelo menos 37 dos 92 municípios do estado. A apuração se baseou em investigações policiais e dados recebidos pelo serviço Disque Denúncia, além de informações passadas por moradores, operadoras e também provedores. A incapacidade do poder público de impedir o controle de território pelas facções propicia esse tipo de crime e torna mais difícil combatê-lo. Pedro Brasil, que é titular da Delegacia de Defesa dos Serviços Delegados, diz que áreas sob o domínio de criminosos são o principal desafio. Não por acaso, no âmbito da ADPF 635, a chamada ADPF das favelas, julgada no STF, coube ao governo estadual do Rio apresentar um plano de reocupação territorial, que deve começar por 3 comunidades da zona sudoeste carioca, que hoje são dominadas por grupos criminosos. A ideia é que nesses locais, após a retomada do território, seja implantado um projeto piloto. Os cabos de internet, hoje em postes, seriam substituídos pela transmissão por rádio. Essa mudança poderia reduzir danos e também furtos ao equipamento usado e as possibilidades de retaliação por parte de traficantes e milicianos interessados em reassumir esse negócio no Rio de Janeiro.
2: Agora são 7h40, acionamos aqui a Karen Lemos, que traz as informações mais atualizadas sobre o conflito no Oriente Médio. Bom dia para você, Karen.
1: Isso mesmo. Bom dia, Milton, Cássia. Bom dia também para os nossos ouvintes. Olha, segundo apurações aí da mídia americana, alguns assessores do presidente Donald Trump disseram que ele agora considera mais seriamente a retomada de grandes operações no combate contra o Irã. Isso depois que os Estados Unidos recusaram aí aquela contraproposta iraniana para tentar encerrar as hostilidades no Oriente Médio. Essas fontes disseram que uma decisão importante sobre como proceder não deve ser tomada antes da partida de Donald Trump para a China hoje. Diante desse cenário instável, os preços do petróleo, claro, estão subindo, né? O petróleo Brent, que é a referência global, já subiu 2,5% e o barril está $106. Só relembrando aqui ao ouvinte, né, Milton e Cássia, Trump chamou essa recente contraproposta do Irã para encerrar a guerra de lixo. Os termos aí de Teerã incluem, segundo apurações, o alívio das sanções e também o reconhecimento da soberania sobre o Estreito de Hormuz. A gente lembra aí que é uma via navegável muito importante, né? E não aborda questões nucleares, que é algo que Trump não quer ceder de forma alguma. Diante desse impasse, Trump aí tem prometido uma escalada no conflito, inclusive convocando a cúpula do governo para uma reunião de emergência, justamente para discutir quais seriam os próximos passos. Por outro lado, o presidente do parlamento iraniano diz aí que as forças do país estão prontas para responder a qualquer agressão e que os Estados Unidos ficarão surpreendidos. Lembrando aí, né, que nas redes sociais o regime dos ayatolás tem afirmado, por exemplo, que em caso de novos ataques, pretende até enriquecer urânio a 90%, que é um tema aí bem sensível para os Estados Unidos, né, especialmente para o presidente Donald Trump. Milton.
2: Muito obrigado, as informações foram da Karen Lemos, agora que são 7h42.

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1: Ao contrário do que fez, por exemplo, a Associação de Futebol da Argentina, a Confederação Brasileira de Futebol optou por não revelar os 55 nomes da pré-lista, da qual sairão os 26 convocados para a Copa do Mundo de 2026 e também da qual sairá obrigatoriamente qualquer jogador que eventualmente venha a substituir um convocado cortado antes da estreia do Brasil na Copa, dia 13 de junho contra a seleção do Marrocos. A lista é protocolar. Reúne os nomes chamados pelo técnico Carlo Ancelotti em todas as últimas convocações e também alguns nomes que nunca foram chamados, que vão desde Neymar dos Santos até Pedro, centroavante do Flamengo. Só está de fora desta lista quem já não tem mais condições de jogo para a Copa do Mundo. Este é o caso, por exemplo, de Éder Militão, do Real Madrid, e também de Estevão, do Chelsea, que já é um nome descartado pela comissão técnica. A lista oficial de convocados será divulgada na próxima segunda-feira, a partir das 5 horas da tarde, no Museu do Amanhã, no Rio. De São Paulo, Leonardo Daia.

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7: 7h47.
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0: 7h54.
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2: Vamos voltar a acionar os nossos repórteres em Brasília e eu começo com a Rani Veloso, que tem informações ainda sobre o senador Ciro Nogueira, que agora divulgou um vídeo para falar sobre aquela operação da qual ele foi alvo. Rani Veloso, o que nós temos de novidade?
3: É isso mesmo, viu, Milton? 5 dias após ser alvo da Polícia Federal, o senador Ciro Nogueira, do PP, divulgou esse vídeo, agora há pouco, nas redes sociais, negando ter recebido mesada de Daniel Vorcaro, dono do Banco Master, e qualquer outra irregularidade ou ter recebido qualquer outro valor ilícito, criticando a ação como perseguição política a um líder da oposição em ano eleitoral. O senador reafirmou a sua pré-candidatura ao Senado pelo Piauí. Ele também explica que os 3 milhões de reais apontados na investigação são depósitos de rotina, referentes a serviços da rede de concessionárias de motos da sua família. Vamos ouvir.
4: Sobre as acusações que estou sendo vítima, eu posso garantir. Nunca recebi nenhum valor ilícito ou cometi qualquer irregularidade que seja, neste caso, em qualquer outro. E tem mais. Meu pai construiu uma empresa com muito sacrifício. E graças a Deus, ela tem muito sucesso. Agora inventaram que recebi ilegalmente valores por meio dessas empresas. Valores que não chegam sequer a 1% do seu faturamento anual. Não chega a 0,5% do faturamento em 2 anos. Mas eu confesso que tem uma coisa que me causou muita estranheza. Por que começar esta operação por um líder da oposição?
3: Ciro Nogueira comparou a ação atual a uma operação de 2018, que, segundo ele, acabou sem indícios de crimes, de acordo com o que foi apontado pela Procuradoria-Geral da República. O senador afirmou que as acusações são absurdas. Ele também criticou o governo do estado do Piauí e disse que o povo sabe que o caso é ficção. A PF investiga se Ciro Nogueira recebeu repasses mensais que variavam entre 300 a 500 mil reais para atuar no Congresso a favor dos interesses de Daniel Vorcaro. Sobre isso, também tem a possível participação ali direta do Banco Master naquela emenda Master que foi apresentada pelo senador Ciro Nogueira. Ele também comentou sobre essa emenda e defendeu que o fundo é formado por recursos privados dos bancos e não é corrigido

0: 10 jogos. E o Neymar estava em todas as pré-convocações e não estava em nenhuma convocação. Então, não quer dizer nada. Quer dizer que ele está na pré-convocação. Quer dizer que ele pode ser chamado na segunda-feira que vem e pode não ser chamado. Eu entendo que ele não será chamado por alguns motivos. Primeiro, porque ele não está jogando como o craque que ele é, barra foi. Embora tenha jogado bem no domingo, e pela primeira vez em meses a gente falou só que ele jogou bem. Não falou que ele xingou a torcedora, nem que tapou o ouvido, nem que falou do juiz, nem que bateu no Robinho. Segundo, porque ele não está se comportando como líder. Então, se o Danilo vai para a Copa porque é líder. O Neymar provavelmente não vai porque não está se comportando nem como craque, nem como líder. Mas ele é um jogador de história incontestável. Acho que não vai. O Pedro também está na lista, na pré-convocação. Vamos ver segunda-feira. Não dá para cravar nada a partir dessa pré-convocação que não foi divulgada integralmente. Alguns nomes é que vazaram.
1: E a Copa do Brasil volta hoje?
0: Volta hoje com o Internacional e Atlético. O Atlético chegou a estar no grupo dos classificados para a Série A, mas está 8 jogos sem vencer. Às 19h30, Internacional e Atlético de São João del Rei. Às 21h30, Fluminense e Operário de Ponta Grossa. Às 21h30 também, o Cruzeiro, que jogou muito bem no final de semana contra o Bahia, enfrenta o Goiás, no primeiro jogo, 2x2 em Goiânia.
2: Muito obrigado, Paulo Vinícius Coelho. Bom dia para você.
0: Bom dia, Milton. Bom dia, Cássio.
2: Ô, PVC! Neymar vai pra Copa. Tchau.
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0: Terça-feira, 12 de maio de 2026. O Ministério da Fazenda, ou o ministro da Fazenda, Dario Durigan, participa hoje de audiência pública na comissão especial sobre o fim da escala 6x1. Ele vai falar dos impactos econômicos da proposta de redução da jornada de trabalho. A votação do relatório final do colegiado deve ser realizada no fim do mês. A Polícia Federal faz uma operação contra o tráfico de drogas e armas, a atuação de facções criminosas e a lavagem de dinheiro, entre outros crimes. A ação é realizada em 16 estados. A Justiça emitiu 165 mandados de busca e apreensão e 71 ordens de prisão. Hoje, o governo federal lança o programa Brasil contra o Crime Organizado. Segundo o secretário nacional de Segurança Pública, o objetivo da proposta é desarticular a estrutura das organizações criminosas em parcerias com estados e municípios. O investimento total é de 11 bilhões de reais. É grave o estado de saúde de um dos três feridos em uma explosão na zona oeste de São Paulo. Uma pessoa morreu no incidente ocorrido na tarde de ontem. No momento, a Defesa Civil faz uma vistoria do local. De acordo com os bombeiros, ao menos 46 imóveis foram afetados. 10 estão interditados. A cidade de São Joaquim, na Serra de Santa Catarina, bateu hoje o recorde de frio do estado no ano. No município, os termômetros marcaram menos 4,6 graus. Outras cidades da região, como Urupema e Urubici, tiveram temperaturas negativas. No horário de Brasília, 9:02.
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1: Agora são 9h05. Muito bom dia para você que está sintonizado aqui na Rádio CBN Amazônia Belém. Nós estamos ao vivo em 102.3 FM, também no youtube.com/CBN Amazônia. Seja muito bem-vindo ao nosso Estação CBN de hoje, que é terça-feira, dia 12 de maio de 2026. Vamos juntos saber então o que é destaque no programa de hoje. A gente fala de um evento que reúne ciência, saberes tradicionais e também empreendedorismo. Eu estou falando do BAS, uma sigla em inglês para Bioeconomy Amazon Summit. Nesse evento vão ser discutidas soluções para o futuro da floresta. E a gente também fala de um posicionamento da Segbel, já esclarecendo o uso de uma vaga PCD por um secretário. Isso foi depois de um vídeo que ganhou grande repercussão nas redes sociais. A gente também fala sobre previsão do tempo, como é que vai estar o dia, né? E também tarde, noite desta terça-feira, a gente vai falar o balanço da previsão da chuva, da previsão do tempo, que a Secretaria de Estado de Meio Ambiente e Sustentabilidade enviou aqui para a redação. A gente também destaca que hoje, terça-feira, é dia da nossa coluna CBN Startups. E a gente vai falar com o Vitor Alves, direto do BAS, esse evento que eu falei que une bioeconomia e também empreendedorismo, saberes tradicionais aqui na Amazônia. O Vitor também está acompanhando o ecossistema de inovação que está presente também nesse evento. Ele vai trazer as novidades de lá para a gente. Assim também como Saúde da Mente, a coluna que tem Vânia Celedônio à frente. Hoje ela vai falar para a gente como melhorar a nossa atenção. Além disso, a gente também tem o quadro Finanças em Dia e outras notícias, outras entrevistas, prestação de serviço, tudo isso e muito mais comigo. A partir de agora, o nosso Estação CBN está no ar.
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1: Agora são 9h08.
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1: A gente começa o nosso programa de hoje acionando nossa reportagem. Diego Beckmann está acompanhando o BAS, esse evento que está reunindo ciência, saberes tradicionais e empreendedorismo aqui em Belém. Diego, muito bom dia para você. O que você já acompanhou aí nas primeiras horas dessa iniciativa?
2: Bom dia, Cicena. Bom dia a todos do Estação CBN. Uma ótima terça-feira a todos. A gente fala aqui do hall de entrada do Teatro Maria Silvia Nunes, aqui na Estação das Docas, onde uma fila enorme aqui de credenciamento para convidados para a abertura, o evento de abertura do BAS, o Bioeconomy Amazon Summit 2026, o evento que começa oficialmente nesta terça-feira. Já estamos com imagens aí no nosso YouTube, .com/CBN Amazônia no YouTube, mostrando a expectativa, as pessoas chegando para conferir de perto a questão da bioeconomia, uma oportunidade de fazer negócio, de apresentar ao mercado produtos, e claro, isso atrai olhares, né, de empresários, de especialistas e setores ligados à bioeconomia, né? Bioeconomia, que foi uma das palavras que foi muito batido durante a COP30, você sabe muito bem isso, Isicena, que realmente durante a COP, a gente ouviu, foi um dos termos assim, que mais foram falados durante a Conferência do Clima aqui na capital paraense, né? E uma série aqui de eventos paralelos a essa abertura. Um deles é o Projeto Amazônia Que Eu Quero, né, que está sendo lá no Parque de Bioeconomia, que fica aqui, aqui próximo aqui da gente, aqui do Teatro Maria Silvia Nunes. Muitas pessoas estão aqui, estão se credenciando para participar desses 3 dias, né, de imersão sobre a bioeconomia, sobre os negócios, né, e a oportunidade também de fazer negócios, de desenvolver mercados sem agredir ao meio ambiente, né. Serão hoje, né, terça-feira, quarta e quinta, esses 3 dias de imersão, né, do BAS, né, o projeto aqui que chega aqui em Belém. Belém que recebe o evento pela segunda vez, o Bioeconomy Amazon Summit 2026. A gente vai trazer muitas informações, né, inclusive Vitor Alves, né, o nosso colunista da CBN, já está por aqui, né, também já está preparando um pouco do que ele vai falar daqui a pouco na sua coluna CBN Startups. É um evento também, Izzy, que mergulha aí no mundo das startups, fazendo com que essa cadeia possa gerir não somente oportunidades aí de bioeconomia, fomentando a Amazônia, a biodiversidade, mas ao mesmo tempo transformar a bioeconomia em negócios, né, sem agredir aí o meio ambiente e a sustentabilidade, né, um recurso aí que foi bastante discutido durante a COP. E a gente está por aqui, Zicena, a gente vai trazer mais informações ao longo da programação, claro, sempre informando o ouvinte aqui da Rádio CBN Amazônia, um evento que realmente tem aí a participação da Fundação Rede Amazônica, né, com o projeto Amazônia Que Eu Quero, né, inclusive já está começando também uma programação aqui do projeto Amazônia Que Eu Quero, do projeto Canvas, que vamos acompanhar também ao longo da manhã desta terça-feira, Izzy Senna.
1: Muita programação boa, Diego, tá aí então a oportunidade, né, para quem quer aprender mais sobre esses assuntos, também trocar experiências sobre inovação, empreendedorismo, bioeconomia, tá só começando aí esse evento. Diego, daqui a pouco você volta assim com mais informações. Muito obrigada, agora são 9h12. Sigo aqui no Estação CBN de hoje, mudando de assunto, mas trazendo agora um posicionamento da Segbel. A secretaria está esclarecendo o uso de uma vaga PCD por um secretário. Isso foi depois de que um vídeo repercutiu nas redes sociais. O Ronaldo Santos está aqui no estúdio da Rádio CBN comigo, vai trazer para a gente esse caso e também o posicionamento da Segbel, né, Ronaldo? Depois que ganhou as redes sociais, a secretaria precisou se pronunciar.
3: Exatamente, Izzy. Bom dia para você. Bom dia para todos que acompanham o Estação CBN. Também tem um esclarecimento do próprio secretário, né? Um posicionamento também que ele fez após o ocorrido. Um vídeo que circula nas redes sociais mostra o secretário executivo de Ordem Pública de Belém, João Vitor Magalhães, utilizando uma vaga de estacionamento reservada para pessoas com deficiência. As imagens registram o momento em que o gestor sai de uma farmácia aqui da capital e entra em um veículo estacionado em área destinada à acessibilidade. Em nota, a Secretaria Municipal de Segurança, Ordem Pública e Mobilidade informou que a utilização da vaga ocorreu de forma regular e dentro das normas previstas pela legislação. Segundo o órgão, o veículo transportava uma criança com deficiência, condição que garante legalmente o direito do uso do espaço reservado. A administração municipal também reforçou as regras previstas no Código de Trânsito Brasileiro para vagas destinadas a PCD. Conforme a Segbel, estacionar irregularmente nesses locais configura infração gravíssima, sujeita à aplicação de multa e remoção do veículo. O órgão afirmou ainda que mantém fiscalização permanente para assegurar o cumprimento das normas e acessibilidade na cidade. No entanto, Izzy, o secretário Vitor Magalhães se posicionou ontem nas redes sociais e por meio de nota postada nas suas redes sociais, o secretário informou que, em respeito a todos os cidadãos de Belém, assume o erro e irá submeter seu veículo à autuação, para que a penalidade prevista em lei seja devidamente aplicada. Izzy, é aquela situação, né? Eu acho que o secretário é o que está no topo da pirâmide, né? Dentro ali daquela área de atuação. Se de fato ele estava usando a vaga com uma criança que justificasse, né, a utilização da vaga com a acessibilidade, conforme a nota da Segbel fala, então não teria por que o secretário se justificar dessa maneira depois nas suas redes sociais. Na minha opinião, ele acabou assumindo o erro mesmo, ficou melhor para ele assumir a responsabilidade e agora que isso sirva de exemplo para outras pessoas para não utilizarem essas vagas, porque é o que a gente mais vê na cidade. Pessoas usando essas vagas destinadas a pessoas com acessibilidade que acabam não tendo a sua vaga disponível porque vai um espertinho lá e coloca o seu bendito carro, a sua bendita moto nessa vaga, Izzy.
1: Exatamente, Ronaldo. Quando você estava trazendo essa informação, eu fiquei justamente com essa dúvida, né? Porque a secretaria disse uma coisa e, em seguida, o secretário disse outra, né? Acabando, então, por assumir ou, enfim, reconhecer... como ele mesmo disse, né? Em respeito a todos os cidadãos de Belém, assume o erro e irá submeter seu veículo à atuação. A gente traz esse caso aí também como um exemplo, como você trouxe, né? Sobre a correta utilização dessas vagas ou de outros meios, de outros integrantes, de outros componentes que fazem parte do nosso trânsito e da nossa mobilidade no dia a dia, né? E aí, se o próprio secretário dá ou não dá esse exemplo aí, fica bem complicado, Ronaldo Santos. A gente vai continuar acompanhando também esse caso. Agora são 9h16, a gente vai para o nosso primeiro intervalo aqui no Estação e volta já já.
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1: Agora são 9h19, de volta aqui no Estação CBN. A gente vai falar sobre trânsito agora, destacando que um acidente com uma carreta da aparelhagem Tupinambá, na verdade a carreta, ela saiu da pista após um acidente na PA-124. Como é que foi isso, Ronaldo Santos?
3: Pois é, Izzy, a carreta da aparelhagem icônico Tupinambá se envolveu em um acidente na manhã de ontem na rodovia PA-124, na proximidade ali do município de São João de Pirabas, na região nordeste aqui do estado. Segundo informações preliminares, o motorista tentava realizar uma manobra de ré quando o veículo teria apresentado problema nos freios. Sem conseguir controlar a direção, a carreta saiu da pista e avançou para uma área de mata às margens da rodovia. Imagens registradas após o acidente mostram parte do veículo fora da estrada, cercada pela vegetação. As circunstâncias do caso ainda deverão ser investigadas pelas autoridades competentes. Equipes do Serviço de Atendimento Móvel de Urgência, o SAMU, foram acionadas para prestar apoio no local. Em nota, a equipe da aparelhagem informou que não houve feridos e que todos os integrantes receberam o suporte necessário após o incidente. Segundo o comunicado, o acidente resultou apenas em danos materiais, Izzy.
1: Menos mal, né, Ronaldo Santos? A gente fica logo preocupado quando fala sobre acidente aqui no Estação CBN, considerando os últimos acidentes que também tiveram outras vítimas. Inclusive, a gente vai destacar agora um outro que justamente acabou levando a vida aí de um entregador de aplicativo. Ele morreu após um grave acidente na BR-316, Ronaldo.
3: Pois é, Izzy, esse entregador de aplicativo, cuja identidade ainda não foi divulgada, morreu na tarde de ontem após um grave acidente no quilômetro 2 aqui da BR-316 em Belém. A colisão aconteceu em frente a um supermercado localizado ali na BR e mobilizou equipes de socorro na região. Segundo informações preliminares, o motociclista teria sido atingido por um carro e, com a força do impacto, acabou sendo arremessado contra um poste às margens da rodovia. Equipes de atendimento de emergência foram acionadas e tentaram prestar socorro à vítima, mas o entregador não resistiu aos ferimentos e morreu ainda no local. Até o momento, não há informações oficiais sobre as circunstâncias do acidente, nem detalhes sobre o motorista envolvido na colisão. O caso deverá ser investigado pelas autoridades competentes, Izzy.
1: Muito obrigada, Ronaldo Santos, pelas suas informações. Agora são 9h21. Eu lembro que você sempre pode participar da nossa programação. A gente está aqui no WhatsApp da rádio, que é o 919-8814-0073. Nós estamos também no chat do youtube.com/CBN Amazônia e tem também o aplicativo CBN Amazônia. Você pode, por qualquer uma dessas três opções, enviar o seu comentário, a sua sugestão, interagir conosco, né? A gente está aqui aguardando a sua participação. Agora são 9h22, a gente segue aqui no Estação CBN falando de um protesto lá na BR-222, esse que está cobrando a duplicação de uma rodovia lá em Marabá. Ronaldo Santos tem detalhes para a gente também. Inclusive, Ronaldo, ontem vi imagens desse protesto, inclusive com fogo, né? Aquela fumaça densa, preta, bem, bem escura mesmo. Você tem informações como é que está lá?
3: Izzy, moradores de diferentes bairros de Marabá realizaram um protesto ontem, provocando bloqueios temporários e lentidão em trechos na BR-222, na região sudeste aqui do Pará. A manifestação reuniu pessoas que reivindicavam a duplicação da rodovia e melhorias da infraestrutura da via. Durante o ato, o trânsito ficou parcialmente interditado em alguns pontos da BR, impactando o fluxo de veículos e chamando a atenção de motoristas que passavam pela região. A mobilização ocorreu em uma das principais rodovias que corta o município e é utilizada diariamente por moradores, trabalhadores e transportadores. Segundo os manifestantes, o protesto busca pressionar as autoridades diante do aumento do número de acidentes registrados na estrada. Os participantes defendem obras de duplicação e intervenções que garantam mais segurança para quem utiliza a rodovia Easy.
1: Muito obrigada, Ronaldo Santos, pelas suas informações. Agora são 9h23. Sigo aqui no Estação CBN e agora a gente fala sobre um outro protesto. Um protesto que bloqueou a estrada Santana do Aurá. Isso foi por falta de infraestrutura. Esse protesto foi ontem aqui na Grande Belém, Ronaldo.
3: Exatamente, Izzy. Os moradores da estrada Santana do Aurá, no trecho do bairro Águas Lindas, na Grande Belém, bloquearam a via na manhã de ontem em protesto contra as condições precárias da região. Pneus e entulhos foram usados para interditar o acesso, causando transtornos no tráfego local. Segundo a comunidade, a ausência de pavimentação asfáltica transforma a estrada em um lamaçal durante o período chuvoso, dificultando a circulação de moradores e veículos. Os manifestantes também denunciam um descarte irregular de lixo e entulho ao longo da via, situação que agrava os problemas enfrentados diariamente pela população. A estrada, que dá acesso ao antigo lixão do Aurá, desativado oficialmente em 2015, mas que, conforme denúncia dos moradores, continua sendo utilizado como ponto clandestino de descarte de resíduos, os manifestantes afirmam que o bloqueio será mantido até que a Prefeitura de Belém anuncie obras de infraestrutura para a área, Izzy.
1: A gente segue aguardando também se vai ter alguma novidade, né? De que forma ou quando a prefeitura vai se manifestar para poder dar uma resposta aí para os moradores lá do Aurá. Agora são 9h24. A gente segue falando de segurança pública e agora a gente vai destacar que a Polícia Militar apreendeu quase 8,5 kg de crack. Isso foi lá no município de Óbidos, no oeste do Pará. E essa ação, ela ocorreu ontem ali na PA 437. Ronaldo Santos, você tem mais informações sobre essa operação da polícia lá em Óbidos?
3: Os policiais realizaram a Operação Tolerância Zero nas proximidades do balneário Curuçambá. Os agentes abordaram um ônibus intermunicipal que havia saído de Oriximiná. Um passageiro despertou a suspeita da equipe e o homem tentou abandonar uma mala na parte traseira do veículo. Os policiais revistaram a bagagem e encontraram 6 tabletes de substância semelhante a crack. A droga estava embalada em látex. O material estava coberto com pó de café e graxa. A polícia apreendeu cerca de 8,496 gramas do entorpecente. Os agentes também recolheram roupas, documentos pessoais e um celular. A Polícia Militar prendeu o suspeito em flagrante e os agentes levaram o homem para a Delegacia de Polícia Civil de Óbidos. A Polícia Civil investiga o caso e as autoridades apuram a origem e o destino da droga, Izzy.
1: Muito obrigada, Ronaldo Santos, pelas suas informações. Agora são 9h26, uma outra notícia envolvendo segurança pública. A Polícia Militar prendeu um homem condenado por estupro de vulnerável em Santarém. Essa prisão ocorreu no bairro Uruará, foi ontem, feita por policiais do 35º Batalhão, que receberam informações sobre esse suspeito. Ele estava nas proximidades ali da residência. A guarnição abordou o suspeito em via pública e os policiais confirmaram o mandado de prisão após consulta ao sistema. A justiça expediu a ordem judicial por meio da vara de violência doméstica e familiar contra a mulher de Santarém. Agora são 9h26, a gente vai seguir aqui no Estação CBN, mudando de assunto, chamando Alessandro Amorim, ele que está acompanhando o Congresso da Defensoria Pública, hoje que está trazendo aí uma palestra com o ministro Flávio Dino. Muito bom dia para você, Alessandro, seja bem-vindo à estação de hoje.
8: Bom dia, Isa. Bom dia a todos os ouvintes da Rádio CBN Amazônia Belém. Pois é, a Defensoria Pública do Estado do Pará realiza até amanhã, aqui em Belém, o Congresso Nacional da Defensoria Pública em Direitos Fundamentais. Esse encontro reúne ministros, juristas, defensores públicos, pesquisadores e especialistas de várias regiões do país para discutir temas ligados à cidadania, acesso à justiça e direitos fundamentais. Entre os participantes confirmados estão os ministros do Supremo Tribunal Federal, Carmen Lúcia, que abriu, né, a programação desse congresso no dia de ontem, e Claudina, que vai abrir a conferência nesse segundo dia de congresso. Também o ministro do Superior Tribunal de Justiça, Rogério Schietti Cruz. Também participou nomes como Áureo Lopes Júnior, Maria Berenice Dias e Flávia Piovesan. A programação inclui palestras, painéis e conferências sobre assuntos como direitos humanos, sistema penal, segurança pública, meio ambiente, mudanças climáticas, conflitos fundiários, direito de família, infância, moradia e proteção de povos tradicionais. Esse congresso faz parte das ações pelos 43 anos da Defensoria Pública do Pará e também da programação do Maio Verde, ligado ao Dia Nacional da Defensoria Pública, celebrado no próximo dia 19 de maio. Então, passando a programação de hoje, Zicena, vai ter uma solenidade de abertura nesse segundo dia do evento, né, com a defensora pública geral do Pará, Mônica Palheta Furtado, Belém. Depois vai ter uma conferência especial com o Flávio Dino, ministro do Supremo Tribunal Federal, presidiado com o presidente da mesa, José Aldamir Arruda da Silva, defensor público e diretor da Escola Superior da Defesa, na Defensoria Pública do Estado do Pará. Esses são os destaques. A gente vai acompanhar toda a programação aqui do Congresso, óbvio, também escutar o ministro Flávio Dino, que está aqui em Belém, Cicena.
1: Muito obrigada, Alessandra Amorim, pelas suas informações. A gente segue, então, acompanhando esse Congresso Nacional da Defensoria Pública, recebendo grandes nomes aí do direito, da justiça, né, e também dos tribunais aqui em Belém. Vão debater diversos assuntos. A gente vai continuar acompanhando esse Congresso por aqui. Agora são 9h29, a gente vai caminhando para o Repórter CBN e volta já já.
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0: terça-feira, 12 de maio de 2026. A inflação oficial do país subiu 0,67% em abril. O resultado representa desaceleração de 0,21 ponto percentual na comparação com março. Os alimentos continuam exercendo a principal pressão sobre o IPCA. O item saúde e cuidados pessoais também pesou. Juntos, os dois grupos responderam por 67% da taxa. No acumulado de 12 meses, a inflação oficial acelerou para 4,39%, patamar acima dos 4,14% registrados até março. Os dados foram divulgados pelo IBGE. A Polícia Federal investiga ao menos 262 suspeitas de fraude no programa de compra assistida de moradias para vítimas das enchentes de maio de 2024 em Porto Alegre. O Departamento Municipal de Habitação, órgão ligado à Prefeitura, confirmou que até agora 77 dos casos apresentaram indícios materiais de possível fraude. As denúncias atingem quase 6% dos mais de 4.400 contratos assinados. A guerra no Oriente Médio tem afetado empresas que dependem dos derivados de petróleo. A gigante japonesa de salgadinhos e snacks Calbi anunciou que vai mudar temporariamente as embalagens. As cores fortes darão lugar ao preto e branco. A mudança é consequência da interrupção no fornecimento de um ingrediente usado na tinta, o nafta. A substância é um subproduto do refino de petróleo. Os preços do produto quase dobraram desde o começo do conflito no Oriente Médio. No horário de Brasília, 9h34.
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2: Agora são 9h35.
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2: A gente tem uma informação para você, ouvinte, ou quem também nos acompanha pelo YouTube e já passou ou vai passar, de repente, ali pela Alcindo Cacela com a Diogo Moya. Ali naquele trecho tem um semáforo que não está funcionando. Isso pode dificultar ali, né, o fluxo do trânsito ou o andamento, né, ali das pistas, quem atravessa, sinalização para pedestres. Então, com base nisso, a gente entrou em contato com a Secretaria Municipal de Segurança, Ordem Pública e Mobilidade de Belém. A Seguibel informou que uma equipe técnica de manutenção semafórica já foi escalada para atender a ocorrência registrada no cruzamento da Avenida Diogo Moya com a travessa Alcindo Cacela. Segundo a Seguibel, o serviço está no cronograma de atendimento da equipe desta terça-feira, dia 12. Então, ao longo do dia de hoje, uma equipe da Seguibel vai estar por lá. Eu estou falando da Alcindo Cacela com a Diogo Moya, que tem, no momento, um semáforo que não está funcionando. Então, você que vai passar por lá, precisa vir pelo centro, é o seu caminho, já fique ciente, então, que tem um semáforo que não está funcionando. Por isso, uma equipe da Seguibel já está escalada, de acordo aqui com a nota que eles enviaram para a nossa redação. A gente também tem uma outra informação relacionada a trânsito, que é lá em relação ao BRT. Uma árvore caiu ao lado da estação do BRT de São Brás. Isso foi na manhã de hoje, terça-feira, hein? E o caso ocorreu ali na Praça da Leitura, né? Próximo ali ao terminal rodoviário. Os galhos ficaram espalhados pela via e essa queda dificultou o acesso dos ônibus à plataforma do terminal. Os coletivos enfrentaram lentidão durante o início da manhã e os passageiros também foram prejudicados pela situação. Algumas imagens que já estão circulando nas redes sociais mostraram, então, parte da entrada do BRT bloqueada. A passagem dos ônibus ficou comprometida, principalmente no lado esquerdo da estação. Agora, informações preliminares indicam que a árvore se partiu de forma natural, mas até o momento não foi registrado também feridos. A prefeitura e o Corpo de Bombeiros foram acionados. As autoridades ainda não não divulgaram detalhes oficiais sobre o caso, mas a gente também já entrou em contato com a Prefeitura e a Seguibel, que acabou de responder para a gente em relação ao semáforo, também já respondeu sobre essa situação. A Secretaria diz que uma equipe de agentes de trânsito foi acionada para atuar na ocorrência registrada na manhã de hoje, isso ali nas proximidades da estação do BRT de São Brás. E como medida de segurança e para garantir também a fluidez no tráfego, o fluxo da pista afetada está sendo desviado até a conclusão dos trabalhos de remoção dos galhos e também liberação total da via. A Seguibel orienta que condutores e usuários do transporte público redobrem a atenção ao trafegarem pela área. Então, você também que vai passar ali pela Almirante Barroso, perto da Praça da Leitura, caiu então uma árvore próxima ali à estação do BRT, está interditando também o trânsito nesse momento por lá. A gente avisa você, né, para caso passar por lá já fique ciente dessa situação. Agora são 9h39, a gente vai para um rápido intervalo. Na volta, a gente tem a nossa coluna CBN Startups.
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2: Agora são 9h41.
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2: O nosso CBN Startups de hoje é direto lá do BAS. O BAS, que é o evento que está ocorrendo aqui no Porto Futuro 2, uma sigla em inglês para Bioeconomy Amazon Summit. Esse evento que está reunindo aí ciência, saberes tradicionais, empreendedorismo e também as startups. É por isso que Vitor Alves, presidente do Conselho da Associação de Inovação e Tecnologia, Açaí Valley, já está comigo na linha diretamente lá do evento. Muito bom. Bom dia para você, Vitor. Seja bem-vindo.
8: Bom dia, Isa. Está me ouvindo bem?
2: Estou lhe ouvindo perfeitamente.
8: Maravilhoso. Bom dia, ouvintes da CBN Startups. Eu sou Vitor Alves, presidente do Conselho aqui da Associação de Inovação e Tecnologia. Hoje eu estou com o Marcelo Sá, que é vice-presidente da Paratique e é um cara importantíssimo aqui no BAS, porque ele vai dar uma palestra amanhã, vai participar de um painel, falando especificamente de democracia, redes sociais e como é que isso impacta na vida dos jovens e dos eleitores. Bom dia, Marcelo.
9: Bom dia, pessoal. Bom dia, ouvinte da CBN. É um prazer e uma honra estar aqui com vocês falando sobre uma espécie de inclusão digital e a nossa vida dentro da democracia.
8: É um tema bem espinhoso, né, Marcelo? Quer falar, Isa?
2: Eu quero justamente perguntar para o Marcelo, né, como é que ele recebeu, porque hoje o nosso CBN Startups está uma mistura, né, de startups com a Amazônia que eu quero, unindo justamente conectividade e as pessoas. Marcelo, como é que você vê tecnologia aí tão importante nesse momento e nesse ano, né, de eleição?
9: Então, eu vim conversando com o Vitor agora há pouco, né, sobre essas questões que são tão importantes na nossa vida, né? A gente tem visto que o quanto as redes sociais, as inteligências artificiais têm influenciado as pessoas, têm influenciado as sociedades, e não só na cultura brasileira, mas ao redor do mundo inteiro, né? Então, essa é uma preocupação, na minha opinião, muito relativa ao letramento digital, a gente incorporar isso na nossa cultura, na nossa educação, e aprender a lidar com isso, né? Mas são processos que estão acontecendo, e não só no ponto de vista da tecnologia, mas também no comportamento das pessoas.
8: Eu acho isso maravilhoso, o pessoal trazer esse tipo de debate para um evento como esse aqui, que os jovens se interessam tanto, né? Então, para quem quiser acompanhar a coluna do Marcelo... A coluna não, vai ser um painel, né, Marcelo? Vai ser amanhã.
9: Sim.
8: Aqui no... Às 16 horas aqui no Parque de Bioeconomia. Na verdade, fica aqui no Porto Futuro 2, né?
9: Exato.
8: Então, a gente está agora no Parque de Bioeconomia, que tem um baita auditório, tem uma arena, para o Marcelo falar, vai ser divertido. Então, está todo mundo convidado, é um evento gratuito. E bora se aprofundar um pouco mais aqui nesse tema.
2: Ei, Vitor, eu queria perguntar para o Marcelo e também para você, né, que está diretamente ligado aí nesse ecossistema de inovação. Como é que vocês estão percebendo os jovens atualmente? Eles estão mais engajados, mais ativistas, ou não estão se deixando levar aí pelas redes sociais? Como é que vocês avaliam esses processos também em relação a esse público?
9: Olha, eu tenho algumas opiniões em relação a isso. Na verdade, a gente estava conversando sobre essa dicotomia do jovem e do adulto, né? Como é que cada um deles acaba sendo influenciado. Na minha opinião, o jovem passa muito mais horas, né, na internet. A gente está tendo agora, a partir desse ano ou do ano passado, uma primeira geração de pessoas que já nasceram com tendo a internet disponível, né, desde a infância. Nós não tivemos, eu e Vitor, né? Essas pessoas que já nascem no contexto da internet e permeados pela inteligência artificial, permeados pelos algoritmos das redes sociais, certamente eles têm uma influência diferente, eles sofrem uma influência diferente das que a gente sofre. Eu entendo também e percebo, eu tenho uma filha de 18 anos e eu percebo que eles são realmente muito mais ativistas do que nós fomos. Só que nós éramos, quando fomos ou tivemos a oportunidade de ser ativistas, nós éramos no físico, eles são no digital, né? Então tem uma diferença comportamental, tem uma diferença de como eles se manifestam, né? Eventualmente a manifestação deles também é digital, né? Eles sofrem a influência no digital e reverberam nesse mundo digital também.
8: Exatamente, eu acho... Opa, Isa, pode perguntar.
2: Não, pode continuar, Vitor.
8: Eu acho interessante como o jovem se comporta hoje, porque, como o Marcelo falou, é muito diferente de como as pessoas mais velhas se comportam. Meu pai, por exemplo, ele adora um chat GPT. Eu passei para ele o chat GPT, ele aprendeu a usar o chat GPT. Hoje ele é influenciado muito por YouTube, por Instagram até, mas mais YouTube do que Instagram. O adulto, ele gosta mais, né, de ouvir e assistir vídeos longos. O jovem, ele gosta mais do vídeo curto, né? Então ele tem que ser rápido, tem que ser ali para ontem. Então são maneiras diferentes da gente conseguir fazer essa aproximação. Isso que a gente está fazendo aqui agora é influenciar pessoas, né? A gente tenta pelo menos influenciar as pessoas a empreenderem, a entender um pouco mais de tecnologia. Então a gente está o tempo todo produzindo e recebendo conteúdo. Eu queria perguntar para o Marcelo, assim, qual a diferença? É uma dúvida minha muito pertinente, na verdade. Porque eu sei que rede social existe desde a época do Obama, sei lá, 20 anos atrás. O Obama, em 2008, ele foi eleito muito por causa do Twitter, etc. Só que de lá para cá, a gente teve a inserção principalmente da IA, né? Eu queria saber qual a diferença de ser influenciado antes da IA e agora depois da IA, porque eu acho que não é só rede social, tem um pouco de inteligência artificial acima disso também.
9: Vitor, na verdade, assim, o que a gente está percebendo na história dessa influência da internet sobre as pessoas Desde os primórdios da internet, eu vou me lembrar, quando eu entrei na universidade, né, para fazer engenharia elétrica, em 1986, o primeiro laboratório que eu trabalhei nesse ano foi o laboratório de inteligência artificial. Então, a gente não está falando de tecnologias e conceitos inovadores e novos. O que a gente está tendo é uma confluência do poder de computação com a evolução dos algoritmos. E as redes sociais também estão evoluindo. A forma, desde o início, desde os primórdios, Twitter, Facebook e outras, sempre estiveram por trás dos panos mecanismos ou algoritmos de inteligência artificial por trás, manipulando ou te oferecendo informação, te oferecendo conteúdo, te oferecendo recomendações. Tudo isso sempre foi feito por algoritmos. O que tem acontecido agora é uma evolução na forma como esses algoritmos se comportam no processo de influência. Além disso, um outro encontro que era até 3, 4 anos atrás, só 3 anos atrás, a forma da gente encontrar informação era fazendo busca ativa, utilizando, por exemplo, recursos como o Google. Hoje em dia, a busca por informação ela acontece no contexto da inteligência artificial. E a forma como ela nos influencia, ela exige educação digital, ela exige um pensamento que entenda os limites e o poder de influência que ela pode ter sobre a gente. Então, essa é realmente uma questão de educação.
8: Maravilha. Você ia fazer uma pergunta, acho que eu te atrapalhei.
2: Sim, não, eu ia trazer para o Marcelo e também para você, Vitor, algumas informações. Por exemplo, o TSE e o Unicef fizeram esse ano já uma campanha, né, uma mobilização, uma força-tarefa para que adolescentes tirassem o primeiro título, né? Inclusive o cadastro terminou semana passada, né, mas teve toda essa força-tarefa para que esses jovens de 16 e 17 anos, que não são obrigados a votar, né, estão ali naquela faixa do voto, voto facultativo, tenham essa chance, essa oportunidade também de participar desse processo democrático e escolher também os representantes. Queria perguntar para o Marcelo se ele acha que essa população, né, esse número, esses jovens, podem também fazer a diferença nas urnas, né, saindo dessa voz das redes sociais, mas transformando isso em ações práticas.
9: Eu tenho certeza absoluta disso. Na verdade, eu acho que quanto mais consciência a gente tiver da importância individual e da importância de ações individuais tentando combater principalmente as fake news, né? Eu acho que essa é uma atitude cívica da gente, né? É a gente pensar ou tentar se engajar. Como é que a gente contribui com o processo eleitoral? Uma, na minha opinião, é tendo ações contra, eventualmente, a proliferação de fake news. E essa, aproveitando essa destreza dos jovens, né, aproveitando essa familiaridade dos jovens com as redes sociais, na minha opinião, eles têm um poder de influência ou até mesmo de utilização das redes sociais como contraponto a qualquer interferência negativa nesse processo da eleitoral, né, que eu acho que um dos piores problemas que a gente vai ter que enfrentar nessa eleição e nas últimas duas, pelo menos, que nós tivemos, na última, pelo menos, a gente realmente precisa aprender a lidar com as fake news. E eu acho que os jovens têm um papel importantíssimo nesse contexto.
8: Eze, eu posso falar rapidinho? Eu tenho uma opinião um pouco controversa sobre isso. Rapidinho. Mas acho que vale a pena a gente falar.
2: Rapidinho, que eu quero dar um outro recado para os nossos ouvintes também.
8: Maravilha. Não, eu acho que o jovem, além dele trabalhar em cima disso, ele deveria pesquisar um pouco mais. Porque acho que assim, o jovem ele vai poder ter o poder de decidir o futuro da nação, indo às urnas, né? Mas aí é legal que todo mundo entenda o que é um deputado, o que é que faz um senador, o que é que faz um presidente, qual a diferença de um cargo para outro. Hoje, se você for buscar, por exemplo, tecnologia, você vai me encontrar na internet. Mas se eu quiser entender sobre política, não vai ser muito enviesado isso? Então, eu queria buscar aqui, de repente, possíveis, até o Marcelo, de repente, possíveis influências, pessoas que falam de política, pessoas que falam e dê essa educação democrática para as pessoas, que o jovem talvez ele esteja muito cedo, ele precisa aprender um pouquinho mais, mas se ele puder buscar esse conhecimento na internet, pode ser um bom lugar.
2: Sem dúvida, Vitor, e todos esses assuntos vão estar amanhã em debate, a partir das 4 horas da tarde, lá no Amazon. Perdão, lá no Porto Futuro 2, o local é o Porto Futuro 2, dentro do BAS, esse evento que vocês já estão aí, e o painel é o Amazônia Que Eu Quero, que vai tratar justamente sobre democracia na era digital. Muito obrigada, Vitor e Marcelo, pelas suas orientações, né? A gente se encontra com certeza amanhã.
8: Dentro do canvas da CBN.
2: Exatamente. Aqui no evento.
8: Obrigado, Liz. Bom dia.
2: Obrigada, obrigado, gente.
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2: Agora são 9h53, a gente vai para um rápido intervalo e volta já já.
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2: Agora são 9h54.
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2: Muito bom dia para você, Vânia Celedônio. Seja bem-vinda à nossa coluna de hoje.
14: Bom dia, um prazer estar aqui com vocês.
2: Vânia, hoje o nosso tema é como melhorar a atenção. Como é que a gente faz isso, Vânia Celedônio?
14: Olha, esse tema é muito importante, porque quando a gente pensa em atenção, né, as pessoas imaginam que é só um tipo de atenção. São vários tipos de atenção, não vou conseguir abordar todos aqui. E aí a gente entendendo o nosso tipo de atenção mais forte, aquele que precisa ser melhorado, a gente consegue controlar e administrar. Então, a melhor maneira da gente melhorar a atenção é entendendo qual é a atenção mais forte que a gente tem, a mais frágil, e como manter e ajustar essas questões.
2: Você pode explicar para a gente pelo menos um desses tipos aí que você falou que são vários?
14: Posso, com certeza. A gente tem a atenção mais conhecida, que é a atenção concentrada, que é aquela que faz você focar numa tarefa, ignorar distrações, né? Quem tem uma boa atenção concentrada consegue, por exemplo, ler um livro sem desconcentrar com barulho de fora. Está num restaurante cheio de estímulo, mas consegue ficar atento à conversa. Esse é o tipo de atenção concentrada, tá? A gente tem a atenção sustentada, que é manter esse foco por mais tempo durante uma reunião. Então, você consegue, durante muito tempo ali, mesmo que seja um assunto que não lhe interesse tanto, segurar aquela atenção. E a gente tem a atenção dividida, que é quando a gente presta atenção em mais de uma coisa ao mesmo tempo. Ou seja, você consegue dirigir e conversar. Quer ver uma coisa muito comum?
2: Okay.
14: Quem tem TDAH não tem uma boa atenção concentrada. Ou seja, não consegue ler um livro sem se distrair. Mas geralmente tem uma boa atenção dividida. Ou seja, consegue prestar melhor atenção numa conversa enquanto está caminhando ou lavando uma louça. Então, isso é importante entender, porque o outro vai falar, poxa, você não está prestando atenção, porque você está lavando louça. Aí você tem que falar, é capaz de eu prestar mais atenção lavando louça do que só olhando para você.
2: Vânia, isso é muito real no dia a dia. Mas uma dúvida todo mundo tem essas três ou vários tipos de atenção ou não predomina um, de repente, em cada perfil, não sei?
14: Todos nós temos esses tipos de atenção, só que algumas pessoas vão ter uma atenção com mais força e outra com menos força, ou equilibrado mesmo. Existem testes, tá? Na verdade, se você for com seu psicólogo, você pode pedir para ele aplicar testes de atenção. Tem testes online, inclusive, que eu aplico com os meus pacientes, e tem testes que você faz, né, manual ali, indo tirando um tempinho só para poder aplicar e saber qual é o seu tipo de atenção mais forte.
2: Ei, Ivone, quando é que a gente deve buscar algum tratamento, por exemplo? Quando é que a nossa dificuldade de atenção vira um ponto de alerta?
14: Olha, quando essa dificuldade, ela é intensa, ela é frequente, causa sofrimento clinicamente significativo. Por exemplo, quem tem TDAH tem uma dificuldade importante na atenção. E o problema é que quando você tem um problema na atenção, você tem um problema na memorização, porque você só lembra que você colocou, sei lá, uma garrafa em cima de uma mesa branca ao lado de um computador, porque você ficou atento ao colocar a garrafa naquele lugar. Quem tem problema de atenção tem dificuldade com planejamento, tem dificuldade com organização, às vezes tem uma dificuldade no controle dos impulsos. Então, a desatenção, se fosse só uma demanda na atenção, seria ótimo. Mas não, traz uma série de consequências. Então, quando você começa a ver que está afetando o seu dia a dia, está na hora de procurar um profissional.
2: E que profissional seria o mais indicado, Vânia? A gente tem algum profissional assim que lida exatamente com esse tipo de questão?
14: Com certeza, a gente tem o psicólogo, tá? Porque aí, quando você tem um TDAH, por exemplo, a gente aplica uma coisa chamada de protocolo de TDAH. São estudos, né? São orientações baseadas em evidência para poder ajudar essa pessoa que tem TDAH a lidar com planejamento, organização, prioridade, parar a procrastinação, tá bom? Então, a gente aplica esse protocolo, muda a vida da pessoa, tá? E aí, a gente tem o psiquiatra também, porque a depender da situação, se você tem um TDAH mais grave, que afeta seu dia a dia, tem intensidade e frequência, você vai precisar tomar remédio para poder melhorar essa demanda.
2: Vânia, agora quem está nos ouvindo, nos assistindo, de repente se identificou aí com essas características que você falou, o que, que pode ser feito assim no dia a dia, né? Por exemplo, quem não tem acesso a esses profissionais, tem alguma coisa que pode fazer em casa, por exemplo?
14: Muita coisa. Eu vou te dar algumas dicas do próprio protocolo de TDAH, tá bom? Primeiro, você tem que ter uma agenda. Ah, eu não gosto de agenda, não precisa ser manual, pode ser aquela, não precisa ser aquela de papel, pode ser uma agenda virtual mesmo, né, no celular. Agenda é muito importante.

0: que vão te ajudar muito na hora de você lidar com essa desatenção.
1: Perfeito, Vânia Celedônio, eu te agradeço pela coluna de hoje, a gente se encontra semana que vem.
0: Muito obrigada, bom dia.
1: Pontualmente 10 horas, repórter CBN, na sequência é o nosso primeiro giro de notícias aqui da região norte.
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0: Terça-feira, 12 de maio de 2026. A posse do ministro Cássio Nunes Marques como presidente do Tribunal Superior Eleitoral está marcada para hoje à noite. O evento deve ter a presença do presidente Lula e do senador Flávio Bolsonaro, os dois principais nomes na eleição presidencial deste ano. O jantar terá ingresso vendido a R$ 800. O convite indica que o evento será custeado com o valor a ser arrecadado. Como é praxe, Nunes Marques chamou todos os ex-presidentes, incluindo Jair Bolsonaro e Fernando Collor, que estão presos em regime domiciliar. Os dois só podem comparecer com autorização do ministro do STF, Alexandre de Moraes. O lucro líquido da Petrobras caiu 7,2% entre janeiro e março e fechou o período em R$ 32,7 bilhões. A base de comparação é o mesmo trimestre do ano passado. Já em relação aos três meses anteriores, houve alta de 110%. O resultado reflete apenas parte dos impactos da guerra no Oriente Médio, iniciada em 28 de fevereiro. O conflito levou os preços do petróleo no mercado internacional. No momento, a cotação do Brent sobe 3%. O barril é negociado a US$ 107. No horário de Brasília, 10:03.
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Iniciando a partir de agora a primeira edição do nosso giro CBN Amazônia com os estados que compõem a rádio CBN Amazônia, Amazonas, Acre, Amapá, Pará e Roraima. Começando trazendo informação da unidade prisional da Polícia Militar do Amazonas no bairro Monte das Oliveiras, na zona norte da capital, que foi desativada nesta terça-feira. Durante a operação Sentinela Maior, realizada pelo Ministério Público do Estado, em parceria com a Polícia Militar e a Secretaria de Estado de Administração Penitenciária. A medida ocorre após a fuga de 23 policiais militares.

0: militares registrada em fevereiro deste ano. Ao todo, 70 policiais militares presos serão transferidos para a nova unidade prisional da Polícia Militar do Amazonas. A operação mobilizou mais de 100 agentes das Forças de Segurança do Estado. Segundo o Ministério Público, a desativação da antiga unidade ocorreu após a identificação de problemas estruturais e operacionais no local. A mudança busca reforçar a segurança, melhorar o controle administrativo e garantir melhores condições de custódia aos presos. Os militares. A fuga aconteceu no dia 27 de fevereiro durante uma vistoria de rotina. A Polícia Militar identificou a ausência dos detentos na unidade prisional. Segundo a corporação, pelo menos 18 policiais retornaram espontaneamente ainda na mesma noite. No dia seguinte, a Polícia Militar do Estado informou que não havia mais foragidos e que a situação havia sido regularizada. Grupo de trabalho que analisa a crise no transporte coletivo de Rio Branco foi prorrogado por mais 30 dias, conforme decisão da Prefeitura publicada nesta segunda-feira. Bruna Rosa.
1: Bom dia, Breno. A prorrogação ocorreu segundo a gestão para que o grupo apresente uma melhor solução para a crise do transporte na capital. O grupo foi criado pela administração municipal em abril deste ano para acompanhar e diagnosticar a situação do sistema, bem como detalhar condições técnicas e operacionais após o serviço entrar em colapso. Em nota, a Prefeitura de Rio Branco explicou que o GT entendeu ser mais adequado estender o prazo devido ao prazo inicial de 30 dias não ser suficiente para a conclusão dos levantamentos necessários. Na última semana, o Tribunal Regional do Trabalho da 14ª Região determinou que a Prefeitura e a Rico Transportes publiquem cópias do contrato de concessão operado pela companhia no prazo de 5 dias úteis, com multa diária de R$5.000 em caso de descumprimento. Em abril, o sistema entrou em colapso com a paralisação total da frota de ônibus, que durou cerca de 24 horas, devido a um protesto de motoristas e demais profissionais por falta de pagamento de salários e direitos trabalhistas. A Rico alegou que não tinha como arcar com os custos por operar no vermelho. Breno.
0: Muito obrigado pelas informações, Bruna Rosa. Bom dia. Ministério Público recomenda que filas de cirurgias ginecológicas sejam reduzidas na maternidade Mãe Luzia, em Macapá. As informações, Tayan Andrade.
2: Olá, Breno, bom dia a você que nos acompanha. O tema foi tratado em reunião entre promotores de justiça, representantes da Secretaria de Estado da Saúde e a direção da maternidade. A maternidade terá 30 dias para atualizar os contatos das pacientes na fila. A Secretaria de Saúde pediu 10 dias para montar um cronograma e apresentar a proposta para diminuir a demanda. Para agilizar os atendimentos, o governo do estado anunciou que vai aderir ao programa federal Agora Tem Mais Especialistas. A previsão é realizar 838 cirurgias ginecológicas, entre elas laqueaduras. O Ministério Público também orientou que o estado organize a lista de pacientes que aguardam cirurgia e monitore a produtividade dos médicos responsáveis pelos procedimentos. Breno, volto contigo.
0: Muito obrigado pelas informações, Dayan. Bom dia. Polícia Militar prendeu um homem condenado por estupro de vulnerável em Santarém. Ronaldo Santos.
3: Exatamente. Bom dia para você, bom dia a todos que acompanham o Giro CBN Amazônia, esse caso que chamou atenção lá no município de Santarém. Policiais do 35º Batalhão receberam informações sobre o suspeito, o homem que estava nas proximidades da própria residência. A guarnição abordou o suspeito em via pública e os policiais confirmaram o mandado de prisão após consulta ao sistema. A justiça expediu a ordem judicial por meio da vara de violência doméstica e familiar contra a mulher de Santarém. O homem foi condenado pelo crime de estupro de vulnerável. A pena definida pela justiça é de 13 anos e 9 meses de prisão em regime fechado. A sentença aponta que o condenado se aproveitou da confiança da vítima. O documento também cita graves consequências psicológicas para a criança. Os policiais levaram o suspeito para a 16ª Seccional Urbana de Polícia Civil, lá de Santarém, e o homem deve cumprir pena no Centro Regional de Recuperação Silvio Raul de Moura. Eu volto com você.
0: Muito obrigado, Ronaldo. Bom dia. Operação contra garimpo tem prisão e tentativa de bloqueio de estrada na terra indígena Raposa Serra do Sol, no norte de Roraima, na Namã Mourão.
4: Nessa segunda-feira, durante a operação de combate ao garimpo ilegal na terra indígena Raposa Serra do Sol, que fica ao norte do nosso estado. A ação ocorreu na região da comunidade Napoleão, onde invasores usam cianeto para extrair ouro ilegalmente da área. Além da prisão, foram apreendidos duas armas de fogo, cerca de 1 quilo de mercúrio, cabos de detonação, 2 motores, 3 geradores e 4 motocicletas utilizadas no apoio à atividade ilícita. A rede amazônica apurou que durante a ação, um grupo de pessoas tentou bloquear a passagem das equipes de segurança. Vídeos feitos e divulgados nas redes sociais mostram na região viaturas da Polícia Rodoviária Federal seguidas por motocicletas, além de barulhos semelhantes a tiros. Participaram ainda da operação a Polícia Rodoviária Federal e agentes do IBAMA. O homem preso estava no local onde ocorria a extração ilegal de ouro. Ele e o material apreendido foram levados para a Polícia Federal. Breno.
0: Muito obrigado pelas informações, Namã Mourão. Bom dia. Essa foi a primeira edição do nosso Giro CBN Amazônia.
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8: Agora são 10h13.
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8: A gente segue com o nosso quadro Finanças em Dia e hoje o nosso tema é mais de um endividamento em uma única instituição. A gente está destacando esse tema porque uma pesquisa da Serasa revelou que 49% dos brasileiros endividados com bancos concentram mais de uma dívida em uma única instituição financeira, mostrando como esse acúmulo de crédito, empréstimos e cartão pode agravar a inadimplência. A gente vai entender melhor esse cenário e orientar consumidores que estão nos ouvindo, nos assistindo a partir de agora, com Jennifer Chagas, ela que é educadora financeira do Serasa, está conectada aqui com a gente, vai explicar um pouco desse cenário. Muito bom dia para você, Jennifer, seja bem-vinda.
9: Bom dia, muito obrigada, viu? Bom, é como você falou, tá?
8: Diga, pode falar.
9: Hoje, obrigada. Hoje, 50% da população adulta está inadimplente. Isso é um número que chega a 82 milhões de brasileiros, então é um pouco chocante se a gente olha esse dado, né?
8: Exatamente, eu queria começar por aí. O que que esse dado está revelando do comportamento financeiro do brasileiro, né? O que que está influenciando para que esse número chegue a esse índice de 49%?
9: A gente observa que as dívidas elas estão muito concentradas em bancos e financeiras, tá? O cartão de crédito ele está liderando como um dos principais fatores de endividamento, representando 73% do percentual de endividados, tá? Na sequência, a gente tem empréstimos, uso de cheque especial, e é um fator de atenção para a população, porque o crédito ele deve ser usado conscientemente, né? Não deve ser usado para contas do dia a dia, assim, para emergência, assim, de forma controlada. Uma ferramenta que a população se apoia em momentos de necessidade, não no uso do dia a dia. E a gente percebe que não é isso que está acontecendo.
8: Você trouxe a informação do cartão de crédito, Jennifer. Eu quero também acrescentar um dado também que veio dessa pesquisa. O cartão de crédito está aparecendo como principal fonte de endividamento para 73% dos endividados. Jennifer, reforça para a gente quais são os erros, por exemplo, mais comuns que os consumidores estão usando aí para esse recurso, né? Tem como a gente evitar aquela chamada bola de neve?
9: Exatamente. Bom, a população muitas vezes utiliza o cartão de crédito para contas do dia a dia, né? Então, contas básicas como água, luz, internet, gás, elas são utilizadas com pagamento através do cartão de crédito. Então, uma dívida que você deve considerar nas suas contas mensais, no seu dinheiro mensal para pagar, você acaba usando o cartão de crédito e se endividando novamente. Então, é um erro que a população vem cometendo e, consequentemente, vira essa bola de neve, como você falou, tá?
8: Perfeito. Você que está nos ouvindo nesse momento, nos assistindo pelo YouTube, eu estou conversando com Jennifer Chagas. A Jennifer é educadora financeira do Serasa e a gente está batendo um papo aqui no nosso quadro Finanças em Dia sobre uma pesquisa que revelou que 49% dos brasileiros endividados com bancos estão concentrando mais de uma dívida em uma única instituição financeira. Agora, Jennifer, tem um outro dado também dessa pesquisa que eu gostaria que você falasse para a gente, que é relacionado a desemprego e perda de renda. Esses dois fatores eles estão associados como as principais causas da inadimplência. Como é que vocês analisam esse dado, né? E tem como reorganizar aí esse orçamento?
9: Perfeito. Bom, igual você falou, 38% da população associa esse endividamento ao desemprego ou perda de renda, tá? O que, que isso significa? Que são muitos fatores do país que estão associados ao endividamento, tá? Macroeconômicos. Então, é importante que a população ela sempre tente se planejar com antecedência, fazer um dinheiro extra guardado para conseguir não ficar no aperto quando acontecer essas situações inesperadas, né? Eu sei que muitas vezes é difícil a população conciliar a renda mensal que já tem mais as contas básicas do dia a dia, mas é por isso que a gente recomenda a organização financeira, voltar para o papel e para a caneta, para conseguir saber o que tem de contas fixas no mês e o que pode entrar como gasto de lazer, tá? Então, esse é um ponto de atenção que a Serasa sempre recomenda para educar a população financeiramente, porque fatores inesperados como a perda de renda podem acontecer.
8: Perfeito. Agora, Jennifer, você falou ainda há pouco, né, sobre o uso do cartão de crédito, né, que também deve ser utilizado aí de forma organizada, mas tem muita gente que utiliza esse crédito para pagar outras dívidas, né? Acaba passando aí tudo no cartão. Queria que você destacasse para a gente qual é o risco dessa prática ou, de repente, essa pessoa pode optar por uma outra, como, por exemplo, a renegociação. O que, que você avalia aí nesse cenário quando a pessoa usa o crédito para pagar outras dívidas?
9: Perfeito. Bom, o uso do crédito é um alto risco devido às taxas de juros, tá? Muitas vezes elas são elevadas e você acaba entrando numa nova dívida que pode ser ainda pior do que aquela primeira que você fez, tá? Então, você pode pagar mais do que a dívida inicial que você já tinha. O que a gente recomenda é que a população tente renegociar suas dívidas, e como você falou, e para isso a Serasa está fazendo algumas ações, o ano inteiro tem ação contra a inadimplência, e neste mês tem o Desenrola, O Desenrola é uma ação que está acontecendo do governo e a Serasa, ela apoia essa ação. Então, tem dívidas que estão com ofertas de até 90% de desconto. Por que que eu estou reforçando isso? Porque a população, ela deve recorrer primeiro a esse tipo de negociação antes de buscar o cartão de crédito como uma forma de pagamento da dívida, tá? E aí, um ponto interessante desse programa é que grandes bancos estão dentro desse programa, como Itaú, Nubank, Bradesco. Então, a gente trazendo o dado da pesquisa de que os bancos, eles são grandes fatores de inadimplência, mais esse programa para quitação de dívida, é um fator muito bom para a população tentar sair dessa bola de neve, tentar recomeçar do zero.
8: Perfeito. Agora, Jennifer, tem uma outra coisa que eu queria que você destacasse para a gente. Por exemplo, esse brasileiro que foi retratado aí nessa pesquisa, vamos supor assim, ele está envolto a cartão de crédito, empréstimo, cheque especial, tem as contas básicas. O que que ele deve priorizar nesse momento, né, para tentar reduzir aí esses danos financeiros?
9: Olha, sempre priorizar as contas básicas. Sempre começar com aquelas contas fixas no mês que você não tem como não pagar, né? A gente não tem como pagar uma água, uma luz, um gás. As contas do dia a dia são prioridade em todo momento, mesmo se você já está endividado ou mesmo você não estando endividado, tá? Então, estando endividado, antes de até mesmo ir atrás de renegociar essa dívida, mas tente manter essa dívida.
8: Agora, a Jennifer também tem uma outra dúvida, por exemplo, em relação à educação financeira, né? Essa pesquisa também chama a atenção para isso, porque, dados esses índices, né, tão alarmantes, você acredita que a educação financeira ainda é um desafio para muitos de nós brasileiros, né? Queria também te perguntar que hábitos simples a gente pode fazer dentro de casa, né, junto com as nossas famílias, para prevenir esse superendividamento?
9: Perfeito. Olha, a educação financeira é um desafio no país. A gente percebe que mesmo os jovens ainda têm muita dificuldade para fazer o controle financeiro, tá? A Serasa, ela tem diversas ferramentas que apoiam a população para fazer esse controle. Então, a primeira dica que eu dou é para acessar o aplicativo, os artigos da Serasa. A gente sempre tem dicas pontuais sobre casos específicos de como fazer a organização, como você sair de uma situação indesejada. Então, ir atrás dessas ferramentas é o primeiro passo para você conseguir se organizar, tá? Além disso, a priorização de contas que você não tem como mudar, contas que não são de lazer, né? Os gastos de cartão de crédito. Se você conseguir despriorizar isso e priorizar as contas fixas, é o primeiro passo. Além disso, você também pode ir no supermercado, pesquisar antes de fazer as compras, né? Olhar melhores preços. Então, gente, sempre estejam buscando essa informação, porque a internet está aí, a digitalização está aí para você poder ir atrás dessa informação. E eu acredito que esse é o primeiro passo para você conseguir se organizar, né?
8: Perfeito, Jennifer. Agora, para a gente entender também um pouco do perfil, né, que essa pesquisa está trazendo, tem algum perfil mais vulnerável a essa questão da inadimplência ou não? Esse problema hoje está atingindo diferentes classes sociais? Como é que isso também foi visto nesse estudo?
9: Olha, o perfil do inadimplente são as pessoas economicamente ativas, né? Então, a gente fala de 25 a 50 anos de idade, são as pessoas que normalmente estão, movimentando dinheiro, estão pagando as contas, usando o cartão de crédito com maior recorrência. Então, esse estudo aponta para essa população, tá? Mas, em geral, o Brasil inteiro se encontra nesse cenário. Então, o número que eu comentei de 82 milhões é um número bem alto para a população, tá? A gente já está atingindo aí quase mais da metade dos brasileiros endividados. E não tem uma distinção muito específica, tá? Qualquer classe. O importante é você conseguir fazer esse planejamento financeiro, que muitas vezes não tem distinção, né? Depende muito de você mesmo ir lá e se planejar.
8: Perfeito. Então, aí as orientações de Jennifer Chagas, ela que é educadora financeira do Serasa, ajudou a gente no nosso quadro Finanças em Dia a entender um pouco melhor dessa pesquisa que a Serasa revelou, que 49% dos brasileiros endividados com bancos estão concentrando essa dívida aí em uma única instituição financeira. E também como é que a gente pode levar isso para o nosso dia a dia para tentar mudar esse cenário, né? Jennifer, quero te agradecer pela participação no nosso quadro hoje.
9: Muito obrigada, viu?
8: Agora são 10h25 e eu lembro a você que pode sempre participar da nossa programação. A gente está aqui no WhatsApp da rádio, que é o 919-8814-0073. Você pode mandar a sua pergunta, a sua participação, interagir conosco aqui no nosso dia a dia, né? De repente, se você tem algum assunto que queira que a gente fale ou retrate aqui nos nossos quadros, pode mandar aqui pra gente. Eu também tô no chat do youtube.com/CBN Amazônia e também no aplicativo CBN Amazônia, esse que está disponível aí tanto para Android quanto para iOS. Por lá você consegue conferir a nossa programação, nosso som aí com qualidade, consegue interagir também aqui com a gente. Então, se de repente não deu tempo aí de anotar o nosso número, pode entrar lá no aplicativo ou no chat mesmo. A gente está aqui aguardando a sua participação. Agora são 10h25, sigo aqui no Estação CBN trazendo uma notícia de Brasília. O governo federal lançou 2 editais para ampliar a conectividade e também reforçar o atendimento em saúde em diversas regiões vulneráveis aqui do nosso país. As medidas preveem internet em unidades básicas de saúde e também investimentos em infraestrutura digital em áreas remotas. A gente vai conferir aí um pouco melhor dessa iniciativa agora na reportagem de Matheus Santos, direto de Brasília.
10: As iniciativas serão financiadas com recursos do Fundo de Universalização dos Serviços de Telecomunicações, o FUST, e tem como objetivo reduzir desigualdades regionais por meio da conectividade. Um dos editais prevê investimento de R$ 104 milhões para conectar até 3.800 unidades básicas de saúde em todo o Brasil. Com acesso à internet, será possível melhorar o agendamento de consultas, a gestão de medicamentos e o acesso a exames e diagnósticos à distância. A medida deve ampliar a oferta de telesaúde no SUS, principalmente em áreas com menor acesso a médicos especialistas. Como explica o ministro da Saúde, Alexandre Padilha.
11: Essa parceria vai garantir para essas unidades básicas de saúde não só a conexão com a internet, mas quero agradecer muito a parceria com o Ministério das Comunicações, porque também é a estrutura interna, então Wi-Fi interno. Isso permite a comunicação dos dados, a comunicação da equipe. Isso transforma a vida, sobretudo das áreas mais remotas, porque são exatamente nessas regiões que a gente precisa ter maior capacidade de resolver os problemas lá.
10: O segundo edital, chamado Acesso Crédito Telecom, terá R$ 500 milhões para ampliar a internet em municípios remotos e de pequeno porte. A medida deve beneficiar cerca de 2,5 milhões de brasileiros, com apoio a pequenos provedores regionais. As empresas interessadas nos editais já podem apresentar propostas para levar internet a unidades de saúde de todo o país. O projeto prevê conexão por fibra ótica ou satélite, além da instalação de redes Wi-Fi nas UBSs. O objetivo do governo é ampliar a inclusão digital e melhorar o acesso a serviços públicos em áreas ainda desassistidas do Brasil, como conta o ministro das Comunicações, Frederico de Siqueira Filho.
12: Mas o nosso grande desafio é levar conectividade para o interior do Brasil. E por isso que a gente está pensando, além da infraestrutura, a gente está encontrando mecanismos para financiar essa expansão, para melhorar a qualidade da internet na região do Brasil, gerando mais cidadania para a nossa população.
10: De Brasília, Matheus Santos para a CBN Amazônia.
8: Agora são 10h28 e sigo aqui no Estação CBN, mudando de assunto agora, trago para você uma programação lá do Seminário São Pio X, esse que está celebrando aí 60 anos com uma programação jubilar. E essa programação envolve aí uma semana comemorativa com missas solenes, carreata, vai ter também um colóquio sobre a formação e também inauguração de um memorial histórico. É isso mesmo, essa comemoração aí, o Jubileu de Diamante do Seminário, ele começou ontem, né, dia 11, ele vai até o próximo dia 19 de março. maio, reunindo diversas programações, entre celebrações religiosas, homenagens, também encontros com as regiões episcopais daqui da Arquidiocese de Belém. De 12, né, a partir de hoje, de 12 a 15, o seminário vai receber as regiões episcopais da Arquidiocese para celebrações especiais. Então, todo dia vai ter um terço, a partir das 6h30, seguida de missa solene a partir das 19h. No sábado, dia 16, a programação vai ser marcada pela tradicional Carreata do Padroeiro, essa que vai sair aí às 17h30, né? Tá marcado, saindo lá do seminário, rumo ao Santuário Santa Rita de Cássia. Por lá também vai ter uma missa e por isso não vai haver missa, não vai haver programação no seminário. Vai ser tudo concentrado lá no Santuário Santa Rita de Cássia. No domingo vai ter uma solenidade da Ascensão do Senhor e aí a celebração vai ser a partir das 5h30 lá na paróquia Nossa Senhora de Fátima. Paróquia Nossa Senhora de Fátima, que hoje também está realizando aí a procissão das velas. A gente vai já falar sobre isso daqui a pouquinho. E ainda continuando sobre essa programação do seminário, no domingo à noite vai ser realizado um jantar beneficente, né? Beneficente, melhor dizendo. E por isso também não vai haver programação nesse dia especificamente, no dia 17. Agora, o ponto alto mesmo das comemorações vai ser no dia 19 de maio. Essa que é a data oficial do jubileu. Vai marcar aí os 60 anos da inauguração do Seminário São Pio X. Essa programação começa aí a partir das 6h30 da manhã. E em seguida tem diversas outras ações, como, por exemplo, um colóquio que vai falar sobre a formação presbiterial aqui na Amazônia. Então, especialistas, formadores também convidados vão estar presentes aí para discutir os desafios e as perspectivas da formação sacerdotal aqui na região amazônica. Agora são 10h31, a gente vai para o repórter CBN e volta já já.
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0: Terça-feira, 12 de maio de 2026. A inflação oficial do país subiu 0,67% em abril. O resultado representa desaceleração de 0,21 ponto percentual na comparação com março. Os alimentos continuam exercendo a principal pressão sobre o IPCA. O item saúde e cuidados pessoais também pesou. Juntos, os dois grupos responderam por 67% da taxa. No acumulado de 12 meses, a inflação oficial acelerou para 4,39%, patamar acima dos 4,14% registrados até março. Os dados foram divulgados pelo IBGE. A Polícia Federal de Minas Gerais faz duas operações contra o tráfico internacional de drogas. São cumpridos quase 100 mandados judiciais, incluindo 22 ordens de prisão em Goiás, São Paulo, Amazonas e Maranhão. Uma das ações ocorre depois da apreensão de 470 quilos de cocaína que estavam em uma aeronave. O grupo usava pistas clandestinas no interior do país e se comunicava via satélite. A Superintendência-Geral do Conselho Administrativo de Defesa Econômica analisa se houve irregularidades na venda de uma mina de terras raras em Minaçu, no norte de Goiás, para uma empresa dos Estados Unidos. O negócio foi fechado por quase 3 bilhões de dólares e a companhia Serra Verde Pesquisa e Mineração S.A. virou alvo de críticas de autoridades que afirmam que os recursos do subsolo brasileiro pertencem à União. O presidente Donald Trump viaja hoje para a China. A chegada está prevista para amanhã e as conversas devem ocorrer na quinta e na sexta-feira. O líder americano vai se encontrar com o presidente Xi Jinping em um momento delicado da guerra contra o Irã. Washington e Teherã não chegaram a um acordo até o momento para encerrar o conflito e Trump disse que o cessar-fogo respira por aparelhos. A Bolsa de Valores de São Paulo opera em baixa de 0,49% aos 181.012 pontos. O dólar comercial está em alta de 0,17%, cotado a R$ 4,89. O euro vale R$ 5,75, queda de 0,15%. No horário de Brasília, 10 horas e 34 minutos.
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2: Agora são 10h35, de volta aqui no Estação CBN. Vou falar agora da procissão das velas. Essa aqui é tradicional, aí faz parte da festividade, né, de Nossa Senhora de Fátima. Essa que começou dia 1º, vai encerrar amanhã. Mas hoje tem um ponto alto da programação, que é justamente a procissão das velas. Essa aí que vai pelas ruas do bairro de Fátima, ali pela Duque. Por isso, então, trago esse aviso também, alerta para você que pretende, né, ou deve passar por lá nesse momento. Uma missa vai ser celebrada hoje, a partir das 5 horas da tarde, em frente ao Santuário de Fátima, esse que fica ali na Avenida Duque de Caxias. E aí, após a celebração, a imagem de Nossa Senhora de Fátima sairá em procissão pelas ruas. A programação é o ponto alto dessa festividade da Virgem Maria, que começou no dia 1º e vai até amanhã, 13 de maio. Lembrando que essa romaria, né, a procissão das velas, é considerada a maior da capital paraense, com exceção do tradicional Círio de Nazaré. E aí, por conta desse evento, o trânsito no trecho próximo ao santuário vai ficar interditado. Então, motoristas precisam ter atenção redobrada para não sofrerem penalizações ou ter algum imprevisto, né? Então, você que vai passar, precisa passar pela Duque, né, na ida ou na volta aí do seu trajeto, já fica, então, ciente que a partir das 5 horas da tarde vai ter missa em homenagem à Nossa Senhora de Fátima. Em seguida vai ter a procissão. Então, o trânsito vai ficar fechado aí nesse trecho. Agora são 10h36, a gente vai para um rápido intervalo e volta já já.
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2: Agora são 10h42. De volta aqui no Estação CBN, a gente vai novamente acionar o Diego Beckmann, porque ele continua lá no BAS, o evento que está sendo realizado aqui no Porto Futuro 2, a gente também está acompanhando aí desde cedo, só que agora o Diego vai trazer uma outra iniciativa dentro desse evento, que está direcionado aí a políticas públicas. Diego, muito bom dia novamente para você, conta para a gente o que, que você está acompanhando agora.
7: Bom dia, Zicena, mais uma vez a todos do Estação CBN. A gente fala aqui do Parque de Bioeconomia, né, daqui do, aqui no Porto Futuro 2, o Complexo Porto Futuro, onde está sendo realizado o Bioeconomy Amazon Summit 2026. E agora, dentro da programação do BAS, está sendo realizado o projeto Amazônia Que Eu Quero, né, projeto Canvas, que faz parte aí do projeto Amazônia Que Eu Quero, da Fundação Rede Amazônica, né, que apresenta temáticas voltadas para a região amazônica, né, mais precisamente aqui da Sala Andiroba, onde está sendo realizada essa mesa redonda aqui, né, com participação aqui de convidados e especialistas, estudantes também, universitários também, que estão participando dessa programação muito movimentada, por sinal, aqui nesta manhã de terça-feira, como a gente está vendo aí nas imagens, que estão no YouTube da CBN, né, nesse momento está vendo uma apresentação curta dos grupos que apresentaram um pouco das temáticas, né, que foram apresentadas a eles, né, durante essa programação inicial do Canvas, né. Lembrando que tem essa programação hoje e amanhã, né, o Projeto Amazônia Que Eu Quero também terá sua programação lá no Teatro Maria Silvia Nunes, né, com apresentação aí de especialistas, convidados, embaixadores e, claro, a mediação do nosso colega, nosso amigo jornalista Ronaldo Santos. A programação segue do BAS, né, aqui no Galpão 3, aqui do Complexo da Estação das Docas, mas também o Parque de Bioeconomia também recebe parte da programação do BAS, que começa nesta terça-feira e vai até a quinta-feira, dia 14 de maio, Isicela.
2: Muito obrigada, Diego Beckmann, pelas suas informações.
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2: Agora são 10h45.
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2: A gente volta a falar de trânsito aqui no Estação CBN de hoje. E agora a gente tem uma outra atualização sobre a árvore que acabou quebrando, né, o galho, caiu ali perto de uma estação do BRT, lá no bairro de São Brás. A gente falou mais cedo que equipes da CESEL já estavam por lá, né, para tentar remover ali aquele galho e tudo mais. E agora a CESEL mandou uma outra nota para a gente, informando que essa árvore, né, esse vegetal aí que acabou caindo, ele cresceu de forma bifurcada. Isso resultou na perda da sustentação devido ao peso da sua estrutura. Isso já, então, já foi diagnosticado, né, visto por essas equipes da CESEL que estão por lá. Agora, as equipes da diretoria de poda e roçagem já estão no local para realizar a retirada do vegetal e liberar totalmente o fluxo da área. Além disso, a CESEL vai realizar uma avaliação técnica nas demais árvores do entorno e vai também agendar uma intervenção de manutenção preventiva em toda a praça, justamente para verificar ali, né, o que, que pode ainda ser melhor organizado, o que, que pode logo ser, né, podado, para agir de forma preventiva mesmo. A gente segue acompanhando esse caso, trazendo atualizações para você a qualquer momento. Agora são 10h46.
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2: A gente gente muda de assunto agora para falar de previsão do tempo, agora no dia 12 de maio de 2026, uma manhã ensolarada aqui perto do estúdio da Rádio CBN. A gente está aqui na Visconde de Souza Franco, né, a Doca, conseguindo ver uma manhã ensolarada, mas não se engane, né, você paraense que está nos ouvindo, nos assistindo pelo YouTube, a gente ainda está no período de inverno amazônico, isso também significa grandes volumes de chuva, e é isso que a Secretaria de Estado de Meio Ambiente e Sustentabilidade está alertando aí no seu boletim. A SEMA está prevendo chuvas intensas em várias regiões aqui do nosso estado hoje, terça-feira. Esse boletim está apontando a atuação da zona de convergência intertropical, isso aí que influencia também nessas fortes chuvas. Agora, falando por região e também por municípios, vou destacar alguns aqui para vocês. O sudoeste paraense deve registrar os maiores volumes de chuva. A previsão está indicando acumulados acima de 50 milímetros. Agora, quando a gente está olhando para mais especificamente os municípios de Itaituba, Jacareacanga, Trairão e Belterra, esses são os mais afetados, né, de acordo aqui com a previsão que a Secretaria de Meio Ambiente fez. Essa região também pode ter trovoadas. Agora, no Baixo Amazonas e na Calha Norte, também deve ter chuvas fortes, por isso que os municípios de Santarém, Juruti e Óbidos também estão nessa lista de alerta. Agora, aqui na região metropolitana de Belém, deve ter pancadas de chuva ao longo do dia e a capital paraense pode registrar um acumulado aí de 30 milímetros. A temperatura aqui na nossa cidade, ela pode variar entre 24 e 32 graus. A umidade relativa do ar pode chegar também a 100%. O Nordeste paraense também deve registrar chuvas isoladas. Aí a gente destaca outros municípios, como por exemplo Capanema, Bragança e Castanhal, que podem ter trovoadas durante a tarde. A SEMAS também divulgou a previsão de marés para Belém. Atenção, olha, a maré mais alta está prevista para as 7h47 da noite. Então, 19h47 aí é o horário da maré alta, mais alta, né? Vou destacar assim, a maré mais alta prevista para cá, para nossa cidade. Agora, 10h49, a gente vai para um rápido intervalo, volta já já.
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2: Agora são 10h52, de volta aqui no Estação CBN. Eu lembro que você sempre pode participar da nossa programação, hein? A gente está ao vivo aqui no WhatsApp da rádio, que é o 919-8814-0073. Você pode mandar sua mensagem, seu comentário, interagir com a gente. Mas tem também o chat do youtube.com/CBN Amazônia e também o aplicativo CBN Amazônia. Você pode mandar por qualquer uma dessas três opções a sua mensagem, a sua interação, o seu comentário, né? De repente você viu alguma coisa que quer que a gente comente, eu tô aqui aguardando a sua participação. Agora são 10h52, a gente vai falar sobre educação agora, destacando a lei que foi sancionada ontem, que está instituindo a Política Estadual de Educação Escolar Indígena. Essa nova legislação está representando um marco histórico aqui para o estado do Pará, porque estabeleceu pela primeira vez diretrizes específicas para a educação escolar indígena aqui no nosso estado. E esse modelo, né, que faz parte agora da Política Estadual de Educação Indígena, ele foi baseado num tripé que envolve um ensino diferenciado, um ensino multilíngue e também a valorização dos saberes tradicionais dos povos originários. Quem está nos acompanhando no youtube.com/CBN Amazônia está acompanhando imagens desse momento, né, dessa celebração aí que foi ontem, quando essa lei foi sancionada. E durante justamente essa solenidade, a governadora Hannah Gassan destacou o alcance dessa política pública e também da garantia de direitos. Vamos acompanhar o que a governadora destacou.
14: Hoje é um dia histórico para o estado do Pará, o dia da sanção da Lei de Políticas Educacionais Indígenas, e que é um grande avanço na política educacional indígena do nosso estado do Pará. Há muito esperado, com muito diálogo, com muita parceria, com muito processo de escuta, hoje chegamos a essa sanção da lei que vai com certeza fortalecer cada dia mais a nossa cultura, fortalecer a educação indígena no estado do Pará.
2: E essa lei, né, ela está sendo aí tramitada já tem um tempo, mas um outro marco dela foi o último dia 28 de abril, porque foi nesse dia que o projeto de lei de autoria do Poder Executivo foi aprovado por unanimidade na Assembleia Legislativa aqui do Estado do Pará, a ALEPA. Depois, então, que a ALEPA aprovou, é que foi encaminhada pelo governo do estado. Tem uma correção aqui nessa informação. Foi aprovada pela ALEPA no dia 28 de abril e essa proposta foi encaminhada pelo governo do estado. E ela foi construída, segundo o governo, a partir de um amplo processo de escuta ativa e também de participação social. E as comunidades indígenas, elas estiveram presentes em todas as etapas. A gente vai ouvir agora o indígena Smaike Tembé. Ele é da terra indígena Alto Rio Guamá. Ele participou também desse processo aí de elaboração dessa lei. Ele destacou que essa lei está representando um avanço histórico para a educação indígena. Vamos conferir então o que o Smaike Tembé falou sobre essa iniciativa.
15: Um momento como esse, a gente vem de duas semanas muito importantes para a educação escolar indígena. Semana passada tivemos a criação, né, da Universidade Indígena, primeira vez na história, 526 anos. E hoje, né, a gente aqui no estado, já a nível estadual, a gente está tendo uma lei que vem amparar os profissionais da educação. Então é muito gratificante para nós e também um reconhecimento, né, de nossos antepassados, de nossos ancestrais, que sempre lutaram e reivindicaram pela uma educação melhor, de qualidade, que viesse a entender, né, as populações indígenas.
2: Perfeito, olha, a gente traz esse recorte aí da fala do Smaike Tembé e ele também consegue, né, passar para a gente toda essa ideia do quanto essa lei está valorizando aí as comunidades tradicionais. Por isso que esse processo envolveu lideranças indígenas, professores, organizações representativas e teve também outras instituições públicas, como, por exemplo, a SEDUC, né, que é a Secretaria de Educação, a UEPA, que é a Universidade do Estado do Pará, e também a Federação dos Povos Indígenas aqui do Estado, bem como a Procuradoria-Geral do Estado. Então, todo mundo esteve unido aí, fazendo essa força-tarefa para poder chegar, então, nessa lei que foi sancionada ontem. Agora, a gente também ouviu uma outra indígena, eu estou falando da Giandra Camba Munduruku, ela é da aldeia Caton, que fica em Jacareacanga, município de Jacareacanga. Ela também ressaltou o significado dessa conquista. Vamos ouvir, então, o que a Giandra falou aqui para a Rádio CBN.
16: Eu me sinto muito feliz hoje, né? É um momento histórico, né, para o estado do Pará e também especialmente para os povos indígenas que aqui estão dentro do estado do Pará. Né? É uma luta que a gente vem lutando, né, para conseguir essa lei específica para os povos indígenas, onde a gente está amparado, né? A gente não depende mais da lei geral e sim a gente tem uma específica que ampara a nossa educação escolar indígena. Né, onde a gente ainda vai continuar lutando para que a gente possa, né, tudo que está na lei botar em prática.
2: Perfeito, tá aí então. A gente ouviu a Giandra, Giandra Camba Munduruku, ela é da aldeia Caton, fica lá em Jacareacanga, assim como o Ismaik e outras lideranças indígenas que fizeram parte aí desse processo, que acaba por sancionar a Política Estadual de Educação Escolar Indígena. A gente torce, né, para que essa política esteja no dia a dia dos indígenas, das aldeias, da educação formal, não formal, para essa população que também precisa ser olhada, precisa ser reconhecida, né, e ter seus saberes aqui valorizados. Agora são 10h58, falando ainda sobre oportunidade, sobre educação, eu vou destacar agora a chamada do Instituto Cultural Vale, essa que está com inscrições abertas aí até a próxima sexta-feira, hein, dia 15 de maio. Esse edital, né, essa chamada, ela vai oferecer 30 milhões de reais para projetos culturais de todo o Brasil, isso por meio da Lei Rouanet, que é a Lei Federal de Incentivo à Cultura. Então, quem está interessado, né, em poder submeter algum edital, se inscrever aí nessa chamada, fica atento, porque é até o dia 15 de maio, ou seja, a próxima sexta-feira, e ela pode ser feita pelo site institutoculturalvale.org. Agora, essa chamada, ela tem o objetivo de fomentar a cultura e o desenvolvimento territorial, além de fortalecer a economia criativa e valorizar as diversas expressões artísticas. Podem se inscrever, então, pessoas jurídicas com sede aqui no Brasil e comprovada atuação no setor cultural. Lembrando que essa seleção vai ser realizada com a participação

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0: Terça-feira, 12 de maio de 2026. A cidade de São Joaquim registrou a temperatura mais baixa do ano no país até o momento. Segundo o Instituto Nacional de Meteorologia, os termômetros marcaram 4,61 graus negativos no município, que fica na Serra de Santa Catarina. O registro aconteceu na localidade conhecida como Vale do Caminho da Neve, a 3 quilômetros do centro. Um pomar ficou congelado. Outras cidades da região, como Urupema e Urubici, tiveram temperaturas negativas. Em Bom Jardim da Serra, uma camiseta que estava no ambiente externo congelou com a geada. No Rio Grande do Sul, Vacaria, na Serra Gaúcha, teve menos 3,4 graus. É a temperatura mais baixa no estado em 2026. Os termômetros também ficaram abaixo de zero em Getúlio Vargas, Bom Jesus, Soledade, Flores da Cunha e São José dos Ausentes. O presidente do STF, Edson Fachin, pediu destaque em um dos processos de revisão da vida toda do INSS e levará o caso ao plenário físico da corte após o Supremo formar maioria contra a correção em um julgamento no plenário virtual. Com a solicitação, a análise foi suspensa. Existe, no entanto, outro julgamento em aberto sobre o tema que tem previsão de terminar na sexta-feira. Nesse caso, o relator Alexandre de Moraes votou contra a correção e determinou que os processos do tipo sejam encerrados. O entendimento foi acompanhado pelos ministros Cristiano Zanin, Gilmar Mendes e Carmen Lúcia. No horário de Brasília, 11 horas e 4 minutos.
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1: Giro CBN Amazônia para conectar os estados da nossa região norte e saber o que é destaque na manhã desta terça-feira. A gente segue ao estado roraimense com atualização da prisão de influencers. A justiça de Roraima concedeu a liberdade a todas as pessoas que foram presas durante a operação. O Naaman Mourão tem acompanhado o caso. Atualiza para a gente essa última determinação da justiça. Bom dia para você.
2: Bom dia para você também. Decisão de Gildásio Cardoso e Johnny dos Santos e concedeu liberdade aos investigados. Com a decisão da vara de entorpecentes e organizações criminosas dessa segunda-feira, todos os envolvidos no esquema milionário do chamado Jogo do Tigrinho estão soltos. A medida beneficia nesse sentido Adriele Araújo, Raniele Carvalho, Amanda Faria, Vitória Reis, Laís Ramos, Patrick Adan, Johnny dos Santos e Gildásio Cardoso. As prisões preventivas deles foram substituídas por medidas cautelares. Eles estavam presos desde 27 de abril a 14 dias. Dione Gildas e outros 6 influenciadores tiveram a prisão preventiva decretada por suspeita de integrar um esquema de lavagem de dinheiro e crimes contra o consumidor ligados ao jogo do Tigrinho, que teria movimentado 260 milhões de reais em 2 anos. A liberdade, no entanto, não será plena. A juíza acatou o pedido do Ministério Público e determinou que Dione e Gildásio cumpram medidas cautelares, como o uso de tornozeleira eletrônica, a proibição total de acesso e de uso de redes sociais, além da proibição de sair de Boa Vista e o recolhimento domiciliar das 10 da noite às 6 da manhã, além de fins de semana, feriados e dias de folga. A polícia afirma que todos eles, né, todos os seguidores eram recrutados por plataformas de jogos para atrair apostadores com promessas enganosas de ganhos fáceis. Foi uma investigação conduzida, portanto, pela Polícia Civil do nosso estado. Esses influenciadores estavam presos há pelo menos 14 dias, desde o dia 27 de abril, e agora todos se encontram em medidas cautelares, já não estão mais sob custódia, mas vem seguir uma série de medidas cautelares aqui no nosso Carol.
1: Agradeço pelas informações, Naaman. Bom dia para você. Ainda trazendo operações deflagradas na região, nós seguimos ao estado amapaense. As informações é com Luiz Felipe Santos. Bom dia.
3: Olá, Carol. A Operação Reincidência cumpre mandado de busca aqui no Amapá. E essa operação integra a Operação Força Integrada 2, iniciativa nacional realizada simultaneamente em 14 estados do Brasil. As diligências no Amapá cumprem um mandado de busca e apreensão em um local frequentemente utilizado para a venda de entorpecentes na zona norte daqui de Macapá. A Operação Reincidência foi deflagrada hoje pela Força Integrada de Combate ao Crime Organizado, composta pelas polícias federal, civil, militar, penal, Secretaria de Justiça e Segurança Pública do Amapá e o Canil do BOPE. A iniciativa reforça a atuação integrada no combate ao crime organizado. Carol.
1: Agradeço, Luiz, pelas informações. Do Amapá, seguimos ao Acre. Por lá, profissionais da educação municipal realizam um ato de greve em Rio Branco. A Sara Helena tem acompanhado essa situação. Traz os detalhes para a gente. Bom dia.
4: Bom dia, Carol. O ato aconteceu nessa última segunda-feira em frente à Prefeitura de Rio Branco para pressionar a gestão municipal por avanços nas negociações salariais e nas pautas da categoria. A mobilização foi organizada pelo Sindicato dos Trabalhadores em Educação do Acre, reunindo representantes de cerca de 56 escolas aqui da capital. Nós ainda aguardamos o retorno da Prefeitura de Rio Branco e o principal objetivo do ato é cobrar a reposição inflacionária do piso salarial do magistério referente aos anos de 2024 a 2026, além da atualização das tabelas salariais dos servidores da educação municipal recomposição dos profissionais de apoio, além da extensão dos reajustes para aposentados. Segundo o sindicato, o percentual oferecido pela prefeitura foi considerado abaixo do esperado pela categoria. E caso o texto da proposta seja rejeitado, os profissionais podem aprovar a publicação de um edital de greve. Pela legislação, o comunicado precisa ser feito com antecedência mínima. Também cobram a revisão da gratificação das equipes gestoras, que estão aí sem atualização desde 2019, e pedem melhorias na estrutura das unidades de ensino, além das discussões sobre o plano de cargo, carreira e remuneração. Carol, essas são as informações por enquanto. Volto com você.
1: Muito obrigada, Sara, pelas informações.

0: Justiça autoriza a transferência de presos em delegacia de Eirunepé, no interior do Amazonas. Essa determinação foi divulgada ontem pela Justiça do Estado. Essa transferência de respeito aos presos na delegacia da cidade, no interior do estado, para unidades prisionais aqui de Manaus. A medida acontece após a fuga de 9 detentos no local no último domingo, dia 10. Essa fuga ocorreu na unidade, né, policial do município. Um dos detentos já havia sido encontrado horas após a ocorrência. Já as outras duas recapturas foram confirmadas na tarde de ontem. A decisão foi assinada pela juíza Sabrina Cumba Ferreira, após serem constatadas condições precárias de funcionamento da unidade policial, incluindo problemas estruturais, superlotação e ausência de condições mínimas de segurança e salubridade. O pedido de transferência foi formulado pela Polícia Civil de Eirunepé, diante da situação crítica enfrentada pela unidade policial, e contou com o apoio do Ministério Público do Amazonas, também da Prefeitura. Ao autorizar a transferência, a magistrada destacou que a delegacia de Eirunepé enfrenta um cenário crítico com dificuldades estruturais e operacionais agravadas pelas limitações logísticas do interior do Amazonas. A Secretaria de Estado de Administração Penitenciária também se manifestou favorável à remoção dos custodiados para Manaus, apontando que a capital possui melhor aparo de segurança, assistência à saúde, equipe técnica especializada e programas de ressocialização. A medida terá validade inicial de 180 dias e contempla dezenas de presos provisórios custodiados na unidade policial da cidade. Seguimos ao estado paraense com informações sobre a atividade garimpeira e os danos que isso tem causado na região. Bom dia.
1: Olá, Carol. Bom dia para você, bom dia para todos os ouvintes. O garimpo ilegal segue avançando na terra indígena Munduruku, no sudoeste aqui do estado do Pará, mesmo após sucessivas operações do governo federal. E um estudo recente, destacado pelo G1, revela que a atividade continua ativa, graças à rápida adaptação dos garimpeiros e também à existência de uma rede econômica que sustenta a prática na região. Após as ações de fiscalização que destruíram balsas e maquinários pesados, os garimpeiros mudaram de estratégia. Equipamentos menores, mais fáceis de transportar e também esconder, passaram a ser utilizados. Com isso, a atividade segue de forma mais discreta, dificultando o monitoramento das autoridades. O levantamento aponta que o garimpo ilegal não acontece de forma isolada. Existe uma cadeia estruturada que envolve transporte, fornecimento de insumos e também comércio local. Essa rede cria uma base de apoio que mantém a atividade viva, mesmo após grandes operações repressivas. Um outro fator que agrava esse problema é a dependência econômica da comunidade da região. Em áreas com poucas alternativas de renda, o garimpo acaba sendo visto, então, como uma opção de sustento que favorece o retorno das atividades após a saída das forças de segurança. Os impactos são profundos, vão além da degradação ambiental. Tem também o desmatamento e a contaminação dos rios que atingem diretamente o território e a vida do povo Munduruku. Além disso, o avanço do garimpo está associado ao aumento de conflitos e também à presença de outras atividades ilegais. Especialistas alertam que, apesar de reduzirem o garimpo em curto prazo, as operações federais não conseguem eliminá-lo de forma definitiva. E sem políticas públicas que ofereçam alternativas econômicas e que garantam essa fiscalização contínua, a tendência é que a atividade ilegal continue se reorganizando e avançando na Amazônia. Volto com você, Carol.
0: Agradeço pelas informações, Izzy. Bom dia para você, bom dia a todos. No horário de Brasília, 11h15.
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1: Agora são 11h18, de volta aqui no Estação CBN. A gente tem mais notícias de Brasília. A gente destaca agora que o presidente Lula sancionou ontem a lei que institui o Dia Nacional em memória das vítimas da Covid-19. E com essa sanção, a data do dia 12 de março vai ser destacada sempre no calendário, então, para lembrar e homenagear os mais de 700 mil mortos pela doença aqui no país. Felipe Igreja prepara uma reportagem para a gente vai conferir agora, direto de Brasília.
6: A data escolhida, 12 de março, marca o registro da primeira morte pela doença no Brasil em 2020, de uma diarista. Mais de 6 anos depois, a ideia agora é reconhecer o impacto da pandemia na vida de milhões de brasileiros. O projeto tem ainda o caráter simbólico e educativo para preservar a memória das vítimas e reforçar a importância do Sistema Único de Saúde e de políticas públicas de enfrentamento à doença, como destacou o ministro da Saúde, Alexandre Padilha.
7: O presidente sanciona esse projeto, sanção integral do projeto, para que fique marcado, né, todo ano, que a gente possa falar sobre isso, não só no dia específico, mas ao longo de todo o ano, que a gente possa discutir o que é necessário para enfrentar futuras pandemias e, sobretudo, continuar cuidando das vítimas e dos seus familiares que estão afetados por essa pandemia.
6: Um dos momentos mais dramáticos da pandemia foi registrado em Manaus em janeiro de 2021, quando o sistema de saúde entrou em colapso pela falta de oxigênio nos hospitais. Além dos óbitos diretos pela Covid-19, houve mortes por asfixia, já que muitos pacientes ficaram sem conseguir respirar. Entidades e associações de vítimas da Covid acompanharam a cerimônia no Palácio do Planalto. Rosângela Silva, da Associação das Vítimas e Familiares da Covid-19, agradeceu a iniciativa.
8: A Avico hoje, representada aqui pela minha pessoa, agradece profundamente, presidente, por esse momento, por a gente saber que o primeiro passo da justiça está sendo dado, que é a memória, no memorial e agora no dia 12 de março, que a gente vai poder olhar para os nossos, olhar para os nossos amores e dizer para eles que eles não serão esquecidos, porque aqueles que se foram, eles foram e deixaram saudades, mas a gente não vai deixar apagar isso da história. Jamais deixaremos.
6: Em 11 de março de 2020, a OMS declarou a pandemia da Covid-19. No Brasil, a primeira morte registrada ocorreu no dia seguinte, em 12 de março. Das mais de 700 mil mortes no país, mais de 420 mil foram em 2021, o ano mais letal da pandemia, que começou já com a crise do oxigênio em Manaus. O memorial vai trazer os nomes das vítimas numa exposição que deve rodar o país. O presidente Lula disse que os responsáveis pela tragédia querem que as mortes caiam no esquecimento. Por isso, a importância da lei que cria o Dia Nacional de Memória das Vítimas. Lula cobrou ainda entidades médicas que deveriam ter denunciado os profissionais que receitavam tratamentos sem a eficácia comprovada.
9: Por que que as entidades médicas não abriram o processo de crime contra a humanidade para o presidente ou para os ministros da saúde? Por que que não se pegou fala de determinados médicos importantes que foram para a imprensa falar que cloroquina servia? Nunca vi o processo contra essa gente. Porque se a gente não faz isso, cai no esquecimento e é tudo que eles desejam. É que cai no esquecimento. Porque as pessoas que vivem de mentira e vivem de glosar a imagem da fome do povo, não está preocupado com a verdade.
6: De Brasília, Felipe Igreja para a CBN Amazônia.
1: Muito obrigada, Felipe Igreja, pelas suas informações. Agora são 11h22.
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1: A gente está, desde a semana passada, com as novidades aqui da programação da Rádio CBN. E esse quadro, Agora Eleitor, também é uma delas, né? Então, a gente vai falar toda terça-feira aqui, no finalzinho do Estação CBN, sobre informações para você que está nos ouvindo, nos assistindo, vai votar nesse ano, né? São diversas temáticas aí que envolvem o assunto de eleição. E uma delas é a violência política de gênero. Essa que tem se consolidado aí como uma das principais ameaças à participação feminina plena e segura na democracia brasileira. E diante desse cenário, a Procuradoria-Geral Eleitoral determinou prioridade absoluta na prevenção e repressão a esses casos na eleição agora de 2026. E para entender como é que o Ministério Público Eleitoral vai atuar aqui no nosso estado, além de entender os desafios da fiscalização e o papel dos partidos, o repórter Alessandro Amorim conversou com Bruno Valente, ele que é procurador regional eleitoral do Pará, e a gente vai acompanhar aí esse bate-papo a partir de agora.
10: Bom dia, Bruno. Para a gente começar, a nova orientação da Procuradoria-Geral Eleitoral determina a prioridade absoluta aos casos de violência política de gênero. Como essa diretriz deve impactar na prática a atuação do Ministério Público Eleitoral no Pará durante as eleições deste ano?
11: Essa questão do tratamento prioritário dos casos que envolvem violência política de gênero já está sendo observado na Procuradoria. Já foi objeto de reunião, inclusive, da Procuradoria com o Tribunal Regional Eleitoral, na qual já foram discutidos os instrumentos, né, que vão ser usados para colocar isso em prática, né? Tanto o nosso sistema quanto o do TRE tem ferramentas, tem indicadores de prioridade, então isso vai ser usado para garantir, para colocar em prática essa garantia legal. Inclusive, já foi abordado internamente pequenas mudanças na nossa rotina. Quando um documento, quando um procedimento entra na Procuradoria, a gente vai ter que entrar para ver um pouco melhor o assunto para poder identificar essa hipótese de tratamento prioritário.
10: Quais são os principais tipos de violência política contra mulheres que mais preocupam a justiça eleitoral atualmente, especialmente no ambiente digital?
11: Bom, qualquer caso, né, de violência política de gênero é bastante preocupante. Nesse contexto da questão digital, a gente sabe que isso facilita a propagação de conteúdos difamatórios, de conteúdos falsos. Então é um aspecto que, sem dúvida, merece ser olhado com cuidado. Mas essa questão da violência física, né, que existe ainda, infelizmente, acaba que gera uma preocupação maior em razão do perigo mais imediato à vida, a integridade física das mulheres.
10: Bruno, a orientação prevê atuação imediata, mesmo sem denúncia formal da vítima. Como o Ministério Público pretende identificar e agir diante de casos que, muitas vezes, começam nas redes sociais ou em espaços partidários?
11: Bom, em relação a essa questão de como identificar, né, os casos de violência de gênero, em razão dessa mesma orientação de atuação imediata, independentemente da denúncia formal, faz com que a gente tenha que ficar atento ao que está acontecendo, seja na rede social, seja na imprensa, e facilitar o máximo possível esse acesso. tá? Já foram feitos esse ano alguns atendimentos envolvendo ameaças assim desse tipo de prática, e a Procuradoria tem tentado justamente fazer o atendimento mais rápido e com menos formalidade possível para que ela possa receber logo a devida medida, a devida atenção.
10: De que forma partidos políticos e plataformas digitais podem ser responsabilizados quando não adotam medidas para prevenir ou interromper episódios de violência política de gênero?
11: A responsabilização dos partidos políticos e plataformas digitais é sempre uma possibilidade, claro, porque eles, via de regra, claro, não vão ser os autores da violência, mas pode ficar comprovado que eles não tomaram medidas para combatê-la, para evitá-la, acho que agiram de maneira negligente. E se isso ficar caracterizado, também vai ser pedida a responsabilidade desses agentes, certamente.
10: A legislação brasileira já prevê punições para esse tipo de crime desde 2021. Na sua avaliação, quais ainda são os maiores desafios para transformar a lei em proteção efetiva para candidatas e mulheres com mandato?
11: Bom, eu acredito que a principal barreira talvez seja o medo mesmo de denunciar, o receio de falta de provas e essas barreiras que fazem com que evitam com que esses casos cheguem a conhecimento do sistema de justiça. Talvez até por conta de descrédito, né, de achar que não vai ser tomada nenhuma providência, mas nós temos já histórico de atuações perante o Tribunal Regional Eleitoral em que houve responsabilização efetiva dos agressores. Então a gente espera que essas barreiras possam ser, sim, superadas.
10: Bruno, como o Ministério Público Eleitoral pode contribuir para evitar a revitimização de mulheres que denunciam agressões, ameaças ou constrangimentos durante o processo eleitoral?
11: A melhor maneira de evitar essa reincidência, né, que as mulheres sejam vítimas sucessivamente de agressões, é fazer de tudo para que haja, desde a primeira vez, primeiro para que não haja, né, claro, mas se houver um primeiro evento, para que ele seja punido de maneira exemplar, para que não haja impunidade, porque a impunidade acaba sendo uma porta aberta, né, para repetição, para reiteração, para reincidência. Então, agir de maneira rápida, agir de maneira informal para que a lei seja cumprida e os agressores sejam punidos é uma maneira de evitar a reiteração desse tipo de prática.
10: Bruno, para a gente fechar, qual a importância de ampliar a conscientização da sociedade e dos próprios agentes políticos sobre violência política de gênero para garantir eleições mais seguras, inclusivas e democráticas?
1: Então, a gente acabou de acompanhar a entrevista que o Alessandro Amorim fez com Bruno Valente, ele que é procurador regional eleitoral do Pará. Essa foi a estreia, né, do nosso quadro E Agora Eleitor. Mas, como eu expliquei ainda há pouco, ainda tem muita eleição aí, tem calendário eleitoral, TRE sempre tem as suas orientações, as suas sugestões, né, para você que está nos ouvindo, nos assistindo, consegue conversar melhor, né, com a Justiça Eleitoral. Inclusive, a gente falou bastante na semana passada sobre o prazo, né, que encerrou de regularização da Justiça Federal, mas também o TRE sempre está disponível, né, para explicar para a gente o que fazer, né, depois que passou desse prazo, de repente as pessoas que não puderam acompanhar, né, ou estar presentes aí para fazer essa modificação. A gente vai trazer isso e muito mais nesse quadro, então, a partir de agora, toda terça-feira, aqui no Estação CBN, vou trazer o quadro E Agora Eleitor. Agora são 11h30 pontualmente. O nosso Estação CBN está chegando ao final. Esse programa que teve operação de áudio de Marinaldo Oliveira e também de Fábio Alencar, teve produção de Lucas Silva, nosso estagiário de jornalismo, além de Ronaldo Santos, Diego Beckman e Alessandro Amorim, teve também gerência de conteúdo e programação de Daniele Pires e direção de jornalismo de Paulo Fernandes.
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1: Vem aí o Repórter CBN, na sequência CBN Esportes Pará, primeira edição. A todo mundo, uma boa terça-feira. Encontro vocês amanhã a partir das 9 horas da manhã.
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0: Terça-feira, 12 de maio de 2026. A alta de 1,34% no preço dos alimentos teve em abril o maior impacto na inflação mensal. Segundo o IBGE, o IPCA subiu 0,67%, o que representa a desaceleração de 0,21 ponto percentual na comparação com março. Os alimentos consumidos em casa ficaram 1,64% mais caros. A taxa representa a principal influência sobre o Índice Nacional de Preços ao Consumidor Amplo. A alta foi puxada pelo encarecimento da cenoura, do leite longa-vida, da cebola, do tomate e das carnes. Por outro lado, o café moído e o frango em pedaços apresentaram algumas das quedas mais significativas. O senador e ex-ministro Ciro Nogueira, presidente nacional do PP, negou ter recebido mesada do dono do Banco Master, Daniel Vorkari. Ele divulgou um vídeo nas redes sociais, 5 dias depois de ser alvo de uma operação da Polícia Federal. O parlamentar diz ser alvo de perseguição política e que o valor investigado não representa nem 1% do faturamento anual das empresas da família. A Polícia Federal investiga se Ciro Nogueira recebeu repasses mensais que variavam de 300 a 500 mil reais para atuar no Congresso a favor dos interesses de Vorkari. Ele negou que a emenda Master tenha sido apresentada como foi recebida. A proposta teria sido escrita pela assessoria do banco e entregue na casa do senador. E o primeiro-ministro do Reino Unido, Keir Starmer, disse a ministros que não vai renunciar diante da crise que atinge o governo dele. O premier deu a declaração em uma reunião de gabinete de emergência realizada hoje. Segundo o jornal The Telegraph, 6 ministros de alta cúpula pediriam a Starmer que entregue o cargo. A crise começou após as eleições municipais e regionais, no início de maio. O Partido Trabalhista de Starmer perdeu 1.500 cadeiras de vereadores. Já a legenda de direita Reform UK avançou de forma expressiva. No horário de Brasília, 11 horas e 34 minutos.
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2: 11 horas 35 minutos, bom dia para você que está acompanhando a programação da Rádio CBN Amazônia Belém. Chegamos com o CBN Esporte para a primeira edição desta terça-feira, 12 de maio de 2026. Vamos falar, claro, da representação do Remo, Leão Azul, que está focado na Copa do Brasil. O Remo tem jogo decisivo contra o Bahia, o jogo dos 3 milhões de reais se o Remo avançar para as oitavas de final. Vale também 3 milhões de reais para o Paysandu. O Paysandu, que está no Rio de Janeiro, tem uma missão mais ingrata, que é tirar vantagem do Vasco de 2 gols de diferença para pelo menos levar a disputa da vaga para os pênaltis. Aliás, a quinta fase que começa hoje, né? E com os grandes aí com sério risco de cair logo na quinta fase, hein? Vamos ficar de olho. Tem também, claro, as últimas atualizações do futebol brasileiro e também do futebol paraense, até porque teve rodada do Campeonato Paraense da Série A2 e também os destaques do esporte amador. Faz o programa com a gente, mande sua mensagem para o WhatsApp da CBN, 919-8814-0073. E também a gente está ao vivo com imagens no chat lá no youtube.com/CBN Amazônia. A gente vai para o intervalo comercial e na volta a gente fala de futebol, fala de esporte aqui na rádio que toca notícia.
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2: 11h38, vamos falar aqui dos nossos destaques aqui do CBN Esporte Pará, primeira edição desta terça-feira. Vamos lembrar que neste final de semana, né, neste sábado, vou dizer uma coisa, sábado tem paraense no UFC, tem o Melquisedeque Costa, o Melqui Costa, que vai lutar em busca de mais uma vitória e vai tentando chegar aí nas primeiras posições para disputar o cinturão, né, da sua categoria aí no UFC. Então o Melquisael Costa vai estar em franca atividade no próximo sábado na categoria peso-pena contra o americano Arnold Allen, né, luta programada aí para as 9 da noite, horário de Brasília. Né? E o Melqui Costa, que vem de vitória, né? Venceu em fevereiro o Dan Ige, né? Conseguiu a vitória por nocaute aí a sua última luta e vai em busca de mais uma vitória na organização do MMA. 11h39, vamos falar também as coisas do Campeonato Paraense da Série A2, o Parazão da segunda divisão. O pessoal não gosta muito de falar da segundinha, mas criou já a raiz, né? Não tem como não tocar no Paraense Série A2, a chamada segunda divisão. A classificação após 2 rodadas disputadas, lembrando aí que os 2 primeiros de cada grupo avançam para a próxima fase, né? E os 2 últimos, no geral, são rebaixados. No grupo A, a liderança é do Caeté com 4 pontos, com 2 pontos o Canaã e com 1 ponto o Santos Atlético. No grupo B, o Paragominas, campanha 100% do Jacaré, 6 pontos, o Urumajó tem 3, o Atlético Marajó está zerado. No grupo C, Independente tem 4 pontos, o Isabelense tem 3 e União Paraense tem 1 ponto. E no grupo D, Atlético Paraense, lá de Parauapebas, lidera com 4 pontos. O Carajás tem 2 pontos e o Itupiranga tem apenas 1 pontinho. Esta é a situação, né, de classificação do Campeonato Paraense da Série A2. Lembrando aí que já vamos para a metade, né, já passando na metade do primeiro turno. Nesse final de semana tivemos Santos e Atlético 2x2, Urumajó venceu por 3x0 o Atlético Marajó, União Paraense e Independente ficaram no empate em 1x1 e Tupiranga e Carajás também empataram pelo mesmo placar de 1x1. Lembrando que a quarta rodada será nesse final de semana, né, destacando Caeté e Canaã lá em Bragança. Em Paragominas, o Paragominas recebe o Atlético Marajó. Isabelense e Independente se enfrentam no Abreuzão e em Santa Isabel do Pará. E lá no Rosenão e Parauapebas, Atlético Paraense e Carajás. Lembrando aí que a primeira fase, né, do Campeonato Paraense da Série A2 vai até o fim de maio. Né? Depois aí teremos o mata-mata, né, as quartas, as semis e a grande final em jogo único. Quem chegar na final se garante, se classifica para a elite do futebol paraense no ano que vem, né, 2 vagas para disputar o Campeonato Paraense de 2027. Façam suas apostas aí, porque o Campeonato Paraense da Série A2 está entrando na reta final, na sua primeira fase, né? Vamos falar isso no português, claro. 11h42, esse meio de semana tem Copa do Brasil, e a Copa do Brasil tem jogos hoje abrindo a fase de... quinta fase, ou para os mais antigos, a fase de 16 avos de final. É, para que muita gente... Vamos lá. Hoje à noite, Internacional e Atlético se enfrentam no Beira-Rio. Primeiro jogo, o Inter venceu por 1x0. Por 2x1, perdão. O Inter venceu o Atlético, o jogo de ida, por 2x1. O jogo é no Beira-Rio hoje, 7h30 da noite. E às 9h30 da noite, dois jogos. Cruzeiro e Goiás no Mineirão. Foi 0x0 o jogo de ida lá... Não, foi jogo de ida, foi 2x2 em Goiânia, lá no Serra Dourada. Inclusive, o Nicolas e o Edir Garcia marcaram para o Goiás. E às 9h30 da noite, agora sim, esse jogo de ida foi 0x0, Fluminense e Operário do Paraná. Em caso de novo empate, disputa por pênaltis. Não tem gol average, não tem o chamado gol fora de casa. Então, por conta disso, a Copa do Brasil segue aí os seus jogos aí para a próxima fase, as 16 avos de final, com jogos nesta terça, quarta e quinta. Amanhã tem Vasco e Paysandu, Juventude e São Paulo às 7 da noite, às 7h30 Coritiba e Santos, 8h30 da noite Mirassol e Bragantino, 9h30 da noite Jacuipense e Palmeiras, Ceará e Atlético Mineiro, Remo e Bahia. Jogos desta quarta. E na quinta-feira, 6 da tarde, Chapecoense e Botafogo, às 7 horas da noite, Atlético Goianiense versus Atlético Paranaense. No mesmo horário, Confiança e Grêmio, lá em Aracaju. 7h30 da noite, Corinthians e Barra, lá em São Paulo. E às 9h30 da noite, os outros dois jogos que encerram essa fase. Vitória e Flamengo no Barradão, CRB e Fortaleza no Rei Pelé, em Maceió. De Copa do Brasil, vamos falar quem joga primeiro. Vamos falar do Paysandu Esporte Clube. O Paysandu, que já está no Rio de Janeiro, viajou ontem para enfrentar o Vasco da Gama. Vasco que vem de vitória sobre o Atlético Paranaense por 1x0 na rodada do Campeonato Brasileiro. É bem verdade que o Paysandu tem uma missão ingrata, porque o Vasco venceu o jogo de ida por 2x0, mas vencer por 2 gols de diferença, o Vasco em São Januário. O Paysandu já cometeu esse crime, tá? Então bora ver se o Paysandu repete esse crime, né, que foi feito em 2003. Em 2003 o Paysandu venceu o Vasco por 2x0, né, dentro lá de São Januário, né, Robigol em alta com o Paysandu Esporte Clube. E em 2016, quando o Vasco jogou a Série B, também jogou contra o Paysandu. E o Paysandu também venceu por 2x0. Com 2 gols do volante Jonathan. Então bora ver se o Paysandu repete pelo menos o placar que leva a disputa para os tiros livres da marca do pênalti. Então o Paysandu, que vai treinar hoje à tarde lá no CT do Flamengo, né, e depois já entra em concentração para o jogo contra o Clube de Regatas Vasco da Gama amanhã às 7 horas da noite lá em São Januário. Jogo esse valendo vaga para as oitavas de final da Copa do Brasil e também 3 milhões de reais para quem avançar para a próxima fase da competição. Bora ver se o Paysandu, além de se classificar, além de cometer esse crime, também garante essa bolada aí que vai dar um fôlego financeiro maior para o clube nessa altura do campeonato. Ainda duas notas aqui do Paysandu. A gente informa que ontem houve o julgamento daquele caso envolvendo Iago Pikachu, que foi vendido a um grupo de empresários, né, pelo presidente do Paysandu em 2012, né? Como o caso ocorre em segredo de justiça, não se tem muitas informações sobre o que foi acordado, as tentativas de acordo envolvendo os empresários e também o Paysandu Sport Clube envolvendo esse caso aí, o Pikachu, que deu o que falar, continua dando dor de cabeça para o clube. E ontem dois jogos encerraram a rodada da Série C do Campeonato Brasileiro na sua quinta rodada. Na sua sexta rodada, perdão. Tivemos os visitantes surpreendendo e vencendo. Na estreia do Christian de Souza, o Santa Cruz venceu a Inter de Limeira por 2-1 lá no Major Levi Sobrinho. E o Santa Cruz está ressurgindo aí no campeonato. E o Guarani, hein? Ganhou, meteu 5-0 em cima do Maringá na casa do adversário lá no Paraná. O Guarani que está aí na zona de classificação do campeonato brasileiro. O Guarani é o quarto colocado, né? Só bater aqui a classificação aqui dos oito primeiros. Paysandu e Brusque com 14 pontos. O Paysandu lidera no saldo. Amazonas é o terceiro com 13. Guarani com 12. Com 10, Ipiranga, Ituano e o MAC, Maranhão Atlético Clube. E o Maringá, apesar da goleada, é o oitavo colocado com 9 pontos, né? Ele fica à frente do Barra e do Floresta, que tem a mesma pontuação, porque tem uma vitória a mais, a equipe paranaense. E na zona do rebaixamento, o Anápolis com 3 pontos e o Itabaiana com 2 pontos. Esses clubes cairiam para a Série D do Campeonato Brasileiro se terminasse hoje a Série C. Se terminasse hoje, o Paysandu enfrentaria no quadrangular o Guarani, o Ipiranga e o Maringá, né? Lembrando que o Paysandu ficando em primeiro, ele pega o quarto, o quinto e o oitavo. Se o Paysandu ficar em segundo, ele pega o segundo, o terceiro, o sexto e o sétimo colocado aí no quadrangular que começa, está previsto para começar no mês de setembro. Então, o Paysandu aí que vai ter uma sequência fora de casa. Tem o Vasco amanhã, depois já vai para o Rio Grande do Sul enfrentar o Caxias e depois volta para Belém para dois jogos, né? Vai ter o jogo de ida da final da Copa Norte contra o Nacional. Esse jogo deve ser no Mangueirão. Ainda não tem a confirmação oficial, mas esse jogo deve ser no Mangueirão, né? E também vale lembrar que a CBF deve divulgar hoje ou até mais tardar amanhã a tabela aí das finais da Copa Norte, né? Já que já foi divulgada as datas e os horários das semifinais da Copa Sul e Sudeste e também da Copa do Nordeste, né? Aí o Paysandu enfrentando a equipe do Nacional. O Paysandu enfrenta o Nacional em Belém na outra semana e depois pega o Floresta do Ceará também em Belém pela Série C do Campeonato Brasileiro. 11:49, vamos atravessar a rua, vamos falar do Remo. O Remo que ontem teve a sua reapresentação. Já estamos no youtube.com/CBN Amazônia com imagens de treino do Clube do Remo, né? Você que está no Daio 102,3 FM, você que está no carro esperando o filhinho sair do colégio, a filhinha, um abraço, né? Está mostrando imagens de treino do Remo para o jogo contra o Bahia amanhã, né, pela Copa do Brasil. Leão Azul, né, deve repetir a mesma equipe que venceu, que empatou com o Palmeiras. Aí, só que tem uma dúvida para o Léo Condé. Vitor Bueno, ele entra de cara, né, acho que pelas condições do gramado, da chuva, né, que foi muito forte, né, no domingo, Vitor Bueno não entrou. Talvez Vitor Bueno entre no decorrer da partida e com isso o Remo deve começar com o jogo contra o Bahia com a mesma equipe, né, que jogou contra o Palmeiras. E pela terceira vez seguida, o Remo vai repetindo a escalação. Isso aí tem um ponto positivo, que a equipe vai ganhando entrosamento, vai ganhando uma identidade. Os ingressos já estão à venda, né, R$50 na casadinha para arquibancada e R$60 o ingresso para um bilhete, né, e a cadeira, né, também aí com preços promocionais. A expectativa, eu aposto em mais de 25 mil pessoas amanhã à noite no Mangueirão, apesar do horário 9:30 da noite, né, mas o Remo vai brigar por essa vaga nas oitavas de final da Copa do Brasil, né, e também a bolada. Se o Remo passar pelo Bahia, né, vai ter um novo sorteio para definir o adversário do Remo e também a definição das datas e dos mandos. O Remo, também o Paysandu, se passar, só vão jogar pela Copa do Brasil em agosto. Copa do Brasil vai dar uma parada agora, por motivos óbvios, Copa do Mundo, e depois Copa do Brasil retorna lá para o final de julho, comecinho de agosto, para a sequência da competição, já com as oitavas de final, né? Nesse ano, a final é jogo único, tá? Final é jogo único, no dia 6 de dezembro, jogo aí decisivo da Copa do Brasil. Bahia treina hoje, tá treinando agora pela manhã em Salvador, né? E viaja, né, à tarde, com destino a Belém, para enfrentar a equipe do Clube do Remo. O Bahia que vai tentar, o Bahia vem sob pressão, perdeu para o Cruzeiro em casa no Campeonato Brasileiro, né? E essa eliminação aí na Copa do Brasil pode até derrubar o técnico Rogério Ceni lá na equipe do Bahia. Bora ver se o Remo consegue mais uma vitória ou pelo menos o empate aí, o resultado que mantém a equipe paraense na próxima fase da Copa do Brasil. Bahia que vem pressionado, não vai ter o William José, mas vai vir com força máxima para tentar reverter essa vantagem, né, de 2 gols da equipe do Remo. A situação do Remo e Bahia é semelhante a Vasco e Paysandu, né? O Bahia precisa vencer por 2 gols de diferença para levar a disputa para os pênaltis. Uma vitória simples do Bahia por um gol de diferença, o Remo ainda assim se classifica para a próxima fase. O Remo joga por um empate, uma vitória simples, o Leão Azul garante a sua vaga para a próxima etapa da Copa do Brasil. Aí o Remo que ainda está ainda na bronca com a arbitragem. Aliás, ontem à noite o Palmeiras soltou uma nota, né, informando que a CBF reconheceu o erro, né, por conta aí do gol anulado. Só que eu fiquei pensando aqui numa situação. Já vou informar aqui a nota que o Palmeiras soltou ontem, antes da gente ir para o nosso intervalo. Vou ler aqui a nota aqui que o Palmeiras divulgou ontem à noite, né? Que o Palmeiras, né, esteve em reunião com representantes de outros clubes da Série A, em reunião com a comissão de arbitragem. A comissão de arbitragem reconheceu o erro cometido na anulação do gol marcado pelo zagueiro Bruno Fuchs. Diante do encontro, voltou a cobrar providências para que erros como esse não se repitam. O clube ressalta que em momento algum solicitou punições ao árbitro central e de vídeo. Diante deste contexto, é fundamental refletir sobre o tratamento reservado ao árbitro Ramon Abate Abel, penalizado severamente pela CBF e pelo STJD, né? Aí eu digo uma coisa, seria uma hipocrisia sem tamanho se o Palmeiras tivesse vencido o Remo com esse gol, né, ilegal. Porque lá atrás o gol do Pico contra o Atlético foi a mesma circunstância. Ainda tem outra aí para vocês que não tem mundial aí. No começo do jogo, o Zé Ricardo quase sofre uma lesão aí. O Alan deveria ter sido expulso, porque o Zé Ricardo ia em direção ao gol. E mais uma, o pênalti do Marlon Freitas. Mas como, né, só dão voz para um lado, né, lá no sul do país só dão voz para um lado, não dão a voz para o outro, então é isso aí. Bora ver o que é que o Remo vai tirar esse coelho da cartola, porque tem Chapecoense no próximo domingo, é jogo diretaço, o Remo precisa muito dessa vitória para se distanciar da lanterna e ao mesmo tempo seguir embalado para dois jogos em casa. Atlético Paranaense, no dia 24, no Mangueirão, às 4 da tarde, o jogo contra o São Paulo. Eu vou para o intervalo comercial e na volta eu vou trazer novidades quanto a esse jogo Remy-São Paulo, que parece que agora a decisão está nas mãos da CBF e da detentora dos direitos de transmissão, porque os clubes já deram ok, mas isso eu vou explicar depois do intervalo aqui no CBN Esporte Pará, primeira edição.
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1: 11h57, reta final do CBN Esportes Pará. Pois bem, o Remo havia solicitado à CBF a mudança de data do jogo contra o São Paulo. Está marcado para o dia 30 de maio, 7h30 da noite, no Baenão. O São Paulo já deu o parecer favorável para a mudança, né? Também concorda em mudar de data esse jogo para o Mangueirão para o domingo, 31. Para o mesmo horário também. Só que nesse mesmo horário, 7h30, vai ter o amistoso da seleção brasileira contra o Egito, né? Amistoso preparatório para a Copa. Pode ser às 4 da tarde ou às 8 da noite esse jogo, se for no domingo. Não pode ser às 6 por conta do amistoso da seleção no Maracanã contra a seleção do Egito. Pois bem, a decisão está nas mãos da CBF e também da detentora dos direitos de transmissão. Porque os clubes já deram o ok, né? E informação também de bastidores e que vai haver um show no Mangueirão no sábado, que a empresa se prontificou a desmontar a estrutura do show logo após o encerramento. Né? Lembrando aquele jogo Remo e São Bernardo, que teve o jogo quando o Remo subiu para B, teve um show na véspera, que fizeram uma força. Pois é, vai ser semelhante a essa operação. Aí tem três datas que o Remo jogou na mesa junto com o São Paulo. A segunda-feira, dia 1º de junho, também é uma possibilidade. Ou dia 4 de junho, que é feriado, né? Feriado de Corpus Christi, né? Esse jogo seria aí às 6 da tarde, né? No Mangueirão, por conta do feriado, né? De Corpus Christi, aí logo no começo de junho. Mas, claro, tudo isso está nas mãos aí da CBF e também da emissora que detém os direitos de transmissão do Campeonato Brasileiro. Lembrando que Remo São Paulo não é jogo de TV aberta na rodada, então isso pode pesar a favor dessa possível mudança, né, de ajuste na tabela entre Remo e São Paulo, jogo de até breve, porque o Remo, depois dessa partida, o Remo só vai voltar a jogar em julho, porque o Brasileirão vai parar por conta da Copa do Mundo. Mais detalhes no segunda edição, às 4 da tarde. Ronaldo Santos e Alessandro Amorim estão aqui. E o CBN Esporte para a primeira edição vai ficando por aqui. Abraço ao querido Fábio Cebolão, que está acompanhando a gente. A operação de áudio no programa de hoje foi de Marinaldo Oliveira. Produção, Ronaldo Santos e Alessandro Amorim. Gerência de conteúdo, Daniele Pires. Direção de jornalismo, de Paulo Fernandes.
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2: O Internacional.
1: O Guanão, o Marinaldo. Vem aí o repórter CBN e logo em seguida o CBN Brasil. Um grande abraço, bom almoço. Até daqui a pouco no Tarde Notícias.
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0: terça-feira, 12 de maio de 2026. O governo federal lançou o programa Brasil contra o Crime Organizado. Com investimento de 11 bilhões e 100 milhões de reais, o Planalto pretende asfixiar financeiramente as facções, controlar os presídios, rastrear o tráfico de armas e também solucionar homicídios. No evento de lançamento do programa, o presidente Lula disse que o território brasileiro será devolvido ao povo. Ele também voltou a falar que quer fechar uma parceria com os Estados Unidos para combater o crime organizado. A União Europeia vetou as importações de carnes e animais do Brasil a partir de setembro. O bloco atualizou hoje a relação de países que cumprem as regras contra o uso excessivo de antimicrobianos na pecuária. As substâncias são utilizadas para tratar e prevenir infecções em animais. A lista poderá ser atualizada assim que as autoridades brasileiras derem uma resposta à iniciativa. Com a publicação, a União Europeia emite um sinal de vigilância depois de críticas do setor agrícola local e da França à assinatura de livre comércio do bloco com o Mercosul. A parceria entrou em vigor em 1º de maio de forma provisória. O acordo ainda aguarda uma decisão judicial na Europa. No horário de Brasília, 1h04.
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3: Ao contrário do que fez, por exemplo, a Associação de Futebol da Argentina, a Confederação Brasileira de Futebol optou por não revelar os 55 nomes da pré-lista, da qual sairão os 26 convocados para a Copa do Mundo de 2026 e também da qual sairá obrigatoriamente qualquer jogador que eventualmente venha a substituir um convocado cortado antes da estreia do Brasil na Copa, dia 13 de junho, contra a seleção do Marrocos. A lista é protocolar, reúne os nomes chamados pelo técnico Carlo Ancelotti em todas as

0: últimas convocações e também alguns nomes que nunca foram chamados, que vão desde Neymar dos Santos até Pedro, centroavante do Flamengo. Só está de fora desta lista quem já não tem mais condições de jogo para a Copa do Mundo. Este é o caso, por exemplo, de Éder Militão, do Real Madrid, e também de Estevão, do Chelsea, que já é um nome descartado pela comissão técnica. A lista oficial de convocados será divulgada na próxima segunda-feira, a partir das 5 horas da tarde, no Museu do Amanhã, no Rio. De São Paulo, Leonardo Dai.
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2: E aí, Rosana?
3: Oi, Sadenberg. Boa tarde para você, para Cássia e para os nossos ouvintes.
4: Boa tarde, Rosana.
2: Bom, em tempo aqui de programa de desenrola, de renegociação de dívidas, a Rosana tem aqui uma informação que é a seguinte. O número de empresas, está aumentando o número de empresas que oferecem programas de educação financeira para os seus funcionários. Rosana.
3: 22% das empresas brasileiras já investem em programas estruturados de educação financeira, Sardenberg. Há 3 anos, o percentual era de 14%. E o mais interessante, 45% das empresas dizem que pretendem implantar esse tipo de iniciativa nos próximos 2 anos. Ou seja, cuidar da saúde financeira dos funcionários está se tornando uma estratégia de gestão de pessoas. E olha, tem que ser assim mesmo, porque 56% dos trabalhadores brasileiros estão estressados ou ansiosos com a própria situação financeira, pesquisa da Fundação Getúlio Vargas. E quando a pessoa está endividada ou sem reserva de emergência, preocupada com as contas, isso afeta o sono, a saúde mental, os relacionamentos e, claro, o desempenho no trabalho. Queda de até 12% na produtividade. E tem um outro aspecto importante também, positivo, para a empresa que investe em educação financeira, que é a retenção de talentos. Porque para 85% dos funcionários, ter acesso a esse tipo de benefício, né, aprender a organizar as finanças, é um diferencial decisivo para esse funcionário permanecer na empresa. Agora, a maioria das empresas opta por palestras e oficinas para passar esse tipo de conteúdo. Só que o que funciona mesmo é um diagnóstico individual, com acompanhamento prático ao longo do tempo. O que é que a empresa faz? Ela divide os funcionários em perfis. Tem os endividados, os equilibrados e os investidores. E aí cada grupo recebe orientações específicas. Quem está endividado aprende a renegociar e quitar as dívidas. Quem ainda não tem uma reserva financeira é orientado a construir um colchão de segurança e quem já poupa recebe apoio para investir melhor. Então, gente, não é só transmitir a informação, é pegar ali o colaborador pelo braço e ajudar a mudar os hábitos e comportamentos. Agora, Sardenberg e Cássia, eu fui dar uma olhada mais apurada nesses programas de educação financeira. E daí eu percebi que eles focam muito no combate ao desperdício de dinheiro, porque fica muito claro que a gente gasta mal. E aí tem algumas dicas que servem para todo mundo, né? Não só empregados. Começar pelo café, reduzir o número de cafezinhos, porque se você corta um cafezinho por dia, você chega a economizar R$ 3.600 por ano. Você já tinha se dado conta disso, Cássia?
4: Ai, Rosana, mas justo o cafezinho...
2: Café a quanto que você está calculando?
3: R$ 10.
2: R$ 10. Custa R$ 10?
4: Ah, custa.
2: Tem lugar que custa R$ 10, mas...
4: Tem,
2: mas tem lugar que não custa.
4: Sim, não, mas um expresso em São Paulo?
2: Não, expresso em São Paulo, se você for na... Oscar Freire, por exemplo, sai aí muito mais.
4: Aí é mais, viu?
2: Sai muito mais, olha, do que 10.
3: Mas ó, tem uma outra coisa, outra dica boa, parar de comer fora e de pedir comida pelo aplicativo, porque isso pode consumir até 30% do orçamento, isso é pra mim.
4: Não, isso...
2: Rosana, agora você vai falar, parar de ir no cinema, parar de assinar
4: não,
2: aplicativo.
4: Não, parar, mas aí você diminui umas coisas. Essa história de pedir comida em casa, por exemplo... Lógico, você não vai parar definitivamente. Você vai ter um de outro que você vai fazer isso. Mas se você diminuir a ocorrência disso, não só você vai economizar, como você vai comer melhor. Mas aí tem que aprender a cozinhar.
2: Depende, né?
4: É.
2: Depende do restaurante que você pede.
3: Parar de jogar na loteria e fazer apostas, porque o gasto mensal com apostas online no Brasil é de R$ 195 por pessoa. É, e nas bets, R$ 285.
4: Muita
3: coisa.
4: É
3: algo que vai impactar muito, né?
4: É verdade.
2: Tá certo. Rosana, obrigado, Rosana. Até.
3: Um beijo para vocês dois e até quinta.
4: Até amanhã. Aliás, até quinta.
2: Até quinta. Se você... Oi? Ah, tá. Então, break. Tá certo. Então, eu pensei que era o break. Já ia fazer um comentário aqui, não é? Então, vamos. Quem que temos?
4: Agora nós temos o Gabriel Freitas, trazendo informação do Rio de Janeiro. Tem uma baita ressaca no Rio, assustando as pessoas que estão ali na região do Leblon. É isso, Gabriel?
5: Com muita intensidade, viu, Cássia? A ressaca aqui no Rio tem trazido muitos transtornos, chamado a atenção pelas força das ondas, né? Nessa terça-feira, por volta de 11h20 da manhã, quem está acompanhando a gente com imagens no Globoplay e no YouTube, está vendo aí um registro que eu consegui fazer, estou desde cedo aqui, né, para o noticiário local, cobrindo os transtornos aqui no Leblon, porque a pista da Delfim Moreira está bloqueada e veio uma onda muito forte, chegando até do outro lado da Delfim Moreira, chegando até na Almirante Guinem. Para quem não conhece a cidade, Almirante Guinem é uma rua perpendicular aqui à Delfim Moreira, uma força muito intensa de água que acabou derrubando algumas pessoas que estavam aqui na frente da praia acompanhando a intensidade dessas ondas. O aviso de ressaca vai até amanhã, quarta-feira, às 9 horas da manhã. Há muitos técnicos da Companhia de Limpeza Urbana aqui do Rio fazendo a limpeza. Em alguns momentos, como agora, por exemplo, eles tiveram até que parar, porque é um retrabalho muito grande, né? Eles conseguem tirar parte da areia da pista e daqui a pouco vem uma outra onda muito forte e acaba trazendo toda a areia que eles retiraram para a pista novamente. Eu conversei com alguns turistas e trabalhadores da praia, né, que não estão conseguindo curtir a praia como eles gostariam. Por exemplo, a Jocélia, que é de Maceió, veio conhecer as praias aqui do Rio de Janeiro, e o Cristiano e também o Rômulo, que trabalham na praia e não estão conseguindo faturar hoje.
6: Lagoas, e estou com essa turma aqui, que veio para curtir um pouco a praia de Copacabana, de Leblon, e aí resolvemos vir para cá. Nos deparamos com essa situação, mas que bom que a gente está conhecendo, né? Vale tudo, né? Que pena que é só até amanhã. Por isso que a gente está correndo aqui contra o tempo, e aí queria ver essa outra orla, essa parte da orla, nessa parte de cá, do sul. Nós estamos lá em Copacabana, mas o rio é rio, né?
7: Muito triste para a gente que trabalha, né? E também para quem vem passear, né? Desconforto, né? Que acaba. Rio de Janeiro só combina com praia, não tem jeito.
8: Falou que o horário que vai aumentar ainda mais é agora, 11, 11 e pouco. Mas nesse nível, nesse horário, até então nunca tinha presenciado, não.
5: Aviso de ressaca, portanto, que vale até amanhã às 9 horas da manhã. Ciclovia Tim Maia, aviso importante para quem aqui do Rio, está fechada ainda, né? Por conta da violência dessa água aqui na orla da cidade. Viu, Cássia Sardenberg, volto com vocês.
4: As imagens são impressionantes, estão aí na sua tela. Você que nos acompanha pelo Globoplay, pelo nosso canal no YouTube, também pelo nosso site cbn.com.br com imagens, observa essas ondas muito grandes, essa ressaca na região do Leblon, no Rio de Janeiro. A informação foi do Gabriel Freitas.
2: A onda passa a praia, entra na calçada, passa por aqueles quiosques,
4: vai até
2: passa pelo leito da avenida, vai para a calçada seguinte e entra nas ruas perpendiculares à avenida ali da praia. Intervalo agora.
4: E já voltamos.
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9: No ar, Fórum Executivo Fena Saúde, o futuro da saúde suplementar no Brasil.
10: Para o ex-ministro do STF, Luiz Roberto Barroso, o excesso de judicialização dos planos de saúde pode sobrecarregar o sistema judiciário e provocar um impacto sistêmico no mercado.
11: Mas a judicialização tem uma face positiva, é que as pessoas confiam no judiciário, mas ela tem uma face negativa. O judiciário não consegue dar conta a tempo e a hora e com qualidade desse volume de processo. E, portanto, só em matéria de saúde. Você tem mais de 500 mil processos. Eu acho que deve haver um esforço em múltiplas áreas, inclusive nessa de desjudicialização da vida. E um pouco depende de os juízes e se conscientizarem que, por vezes, a satisfação de um consumidor individual prejudica a massa dos consumidores. Portanto, nisso, como em tudo na vida, é preciso acertar a justa medida.
9: Confira a cobertura completa do Fórum Executivo da Fena Saúde nos canais do Valor Econômico.
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2: Não temos hoje o Cassiano, mas estão conosco a Nayara Figueiredo, que é repórter especial do Valor e do Globo Rural.
3: Boa tarde, Selimberg, Cássia, a todos os nossos assinantes.
4: Boa tarde, Nayara.
2: E a Clarice Couto, que é editora assistente do Valor e Globo Rural.
5: Boa tarde a todos.
4: Boa tarde, Clarice.
2: E o tema é que a União Europeia veta importações de carnes e animais do Brasil. Foi meio surpreendente essa notícia e comentário de vocês. Por onde começa? Quem começa?
3: Pode começar por aqui, exatamente, Sederberg. Essa notícia saiu hoje, a União Europeia tirou da lista de exportadores de carne o Brasil e é um dos principais mercados que nós temos aqui na exportação de carne bovina, principalmente, é bom pagador. E isso vem logo depois do anúncio do acordo União Europeia-Mercosul. Então, a gente vai acompanhar os impactos, Clarice tem mais informações.
5: É, e a União Europeia vinha aumentando as exportações brasileiras, né? Por exemplo, no primeiro quadrimestre, de janeiro a abril, segundo a associação, eles importaram quase 18% a mais de carne bovina do Brasil. Foram 35 mil toneladas. Então, vinham aumentando, pagavam bem. E é um produto que agora a gente não sabe exatamente quando vai retornar para esse mercado.
4: Né? Agora, eu queria ouvir vocês sobre a justificativa da União Europeia, que é em relação ao uso de antimicrobianos. Para começar, antibiótico é a mesma coisa?
5: São produtos, os antibióticos também estão nessa classificação, mas são produtos usados para aumentar o desempenho dos animais, para aumentar crescimento, para combater doenças. A União Europeia proíbe o uso desses produtos na criação de animais e de outros medicamentos que também são usados para a saúde humana.
4: Ah.
5: Segundo as fontes, né, segundo as agências de notícias, o que eles querem é que o Brasil garanta que eles cumprem os requisitos. Então, o Brasil há muitos anos exporta para a União Europeia e eles querem que o Brasil garanta que continua cumprindo. Né?
4: Agora, acho que você vai tocar nesse ponto, né?
2: O Brasil estava na lista.
5: Exatamente, ele estava na
2: faz
5: lista.
2: Faz tempo que o Brasil está na lista.
5: É, exatamente. Existe, assim, eu até conversei com algumas fontes, existe uma questão de como foi negociado renovação da lista, porque essa lista ela é renovada regularmente, tanto que outros países do Mercosul, Argentina, Uruguai, continuam na lista. Então, parece que é mais uma questão de negociação e de comprovação, segundo as próprias fontes da União Europeia, do que do cumprimento em si, né?
4: E a questão do acordo União Europeia-Mercosul pode ter influenciado, de alguma forma, na exclusão do Brasil dessa lista, Nayara?
3: Não exatamente. Assim, o acordo União Europeia-Mercosul, na questão das carnes, tem uma queda escalonada das tarifas que são aplicadas hoje em dia. Então, os efeitos que a gente esperava de aumento de exportação não era imediato. Existiu uma resistência entre os agricultores europeus contra a entrada desses produtos em maior escala, mas como não haveria um impacto imediato, então não tem uma relação tão direta assim entre o início do acordo e agora essa questão da lista.
5: Agora, acho que é importante pontuar também que apesar de eles serem um mercado que remunera bem, quando a gente olha a lista dos 10 maiores destinos da carne bovina brasileira, a União Europeia ela não está entre esses 10 destinos. Assim, a gente tem muitos outros, a gente tem a China, que tem colocado outros desafios para o Brasil, a gente tem Rússia, Estados Unidos, né? Então, assim, ela tem uma relevância pelo valor, mas em termos de volume, ele não é um mercado que se destaca no ranking. Né?
2: Agora, outro dado importante aqui, pela informação que a gente tinha no começo do programa, é que esse veto vale a partir de setembro.
5: Exatamente.
2: Até lá tem tempo de negociação.
5: Exatamente. É uma notícia que saiu hoje de manhã. Muitas agências ainda não tinham nem reportado essa notícia, né? Teve algumas agências locais, europeias, que estavam dando, mas é algo que ainda vai ser repercutido ao longo do dia. Né?
2: E o nosso governo, nada ainda.
3: Exatamente, ainda não tivemos nenhum retorno do Ministério da Agricultura e também a indústria de carne bovina, os principais representantes estão numa agenda na China nesse momento. Então agora eles têm que lidar com as questões chinesas e com essa nova atualização da União Europeia.
4: O que eu me lembro já ter ouvido de produtores e de representantes é que essa questão de antibióticos, não sei se antimicrobianos em geral, porque é um espectro maior, né? Mas só falando de antibióticos na carne brasileira, já me parecia em muitos segmentos ser uma questão superada. E até me surpreendeu quando eu li essa justificativa em relação aos microbianos. Talvez pelo fato de estarmos falando aí num espectro maior de substâncias, não apenas antibióticos, é isso?
5: Parece que sim. A gente até tentou falar com algumas fontes, mas exatamente por muitas fontes estarem na China, existe uma questão difusa. O que se falou é que é uma questão de comprovação. A própria representante da União Europeia disse que tão logo o Brasil comprove que ele continua seguindo, né, as exigências do bloco, que ele vai poder retornar para a lista.
3: Exatamente. Esses produtos, eles já são proibidos para os produtores rurais europeus. Então, o que a União Europeia pretende garantir é que os produtos que entrem importados sigam os mesmos padrões que já são adotados lá no bloco.
2: Tá certo. Bom, é um assunto ainda que vai evoluir, né? Ainda teremos mais novidades.
3: Exatamente.
2: Então, acho que é isso, né, Cássia?
4: É isso. Já podemos agradecer a participação aqui da Nayara Figueiredo, repórter especial do Valor do Globo Rural, e também da Clarice Couto, editora assistente de Valor e Globo Rural. Ambas, inclusive, vinham conversar com a gente sobre outro assunto, mas rapidamente mudaram a pauta, foram apurar o que estava acontecendo para trazer mais informações para a gente.
3: Exatamente.
4: Muito obrigada.
3: Cássia, Clarice, que está fazendo a sua estreia aqui na CBN,
4: olha,
3: né?
4: Está
3: com a gente na Globo Rural
4: há
3: alguns meses e sabe tudo sobre carnes.
4: Tá certo. Então a gente
3: prazer.
4: Vai conversar muito, Clarice. Muito obrigada. Até a próxima.
5: Obrigada a vocês. Até a próxima.
3: Até boa mais. Tarde.
2: Até
3: obrigada.
5: Boa tarde.
4: E agora, hein?
2: Intervalo, né?
4: E já voltamos.
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6: O Sindicato Rural de Batatais deu início à rodada paulista do projeto Campo Futuro. 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A reunião apontou mudanças no perfil da propriedade típica da região e confirmou que o cenário segue desafiador. 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A iniciativa, realizada em parceria com o Sistema CNA, oferece um retrato atual da atividade e apoia decisões no campo. 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

0: terça-feira, 12 de maio de 2026. A posse do ministro Cássio Nunes Marques como presidente do Tribunal Superior Eleitoral está marcada para hoje à noite. O evento deve ter a presença do presidente Lula e do senador Flávio Bolsonaro, os dois principais nomes na eleição presidencial deste ano. O jantar terá ingresso vendido a R$ 800. O convite indica que o evento será custeado com o valor a ser arrecadado. Como é praxe, Nunes Marques chamou todos os ex-presidentes, incluindo Jair Bolsonaro e Fernando Collor, que estão presos em regime domiciliar. Os dois só podem comparecer com autorização do ministro do STF, Alexandre de Moraes. O lucro líquido do BNDES subiu 17% entre janeiro e março e atingiu R$ 3,1 bilhões. A base de comparação ao primeiro trimestre do ano passado. De acordo com o Banco de Fomento, a inadimplência no período ficou em níveis abaixo das taxas do mercado. O Banco Central anunciou a ocorrência de um incidente de segurança na Credifit Sociedade de Crédito Direto por causa de falhas isoladas no sistema da instituição. Segundo a autoridade financeira, ficaram vulneráveis dados vinculados a 46 chaves PIX de clientes. Conforme o Banco Central, não houve exposição de informações sensíveis, como senhas, movimentações e saldos. Um integrante da Comissão de Segurança do Parlamento do Irã afirmou que o país não aceita interromper o enriquecimento de urânio e entregar a substância modificada aos Estados Unidos em um eventual acordo para encerrar a guerra. O principal negociador da República Islâmica disse que o governo americano deve aceitar a proposta de 14 pontos feita por Teerã para finalizar o conflito. No horário de Brasília, 1h33.
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0: E aí, Vera?
1: Oi, Sardenberg. Oi, Cássia. Boa tarde também para os ouvintes, para quem nos assiste.
2: Boa tarde, Vera.
0: Bom, Vera, o governo acaba de lançar o plano de combate ao crime organizado. Falaram lá muita coisa, muitos objetivos, asfixiar financeiramente as organizações criminosas, as milícias, e com apoio dos estados e tal, enfim. Como é que você vê isso aí? Vai funcionar ou é só eleitoreiro?
1: Olha, Sardenberg, ficou muito para a última hora, né? O governo Lula, ele ficou oscilando entre dois polos, ele ficou bem bipolar nessa questão da segurança ao longo desses 3 anos e meio. Porque havia, desde a campanha eleitoral, uma corrente que propugnava a criação do Ministério da Segurança Pública, argumentando que isso seria bom para o Lula, seria bom para a esquerda, seria bom para o PT ter mais protagonismo nessa área, e mostrar que a esquerda não era avessa a reforçar amarras e controles ali na área de segurança pública e não tratava essa questão apenas com a abordagem dos direitos humanos, aquela coisa ali que a direita sempre acusou, que a esquerda só ligava para o direito dos bandidos, etc, etc. Mas ele ficou muito resistente. Hoje mesmo, no lançamento do plano Brasil contra o Crime Organizado, ele admitiu isso, que ele hesitou e que ele achava que não era uma boa. Mas o assunto foi ganhando envergadura, foi ganhando relevância ao longo desses últimos anos, foi aumentando nas pesquisas aquela percepção de que o que o governo federal fazia em termos de segurança pública era insuficiente, e aí o governo paulatinamente começou a ingressar mais no tema. Primeiro com a PEC da segurança pública, depois com aquele projeto de lei antifacções e agora com a criação desse plano que tenta fazer uma amarra de tudo que foi feito. E o Lula, no lançamento, disse que assim que a PEC passar no Senado, ele vai finalmente criar o tal Ministério da Segurança Pública. Me parece que tudo isso está ficando muito tardio, né? Todas essas iniciativas vieram do ano passado para cá, do segundo semestre do ano passado para cá. A PEC passou na Câmara agora em março, está parada no Senado. Davi Alcolumbre não deu ainda nem a canetada que precisa dar para que ela comece a tramitar no Senado. A gente sabe que as relações entre ambos estão bastante conturbadas. Ele nem foi hoje no lançamento do plano. O Hugo Mota foi, mas o Davi Alcolumbre não foi, não compareceu. Então, me parece que fica tudo para a última hora com aquele jeitão, com aquela cara de um plano embalado ali às vésperas da eleição para dar a sensação, mais do que realmente a concretude, de que o governo está se preocupando com esse assunto. E aí isso se junta a uma série de políticas públicas desse último bimestre, desse último mês, se a gente for dizer. Porque o governo, em 14 de abril, mandou o projeto da escala 6x1 para a Câmara, que já estava tramitando na Câmara, e depois disso lançou o Desenrola 2, também depois de uma demora bastante considerável. São todas as medidas que ele espera que façam um efeito a tempo de melhorar a sua avaliação e, portanto, melhorar também as suas intenções de voto em primeiro e segundo turno. Se vai dar tempo ou não, é aquela discussão de sempre. A escala 6x1 parece que está andando, né, na Câmara. Os próprios empresários têm confidenciado aí aos políticos que eles acreditam que não vão conseguir evitar a aprovação dela na Câmara e também no Senado, mesmo com a vontade do Senado. Uhum. Então, é isso. As propostas estão andando, algumas delas provavelmente vão andar até antes das eleições. Resta saber se elas vão configurar um conjunto de tal natureza, de tal ordem, que as pessoas olhem e falam: olha lá, Lula está sim fazendo um bom governo, ele merece mais uma chance. Que essa é a pergunta que até aqui está sendo respondida de forma negativa nas pesquisas. A maioria das pessoas acha que ele não faz um bom governo e não merece mais uma chance. Então, essa é a chave dupla que ele precisa virar nesses menos de 5 meses que nos separam do primeiro turno.
0: Tá certo. Por falar nisso, tem pesquisa essa semana, né?
1: Amanhã, amanhã cedinho, já estarei com Cássia Godoy, Milton Jung, porque aqui a escala 6x1 está cantando solta. E a gente já está, já estou escalada, Sérgio. Tá, você também está, não?
0: Tem períodos aqui que a escala é 7x7. É.
2: As eleições estão chegando aí, pessoal.
1: É, logo chegamos nisso.
0: Vera, obrigado, Vera. Até amanhã.
1: Tchau, gente. Até amanhã às 8 da manhã, tá?
2: 8 da manhã, é verdade.
0: Combinadíssimo.
2: Mas antes ela volta no ponto final hoje.
1: É verdade. Beijo, tchau.
0: Beijo, até mais.
2: Agora nós temos informação com a nossa reportagem aqui em São Paulo. Pedro Fagundes está acompanhando os desdobramentos da explosão que aconteceu ontem em uma tubulação de gás no Jaguaré, zona oeste de São Paulo. Uma pessoa morreu, 3 pessoas ficaram feridas. Pedro Fagundes está na região. Boa tarde para você, Pedro.
3: Boa tarde, Cássia. Boa tarde também aos ouvintes. Olha, as concessionárias Sabesp e Comgás ainda não sabem e também não quiserem informar o que causou a explosão que matou uma pessoa e feriu outras 3 no bairro do Jaguaré na tarde desta segunda-feira. As autoridades também não responderam se disponibilizaram o mapa da tubulação da região antes das obras. Os representantes das companhias Samantha Souza, da Sabesp, e Bruno Dalcomo, da Comgás, participaram agora há pouco de uma coletiva de imprensa junto do tenente Maxwell Souza, da Defesa Civil. O principal anúncio à população veio da Sabesp, que aumentou o valor do auxílio emergencial de R$ 2.000 para R$ 5.000. De acordo com a concessionária, 194 cadastrados recebem o valor via Pix imediatamente. Quem já havia se cadastrado receberá um acréscimo de R$ 3.000 para complementar os R$ 2.000 anteriores. Neste momento, técnicos da Agência Reguladora de Serviços do Estado de São Paulo, ARSESP, e também do Instituto de Pesquisas Tecnológicas, o IPT, ainda atuam no local para avaliar os imóveis danificados e se eles também para continuar as investigações. A vistoria nas casas aqui inclui uma classificação nas cores para as moradias, de acordo com as condições de cada uma. Fazer uma rápida explicação. Na verde, são famílias que podem retornar. Amarelo, para as famílias que podem retirar os pertences, mas ainda não retornam por danos superficiais. Laranja, para aquelas que podem retirar os pertences com acompanhamento aqui da Defesa Civil, por danos estruturais pouco mais graves. E vermelho, para imóveis totalmente interditados e possivelmente passarão por demolição. No último balanço da Defesa Civil, eram 48 imóveis atingidos, sendo 38 de forma parcial e 10 com risco estrutural. Esses que podem ser demolidos. A perícia da Polícia Civil também atua para identificar causas da explosão. A pessoa morta foi Alexandro Fernandes Nunes, de 49 anos, que tem família em Minas Gerais. A Defesa Civil, inclusive, já opera para enviar o traslado do corpo. Também houve atualização sobre as vítimas. No momento, o morador da casa, em frente à explosão, Francisco, continua entubado, em estado estável, porém delicado. Já o técnico terceirizado da Sabesp permanece internado no Hospital das Clínicas, em estado estável, e outro morador da vizinha, o Osmar, recebeu alta. Cássia.
2: Muito obrigada. Esse foi o Pedro Fagundes, que vai continuar acompanhando os desdobramentos desta explosão que aconteceu ontem em São Paulo, depois de uma obra, uma manutenção que estava sendo feita pela Sabesp e pela Comgás aqui na capital paulista. 1h42.
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5: Em comemoração ao Dia da Agricultura, o presidente da Faesp, Tirso Meirelles, ressaltou a importância de refletir sobre os fatores que ainda limitam o pleno desenvolvimento do campo brasileiro. Mesmo com avanços tecnológicos que colocam o agro entre os mais eficientes do mundo, o produtor ainda enfrenta condições que dificultam o planejamento e os investimentos de longo prazo. Meirelles destacou a falta de previsibilidade nas linhas de apoio, além de desafios logísticos e de armazenagem, que reduzem a competitividade e pressionam resultados. Segundo ele, fortalecer estruturas e instrumentos adequados é essencial para que a agricultura continue impulsionando o desenvolvimento do país.
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0: E aí, Teco?
1: Oi, Sardenberg, boa tarde, Cássia, boa tarde aos ouvintes, tudo bem?
2: Tudo certo, Teco, boa tarde.
0: Teco, saiu o balanço da Petrobras e eu vi aqui no mercado algumas pessoas, talvez muitas pessoas, reclamando do não gostando do balanço.
1: É, veio um balanço fraco, Sardenberg, assim, fraco, né? A empresa teve um lucro enorme, né? 32 bilhões de lucro no trimestre, mas é, por exemplo, 7% menos do que no primeiro trimestre do ano passado. As receitas mais ou menos iguais, dívida subiu bastante, inclusive a dívida. É, teve muito aumento de investimento e pouco dividendo. Vão pagar 9 bilhões de dividendo, que é uma coisa que sempre interessa a muita gente, principalmente ao investidor estrangeiro, né? Acho que a ressalva aqui é que a gente está com esse preço do petróleo ancorado aqui num valor muito alto, né? Mas esse primeiro trimestre aqui, só o último mês tem um impacto aqui da guerra. A gente vai descobrir como é que foi esse balanço da Petrobras em relação ao desempenho dela na guerra só no segundo trimestre. Mas, de qualquer forma, não parece um balanço muito animador, muito investimento. O investimento subiu muito fortemente no trimestre. É, tem bastante coisa de exploração, mas tem bastante coisas em áreas diversas ali, como refino. E a percepção, né, Sarenberg, a empresa, a presidente da Petrobras, ela deixou vazar agora aqui na conferência da empresa, que vai ter um aumento de gasolina em breve, em muito breve, segundo ela. Gasolina está ao redor de R$1 abaixo de onde deveria estar, né? Essa é a grande questão ali para ser debatida, né? Porque, enfim, tem um governo que não quer que repasse esse aumento, porque vai desorganizar a economia, vai deixar todo mundo insatisfeito, além de prejudicar a inflação, e a empresa que, evidentemente, está deixando de ganhar dinheiro ou, em alguns casos, até perdendo dinheiro, dependendo do preço que ela pratica aqui e do que ela importa, né?
0: É. Agora, o aumento do endividamento é preocupante também, né?
1: Preocupante, olha,
0: porque saiu outra vez de... que aconteceu isso de segurar preço e tal, no caso no governo da Dilma, por exemplo, e depois no governo do Bolsonaro, mas no governo da Dilma houve um aumento muito grande da dívida da Petrobras, né?
1: É, ainda estamos longe daqueles piores cenários que a gente viveu ali no meio da década passada, mas subiu 56 bilhões de dólares para 62 bilhões de dólares, né? Então também não é um aumento pequeno aí, estamos falando de 5 bilhões de dólares, estamos falando de 25, 26 bilhões de reais. É bastante coisa, né? Acho que a grande questão aqui, Sardenberg, para olhar a Petrobras vai ser, dado que, né, a gente já tem, só faltam 7 meses para acabar o ano e tem uma eleição no meio do caminho, né? Então, dependendo de quem for eleito, o ano que vem é um outro ano. Questão é descobrir como é que a Petrobras vai lidar com esse preço do petróleo, né? Porque essa guerra, evidentemente, já está demorando muito mais do que todo mundo imaginava, todo mundo gostaria, já está criando um monte de confusão e algumas daquelas decisões temporárias ou paliativas, né, começam a ser enfrentadas agora, né? Porque se não tem solução, tem que dar uma solução mais permanente para esse problema. E um real de gasolina, né, num preço ali que custa 6,5 para a gente ali que abastece, né, 6,5, 7, não dá para dar esse aumento nesse, de uma tacada só, ainda mais um ano de eleição, né? Então vamos ver como é que vai ser equacionado isso, mas para o nosso ouvinte aí, em breve aumento de gasolina já prometido aqui.
0: Teco Medina, obrigado, Teco. Até amanhã.
1: Até amanhã, tchau, tchau.
2: Até.
0: Então a gente vai para o intervalo. Anota aí, que vem aí aumento da gasolina, né? No mês de abril, o preço da gasolina subiu 1,86. Em março havia subido mais ainda. E agora, então, a expectativa é que maio tenha outra alta do preço da gasolina, agora chancelada pela Petrobras, né? Conforme o Teco Medina. Vamos passar vamos passar essa bola para ele. Intervalo.
2: E já voltamos.
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0: Suzana?
1: Oi, Sandenberger, Cássio, ouvintes, boa tarde.
2: Boa tarde, Suzana.
0: Suzana está com imagem e sabe onde ela está, Cássia?
2: Onde?
0: Palermo, Sicília.
2: Que delícia.
0: Tá sol aí, tô vendo, né?
1: Tá sol e aqui são quase 7 da noite e ainda tá sol. Tá uma delícia aqui, vocês não têm ideia.
2: Agora o que eu achei mais bacana é que a Suzana tem um panorama pra gente dos vinhos da Sicília. Como eles eram antes e como eles são agora. Dá pra fazer um comparativo, é isso, Suzana?
1: É isso, Cássia. Eu vim aqui, fazia tempo que eu não vinha pra Sicília. Eu não consegui lembrar, mas faz 11 ou 12 anos que eu vim pra Sicília. Exatamente para esse mesmo evento que chama Sicilian Primer, que reúne uma série de produtores aqui da Sicília. E a Sicília é interessante porque ela é uma ilha, mas é uma ilha com outras ilhazinhas ao lado, né? A mais famosa é Pantelleria, que é um pouco mais ao sul. E a Sicília, os produtores aqui falam muito que ela pode ser é como se fosse um continente, porque apesar de ser uma ilha, por exemplo, se você vai para, sei lá, Ilha do Pico, no Açores, que é uma ilha que você tem uma característica meio comum em toda a ilha, a Sicília tem, conforme a região que você está da Sicília, vai ter vinhos com uma característica ou com outra característica. Por exemplo, a região mais badalada hoje é o Etna, que é solo vulcânico, mas você tem vinhos que são mais marítimos, de ilha, que são com clima mais continental. Então, você tem uma diversidade muito grande de vinhos aqui. E hoje eu passei o dia numa degustação que tinham 56 vinícolas expondo. Eu não consegui provar os vinhos de 56 vinícolas, mas eu provei muita coisa. E eu estou muito, muito encantada com o que eu provei. E é o que eu falei, está muito diferente do que eu provei nesses 10, 11 anos atrás. Primeiro assim, hoje em dia, com tudo que a gente tem de conhecimento, de tecnologia, é muito difícil a gente fazer um vinho ruim. Mas você tem uma diferença entre fazer um vinho ok e um vinho de qualidade. E o que eu estou encontrando aqui, o que eu provei muito ontem e hoje, é vinho com muita qualidade na taça, que é o mais interessante. E o primeiro, assim, eu lembro quando eu vim aqui da outra vez, eu provei muito Syrah, que é uma uva francesa, muito Chardonnay, que é uma uva, também uma uva francesa, né, uva da Borgonha. Mas hoje em dia, o que eu percebi, assim, eu provei muito mais vinhos elaborados com variedades que a gente chama autóctones, que são variedades aqui da região. Então, eu provei, por exemplo, muito Grilo, que é uma uva branca, muito Carricante, que também é uma uva branca, muito Nerello Mascalese, que é uma uva tinta, muito Frappato também, que é uma uva tinta, que me surpreendeu muito. Então, assim, a gente vê uma mudança de perfil, da ideia de fazer vinhos com mais tipicidade, ou com a gente fala, mais foco no terroir, e vinhos muito mais frescos, assim, até os próprios, quando a gente fala do Nero d'Avo, que é a grande uva aqui do sul da Itália. Eu provei vinhos muito mais frescos, não tão assim, aquela fruta meio madura. Hoje em dia tem uma preocupação em não deixar a uva amadurecer demais no vinhedo para dar vinhos mais frescos, com que ganha não necessariamente mais complexidade, mas que seja mais agradável de você beber uma segunda taça. Então, o que eu queria falar para o ouvinte, assim, essa semana eu fico aqui, essa semana toda, e muito encantada e muito, assim, feliz com o que eu estou provando de vinho da Sicília. Não é mais tão aquele vinho mais super extraído, mas é um vinho que está caminhando para uma elegância muito grande.
0: Eu estive na Sicília em 2019, no final de 2019. E eu lembro muito bem, eu não tenho anotado aqui agora, mas eu me lembro muito bem de ter gostado muito dos brancos.
1: Brancos locais. Eu provei muito mais branco. Isso, eu provei muito mais branco aqui do que tinto, mas mesmo os tintos, Sademberg, eles estão surpreendendo, porque antes eles eram mais, meio aquele vinho mais estruturadão, mais sem tanto encanto, e agora tem um frescor, e aqui, né, tá meio friozinho, né, aqui tá quente, e assim, você tem muita vontade de beber um vinho branco, ele é fresco, ele é gostoso, ele é frutado, vários têm um toque mais mineral, assim,

0: Uma ótima tarde a todos e até amanhã.
1: Eu ia terminando o programa quase sem falar de uma observação de um ouvinte aqui, que está muito certo, nós falamos bobagem aqui, eu falei bobagem. Quando a gente estava falando com a Vera sobre a escala 6x1, eu falei que aqui é a escala 7x7, não, é 7x0.
0: 7x0, é.
1: 7x7 seria 7 dias de trabalho e 7 de folga, estaria bom.
0: Seria ótimo.
1: Mas aqui é... não é assim, não é toda hora, mas tem 7x0.
0: Em alguns momentos.
1: Bom, muito obrigado pela audiência. Até mais.

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0: Terça-feira, 12 de maio de 2026. A União Europeia vetou as importações de carnes e animais do Brasil a partir de setembro. O bloco atualizou hoje a relação de países que cumprem as regras contra o uso excessivo de antimicrobianos na pecuária. As substâncias são utilizadas para tratar e prevenir infecções em animais. A lista poderá ser atualizada assim que as autoridades brasileiras derem resposta à iniciativa. Com a publicação, a União Europeia emite um sinal de vigilância depois de críticas do setor agrícola local e da França à assinatura do livre comércio do bloco com o Brasil. A parceria entrou em vigor em 1º de maio de forma provisória. O acordo ainda aguarda uma decisão judicial na Europa. O presidente Lula afirmou que durante reunião com Donald Trump pediu ao presidente dos Estados Unidos a entrega de criminosos do Brasil que estão em Miami. A declaração foi dada durante a cerimônia no Palácio do Planalto no lançamento do programa Brasil contra o Crime Organizado, que prevê investimentos de 11 bilhões de reais na área de segurança pública. O chefe do Executivo reforçou ainda que os líderes de organizações criminosas não estão nas favelas, mas nos bairros de alto padrão e infiltrados no empresariado, no judiciário e no Congresso. No horário de Brasília, 2:04.
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1: 2:08, boa tarde para você que está acompanhando a programação da Rádio CBN Amazônia Belém. Chegamos com o Tarde de Notícias desta terça-feira, 12 de maio de 2026. Te convido a ficar bem informado, a acompanhar as notícias, o que é destaque aqui em Belém, região metropolitana e também em todo o estado, além das notícias que são destaque aqui na região amazônica, na nossa querida Belém do Pará, a cidade de todos os paraenses, aqui no, na entrada da monumental Amazônia brasileira. E com a querida Érica Progênio na mesa de áudio, vamos aos destaques do Tarde de Notícias. Teve início hoje em Belém o BAS, Bioeconomy Amazônia Summit. Ministro Flávio Dino participa de congresso na capital paraense. As informações também do trânsito. O ônibus pegou fogo na manhã de hoje aqui em Belém. Tá doendo no bolso. O preço da cesta básica volta a aumentar aqui na capital. E hoje, terça-feira, tem a procissão das velas de Nossa Senhora de Fátima aqui em Belém. Também vamos ter a coluna Direito do Consumidor com Antônio Gama. Além disso, entrevistas e outras informações aqui no nosso Tarde de Notícias. Eu te convido a ficar bem informado e participar do Tarde com a gente. A gente está no youtube.com/CBN Amazônia, onde você acompanha as imagens da nossa programação em áudio e vídeo. Deixa o seu like, mande sua mensagem para que você possa também participar aqui da nossa programação. E ao mesmo tempo eu te convido também a mandar sua mensagem de texto ou áudio também para o nosso WhatsApp, o 91988140073, 91988140073, que você participe, diga de onde você está falando, o que é que você quer mandar o seu recado, falar do trânsito, falar das condições aí do bairro onde você mora. 2:11, o Tarde de Notícias está no ar.
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1: No começo do Tarde de Notícias, às 2:12, a gente informa que o ônibus da linha Outeiro São Brás pegou fogo na manhã desta terça-feira na estação BRT do Conjunto Castro Moura, na Avenida Augusto Montenegro, no bairro Águas Negras, no distrito de Iquaraci. Imagens que circulam nas redes sociais mostram chamas intensas e uma grande quantidade de fumaça saindo da parte traseira do coletivo, provocando correria entre passageiros e os motoristas ali do local. Apesar do susto, ninguém ficou ferido. Equipes de socorro foram acionadas e atenderam a ocorrência. O incêndio causou interrupções momentâneas no funcionamento da estação, considerada um ponto importante do transporte público entre Iquaraci, Outeiro e o centro da capital. A fumaça preta podia ser vista de longe e chamou a atenção de quem passava pela via. As causas do incêndio ainda serão investigadas por equipes técnicas. 2h13 aqui na CBN Amazônia Belém, esse é o seu Tarde de Notícias. A gente continua falando aqui que a chuva vem castigando o estado do Pará, não somente Belém, mas também vem castigando aí alguns setores, algumas áreas do nosso estado. Isso porque a Defesa Civil informou que pelo menos 7 casas ficaram destelhadas. Outras 12 residências registraram alagamentos. Isso aconteceu na cidade de Terra Santa, no oeste do Pará. Chuva forte que começou na manhã de hoje ainda continua naquele município. Os estragos atingiram por pelo menos 5 bairros, né, da cidade. As áreas da Conquista e Palmares estão entre as mais afetadas. No bairro Conquista, uma família precisou deixar a casa após o destelhamento. A ventania acompanhou a chuva forte durante o temporal. A chuva também derrubou árvores em diferentes pontos da cidade. Moradores registraram os estragos em vídeos publicados nas redes sociais. As ondas no Lago Algodual prejudicaram a navegação na região. A prefeitura informou que acompanha as ocorrências naquele município. A Defesa Civil segue nas ruas para orientar as famílias atingidas. O prefeito Siqueira Fonseca afirmou que as equipes monitoram os danos lá no município de Terra Santa. Claro, isso preocupa. A gente espera aí que o poder público possa solucionar e ao mesmo tempo acolher as famílias afetadas aí pela chuva no município de Terra Santa, no oeste paraense. 2h14, Tarde de Notícias continua. A gente informa que uma árvore tombou na manhã desta terça-feira ao lado da estação BRT de São Brás e causou, claro, transtornos para o tráfego de ônibus e também de veículos, além de passageiros na região. A queda ocorreu na Praça da Leitura, a próxima entrada principal do terminal, onde a árvore se partiu e espalhou galhos pela Avenida Almirante Barroso. Passageiros relataram dificuldades para a circulação dos coletivos, já que os galhos obstruíram parte da passagem e provocaram lentidão no corredor de tráfego. A movimentação intensa de usuários no acesso à plataforma aumentou os impactos em um dos principais pontos do transporte público da capital do Pará. Equipes municipais foram acionadas para remover os galhos e trabalhar na normalização da operação. O caso reforça preocupações sobre poda e manutenção urbana em áreas de grande circulação até a liberação completa da via. O episódio afetou o deslocamento de centenas de passageiros durante a manhã de hoje. É claro, a gente também fica em alerta quanto à questão aí de queda de árvores, né, na região metropolitana, aqui no bairro de São Brás, mas também no centro da cidade, também no centro histórico, que pode prejudicar o deslocamento, o fluxo de trânsito e também de pedestres aqui na capital. 2h15, vamos de intervalo e na volta tem mais Tarde de Notícias, está só começando aqui na CBN, fique com a gente.

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1: De volta com Tarde de Notícias, 2 horas e 19 minutos.
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1: Coluna Direito do Consumidor com Antônio Gama, que está com a gente. E o tema: você foi reprovado pelo sistema, quando os algoritmos e análises internas podem violar direitos do consumidor. Antônio Gama, boa tarde.
2: Oi, boa tarde nossos amigos ouvintes. É sempre uma honra estar aqui com vocês. Vamos falar do direito do consumidor, né?
1: Então, vamos lá, Antônio, empresas podem negar atendimento ou contratação usando apenas análise interna?
2: Oi, estou com problema no áudio aqui, acho que eu não estou ouvindo.
1: A gente tá com problema no áudio do Antônio? Está ouvindo? Antônio, vou começar aqui perguntando: as empresas podem negar atendimento ou contratação usando apenas análise interna? A gente está com um pequeno problema no sinal do Antônio Gama, para ver se ele retorna aqui com a gente já, aqui dentro do Tarde de Notícias. A gente reforça aqui o tema de hoje, né? Se você foi reprovado pelo sistema, quando algoritmos e análises internas podem violar os direitos do consumidor. Tema aí que está muito também em alta, por conta também da Lei Geral de Proteção de Dados, né? A LGPD. Né? Que é isso aí que a gente está falando. Antônio Gama já está com contato restabelecido. Antônio, me ouve? Antônio Gama ainda está tentando falar aqui com a gente aqui com o retorno. Enquanto isso, a gente vai continuando dando informações aqui no Tarde, enquanto o Antônio Gama ainda não aparece. A gente informa que as eleições gerais estão marcadas para o dia 4 de outubro. O pleito vai eleger deputados, senadores, governadores e o próximo presidente da República. Podem se inscrever eleitores maiores de 18 anos com situação regular na Justiça Eleitoral. Candidatos e dirigentes partidários não podem participar. Os mesários serão responsáveis pela organização, né, das sessões eleitorais. Agora sim, Antônio Gama já está com a gente, Antônio?
2: Opa, desculpa, acho que teve uma falha aqui técnica, mas já estamos aqui na área.
1: Vamos lá, Antônio. Então, a gente estava conversando sobre as empresas se podem negar atendimento ou contratação usando apenas análise interna.
2: Isso, essas empresas, elas têm essa liberdade de analisar o risco do consumidor, né? Ela analisa o risco comercial e ela estabelece critério para segurança. O problema surge quando essa negativa ela ocorre de forma genérica, né? Então, há uma coisa bem obscura, sem qualquer transparência. Ah, foi negado. Então, é algo que o Código de Defesa do Consumidor, ele veda, né? O Código de Defesa do Consumidor, ele garante para o consumidor, lá no artigo 6º, inciso 3º, ele garante direito à informação clara e adequada, boa-fé, objetivo, transparência. Então, simplesmente, a empresa ela não pode chegar e dizer que a análise foi rejeitada, tá?
1: Certo. A frase "não aprovado pelo sistema" pode ser considerada abusiva?
2: Dependendo do contexto, sim, né? Então, especialmente, vamos lá, quais são os casos que isso acontece? A empresa não explica minimamente o motivo porque ela foi negada, não, existe uma recusa automática, o consumidor ele sofre um constrangimento, aí tem aquele bloqueio desproporcional, uma negativa impede o acesso injustificado do serviço. Então, esse não aprovado pelo sistema, essa simples expressão, muitas das vezes ela funcionou como uma justificativa vazia, tá bom? E aí também viola o direito à informação, da transparência, da boa-fé objetiva. Então, isso não pode ser feito de qualquer jeito, de qualquer forma.
1: O consumidor tem direito de saber por que teve o cadastro recusado?
2: Isso, conforme a gente já falou, algumas proteções do Código de Defesa do Consumidor e também a Lei Geral de Proteção de Dados, o consumidor ele não é obrigado a aceitar restrições ocultas Ele tem que conhecer o critério que foi utilizado, os dados analisados, a origem da informação e o eventual erro no cadastro, né? Porque isso pode acontecer. Então, assim, a própria Lei Geral de Proteção de Dados, ela prevê o direito de transparência e a revisão dessas decisões automatizadas que afetam o interesse do consumidor. Então, muitas vezes, é uma decisão automática de sistema e o consumidor não sabe por que ele foi negado.
1: Perfeito. Até que ponto algoritmos e a chamada IA, inteligência artificial, podem influenciar decisões contra consumidores?
2: Essas inteligências artificiais, a gente sabe que elas existem, elas estão mais presentes no nosso cenário, né? E isso pode sim impactar positivamente, mas também pode impactar negativamente o consumidor. Então, essa tecnologia ela pode auxiliar empresas nessas prevenções de fraudes e análise de risco. Isso é legítimo? É. E quando é que começa o problema? Quando o algoritmo ele decide sozinho, não existe uma revisão humana, porque a própria lei ela vai falar que existe, tem que existir uma revisão humana, o consumidor não consegue contestar, há discriminação indireta e o sistema produz erros injustos. Tá? Então, hoje esses algoritmos eles conseguem analisar o perfil do consumidor, a localização, os hábitos financeiros, o comportamento digital, a frequência em que há determinado tipo de reclamações, os padrões. Mas nenhuma inteligência artificial ela pode substituir direitos fundamentais. Tá? Então, o direito de contraditório, transparência, dignidade tem que existir sempre, independentemente da tecnologia.
1: Perfeito. Antônio Gama, isso acontece apenas com locadoras de veículos ou já virou prática comum em outros setores?
2: É porque houve uma decisão em que uma locadora de veículo, e ficou conhecido no mundo jurídico, ela negou locação ao consumidor, porém o consumidor estava necessitando, era aquele momento de trabalho, de urgência, de necessidade, ele não estava na cidade dele, e a locadora negou, mas também não justificou o porquê foi negado. O consumidor provou que ele estava limpo no Serasa, no cadastro, mas a locadora negou. Ele levou à justiça e a justiça deu provimento favorável ao consumidor, que ganhou dano moral. Então isso não acontece só com locadora, isso acontece só, pode acontecer com o banco, pode acontecer com outro tipo de empresa que pedem antecipadamente análise do cadastro do consumidor. Então a justificativa não pode ser feita de forma desarrazoada por nenhuma empresa.
1: Certo. Você que está acompanhando a gente, essa é a coluna Direito do Consumidor com Antônio Gama, aqui às terças-feiras aqui na CBN Belém. Antônio, bancos digitais podem bloquear contas, PIX ou cartões sem explicar claramente o motivo?
2: Esses bancos eles possuem, mais uma vez, eles têm esse dever legal de prevenção à fraude, à lavagem de dinheiro. Em situações suspeitas, existem os bloqueios cautelares para os bancos. Porém, isso não autoriza medidas arbitrárias, desarrazoadas para o consumidor, né? Aquele bloqueio eternamente obscuro, etc. Então, o judiciário ele tem discutido essa proporcionalidade, a duração do bloqueio, a transparência mínima, tudo isso o judiciário tem discutido, e isso é bom a gente trazer para o consumidor, porque não é feito de qualquer forma, tá?
1: Perfeito. Aplicativos e marketplaces podem suspender contas de consumidores de forma automática?
2: Também não. A gente, da mesma forma, existe um mecanismo de segurança, mas não pode acontecer formas abusivas, tá bom? Hoje, muitos aplicativos eles utilizam também a inteligência artificial, detectar comportamento suspeito, né? Combater fraude, prevenir golpe. O problema também está quando há uma suspensão automática injusta, o consumidor perde acesso à conta. Isso tudo leva o consumidor ao constrangimento. Então, é válido utilizar a tecnologia para evitar fraudes, porém não pode ser feito desarrazoada que leve o consumidor ao constrangimento.
1: Perfeito. Antônio Gama, com a sua coluna às terças-feiras, aqui na CBN Amazônia Belém. Se você tiver alguma pergunta, alguma dúvida também, a gente envia aqui para o nosso colunista. Antônio, muito obrigado e até semana que vem, meu amigo.
2: Até as ordens. Um grande abraço.
1: Aí o Antônio Gama, com a sua coluna aqui na CBN. São 2 horas e 28 minutos na capital paraense. Sol entre nuvens na capital. clima firme depois aí de muita chuva no final de semana. Vem aí o repórter CBN, na volta tem mais Tarde de Notícias.

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0: Terça-feira, 12 de maio de 2026. O presidente Lula afirmou que vai criar o Ministério da Segurança após a aprovação da PEC da Segurança Pública pelo Senado. A proposta está parada desde que foi aprovada pela Câmara dos Deputados em março. O texto aguarda despacho do presidente do Senado, Davi Alcolumbre, do União Brasil, para início da tramitação na Casa. O texto enfrenta resistência política, tanto entre parlamentares quanto entre governadores de estados da oposição, que vem em risco de ampliação excessiva da atuação do governo federal na segurança pública. O Tribunal Regional Eleitoral de Roraima aprovou a resolução que definiu as regras da eleição suplementar para cargos de governador e vice-governador do estado. Com a decisão, a votação permanece direta, quando os eleitores escolhem os candidatos nas urnas. A votação foi marcada para o dia 21 de junho. A norma foi mantida por 5 votos favoráveis e 2 contrários. A Superintendência-Geral do Conselho Administrativo de Defesa Econômica analisa se houve irregularidades na venda de uma mina de terras raras em Minasu, no norte do Goiás, para uma empresa dos Estados Unidos. O negócio foi fechado por quase 3 bilhões de dólares e a companhia Serra Verde Pesquisa e Mineração S.A. virou alvo de críticas de autoridades que afirmam que os recursos do subsolo brasileiro pertencem à União. O navio cargueiro da Rússia, que afundou em condições misteriosas perto da costa da Espanha, transportava materiais suspeitos de serem reatores nucleares para a Coreia do Norte. De acordo com informações da emissora de TV CNN Internacional, a explosão pode ter sido provocada por uma operação militar inédita de forças do Ocidente para evitar que a Rússia transfira tecnologia nuclear à capital norte-coreana. No horário de Brasília, 2h33.
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1: De volta com Tarde de Notícias, agora são 2 horas e 34 minutos.
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1: Vou falar de eleições 2026 aqui na CBN. O Tribunal Regional Eleitoral do Pará abriu inscrições para mesários voluntários das eleições deste ano. O cadastro pode ser feito pelo aplicativo e-título. As eleições gerais estão marcadas para o dia 4 de outubro. O pleito vai eleger presidente, governador, senadores e deputados federais e estaduais. Podem se inscrever eleitores maiores de 18 anos com situação regular na Justiça Eleitoral. Candidatos e dirigentes partidários não podem participar. Os mesários serão responsáveis pela organização das sessões eleitorais. As equipes também farão a verificação dos eleitores e das urnas. Os voluntários receberão treinamento e convocação oficial da Justiça Eleitoral. A ausência sem justificativa pode gerar penalidades. Os benefícios incluem auxílio alimentação de R$ 65,00 por turno. Os mesários também terão direito a folgas no trabalho. A Justiça Eleitoral destaca que as eleições de 2026 marcam os 30 anos da urna eletrônica no Brasil. Então, se você quer ser mesário, pode baixar o e-título, fazer também aqui pela internet, pelo site do TRE, aqui no Pará, o tre-pa.jus.br, tre-pa.jus.br. 2h36, intervalo aqui no Tarde, daqui a pouco a gente volta.

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1: De volta no Tarde de Notícias, às 2 horas e 38 minutos. Obrigado a você que está aqui com a gente pela audiência, pelo carinho, por estar conosco, ou em casa, no seu trabalho, na faculdade, em qualquer lugar, aí nas ruas do trânsito da capital. Nosso abraço, nosso carinho a você que está acompanhando a gente. E vamos continuar falando de eleições, porque os eleitores de Melgaço voltarão às urnas no dia 17 de maio. A cidade terá uma eleição suplementar para a Câmara Municipal. O Tribunal Regional Eleitoral do Pará anulou mais de 79% dos votos da eleição de 2024. A decisão ocorreu após o reconhecimento de fraude à cota de gênero. A Justiça Eleitoral cassou os mandatos dos vereadores eleitos. O TRE também anulou os registros partidários envolvidos no processo. A legislação eleitoral prevê nova eleição quando mais da metade dos votos válidos é anulada. O novo pleito vai recompor todas as vagas da Câmara Municipal. O TRE paraense informou que essa será a primeira eleição suplementar para vereadores no estado. 28 candidatos estão habilitados para disputa. A votação ocorrerá das 8 da manhã às 5 da tarde. O processo utilizará urnas eletrônicas e identificação biométrica. Melgaço possui mais de 19 mil eleitores aptos a voto. O município terá 17 locais de votação e 65 sessões eleitorais. Os eleitores fora do município podem justificar a ausência pelo aplicativo e-título. O prazo para regularização será de até 60 dias após a eleição. Eleição neste domingo em Melgaço, né, para a escolha aí dos vereadores da Câmara Municipal daquele município do estado do Pará, o município de Melgaço, que está em questão. 2 horas e 40 minutos, a gente continua aqui no Tarde. A gente informa que o presidente Luiz Inácio Lula da Silva sancionou a lei que institui o Dia Nacional em Memória das Vítimas da Covid-19. Com a sanção, a data de 12 de março passa a ser destacada no calendário para lembrar e homenagear mais de 700 mil mortos pela doença no país. As informações com Felipe Igreja, direto de Brasília.
2: A data escolhida, 12 de março, marca o registro da primeira morte pela doença no Brasil em 2020, de uma diarista. Mais de 6 anos depois, a ideia agora é reconhecer o impacto da pandemia na vida de milhões de brasileiros. O projeto tem ainda o caráter simbólico e educativo para preservar a memória das vítimas e reforçar a importância do Sistema Único de Saúde e de políticas públicas de enfrentamento à doença, como destacou o ministro da Saúde, Alexandre Padilha.
3: O presidente sanciona esse projeto, sanção integral do projeto, para que fique marcado, né, todo ano, que a gente possa falar sobre isso, não só no dia específico, mas ao longo de todo o ano, que a gente possa discutir o que é necessário para enfrentar futuras pandemias e, sobretudo, continuar cuidando das vítimas e dos seus familiares que estão afetados por essa pandemia.
2: Um dos momentos mais dramáticos da pandemia foi registrado em Manaus em janeiro de 2021, quando o sistema de saúde entrou em colapso pela falta de oxigênio nos hospitais. Além dos óbitos diretos pela Covid-19, houve mortes por asfixia, já que muitos pacientes ficaram sem conseguir respirar. Entidades e associações de vítimas da Covid acompanharam a cerimônia no Palácio do Planalto. Rosângela Silva, da Associação das Vítimas e Familiares da Covid-19, agradeceu a iniciativa.
4: A Avico hoje, representada aqui pela minha pessoa, agradece profundamente, presidente, por esse momento, por a gente saber que o primeiro passo da justiça está sendo dado, que é a memória, no memorial e agora no dia 12 de março, que a gente vai poder olhar para os nossos, olhar para os nossos amores e dizer para eles que eles não serão esquecidos. Porque aqueles que se foram, eles foram e deixaram saudades, mas a gente não vai deixar apagar isso da história. Jamais deixaremos.
2: Em 11 de março de 2020, a OMS declarou a pandemia da Covid-19. No Brasil, a primeira morte registrada ocorreu no dia seguinte, em 12 de março. Das mais de 700 mil mortes no país, mais de 420 mil foram em 2021, o ano mais letal da pandemia, que começou já com a crise do oxigênio em Manaus. O memorial vai trazer os nomes das vítimas numa exposição que deve rodar o país. O presidente Lula disse que os responsáveis pela tragédia querem que as mortes caiam no esquecimento. Por isso, a importância da lei que cria o Dia Nacional de Memória das Vítimas. Lula cobrou ainda entidades médicas que deveriam ter denunciado os profissionais que receitavam tratamentos sem a eficácia comprovada.
5: Por que que as entidades médicas não abriram o processo de crime contra a humanidade para o presidente ou para os ministros da saúde? Por que que não se pegou fala de determinados médicos importantes que foram para a imprensa falar que cloroquina servia? Nunca vi o processo contra essa gente. Porque se a gente não faz isso, cai no esquecimento, e é tudo que eles desejam. É que cai no esquecimento. Porque as pessoas que vivem de mentira e vivem de glosar a imagem da fome do povo, não está preocupado com a verdade.
2: De Brasília, Felipe Igreja para a CBN Amazônia.
1: Aí, né, a reportagem do Felipe Igreja explicando essa data simbólica, né? Certamente muitas famílias ainda choram a perda de parentes, queridos, de amigos, né, por conta, né, da pandemia da Covid-19, um momento que jamais vai ser esquecido na história da humanidade. São 2 horas e 44 minutos. A gente informa também que o governo federal lançou editais para ampliar a conectividade e reforçar o atendimento de saúde em regiões vulneráveis do Brasil. As medidas prevêem internet em unidades básicas de saúde e investimentos em infraestrutura digital em áreas remotas. Matheus Santos, de Brasília, traz os detalhes para a gente. Vamos conferir.
6: As iniciativas serão financiadas com recursos do Fundo de Universalização dos Serviços de Telecomunicações, o FUST, e tem como objetivo reduzir desigualdades regionais por meio da conectividade. Um dos editais prevê investimento de R$104 milhões para conectar até 3.800 unidades básicas de saúde em todo o Brasil. Com acesso à internet, será possível melhorar o agendamento de consultas, a gestão de medicamentos e o acesso a exames e diagnósticos à distância. A medida deve ampliar a oferta de telesaúde no SUS, principalmente em áreas com menor acesso a médicos especialistas. Como explica o ministro da Saúde, Alexandre Padilha.
7: Essa parceria vai garantir para essas unidades básicas de saúde não só a conexão com a internet, mas quero agradecer muito a parceria com o Ministério das Comunicações, porque também é a estrutura interna, então o Wi-Fi interno. Isso permite a comunicação dos dados, a comunicação da equipe. Isso transforma a vida, sobretudo das áreas mais remotas, porque são exatamente nessas regiões que a gente precisa ter maior capacidade de resolver os problemas lá.
6: O segundo edital, chamado Acesso Crédito Telecom, terá R$500 milhões para ampliar a internet em municípios remotos e de pequeno porte. A medida deve beneficiar cerca de 2,5 milhões de brasileiros, com apoio a pequenos provedores regionais. As empresas interessadas nos editais já podem apresentar propostas para levar internet a unidades de saúde de todo o país. O projeto prevê conexão por fibra ótica ou satélite, além da instalação de redes Wi-Fi nas UBSs. O objetivo do governo é ampliar a inclusão digital e melhorar o acesso a serviços públicos em áreas ainda desassistidas do Brasil, como conta o ministro das Comunicações, Frederico de Sequeira Filho.
8: Mas o nosso grande desafio é levar conectividade para o interior do Brasil. E por isso que a gente está pensando, além da infraestrutura, a gente está encontrando mecanismos para financiar essa expansão, para melhorar a qualidade da internet na região do Brasil, gerando mais cidadania para a nossa população.
6: De Brasília, Matheus Santos para a CBN Amazônia.

0: minutos. Matheus Santos trazendo as informações aqui pra gente dentro do tarde, às 2 horas e 47 minutos. A gente informa aqui que um homem foi preso em Belém por vender medidores de energia. É isso mesmo. Um homem foi preso em flagrante nesta segunda-feira, suspeito de receptação qualificada, após anunciar pela internet a venda de relógios, medidores de energia pertencentes à concessionária. De acordo com a polícia, o suspeito era monitorado há cerca de uma semana, após a identificação de anúncios oferecendo 6 medidores por R$ 200 cada. Para confirmar a prática criminosa, a Polícia Civil e equipes da concessionária organizaram uma operação e iniciaram uma negociação de compra com o investigado. Durante a ação, o homem confirmou que estava com os equipamentos e acabou preso em flagrante. Os 6 medidores apreendidos foram identificados como propriedade da concessionária de energia. O suspeito foi encaminhado à delegacia autuado por receptação qualificada. O caso é investigado pela seccional urbana da Sacramento, que apura se os equipamentos foram furtados de imóveis em Belém ou em outras cidades do estado. A concessionária informa que a compra, venda ou uso irregular de medidores de energia é crime e pode resultar em responsabilização criminal. É muita cara de pau, meu amigo. É guanão, eu vou te contar. 2 horas, 49 minutos. Vamos para o intervalo e na volta tem mais tarde notícias aqui na CBN.
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1: De volta aqui no Tarde de Notícias, na Rádio CBN Amazônia Belém, às 2h52. A gente informa que um jovem identificado como Lucas Gabriel dos Santos da Silva foi morto a tiros. E o crime ocorreu na Folha 33, em Marabá, sudeste do estado. A polícia militar informou que dois homens chegaram ao local em uma motocicleta. A dupla surpreendeu a vítima próximo ao campo Chachurita. Moradores acionaram a polícia pelo Núcleo Integrado de Operações. Testemunhas relataram que o jovem foi baleado no local. Os policiais encontraram vestígios dos disparos na área do crime. A guarnição isolou o local até a chegada da perícia. Lucas Gabriel foi socorrido pelo próprio pai. A vítima morreu durante o trajeto até o hospital. A equipe médica confirmou o óbito na unidade de saúde. A dupla suspeita fugiu e ainda não foi localizada. A Delegacia de Homicídios de Marabá investiga o caso e a polícia tenta identificar os autores e a motivação deste crime. Lamentável, né? Muito complicado, né? O trauma para esse pai aí, ver o filho, né, morrer aí, né, nos seus próprios olhos diante... uma imagem que certamente nenhum pai, nenhuma mãe deseja ver do seu filho. Às 2h53, a gente informa que o corpo de um jovem foi encontrado no rio Tapajós. O caso ocorreu em Santarém. A vítima, identificada como Rayan Nogueira, estava desaparecido desde o último sábado. O jovem caiu de uma lancha nas proximidades da orla da cidade. A embarcação vinha da região de Curuai, no Lago Grande. O acidente ocorreu perto do ponto de atracação em frente à Praça Tiradentes. Testemunhas informaram que o jovem perdeu o equilíbrio antes do desembarque. Rayan caiu no rio a poucos metros da orla. Equipes do Corpo de Bombeiros iniciaram as buscas após o desaparecimento. Os trabalhos contaram com mergulhadores e equipamentos especializados. O corpo foi localizado 2 dias após o início das buscas. As circunstâncias do acidente ainda serão apuradas. Julho vem aí. A gente sabe que muita gente vai para a praia, vai para o rio, vai para o igarapé. E muito cuidado, né, nessas viagens de lancha, né, de canoa, de embarcações. Muito cuidado. A gente reforça isso para você, amigo ouvinte, amigo que está acompanhando o Tarde de Notícias. 2h55 em Belém, a gente informa que a capital paraense recebe a partir de hoje especialistas para discutir a bioeconomia na região norte. O Bioeconomy Amazônia Summit 2026 tem Belém como sede da edição. Vamos conferir na reportagem. Belém recebe estudiosos e pesquisadores para debater a bioeconomia na Amazônia. A capital paraense abriu nesta terça-feira o Bioeconomy Amazon Summit 2026. A programação terá uma série de atividades que englobam o universo da região amazônica nos próximos 3 dias. Para muitos pesquisadores, a região amazônica oferece grande potencial para o desenvolvimento de startups. Guilherme Manequini, CEO da BAS, reforça a importância da presença de atores envolvidos diretamente no fortalecimento da região.
2: Empreendedores, mais de 120 empreendedores, representantes de bancos, investidores, organismos multilaterais, iniciativas do terceiro setor, comunidades tradicionais, todos atores diretamente ligados a esse ecossistema de inovação em bioeconomia. Então, para a gente ser recebido pelo Pará, pela segunda vez, né? O evento nasceu aqui, a primeira edição, e ter esse engajamento para a gente é muito importante.
1: O evento reúne também expositores de várias partes do mundo, que enxergam na região um grande potencial para o crescimento com zero carbono. Um deles é o CEO do grupo KPTL, Renato Ramalho, que acredita na construção feita a cada edição do BAS.
3: É uma construção, então acho que todo ano a gente tem que fazer essa iniciativa do BAS para sentar todo mundo na mesa, para tentar compartilhar os melhores casos, tentar aprender com os erros, tentar identificar as faltas, né? Onde está faltando capital, Estado, universidade, aonde que o empreendedorismo está precisando de mais potência para fazer com que a bioeconomia seja, né, cada vez mais a ponte para ser um grande vetor econômico da região norte.
1: A oportunidade de bons negócios na região, aliada ao conhecimento das pessoas que habitam na Amazônia, é um diferencial que Quem aponta este caminho é a participante Janaína Galvão, representante do Expertise Friends.
4: A bioeconomia hoje se coloca como um modelo de desenvolvimento alternativo para a Amazônia e nós acreditamos que esse é um caminho para um desenvolvimento mais inclusivo, equitativo e justo para as pessoas que aqui residem.
1: Morando atualmente fora do estado, o paraense Hilton Menezes acredita que essa será a chance da Amazônia crescer e se tornar exemplo para o mundo, a ponto de ser um novo Vale da Bioeconomia, inspirado no Vale do Silício, nos Estados Unidos.
3: Como foi dito até na COP passada, né, aqui tem o potencial de se tornar o Vale da Bioeconomia brasileira. Então, o que a gente tem feito é esse movimento para fazer com que a história não fique só em torno do que aconteceu na COP, que ela seja um movimento perene, respeitando os saberes ancestrais, trazendo esse diálogo entre academia, ancestralidade, indústria, para que efetivamente a Amazônia, o Pará, os estados que compõem a Amazônia, possam se sobressair nessa e fazer parte muito, de uma forma muito intensa, dessa economia global.
1: Dentro da programação do BAS está o projeto Amazônia Que Eu Quero, da Fundação Rede Amazônica, que terá um painel sobre democracia digital na região norte, por conta das eleições deste ano. O evento será nesta quarta-feira, às 16h, com convidados, embaixadores e a mediação do jornalista Ronaldo Santos. De Belém, Diego Beckmann. Mais do que um encontro, é também um mergulho na bioeconomia da Amazônia, né, uma alternativa para gerar lucro sem agredir ao meio ambiente, ainda na seara da COP30. 2h58, vamos de intervalo porque vem aí o repórter CBN e depois a gente volta com Tarde de Notícias. Música.

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0: como juros altos, aumento do endividamento das famílias e crédito mais restrito. A companhia afirmou que esse cenário reduziu as vendas e afetou o caixa da companhia. O processo foi protocolado na Justiça de São Paulo e está sob segredo de justiça. Em depoimento à polícia, Ed Mota contou que se sentiu chateado e desprestigiado com o restaurante Grado, na zona sul do Rio de Janeiro, onde se envolveu numa confusão há pouco mais de uma semana. O cantor afirmou que frequenta o estabelecimento há 9 anos e que nunca tinha sido cobrado pela taxa de rolha, motivo que deu início à discussão. O artista negou ainda as acusações de injúria racial e xenofobia contra um funcionário do local. O caso continua sob investigação. A Meta perdeu uma disputa judicial na Itália, sendo obrigada a compensar editoras pelo uso de trechos de reportagens para aprimoramento de ferramentas de inteligência artificial. A decisão veio após o tribunal, o principal tribunal da União Europeia, apoiar a posição da autoridade italiana de telecomunicações. A sentença intensifica a pressão sobre plataformas digitais para remunerar o uso de conteúdo jornalístico e pode impactar disputas relacionadas ao treinamento de IA. A inflação oficial do país subiu 0,67% em abril. O resultado representa desaceleração de 0,21 ponto percentual na comparação com março. Os alimentos continuam exercendo a principal pressão sobre o IPCA. O item saúde e cuidados pessoais também pesou. Juntos, dois grupos responderam por 67% da taxa. No acumulado de 12 meses, a inflação oficial acelerou para 4,39%, patamar acima dos 4,14% registrados até março. Os dados foram divulgados pelo IBGE. No horário de Brasília, 3 horas 4 minutos.
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1: De volta com o Tarde de Notícias às 3 horas e 5 minutos em Belém. Muito obrigado a você que está acompanhando a gente aqui na Rádio CBN Amazônia Belém. Vamos ficar juntos até as 4 da tarde para te deixar bem informado aqui na CBN. O Instituto Mãe Crioula, em parceria com a Universidade do Estado do Pará, UEPA, lançou um estudo sobre o avanço do garimpo na terra indígena Munduruku. Apesar das operações de desintrusão em áreas de garimpo no município de Jacareacanga, no sudoeste do Pará. Para entender melhor as análises deste estudo, a gente conversa agora aqui nos estúdios com o pesquisador Thiago Sabino, mestre em desenvolvimento sustentável do Trópico Úmido pelo Núcleo de Altos Estudos da Amazônia, da Universidade Federal do Pará. É um dos pesquisadores e autores deste relatório. Thiago, boa tarde, bem-vindo.
2: Boa tarde, Diego. Tudo bem?
1: Tudo bom, vamos lá. Professor, como foi o processo de elaboração desse relatório? Quanto tempo durou e quais os municípios que foram o seu campo de estudo?
2: Certo. O relatório, falar um pouquinho do contexto, né, de construção desse relatório, é um relatório em parceria com o Ministério dos Povos Indígenas e a UEPA, Universidade do Estado do Pará. E o Instituto Mãe Crioula, no período da COP, articulou junto com o Ministério dos Povos Indígenas para fazer um relatório diagnóstico para entender os impactos desse processo de desintrusão nos territórios indígenas da Amazônia, especificamente no território indígena Munduruku e Sai Cinza. Então, essa articulação de cooperação iniciou ali por volta de setembro, outubro, e, de fato, começamos a realizar a pesquisa a partir de novembro, com finalização em março, abril.
1: Perfeito. Quais os principais pontos que resultaram desse estudo?
2: Bom, a pesquisa ela se deu a partir de uma visita em campo, trabalho de campo. Nós fomos aos dois territórios, pudemos visitar áreas de garimpo já consolidadas nessa região. E a principal finalidade era entender como o processo de desintrusão dos garimpeiros não indígenas estavam trazendo impactos socioambientais para os indígenas. Então, a finalidade de ir em campo era identificar e verificar em loco esses impactos relacionados à questão

0: da própria sedimentação, né, que fica em suspensão na água, todo o processo de contaminação que é feito nos rios a partir da poluição do mercúrio, e verificar ainda se, apesar da desintrusão que foi ocasionada a partir daquela DF-790, a gente ainda verificaria indícios da presença de garimpeiros dentro do território indígena.
1: Muito bem. Professor, quais as consequências sociais e econômicas o estudo apontou sobre a atuação do garimpo ilegal?
0: Bom, a gente tem um momento no relatório que a gente faz todo um histórico dessa atividade garimpeira nessa região aí do Vale do Tapajós, que se dá já há bastante tempo, né? Então, a presença garimpeira e a cultura garimpeira nessa região do oeste do Pará, né? Se a gente pegar desde o Tapajós ali, do Itaituba, Jacarecanga, Novo Progresso, ela é muito forte. Né? Então, esse processo de retirada de indígenas, desculpa, de garimpeiros, né, não indígenas dentro do território, ela se dá, né, provocando também efeitos na sua borda. Então, você tira os garimpeiros, né, e você direciona, né, o fluxo do garimpo para as bordas dos territórios indígenas ou mesmo para uma mobilidade que envolve toda a Amazônia Legal, né? Então, a gente percebe que a retirada de garimpeiros desses territórios indígenas vai mobilizando eles em toda a região. Mas essa retirada propriamente do território indígena não quer dizer que não. Que o território indígena não esteja passando por algum tipo de impacto socioambiental. Nós podemos verificar in loco que todo o processo de continuação desse garimpo, apesar da diminuição da escala, né, da intensidade do garimpo, mas ainda provoca rebatimentos para dentro do território, sobretudo no que diz respeito à poluição mesmo, né, dos corpos hídricos.
1: Perfeito. O levantamento aponta ainda que o garimpo ilegal não acontece de forma isolada. Existe uma cadeia estruturada? Quem são esses agentes?
0: Perfeito, né? Como eu te falei, antecipando, é muito forte essa estrutura do garimpo na região, e é histórica também, né? Então, essa mobilização do garimpo você tem aí desde a década de 70, 80, com grande força, a partir da desarticulação da Serra Pelada, você tem uma grande mobilidade de garimpeiros que saem da região ali naquele contexto de Marabá e vão se direcionando para essa região do oeste do Pará. Então, você mobiliza uma estrutura de logística muito forte, né? A partir de todo um circuito que envolve a distribuição de óleo combustível, né? Você envolve também uma estrutura mais sofisticada, né, que é a venda dessas retroescavadeiras ali na região, sobretudo no município de Itaituba, Santarém, e até mesmo o município de fora da região também acaba servindo para essa estrutura, né? Então, principalmente antes da desintrusão, você encontrava essas estruturas de um garimpo industrial presente nesses territórios indígenas, né? A gente pôde identificar fora do território indígena ainda essa presença, porque devido à fiscalização mais intensa nesse contexto atual, eles acabam guardando essas estruturas, essas máquinas, esperando um momento oportuno onde o Estado ele acabe reduzindo essas operações de fiscalização para voltar com essa intensidade dentro do território indígena. Por isso que o efeito ele se dá exatamente na borda, né? Então você tem também uma logística que envolve inclusive uma circulação aérea, porque você tem pistas de pouso, né, lá na região do território indígena e também nas unidades de observações ali no entorno, como as APAs, as FLONAS, o que acaba movimentando todo esse circuito espacial do garimpo na região do Tapajós.
1: Você que está acompanhando a Rádio CBN, esse é o seu Tarde de Notícias, e a gente está conversando com o pesquisador e professor Tiago Sabino, ele que apresenta um estudo sobre o avanço do garimpo na terra indígena Munduruku. Professor, o estudo aponta por que a atividade segue, apesar das operações das forças de segurança.
0: Então, né, nós verificamos essa redução desse garimpo industrial, né? Então a gente não encontrou dentro do território indígena os vestígios de maquinários pesados, mas por outro lado, o garimpo ele tem uma rede estrutural muito sofisticada e consegue criar estratégias para continuar operacionalizando mesmo dentro do território indígena, com uma estrutura de menor robustez, né? No caso, a gente está falando de máquinas com menor capacidade de exploração do garimpo, mas que consegue fazer, por exemplo, essa extração de áreas que já foram degradadas em outros momentos, que na região é chamada de curimã, por exemplo, a extração de ouro, né, de uma área que já foi sedimentada em outra época. né? E também consegue, né, fugir com isso das fiscalizações de imagens de satélite, por exemplo. A gente identificou, por exemplo, ainda a presença de balsas, de dragas, né, no entorno do território indígena, e com uma inteligência por parte dos garimpeiros muito interessante, porque eles posicionavam as balsas exatamente embaixo de copas de árvores, que era difícil, inclusive, para que o satélite conseguisse fazer essa identificação. E dentro da floresta você tem esses pequenos grupos geradores, que é chamado de 10 KVA, onde consegue extrair uma certa quantidade de ouro. E aí, obviamente, você tem toda uma demanda, que não é uma demanda local, é uma demanda global sobre o ativo ouro, né?
1: Exatamente. O relatório destaca ainda os impactos ambientais persistentes, especialmente nos rios. Como isso mexe com a vida dos povos lá da tribo Munduruku?
0: Então, né, isso aí a gente, por ocasião da pesquisa, no mês de novembro, nós nos deparamos com um surto de diarreia, né, que estava afetando as criancinhas lá. Então, nós chegamos no ato da pesquisa nesse momento, né? Então, a partir dos relatos dos indígenas, dos caciques, das lideranças, apontando que, em algumas ocasiões, devido a essa turvidez da água, eles não têm a possibilidade de consumir a água do rio, né? Haja vista que faz parte da cultura indígena o tomar banho no rio, utilizar a água do rio, né, para o seu lazer, né, para as suas atividades produtivas também. E sem contar que algumas aldeias ainda têm um problema da relação do abastecimento de água, né, a partir dos poços profundos, né? Já que a gente está falando de uma região que no seu interior tem um maciço rochoso que acaba impedindo a perfuração de alguns poços em determinadas aldeias. Então tem um rio, né? A aldeia às vezes não consegue, né, ter o poço artesiano, então a água é retirada do rio, e o rio contaminado ele obviamente vai trazer uma série de implicações na saúde desses povos indígenas na região, sem contar a contaminação do peixe, né, que é a principal fonte de alimento desses povos indígenas.
1: Exatamente. Outro fator que agrava o problema é a dependência econômica de comunidades da região. Nessas áreas, o garimpo acaba sendo visto como uma opção de sustento.
0: Exatamente, essa foi a estratégia histórica do garimpo para adentrar nos territórios, né? Desde a década de 80. Essa cooptação, esse aliciamento indígena se deu a partir dessa dificuldade, né, eu não diria da ausência, mas da omissão do Estado brasileiro desde estou falando aí de um momento histórico aí que já se passa mais de 40 anos. E a logística na região ela é muito complexa, né? E também custoso para o indígena. Então, se o indígena ele não tem uma política pública que vai garantir essa sua sobrevivência, ele vai ser possibilitado, né, seu adiciamento, sua cooptação, né? Então, a gente identifica o município de Jacarecanga, onde 57% da população é indígena, né? Uma das alternativas é a migração. A gente identificou, inclusive, esse processo de Jacarecanga da migração de indígenas para a cidade, em função de toda essa dificuldade do acesso à educação, acesso à saúde, acesso às políticas públicas que possam garantir a sua sobrevivência no próprio território, com autonomia e com toda a sua proteção, sua autoproteção.
1: Perfeito. Para finalizar, professor, o estudo aponta alguma solução para tentar mudar esse cenário?
0: Sim, nós fizemos esse levantamento a partir de uma escuta ativa, né, com os caciques, com as lideranças indígenas, e as demandas vêm partindo, inclusive, deles, né? Esse fortalecimento das políticas públicas no que diz respeito à socioeconomia, né, relacionado também à cadeia produtiva, né, da agricultura familiar, da criação de animais, né, no caso estou falando de galinhas, de frangos, né, que possam também potencializar esse aumento do abastecimento da cidade. Eles já fazem isso, já há um incentivo, mas precisa ter esse fortalecimento dessas cadeias, inclusive na perspectiva dessa logística, né, que é um principal gargalo que dificulta também. Não só a questão da assistência técnica, né, com os insumos que são necessários na produção, mas também para esse escoamento de toda essa cadeia produtiva. Eles já realizam, mas precisa ter esse maior fomento para que eles possam ter a sua renda.
1: Perfeito. A gente conversou aqui no Tarde Notícias com o pesquisador, professor, mestre em desenvolvimento sustentável, Thiago Sabino, que explicou um pouco sobre um estudo sobre o avanço do garimpo na terra indígena Munduruku. Professor, parabéns pela iniciativa. Obrigado.
0: Obrigado,
1: e as portas da Rádio CBN estão abertas.
0: Nós te agradecemos pelo Instituto Mãe Crioula pela oportunidade.
1: 3h17, hora de intervalo. Daqui a pouco a gente volta no Tarde Notícias.

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1: De volta aqui no Tarde de Notícias, às 3 horas e 22 minutos. Obrigado a você que está acompanhando a gente aí na CBN Amazônia Belém. Lembrando que o Tarde vai até às 4 horas da tarde. Depois vem aí o CBN Esporte Pará, com o Ronaldo Santos e o Alessandro Amorim. Vou pedir aqui para a querida Érica Progênio falar sobre, para mostrar o tempo em Belém. Vamos lá.
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1: Você que está no Dial 102,3 FM, você não está enxergando, lógico. Mas quem está no YouTube assistindo Tarde já viu que tem uma nuvem negra cobrindo parte do centro da cidade. É isso mesmo. Agora há pouco aqui, durante a entrevista, coisa de 10, 15 minutos, estava um sol de rachar aqui em Belém. Já é o reflexo do verão. Só que agora, amigo, veio uma nuvem e praticamente encobriu a área aqui do centro da cidade, da Doca de Souza Franco, né? E o tempo começa a ficar nublado na tarde desta terça-feira. A previsão do tempo aponta sol com muitas nuvens e pancadas de chuva à tarde e também à noite, com possibilidade de temporal para a noite desta terça-feira. A mínima é de 24 graus e a máxima é de 30 graus. Lembrando que estamos com 28 graus neste momento aqui em Belém. E claro, a gente espera aí que não tenhamos mais nenhum tipo de ocorrência como aconteceu no final de semana, com muitos alagamentos, e também hoje, procissão das velas de Nossa Senhora de Fátima. A gente também espera que seja algo mais tranquilo aí para os fiéis que forem acompanhar a programação religiosa logo mais à tarde. Vamos informando aqui no Tarde, que às 3 horas e 25 minutos, que o Pará registrou 179 conflitos no campo em 2025. O estado aparece na segunda posição do ranking nacional. O levantamento foi divulgado pela Comissão Pastoral da Terra. O Maranhão lidera a lista com 209 casos. A maior parte dos conflitos envolve disputas por terra. O Pará registrou 142 ocorrências desse tipo. Santarém, São Félix do Xingu, Viseu, Barcarena e Altamira concentram os maiores índices de tensão. As ocorrências envolvem comunidades tradicionais e assentamentos rurais. O relatório aponta fazendeiros como principais agentes dos conflitos. O documento também cita grileiros, madeireiros e mineradoras. O Pará lidera o ranking nacional de conflitos pela água. O estado registrou 21 casos em 2025. As ocorrências envolvem poluição de rios e restrição de acesso à água. O garimpo ilegal aparece como principal fator das disputas. O relatório também aponta 13 registros de trabalho análogo à escravidão. 44 trabalhadores foram resgatados no estado. A pecuária concentrou a maior parte dos casos de trabalho escravo. As ocorrências envolvem a criação de gado e manutenção de fazendas. 7 pessoas foram assassinadas em conflitos agrários no Pará. O estado lidera o número de mortes ao lado do estado de Rondônia. O senador Zequinha Marinho atribui parte do problema à falta de regularização fundiária. O parlamentar defende mais segurança jurídica para os produtores rurais. Um problema muito antigo, essa questão dos conflitos agrários, né? Inclusive, no mês passado, se completou 30 anos da chacina de Eldorado dos Carajás, né? Na famosa curva do S, um assunto que chamou a atenção de todo mundo. E para você ver, 30 anos e a questão de conflitos agrários, da regularização fundiária, ainda está longe de ser resolvida. 3 horas e 26 minutos, a gente continua aqui no Tarde Notícias. A gente informa que a redução de voos no Brasil provoca impactos no turismo. o Pará registrou queda de 9% na oferta de voos. A Agência Nacional de Aviação Civil, ANAC, registrou a suspensão de mais de 2 mil voos programados para maio. A redução retirou cerca de 10 mil assentos diários da aviação doméstica brasileira. As agências de turismo relatam mudanças no comportamento dos consumidores. Os clientes passaram a planejar as viagens com mais antecedência. Os agentes afirmam que o impacto ainda não gerou uma alta generalizada nas passagens. O setor já observa pressão sobre os preços em períodos de maior demanda. As rotas para São Paulo e Brasília apresentam maior procura em datas próximas a feriados. As tarifas promocionais esgotam rapidamente nesses períodos. Os consumidores também adotaram uma postura mais cautelosa. Muitos passageiros adiam a compra das passagens para reorganizar o orçamento. O diretor da agência, Alex Silva, atribui parte da pressão nos preços à guerra no Oriente Médio. O conflito internacional elevou o custo dos combustíveis. As agências identificaram queda na procura por pacotes internacionais. Os destinos mais afetados foram a Europa e os Estados Unidos. Os clientes passaram a procurar pacotes de grupo com preço congelado. As opções oferecem mais segurança financeira aos viajantes. As agências de turismo intensificaram o monitoramento das alterações nas malhas aéreas. Os agentes acompanham remarcações e possíveis cancelamentos de voos. A companhia aérea Azul negou a suspensão de rotas no Pará. A empresa informou que a rota Belém-Fort Lauderdale passará a operar de forma sazonal a partir de junho. 3h28, a gente continua no Tarde Notícias, mas a gente vai para o intervalo comercial porque o repórter CBN está pedindo licença. Daqui a pouco a gente volta.
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0: Terça-feira, 12 de maio de 2026. As vítimas de uma exploração causada após o rompimento de uma tubulação de gás durante uma obra da Sabesp na Zona Oeste de São Paulo vão receber um auxílio de R$5 mil. Ao menos 194 famílias serão contempladas com apoio emergencial. A Defesa Civil e a Polícia Técnico-Científica investigam as causas do acidente, que deixou uma pessoa morta e três feridos. Em coletiva de imprensa, o governador de São Paulo, Tarcísio de Freitas, sinalizou que a Sabesp e a Comgás devem rever procedimentos de segurança após a explosão. Ao comentar o caso, Tarcísio afirmou ainda que o governo vai cobrar das empresas a reavaliação dos procedimentos adotados em obras. O Banco Central informou que ainda restam 10 bilhões de reais em valores disponíveis para resgates que foram esquecidos em bancos. Se encerra hoje o prazo oficial para que as instituições financeiras transfiram os recursos para o sistema Valores a Receber, que vai destinar até 8 milhões de reais para financiar o novo Desenrola Brasil. O dinheiro esquecido pertence a 47 milhões de pessoas físicas e 5 milhões de empresas. O primeiro-ministro do Reino Unido, Keir Starmer, afirmou a ministros da alta cúpula do governo que não vai renunciar, apesar de uma onda crescente para que deixe o cargo. A permanência foi defendida durante uma reunião de gabinete de emergência na residência oficial. 4 ministros e 80 parlamentares pediram demissão do cargo. A crise política começou depois das eleições municipais e regionais realizadas no início de maio. O governo enfrenta cobranças por crescimento econômico, melhorias nos serviços públicos e de assistência social. No horário de Brasília, 13h35.
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2: Volta a contagem de notícias às 3 horas e 37 minutos. A gente informa que um estudo da Universidade do Estado do Pará, a UEPA, e do Instituto Mãe Crioula aponta que o garimpo ilegal continua ativo na terra indígena Muduruku. A pesquisa analisa os impactos da atividade jacareacanga. O relatório mostra que os garimpos ilegais cresceram entre 2017 e 2021. O governo federal realizou a desintrusão da área entre 2020 e 2024 e 2025. As ações tiveram como objetivo retirar garimpeiros ilegais do território. Os pesquisadores afirmam que o garimpo alterou a dinâmica dos rios. A atividade provocou assoreamento e, consequentemente, a contaminação da água. O estudo aponta que o garimpo continua em funcionamento em alguns pontos da região. Os pesquisadores identificaram a migração de grandes garimpos para microgarimpos. O geógrafo Ayala Couto afirma que a atividade mantém ligações com aeródromos clandestinos. O pesquisador também cita a aproximação entre garimpo e o narcotráfico. O relatório defende a maior presença do Estado na região. O estudo pede a fiscalização contínua e proteção dos territórios indígenas. A pesquisa também defende a criação de alternativas econômicas para os povos Munduruku. O estudo cita projetos de reflorestamento e incentivo ao artesanato. 3h38, intervalo, daqui a pouco a gente volta no Tarde Notícias.
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4: De volta com Tarde de Notícias, às 3 horas e 41 minutos, aqui na capital paraense. A gente informa aqui dentro do Tarde que o aplicativo da Carteira Nacional de Habilitação, a CNH Digital, passou a oferecer novas funcionalidades para facilitar o processo de habilitação no país. Agora, alunos podem consultar instrutores credenciados e autoescolas próximas por meio de filtros de geolocalização, CEP ou endereço, o que amplia as opções de escolha de acordo com a localização e conveniência. Outra novidade é a inclusão da credencial do instrutor de trânsito dentro do aplicativo, permitindo identificação mais rápida durante fiscalizações. As aulas práticas também podem ser cadastradas diretamente na plataforma com emissão automática de certificado para o aluno. Instrutores podem registrar as aulas como profissionais autônomos ou vinculados a centros de formação de condutores. Todas as informações atualizadas no aplicativo são enviadas em tempo real ao Registro Nacional de Condutores Habilitados, o RENAC, com comunicação automática aos DETRANs estaduais. Segundo o Ministério dos Transportes, o Brasil tem atualmente 170 mil instrutores habilitados. Desse total, 7% das aulas práticas são ministradas por profissionais autônomos, enquanto a maioria segue vinculada a autoescolas. 3h43, a gente continua falando aqui no Tarde e informamos também uma notícia que vai doer no bolso de todo mundo, né? É a cesta básica que voltou a aumentar em Belém. É exatamente. O preço dos alimentos continua pesando no bolso das famílias. Dados divulgados pelo IBGE mostram que a capital paraense registrou em abril a maior inflação no grupo Alimentação e Bebidas entre as capitais pesquisadas no país. O levantamento faz parte do IPCA, índice que mede a inflação oficial do Brasil. No mês passado, a inflação geral nacional era de 67%, abaixo dos 88% de março. Mesmo com a desaceleração, a alimentação voltou a ser o principal fator de pressão sobre os preços. Em todo o país, o grupo Alimentos e Bebidas subiu 1,34%, com destaque para a alimentação dentro de casa, que avançou 1,64%. Entre os produtos que mais subiram estão a cenoura, com alta de 26,63%, o leite longa-vida, com 13,66%, cebola, com 11,76%, e o tomate, com 6,13%. Em Belém, itens básicos como leite, carnes, tomate e cebola tiveram forte impacto no orçamento das famílias. Comer fora também ficou mais caro. O preço do lanche subiu 0,71% e o das refeições 0,54%. Além da alimentação, combustíveis e medicamentos também contribuíram para a inflação no mês de abril. O jeito é pesquisar, economizar para não ficar em situação mais delicada, né, no bolso, né, para não pesar para ninguém aí, principalmente no final do mês. 3h45, a gente informa aqui no Tarde que cerca de 500.000 de pessoas são esperadas pelas ruas do bairro de Fátima e São Brás nesta terça-feira, por conta da tradicional procissão das velas de Nossa Senhora de Fátima em Belém. Uma missa será celebrada às 5 horas da tarde, em frente ao Santuário de Fátima, na Avenida Duque de Caxias. Após a celebração, a imagem de Nossa Senhora de Fátima sairá em procissão pelas ruas. A programação é o ponto alto da festividade da Virgem Maria, que começou no dia 1º e vai até a próxima quinta-feira, 13 de maio. Esta romaria é a maior da capital paraense, com exceção do tradicional Círio de Nazaré. Por conta do evento, o trânsito no trecho próximo ao santuário ficará interditado. Motoristas precisam ter atenção redobrada para não sofrerem penalizações ou terem algum imprevisto. Então, hoje, teremos aí a procissão de Nossa Senhora de Fátima em Coraci e em Belém. Coraci também tem a igreja de Nossa Senhora de Fátima, lá no bairro ali de Coraci, logo no começo. Então, lembrando aí que teremos a missa às 5 da tarde, sendo presidida pelo arcebispo de Belém, Dom Júlio Endia Camille, e logo em seguida haverá aí a procissão, noturna, a procissão luminosa de Nossa Senhora de Fátima aqui na capital paraense. E a gente informa para você sobre o trânsito que as avenidas Duque de Caxias, Antônio Barreto, Alcindo Cacela, Domingos Marreiros, a Travessa Castelo Branco, Rua Boa Ventura da Silva, José Bonifácio e Avenida Duque de Caxias, ali principalmente no trecho do Santuário de Fátima, estarão interditadas por agentes da Seguibel por conta da procissão das velas que vai ocorrer hoje a partir das 6h30 da noite, aqui em Belém, uma procissão aí tradicional que reúne um pouco mais de 500.000 de pessoas aqui nas ruas da capital paraense. Então, só reforçando, Duque de Caxias, Antônio Barreto, Alcindo Cacela, Domingos Marreiros, a Castelo Branco, Boa Ventura da Silva, José Bonifácio estarão interditadas por conta da procissão das velas hoje à tarde. 3h47, hora de intervalo e depois a reta final do Tarde de Notícias.

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1: 3h48.
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1: É o projeto Amazônia que eu quero, que é destaque aqui em Belém nesta semana aí por conta do BAS, né? O Bioeconomy Amazon Summit, né? Que está acontecendo aqui no Parque da Bioeconomia. Mas vamos ouvir agora uma entrevista que a jornalista Izzy Sena fez dentro da coluna CBN Startups com Marcelo Sá, vice-presidente de uma ONG especializada em formação de jovens lideranças. Ele falou do impacto das redes sociais na formação dos jovens. Vamos acompanhar.
2: Marcelo, como é que você vê tecnologia aí tão importante nesse momento, nesse ano, né, de eleição?
3: Então, eu vinha conversando com o Vitor agora há pouco, né, sobre essas questões que são tão importantes na nossa vida, né? A gente tem visto que o quanto as redes sociais, as inteligências artificiais têm influenciado as pessoas, têm influenciado as sociedades, e não só na cultura brasileira, mas ao redor do mundo inteiro, né? Então, essa é uma preocupação, na minha opinião, muito relativa ao letramento digital, a gente incorporar isso na nossa cultura, na nossa educação, e aprender a lidar com isso, né? Mas são processos que estão acontecendo, e não só no ponto de vista da tecnologia, mas também no comportamento das pessoas.
4: E eu acho isso maravilhoso, o pessoal trazer esse tipo de debate para um evento como esse aqui, que os jovens se interessam tanto, né? Então, para quem quiser acompanhar a coluna do Marcelo... A coluna não, vai ser um painel, né, Marcelo? Vai ser amanhã.
3: Sim.
4: Aqui no... Às 16 horas aqui no Parque de Bioeconomia. Na verdade, fica aqui no Porto Futuro 2, né?
3: Exato.
4: Então, a gente está agora no Parque de Bioeconomia, que tem um baita auditório, tem uma arena para o Marcelo falar, vai ser divertido. Então, está todo mundo convidado, é um evento gratuito. E bora se aprofundar um pouco mais aqui nesse tema.
2: Ei, Vitor, eu queria perguntar para o Marcelo e também para você, né, que está diretamente ligado aí nesse ecossistema de inovação. Como é que vocês estão percebendo os jovens atualmente? Eles estão mais engajados, mais ativistas ou não estão se deixando levar aí pelas redes sociais? Como é que vocês avaliam esses processos também em relação a esse público?
3: Olha, eu tenho algumas opiniões em relação a isso. Na verdade, a gente estava conversando sobre essa dicotomia do jovem e do adulto, né? Como é que cada um deles acaba sendo influenciado. Na minha opinião, o jovem passa muito mais horas, né, na internet. A gente está tendo agora, a partir desse ano ou do ano passado, uma primeira geração de pessoas que já nasceram com tendo a internet disponível, né, desde a infância. Nós não tivemos, eu e Vitor, né? Essas pessoas que já nascem no contexto da internet e permeados pela inteligência artificial, permeados pelos algoritmos das redes sociais, certamente eles têm uma influência diferente, eles sofrem uma influência diferente das que a gente sofre. Eu entendo também e percebo, eu tenho uma filha de 18 anos e eu percebo que eles são realmente muito mais ativistas do que nós fomos. Só que nós éramos, quando fomos ou tivemos a oportunidade de ser ativistas, nós éramos no físico, eles são no digital, né? Então, tem uma diferença comportamental, tem uma diferença de como eles se manifestam, né? Eventualmente, a manifestação deles também é digital, né? Eles sofrem a influência no digital e reverberam nesse mundo digital também.
4: Exatamente, eu acho... Opa, Isa, pode perguntar.
2: Não, pode continuar, Vitor.
4: Eu acho interessante como o jovem se comporta hoje, porque, como o Marcelo falou, é muito diferente de como as pessoas mais velhas se comportam. Meu pai, por exemplo, ele adora um chat GPT. Eu passei para ele o chat GPT, ele aprendeu a usar o chat GPT. Hoje, ele é influenciado muito por YouTube, por Instagram até, mas mais YouTube do que Instagram. O adulto, ele gosta mais, né, de ouvir e assistir vídeos longos. O jovem, ele gosta mais do vídeo curto, né? Então, ele tem que ser rápido, tem que ser ali para ontem. Então, são maneiras diferentes da gente conseguir fazer essa aproximação. Isso que a gente está fazendo aqui agora é influenciar pessoas, né? A gente tenta, pelo menos, influenciar as pessoas a empreenderem, a entender um pouco mais de tecnologia. Então, a gente está o tempo todo produzindo e recebendo conteúdo. Eu queria perguntar, para o Marcelo, assim, qual a diferença, é uma dúvida minha muito pertinente, na verdade, que eu sei que rede social existe desde a época do Obama, sei lá, 20 anos atrás. O Obama, em 2008, ele foi eleito muito por causa do Twitter, etc. Só que de lá para cá, a gente teve a inserção principalmente da IA, né? Eu queria saber qual a diferença de ser influenciado antes da IA e agora depois da IA, porque eu acho que não é só rede social, tem um pouco de inteligência artificial em cima disso também.
3: Vitor, na verdade, assim, o que a gente está percebendo na história dessa influência da internet sobre as pessoas, desde os primórdios da internet, eu vou me lembrar, quando eu entrei na universidade, né, para fazer engenharia elétrica, em 1986, o primeiro laboratório que eu trabalhei nesse ano foi o laboratório de inteligência artificial. Então, a gente não está falando de tecnologias e conceitos inovadores e novos. O que a gente está tendo é uma confluência do poder de computação com a evolução dos algoritmos. E as redes sociais também estão evoluindo. Desde o início, desde os primórdios, Twitter, Facebook e outras, sempre estiveram por trás dos panos mecanismos ou algoritmos de inteligência artificial por trás, manipulando ou te oferecendo informação, te oferecendo conteúdo, te oferecendo recomendações. Tudo isso sempre foi feito por algoritmos. O que tem acontecido agora é uma evolução na forma como esses algoritmos se comportam no processo de influência. Além disso, um outro encontro que era até 3, 4 anos atrás, só 3 anos atrás, a forma da gente encontrar informação era fazendo busca ativa, utilizando, por exemplo, recursos como o Google. Hoje em dia, a busca por informação, ela acontece no contexto da inteligência artificial. E a forma como ela nos influencia, ela exige educação digital, ela exige um pensamento que entenda os limites e o poder de influência que ela pode ter sobre a gente. Então, essa é realmente uma questão de educação.
4: Maravilha. Você ia fazer uma pergunta, acho que eu te atrapalhei.
2: Sim, não, eu ia trazer para o Marcelo e também para você, Vitor, algumas informações. Por exemplo, o TSE e o Unicef fizeram esse ano já uma campanha, né, uma mobilização, uma força-tarefa para que adolescentes tirassem o primeiro título, né? Inclusive o cadastro terminou semana passada, né? Mas teve toda essa força-tarefa para que esses jovens de 16 e 17 anos, que não são obrigados a votar, né? Estão ali naquela faixa do voto facultativo, tenham essa chance, essa oportunidade também de participar desse processo democrático e escolher também os representantes. Queria perguntar para o Marcelo se ele acha que essa população, né, esse número, esses jovens, podem também fazer a diferença nas urnas, né? Saindo dessa voz das redes sociais, mas transformando isso em ações práticas.
3: Eu tenho certeza absoluta disso. Na verdade, eu acho que quanto mais consciência a gente tiver da importância individual e da importância de ações individuais tentando combater principalmente as fake news, né? Eu acho que essa é uma atitude cívica da gente, né? É a gente pensar ou tentar se engajar. Como é que a gente contribui com o processo eleitoral? Na minha opinião, é tendo ações contra, eventualmente, a proliferação de fake news. E aproveitando essa destreza dos jovens, né? Aproveitando essa familiaridade dos jovens com as redes sociais, na minha opinião, eles têm um poder de influência ou até mesmo de utilização das redes sociais como contraponto a qualquer interferência negativa nesse processo eleitoral, né? Que eu acho que um dos piores problemas que a gente vai ter que enfrentar nessa eleição e nas últimas duas, pelo menos, que nós tivemos, na última, pelo menos, a gente realmente precisa aprender a lidar com as fake news. E eu acho que os jovens têm um papel importantíssimo nesse contexto.
4: Eu posso falar rapidinho? Eu tenho uma opinião um pouco controversa sobre isso. Rapidinho. Mas acho que vale a pena a gente falar.
2: Rapidinho, que eu quero dar um outro recado para os nossos ouvintes também.
4: Maravilha. Não, eu acho que o jovem, além dele trabalhar em cima disso, ele deveria pesquisar um pouco mais. Porque acho que assim, o jovem ele vai poder ter o poder de decidir o futuro da nação, indo às urnas, né? Mas é legal que todo mundo entenda o que é um deputado, o que é que faz um senador, o que é que faz um presidente, qual a diferença de um cargo para outro. Hoje, se você for buscar, por exemplo, tecnologia, você vai me encontrar na internet. Mas se eu quiser entender sobre política, não vai ser muito enviesado isso? Então, eu queria buscar aqui, de repente, possíveis, até o Marcelo, de repente, possíveis influências, pessoas que falam de política, pessoas que falam e dê essa educação democrática para as pessoas, que o jovem talvez ele esteja muito cedo, ele precisa aprender um pouquinho mais, mas se ele puder buscar esse conhecimento na internet, pode ser um bom lugar.
2: Sem dúvida, Vitor, e todos esses assuntos vão estar amanhã em debate, a partir das 4 horas da tarde, lá no Porto Futuro 2, o local é o Porto Futuro 2, dentro do BASH, esse evento que vocês já estão aí, e o painel é o Amazônia Que Eu Quero, que vai tratar justamente sobre democracia na era digital. Muito obrigada, Vitor e Marcelo, pelas suas orientações, né? A gente se encontra com certeza amanhã.
4: Obrigado, Isa.
1: Aí o papo que a Isa Sena teve aí com o Marcelo Sá, às 3 horas e 59 minutos pontualmente, a gente vai terminando o Tarde de Notícias desta terça-feira. O programa de hoje teve a operação de áudio de Érica Progênio e Carlos Aguiar, a produção de Érica Castro, Alessandra Amorim, Ronaldo Santos, Isa Sena e Lucas Silva, o nosso estagiário, gerente de conteúdo e programação de Daniele Pires, direção de jornalismo de Paulo Fernandes.
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1: Vem aí o repórter CBN e logo em seguida, Ronaldo Santos e Alessandro Amorim vão comandar o CBN Esporte Pará, segunda edição. Um grande abraço e até amanhã.

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Terça-feira, 12 de maio de 2026. O Brasil pode deixar de exportar quase 2 bilhões de dólares em carnes após ser excluído da lista da União Europeia por não fornecer garantias sobre a não utilização de antimicrobianos na pecuária. O bloco é o segundo maior mercado de carnes brasileiras em valor, atrás apenas da China, de acordo com o Ministério da Agricultura. A lista define quais países cumprem as normas sanitárias da União Europeia e poderão continuar exportando carnes e produtos de origem animal para a Europa a partir de 3 de setembro. O governo federal lançou o programa Brasil contra o Crime Organizado. Com investimento de 11 bilhões e 100 milhões de reais, o governo pretende asfixiar financeiramente as facções, controlar os presídios, rastrear o tráfico de armas e solucionar homicídios. No evento de lançamento do programa, o presidente Lula disse que o território brasileiro será devolvido ao povo. Ele também voltou a falar que quer fechar uma parceria com os Estados Unidos para combater o crime organizado. A Rússia anunciou que fez o teste final do míssil balístico intercontinental, que tem capacidade nuclear com alcance de até 35 mil quilômetros. O armamento pode viajar pelos dois polos e chegar à Europa em menos de 10 minutos, segundo Moscou. O presidente Vladimir Putin disse que planeja

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2: 4:07 na capital paraense, uma ótima tarde para você que está ligado aqui na programação da CBN Amazônia Belém. Chegamos com o CBN Esportes para a segunda edição desta terça-feira, 12 de maio de 2026, para te falar que o choro do Palmeiras continua, hein? O choro continua e parece que não vai parar tão cedo, né? O Palmeiras lançou uma nota nas redes sociais dizendo aí que a CBF reconheceu o erro que aconteceu no jogo contra o Remo, mas as informações da própria CBF contestam essa informação do Palmeiras. A gente vai trazer aqui os detalhes para você e também vamos falar da preparação do Leão Azul para o jogo contra o Bahia amanhã pela Copa do Brasil. Preparação essa também que está acontecendo com o Paysandu nesse momento. Lá no Estádio das Laranjeiras, no Rio de Janeiro, o Paysandu treina neste momento, focando o jogo contra o Vasco. O Papão que teve um grande susto aí no início da semana. Teve jogador aí que ficou sem chuteira, inclusive. A gente vai trazer aqui as informações para você. Graças a Deus está todo mundo bem, óbvio, mas o susto foi grande.

0: Eu quero a tua participação no nosso WhatsApp. Manda mensagem pra gente no 919-8814-0073. Ou então no nosso chat do canal CBN Amazônia no YouTube. Manda mensagem lá pra gente. E a gente tá aqui on fire esperando a tua mensagem. 4 e 8, vamos girar aquele básico intervalo, né, seu Aguiar? E a gente volta já já.
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0: Quatro horas e 9 minutos na programação da CBN Amazônia Belém e ele está aqui ao meu lado.
1: Alessandro Amorim.
0: Naquela elegância, Alessandro Amorim, boa tarde.
5: Boa tarde, Arnaldo Santos, boa tarde aos ouvintes da rádio CBN Amazônia Belém. Ótima terça-feira, né? A semana tá só começando.
0: Yes.
5: Né? Meio de semana também vai ser bem animado,
0: yes,
5: né?
0: Yes.
5: Rodada dupla aqui da capital paraense na Copa do Brasil, né? Esperamos ter muitas... esperamos ter uma noite legal aí pra dupla, né? Uma tarefa bem difícil, né, que é do Paysandu. A do Remo tá bem encaminhada, mas dá aquele, faz aquele jogo de protocolo para não passar sustos, né? Então, simbora, né, que a semana tá só começando, né? já tô na contagem regressiva já da encerramento da semana.
0: Dois. Bom, Alessandro, Vasco e Paysandu amanhã, 7 da noite. 9:30 da noite teremos Remo e Bahia. São os dois jogos da Copa do Brasil amanhã que vão estar movimentando a dupla Repá. Claro que a situação do Paysandu não é a melhor de todas, né? Inclusive, vamos falar aqui no Paysandu, colocando as imagens do embarque do Paysandu ontem. É o Paysandu que já embarcou ontem à noite lá para o Rio de Janeiro. E nessa terça-feira vai fazer os seus trabalhos, né, os seus treinos lá no Estádio das Laranjeiras. O Paysandu que não vai contar com algumas peças para esse jogo de amanhã. Tá aí com, vamos lá, poucas opções, vamos dizer assim, dentro da zaga. Mas, papão, vai com tudo. Vai com o que tem de melhor nesse momento, tirando, claro, os desfalques, né? A gente já sabe que o Jean Drozdi não vai, está se recuperando de lesão. Mesma situação do Bruno Bispo, né? O Pedro Henrique está suspenso pelo terceiro cartão amarelo, não vai para esse jogo também. Além dele, o Libonati, Rinkel, Danilo Peu, né? Esses atletas não foram relacionados por opção técnica. E ainda tem a situação do Quintana, que está nessa negociação com o futebol asiático, não vai para o jogo também. E além disso também, a situação do Matheus Vargas, que é o que me tem chamado a atenção. Antes, existia uma expectativa de que ele poderia renovar com o Paysandu, mas eu já começo a achar que isso não vai acontecer. Ele está treinando separado, não está treinando junto com o grupo, e a tendência é que provavelmente ele deve sair do Paysandu assim que terminar o contrato dele nesse mês de maio. Mas, olhando aquela ação dos atletas que foram para a viagem, Alessandro, cara, a maioria dos atletas relacionados está numa boa fase, está num bom momento. Quem sabe isso não possa ser a esperança do Paysandu para esse jogo? Claro, difícil, complicado, mas a gente sabe que futebol é futebol, né? E desde quando existe futebol, as surpresas estão aí. É tentar também se apegar na boa fase, né, Alessandro?
5: Também, né? Também. Eu acho que essa que deve ser o mantra aí desse time do Paysandu, né? Tentar se apegar ao bom momento, né? São 5 vitórias consecutivas. Né? Conhece aquele cabeludo, torcedor do Manchester United?
0: Tá esperando até agora essa sequência.
5: Exato, né? Se ele fosse torcedor do Paysandu, ele já ia cortar o cabelo dele, né? Mas por lá, pelo menos até agosto, que começa a próxima temporada, ele não vai cortar o cabelo dele, porque o United não consegue 5 vitórias consecutivas. Não é o caso do Paysandu de momento, né? São 18 gols marcados nesses últimos 5 jogos, né? O ataque está vivendo uma fase muito boa, né? Praticamente quase, vamos lá, chutar um número aproximado de 40% dos gols da temporada foram marcados nesses últimos 5 jogos, né? Então, o que era uma crítica minha, pelo menos nas últimas semanas, já tem se tornado uma virtude, né? O ataque deu uma destravada, né? O Júnior Rocha fez ajustes pontuais que melhoraram o time, né? Também, obviamente, né? Enfrentou Itabaiana, também enfrentou o Anápolis, né? Que são dois times que estão na zona de rebaixamento da Série C. Teve jogos da Copa Norte, né? Teve uma goleada bem expressiva contra o Botafogo da Paraíba. Não está vivendo um grande momento, né? Mas, querendo ou não, é um dos investimentos pesados da terceira divisão. Então, o Paysandu está conseguindo resultados muito positivos, né? Dentro das competições que lhe cabe, né? Que é a Série C, né? Que é a Copa Norte, né? Então, o Paysandu está vivendo um grande momento e jogadores estão vivendo uma ótima fase, né? O Juninho, principalmente, né? 6 gols, 3 assistências nos primeiros 9 jogos, né? E nesse momento o Paysandu, né, o Sub-20, né?
0: Exato.
5: Acaba de marcar o gol em cima do Sport, né, pela Série B, né, da categoria, né, Série B da Sub-20. Não é das melhores campanhas, mas momentaneamente está vencendo aí o Sport, né? Acabou de marcar esse gol. Vamos ver, né, se os ventos sopram a favor. Inclusive, o Paysandu fez contratações aí dentro da Copa Pará Sub-20, deu uma reforçada aí nesse elenco aí dessa categoria, né? Então, voltando, Ronaldo Santos, então, tudo está conspirando a favor. De repente, isso não pode ser levado para a Copa do Brasil. É um confronto mais difícil, obviamente, né? Uhum. Bem mais complicado, né? A gente viu como foi o jogo da ida, né? O Paysandu fez um jogo, assim, não digo perfeito porque perdeu, né? Mas, assim, impecável na parte de marcação, na parte de ataque, né? Criou chances, perdeu chances, obviamente, né? Lembro que o Ítalo teve uma muito clara ali, né? De contra-ataque. Então, contra times da elite, né, do futebol, não se pode perder chances como essa, né? Então, é uma lição que o Paysandu tem que tirar para esse próximo jogo, nesse jogo da volta amanhã, né, lá no São Januário, né? E, cara, tá tudo bem ajeitado, é um time bem treinado, né? Então, o Paysandu tem as condições já firmadas aí pelo seu treinador, o elenco, destaques para fazer um grande jogo e tentar surpreender o Vasco, né? O Vasco vem de vitória agora contra o Atlético Mineiro, mas antes disso deu uma oscilada aí na temporada, tá se recuperando, né? Goleou na Sul-Americana, tá tentando subir na tabela, mas a situação na classificação não é das melhores. O Vasco não vive aquela grande temporada, muito tempo inclusive, né? Então, de repente, o Paysandu, quem sabe, não belisca uma surpresa aí na Copa do Brasil, que começa hoje, inclusive, os jogos da volta.
0: Exatamente, Alessandro Amorim, 4 horas e 16 minutos. Vamos para um rápido intervalo. Na volta a gente conclui o assunto do Paysandu, trazendo outras informações e também falando de um susto que aconteceu com a delegação bicolor antes da viagem para o Rio de Janeiro. A gente vai trazer todos esses detalhes para você daqui a pouquinho. Vamos girar o intervalo? Voltamos já.
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0: Quatro horas e 19 minutos na programação da CBN Amazônia Belém. Lembrando que você pode participar da nossa programação mandando mensagem pra gente no nosso WhatsApp, que é o 919-8814-0073. Você pode mandar também mensagem no nosso chat do canal CBN Amazônia no YouTube. Chegou áudio aí pra gente, seu Aguiar. Vamos colocar o final 0760, chegou aí conosco. Vamos acompanhar e ouvir o que, que o nosso ouvinte está falando. É? É 0760, é o primeiro da fila. Vamos acompanhar o que, que o nosso ouvinte está falando. Está querendo saber, com certeza, a novidade do seu time do coração.
6: Boa tarde, fala aí. Está recebendo Esporte, segunda edição. Aqui quem fala é Rodolfo Mendes. Gostaria de tirar uma dúvida. E sobre, não sobre o meu time, o Papão, né? Mas sobre os refletores que foram anunciados no estádio do Souza, né? Da Tuna. Porque as últimas notícias só se vê falar sobre o gramado, né? Que o gramado tá sendo plantado. E os refletores que tanto prometeram. Grande abraço para vocês. Bom trabalho para vocês.
0: Valeu, obrigado. Pois é, né? Tá essa. Eu tô achando demorada essa reforma lá da Tuna, viu, Alessandro?
5: Também. Esperava que fosse concretizado já durante essa série. Aliás, tinha a expectativa, né?
0: De antes série da série D.
5: Exato, já está pronto e a gente vê a Tuna jogando aí lá no Souza, né? Mas continua jogando lá no. Em Augusto
0: Corrêa.
5: Né? Qual é o nome do
0: estádio? Estrelão.
5: Estrelão, isso.
0: E vai mandar o jogo contra o Águia lá no Maximino Porpino.
5: É, porque. Pelo que eu vi dos melhores momentos, né, do jogo da Tuna, o gramado já também não tava essas coisas, né? E era até um gramado que a gente elogiava muito, né? No Campeonato Paranaense desse ano ainda a gente fazia elogios, mas pelo visto, pela carga de jogos, né? Não aguentou.
0: Não.
5: Infelizmente.
0: Mas isso daí é ligado muito com a questão de manutenção, né? A manutenção que é feita ali no gramado. Porque no alto volume de jogo, meu amigo, não tem jeito. Não tem jeito. Bom, Alessandro, vamos continuar falando aqui sobre outras informações relacionadas ao Paysandu. Você sabe que o Paysandu teve um grande susto indo pro antes da viagem para o Rio de Janeiro. Eu me informei aqui com algumas pessoas de dentro do Paysandu e houve uma declaração do Caio Melo aos amigos da Liberal Mais. E a gente checou, claro, a informação, só para não trazer também nenhuma inverdade aqui. No domingo para segunda-feira, houve um princípio de incêndio na parte do setor de rouparia do Paysandu. Nessa situação, algumas chuteiras acabaram sendo consumidas ali pelas chamas. Não houve feridos, ainda bem, não houve abalo estrutural, nada. Só houve mesmo esse dano material na perda de alguns materiais de trabalho de alguns atletas. O Carmelo até brincou com a situação lá com os nossos amigos da Liberal Mar, dizendo que eles tiveram que comprar novas chuteiras lá no Rio de Janeiro, porque eram chuteiras de jogo, né? Algumas não eram utilizadas em jogos, eram utilizadas somente em treinos, mas eram chuteiras que eram utilizadas no dia a dia e acabaram sendo consumidas aí pelas chamas, né? Ainda bem que não houve feridos, mas sem dúvida um grande susto antes aí dessa viagem pro Rio de Janeiro, Alessandro.
5: Cara, que situação, né? Que situação, né? Bem inusitada, não, acho que não é a melhor palavra, eu diria, né? Mas É, a gente está falando de equipamentos, né? Assim como a gente tem nossos microfones,
0: exato.
5: De ouvido, né? Imagina, né? Perder uma ferramenta de trabalho, né? E tem muita história, né? De jogador com a sua chuteira, às vezes trazida desde lá do início da carreira, né? Vai trazendo e tudo mais. Espero que não tenha uma história desse tipo, né? Com jogadores que perderam essa chuteira, né? Mas, cara, no mínimo, é curioso, né? Ser investigado aí a causa do incêndio, tudo mais, né?
0: É, segundo o que me falaram, foi um eletroeletrônico. Eletroeletrônico foi ótimo. Foi um aparelho eletrônico que entrou em curto-circuito, né, lá no setor do vestiário e acabou consumindo isso. Detalhe que foi tão feio o negócio que na segunda-feira havia programado um treino pro Paysandu.
5: Não teve o treino.
0: Porque ali o setor do vestiário tava com um cheiro de fumaça muito forte, não tinha condições. E foi isolada a área, obviamente, ali para resguardar a segurança de todo mundo e verificar se teria algum outro risco. Visto que não tinha, liberaram o espaço, mas aí na segunda-feira o Paysandu não treinou. Tá treinando, inclusive, agora lá no Rio de Janeiro.
5: Cara, tá todo mundo, então, se adaptando a novas chuteiras.
0: Eu sabia que eu tava pensando nisso.
5: Citado, né?
0: Sabe por que eu tava pensando nisso? Porque é o seguinte, não é só o fato de você comprar as novas chuteiras, você tem que amaciá-las.
5: Pois é.
0: Né? Porque a chuteira nova, qualquer sapato novo, você que tá me ouvindo agora, quando você vai comprar um sapato, quando ele tá novo, às vezes ele não faz calo no seu pé, é a mesma coisa a chuteira. Então tem que amaciar.
5: Amaciada, sentir a força do chute, do passe e tudo isso. Mais. E para um profissional isso faz uma diferença enorme, né? Então são adversidades aí que o Paysandu tá enfrentando, infelizmente, cara, até um negócio assim surpreendente,
0: sim,
5: né?
0: Um
5: incêndio assim, né? Ainda bem que não afetou ninguém, assim, não teve perdas, assim, acidente nem nada, né? Foi só perda material.
0: Não houve feridos nem nada, foram só apenas danos materiais, né? Ainda bem. Bom, a partida de amanhã entre Vasco e Paysandu vai contar com arbitragem de Braulio da Silva Machado, vai contar com assistentes o Thiago Americano Labis e o Henrique Neu Ribeiro. No VAR teremos o Rafael Trace.
5: Nossa.
0: Oh, meu pai amado. Lá de Santa Catarina. Um trio catarinense tá no jogo. E no assistente do VAR teremos o Ivan Carlos Bon, lá do Paraná. Um trio catarinense, o que dizer do Braulio da Silva Machado, Alessandro Amorim? O Braulio que apitou, né, o último jogo dele, deixa eu dar uma olhadinha aqui. Deixa eu ver aqui, meu Deus. Apitou 8 jogos nesse ano de 2026. Na Copa do Brasil apitou Gazin Porto Velho e Atlético Goianiense, Atlético Mineiro e Ceará, e apitou também. E vai apitar agora o seu terceiro jogo, Vasco e Paysandu. Né, nesse ano de 2026, então, 8 partidas que foram apitadas aí pelo árbitro. A última, deixa eu dar uma olhadinha aqui direito.
5: Foi o Braulio Machado, né?
0: Foi o Braulio da Silva Machado. Foi no dia 3 de maio agora. Foi isso? 3 de maio agora. Aliás, 3 de maio. Foi a partida entre Sport e Ceará que terminou 2-0. Jogo válido aí pelo Campeonato Brasileiro da Série B.
5: Aqui consta que ele apitou também o Fluminense Vitória nesse último final de semana na Série
0: A. Então devem carregar aqui no sistema da CBF ainda. Pois é um árbitro que divide opiniões e a arbitragem tem sido tão complicada ultimamente, né, Alessandro?
5: Sim. E, cara, assim, né, como esses caras que costumam apitar a Série A, né, a elite do futebol, eles estão mais expostos, né? E as críticas são maiores, né? Mas quando eles pegam esses jogos, por exemplo, um time de Série A contra um time de Série B, não costuma ter, assim, grandes repercussões, né? Então, bora torcer, né? Ainda mais que muito provavelmente vai ser um jogo jogado, né? Parece que não gosta de jogar futebol, né? Vasco vai tentar, da sua maneira também, tentar selar a classificação, né? Acredito que não é um jogo para ter problemas, né? Se a gente tiver problemas, né? Chegar numa quinta-feira e falar de arbitragem, meu amigo, porque o negócio foi feio.
0: Foi,
5: né? Mas ele costuma se complicar quando apita jogos de times grandes, assim, né? Tipo, galera do G12, né? Tipo, um Atlético e Flamengo, Atlético e Grêmio, né, um Fluminense contra um, sei lá, um Palmeiras, esses jogos de maior repercussão, né?
0: Bom, a partida do Paysandu da Copa Norte, antes da gente ir para o intervalo, a decisão da Copa Norte entre Paysandu e Nacional será realizada no Mangueirão. Algumas informações preliminares apontam de que os ingressos para esse jogo serão vendidos em caráter não é promocional, mas num valor mais acessível para o torcedor, girando ali em torno dos R$40 o ingresso de arquibancada e R$80 o ingresso de cadeira. A intenção é fazer o Mangueirão ficar lotado nesse primeiro jogo da final da Copa Norte. O que eu tô vendo de torcedor do Paysandu mordido com o Nacional?
5: Vingança, né?
0: É, rapaz, não tem outra palavra. Não tem outra palavra mesmo. É vingança mesmo. Mas a gente vai falar sobre isso daqui para mais alguns dias. O foco agora do Papão é na Copa do Brasil, o jogo de hoje que vai contar com transmissão no Premier, para quem quiser acompanhar, também na GE TV e no Sport TV. E vai contar também com a cobertura aqui do Futebol Globo CBN, para você, claro, que vai estar ouvindo aqui o esporte na única rádio do Pará que toca notícia. 4h29, está chegando o repórter CBN e a gente volta já.
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0: Terça-feira, 12 de maio de 2026. Os ministros Nunes Marques e André Mendonça assumem nesta noite a presidência e a vice-presidência do Tribunal Superior Eleitoral. A nova composição vai conduzir as eleições de 2026. Nunes Marques substitui Carmen Lúcia no comando da corte. Será a primeira vez que dois ministros indicados pelo ex-presidente Jair Bolsonaro ao Supremo Tribunal Federal estarão ao mesmo tempo à frente do TSE. O ex-banqueiro Daniel Vorkar, do Banco Master, encomendou um plano para que influenciadores digitais atacassem o Banco Central. A informação foi confirmada pelo publicitário Thiago Miranda, dono da agência, que contratou os criadores de conteúdo para atuar nas redes sociais em favor do conglomerado Master e contra a liquidação movida pela autoridade monetária. O publicitário apresentou a versão do caso nesta tarde à Polícia Federal em depoimento em Brasília. As informações são da colunista da CBN e do jornal O Globo, Malu Gaspar. O Spotify informou que a plataforma enfrenta dificuldades na reprodução de músicas. De acordo com o site Down Detector, que acompanha interrupções e falhas em serviços online, foram registradas mais de 4.600 reclamações entre 1 e 3 horas da tarde. A falha ocorre apenas na reprodução de conteúdos que não foram baixados previamente no aparelho. Já músicas armazenadas para ouvir sem conexão com a internet são reproduzidas normalmente. O Spotify afirmou que a empresa está investigando a falha. 70 crianças palestinas foram mortas na Cisjordânia desde o começo das operações israelenses em janeiro de 2025. A informação é do Fundo das Nações Unidas para a Infância, o UNICEF. Segundo a agência da ONU, as forças israelenses foram responsáveis por 93% dos casos. No horário de Brasília, 4h33.
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1: Horas e 34 minutos. Se fosse combinado, não ia dar certo, né, Seguiar? Eu entrar com a voz na hora que você colocou o BG. Olha só que sensacional, hein? Ô Alessandro Amorim, deixa eu te perguntar uma coisa.
2: Diga.
1: Você costuma praticar corrida de rua?
2: Não.
1: Não. Mas e se eu te falar que lá em Santarém vai acontecer uma das provas mais aguardadas por quem é do time que adora comer?
2: Comer?
1: É. Tu acredita nisso?
2: Não, cara, papo.
1: Tá bom, vou te explicar. É a Corrida do Hambúrguer 2026.
2: Interessei.
1: A prova que vai acontecer no próximo dia 23 de maio, lá em Santarém, que vai ter novidade, né? Concentração, largada e chegada será no Centro Cultural João Fona, lá na Orla de Santarém. E a prova, ela acontece da seguinte forma, Alessandro Amorim. É uma corrida de 5 km, você larga, corre os 5 km, e na chegada, meu amigo, tem um hamburgão artesanal te esperando.
2: É, acho que vale a pena.
1: Vale, né?
2: É, acho que vale a pena.
1: Galera de Santarém e região pode se inscrever para participar dessa corrida. É uma corrida sensacional, inclusive, né?
2: É que em breve é o Dia Mundial do Hambúrguer.
1: Exatamente, né? Exatamente.
2: Captei agora.
1: Olha, corrida muito boa, hein? E sugestiva, né? Porque além, claro, dos kits de reidratação, também tem um hambúrguer prontinho, esperando pra quem concluir a prova. Coisa boa, Alessandro Amorim?
2: É, gostei.
1: Agora são 4 horas e 36 minutos, nós vamos para um rápido intervalo e a gente volta já.
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1: Quatro e 38 na capital paraense. Lembrando que você pode participar da nossa programação mandando mensagem no nosso WhatsApp 919-8814-0073. Você pode interagir com a gente também no nosso chat do canal CBN Amazônia no YouTube. A gente está esperando a tua mensagem lá também. Vamos falar do Leão, Alessandro?
2: Bora.
1: Remo vai se preparando para o jogo contra o Bahia. Bahia que chega hoje à noite aqui na capital. Vem num voo fretado. E o Remo tá na dele, né? Venceu o primeiro jogo por 3-1. Pode até perder por um gol de diferença esse jogo que segue classificado para as oitavas de final da Copa do Brasil. Mas é óbvio e claro e é evidente que não pode brincar com perigo, né? Porque se o Remo conseguiu surpreender lá, o Bahia também pode conseguir surpreender aqui. Então não pode dar mais pro perigo, Alessandro.
2: Com certeza, né? O torcedor do Remo já...
1: Tá acostumado
2: com esse tipo de pressão, de revés, né? Então, o torcedor do Remo é um cabra muito desconfiado, Ronaldo Santos. Então, ele tá atento, o clube sabe, né? A comissão técnica está atento com certeza a isso, né? Para qualquer eventualidade, né? Então tem que trabalhar com seguro, né? Mais uma vitória, né? Para conseguir essa classificação, vai enfrentar um Bahia que não vive o melhor momento na temporada, né? Já são alguns jogos sem vitórias, né? Inclusive desde aquela última da derrota, né? No jogo de ida da Copa do Brasil, mas perdeu agora nesse final de semana pro Cruzeiro, né? Por 2-1 lá na Fonte Nova, ó. Desde a derrota acachapante na Fonte Nova pro Remo, né? Por 4-1. São apenas 2 vitórias em 8 jogos. São 4 derrotas e também 2 empates. Então o Bahia vive um péssimo momento na temporada. Rogério Ceni muito pressionado, né? Torcida que é a cabeça do Rogério, né? Então o Bahia não vive o melhor momento. O Remo tá naquela, né, que a gente discutiu ontem. Tá competindo, né? Legal. Sim. Conseguiu bons resultados nas últimas rodadas, né? Segurou o Palmeiras, venceu o Botafogo, né? Então tá tudo beleza. O clima no Bainão, né? A gente vê quando o clima do time tá bacana, né? Quando a assessoria, a comunicação consegue publicar os conteúdos que tenho certeza que já estavam programados há algum tempo, né? Consegue postar uma artezinha, né? Uma foto do jogador comemorando, né? Um conteúdo, por exemplo, do Tchamba comendo aqui no Vero, aqui comendo iguarias paraense, né? A gente vê que o clima tá melhor, né? Para fazer esse tipo de conteúdo, né? Para aquele marketing mais positivo, né? Então, Remo tá vivendo em águas calmas por enquanto, mas todo cuidado é pouco. Ronaldo Santos tem que fazer o dever de casa, tem que fazer esse resultado no Mangueirão, porque o Bahia é um time bem treinado, né? Não tá vivendo nos melhores momentos, são 5 jogos sem vencer. Essa é a sequência atual do Bahia, né? E depois, por exemplo, empatou fora de casa contra o São Paulo, né? Depois, antes da derrota pro Cruzeiro dentro de casa, né? Empatou contra o Santos, né? Isso depois de estar perdendo por 2-0. Né? Aí na verdade eu tava falando daqueles 8 jogos, né? Isso foi naquela vitória por 4-1 no Mangueirão, né? Aquela goleada, aquela primeira que o Remo aplicou no Bahia, né? Aí venceu o Atlético Paranaense por 3-0, depois perdeu pro Bahia, aliás, perdeu pro Palmeiras em casa por 2-1, aí venceu fora de casa o Mirassol, depois perdeu pro Flamengo fora de casa, e aí perdeu dentro de casa pro Remo novamente pela Copa do Brasil. E aí tá nessa sequência bem negativa na temporada. Rogério Ceni muito pressionado pelo torcedor. Mas o Grupo City, né, comanda o time baiano agora, né? É daquele modelo europeu, né? Costuma dar muito tempo de trabalho para os seus treinadores, né? Não é à toa, assim, o Rogério Ceni nesses últimos 3 anos, né, já passou também por esses períodos mais conturbados, né? De crise, né? Todo mundo querendo a cabeça dele, mas o grupo deu uma segurada nele. Eu acho que não vai ser diferente, né? Eu acho que em algum momento o Rogério Ceni vai dar a volta por cima, né? Por exemplo, depois do jogo contra o Remo, vai receber o Grêmio, que não tá bem na temporada. Depois visita o Curitiba, né? Que já tá começando a descer na tabela, né? Depois recebe o Botafogo, que tá numa crise institucional desgracenta.
6: Gigante.
2: Desgracenta, eu diria, né? Inclusive, já tá correndo o risco de perder pontos, né? Se não pagar a dívida de, pasmem, Ronaldo Santos, 25 milhões de dólares.
6: Tipo, nossa.
2: Atlético United, né? Não sei como vão pagar,
6: meu,
2: né?
6: Deus,
2: mas o Botafogo está nessa situação. Depois visita o Atlético Mineiro, fora de casa, que também não está no bom momento. Depois recebe o Corinthians, que está na parte de baixo da tabela. Ou seja, em algum momento o Bahia com certeza vai dar a volta por cima, né? E a gente espera que não seja contra o Remo. Seja depois. Aí o Remo garanta, né, a classificação para a próxima Copa do Brasil, né, que somaria 5 milhões de reais em premiações para o Remo só nessa competição, né? Ganhou 2 milhões ao entrar na quinta fase, né, junto com os outros 19 times da Série A. E aí, caso consiga a classificação, são mais 3 milhões de reais para jogar as oitavas de final,
6: oitavas,
2: da Copa do Brasil.
1: Com certeza, né? O Remo que está nessa boa fase. Não é à toa que o torcedor azulino tá agora mais confiante no elenco, mesmo que o Remo ainda esteja na zona de rebaixamento, mas pelo que tem construído e pelo que tem jogado, mostra que tem condições sim de sair dessa situação. Agora, uma coisa também precisa ser feita e precisa ser falada. O Remo vai precisar contratar. Da mesma forma que vai precisar dispensar.
2: Sim.
1: O Léo Condé está se adaptando ao elenco que foi entregue para ele. Mas todo treinador quer ter aquele seu atleta de confiança. Aquele atleta que sabe como é o estilo de jogo ali daquele treinador. E é claro que isso vai fazer o Remo se movimentar no mercado. O Luiz Wagner Vive, executivo de futebol do Remo, me disse rapidamente, justamente, que as movimentações estão acontecendo. E mais pelo decorrer da Copa do Mundo, quando o time pretende fazer inclusive uma intertemporada, aí a gente pode ter novidades a mais aí dentro do futebol azulino. O fato é que precisa ajustar. Tá dando certo? Bom, não é que esteja dando certo, mas melhorou porque tava, né? Melhorou, pelo menos em questão de desempenho, melhorou porque tava antes. Mas ainda precisa fazer muita coisa, Alessandro.
2: Sim, uma reformulação quase que completa, né? Eu mantenho a minha opinião que ali do início da temporada, né, aquele recorte lá de 4 jogos da era Osório, exclusivamente no Campeonato Brasileiro, não foi ruim. Gosto de relembrar isso, que o recorte ali não foi ruim, os resultados também não vieram, né? E aí ele foi demitido muito por conta dos resultados no estadual, né? Que realmente foi abaixo da crítica. E aí na chegada do Léo Condé, teve aquela oscilação inicial, né? Ele tá conhecendo o elenco, tá querendo implementar as ideias dele e tudo mais. Demorou para engrenar, também chegaram reforços, né, que melhoraram a qualidade do time, né? Chegada do Vitor Bueno, aliás, do Vitor Bueno não, do Gabriel Talhari, a chegada do Chamba, a chegada do Kaique, né, a transformação do Marcelinho como titular, né, também o Léo Condé recuperando Patrick, Isa Wellison, né, preferência dele, né, tem minhas críticas em relação a isso, né, mas teve uma transformação do time titular, né, nesse curso, né, nessa trajetória do Léo Condé até aqui, né, sob o comando do clube do Remo, né, mas isso tudo faz parte, né, e aí é natural, né, do Léo Condé ter suas preferências, né, de jogadores, provavelmente vão ser jogadores que muito torcedor queria ver como titular, né, tem a história da novela do Diego Hernandes, né, que deve se estender até o fim do contrato dele, né, e outros jogadores que vão sair certamente, Ronaldo Santos. Mas uma coisa é certa, precisa chegar jogadores, mas precisa ter aquele acerto, né, aquele tiro certo, né, não pode trazer também uma carrada de jogador, né, como a gente está acostumado a ver, né, aqui no futebol paraense, e depois a gente vê a conta lá na frente, né, não em 2026, né, mas em 2027, 2028, 2029. A gente espera que isso não aconteça por aqui, né? Agora com a Série A em curso, né? Tem que ter um mínimo de... qual é a palavra? Eu acho que não é sustentabilidade, mas um pouquinho mais de racionalidade, né, quanto aos recursos que o clube tem, né, para também não dar um tiro no pé, né? De repente fazer uma aposta, um all-in, né, como a gente diz no poker, né? Não fazer aquela aposta all-in e aí depois... ano que vem o clube está numa situação financeira que não era para estar.
1: 4 horas e 47 minutos na capital paraense. Dando uma olhadinha aqui na tabela da Copa do Brasil, a arbitragem já foi definida para o jogo do Remo com a equipe do Bahia, e teremos aí o Flávio Rodrigues de Souza, de São Paulo, sendo o árbitro. A Leila Nayara Moreira da Cruz do Distrito Federal e o Daniel Luiz Marques de São Paulo serão os árbitros no campo. No VAR teremos Charlie Wendy Straub Deret, lá de Santa Catarina, que vai contar com o assistente do VAR, com Fabrício Porfírio de Moura, lá de São Paulo. O Flávio Rodrigues de Souza, 45 anos, ele que é paulista, apitou 12 jogos nessa temporada. A última partida foi no último dia 9 de maio, a vitória do Goiás sobre o Vila pela Série B do Campeonato Brasileiro. Ele capitou também o jogo da Copa do Brasil, o jogo entre Atlético 1 e Internacional 2, que que foi lá no Orlando Scarpelli, em Santa Catarina. Bem, um árbitro que, pelo histórico que eu tô vendo aqui, não é um árbitro que costuma aparecer em polêmicas. Então talvez tenhamos uma boa arbitragem aí no jogo do Remo com o Bahia. Agora, o que tá em alta, né, essa situação de arbitragem, mas só tá em alta, sabe por quê, Alessandro?
2: Por quê?
1: Porque é o Palmeiras. Se fosse Remo e Sport, Remo e Vitória, pronto.
2: Não vou muito longe, Ronaldo Santos. Se fosse Atlético Mineiro e Fluminense,
1: não ia ter repercussão nenhuma, verdade.
2: Não,
1: verdade.
2: Ia muito longe.
1: Não.
2: Bastou sair do estado de São Paulo.
1: É.
2: Realmente já é
1: aí,
2: assim.
1: Aí a própria mídia do Sul também acaba inflamando ainda mais essa discussão. Esquecem que teve um outro lance a favor do Remo, que na minha opinião foi pênalti, e não é só na minha, outras pessoas também destacaram isso. Né? Mas aí o que caíram matando? Caíram matando no lance do gol, que na minha opinião também foi gol legal. Mas aí é aquela história.
2: É, mas também eu até entendo, né? Porque, vamos lá, questão de jornalismo, né? Valor notícia, né? Porque a arbitragem também tá... A arbitragem brasileira especificamente tá indo contra a regra estabelecida na International Board, que é uma regra mundial. Isso, assim, até eu até entendo a repercussão, mas obviamente é por causa do Palmeiras.
1: Mas você sabe o que é isso?
2: Eu até entendo que é por causa do Palmeiras.
1: Exatamente. Mas você sabe o que é isso? Essa regra, ela existe. Mas, pelo que eu observei e pelo que eu tenho escutado de alguns especialistas, existe uma recomendação, não é que seja uma recomendação formal, mas uma recomendação informal.
2: Uma orientação.
1: Exatamente.
2: De quem comanda a arbitragem brasileira.
1: Exatamente. E não é só aqui, tá? Também fora do país, em alguns países, acontece a mesma coisa. De não seguirem a regra. Porque, na realidade, a regra na arbitragem, ela é diferente, por exemplo, de uma lei municipal, uma lei estadual.
2: Sim.
1: Né, que a lei tá ali, ela precisa ser cumprida. A regra no futebol, ela tem caráter interpretativo. Ela não pode ser uma regra geral. Claro que tem algumas outras regras que são gerais, é evidente. Mas em relação às infrações, muitas delas são interpretativas, Alessandro. E aí é que está a questão da isonomia. Não tem. Porque eu posso achar uma coisa e tu pode achar outra.
2: Exato.
1: E vice-versa. E aí o Palmeiras tem o direito dele de fazer as reclamações dele. Tá um choro danado, inclusive, tá?
2: É, eu até danado. Concordo que a condução do lance, né, foi o Palmeiras tá no direito de reclamar, mas assim, é até inclusive um padrão, né, nos últimos anos do Palmeiras, né, eu acho que até do Flamengo, né, que são os dois que estão rivalizando, estão polarizando o futebol brasileiro, né, é praticamente uma espécie de método, né, faz essa reclamação, cria um estardalhaço, né, cria um barulho, né, para justamente ter essa polêmica, discutir e aí criar essa pressão em cima do próximo árbitro que apitar um jogo do Palmeiras.
1: Exatamente.
2: Do Flamengo, né? Aquilo que a gente discutiu ontem, né? Então cria esse barulho propositalmente, né? Não sei se os dois clubes têm o interesse de melhorar a arbitragem, né? Eu acho que não, né? Já tá assim há vários anos, né? Mas é um problema até universal da arbitragem, não só brasileira, né, mas do futebol mundial. A gente tem visto problemas nas principais ligas, né? Aqui no Brasil, na Inglaterra, é um problema a arbitragem muito grande, né? A arbitragem inglesa, inclusive, é o oposto da brasileira, né? Ela costuma não marcar certos lances, né, porque ela gosta de ver
1: o jogo correndo,
2: o jogo,
1: né,
2: correr, mas só que isso escala de uma forma, muitas vezes, né, assim, que deixa de marcar certos lances, assim, que é bizarro, que era pra arbitragem marcar, né? E aí deixa de marcar, e aí todas as torcidas reclamam da arbitragem inglesa, especificamente, que pra mim é uma das piores do planeta, né? Acho que o Brasil também tá pau a pau com a inglesa.
1: A situação também é do que, voltando a falar dessa situação do Palmeiras, que o Palmeiras lançou uma nota nas redes sociais dizendo que a CBF reconheceu o erro no jogo contra o Remo. Só que as informações de dentro da CBF apontam que não houve um reconhecimento da CBF com relação a isso. Que na realidade a CBF disse que o lance é completamente interpretativo. Então, para vocês verem só, né? Há realmente essa jogada política. Isso é política. É uma pressão política e institucional do Palmeiras já avisando os próximos jogos. Né, já avisando os próximos jogos. Agora uma outra coisa que eu preciso falar antes de eu chamar o intervalo, Alessandro. O Remo precisa se ligar nos bastidores. Não que eu acho que não esteja se ligando, mas já deu para perceber que as equipes grandes, as equipes do eixo, enxergam o Remo como uma equipe bônus na competição. Aquela equipe que vai estar dando pontos, né? Então o Remo tem que ficar ligado, não pode ficar aceitando, por exemplo, o que fizeram lá. E eu vi o que o Palmeiras fez. O Palmeiras quis mandar no início do jogo. O Palmeiras quis mandar no início do jogo, Alessandro. Olha só o absurdo que ficou isso. Parece que a CBF pisa em ovos com relação ao Palmeiras. É, então não pode ser assim. Não pode ser assim. Ou toma uma atitude para acabar com isso, ou toda hora que tiver uma situação dessa, vai acontecer de vir uma nota, de vir uma pressão interna, de vir esse estardalhaço todo, e a mídia de lá compra a briga, né? Compra a briga, aí já viu, né? Fica essa confusão danada. 4h55, vamos pro intervalo e na volta nós vamos concluir os assuntos aqui dentro do CBN Esportes para a segunda edição. Não sai daí.
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1: Quatro horas e 57 minutos, reta final aqui do nosso CBN Esportes Pará, segunda edição. Agradecendo a você pela sua companhia aqui conosco. A transmissão do jogo do Remo com o Bahia vai ser somente no Premier, no Pay Per View e no Sport TV. E também com a nossa cobertura aqui do Futebol Globo CBN. O Remo, que tem vantagem nesse jogo, vai jogar aí podendo perder até por um gol de diferença. Se perder por dois gols de diferença, a decisão vai para os pênaltis. Mais que isso, o Remo perde a vaga. O Remo que, olha, tá com a sua classificação encaminhada. Não significa dizer que tá conquistada, mas ela tá bem encaminhada.
2: Tá com uma mão na vaga, né?
1: Sim.
2: Tá com uma mão na vaga, tá bem encaminhada.
1: Exatamente. E pelo lado do Paysandu, o Paysandu precisa reverter uns 2x0 ali do Bahia, do Vasco, né? O Vasco venceu o primeiro jogo por 2x0, era pra ser 3, né? Ainda tem esse detalhe. Verdade. Aí. Era pra ser 3. Então foi 2x0 o jogo. E o Papão, se conseguir devolver os 2x0, consegue levar a partida para os pênaltis. Mais que isso, o Papão classifica. Amanhã, todos os detalhes, todas as informações desses dois jogos, você acompanha aqui na programação da CBN Amazônia Belém. Um abraço para você, Alessandro Amorim.
2: Um abraço, Ronaldo Santos. Jogos de momento, tá? Na Championship, lá na Inglaterra. Tá rolando as semifinais dos playoffs.
1: Playoffs do
2: Southampton e Middlesbrough estão empatando 1x1. Esse resultado tá indo para pênalti. Ontem, o Hull City já garantiu vaga na final, né? No jogo final de acesso, que era disputado no Wembley. O Hull City eliminou o Millwall, vencendo por 2x0. E tá rolando a grande final, entre aspas, né? Lá do campeonato saudita, né? Lá da Arábia Saudita, né? Al Nassr e Al Hilal, praticamente o maior jogo da atualidade lá na Arábia Saudita. O Al Nassr está ganhando por 1x0 e está se sagrando campeão Arábia Saudita. Então o Cristiano Ronaldo vai ganhar seu primeiro título por lá.
1: É isso. Valeu, meu amigo, um abraço.
2: Valeu, Ronaldo Santos.
1: Até amanhã.
2: Até amanhã. Amanhã é nozes.
1: É nozes. Nos trabalhos técnicos de Carlos Aguiar e Erika Progênio, a produção foi de Alessandro Amorim e Diego Beckman, gerência de conteúdo e programação de Daniele Pires e direção de jornalismo de Paulo Fernandes.
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1: Tá chegando o repórter CBN e em seguida você fica com o Ponto Final. Uma boa tarde pra você, até amanhã.
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0: Terça-feira, 12 de maio de 2026. A Comissão de Segurança Pública da Câmara aprovou um projeto que autoriza o uso do FGTS para comprar armas de fogo. O documento foi aprovado em apenas um minuto e não foi debatido entre os parlamentares. A proposta segue agora para análise das comissões. Como tramita em regime conclusivo pelos colegiados, o projeto pode ir direto para o Senado, sem passar pelo plenário, caso não haja recurso. O texto de autoria do deputado Marcos Polon, do PL, contou com a relatoria do deputado Paulo Bilinski, também do PL. A Petrobras avalia aumentar em breve o preço da gasolina vendida às distribuidoras, mas quer evitar que o reajuste reduza a participação no mercado. De acordo com a presidente da estatal, Magda Chambriard, a decisão está sendo tomada com atenção à concorrência com o etanol, que ficou mais barato com o avanço da safra de cana-de-açúcar. No entanto, ontem, o ministro da Fazenda, Dário Durigan, afirmou que a estatal precisa reavaliar continuamente os preços diante da alta do petróleo provocada pela guerra no Oriente Médio. Um homem acusado de furtar um pendrive com músicas inéditas e objetos da equipe de Beyoncé durante uma parada da turnê em Atlanta no ano passado foi condenado à prisão. De acordo com o portal TMZ, ele se declarou culpado após inicialmente negar as acusações e recusar um acordo judicial. Inicialmente, o homem podia ser condenado até 6 anos de prisão, mas recebeu pena de 2 anos e 3 meses em liberdade condicional. Ele também foi condenado a manter distância das vítimas e do local em que o crime aconteceu. No horário de Brasília, 5:02.
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0: bem-vindo ao Ponto Final CBN, que está começando agora. Vamos juntos até as 8 horas da noite, na Dédia Calado. Que luz bonita aí no seu rosto, minha amiga. Boa tarde.
1: Boa tarde, Carol. Boa tarde aos ouvintes. O frio não passou, não, tá? Olha meu tricôzinho aqui. Isso aqui é sol de geladeira. Fui lá fora almoçar. Tava fazendo 17 graus. Não se enganem, como São Paulo, viu?
0: Sol engana a trouxa, né?
1: Exato.
0: Você acha que tá quente, mas não tá. Aqui no Rio até que fez um solzinho, deu uma aquecidinha no sol, mas pra gente continua frio. Agora 5 horas e 4 minutos, começando o Ponto Final, contando com a sua audiência e a sua participação. Estamos de olho aqui no WhatsApp, no 11 99911 9981. Chat também já está aberto lá na transmissão do YouTube para você comentar, mandar sua mensagem. No site da CBN você também consegue mandar mensagem pelo Fale com Âncora para mim e para a Nadédia. Estou de olho no e-mail carolina.moran@cbn.com.br. Nas redes sociais, @carolmoran, tem um demudo no final. Dá seus contatos, Nadédia.
1: Chama a gente lá no Instagram, @nadediacalado, reforçando o número do nosso WhatsApp, que pode mandar foto, áudio, vídeo ou a sua mensagem de texto, 11 99911 9981.
0: Boa. E a gente começa essa edição do Ponto Final falando sobre a posse do ministro Nunes Marques como presidente do Tribunal Superior Eleitoral. Essa posse está marcada para hoje. E a lista de convidados é bastante eclética, né, Samantha Klein? Será que vai ter climão? Boa tarde para você.
2: Muito boa tarde, Carol e Nadédia. Olha, climão eu acho um pouco difícil, até porque ambos são bastante políticos, bastante diplomáticos, pelo menos um na frente do outro e em frente a outras autoridades. Mas a posse de Nunes Marques e do vice André Mendonça vai ser marcada aí pelos dois principais pré-candidatos à presidência da República. O presidente Lula e o senador Flávio Bolsonaro vão se encontrar logo mais na sede do Tribunal Superior Eleitoral. Os dois confirmaram presença na posse do responsável pela eleição do próximo presidente da República. E normalmente outros presidentes, né, ex-presidentes, são convidados também. Isso é um protocolo, é algo protocolar do próprio tribunal. Segundo aliados, Lula incluiu a posse na agenda oficial justamente para prestigiar o novo presidente do TSE, o ministro Cássio Nunes Marques, também passar uma mensagem de que o partido não quer qualquer tipo de conflito com a corte. O senador Flávio Bolsonaro também confirmou presença, lembrando aí que outros parlamentares, ex-presidentes, como Jair Bolsonaro, Fernando Collor, que cumprem prisão domiciliar, também foram convidados, dependem do aval do Supremo e não devem estar presentes. Lembrando que Nunes Marques substitui a ministra Carmen Lúcia nessa solenidade, então André Mendonça também assume como vice, lembrando que ambos foram indicados pelo ex-presidente Jair Bolsonaro, e eles é quem vão conduzir, portanto, esse pleito em outubro, todo o preparativo. O novo presidente do TSE quer interferir o mínimo possível nessa disputa. Ele, inclusive, já vem dando recados, Nunes Marques, que vai ter uma presidência bastante diferente de Alexandre de Moraes, o ministro que era o presidente da corte durante as eleições de 2022. Ele tem um perfil bem mais discreto, a gente pode dizer, e também um perfil ali de que traz teses diferentes, inovadores nos julgamentos, pelo menos relativos ao Supremo Tribunal Federal. Então, portanto, essa é o protocolo, começa a partir das 7 horas da noite, já estou seguindo para lá, é todo um processo de credenciamento, também de segurança reforçada, afinal vai ter ali autoridades dos três poderes, com certeza ministros de vários tribunais, também os presidentes da Câmara e do Senado devem comparecer. E lembrando ainda que depois disso tem uma festa de homenagem ali que é oferecida pela AJUF, que é a Associação dos Juízes. E essa festa, ela tem dos juízes federais, vale dizer também, uma festa ali com um convite bastante caro por adesão, um valor de R$800, vai ter atração ali, não sabe exatamente ainda quem vai ser, mas é bem possível que seja um artista do sertanejo, que já que Cássio Nunes Marques é um ministro bastante festeiro aqui por Brasília. Com vocês.
0: Tá certo, obrigada, Samantha. E vai lembrar que o Nunes Marques, além de presidente do TSE, também foi sorteado o relator naquele processo de revisão criminal apresentado pela defesa do ex-presidente Jair Bolsonaro.

0: Né? Nesse processo, a defesa sustenta que a condenação de Bolsonaro foi construída a partir de uma narrativa globalizante, que teria reunido fatos heterogêneos, enfim, estão tentando rever a condenação do ex-presidente na trama golpista.
1: Agora são 5 horas e 8 minutos, ainda em Brasília, temos outras informações. O veto às carnes brasileiras pela União Europeia. Ana Carolina Tomé, ao vivo com a gente. Boa tarde.
2: Boa tarde, Nadédia. Boa tarde também aos nossos ouvintes. Boa tarde para a Carol. Então, Nadédia, o governo brasileiro afirmou por meio de uma nota que recebeu com surpresa a decisão da União Europeia de retirar o Brasil da lista de países autorizados a exportar produtos de origem animal destinados ao consumo humano para o bloco europeu. A medida aprovada nesta segunda-feira passa a valer em 3 de setembro deste ano. Apesar da decisão, o Brasil informou que as exportações seguem normalmente até a entrada em vigor da medida. O governo brasileiro afirmou ainda que vai adotar todas as medidas necessárias para reverter a decisão e garantir continuidade das vendas ao mercado europeu, destino de exportações brasileiras do setor há cerca de 40 anos. O chefe da delegação do Brasil junto à União Europeia já tem reunião agendada para amanhã com as autoridades sanitárias do bloco para buscar explicações sobre a decisão. Já a Associação Brasileira das Indústrias Exportadoras de Carnes, NADED, afirmou que o setor privado tem trabalhado em parceria com o Ministério da Agricultura e Pecuária na elaboração de protocolos voltados ao atendimento das novas exigências europeias, além de manter diálogo técnico e colaboração com as autoridades competentes sobre o tema. Segundo a associação, a carne bovina brasileira atende aos requisitos sanitários e regulatórios dos principais mercados internacionais, com rígidos controles oficiais, sistemas de rastreabilidade e protocolos reconhecidos globalmente. Atualmente, o Brasil exporta para mais de 170 países, sustentado por um dos sistemas de inspeção e defesa agropecuária mais robustos do mundo. Em 2025, as exportações brasileiras de carne bovina para a União Europeia somaram mais de 128 mil toneladas, com receita de mais de US$ 1 bilhão. No ranking dos destinos em valor, a União Europeia ocupa a terceira posição no último ano e a quarta em volume, respondendo por 5,8% da receita total das exportações brasileiras de carne bovina e 3,6% do volume embarcado no período, na Dédia.
1: Muito obrigada, Ana Carolina Tomé, com essas informações em Brasília.
0: Pode ser um baque, né, Nadédia? Claro que a gente tem tempo aí para se adequar ainda até setembro, né? Mas a União Europeia é o segundo maior mercado das carnes brasileiras, atrás apenas da China. Então, claro que o governo brasileiro reage aí com preocupação a essa decisão. A gente segue em Brasília agora para falar sobre escala 6x1, expectativa aí de presença do ministro Dario Durigan na comissão especial que está discutindo esse tema. Larissa Lopes está por lá. Oi, Larissa, boa tarde.
3: Oi, Carol. Boa tarde para você, Bernadette, para todos. Olha, o ministro da Fazenda, Dario Durigan, ele acabou de chegar aqui na comissão especial da Câmara dos Deputados, que trata sobre o fim da escala 6x1. Ele vai falar sobre aspectos econômicos, sobre a redução da jornada de trabalho, esse tema, então, que já está aqui na comissão especial e até o fim do mês deve ser votado em plenário. Estava marcado para 4h30, então o ministro acaba de chegar, vai começar logo mais. Ele, de acordo com os requerimentos, né, de parlamentares como Túlio Gabelha, Carlos Aratini, Fernando Mineiro, Rubens Júnior e as deputadas Júlia Zanatta, Érica Hilton e Fernanda Melchiona, os autores dos requerimentos, então, alegaram que a comissão precisa conhecer, né, diagnósticos, estudos e pesquisas sobre os impactos econômicos da revisão da jornada de trabalho e da reorganização das escalas laborais. Os deputados também afirmam que precisam de dados sobre aspectos e também impactos relativos a essa revisão do uso do tempo do trabalho na perspectiva institucional e das entidades que detêm dados ou realizaram pesquisas diretamente vinculadas ao debate da comissão especial. Então, hoje, o ministro da Fazenda vai ser ouvido na semana passada já teve o ministro do Trabalho, Luiz Marinho, e entidades também, movimentos sociais, vão falar aqui na comissão ao longo de 11 sessões para até dia 27 de maio, votado aqui na comissão especial e depois partir para o plenário, e a tendência é de aprovação, Carol.
0: Tá certo, obrigada, Larissa.
1: Agora, 5 horas e 13 minutos, vamos para o noticiário internacional. Quem está acompanhando aqui de São Paulo é a Ana Luísa Bessa. Boa tarde.
4: Bernadette, uma ótima tarde a você e aos nossos ouvintes. O presidente dos Estados Unidos, Donald Trump, viajou nesta terça-feira à China, onde vai se encontrar com o presidente Xi Jinping na manhã de quinta-feira, pelo horário local, o que seria na noite de quarta-feira aqui no Brasil. O líder americano deve chegar a Pequim amanhã para a visita de Estado ao país, que vai durar até o dia 15 de maio, portanto, até a próxima sexta-feira. Essa, Nadédia, será a primeira viagem à China de Trump desde 2017 e o primeiro encontro entre Xi Jinping e Trump em 6 meses. A última vez que eles conversaram foi na Coreia do Sul no ano passado. A reunião com o presidente chinês deve girar em torno de uma série de pautas complexas entre os dois países, como armas nucleares, inteligência artificial, terras raras e, principalmente, o comércio bilateral. A viagem de Trump acontece meses antes de uma importante eleição no Senado e no Congresso dos Estados Unidos, e uma das apostas é que o presidente dos Estados Unidos busque por acordos comerciais e redução de tarifas para tentar conter a inflação e melhorar a economia norte-americana, o que poderia beneficiá-lo nesta eleição. Outra questão que deve ser abordada é sobre a ilha de Taiwan, Dédia, que é um ponto considerado delicado entre os países. Os Estados Unidos têm fornecido armas para Taiwan, o que incomodou a China. Trump também deve tratar com Xi Jinping sobre a Rússia, em uma tentativa de avançar nas conversas de paz com a Ucrânia. A visita de Trump à China vai ocorrer em um momento de impasse entre os Estados Unidos e o Irã para encerrar a guerra no Oriente Médio. E Donald Trump afirmou hoje na Dédia que não precisa da ajuda do presidente da China para encerrar a guerra que os Estados Unidos estão travando contra o Irã. A gente lembra que a China é uma importante parceira do Irã e segue como uma das principais compradoras do petróleo iraniano. E, enquanto isso, o impasse na guerra continua. O republicano também revelou estar 100% confiante de que o Irã vai parar de enriquecer urânio e que ele está envolvido diretamente ali nas negociações. Agora, na contramão, o Irã afirmou hoje que pode enriquecer urânio até 90% de pureza, medida que deixaria o país a um passo de desenvolver uma arma nuclear caso os Estados Unidos retomem os ataques contra o território persa, na Dédia.
1: Obrigada. Ana Luísa Bessa falando ao vivo aqui de São Paulo.
0: A gente faz uma pausa para o noticiário da sua região. Voltamos já já com informações sobre o preço da gasolina, porque a presidente da Petrobras falou sobre esse assunto.

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1: Vamos falar sobre preços da gasolina. O presidente da Petrobras falou hoje sobre esse assunto. Diogo Bugalho nos conta. Pode ter aumento, Diogo? Boa tarde.
2: Pode sim, Carol. A Magda Chambriard, presidente da Petrobras, sinalizou justamente isso nessa terça-feira. Ela disse, no entanto, que a companhia vai tomar essa decisão de aumento de preços, levando em conta também o valor do etanol, que tem caído por causa do avanço da safra de cana-de-açúcar. A ideia é que a gasolina não perca espaço para o álcool se essa diferença de preços aumentar. Mais cedo, em coletiva entrevista, conferência, né, com investidores, analistas de mercado, a Magda Chambriard disse que o preço da gasolina pode aumentar já já. E agora, na conferência com jornalistas para divulgar o balanço trimestral da petroleira, ela reiterou que a empresa segue avaliando os preços dia a dia. Ontem, o ministro da Fazenda, Dario Durigan, chegou a cobrar esse monitoramento constante. Vamos ouvir.
3: O etanol, nos últimos pouco mais de 15 dias, caiu muito de preço. Então, quando a gente observa a tendência internacional dos preços da gasolina, no Brasil nós temos que estar de olho também e prestar muita atenção na evolução do mercado de etanol. A gente fica de olho no preço dos combustíveis? Ficamos. Paridade de importação, paridade de exportação, market share e o competidor natural etanol.
2: Aí está reiterando mais ou menos o que ela já disse nas últimas coletivas, mantendo esse mesmo discurso que já vem aí há pouco mais de um mês, de que o monitoramento deve ser diário, que os preços podem aumentar, mas sem cravar um aumento. A presidente da petroleira também reforçou o compromisso de tornar o Brasil autossuficiente em óleo diesel até 2030, país que ainda depende de importações, e elas ficaram mais caras aí por causa da guerra no Irã. Para contornar essa situação do diesel mais caro, o governo vem dando subsídios a esse combustível. E Magda Chambriard disse que está totalmente confiante no funcionamento desse sistema e que não vai levar calote do governo federal. No balanço divulgado ontem à noite, detalhado na conferência de hoje, a Petrobras informou um lucro de R$ 32,7 bilhões no primeiro trimestre de 2026. É mais que o dobro do registrado no trimestre imediatamente anterior, mas fica 7,2% abaixo do registrado no primeiro trimestre do ano passado. Esse número decepcionou o mercado financeiro e agora as ações da petroleira caem cerca de 1,6%. Magda Chambriard disse que esse resultado, no entanto, é bom e que essa queda na comparação ano a ano se deve a um efeito cambial, que convertendo os valores para dólar, haveria então uma leve alta. Já o diretor financeiro da empresa, Fernando Melgarejo, voltou a sinalizar que é baixa a possibilidade de dividendos extraordinários nesse momento. Carol e Nadédia.
1: Obrigada, Diogo. Nos Estados Unidos, por exemplo, a gasolina já subiu 50% desde o começo da guerra, né? Hoje saíram dados de inflação por lá. A inflação americana em abril chegou no nível mais alto aí nos últimos 3 anos. A gente vai falar mais sobre isso, sobre os mercados daqui a pouquinho no Valor Invest. Agora uma pausa para o noticiário da sua região. A gente volta já já.

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0: Terça-feira, 12 de maio de 2026. O governo federal disse que recebeu com surpresa a retirada do Brasil da lista de países que podem exportar carnes e produtos de origem animal para a União Europeia. Os ministérios da Agricultura, Comércio Exterior e das Relações Exteriores afirmaram que vão tentar reverter a decisão. A lista define quais países cumprem as normas sanitárias do bloco e poderão continuar exportando os itens a partir de 3 de setembro. O governo brasileiro afirmou ainda que o país possui um sistema sanitário robusto e de qualidade internacional reconhecida. O senador Ciro Nogueira, do Progressistas, afirmou que pretende reapresentar a proposta que amplia o limite de cobertura do Fundo Garantidor de Crédito, conhecida como Emenda Master. A proposta, apresentada originalmente em 2024, previa elevar a garantia do FGC de 250 mil para até R$1 milhão. Ela é citada pela Polícia Federal na Operação Compliance Zero. O parlamentar voltou a criticar as investigações da PF que tem ele como alvo. Ciro Nogueira afirmou que permanece como pré-candidato à reeleição ao Senado. O Ministério Público de Santa Catarina pediu o arquivamento das investigações sobre a morte do cão Orelha após a justiça apontar falta de provas. O animal foi morto após sofrer maus tratos na Praia Brava, em Florianópolis, em janeiro. A promotoria afirmou, no entanto, que os adolescentes investigados e o cão não estavam juntos na praia no momento em que a suposta agressão teria acontecido. O órgão também alegou que as provas indicam que a morte de Orelha está associada a uma condição de saúde preexistente, ao invés de agressões. O Google e a SpaceX discutem uma parceria para levar data centers ao espaço. O objetivo é colocar em órbita centros de processamento de dados voltados à inteligência artificial. Segundo a reportagem do The Wall Street Journal, o Google também conversa com outras empresas do setor espacial para viabilizar o projeto. No horário de Brasília, 5h33.
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0: Gustavo Ferreira. Boa tarde, tudo bom?
1: Alô, alô, Carol, Nadede, ouvintes. Boa tarde a todos.
2: Boa tarde, Gustavo.
0: Gustavo, vamos falar dos dados de inflação, saíram hoje do Brasil, também dos Estados Unidos, o mundo inteiro sendo impactado pela guerra no Oriente Médio, né?
1: É, isso mesmo, a ficha vai caindo, o petróleo vai subindo e tome inflação. Mais uma vez, o filme vai se repetindo nessas já mais de 10 semanas de guerra. Dias atrás, Estados Unidos e Irã davam sinais em favor de um acordo de paz. Poucos dias depois, a retórica de ambos os países vai na direção contrária. Ao fim e ao cabo, o Estreito de Hormuz segue fechado e, como efeito, o preço do petróleo voltou a subir. A alta de hoje foi de mais de 3%, agora aos 108 dólares por barril. E a reboque, o Ibovespa, principal índice da Bolsa, caiu quase 1%. No mundo todo, voltam a ser reavivados dois riscos que, somados, geram um terceiro problema. De um lado, mais inflação e juros. De outro lado, menos crescimento econômico. Resultado, mais desigualdade. Quem tem mais dinheiro consegue se proteger ou até mesmo lucrar com os efeitos da guerra, acessando o mercado financeiro. A base da pirâmide social, por sua vez, tem a pouca renda ainda mais corroída. É o que já se vê no Brasil. Soubemos hoje que a inflação de abril, medida pelo índice IPCA, foi de 0,67%. O custo médio das famílias com alimentação correspondeu a quase metade da inflação do mês passado. E por que isso? Por causa da alta do petróleo. A alta do petróleo que encarece os combustíveis, que encarecem o frete, que encarece, por sua vez, as refeições dos brasileiros. Quanto mais pobre a família, mais fatias do orçamento são comprometidas com alimentação e outras coisas básicas. Esta inflação de agora, movida sobretudo pelo preço dos alimentos, é ainda mais grave, portanto, para 30% das famílias brasileiras que não têm conseguido arcar com suas dívidas. Já quem tem dinheiro sobrando foi convidado hoje a aplicar nas taxas crescentes da renda fixa americana, e esse convite colaborou para a leve alta do dólar de hoje de 0,1% aos R$4,90.
0: Valeu, Gustavo. Obrigada. Boa tarde para você. Até amanhã.
1: Eu que agradeço. Como sempre, convido a acessarem o valorinvest.com.
0: 5h37, a gente fala agora sobre a investigação a respeito daquela explosão ontem em São Paulo, que destruiu mais de 30 casas. Causou a morte de uma pessoa depois de um vazamento de gás, né? O Clauson Dutra está acompanhando. Oi, Clauson, boa tarde.
3: Carol, boa tarde para você. Nadédia, para todos que nos acompanham. A tarde segue fria aqui em São Paulo, agora faz 19 graus. Aqui no Jaguaré, na zona oeste da capital paulista, o vento é bem gelado, Carol. O sol vai se pondo, a aflição das famílias por aqui vai aumentando. Ouvintes, isso porque um dia depois dessa explosão aqui no bairro, que atingiu pelo menos 36 imóveis, sendo 10 casas totalmente destruídas, muitos moradores tentam entender o que ainda pode ser recuperado. Uma pessoa morreu e outras três seguem internadas. A área continua isolada, Carol. O trabalho por aqui segue intenso. Equipes da Defesa Civil, da Polícia Técnico-Científica aqui de São Paulo seguem fazendo perícias, mapeando toda a área atingida. Os investigadores tentam agora descobrir o ponto exato da explosão e quais estruturas subterrâneas foram atingidas. A principal linha de investigação é que uma tubulação de gás tenha sido atingida durante uma obra realizada pela Sabesp em conjunto com a Comgás. A gente lembra que os moradores sentiram cheiro de gás pelo menos 4 horas antes dessa explosão, registrada às 4 da tarde de ontem. Essa área analisada pelos peritos tem cerca de 2 mil metros quadrados. Eles usam drones, scanner em 3D, equipamentos de topografia para analisar o subsolo, entender como essa explosão teve força suficiente para destruir casas e atingir prédios ao redor. A Defesa Civil também faz vistoria nos imóveis atingidos para definir o que vai poder ser recuperado e o que vai precisar ser demolido. A gente lembra também que 2 ruas seguem interditadas. Uma delas já passou por vistoria e a maior parte das casas já foi liberada para os moradores dessa rua. Agora os agentes concentram os trabalhos na rua Piraúba, apontada inclusive como o epicentro dessa explosão. A reportagem da CBN está desde ontem pela parte da tarde aqui, com Pedro Fagundes, com a nossa outra repórter que passou ontem, inclusive a Maria Cecília Dalau. Eu estou aqui agora. Nós coletamos diversas pessoas, famílias, relatando sobre o que passaram por aqui. E a gente vai colocar agora no ar, para você ouvinte, uma dessas pessoas, que é a Noemi Pereira de Souza. Ela mora na rua Piraúba. Ela conta os momentos de terror que viveu nessa explosão.
2: Eu estava sentada na mesa, só caiu o teto na minha cabeça. E da minha cunhada, a gente caiu no chão e meu filho estava no quarto. Eu levantei correndo para pegar meu filho e o vizinho, a porta caiu, o vizinho derrubou e entrou para dentro, salvou a gente, tirou a gente de dentro. Triste, né? Muito triste. Você trabalha a vida inteira para construir e de repente, um minuto, você perde tudo.
3: Quero trazer também que os imóveis estão sendo classificados em 4 categorias. Verde para casas liberadas, amarela para interdição parcial, laranja quando há comprometimento estrutural e vermelho para imóveis condenados e sem possibilidade de recuperação. Cerca de 160 famílias foram impactadas diretamente pela tragédia. Parte dos moradores passou o dia em hotéis pagos pela Sabesp e pela Comgás. Outras famílias buscaram abrigo na casa de parentes. Foi o caso da Rosana Batista, de 55 anos. Ela estava trabalhando quando recebeu a notícia da explosão.
4: Aí quando cheguei lá, a porta estava caída, os vidros quebrados, o telhado disse que não tem, não dá para ver porque tem forro, né? E como é forro de madeira, então não cedeu, né? E a parte de gesso tá caído um monte em cima da cama, louça espalhada no chão. Aí foi um terror. E ele, tipo assim, ele já mandando eu sair, né? Eu mal peguei uma roupa só para tomar banho.
0: Ô, Clausen, como é que está o estado de saúde das vítimas que estão internadas ainda, hein?
3: 3 pessoas ficaram feridas nessa explosão. Carol, uma delas deve receber alta ainda hoje no Hospital Universitário da USP. Outra vítima segue internada no Hospital das Clínicas da Faculdade de Medicina da USP em estado estável. O terceiro paciente está em estado grave no Hospital Regional de Osasco. Ele permanece entubado em um leito de UTI. Uma morte confirmada, Alexandre Fernandes Nunes, ele tinha 49 anos, morreu enquanto dormia no momento da explosão. A família pediu que o corpo seja levado para Minas Gerais, estado de origem da vítima. O translado será custeado pelas empresas envolvidas no acidente. Volto com você, Carol, com uma última informação sobre os moradores afetados que cobraram apoio financeiro e a Sabesp aumentou o auxílio emergencial pago às famílias atingidas de R$ 2.000 para R$ 5.000. Até agora, 194 famílias foram cadastradas para receber um auxílio via Pix. Volto com você e logo mais eu trago outras informações da solidariedade. Tem muitas barracas por aqui, muita gente chegando, trazendo alimento, trazendo água para as famílias atingidas.
0: Tá certo, combinado. Clausen, uma tragédia, né, Nadédia? É importante que se entenda o que aconteceu e que se reveja o protocolo de segurança, porque foi um acidente envolvendo 2 concessionárias, né, Sabesp e Comgás. Isso não pode acontecer. Os moradores já estavam relatando horas antes da explosão cheiro de gás. Não pode uma obra de 2 concessionárias públicas esbarrar na tubulação de gás, causar um vazamento a ponto de destruir 35 casas, causar a morte de uma pessoa, deixar 3 feridas e toda essa tragédia que a gente está acompanhando aí, né?
5: Pois é, faltou celeridade para verificar essa reclamação dos moradores, porque eles não só sentiram cheiro de gás, como tinha vídeo de morador constatando que tinha vazamento de gás. Nada foi feito, houve essa explosão, matou uma pessoa, feriu outras, desalojou outras tantas. Olha o tamanho de algo que a gente imagina que poderia ter sido evitado, né?
0: Pois é. Vamos para o noticiário local. Você acompanha as notícias da sua região. A gente volta já com informações sobre o caso do cão Orelha.

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1: Agora a gente fala sobre a investigação da morte do cão Orelha, aquele caso que repercutiu muito, né, em todo o Brasil, que aconteceu em Santa Catarina. Vamos até Florianópolis com o repórter Zé Maia. Oi, Zé, boa tarde.
2: Oi, boa tarde, Carol, Nadege, a você, ouvinte da CBN. Três promotores do Ministério Público de Santa Catarina pediram o arquivamento do caso do cão Orelha e concluiu que os adolescentes investigados e o animal nunca estiveram juntos na Praia Brava aqui em Florianópolis durante o período da suposta agressão que repercutiu em todo o país e depois, é claro, a morte do animal. Aliás, o Ministério Público, através desses três promotores, indicou que a morte do animal foi em decorrência de uma doença pré-existente. Essa confirmação foi dada agora à tarde, sobre o pedido dos três promotores, depois da informação ter sido adiantada pelo nosso colunista aqui da CBN Floripa, Anderson Silva. A análise do Ministério Público incluiu quase 2.000 arquivos, entre laudos técnicos, vídeos, imagens e dados apreendidos. Segundo os promotores, eles reavaliaram as câmeras de monitoramento e refizeram a linha do tempo, percebendo que há um descompasso temporal, esse foi o termo utilizado, de cerca de 30 minutos entre os horários registrados pelos diferentes sistemas usados na investigação. Então, o Ministério Público descartou a hipótese de maus tratos e citou um laudo da polícia científica, que foi elaborado por um perito veterinário, depois da exumação do corpo do cão Orelha, que não encontrou fraturas ou lesões que pudessem ter sido causadas por ação humana. E isso contradiz o inquérito da Polícia Civil, porque o inquérito da Polícia Civil concluiu que um adolescente era responsável pelas agressões e, inclusive, solicitou a internação desse menor. Agora, a gente, claro, leva em consideração toda a repercussão que foi dada em relação a esse caso. Aqui em Santa Catarina, algumas leis foram aprovadas também após essa repercussão, mas a conclusão do Ministério Público é de que as imagens não indicam e nem comprovam, evidentemente, que houve essa agressão contra o cão. A gente procurou também a Polícia Civil em relação a esse assunto. A Polícia Civil disse que concluiu o seu inquérito e que atua de maneira independente em relação ao Ministério Público e que qualquer eventual manifestação sobre a decisão do arquivamento do caso compete exclusivamente ao Ministério Público. Agora, cabe à desembargadora responsável aceitar ou não o arquivamento desse pedido do Ministério Público. Volto com vocês.
1: Obrigada, Zé. Agora as autoridades se contradizendo, né, Nadege? Um inquérito muito confuso, cheio de contradições, teve essa conclusão da Polícia Civil e agora o Ministério Público pedindo o arquivamento, dizendo que nos instantes em que o adolescente, que é apontado no inquérito da Polícia Civil, esteve nas imediações do DEC, o cão estava a cerca de 600 metros de distância. Então, segundo o Ministério Público, não se sustenta a tese de que eles tenham estado no mesmo espaço. Se é isso mesmo, é algo muito grave e a Polícia Civil de Santa Catarina deve explicações sobre essa investigação, né?
3: É isso, gravíssimo realmente o caso, até pela proporção que tomou, a comoção que gerou na opinião pública. As pessoas querem saber o que de fato aconteceu, né?
1: Pois é. Agora 5h53.
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5: Ontem, segunda-feira, dia 11, começou oficialmente a contagem regressiva final para o início da Copa do Mundo. Daqui a um mês, será o jogo de abertura na Cidade do México, no lendário Estádio Azteca, entre México e África do Sul. E será uma Copa generosamente hipertrofiada. Pela primeira vez na história, o torneio terá 48 seleções, o que é uma overdose futebolística que juntará seleções históricas, como a seleção brasileira, e seleções novatas, como a do Uzbequistão. 48 seleções, olhem só, isso é uma imensa diferença em relação à primeira Copa do Mundo, de 1930, no Uruguai, que tinha apenas 13 seleções. A primeira Copa do Mundo foi feita em uma única cidade, Montevideo, em um único país, Uruguai. A Copa atual será em 16 cidades em 3 países, Estados Unidos, México e Canadá. Na Copa do Uruguai, todos os times chegaram de navio, sim, de navio. A Copa de 1930 durou apenas 17 dias, a de agora terá 39. Na primeira Copa da história, foram feitos 18 jogos. nesta Copa serão disputados 104 jogos, uma quantidade absurda. Alguém poderá ver todos esses jogos? Também não existiam mascotes da Copa. A primeira só apareceria em 1966, na Inglaterra, com o leãozinho Willy. Não havia álbum de figurinhas. O primeiro álbum oficial surgiria para a Copa do México de 1970. E em 1930, não havia canção oficial da Copa. A primeira foi em 62, no Chile, com o grupo chileno Los Ramblers. E sequer havia prêmios em dinheiro para os jogadores. A honra, em 1930, era conquistar a taça da FIFA. E em 1930, a política ainda não havia se intrometido e não tentava utilizar o futebol. Só que, nesse quesito, a mudança foi bem veloz. 4 anos depois, em 1934, o ditador italiano Benito Mussolini, fundador do fascismo, estava tirando proveito, dando largada ao populismo esportivo e ameaçando a seleção italiana de morte caso não conseguissem a Copa para a Itália, ou melhor, a Copa para ele próprio. Tudo isso está em meu novo livro, Futebol Lado B, publicado pela Globo Livros, já em pré-venda online e chegando às livrarias nos próximos dias.

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0: Boa tarde, Carol. Boa tarde, Nadédia. Boa tarde, ouvintes. O Vitor pergunta se, após o lançamento do Tesouro Reserva, ainda vale a pena investir em fundos de investimento de renda fixa, especialmente para os fundos mais conservadores, que rendem perto da Selic, já que o Tesouro Reserva não tem o Come-Cotas. Vitor, o Come-Cotas é uma antecipação do imposto de renda sobre os ganhos com as aplicações nos fundos de investimento. A cada 6 meses, em maio e novembro, o investidor é obrigado a pagar o imposto sobre os ganhos do fundo, mesmo que não tenha feito movimentações. Esse desconto, que reduz a quantidade de cotas que o investidor tem no fundo, é feito automaticamente pelas instituições financeiras. É uma regra antiga, feita no momento em que o país enfrentava uma crise econômica e que nunca mais foi mudada. Como regra geral, o imposto é devido no momento do resgate da aplicação financeira, mas os fundos têm essa regra diferente. O lado positivo é que, na ponta do lápis, a perda de competitividade dos fundos de investimento não é tão grande, especialmente se o prazo de resgate não for tão longo e as taxas de juros não forem tão altas. Para ter uma ideia, com as taxas de juros atuais, a diferença para uma aplicação de R$ 1.000 é de R$ 20 depois de 4 anos. De qualquer forma, o Tesouro Reserva, por não ter o Come-Cotas, tem uma pequena vantagem em relação aos fundos de investimento. Até a próxima e continue mandando as suas perguntas para cbndinheiro@cbn.com.br.
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0: redução da jornada de trabalho. A reunião marca a segunda vez que um integrante do governo participa dos debates. Na semana passada, o ministro do Trabalho e Emprego, Luiz Marinho, também participou. A comissão especial já aprovou o plano de trabalho e prevê votar o relatório final elaborado pelo relator Léo Prates, do Republicanos, no dia 26. A Justiça do Distrito Federal condenou o presidente do PL, Valdemar Costa Neto, a pagar R$20 mil ao PT por danos morais. A ação foi movida após Valdemar ter responsabilizado o partido pelos atos golpistas de 8 de janeiro. A sentença apontou que o presidente do PL excedeu o debate político com as declarações e atingiu a imagem do PT, sendo caracterizado abuso do direito de liberdade de expressão. A Bolsa de Valores de São Paulo fechou o dia em baixa de 0,86% aos 180.342 pontos. O dólar comercial encerrou em alta de 0,09%, cotado a R$ 4,89. O euro vale R$ 5,74, baixa de 0,24%. No horário de Brasília, 6h05.
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0: Oi, Vera, boa noite, tudo bom?
1: Oi, Carol, tudo bom? Boa noite para você e para a Nadédia, para os ouvintes, também para quem está com a gente por imagens.
2: Boa noite, Vera.
0: Vera, a gente começa falando sobre o anúncio hoje do governo do novo programa de enfrentamento ao crime organizado. O presidente Lula também falou sobre a possibilidade de criação de um novo Ministério de Segurança Pública. Ana Carolina Tomé tem as informações em Brasília. Oi, Ana, boa noite de novo para você.
3: Reafirmou hoje que o governo só vai criar o Ministério da Segurança após a aprovação da PEC da Segurança Pública pelo Senado. A fala ocorreu durante o lançamento do programa Brasil contra o Crime Organizado, voltado ao enfrentamento das organizações criminosas no país. O objetivo do novo programa é asfixiar financeiramente as facções, controlar os presídios, rastrear o tráfico de armas e esclarecer homicídios. O plano destina mais de R$1 bilhão em investimentos diretos da União e 10 bilhões em linhas de financiamento pelo BNDES para estados e municípios em ano de eleições. A segurança pública é um tema muito explorado pela oposição, mas o governo nega o uso eleitoreiro. Na prática, o governo quer cortar o fluxo financeiro do crime com o uso da inteligência. O secretário nacional de segurança pública, Chico Lucas, afirmou que o crime organizado está na Faria Lima e aprendeu a usar gravata.
4: O crime não está mais só no morro. Ele também está na Faria Lima, ele também está no escritório. Ele conseguiu e aprendeu a usar gravata e a usar CNPJ. E é por isso que nós temos que unir esforços, juntar informações, e o governo federal é quem mais tem informações, para, junto com os estados, asfixiar financeiramente o crime organizado. Porque o crime organizado, diferente de outros tipos penais, tem um objetivo muito claro: ele quer ter lucro.
3: Dentro do plano, o governo vai ampliar as atuais 33 forças integradas para cerca de 45 até o final do ano. Como a CBN antecipou, Carol, 138 presídios estaduais mais sensíveis passarão a operar com o padrão de segurança máxima. O presidente da Câmara, Hugo Mota, saudou Lula pela iniciativa, ressaltou que nenhuma instituição vencerá o crime sozinha e que a Casa colocou o tema como prioridade, mas sem politizar.
5: A Câmara dos Deputados assumiu a segurança pública como uma prioridade. Fizemos isto sem partidarizar o tema, porque segurança não pertence ao governo nem à oposição. Pertence à cidadania brasileira, ao direito do nosso povo de ter uma vida plena.
3: Na cerimônia, o presidente Lula também cobrou o presidente dos Estados Unidos, Donald Trump, a entregar criminosos brasileiros que estão em Miami. Lula destacou o que disse a Trump na semana passada, que o Brasil queria trabalhar com seriedade com os Estados Unidos no combate à lavagem de dinheiro e ao narcotráfico. Carol.

0: Obrigada, Ana, pelas suas informações. Carol, na DED, a gente vai analisar o lançamento desse programa e a importância do tema na campanha eleitoral agora, na entrevista, porque está com a gente na linha o ex-secretário nacional de Segurança Pública, Mário Sarrubo, ele que hoje está no CNJ, Conselho Nacional de Justiça, aceitou conversar com a gente sobre isso. Para quem nos acompanha também por streaming, ele está em vídeo conosco. Boa noite, doutor Sarrubo, obrigada por ter aceitado o nosso convite.
1: Boa noite, Vera, boa noite aos ouvintes da Rádio CBN do Ponto Final.
0: Eu queria falar sobre o programa lançado hoje e essa ideia que o presidente defendeu. Por muito tempo houve correntes divergentes dentro do governo, entre os especialistas também, sobre a conveniência de se ter ou não um ministério separado da segurança pública. O senhor já teve lá no próprio ministério, já teve em outras posições também dentro do sistema de justiça e de segurança pública. Com essa experiência aí de múltiplos olhares, o senhor está convencido que é melhor para o enfrentamento à violência e ao crime organizado ter um ministério específico para isso?
1: Vera, não tenho dúvida que sim. Eu penso que com a lei do Sistema Único de Segurança Pública, que é de 2018, com a PEC da Segurança Pública, que muito embora esteja travada no Congresso Nacional e já desvirtuada, é bom que se diga, mas a verdade é que o governo federal tem um papel de coordenação e da integração do sistema de segurança em todo o Brasil pela lei de 2018, e portanto, para isso, seria muito importante mesmo que nós tivéssemos um Ministério da Segurança Pública com ministros que pudesse fazer essa coordenação, dialogando com os estados e, a partir daí, promover a tão necessária integração dentro do sistema de segurança pública do nosso país. Eu sempre fui entusiasta, já disse isso ao presidente da República, e entendo que é necessário se criar um ministério. Não sei se eu criaria agora, final de mandato. Disse isso também ao presidente da República, numa reunião da qual participei aí no final do ano passado, mas penso que é essencial que se crie sim o Ministério da Segurança Pública.
2: Secretário, esse projeto tem 4 eixos aí principais, né? Como é que o senhor vê a efetividade das medidas que foram anunciadas hoje? Tem algumas medidas, por exemplo, na área de desarticulação do tráfico de armas, de novo padrão para presídios estaduais. Qual é a sua opinião?
1: Carol, eu entendo que os 4 eixos são importantíssimos, porque eles falam ali em asfixia financeira, em controle de armas de fogo, eles falam também na elucidação de homicídios e também na questão dos presídios. Me parecem 4 pontos fundamentais, 4 pontos essenciais para uma resposta coordenada e articulada contra o crime organizado. Agora, eu insisto, acho que demorou demais, né? A gente está falando isso faz tempo, acho que o governo já devia ter lançado isso há muito tempo, mas é sempre uma boa notícia, antes tarde do que nunca, e o que está me entusiasmando é que, para além do programa em si, parece que agora tem dinheiro. Então, a notícia que eu vi é que tem aí 11 bilhões aí, inclusive para sistema prisional. Isso é uma excelente notícia para quem é da área da segurança. A nossa expectativa é muito positiva. Acho que o governo faz muito bem. Tarde, mas faz muito bem.
3: O quanto o sucesso dessas iniciativas que a gente está vendo depende da integração com os governos estaduais e da adesão de governadores? E o senhor vê alguma dificuldade nesse sentido?
1: Na DED, eu acho que a gente tem uma dificuldade grande, sim. Eu acho que vir tarde esse projeto já é uma questão grave, porque ela vem, inclusive, num momento pré-eleitoral, no momento em que a política está aflorando, no momento em que toda essa calcificação política e toda essa questão, acho que deu uma travadinha aí, mas no momento em que toda essa calcificação política e toda essa... no momento em que toda essa calcificação política e esse debate tão acirrado, talvez prejudique o projeto do governo, porque muitos governadores, eu vejo alguns estados já dizendo, não, eu não preciso disso, nunca financiou, agora vai financiar em véspera de eleição e etc e tal. Então acho que a gente vai ter essa dificuldade, mas eu gosto sempre de ser esperançoso, de ser pensar sempre no melhor, e quero crer que o governador vai falar, bom, vamos fazer, porque vai ser bom para a população, é bom para a minha política também, e acho que é assim que a gente tem que pensar. Não?
0: O senhor acompanhou dois embates no Congresso para a votação do projeto de lei antifacção e da PEC da segurança pública. Os dois foram bastante modificados no parlamento ou desvirtuados na sua visão. Agora a gente está vendo um momento muito tenso do Senado, depois da derrota do nome do Jorge Messias para o Supremo. O senhor vê chance da PEC passar no Senado até o início, por exemplo, da campanha eleitoral?
1: Agora eu entendo o governo, por exemplo, com a lei antifacção, não foi possível de se construir, mas para mim ela é um desastre. Escrevi isso essa semana num jornal de grande circulação. E eu sou muito franco, a PEC para ser aprovada com essa redação, na minha modesta opinião, eu preferia que não fosse aprovada. Vou ficar com a lei do Sistema Único de Segurança Pública, que já é um avanço, porque a PEC ela é um retrocesso em certos aspectos para a segurança pública. Com essa polarização política, há discursos que nos remetem aos erros de 40 anos atrás. A gente está fazendo política pública errada na segurança há mais de 40 anos. Não por outra razão, chegamos a esse patamar. E parece que a gente insiste nos mesmos erros. Então é preciso ter serenidade e não ter um horizonte de eleição próximo para se discutir com algum equilíbrio esse tema, na minha opinião.
2: Secretário, o presidente Lula hoje também falou sobre a conversa que ele teve com o presidente americano Donald Trump nessa área da segurança, né? Diz que cobrou a entrega de criminosos brasileiros que vivem em Miami, está tentando propor que Brasil e Estados Unidos trabalhem em conjunto aí no combate ao crime organizado, mas tem essa possibilidade que preocupa o Brasil de que os Estados Unidos classifiquem organizações criminosas brasileiras como grupos terroristas, né? Como é que o senhor vê essa possibilidade e qual seria o impacto disso?
1: Olha, eu sou evidentemente um crítico com muita energia dessa questão do terrorismo, em primeiro lugar, que as facções que atuam no Brasil, elas são mafiosas e não terroristas, então a classificação é diferente. Mais do que isso, eu acho que o governo Trump tem as piores intenções com isso, que na verdade aquele olhar para o Brasil com alguém que é subserviente e tudo mais, e muito me assusta que políticos aí no Congresso Nacional aplaudam e até incentivem esse tipo de classificação por parte dos Estados Unidos, quase que, não sei se é ignorância ou desconhecendo os prejuízos que isso traria para o Brasil, para as empresas brasileiras, para o turismo para cá e para lá, para as relações e até mesmo para a nossa soberania. Portanto, e sem que isso traga, é bom que se diga, nenhum acréscimo de qualificação no combate a essas organizações criminosas. Eu fui procurador-geral de justiça aqui em São Paulo, eu fui subprocurador-geral de políticas criminais e nós sempre, até no Ministério Público, tivemos uma interlocução muito positiva com a embaixada americana, com o consulado americano em São Paulo, então nunca foi uma dificuldade em trocarmos informações. Aliás, o promotor Lincoln Gaquia, com muita propriedade, diz que se elevarmos se os Estados Unidos classificarem como terrorista, isso vai passar para a CIA, e a CIA não vai trocar informação com ninguém, muito menos com a polícia de São Paulo do Brasil, de maneira que nós vamos deteriorar as nossas relações em termos de cooperação. Então, eu sou contrário, espero que isso não aconteça, espero e quero crer que o presidente Lula tenha feito grandes avanços na reunião da semana passada.
3: Sobre essa questão das facções criminosas, a gente está num marco de tempo, né? Os 20 anos do Salve Geral do PCC, até tema aqui na CBN e no Globo de podcast, né? De investigação, de revisita desse momento, em um momento em que a facção também passa por uma mudança de perfil. Queria ouvi-lo um pouco sobre como a gente está chegando nessa data, dessa perspectiva também de como está sendo vista a facção e dos projetos que estão sendo feitos de combate mesmo.
1: Na verdade, acho que travou aí.
0: Não, estamos ouvindo.
1: Voltou. Perdão. Na verdade, o que a gente vê, os projetos de lei hoje que estão sendo votados, eles me assustam. porque são projetos de lei muito linkados com o que a gente fez, insisto, nos últimos 40 anos, cuidando só de aumento de pena, de endurecimento, etc. e tal, e sem o foco necessário nas estratégias, nas retomadas territoriais com inteligência, com o Estado efetivamente se fazendo presente, com o asfixiamento do ciclo econômico do crime nos territórios e tudo mais. O aniversário daquele triste momento, eu era promotor de justiça em São Paulo, então eu vivi intensamente isso, eu posso dizer, deveria fazer com que a nossa memória fosse, a gente revisitasse aqueles momentos para entender onde nós erramos nessas últimas décadas, para não cometermos esses mesmos erros. As facções só cresceram e a gente só aumentou pena, só criou grandes leis, é lei de Garlício, agora marco legal do crime organizado, que é uma farsa, não tem marco legal nenhum, e a gente continua indo pelo mesmo lado, ou seja, isso não resolve absolutamente nada. O que nós precisamos é trabalho integrado, é nos desarmarmos das ideologias e trabalharmos com inteligência, com base em evidências, integrados, permitindo que a União coordene, porque a União não quer comandar, ela quer coordenar. Aliás, a PEC da segurança pública, ela foi tão desonestamente debatida que alguns governadores falavam: o governo não paga e ainda quer comandar. Tudo bem, o governo não paga, o Fundo Nacional de Segurança Pública, ele tem dificuldades, os recursos são escassos, então a gente, para os grandes estados, o financiamento é muito pequeno, mas, na verdade, a gente não quer comandar, nunca quis, o que a gente quer é coordenar e fazer com que esse trabalho integrado possa trazer resultados desestruturantes dessas organizações, o que nós, obviamente, não conseguimos.
0: É isso, muito obrigada pela entrevista, Mário Luiz Sarrubo, ex-secretário nacional de segurança pública, atual integrante do CNJ. Obrigada, até a próxima.
1: Obrigado, Vera, obrigado, Carol, obrigado, Nadite.
2: Tchau, tchau.
3: Obrigada, boa noite. Agora são 6:20, mudando aqui de assunto, o senador Ciro Nogueira, que foi alvo da Polícia Federal há 5 dias, divulgou um vídeo hoje nas redes sociais negando ter recebido mesada de Daniel Vorcaro, dono do Banco Master, ou quaisquer valores ilícitos. Ele classificou a ação como perseguição política a um líder da oposição em ano eleitoral e reafirmou a pré-candidatura ao Senado pelo Piauí. Ele também criticou o governo do estado e disse que o povo sabe que o caso é ficção. Acho que perdemos aqui o áudio em que o senador Ciro Nogueira falou sobre esse assunto. Agora sim, vamos ouvi-lo.
4: Sobre as acusações que estou sendo vítima, eu posso garantir. Nunca recebi nenhum valor ilícito ou cometi qualquer irregularidade que seja, neste caso, em qualquer outro. E tem mais. Meu pai construiu uma empresa com muito sacrifício e, graças a Deus, ela tem muito sucesso. Agora inventaram que recebi ilegalmente valores por meio dessas empresas. Valores que não chegam sequer a 1% do seu faturamento anual. Não chega a 0,5% do faturamento em 2 anos. Mas eu confesso que tem uma coisa que me causou muita estranheza. Por que começar esta operação por um líder da oposição?
3: Bom, ele comparou essa ação a uma operação em 2018 que acabou sem indícios de crimes, diz que são acusações absurdas, que o valor investigado não representa nem 1% do faturamento das empresas da família dele, que os 3 milhões apontados na investigação são depósitos de rotina referentes a serviços da rede de concessionárias de motos da família dele, que fatura 400 milhões de reais por ano. E falou, por exemplo, aliás, a PF investiga, lembrando que se ele recebeu repasses mensais entre 300 e 500 mil reais para atuar no Congresso a favor dos interesses de Daniel Vorcaro, por exemplo, a emenda Master apresentada, que teria sido escrita pela assessoria do Master, entregue na casa do senador. Ele está, Vera, portanto, dobrando a aposta, né? Depois disse até que voltaria a apresentar a emenda, tentando demonstrar ali uma convicção nesse texto, para dizer que, independentemente da operação, acredita naquilo, né?
0: O que é uma loucura, se você imaginar que o Fundo Garantidor de Crédito já teve um prejuízo inédito, né? Toda a sua existência foi o maior prejuízo do fundo. Imagine se essa emenda tivesse passado. É, o vídeo do senador é naquele tom mais indignado possível, né? Bem raivoso até, mas ele não explica uma série de coisas que apareceram na investigação, que foram tornadas públicas por alguém suspeito, que é o ministro André Mendonça, que foi designado para o Supremo Tribunal Federal, importante lembrar, pelo ex-presidente Jair Bolsonaro, era colega de ministério do senador Ciro Nogueira, um na AGU e depois no Ministério da Justiça, e o outro no, na Casa Civil. Portanto, não tem nenhum interesse, digamos, político em prejudicar o senador Ciro Nogueira e deflagrar uma operação que atinja primeiro uma liderança da oposição, porque ele é o relator do inquérito. É ele que ali autoriza as operações, recebe da Polícia Federal previamente as informações que vão definir medidas contra um e outro e aprova essas medidas com base no que ele considera serem indícios concretos de alguma participação em ilícitos. Portanto, eu acredito que nesse caso não há que se falar nenhuma perseguição política do governo, uma vez que o ministro André Mendonça não é alguém que seja ideologicamente ou politicamente ligado ao governo Lula.
2: Bom, a gente faz uma pausa para o noticiário da sua região, depois tem um repórter CBN e a gente volta já já com o Viva Voz para falar sobre lei da dosimetria.

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0: Ana Tomé está de volta. Conta pra gente, Ana.
1: Pois é, Carol, o presidente Hugo Mota disse que o Congresso vai se posicionar contra a suspensão da aplicação da lei da dosimetria. A norma reduz as penas para os condenados pelos ataques golpistas de 8 de janeiro, mas foi suspensa por decisão monocrática do ministro Alexandre de Moraes, do STF. Em entrevista ao portal TMC, Mota disse que os parlamentares são contra a suspensão dos efeitos da norma. O ministro Moraes suspendeu a aplicabilidade da lei até que o plenário do STF julgue as ações que questionam a constitucionalidade da norma. O presidente da Câmara afirmou ainda que o Congresso defende a aplicabilidade da lei porque tanto a aprovação da norma como a derrubada do veto do presidente Lula tiveram o apoio de ampla maioria na Câmara e no Senado. Mota disse ainda que acredita que o próprio STF vai dar aplicabilidade à norma.
2: O que nós vamos fazer é nos autos nos posicionar para que aquilo que foi decidido pelo Congresso Nacional venha a ser cumprido no que diz respeito a esses casos do 8 de janeiro, a aplicabilidade da lei da dosimetria. Nós vamos defender a aplicabilidade da lei da dosimetria porque esse foi o caminho que foi aprovado por ampla maioria no Congresso Nacional e o veto também do presidente foi derrubado por essa maioria extremamente expressiva nas duas casas. E esperamos e confiamos que o Supremo Tribunal Federal irá, assim, dar aplicabilidade aprovada pelo Congresso nesses casos inerentes à lei da dosimetria.
1: No último sábado, o ministro Alexandre de Moraes suspendeu a aplicação da nova lei com base em duas ações que questionam a constitucionalidade da norma. As ações ainda serão julgadas no plenário da corte. Com isso, os condenados pelos atos golpistas de 8 de janeiro não conseguem obter benefícios, como a redução das penas, até que o plenário da corte julgue o caso. Enquanto isso, parlamentares da oposição articulam uma proposta de emenda à Constituição, uma PEC para dar uma anistia ampla, geral e restrita para envolvidos nos ataques golpistas. Seria uma forma de garantir logo os benefícios aos condenados, entre eles o ex-presidente Jair Bolsonaro, condenado a mais de 27 anos de prisão. Mas a medida não encontra apoio ainda na cúpula do parlamento, que vai aguardar a decisão do STF, como explicou Hugo Mota. Volto com você.
0: Obrigada, Ana Carolina. Hugo Mota num tom, né, Vera, que não parece de alguém que queira entrar em rota de colisão com o Supremo por causa disso, né?
3: Não vai entrar, ele está num tom conciliador, é o tom da cúpula do Congresso como um todo, o Davi Alcolumbre vai na mesma linha, esperando que o Supremo entenda que a dosimetria foi aprovada dessa maneira pelo Congresso, foi confirmada com a derrubada do veto, que, portanto, não há muito o que se fazer. Eu ouvi de alguns parlamentares menos ali indignados, né, que não são da oposição bolsonarista propriamente dita, uma avaliação de que, olha, não me parece de todo errado que o ministro Alexandre de Moraes tenha segurado um pouco a aplicação da lei para esperar uma manifestação definitiva do Supremo a respeito. Porque, afinal de contas, poderia resultar até na soltura de alguns réus que já estão presos há muito tempo, né? Alguns condenados que já estão presos há muito tempo, como os do 8 de janeiro, e depois, se mudar alguma coisa aqui, ali, se houver alguma divergência de interpretação, isso poderia causar ruído. Dando a entender que eles têm uma confiança em que o Supremo vá manter a lei aprovada pelo Congresso, ainda que sugira ou faça reparo a trechos específicos e muito pontuais. Foi isso que eu ouvi. Então, vamos aguardar. Por enquanto, não tem data. Voltei a checar isso hoje no Supremo. Precisa que o ministro Alexandre solte ali para julgamento e o ministro Luiz Edson Fachin marque uma data. Essa aqui é uma semana meio daquelas meio mortas em Brasília, por conta da Semana do Brasil em Nova York. Muitas autoridades foram para Nova York para isso. Então, imagino que a partir da semana que vem, a gente deva ver o Supremo julgando a constitucionalidade dessa lei. Aí, lembrando que são várias as ações que foram impetradas depois da decisão do ministro e ou antes, né? Ele deu a decisão num caso concreto, mas já entraram várias ADIs, várias ADINs a respeito dessa lei.
4: É importante esse ponto que você puxou da expectativa, Vera, de a partir de semana que vem. Justamente eu ia puxar isso, né? Eu acho que um dos motivos

0: possivelmente de nervosismo ali entre os parlamentares, é que não tem data específica, nem o ministro tem um prazo, né? Nem que seja um prazo amplo, ele não tem obrigação de liberar isso para julgamento numa data específica.
1: É, não tem data, ele também não precisaria liberar, mas a gente sabe que é um caso que concentra as atenções, principalmente do mundo político, mas também de amplos setores da sociedade, e que não dá para você evitar por muito tempo. A partir do momento que ele pede pauta, né, isso também pode demorar alguns dias para ser marcado. Ele pediu algumas informações para o Congresso, essas informações vão chegar. E aí, depois disso, ele pede pauta e o ministro Edson Fachin coloca na agenda ali, marca uma sessão para que seja discutido.
2: Bom, a gente faz um intervalo no Noticiário da Sua Região, a gente volta já aqui com Viva Voz.

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5: Todos os tribunais, devemos ter aí quase todos os ministros do Supremo Tribunal Federal, inclusive Flávio Dino teve um voo atrasado, atrasou em uma hora, mas ele está a caminho tentando chegar nessa cerimônia que começa às 7 horas da noite. Também temos convites aos governadores, todo o Congresso Nacional, inclusive alguns políticos chegando por aqui, caso do relator da dosimetria, Paulinho da Força, ele que vem dizendo aí que há inclusive uma confiança na manutenção do texto como ele veio do Congresso e também na redução de penas dos envolvidos nos atos do 8 de janeiro. Com relação à posse, a gente tem um rito que deve durar mais ou menos uma hora. São 4 discursos, incluindo a atual presidente Carmen Lúcia, que empossa o ministro Cássio Nunes Marques, por sua vez empossa André Mendonça, e temos também as falas do corregedor-geral da Justiça Eleitoral, Antônio Carlos Ferreira, Paulo Gonê, procurador-geral da República, além do presidente da OAB, Beto Simonetti, e, claro, o novo presidente Cássio Nunes Marques, que deve ter um perfil bem mais discreto. Entre as defesas dele, o que a gente tem aí como linhas gerais: revisão das urnas, garantia da segurança das urnas eletrônicas. Ele também deve ouvir muito os TREs, fala também em combate ao efeito nocivo da inteligência artificial, seja com parcerias com as universidades, seja também com a Polícia Federal. Agora acabou de chegar o Flávio Bolsonaro. Ele está conversando com a imprensa. Eu acho que a gente não vai conseguir chegar por aqui. Vamos ver se a gente consegue chegar rapidinho.
6: O caminho da prosperidade.
5: Está um pouquinho difícil aqui, mas enfim, chegou Flávio Bolsonaro, pré-candidato, e o presidente Lula deve chegar também em instantes. E ao contrário da expectativa, Flávio Bolsonaro chegou aqui pela entrada onde nós, jornalistas, podemos circular, porque a maioria das autoridades vai entrar num outro acesso sem acessibilidade para os repórteres. Com vocês.
7: Tá certo. Obrigada, Samantha. Ei, Vera, qual a expectativa? Que sinais a gente deve ficar atento aí nessa posse e no discurso do ministro Nunes Marques?
8: Tem uma mudança simbólica importante, né, Carol, em relação à última eleição presidencial, porque a gente teve no comando da última eleição presidencial o próprio Alexandre de Moraes, que tem sido aí protagonista de muitos embates com os bolsonaristas. E agora, quem vai estar no comando da Corte Eleitoral no momento da eleição presidencial vai ser a dupla Cássio Nunes Marques como presidente e André Mendonça como vice-presidente. Vem a ser os dois ministros nomeados por Jair Bolsonaro para o Supremo Tribunal Federal. Então, só nisso, a gente já tem uma mudança de perfil que vai levar a que haja ali uma expectativa por mudança também de atuação da corte por parte dos bolsonaristas. Aí a gente vai ter que ver se o ministro Cássio vai realmente optar por um perfil mais discreto, como disse a Samantha, ou se ele vai ser suscetível a algum tipo de pressão da base bolsonarista por mudança também em entendimentos recentes da Corte Eleitoral em relação à aplicação de medidas contra fake news, de medidas contra desinformação, de medidas contra o uso abusivo de inteligência artificial nas campanhas. Ele foi relator já de algumas resoluções aprovadas pelo TSE sobre o uso de IA, então é um assunto que ele está por dentro, que ele está estudando, e eu acho que deve ser um dos tópicos mais importantes das eleições desse ano, mas tem muita coisa que passa pelo TSE, né? A gente tem agora uma grande indefinição, por exemplo, em relação à lei da ficha limpa e se haverá mudanças na sua aplicação, no enfoque de quem é atingido ou não. Tem muito candidato, pré-candidato pendurado aí na lei da ficha limpa. É, tudo isso vai ser decidido sob a presidência do Cássio Nunes Marques. A ministra Carmen Lúcia fez questão de fazer uma troca ainda em tempo disso não acontecer muito próximo ao período eleitoral, portanto, é, dá tempo ao novo comando de assumir e antes do início da campanha efetivamente, e isso achei uma medida inteligente da parte dela e uma boa solução. E agora, resta saber como é que ele vai tocar, que cara que ele vai dar para o TSE nesse ano. Lembrando o quanto que o TSE trabalhou na eleição de 22, né? Teve aquela blitz em estradas que o ministro Alexandre de Moraes teve de mandar desfazer, sob pena de mandar prender o diretor-geral da Polícia Rodoviária Federal. Teve todo o ataque às urnas eletrônicas. Isso resultou na inelegibilidade do Bolsonaro pelo TSE. Então, se o Supremo teve um protagonismo grande no último ciclo, o TSE também teve. E não deverá ser muito diferente agora nessas eleições.
6: Bom, ontem a gente falava aqui no Viva Voz de uma treta no, na parte da direita ali do espectro político, né? Um bate-boca ali, uma troca de farpas entre Ricardo Salles e Eduardo Bolsonaro. E agora a gente tem meio que uma parte 2 da mesma treta, agora com mais agentes envolvidos na discussão. A Bruna Barbosa aqui em São Paulo está acompanhando, vai trazer as informações para a gente. Boa noite.
9: Oi, Nadédia. Boa noite para você, para a Carol e para a Vera. Eu vou começar falando que o pré-candidato do PL ao Senado, o deputado André do Prado, minimizou os impactos do pedido da PGR pela condenação do ex-deputado Eduardo Bolsonaro. Foi a primeira vez que André do Prado falou ali com os jornalistas abertamente sobre o assunto. Ele disse que está confiante na permanência de Eduardo como primeiro suplente da chapa, mesmo com o avanço das investigações no Supremo Tribunal Federal. A gente já citou aqui algumas vezes que Eduardo Bolsonaro está em alto exílio nos Estados Unidos, ele que é acusado de articular sanções contra autoridades brasileiras e entrou na chapa como primeiro suplente de André do Prado. Ele que foi questionado sobre a possibilidade dessa eventual condenação alterar o planejamento do PL da chapa, mas disse que é uma discussão que cabe ao judiciário.
10: Isso cabe ao judiciário. Não tem como você fazer previsão. Previsão que eu tenho, estou muito confiante, feliz do Eduardo estar na primeira suplência minha, né? É uma honra muito grande, mesmo porque essa vaga do Senado era uma vaga do Eduardo, né? E ele me escolheu para estar representando o partido no Senado Federal, com apoio do governador Tarcísio de Freitas, com apoio do Flávio Bolsonaro. Então, eu tenho muita responsabilidade e quando ele aceitou essa questão da suplência, fiquei muito orgulhoso e isso eu acho que ainda engrandece ainda mais a minha candidatura ao Senado.
9: O governador Tarcísio de Freitas, que articulou pessoalmente essa candidatura junto à família Bolsonaro, também foi questionado, mas limitou-se a afirmar que essa decisão não vai atrapalhar a chapa da direita aqui em São Paulo. Mas a gente sabe que nos bastidores é uma definição que ainda provoca resistências, como você disse, Naded, especialmente desse eleitorado bolsonarista um pouco mais ideológico. Um dos principais críticos é o deputado federal Ricardo Salles, que também é pré-candidato pelo Novo e tem cada dia mais atacado a escolha do presidente da Alesp. Como a gente já tinha mostrado aqui na CBN, há uma movimentação de dirigentes partidários da direita para intensificar essas articulações e tentar evitar que Salles mantenha essa candidatura até o fim, exatamente para não fragmentar os votos da direita em São Paulo e aumentar as chances de vitória. Eu conversei com o Ricardo Salles, ele me disse categoricamente que não vai retirar a candidatura em nenhuma hipótese. Hoje, nessa conversa com jornalistas, o próprio André do Prado também reconheceu que há essas movimentações, mas disse que é muito pouco provável que Ricardo Salles desista, porque há uma demonstração do Partido Novo em levar essa candidatura adiante. Já tem lançamento da pré-candidatura do André do Prado, vai ser na semana que vem, a data foi definida, um evento que vai acontecer na quarta-feira em Guarulhos, na Grande São Paulo, evento que acontece na semana seguinte ao lançamento da pré-candidatura de Guilherme Derrit, que é a segunda vaga do Senado em São Paulo. Esse é um lançamento que acontece agora no fim de semana, entre sexta e sábado. Na semana que vem o lançamento de André do Prado, os dois eventos com expectativa da presença do senador Flávio Bolsonaro. Nadédia.
6: Muito obrigada, Bruna Barbosa, aqui em São Paulo. E o prazo vai chegando, né? A lei eleitoral está aí, tudo isso envolve, lembrando, uma chapa que pode ter aí um primeiro... não poder ser candidato, como lembrou a Bruna, Bolsonaro, né?
8: Exato, existe a possibilidade do Senado pelo Supremo até lá naquele processo que ele responde por tentativa de coação da Justiça e da Polícia Federal e de todos os que estavam investigando a trama golpista quando se mudou para os Estados Unidos para engendrar uma série de ações contra o governo e contra a Justiça brasileiros. Ele está falando bastante nos últimos dias, já se defendeu do Ricardo Salles, como a gente mostrou em reportagem da própria Bruna ontem. Ele também está defendendo o fato de ter recebido dinheiro do pai dele para ficar lá nos Estados Unidos, dizendo que ele poderia ter se endividado no banco, como muitos brasileiros, mas que pôde contar com a ajuda do pai, etc. Quem é que não contaria? É muito difícil politicamente a situação do Eduardo Bolsonaro, tanto que ele não contou nem com a complacência da Câmara, que costuma ser bastante ali camarada com os seus em situações complicadas, e a Câmara cassou o mandato dele, porque ele já tentou essa mágica de, a partir dos Estados Unidos, exercer um mandato de deputado federal. Ficou evidente que isso não seria possível, e o Hugo Mota não cedeu a esse apelo. Agora ele quer ser um suplente de senador também remoto, também residindo em outro país. Tudo bem, suplente de senador não tem função, ele só assume se o senador em questão deixa o mandato por alguma razão, se licencia do mandato. Mas a gente sabe que existem muitos acordos de natureza política para esse tipo de composição de chapa para o Senado, em que ou um financiador, ou um parente, ou um político ali de outro grupo exerce metade do mandato e o titular se licencia por um período. Então, eu acho que o acordo aí, né, o que está desenhado, é o seguinte: em caso de vitória do senador Flávio Bolsonaro para a presidência da República, eles imaginam que o cerco da justiça contra o Eduardo Bolsonaro vai ser aliviado, ele vai conseguir escapar de uma condenação e, portanto, ficaria com o caminho livre para que o André do Prado, que recebeu essa vaga de bandeja, diga-se, né? Não era nem plano A, nem plano B, nem plano C da família Bolsonaro, até acontecer o que aconteceu com o Eduardo, aí ele exerce um pedaço do mandato e depois deixa o Eduardo Bolsonaro exercer o restante, já que para ser candidato ele mesmo, na situação em que ele está, ele não tem como, porque ele pode vir ao Brasil sob pena até de ser preso preventivamente diante de tudo que aconteceu e diante das vezes em que ele se esquivou da justiça, se esquivou de depoimentos, de convocação para prestar esclarecimentos, etc. Ele está sendo julgado à revelia, não colabora e não comparece a nenhuma das etapas do processo. Então, não poderia vir ao Brasil fazer uma campanha e provavelmente teria uma candidatura como titular para o Senado, indeferida pela Justiça Eleitoral. Então, vamos ver como acontece agora, como anda o processo em relação a ele e como que isso vai impactar também essa ideia de que ele seja suplente na chapa do deputado André do Prado.
7: Ô Vera, deixa eu trazer aqui uma última informação de momento, não dá tempo de você comentar, porque o presidente Lula está assinando a medida provisória que acaba com a taxa das blusinhas, acaba com aquela taxa de 20% para os produtos importados de até R$50. Informação do secretário executivo do Ministério da Fazenda, Rogério Seron, que ele está assinando e que vai sair no Diário Oficial e que, em paralelo, vai sair também uma portaria do Ministério da Fazenda zerando a alíquota.
8: Veja que a gente está nessa fase aí em que o Lula lança quase uma medida por dia, hoje foram duas, na tentativa de melhorar a sua popularidade e de melhorar, portanto, a sua competitividade eleitoral. É, tanto como na questão do Ministério de Segurança Pública, essa da taxa das blusinhas também era uma questão que dividia o governo. Há os que defendem o fim da taxa e há os que defendiam a sua manutenção. O Ministério do Desenvolvimento Econômico, antes comandado pelo vice-presidente Geraldo Alckmin, era partidário da manutenção da taxa das blusinhas como uma forma ali de não criar uma disparidade de armas na competição desses e-commerces estrangeiros com os brasileiros. Mas prevaleceu o imediatismo, né? A queda da taxa das blusinhas vai baratear esse comércio que é muito popular e muito corriqueiro ali num público que o presidente quer atingir como eleitorado. Então, prevaleceu a lógica eleitoral sobre a lógica econômica.
7: Vera, um beijo para você. Boa noite. Até amanhã.
8: Um beijo, um ótimo jornal para vocês. Até amanhã.
7: Beijo. 7 horas.
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0: Terça-feira, 12 de maio de 2026, o presidente Lula afirmou que vai criar o Ministério da Segurança após a aprovação da PEC da Segurança Pública pelo Senado. A proposta está parada desde que foi aprovada pela Câmara dos Deputados em março. O documento aguarda despacho do presidente do Senado, Davi Alcolumbre, para início da tramitação na Casa. O texto enfrenta resistência política tanto entre parlamentares quanto entre governadores da oposição, que vê em risco de ampliação excessiva da atuação do governo federal na segurança pública. A Comissão de Direitos Humanos do Senado vai votar amanhã um projeto de lei que proíbe a veiculação de anúncios não educativos nos intervalos de jogos online direcionados a crianças. O texto apresentado pelo senador Confúcio Moura, do MDB, é o primeiro item da pauta da reunião do colegiado. Se for aprovada, a matéria seguirá para a Comissão de Educação sob caráter terminativo, sem ter de passar pelo plenário da Casa. Professores e estudantes universitários argentinos protestaram contra os cortes orçamentários na educação. Os manifestantes exigiram a aplicação de uma lei que obriga o governo de Javier Milei a garantir recursos para o sistema estudantil e atualizá-los conforme a inflação. Essa é a quarta manifestação universitária realizada no governo Milei. A Marcha Federal Universitária ocorre após a publicação de uma modificação no orçamento com novos cortes nas áreas de educação e saúde em nome da política de equilíbrio fiscal. No horário de Brasília, 7:02.
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1: Para você que chegou agora, muito boa noite, seja bem-vindo. Última hora aqui do Ponto Final CBN, vamos juntos até as 8 horas da noite, contando com a sua audiência e com a sua participação. A gente está de olho lá no chat do YouTube e também no nosso WhatsApp, que é o 11 99911 9981. Agora, 7 horas e 3 minutos, temos informações no Rio de Janeiro sobre o depoimento do cantor Ed Mota. Júlia Viana está acompanhando essa investigação. Oi, Júlia, boa noite.
2: Boa noite, Carol e Nadédia. Em depoimento à polícia hoje, o cantor Ed Mota contou que se sentiu chateado e desprestigiado com o restaurante Grado, onde se envolveu naquela confusão há cerca de 10 dias que a gente vem acompanhando. Ele disse que frequenta o estabelecimento há 9 anos e que nunca tinha sido cobrado pela taxa de rolha, mesmo quando levava convidados. Ele negou ainda as acusações de injúria racial contra o funcionário do local. De acordo com o artista, ele já havia reclamado sobre o comportamento desse barman, que o acusa de xenofobia, em outras ocasiões, mas que nunca o tratou com desrespeito. O cantor conta que não ofendeu nenhum dos funcionários no momento em que ficou irritado. Ao todo, o grupo de Ed Mota era composto por 7 pessoas e levou para o restaurante 4 garrafas de vinho. Quando a conta chegou, o cantor afirma que se irritou e disse que nunca mais voltaria ao estabelecimento. Nesse momento, então, ele arremessou a cadeira no chão e contou que saiu do restaurante. O artista argumenta que esbarrou em uma outra cadeira da mesa ao lado, sem querer, e isso desencadeou a confusão dos amigos com os outros clientes. No entanto, ele disse que foi embora e não presenciou essa briga. O barman do restaurante fez um registro contra o artista e relatou que o cantor fez ofensas xenofóbicas contra ele, tendo chamado o homem de Paraíba. Inicialmente, Ed Mota era esperado para depor hoje apenas na função de testemunha, mas deu depoimento, então, também na posição de investigado. O crime de injúria racial tem pena prevista de 2 a 5 anos. No depoimento, Ed Mota disse ainda que a acusação é infundada porque ele é neto de baiano e bisneto de cearense e que, como homem gordo e preto, repudia qualquer tipo de preconceito. De acordo com a delegada responsável pelo caso, a delegacia da Gávea vai seguir com as investigações e ouvir as testemunhas que faltam. Carol e Nadédia.
1: Obrigada, Júlia. Agora são 7 horas e 5 minutos aqui em São Paulo. Clauson Dutra tem informações a respeito da explosão que atingiu a Zona Oeste de São Paulo ontem e tem atualizações para a gente. Clauson.
3: Nadédia, permaneço aqui no Jaguaré, na Zona Oeste de São Paulo. Temperatura caiu agora para 17 graus, Nadédia. Sensação térmica de 16 graus por aqui. Tem um grupo de voluntários distribuindo sopa para as famílias que seguem aqui nas ruas atingidas por essa explosão. O movimento, diga-se, Nadédia, diminuiu bastante nas últimas horas porque muitos moradores já receberam um posicionamento da Defesa Civil, seja para retornar às casas, seja para confirmação de que os imóveis continuam interditados por risco estrutural. Agora, a gente tem também, Nadédia, os números mais atualizados da Defesa Civil. Na nossa primeira entrada, inclusive, eu já havia contado que a rua Doutor José Benedito Moraes Leme tinha passado por vistoria técnica. Essa confirmação da divulgação agora é de que 52 imóveis foram analisados nessa rua e desse total, 48 casas já foram liberadas para o retorno das famílias e 4 acabaram interditadas. Portanto, esse é o último balanço mais atualizado de 52 imóveis analisados, 48 casas liberadas, 4 interditadas. O trabalho agora está totalmente concentrado em outra rua, Nadédia, na rua Piraúba, apontada aí como o epicentro dessa explosão. Ainda não há um balanço oficial de quantas casas já passaram por vistoria nessa rua, mas muitos moradores já sabem que terão que permanecer por mais uma noite fora de casa, seja em hotéis pagos pela Sabesp e pela Comgás, ou seja também na casa de parentes. É o caso da Maria Francisca. A casa dela foi classificada na cor vermelha, o que significa interdição total por risco de desabamento. Ela contou à CBN que saiu às pressas ainda ontem e deixou tudo dentro de casa.
4: E eu vi da casa da vizinha lá, tudo destruído, não tem nada. Acabou com tudo. Agora a gente dormiu lá no hotel, né? E hoje provavelmente vai dormir no hotel, só que tem um probleminha, né? Para pegar ônibus para ir para trabalhar, tudo. Não sei como é que ele vai fazer. Roupa é com a roupa que saiu ontem para ir trabalhar, ainda estou com ela.
3: A Francisca Carneiro, de 70 anos, mostrou imagens da casa destruída para a gente aqui na Deja. O forro cedeu, os fios ficaram expostos e vários cômodos apresentaram rachaduras. Ela e seus filhos vão passar mais uma noite na casa de uma irmã. Agora, tudo o que ela quer é poder voltar para casa.
5: Eu preciso de um lar, né, meu filho? Porque eu moro aqui no São Paulo, eu e meu filho, esse moreno, que é meu filho, ele trabalha, né, há muito tempo, e eu pagava aluguel desse casebre, e aí aconteceu isso.
3: E você já entrou na casa, viu que não tem condição de ficar?
5: Não, tem não, tá toda estragada, me risco. Bem, eu recebi agora um benefício de uma cesta, entendeu? Essas coisas, uma água mineral, e serve muito, né, adianta.
3: Bom, equipes do governo de São Paulo, através da Defesa Civil, na DEDIA, continuam fazendo vistorias técnicas, acolhimento social, distribuição de kits de ajuda humanitária, como cobertores, colchões, roupas, cestas básicas e itens de higiene. A prioridade agora é garantir essa assistência às famílias atingidas, acelerar a liberação dos imóveis onde ainda houver condições de moradia. Na DEDIA, sigo com você, volto com você.
1: Obrigada, Clauson Dutra, por essas informações. Segue lá, portanto, Carol, muito triste ouvir que as famílias estão lá, né, paradas nesse frio ali na frente de casa, vendo que as casas foram destruídas, aguardando o fim da interdição. Olha,
6: uma tragédia, uma tristeza. Agora 7h10.
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6: Oi, PVC, boa noite.
8: Oi, Carol, boa noite. Boa noite, Nadésia, tudo bem?
1: Tudo bem, PVC, boa noite.
6: Vamos falar de Copa do Brasil?
8: Vamos, vai começar daqui a pouquinho. O Internacional é Atlético no Beira-Rio. O Atlético chegou a estar muito bem colocado na Série B, time de São João del Rei, em Minas Gerais, mas está a 8 jogos sem vencer e desafia o Internacional. O Inter ganhou o primeiro jogo, então é favoritíssimo. Volta a ter o Alan Patrick, que nos últimos 6 jogos só foi titular na Copa do Brasil contra o Atlético, jogo de ida, e na Recopa Gaúcha, do Internacional contra o Caxias. Mas assim, fora isso, o Alan Patrick vinha sendo reserva, hoje será titular. Depois, 19h30, Internacional e Atlético. 21h30, Cruzeiro e Goiás, primeiro jogo 2x2. Cruzeiro é favorito, voltou a jogar muito bem com o Arthur Jorge. Fez uma partida muito boa, segundo tempo muito bom contra o Bahia na Fonte Nova. E 21h30 também, Fluminense e Operário de Ponta Grossa, do Paraná. São os dois times que se enfrentam às 21h30, são os dois jogos das 21h30. Cruzeiro, Goiás, Fluminense e Operário. É o início dos jogos de volta de 16 avos de final, para você entender. 16 avos de final são 16 jogos que vão classificar os 16 vencedores para as oitavas de final no mês que vem. Então, até quinta-feira tem essa fase, quinta fase da Copa do Brasil, também conhecida como 16 avos de final.
1: E a lista do Ancelotti?
8: Eu acho que tem 6 vencedores, Nadeja e Carol. Assim, o Pedro, o Gabriel Jesus, não tinham sido convocados antes, o Matheus Pereira, o Thiago Silva e o goleiro Everton. Esses 5, porque não tinham sido convocados antes, e o Neymar, que é o 6º dessa lista, dos 6, digamos, vencedores, porque não tinham participado de nenhuma lista final do Ancelotti. Mas tem um pouco daquilo que eu disse, né? São 6 novidades, mas o Neymar, por exemplo, não é novidade, porque o Neymar esteve em todas as pré-convocações, e não esteve em nenhuma convocação. São novidades e são vencedores, porque ninguém imaginava o Gabriel Jesus na lista, nem o Everton, goleiro do Grêmio, ex-Palmeiras, que jogou a Copa de 2022 como terceiro goleiro. A gente não imaginava esses caras nessa lista. Então são vencedores. O Neymar a gente imaginava. Por quê? Porque ele estava em todas as pré-convocações e está de novo. A grande questão é assim, no caso do Neymar e do Pedro um pouco, o Pedro tem muita chance de estar na última lista. Acho que dos seis, o Pedro é o que tem mais chance de estar na última lista junto com o Neymar. O caso do Neymar é que de 2 meses para cá, é a primeira semana que a gente fala só que ele jogou bem. E não fala que ele tapou o ouvido, que ele não brigou com o Robinho, que ele não discutiu com torcedora, que não falou frase machista para árbitro. Então, a vantagem dele nessa semana é que a notícia é só que ele jogou bem e fez gol. Não tem outra notícia. Eu ainda acho que ele não vai, mas pode ir. Se ele for, tomara que ajude. Porque talento ninguém nunca negou ao Neymar. Acho que são notícias esses 6 jogadores que estão nessa pré-convocação e que não estiveram em nenhuma pré-convocação, que não houve notícia disso, e que não estiveram em nenhuma convocação, a gente sabe bem disso. A lista dos 55, ela não é oficial, ela vazou. Então o UOL, GE, Terra, publicaram, não por divulgação oficial da CBF, é mérito do jornalista que publicou.
6: Valeu, PVC, um beijo pra você, até amanhã.
8: Beijo, Carol, beijo, Nadeja, até amanhã.
6: Vamos falar mais de taxa das blusinhas, dei aqui a informação principal, mas a Ana Carolina Tomé tem os detalhes sobre o fim da taxa, conta pra gente, Ana.
9: Pois é, Carol, a partir de amanhã os consumidores já poderão realizar compras internacionais de até $50 sem a cobrança de tributos federais. O presidente Luiz Inácio Lula da Silva assinou nesta terça uma medida provisória que zera a tributação federal sobre importações de compras até essa faixa de valor por pessoas físicas, a chamada taxa das blusinhas. A medida será publicada em edição extra do Diário Oficial da União e já começa a valer a partir de amanhã. Além da medida provisória, o Ministério da Fazenda deve publicar uma portaria estabelecendo alíquota zero para a tributação dessas importações de até $50. O secretário executivo do Ministério da Fazenda, Rogério Seron, disse que a iniciativa representa um avanço importante para beneficiar a população de baixa renda e ampliar o acesso a produtos importados com preços mais baixos.
10: Beneficiar a população mais carente, mais pobre, que utiliza muito dessas plataformas para adquirir produtos que são muito importantes para o seu dia a dia. Então, presidente, temos aqui com a sua autorização um avanço muito importante aqui para a população.
9: Esse termo taxa das blusinhas passou a ser usado para identificar a cobrança do imposto sobre compras internacionais de até $50 realizadas em sites estrangeiros. A medida foi implementada dentro do programa Remessa Conforme criado pelo governo federal para regulamentar e ampliar a fiscalização dessas importações. Antes disso, na prática, muitas encomendas acabavam entrando no país sem a cobrança do tributo. Vale lembrar também, Carol, que a mudança vem a menos de 5 meses das eleições. A discussão sobre o tema voltou ao centro do debate político, diante da estratégia do Palácio do Planalto de tentar melhorar a popularidade do presidente Lula. Integrantes do governo avaliam que a cobrança gerou desgaste, principalmente entre consumidores de baixa renda, que costumam recorrer às plataformas internacionais para comprar produtos mais baratos. A cobrança, então, ela foi iniciada em agosto de 2024, após a aprovação de uma lei pelo Congresso Nacional, que foi sancionada pelo presidente Lula. Empresas brasileiras que competem com os produtos importados defendiam a manutenção da taxa, mas agora, a partir de amanhã, esses consumidores já poderão realizar as compras internacionais de até $50 sem a cobrança de tributos federais. Volto com você.
6: Obrigada, Ana. E vamos ver qual vai ser a reação do varejo doméstico, né? Que, claro, que defendia a tributação, porque é uma concorrência direta, né? Quem está comprando ali a blusinha importada, muito mais barata, deixa de comprar a peça que é fabricada aqui internamente, né? Vamos ver como é que eles vão reagir.
1: É isso, Carol, divide opiniões, né? Porque pelo lado do consumidor, de quem comprava antes, muita gente inclusive parou, né? Por causa da taxa, é claro que vai agradar, só que a gente tem que pensar também em quem vende, né? E não é uma parcela tão pequena, se você for pensar na cadeia toda, até chegar nos lojistas, é bastante gente aí que vai reclamar, vai ficar insatisfeita.
6: É isso. Vamos para o intervalo, a gente volta já.

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3: 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Boa noite, Renata.
4: Olá para você ligado aqui na CBN. Hoje é dia de responder dúvidas sobre o cartão de crédito que a gente ouve por aí, mas que raramente a gente tem uma boa resposta. Vamos lá, primeira pergunta. Compensa pagar a anuidade de um cartão de crédito? Depende do caso. Se você é uma pessoa que usa muitos benefícios do cartão, vale sim. Ter um cartão de crédito ajuda muito no dia a dia. Mas olha, não é preciso pagar anuidade para ter acesso a um ótimo cartão. 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Já os cartões PicPay Platinum e o Black oferecem mais vantagens e benefícios, como o cashback de até 1,2%. Esses cartões têm anuidade zero no primeiro ano. Daí, depois, ela pode ser zerada de acordo com o seu uso do cartão. Mais uma pergunta. O que é mais viável quando eu não consigo efetuar o pagamento total da fatura? Pagar o mínimo ou parcelar essa fatura? O ideal é que você pague o valor total da sua fatura até a data de vencimento do seu cartão. Mas a gente sabe que imprevistos acontecem, então nesses casos o melhor é parcelar. E eu vou te explicar por quê. Quando você não paga o total da fatura, o resto do valor que sobrou entra no chamado juro rotativo e você passa a ficar em atraso com o banco. Agora, quando você parcela a sua fatura, você se mantém em dia e pode diluir o valor da fatura em até 24 vezes no PicPay, tendo mais tempo para pagar. Infelizmente, meu tempo está acabando, mas amanhã eu tô de volta com mais dicas aqui no É da Sua Conta.
3: Intervalo, voltamos já.

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2: São 7h26, a Justiça de São Paulo determinou hoje a prisão preventiva do pai do menino encontrado morto com sinais de tortura numa casa no Itaim Paulista, na zona leste de São Paulo. De acordo com o boletim de ocorrência que foi registrado na delegacia do Itaim Paulista, policiais militares foram acionados para atender uma ocorrência de óbito infantil com suspeita de maus tratos na rua Engenheiro Álvaro Cunha. No local, uma médica do SAMU constatou que Kratos Douglas, de 11 anos, já estava morto, com sinais físicos descritos como compatíveis com maus tratos, hematomas nos braços, mãos e pernas, roxeamento nas extremidades e espuma na boca. A perícia técnica foi acionada e apreendeu objetos eletrônicos e a corrente de metal que foi usada para prender a vítima. Em depoimento, o pai da criança, Cris Douglas, admitiu que mantinha o filho acorrentado dentro da residência, preso ao pé da cama, e alegou que o objetivo era impedir que o menino fugisse de casa. A madrasta e a avó paterna também confirmaram o uso das correntes e relataram que a criança já tinha lesões nas pernas e estava debilitada antes de morrer. Diante dos fatos, a autoridade policial pediu à justiça a prisão em flagrante do pai por tortura qualificada pelo resultado morte, destacando a submissão de uma criança a um intenso sofrimento físico e mental, pediu que essa prisão em flagrante fosse convertida em preventiva. A reportagem do portal G1 procurou a defesa desse homem e ela não foi localizada até o fechamento da reportagem. 7h28.

0: De volta, Guilherme Marconi.
1: Nadédia, a Polícia Militar foi acionada para uma ocorrência na rodovia Ayrton Senna, em Guarulhos. E segundo as informações, criminosos roubaram uma van e mantiveram duas pessoas como reféns, segundo a Polícia Militar. O automóvel foi localizado na Rua das Noivas, em Guarulhos, e durante a abordagem policial houve confronto com os bandidos. Um dos suspeitos foi alvejado pela PM e o outro fugiu para uma área de mata. As duas vítimas desse sequestro foram libertadas e saíram ilesas, segundo a PM. A van roubada até o momento não foi localizada. Essa ocorrência segue em andamento, segundo informações da polícia em Guarulhos. Nadédia.
0: Obrigada, Guilherme Marconi.
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0: Trânsito intenso agora na rodovia Raposo Tavares, no sentido interior. A lentidão vai do quilômetro 17 ao 21 pelo alto fluxo de veículos e também por causa do grande movimento de carros nesse horário. Tem lentidão na rodovia Ayrton Senna, no sentido interior, do quilômetro 23 ao 28. Chegou também uma mensagem do Amadeu falando mais cedo justamente da Castelo, parada no sentido interior do quilômetro 74 até o 78. No sistema Anchieta Imigrantes está em vigor agora uma operação especial 5x3 por causa de obras na pista sul. Então no sentido litoral tem duas pistas no Anchieta, três pistas Imigrantes e o sentido capital com as três pistas da Imigrantes nesse momento. Inclusive, tem lentidão também na Imigrantes no sentido litoral do 67 ao 70. E na rodovia Ayrton Senna, sentido interior, trânsito lento agora do quilômetro 23 ao 29. Se você tiver uma informação de trânsito, manda para cá no WhatsApp 11 99911 9981.
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0: Terça-feira, 12 de maio de 2026, o governo federal anunciou o fim da taxa das blusinhas. O termo é utilizado para se referir ao programa Remessa Conforme, que passou a cobrar imposto de importação de 20% sobre compras internacionais de até 50 dólares. Segundo o secretário executivo do Ministério da Fazenda, Rogério Seron, a partir de amanhã, as compras até esse valor não pagarão imposto. A cobrança foi iniciada em agosto de 2024, após a aprovação do Congresso Nacional e sancionada pelo presidente Lula. O lucro líquido do BNDES subiu 17% entre janeiro e março e atingiu 3 bilhões e 100 milhões de reais. A base de comparação é o primeiro trimestre do ano passado. De acordo com o Banco de Fomento, a inadimplência no período ficou em níveis abaixo das taxas do mercado. A prefeita da cidade Arcadia, na Califórnia, renunciou ao cargo após admitir ser uma agente estrangeira da China. Aileen Wang, de 58 anos, afirmou ter promovido propaganda favorável à China sob direção e controle de autoridades do governo chinês entre 2020 e 2022, quando foi eleita para um mandato de 4 anos no Conselho Municipal da cidade. Ela pode ser submetida a uma pena de até 10 anos de prisão federal. A fiança foi fixada em US$ 25 mil. No horário de Brasília, 7h32.
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0: transmitida pela internet, não pode ser rastreado, não pode ser interceptado. Então, por mais que aquela mensagem ela seja detectada ali em algum caminho digital, o que está escrito nela não tem como. Eu estou aqui fazendo uma super simplificação dessa história, mas por isso a criptografia ela é importante. A gente se acostumou a ver no WhatsApp aquele aviso de que tem criptografia de ponta a ponta. No caso do Instagram, é fato que a Meta retirou essa funcionalidade na semana passada. Agora, é importante a gente ter em mente que, para a maioria das pessoas, isso não estava ativado, porque é uma função opcional. Eu cubro tecnologia, ó, tem tempo já, e eu nunca vi alguém utilizando a mensagem criptografada dentro do Instagram. Então, eles estão abrindo mão de um negócio que pouca gente tinha aderido. E é aquilo, usando o Instagram, portanto, para mandar mensagens, você pode ter certeza de que existe a possibilidade da plataforma e da empresa Meta lerem ali o que você está falando, porque não é criptografado. Agora que nós respondemos essa dúvida, não custa lembrar que existem alguns aplicativos que fornecem muito mais segurança na troca de mensagens. Eu lembro aqui de dois. Um deles é o Telegram, que é um rival do WhatsApp. Agora, você tem que saber configurar para ter a segurança máxima. E o outro, que é muito comum, muito popular, é OpenSignal. O nome é esse, OpenSignal. E isso para toda uma comunidade que quer essa privacidade também no nível mais avançado. Agora, vamos fazer a resposta de um ouvinte. O Paulo Notari, ele mandou e-mail para a gente falando assim, ó, eu estou recebendo várias ligações de celulares, de vários telefones celulares e de todo o Brasil para golpes relacionados a bancos. Ele cita aqui depósitos, pagamentos, cartões. E o Paulo pergunta, existe uma maneira de bloquear essas ligações sem perder as ligações que realmente são importantes e não golpes? Paulo, meu amigo, quem não quer isso? O spam e o golpe é uma dor de cabeça para muita gente. O Paulo escreveu do Rio de Janeiro, inclusive meu conterrâneo. Vamos lá. Os celulares mais recentes, os sistemas mais recentes, eles fornecem tecnologias de filtro de chamadas. Então, caro ouvinte, você tem que entrar lá nas configurações do seu aparelho para dar uma olhadinha e tentar descobrir se isso está disponível para você. Porque quando está, não vai filtrar tudo, nunca filtra tudo, nenhuma dessas ferramentas, mas já dá uma bela de uma ajuda. E aí que eu separei aqui o caminho para quem tem dois sistemas, aliás, dois aparelhos, Samsung e Apple. No caso de Samsung, tá? Você vai no aplicativo telefone, toca lá nos três pontinhos para acessar as configurações e depois vai em filtro de chamadas. E aí, delicie-se, aproveite com o tanto de opções que tem ali. Repetindo, telefone, configurações, filtro de chamadas. Acabei de fazer aqui enquanto converso com vocês para ter certeza do que eu estou falando. No caso de Apple, no caso de iPhone, tem que abrir os ajustes do aparelho, aí você vai tocar em Apps, que é lá uma das últimas opções, e depois seleciona telefone. Dentro dessa tela, você vai encontrar ali, ó, silenciar desconhecidos, filtragem de ligações, números desconhecidos, enfim, aí vai ativando o que faz sentido para você. Se o seu celular não tiver essa funcionalidade, aí você vai precisar de um aplicativo que faça essa função. E um dos mais famosos é o WhoCall. Ele se escreve assim, WhoS C-A-L-L. Traduzindo, é algo como quem está chamando, só que em inglês. Espero que ajude a você, Paulo, e a mais ouvintes. Se você tem uma dúvida, faça como o Paulo. Manda para a gente no diadiadigital@cbn.com.br. Não usa mais e-mail? Você prefere a rede social? Me encontra lá, me segue lá e me contata lá. No @tassius. Soletrando aqui. T-H-A S-S-I-U-S. Mande a sua questão, não tem dúvida proibida, a gente responde com maior prazer. Até o nosso próximo comentário aqui.
1: Valeu, Tassius. A gente tem informação agora no Rio de Janeiro sobre a operação da Polícia Federal contra o deputado federal Marcelo Queiroz. Diogo Bugalho, conta pra gente.
2: Carol, e a Polícia Federal vai periciar agora o material apreendido durante a operação dessa terça-feira, que mirou um suposto esquema de corrupção envolvendo o deputado Marcelo Queiroz do PSDB e também outras pessoas ligadas à Secretaria de Agricultura do Rio entre 2021 e 2023, quando Queiroz era o secretário. O

0: feitos teriam direcionado licitações para beneficiar uma empresa de serviços veterinários que atuou no RJ Pet, um programa de castração gratuita de cães e gatos aqui no estado. Os contratos somam quase 200 milhões de reais. Nessa terça foram cumpridos 12 mandados de busca e apreensão no Rio e em São Paulo. Os agentes apreenderam dinheiro em espécie e joias. Marcelo Queiroz foi abordado no aeroporto Santos Dumont quando embarcava em um voo para Brasília e teve o celular apreendido. Na decisão que autorizou as buscas, o ministro do STF, Flávio Dino, diz que Queiroz aproveitou o esquema para se associar à causa dos animais e ganhar prestígio político. Ele, inclusive, chegou a ser candidato à Prefeitura do Rio em 2024. Depois dessa operação, o deputado publicou um vídeo nas redes sociais em que negou irregularidades e atribuiu essas denúncias aos aliados do ex-governador Cláudio Castro. Segundo Queiroz, esse grupo teria ficado descontente por ele não ter apoiado eles na eleição municipal e, portanto, teriam feito essas denúncias falsas, segundo Queiroz, em retaliação. A decisão do STF cita ainda diversas irregularidades na contratação dessa empresa, a Consuvet, que não tinha capacidade técnica para prestar os serviços e só obteve registro no Conselho de Medicina Veterinária após a licitação. Outras coisas chamam a atenção também. Um servidor da Secretaria de Agricultura saiu da pasta e ingressou como sócio da empresa, recebendo mais de 800 mil reais depois da contratação, que foi autorizada por ele mesmo. Há ainda indícios de fraudes em documentos apresentados pela Consuvet, que tem datas anteriores à própria fundação da empresa. A entidade, no entanto, o grupo, nega irregularidades nessa contratação. Carol e Nadédia.
1: Obrigada, Diogo. Agora, 7h40, vamos até Brasília, onde a Larissa Lopes acompanhou declarações do ministro da Fazenda na comissão que discute o possível fim da escala 6x1. Larissa Lopes.
2: Nadédia, o ministro da Fazenda, Dario Durigan, ele afirmou que é radicalmente contra a compensação às empresas, no caso do fim da escala 6x1, que é o que o setor produtivo defende. Ele afirmou que estão trabalhando com a redução das horas, sem redução de salário, e ele disse que muita gente, às vezes, ainda se fala em indenização e em compensação, mas ele disse que é radicalmente contra. Inclusive, isso foi ao lado do relator Léo Prates, né, que relata essa matéria na comissão especial, que é a comissão anterior, e depois vai para o plenário. Ele ainda, na Nadédia, citou um conceito de titularidade da hora de trabalho e disse que isso não pertence ao empregador. Então, ele falou, fez até uma comparação com escravidão. Ele disse que não é como foi no debate da escravidão, que vai acabar com a escravidão e mudar o regime de trabalho no país. Então, não tem que indenizar o proprietário do escravo. Nadédia.
1: Obrigada, Larissa Lopes, acompanhando essas informações em Brasília. Intervalo, a gente volta já.

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1: A FAESP alerta os produtores paulistas para o início da arrecadação do Fundeza PEC a partir de 1º de maio e para os riscos do não cumprimento dos prazos. Sem a atualização dos rebanhos no GEDAV, Sistema Oficial do Estado para Registro e Controle Sanitário dos Animais, e sem a contribuição ao fundo, o produtor pode ficar impedido de movimentar animais dentro do país e realizar exportações. O fundo garante indenização em caso de febre aftosa e integra a política sanitária, após o Brasil ser reconhecido como área livre da doença sem vacinação. Para o presidente da FAESP, Tirso Meirelles, a adesão ao fundo é essencial para assegurar respostas rápidas em situações de emergência sanitária e garantir a segurança à cadeia do leite e da carne. 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
2: Hoje a gente fala sobre o impacto da onda de frio nos pomares de maçã.
3: Oi Carol, oi Nadédia, boa noite para você ouvinte. A onda de frio que derrubou as temperaturas no sul do Brasil na madrugada de hoje transformou os pomares de maçã de São Joaquim em Santa Catarina. A cidade registrou nesta terça-feira mínima de menos 5,6 graus, uma das mais baixas do país. E a nossa reportagem teve acesso a imagens feitas por produtores rurais que mostram galhos, folhas e até maçãs inteiras cobertas por gelo nas lavouras de variedade Fuji, que está na reta final agora da colheita. Apesar do visual impressionante, pesquisadores afirmam que a geada não causa danos às plantas, mas o problema pode sim atingir diretamente os frutos. Segundo a Epagre de São Joaquim, se as maçãs permanecerem muito tempo em temperaturas extremamente baixas, elas podem escurecer e perder qualidade. Nesses casos, a recomendação é que o produtor venda rapidamente a produção sem armazenamento. A preocupação é grande porque São Joaquim é um dos principais polos produtores de maçã do Brasil. Só no ano passado, o município colheu 250 mil toneladas de maçã, um volume que representa um quarto de toda a produção brasileira. A boa notícia para quem está preocupado aí com a oferta de maçã no mercado é que a massa de ar polar começa a perder força a partir desta quarta-feira, segundo a previsão, reduzindo assim o risco de novas geadas. Mas o alerta muda de foco no fim de semana. Uma nova frente fria deve avançar pela região sul do Brasil e provocar chuvas intensas, com acumulados que podem chegar a 100 milímetros entre o norte do Rio Grande do Sul e o sul do Paraná. A gente vai acompanhar os impactos desse evento e qualquer novidade a gente informa nossos ouvintes aqui na CBN, com certeza. Por hoje é isso, boa noite para vocês e até mais.
2: Até mais. Intervalo noticiário da sua região, a gente volta já já com informações sobre a renovação automática da Carteira Nacional de Habilitação.

0: 7h51, fala Guilherme Marconi.
1: Nadédia, a assembleia realizada pelo Sindicato dos Metroviários de São Paulo, dos funcionários do metrô, já dura cerca de 45 minutos, mas até agora eles não colocaram em votação a proposta apresentada pela empresa para encerrar uma possível paralisação. O sindicato, a Organização dos Trabalhadores, apresentou uma pauta de reivindicações com 11 itens, entre eles reajuste salarial, participação nos lucros, concessão de reajustes adicionais, mudança também na escala de trabalho. Isso tudo está em votação presencial e também online, com transmissão pelo canal do YouTube. O que a gente pode adiantar? Que, se for aprovada, a greve começa a 0 hora desta quarta-feira. Lembrando que o TRT, que é o Tribunal Regional do Trabalho, já determinou um funcionamento mínimo do metrô de São Paulo, caso a greve seja aprovada. Pela liminar, os trabalhadores devem manter pelo menos 100% dos serviços e efetivo dos trens no horário de pico, das 6 da manhã às 9 da manhã e das 4 da tarde às 7 da noite, e 60% nos demais horários. O descumprimento, segundo a Justiça, pode resultar uma multa diária de R$ 200 mil para o Sindicato dos Metroviários. Então, foi uma liminar concedida na tarde de hoje pelo TRT, já garantindo o funcionamento mínimo do metrô, caso essa greve seja aprovada. A gente continua acompanhando essa reunião e informa nossos ouvintes se vai ser positiva ou não a aprovação dessa greve do metrô, que pode afetar as principais linhas, que são as linhas administradas pelo governo do estado, como a linha 1 azul, linha 2 verde, linha 3 vermelha e a linha 15 prata do metrô. Nadédia.
0: Obrigada, Guilherme Marconi. E com a falta de definição nesse horário já mais avançado, algumas empresas até vão adotando algumas ações preventivas. Recebi aqui a informação de que, por exemplo, a Faculdade Estácio de Sá orientou que as unidades de São Paulo façam as aulas do turno da manhã de amanhã na modalidade remota. Então, se você tem algum compromisso, se informe. Mas, reforçando, ainda não tem nada decidido. Está sendo, inclusive, transmitida essa assembleia. E reforço aqui o convite para o nosso ouvinte ficar sintonizado com a gente. Assim que tiver atualização ou a definição do resultado, você vai ouvir aqui na CBN nos intervalos da programação nacional.
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3: A edição da noite do podcast Panorama CBN te explica a decisão da União Europeia que pode barrar importações de carnes brasileiras a partir de setembro. 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
0: Eu recebi aqui a mensagem do ouvinte Flávio Reinberg, uma foto de um produto em IP do lote final 1 sendo vendido na prateleira de um hipermercado lá em Interlagos. E aí vale a gente reforçar a informação de que está podendo, viu? Porque a empresa conseguiu um efeito suspensivo da determinação de recolhimento da Anvisa, mas essa decisão ainda não é definitiva, vai ter um julgamento mais amplo ali no plenário que avalia essas questões da Anvisa. Então, por enquanto, está autorizada a venda, mas é recomendado que não use o produto.

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1: Vamos falar sobre renovação da CNH. O Senado aprovou renovação automática para os bons condutores. Conta pra gente, Larissa Lopes.
2: Exatamente, Carol. Aprovou agora no final da tarde, mas manteve a exigência do exame médico, porque aquela MP que foi assinada pelo presidente Lula, então que transformaria, então, no caso o Senado aprovou essa medida, né, agora, que precisava ser votada até o dia 19 deste mês, para a renovação automática da CNH de bons condutores. No texto que o presidente Lula assinou, não precisava mais do exame médico, mas teve uma alteração no Senado para essa exigência, ainda assim, desse exame. E que foi a principal mudança, né, essa questão da aptidão física e mental para a renovação da habilitação. O governo tinha tirado essa obrigatoriedade e, em relação aos requisitos para ser considerado um bom condutor, não ter pontos registrados na CNH nos últimos 12 meses, né, no caso, no último ano, não ter infrações de trânsito registradas no documento no mesmo período e estar cadastrado no Registro Nacional Positivo de Condutores. Carol.
1: Obrigada, Larissa. E com isso a gente encerra o ponto final de hoje? Ou a gente vai dar tempo de falar ainda de Irã? Acho que dá, rapidinho. O Reino Unido vai enviar drones, jatos e navios de guerra para a missão no Estreito de Hormuz. Informação de agora há pouco, o Reino Unido disse que vai contribuir com equipamentos autônomos de caça a minas e também um navio de guerra para uma missão multinacional de defesa para assegurar a navegação no Estreito de Hormuz. Foi o ministro da Defesa, John Healey, que anunciou esse compromisso durante uma cúpula virtual mais de 40 ministros de outras nações envolvidas na missão. Segundo ele, essa ação deve se tornar operacional quando as condições permitirem, vários países tentando trabalhar em conjunto para ver se conseguem desobstruir o Estreito de Hormuz, né? Permitir a passagem ali de navios petroleiros, agora com esse reforço do Reino Unido. Agora sim, ponto final no ponto final. Nadédia Calado, boa noite para você, obrigada por hoje, até amanhã.
3: Boa noite aos ouvintes, até amanhã.
1: Tivemos produção de Wender Starles, trabalhos técnicos de Juliana Fonseca e Henrique Dias. Para você, boa noite, obrigada pela sua companhia. Vem aí o Repórter CBN, amanhã tem mais Ponto Final às 5 da tarde. Até lá.

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1: Muito boa noite a você, amigo e amiga, ouvintes aqui do Quatro em Campo. Sejam todos muito bem-vindos. Vamos juntos até as 9 horas da noite. Muito obrigado a você que se liga no nosso podcast, você que acompanha o programa nas mais diversas plataformas digitais. Hoje, dia 12 de maio.
0: Escalação.
1: Leonardo Dai, tudo bem, Léo? Boa noite.
2: Tudo bem, Carlos Eduardo Éboli, boa noite aos companheiros e aos ouvintes também.
1: Rafael Prates, fala Prates, boa noite.
3: Alô, Éboli, boa noite, ouvintes da CBN.
1: E Rodrigo Bittar, tudo bem, Bittar? Boa noite.
4: Tudo bem, Éboli, boa noite para você e para todo mundo que está ligado com a gente.
1: Ramon Lemes, por favor.
0: Primeiro tempo.
1: Deixa eu dar boa noite também aqui pro Gulango. Tudo bem, Hugo? Boa noite,
4: vai.
1: Boa noite.
4: Como vai? Tudo bem?
1: Satisfação.
4: Toda minha.
1: Não começou o Globo Esportivo ainda, não?
4: Não, ainda não. Pra...
1: Tá atrasado, então.
4: Leonardo Dai, Bittar, boa noite, meus amigos.
1: Boa noite, Hugo. Também, boa noite, Tata.
4: Artilheiro da emoção.
1: Artilheiro da emoção. Todo mundo tendo boa noite, tá? Então tá legal. Alan também, boa noite, Alan. Tudo bem? Alan Rock também, satisfação. Todos aqui na cabine do Maracanã. Estamos na cabine do Maracanã, porque daqui a pouquinho a bola vai rolar. Não parece, mas daqui a pouquinho vai rolar. O Alan, vai lá fora chamar a galera. Vai lá fora chamar a galera do Fluminense, porque o portão está aberto. Eu tenho certeza que o portão está aberto. Mas a galera ainda não entrou. Tudo bem, uma hora e meia para começar o jogo entre Fluminense e Operário, né, do Paraná. É Copa do Brasil, gente. Hoje é dia de Copa do Brasil. Essa semana é a semana de Copa do Brasil. E já tem bola rolando, inclusive. O Internacional está vencendo o Atlético por 1-0, né, de Minas Gerais. E vai aumentando a vantagem, porque no primeiro jogo, fora de casa, o Inter venceu por 2-1. Então agora no agregado está 3-1 para o Internacional. Vai caminhando aí para uma classificação relativamente tranquila. Além de Fluminense e Operário do Paraná aqui no Maracanã, também teremos o jogo da volta entre Cruzeiro e Goiás, tá? O jogo vai ser em Belo Horizonte. Lembrando que o primeiro jogo entre Fluminense e Operário foi horroroso e foi 0-0. E o primeiro jogo entre o Cruzeiro e Goiás foi um jogo mais animado, cheio de gols, 2-2. Então tá tudo igual. Quem venceu hoje no Mineirão, leva a vaga. Quem venceu hoje aqui no Maracanã, leva a vaga. Se houver empate, vamos para os pênaltis. Assim é a Copa do Brasil, que está na sua quinta fase, né? Essa vai ter a definição da quinta fase. Aí Copa do Brasil, depois disso, só depois da Copa do Mundo. Tá bom? Vamos lá. Vamos falar de... Por falar em Copa do Mundo, a gente teve... uma entrevista à agência Reuters, do técnico Carlo Ancelotti, em que, logicamente, que um dos temas mais abordados é o movimento que existe entre os jogadores da seleção pelo Neymar. A gente falou sobre isso ontem. De modo geral, fizemos críticas, né, a esse movimento dos jogadores. Eu acho ruim esse movimento público dos jogadores, mas o Carlo Ancelotti, em entrevista à agência Reuters, disse que acha normal. Vou abrir aspas aqui para o Carlo Ancelotti nessa entrevista. Abrindo aspas, ele disse o seguinte: Neymar é muito amado, não só pelo povo, mas também pelos jogadores. Se você chamar o Neymar, você não vai botar uma bomba no vestiário.

0: Bolsonaro, porque é muito querido, muito amado. Acho normal cada um dar sua opinião. Agradeço a todos que me deram conselhos. Quando tem que escolher, tem que considerar muitas coisas. Neste aspecto, Neymar é um jogador importante para este país, pelo talento que demonstrou sempre e que teve um problema que está recuperando, que está trabalhando forte para se recuperar, que está jogando, que nos últimos tempos melhorou muito, está jogando com continuidade. Fecha aspas para Carlo Ancelotti. Ou seja, gente, o Neymar vai para a Copa, né? É isso, Bitar? O Neymar vai para a Copa? Pelas palavras de Ancelotti, você entendeu que ele vai para a Copa ou não?
1: Não. Não acho que é tão preto no branco assim, não, viu, Eboli? Até porque, assim, que indícios que a gente pode se apegar? Claro que tem essas palavras que você trouxe aí da entrevista do Ancelotti, né? Mas, o Neymar tá na pré-lista, mas ele teve em outras todas pré-listas para datas FIFA que o Brasil teve anteriormente. Não acho que é tão simples assim. Eu entendo quando você fala da questão dos jogadores falarem que é um pouco delicado, mas eu acho que para essa geração de jogadores é até natural. Por que que eu acho natural? Parte delas, como o Casemiro, que basicamente a passagem da seleção dele pela seleção brasileira desde a base tem o Neymar, é meio que como você entender que para essa geração realmente o Neymar foi um cara diferenciado. Só que é esse o verbo, ele foi diferenciado. Hoje ele não é um cara que vai ser o diferencial para a seleção brasileira, pelo menos eu não acredito assim. E para outra parte da seleção brasileira, para jogadores jovens, como o Rodrigo falou muitas vezes sobre isso, claro que está fora da Copa do Mundo, mas o Vinícius Júnior, são meninos, eram meninos, agora são homens, adultos, enfim, mas que cresceram vendo o Neymar como ídolo. Então ainda existe essa questão da idolatria. Então eles naturalmente podem querer correr mais. Tudo bem, o Neymar não consegue voltar, eu volto por ele. O Neymar não consegue fazer isso, eu faço por ele, mas eu acredito que ele vai decidir. Só que eu acho que é isso, às vezes as pessoas se apegam a números. Se você for ver, o Neymar tem 9 participações em gols em 13 jogos na temporada. Aí você começa a entender onde que foram essas partidas que ele participou de gols. Por exemplo, boa parte delas no Campeonato Paulista. E 99% desses jogos na Vila Belmiro, o Neymar jogou fora de casa só 2 vezes nessa temporada. O jogo contra o Novo Horizontino lá no começo do Campeonato Paulista e também no mata-mata, né, do Paulistão quando o Santos caiu, e também contra o San Lorenzo quando jogou na Argentina. Então é um cara que vai jogar só em casa, então tem muito contexto nisso daí que as pessoas não levam em conta. Eu acho que esses jogadores vão muito pro Neymar hipotético, o Neymar que já existia um dia, o Neymar que não existe mais hoje. E o Ancelotti, de verdade, acho que não cabe ficar entrando em polêmica. Tá uma expectativa na lista, porque ele mesmo fez uma brincadeira. Vocês estão esperando por isso, né? A lista de meias e atacantes. Não sei se ele vai fazer isso numa convocação que é para a Copa do Mundo, que é algo um pouco mais sério do que para amistosos, ou enfim, nas últimas datas FIFA, principalmente para amistosos, né? Acho que ele vai levar um pouco mais sério, e pelo menos é o que eu acredito, né? Não vai tentar fazer polêmica no meio disso, porque assim, independentemente do que acontecer, ele vai levar porrada. Se levar o Neymar, é porque, caiu na pressão, não tá vendo que o cara não joga nada. Agora, se não levar, vai... Não vou dizer que tá meio a meio o país, mas... né, uma parcela do país vai dizer assim, deveria ter levado o cara, porque ele é o cara dessa geração, mas ele não é mais. Eu acho que muita gente que hoje fala, e às vezes prega até a favor do Neymar, não entende ou não assiste os jogos do Santos, fica vendo corte em rede social de um drible que ele dá, de uma assistência que ele dá, aí é legal, aí é bacana, você realmente vê o Neymar, ele tem uma visão de jogo. Só que quantos passes, quantas finalizações geniais ele tem dentro de uma partida. Eu faço um convite para quem acredita fielmente nisso. Assista aos jogos do Santos, dessa semana contra o Coritiba 2 vezes, ou até os anteriores, e me fale quantas vezes ele foi genial por trechos de jogo, por tempos de jogo, e não por lapsos dentro de uma partida. Por isso, acho muito difícil a convocação dele para a Copa do Mundo. E quanto ao Ancelotti, acho que não cabe ficar entrando em jogo de palavras aí, até com companheiros do Neymar na seleção brasileira. O Casemiro deu uma entrevista recentemente também, deixou...
0: O Casemiro virou um porta-voz, né?
1: Neymar, eu acho que acima de porta-voz, Éboli, é, tudo bem, nesse caso sim, realmente um porta-voz pro Neymar, mas eu acho que o Casemiro hoje, sem o Neymar, ele meio que vira um escudo para muita coisa na seleção brasileira, que é o cara que tem mais idade de experiência na seleção brasileira, um cara multicampeão, por isso que, aí eu vou dar uma opinião aqui, tá? Eu, Rodrigo, convocaria o Thiago Silva para a seleção brasileira. Não foi testado, não estava nesse ciclo e tudo mais, mas é um cara que, apesar de muita gente torcer o nariz para ele, é um cara de muita experiência que até hoje joga muita bola. Beleza, não para ser o zagueiro titular, talvez? Ok, mas é um cara que pode agregar nesse na parte interna da seleção e, se precisar dele, ele vai jogar bola. Ele não tá indo lá só pra passear, nem porque ele é amigo de ninguém. Ele tá indo lá porque, com quase cerca de 40 anos de idade, ele tá jogando muito. O Neymar, com seus 33, 34, 35 anos, não consegue render a mesma coisa.
0: Sabe por que eu sou crítico, e já passar uma bola pro Léo e pro Prates? Por que eu sou crítico a esse coro dos jogadores? E ontem a gente falou sobre isso. E eu falei, inclusive, sobre isso deixa claro... deixa transparente a falta de personalidade de um grupo que precisa se apoiar em alguém, né, com mais estofo para delegar poderes, né? Então eu até brinquei ontem, o papai Neymar, né? Será que o papai Neymar vai? Porque está todo mundo se comportando dessa maneira. Papai tem que ir. É que eu não acho que a discussão ela está fervorosa. Eu não acho que a discussão está entrando em questões radicais e posições radicais. O que eu percebo é o seguinte: quem fala que o Neymar deveria ir, fala assim, ah, eu levaria, mas se não for, ok. Ah, eu não levaria, mas se ele for, ok também. Eu não estou vendo aquela coisa calorosa, sabe? Há uma discussão, há um debate, a gente está em vários momentos debatendo isso, porque... trata-se de a maior referência do futebol brasileiro dos últimos 10 anos, tranquilamente, né? Mas eu não vejo aquela coisa assim, né? Do tem que levar de qualquer maneira, é um absurdo se não levar. Eu estou vendo mais essa postura por parte dos jogadores. Isso é que me causa estranheza. Eu acho que o jogador... Fala, Léo.
2: Não, é que você é um ser abençoado que não frequenta redes sociais. Assim,
1: exatamente.
0: Não, eu frequento. Eu frequento.
2: Então eu tenho uma inveja do seu algoritmo. Eu vou abrir minha timeline aqui, não. Vamos ver quantos segundos vai demorar para aparecer algum perfil aleatório falando que só quem nunca jogou bola na vida e que, enfim.
0: Sim, eu não tô, não é uma coisa absoluta.
2: Olha lá, 8 segundos.
0: Posições.
2: Se o Neymar não for pra Copa, nem vai ter Copa. Demorou 8 segundos pra eu abrir meu celular aqui e ver um post desse.
0: Lógico que tem. Hoje a gente vive num ambiente com muita polarização e muitas questões, muitos posicionamentos radicais. Mas assim, eu não acho que a temperatura, sinceramente, Léo, eu não vejo a temperatura tão elevada assim. Não vejo. Acho que, por exemplo, na discussão do Romário em 2002, a coisa foi muito mais calorosa. O pareceu. As redes sociais potencializam demais tudo, mas também não, né? A nossa vida não é a rede social, não é só a rede social. Assim, eu estou falando das ruas, sabe? Não, eu estou achando que existe a discussão, ok. O que me causa estranheza realmente é um jogador, tá? Que é colocado como um homem de confiança do treinador, publicamente se posicionar de maneira tão radical. Cara, ele está causando desconforto ao Ancelotti. O Casemiro está causando desconforto ao Ancelotti. O Rafinha, quando diz que o Neymar é o cara do Hexa, ele está causando desconforto ao Ancelotti. Eu não acho isso de bom tom.
2: Mas olha só.
0: Ele é um comandado, sabe? Eu não acho isso de um bom tom.
2: Mas olha só, esses jogadores eles também ficam numa situação muito desconfortável, né, quando eles são perguntados sobre essas coisas, né? Porque se eles falarem qualquer coisa em sentido contrário, ou se eles tentarem ponderar minimamente a presença do Neymar, também desaba o mundo na cabeça deles, né? Então, não estou defendendo exatamente, mas estou... Acho que estou com um problema no microfone aqui, deixa eu passar para o outro, para a gente ficar com o som mais legal. Pronto, agora tô limpinho aqui. Ixi! Tô chiando ainda, vocês estão ouvindo ou tá legal meu
1: tá
2: som?
1: Tá um pouquinho.
0: Tá ruim ainda. É. Nessas horas eu defendo...
3: Tá igual a comunicação aí dos jogadores, o Dai.
0: Entendeu? Nessas horas, pra você acertar aí, eu vou só falar uma última coisa. Nessas horas eu defendo a famosa frase, é um grande jogador, mas quem decide é o técnico. Eu acho que assim, o jogador hoje da seleção, na minha opinião, tinha que adotar essa postura. É um grande jogador, porque eu até acho deselegante. Não é, isso não é censura, não é ferir liberdade de expressão. Eu estou falando de sensibilidade, eu estou falando de bom senso. Pô, cara, ele nem sabe se está na lista do Ancelotti. E ele está fazendo campanha para um outro jogador. Não acho isso de bom tom, repito. Acho que o Ancelotti deve estar até meio desconfortável com isso.
2: Agora...
0: É o estilo Ancelotti. Ele publicamente não vai demonstrar desconforto. E vai fazer isso que a gente... Vai dar essa declaração que eu li há pouco aqui na entrevista à agência Reuters.
2: Onde eu ia chegar é o seguinte, Éboli. Esse debate sobre o Neymar na Copa do Mundo, com todo respeito a todos
0: Léo,
2: os...
0: Léo, tá ruim ainda, tá ruim? Léo.
2: Então,
0: Léo,
2: mas...
0: Tá ruim.
2: Sou eu?
0: Tá ruim. Acho que é. Para
2: então,
0: um pouquinho.
2: Então depois a gente volta.
0: Prat, fala aí.
3: Não, eu até comprei.
0: Não, Prat está que... normal. Então, Prat, fala, Léo, acerta a tua vida técnica aí. Assim, vamos lá, Prat.
3: A situação dos jogadores, Éboli, ela fica desconfortável porque eles são perguntados sobre o assunto. É um assunto que todo mundo pergunta para todo mundo, ainda mais em relação à seleção brasileira. Né? Porque ele é um dos grandes temas, talvez o principal, da próxima segunda-feira dessa lista final do Brasil para a Copa do Mundo. E o Ancelotti, quando ele fala nessa entrevista à Reuters, que ele leva em consideração, porque ele tem de avaliar muitas coisas, ele tem razão, o assunto é complexo. Porque se ele pensar em parte técnica, é um dos tópicos. Parte esportiva é outro tópico. Agora, o vestiário, essa idolatria dos jogadores pelo Neymar, isso também vai entrar na conta. Né? Eu concordo com o Bitar, que o Neymar convocado é você mirar no que você não viu para acreditar no que você já viu um dia. Então, assim, o Neymar dos Santos agora, o que ele mostrou, o nível, é para a seleção brasileira numa Copa do Mundo? Não, não é. Agora, o Neymar já mostrou o nível que o garanta na Copa do Mundo já, há muito tempo. Então, não sei se o Ancelotti confia, talvez, se chamar o Neymar, que ele vai recuperar parte desse nível, talvez não aquele nível, aquele apogeu que ele viveu, isso não acredito. Mas o nível aí que ajuda a seleção brasileira a ganhar os seus jogos. Né? E essa idolatria dos jogadores pelo Neymar, me parece que tem um peso para o treinador, sim. Ainda mais um treinador que é conhecido por ter uma liderança, ele mesmo fez um livro que chamava Liderança Silenciosa, de ouvir os jogadores, de saber o que o vestiário está pensando, do que os líderes pensam, de como o grupo recebe ou não recebe aquilo, e isso tem um peso também. Não é isso que vai levar ou não vai levar o Neymar para a Copa do Mundo, mas que os jogadores ouvidos, todos quase que idolatram o Neymar, não apenas agora, eles idolatram o Neymar há décadas, há anos. Isso pode ter um peso? Pode ter, Éboli. Pode ter. Se pensar só em parte esportiva, que o Neymar jogou até agora, é suficiente para estar na Copa do Mundo? Para mim, não. Agora, que essa idolatria, esse vestiário, ser querido por todo mundo, ou quase todos os jogadores, essa campanha dos jogadores por ele, pode ter um peso para mudar a ideia do Ancelotti? Pode ter. Não duvido, não.
2: Teste.
0: Oi, Léo.
2: Teste.
0: Para mim, tá limpo agora. Para mim, tá limpo.
2: Então, vamos lá. Não, onde eu ia chegar com essa história? Eu ia chegar no seguinte, com todo respeito, tá, gente, a todos os veículos de imprensa e a todos os responsáveis e a todos as pessoas que produzem conteúdo e que têm que pensar nas pautas dos seus programas, as pessoas que têm a oportunidade de falar com o Ancelotti numa entrevista e trazem esse tema, falo isso sem nenhuma raiva no coração, só tentando fazer uma análise geral sobre as coisas. O assunto Neymar ser convocado ou não para a Copa do Mundo, na minha opinião, foi uma completa invenção, primeiro do gabinete dos parças, né, que quando perceberam que a coisa ficou feia, começaram a fazer campanha, botaram a campanha na rua e começaram a armar o seu circo para emplacar esse assunto. E segundo, por nós da imprensa, porque nós estamos numa era em que todo grande veículo de comunicação precisa de números, precisa de retorno de cortes, precisa de tudo. E as pessoas perceberam que se você colocar lá alguém falando num programa que o Neymar não tem que ser convocado, vai ter imediatamente 50 mil comentários falando que o Neymar tem que ir para a Copa. E se você botar alguém falando que o Neymar tem que ir para a Copa, vai ter 50 mil comentários lá falando que o Neymar não tem que ir para a Copa. Então... por que que a gente fala do Neymar ir para a Copa? E graças a Deus, não a gente, né? A gente, imprensa, fala do Neymar todo santo dia. Quando o Neymar joga e quando o Neymar não joga, a gente trata desse assunto que já ficou insuportável. Há várias semanas a gente fala disso o dia inteiro, porque é o que rende. E aí, o que que eu tenho que pontuar? Graças a Deus, por uma sorte, por um acaso, a gente tem na seleção brasileira hoje um treinador que não precisa se preocupar com esse tipo de barulho. Porque se fosse qualquer outro treinador, se fosse o Dorival Júnior, se fosse o Fernando Diniz, se fosse o Tite, se fosse qualquer técnico brasileiro, em função da gente estar correndo atrás dos nossos problemas, né, da gente conseguir os nossos números, a gente ia criar um ambiente em que o técnico não ia ter basicamente o direito de tomar a decisão dele. Por sorte da seleção brasileira, o técnico é um cara super experimentado, super... Se nem o Casemiro tem condição, né? Você imagina o Ancelotti. Você imagina se fosse outro técnico. Então, tudo isso é muito ruim. Então, os jogadores são perguntados por isso, porque toda emissora, todo jornal, todo site precisa ter uma entrevista de alguém falando do Neymar, porque aí o gabinete dos parças e toda a turma que quer convocar o Neymar vai lá e enche de comentário, de compartilhamento, falando assim: ah, e os comentaristas de aplicativo, os comentaristas de estatística que não sabem, que nunca chutaram uma bola, não querem o Neymar. Então todo mundo vai atrás dos jogadores, cria-se esse ambiente de pressão para cima das pessoas que estão dentro da seleção, para a gente cuidar dos nossos problemas aqui de número e de resultado que a gente tem que entregar também, entendeu? Graças a Deus aqui na CBN... Mas,
0: não. Léo, você não acha que tem uma... Você não acha... Não, acho que todo mundo procura por audiência, todo mundo procura boas discussões também para apresentar um bom conteúdo, né? Eu não acho que a gente não tem que se colocar fora disso. A gente está aqui debatendo o Neymar, tá? E eu acho que tem também uma questão, Léo, que eu vou discordar um pouquinho de você, que é assim: olha o tamanho do Neymar também, sabe? O Neymar tem um tamanho. O Neymar tem um tamanho. Mesmo você não aceitando, ele tem um tamanho. E eu acho que tem uma questão que potencializa essa discussão. E aí é uma questão técnica. A seleção não está rendendo.
2: Ah, sim, claro.
0: À medida que a seleção não está rendendo, ela potencializa... Então, tem uma questão a ser discutida.
1: Se fosse aquele ciclo perfeito do Tite, né? Acho que ninguém ia falar nada, porque chegaria bem para a Copa do Mundo.
0: Seria uma discussão muito mais esvaziada, né,
1: Bicho? Isso.
2: São duas coisas diferentes. Ó, primeira coisa, faz sentido a gente discutir o Neymar na Copa ou fora da Copa pelo tamanho dele? Claro que faz. Se o Cristiano Ronaldo não fosse convocado para a seleção de Portugal, ia haver debate em Portugal.
1: Exatamente.
2: Isso é evidente. O que não
1: Messi
2: faz
1: na
2: sentido,
1: Argentina.
2: O que não faz sentido é o Neymar fazer um jogo nota 6 contra o Recoleta e no dia seguinte a gente passar uma hora e meia discutindo se o jogo nota 6 contra o Recoleta vai convencer o Ancelotti ou não. E foi isso que a gente fez.
0: Mas não é a carência. Aí já não é a carência da seleção.
2: Ah, não. É mais
0: se
2: a nossa carência.
0: Se a seleção estivesse apresentando uma nota 9, 10... A gente ia sentir falta do 6 do Neymar?
2: Desculpa, eu não quero ser um ombudsman, não, mas é muito mais a nossa carência que a carência da seleção. E vou dizer por quê. Porque em 2014, na Copa de 2014, o Brasil
0: estava... Mas você vive detonando a seleção aí.
2: Não, a seleção tá mal, mas olha só, o Brasil vinha mal das pernas em 2014, no ciclo para 2014, antes da Copa das Confederações, tá? Antes de ganhar a Copa das Confederações. O Brasil perdia jogo atrás de jogo, o Ronaldinho Gaúcho botou uma Libertadores no bolso. Veja, eu não estou falando de fazer um jogo nota 6 contra o Recoleta. Eu estou falando de botar uma Libertadores no bolso. O Ronaldinho Gaúcho botou uma Libertadores no bolso em 2013. Não tinha vencido ainda antes da Copa das Confederações, mas estava botando. E não havia 20% desse barulho que tem hoje com o Neymar. E a seleção estava mal também. A seleção estava carente de jogadores também. Inclusive o Kaká também não foi para aquela Copa de 2014. Era o Neymar, mas era um Neymar com 20 anos de idade. Era um Neymar que nunca tinha jogado uma Copa, que estava recém-chegado na Europa, que ainda era um jogador que a gente já sabia que era um talento assim, geracional, que nunca tinha aparecido no Brasil nos 30 anos anteriores, mas que a gente não sabia como é que ia ser jogando uma Copa do Mundo em casa e pegando a camisa 10 da seleção. A gente soube depois da Copa das Confederações, que pô, o menino está realmente pronto para um desafio como esse, mas até então a gente não sabia. E não se falava de Ronaldinho Gaúcho como se fala hoje de Neymar. Não se falava de Kaká como se fala hoje de Neymar. 2010, a seleção do Dunga também, aos trancos e barrancos, não se falava de Ronaldo Fenômeno, que ganhou a Copa do Brasil, o Campeonato Paulista com o Corinthians. Não se falava de Adriano Imperador, que levou o Flamengo de brigar para não cair a ser campeão brasileiro. Veja, Adriano não é que salvou o Flamengo de ser rebaixado contra os dois piores times do campeonato nas três rodadas finais. Adriano liderou o Flamengo para ser campeão brasileiro em 2009. E não tinha esse barulho todo. Então, o Neymar, ele é um produto de mídia perfeito para todo mundo que busca mídia, né? Então, o meu único problema é: se não fosse o Ancelotti, a gente ia ter enfiado o Neymar na Copa do Mundo só pelo barulho que a discussão trouxe. E no que diz respeito ao Ancelotti, para fechar, Ele não pode falar, evidentemente, que o Neymar até agora, nesse ano, não fez nenhum jogo com o nível de Copa do Mundo. O melhor jogo do Neymar no ano, que foi contra o Atlético Mineiro na Vila Belmiro, ele não é um jogo de um nível de Copa do Mundo. Se você for listar os melhores jogadores da temporada no futebol brasileiro, você não vai colocar o Neymar. O Matheus Pereira está jogando melhor do que ele, por exemplo, só para citar um exemplo. Então,
0: se o Ancelotti
2: quiser levar o Neymar...
0: O Ancelotti está muito habilidoso em toda essa questão. Está muito habilidoso, muito tranquilo até.
2: Mas aí tem um problema, viu, Éboli? Porque assim, para não ser indelicado e não falar aí... Porque assim, ou ele vai levar o Neymar porque é o Neymar, e aí meio que tanto faz o que o Neymar estava fazendo no Santos ou não, era só ele estar em campo em sequência que ele ia ser chamado, ou ele não vai levar porque tecnicamente não se justifica. Mas onde eu acho que tem um problema aí? Para não ser indelicado, né, e falar, olha, o Neymar não tem condição técnica de jogar a Copa do Mundo hoje, ele está falando dessa questão da parte física, essa questão do não sei o quê. E aí ele vai criar um problema...
0: Até mesmo em respeito ao próprio Neymar. Então, aí volta a questão do tamanho do Neymar. Mas eu acho que ele está tendo essa sensibilidade também.
2: Mas vai ter um problema que é o Danilo, por exemplo, né, Éboli? Aí você entendeu? Você vai ter... O Alisson, por exemplo. O Alisson vai estar 100% na Copa do Mundo? Não vai. Não voltou a jogar até agora no Liverpool. O Danilo, que não foi titular no Flamengo em boa parte do ano, está 100%. Os jogadores estão voltando de lesão. O Bruno Guimarães vai estar 100% na Copa do Mundo. O Rafinha vai estar 100% na Copa do Mundo. Não vai estar. Então, essa justificativa que ele criou, ela é elegante com o Neymar, mas ela vai ser um problema. Porque se a gente quiser tratar isso como fato consumado e ele não levar o Neymar... Aí vai ser uma incoerência, né? Na minha opinião. Então, acho que tem esse probleminha de comunicação aí assim, nesse sentido.
0: A gente está querendo buscar, talvez, uma coerência por uma decisão que é pessoal.
2: Ah, sim, sempre é, né?
0: Sabe, é uma decisão dele. E se ele achar que o Neymar, com as suas valências, não se encaixa naquilo que ele quer para a seleção brasileira, o Neymar não vai ser convocado. Se ele entender que, ao longo da Copa, o Neymar vai agregar de alguma forma no ambiente, no grupo, e que pode ser tecnicamente útil em determinadas situações, ele vai convocar o Neymar. Eu para deixar claro, eu não levaria o Neymar, mas se ele for convocado, não vou achar nenhum absurdo. Nenhum absurdo. Eu não levaria. Mas não vou achar nenhum absurdo, porque essa seleção, além de não ter bola, ela não tem personalidade, que é outra coisa. Você citou aí os anos anteriores, certamente com jogadores com mais personalidade do que essa, que está cheio de craque aí, de jogador que brilha em Champions, que brilha com as camisas mais pesadas, mas que se apequenam quando veste a camisa da seleção
2: brasileira. Mas levar o Neymar no
0: pior
2: é isso?
0: Uma coisa que ele nunca fez foi se apequenar com a camisa da seleção.
2: Mas levar o Neymar no pior é isso?
0: Não sei, talvez ele precise de uma proteção, de alguém que faça esses caras crescerem, porque tá todo mundo pedindo pelo papai Neymar.
2: Então, mas aí dentro de campo...
0: Muitas mamães pedindo pelo papai Neymar.
2: Mas é melhor pedir pelo papai Neymar fora de campo do que em campo, né? Porque não dá pra todo mundo sumir também e deixar ele com a bola no pé pra resolver sozinho, se nem no auge ele conseguir.
0: Mas durante a Copa não vai poder trocar mensagem com o Neymar, pô?
2: Então...
0: Pelo zap,
2: porque, assim, porque eu concordo.
0: Canal Neymar. Durante a Copa tem um canal Neymar. Se você estiver inseguro, se você estiver em dúvida, mande a sua mensagem para o canal Neymar.
2: Porque
0: ele
2: responde
0: e deixa você mais calmo.
2: Eu concordo muito com você quando você fala dessa questão de personalidade, mas eu tenho a impressão de que se você levar o Neymar, isso piora. Porque aí dentro de campo os caras somem e deixam tudo nas costas do Neymar, como foi feito várias vezes em anos anteriores aí.
0: Por isso que não é uma situação confortável, volto lá no início, não é uma situação confortável para o Ancelotti ficar ouvindo esse monte de coisa de jogadores que são comandados dele. Acho muito estranho.
1: Não só comandados, como da confiança dele, né, Éboli? Porque a gente lembra, o Casemiro voltou para a seleção brasileira por conta do Ancelotti.
0: Exatamente. A gente vai fazer a nossa primeira parada comercial, já 8h30, gente. Primeira parada comercial e daqui a pouquinho a gente volta.
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2: Oito horas e 31 minutos, eu digo sem nenhuma ironia, pelo contrário, é que eu amo os nossos ouvintes, porque é por vocês que a gente percebe como o futebol é um esporte que mexe com a paixão do torcedor, né? E eu presto tanta atenção no que vocês falam que eu começo a gravar alguns de vocês aqui que mandam mensagem com mais frequência. Por exemplo, o Ricardo Fernandes está descendo a mamona na gente aqui, porque a gente não levaria o Neymar para a Copa. E eu tô lembrando aqui que durante um ano e meio agora de Neymar no Santos, todo jogo do Santos ele mandava mensagem aqui falando que o Neymar não tinha que jogar no Santos, que o Santos piora com o Neymar, que o Neymar isso, que o Neymar aquilo. Agora o Neymar jogou ali um, dois jogos melhor, ele já tá querendo Neymar na Copa do Mundo, e quem não quer o Neymar na Copa do Mundo tá errado, tá dizendo ele aqui. É, mais ouvintes participando, falando aqui da convocação da seleção brasileira. É, Cláudio Abreu tá mandando mensagem aqui também. É, quem mais está mandando mensagem para a gente no 11999-119981, 11999-119981, o Luiz também manda mensagem para a gente. É, São Paulino aqui que está participando, Admir Magni. Olha, eu não sou palmeirense não, e no caso de hoje... Não... Ah, tá. Ah, não, a mensagem aqui de... Não, tá, tá falando que eu sou palmeirense aqui, mas eu não sou não, viu, Admir? É, Jerônimo Ramos está dizendo que a gente está perseguindo o Neymar aqui. Jamais. Frustrados? Não muito. Ciumentos? É, talvez. Quer saber em quem a gente votou? Aí já não vem ao caso, né? Aí já é outro debate. Aí lá em outubro a gente conversa. João Fernandes de Osasco manda mensagem pra gente aqui também. É, e tem aqui também o Baldu, que tá apostando na convocação do Neymar pra Copa do Mundo. O Roberto Veríssimo Reis está dizendo que o Neymar não decidiu os jogos de Copa. O Adilson Pulga, na Vila Alpina, diz que o Neymar... Vai sim e vai Corinthians, diz ele. 8h33.
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9: Terça-feira, 12 de maio de 2026. A Comissão de Segurança Pública da Câmara aprovou um projeto que autoriza o uso do FGTS para comprar armas de fogo. O documento foi aprovado em apenas um minuto e não foi debatido entre os parlamentares. A proposta segue agora para análise das comissões. Como tramita em regime conclusivo pelos colegiados, o projeto pode ir direto ao Senado, sem passar pelo plenário, caso não haja recurso. O texto é de autoria do deputado Marcos Polon, do PL, e contou com a relatoria do deputado Paulo Bilinski, também do PL. O senador Ciro Nogueira, do Progressistas, afirmou que pretende representar, ou melhor, reapresentar, a proposta que amplia o limite de cobertura do Fundo Garantidor de Crédito, conhecida como Emenda Master. A proposta, apresentada originalmente em 2024, previa elevar a garantia do FGC de 250 mil para até R$1 milhão. Ela é citada pela Polícia Federal na Operação Compliance Zero. O parlamentar voltou a criticar as investigações da PF, que tem ele como alvo. Ciro Nogueira afirmou que permanece como pré-candidato à reeleição ao Senado. E pelo menos 70 crianças palestinas foram mortas na Cisjordânia desde o começo das operações
0: israelenses em janeiro de 2025. A informação é do Fundo das Nações Unidas para a Infância, UNICEF. Segundo a agência da ONU, as forças israelenses foram responsáveis por 93% dos casos. No horário de Brasília, 8h36.
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2: A Suécia anunciou nesta terça-feira a convocação final para a Copa do Mundo de 2026. A lista tem como destaque os centroavantes Viktor Gyökeres, do Arsenal, e Alexander Isak, do Liverpool. Gyökeres foi o grande herói da classificação sueca na repescagem para a Copa, marcando 3 gols contra a Ucrânia e depois fazendo o gol decisivo na vitória por 3-2 sobre a Polônia, que garantiu a Suécia na Copa do Mundo. Algumas ausências surpreenderam na convocação do técnico inglês Graham Potter. O lateral esquerdo Samuel Dal, do Benfica, os meias Hugo Larsson, do Frankfurt, e Viljot Svedberg, do Celta de Vigo, e o atacante Rune Bardi, jovem de 19 anos do Barcelona, foram deixados de fora da lista. O atacante Dejan Kulusevski, do Tottenham, também ficou de fora por conta de uma grave lesão no joelho que o tirou dos gramados durante toda a temporada europeia. A Suécia está no grupo F da Copa do Mundo, ao lado dos Países Baixos, Japão e da Tunísia, adversária da estreia dos suecos no dia 14 de junho em Monterrey, no México. De São Paulo, André Neto.
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3: Olha aqui, de olho no Campeonato Brasileiro Feminino de Futebol, porque ontem tivemos vários jogos, hein? Vários jogos ontem pelo Brasileirão Feminino, concluindo aí a 10ª rodada do Brasileirão. Ontem teve vitória do Corinthians no clássico contra o São Paulo, 2-1. Esse Corinthians no feminino é um troço muito sério. Palmeiras goleou o Atlético Mineiro, 4-1. Flamengo e Ferroviário empataram em 1-1. E o Internacional venceu o Botafogo por 1-0. Também teve a goleada do Juventude fora de casa contra o Vitória, 3-0. Rodada que começou na sexta-feira com Cruzeiro 4, América Mineiro 0. Com Santos 2-0 no Fluminense. Com o Misto e Bahia empatando em 1-1. Um resultado realmente surpreendente, porque o Misto só agora está saindo da zona de rebaixamento. E o Bahia faz uma campanha muito boa, muito segura, mas que deu uma travada nessas últimas 3 rodadas, né? O Bahia não vence a 3 jogos, 1 derrota e 2 empates. Esse empate de sábado contra o Misto foi surpreendente. No domingo, a goleada do Grêmio contra o Bragantino, 3-0. No Brasileirão Feminino, o Corinthians é o líder com 25, Palmeiras 21, São Paulo 20, Internacional 20, Bahia e Cruzeiro com 17, Flamengo e Ferroviária com 16, fechando aí o G8. Lá embaixo no rebaixamento, América Mineiro e Vitória. América tem 3 pontos, Vitória 2. As únicas equipes que não venceram ainda no Brasileirão, após 10 rodadas concluídas. Muito bem, 8 horas e 41 minutos. Ô Alan, vai lá fora, Alan. Vai lá chamar a galera, Alan. Vá lá chamar a galera, porque tô aqui, tô eu, o Hugo, tá todo mundo posicionado,
4: tá
3: aqui
4: frio
3: pra fazer
4: aí,
3: Fluminense é, Operário. Tá frio porque tem ar-condicionado aqui, né?
4: Eu quis dizer no Rio.
3: Mas do lado de fora tá uma temperatura agradável, 20 e poucos. Sabe a temperatura, Hugo? Como é que tá a temperatura?
4: Temperatura na casa dos 20 graus.
3: Obrigado, Hugo. Isso é um luxo, né? É um luxo ter a temperatura divulgada aqui por Hugo Lago.
5: É o homem do tempo.
3: Mas ele é o homem do tempo, né? Mas com ele é só tempo bom. Ele é só tempo bom, né?
5: Sempre com apetite.
3: Vai lá fora chamar a galera, Alan. Eu tô... Ô, Prates, eu tô aqui angustiado porque a galera não entra.
5: É, a galera vai deixar
3: e falta menos de uma hora.
5: Não, a galera vai chegar pra deixar em cima, vai chegar em cima da hora, Boli. Fica sossegado. 9h25
3: você vai ver. Mas o que é isso, hein?
5: 9h31, 32, já vai ter casa bem mais cheia. Fica tranquilo.
3: É, mas olha só, ô Prates, há um movimento nesse momento de insatisfação. Da torcida tá insatisfeita isso, com o futebol do Fluminense, né? Você acha que a torcida tem razão, então?
5: Tem razão, porque o time realmente teve uma queda muito grande nas últimas semanas, né? Teve um começo, assim, animador de ano e também de Campeonato Brasileiro, né? Os últimos jogos, não. Duas vitórias em 11 jogos, e mesmo assim as vitórias contra o Santos e virada na Vila, a vitória contra a Chapecoense com um sofrimento além do necessário, mas o time nem jogou mal contra a Chape, mas foi ganhar no final, né? Agora, bem ou mal, Éboli, nesse momento de dificuldade, acho que o Fluminense tem jogado pouco e jogado mal muitas vezes. Incrível o que tem feito o John Kennedy, né? É impressionante como ele
3: titular,
5: parece,
3: hein?
5: Que assim é iluminado, né? Ele é o jogador que aparece no
3: vai
5: momento
3: pro
5: difícil.
3: Jogo.
5: Não tem como sair. Não tem como sair. Aquela dúvida inicial, né, do Castilho é mais minutos.
3: Você acha que então, você acha que o John Kennedy hoje é melhor pro time que o Castilho?
5: Ah, muito melhor. Muito melhor. É muito melhor. É um outro tipo de jogador, né? Agora o John Kennedy não é ainda um jogador totalmente confiável pelo histórico dele, pelo que ele já fez, deixou de fazer, mas nesse momento quem tem livrado a cara do time, tem garantido vitórias até pontos para o Fluminense, tudo passa por ele. No sábado foi ele, contra o Santos a virada foi com ele, contra a Chape foi com ele, o gol que deixou o Fluminense vivo na Libertadores foi dele também. Então, assim, é um John Kennedy que pode não ser um John Kennedy espetacular, como já foi, mas é decisivo. É o gol da vitória dele, a participação do gol é dele, ele entra, a bola procura. Então, nesse momento, é de instabilidade do time, dificuldade para ganhar jogos, treinador pressionado, questionado, mudanças no time, o John Kennedy está livrando a barra do Fluminense. Talvez livre hoje de novo, o time se classifica às oitavas final da Copa do Brasil.
3: Ô, Bitar, concorda com o Prats? Nesse momento, John Kennedy é melhor para o time que o Castilho?
6: Acho que sim, Éboli. Acho que a questão de movimentação fora o momento e a identificação dele com o clube também podem ajudar bastante aí. É um menino que está vivendo um momento legal, mais uma vez, né, com a camisa do Fluminense, que precisa vencer hoje, né? Esse time do Operário, e eu assisti alguns jogos recentemente, né, do time de Ponta Grossa, ele é um time de muita oscilação. Muito do jogo do Operário passa pelo Bosquilha. Então, se o Fluminense conseguir anular o Bosquilha, a chance de sair com a classificação na noite de hoje é muito grande. E é um time que oscila demais porque há duas rodadas na Série B fez um ótimo resultado contra o Londrina, venceu por 3-0 jogando em casa, mas no fim de semana tomou um 3-0 do CRB não jogando nada lá no estádio Rei Pelé. Então, acho que fora de casa, o time do Luizinho Lopes tem apenas 3 derrotas sob o comando dele, e duas com a equipe principal, né? Foram duas na Série B, na Copa Sul-Sudeste como equipe alternativa. Acho que não vale entrar muito nessa conta aí, né? Porque o time estava muito mexido, mas é um time que tem jogadores com passagens aí por grandes equipes do futebol brasileiro. Citei o Bosquilha, dá pra gente citar o Pablo também, que vira e mexe é titular dessa equipe. Quando não joga ele, joga o Caio Dantas, que foi muito rodado aí, principalmente na Série B, de muita experiência e ajuda bastante também. Mas para mim o Fluminense é muito favorito para hoje, mesmo nesse momento, e com o John Kennedy isso facilita um pouco.
3: Não vai rolar zebra então, na tua opinião não rola zebra aqui no Maracanã?
6: Não, hoje não.
3: Entre Fluminense e Operário, não. Olha, o Internacional está vencendo o Atlético por 2-1, fez 1-0 com o Borré, o Ian Lucas empatou e o Alex colocou o Inter na frente. Então, Inter 2, Atlético 1, no agregado, a vantagem é boa do Internacional, que venceu o primeiro jogo também por 2-1.
5: Tem um jogador a mais. Cabeças, meio campista do Atlético, foi expulso. 11 contra 10.
4: Perdeu a Cabeças?
5: É, deu uma cotovelada no Bernabé.
3: Olha aqui, Odai, também quero a tua opinião sobre o Fluminense Operário, mas só confirmando os times, ó. Fábio no gol, o interminável Fábio, que deveria ir para a Copa do Mundo, porque vocês viram o Bento hoje, né? O Cristiano Ronaldo tá felizão com o Bento, ó. Felizão com o Bento, ó.
7: Temos três goleiros, um falha na Arábia Saudita, o outro falha na Turquia e o outro tá machucado. Tamo bem demais pra essa Copa aí.
3: Tamo bem demais. E o Fábio pegando tudo. O Fábio pegando até a sombra da bola aqui. 470 anos, mas jogando pra caramba, né? Ô Bento, quem não viu, vamos lá. Al Nassr e Al Hilal. O Al Nassr, você vai vencendo, conquistaria o título lá do Sauditão. Aí, cobrança de lateral, último lance da partida. Camarada do Al Hilal jogou lá na área, de lateral. O Bento sozinho, ele e todos os companheiros. Não tinha nenhum jogador do Al Hilal na bola, nenhum. Ele se enrolou com o próprio companheiro e fez um gol contra. A bola vindo do lateral, deu de dedo na bola. Bateu com a ponta do dedo na bola e jogou a bola para dentro do gol. E terminou o jogo. E o Cristiano Ronaldo só virou o rosto. E foi embora. Tamo bem pra caramba, viu? Grande fase,
5: o Bento. Sabe que o Al Hilal possivelmente vai ser vice-campeão saudita, mas sabe qual foi a última derrota do Al Hilal? A última vez que o Al Hilal perdeu um jogo? Fluminense do Mundial de Clubes. É que o Al Hilal tem muitos empates na Liga Saudita e o Al Nassr deve ser o campeão. Mas depois o Fluminense ninguém mais ganhou do time do Simone Inzaghi. E hoje também não ganhou. Tava ganhando, mas empatou.
3: Mas foi assim, uma cena constrangedora para um goleiro que é hoje goleiro de seleção, né? O Bento é o terceiro goleiro, é o mais provável, né? Sim.
6: O Bento é o goleiro do Tafarel, né? Acho que isso é um cara da confiança do Tafarel já há bastante tempo, mas tem tempo que ele não mostra o porquê que ele está sendo convocado, né?
7: O Alisson e o Ederson também, diga-se de passagem, e o Ederson principalmente também não mostra, né?
6: Falhando... O Alisson mostra, o Ederson não.
7: Tá falhando constantemente.
3: Até que vive no departamento médico também, então, né?
7: O Alisson é o que tá melhor dos três, mas tem esse problema, né?
6: Exatamente.
3: E voltamos ao Fábio, que tá agarrando tudo, hoje tá no gol. Guga, Gêmeos, Freites, Arana, Hércules, Nonato, Lúcio Acosta, Savarino, Canobi, John Kennedy, para mim esse é o Fluminense ideal, né? Então é esse Fluminense que vai pegar o Operário, que tem Wagner no gol, Doca, Cuenu, Miranda, Moraes, Índio, Vinícius, Diniz, Bosquilha, Berto, Pablo e Ailon. É o time do Luizinho Lopes. Alguma chance de zebra, Léo, aqui no Maraca?
7: Não, tem chance porque o Operário, como disse o Bitar, de vez em quando, né, não é sempre, mas atinge um nível de futebol legal, né, pontualmente. Foi campeão paranaense.
3: Primeiro jogo foi horroroso, hein?
7: Então.
3: Primeiro jogo foi horroroso.
7: Assim, não é o mais provável, mas se for o melhor Operário, né, tem chance e tem uma chance...
3: Se for um Operário padrão, pronto, você vai falar isso.
7: Se for um operário trabalhador, assim, né? Se for um operário que vai fazer uma hora extra hoje. Mas olha só, e talvez a chance de zebra more mais até no Fluminense do que no Operário, né? O Fluminense hoje é um time pouco confiável. Então, e está num momento ruim, né? Então isso pode influenciar. Só queria dois apartes muito rápidos. Primeiro que assim, a torcida do Fluminense não tem comparecido muito aos jogos, nem quando o time está muito bem, nem quando o jogo é muito grande, né? Mas hoje também nem dá para questionar muito, porque essa fase anterior às oitavas de final da Copa do Brasil, ela é muito esvaziada. E esses dois jogos eu acho que são um exagero. Aí a final da Copa do Brasil, que as torcidas adorariam se estapear por ingresso nos dois estádios, aí você faz em um jogo só. Aí essa fase você faz em jogos de ida e volta. Eu não vejo muito sentido
3: nisso. Não gosto muito de concordar contigo, não, mas eu concordo.
7: Eu sinto muito. Mas uma curiosidade agora, já que o Prats falou do Al Hilal, dois campeonatos aí nacionais, né, vão ter possivelmente times invictos o campeonato inteiro sem ser campeões, né? O Al Hilal tá invicto e provavelmente não vai ser campeão. O campeão deve ser o Al Nassr, que tem vantagem ainda. E o Benfica, no campeonato português, está invicto, não perdeu nenhum jogo no campeonato. E nesse momento, nem para Champions está indo. Está em terceiro lugar no campeonato português, atrás do Porto, que foi o campeão, e do Sporting. E não perdeu jogo nenhum. Então, só já que o Prats mencionou, citar essa curiosidade, né? Que para a gente aqui no Brasil é uma coisa inimaginável num campeonato como o nosso, mas lá fora está acontecendo.
3: Em cima disso que você falou, Léo, desse segundo jogo, que em alguns momentos fica bem esvaziado, o mais esvaziado de todos é o segundo jogo do Palmeiras, né? 3-0 no primeiro jogo. É aquele jogo, é jogo pra poupar geral?
7: É,
3: pra não ter nenhuma dor de cabeça?
7: É, mas vai ter a atração pra torcida de Londrina, pelo menos, né? Nesse caso, porque o Jacuipense mandou o jogo pra lá, então pelo menos vai ser legal pra torcida de Londrina ver o Palmeiras, né? É, mas tecnicamente é pior ainda, né? Porque você pega Palmeiras e Jacuipense e o Palmeiras ainda faz dois jogos em casa, praticamente, né? Mas sim, até não,
3: Londrina sofre grande influência do futebol paulista.
7: Jacuipense não escolheu lá de graça.
3: Exatamente. Quase que um segundo território pro Palmeiras.
7: Mas assim, considerando até as reclamações que o Palmeiras faz sobre calendário, que é pesado mesmo, amanhã é o jogo para você poupar, né? Não tem nem o que discutir.
3: Bota o Juvenil amanhã, Prantes?
5: O Juvenil não digo, mas que muitos que jogam pouco vão jogar amanhã, imagino que sim, viu, Éboli? Alguns já nem foram para Londrina, né? Paulinho, Alan, Andreas Pereira, enfim, Bruno Fuchs, fora os que já estão sem jogar há algum tempo, né?
3: Pegaram de jeito o André, já.
5: Pegaram de jeito
3: o André, já. O jogador do Remo ali mandou mal.
5: No domingo, né?
3: Uma ajoelhada numa região, uma ajoelhada semelhante a essa tirou o Neymar da Copa, né? É uma região muito, muito delicada ali, né?
7: Pior foi o comentarista da CBN que viu o lance as duas primeiras vezes e falou que não expulsava porque não tinha visto o joelho. Só no terceiro replay que viu o joelho do rapaz lá.
5: Não, o comentarista da CBN, ele queria sangue, ele não queria nem saber de nada.
7: Tem que voltar lá pra ver a miopia dele, Pedro. Pelo amor de Deus, viu o lance duas vezes e falou que não expulsava. Só na terceira que ele foi ver o joelho do rapaz lá nas costas.
5: Foi convencido pelo VAR.
7: Foi, pelo bom senso, né? Mas eu não tinha visto o joelho do menino, gente. Desculpa, foi só no terceiro
5: replay. Mas amanhã é uma chance realmente do Abel Ferreira colocar quem tem jogado pouco, a classificação aí tá bem, bem, bem encaminhada, definida. Amanhã é uma chance para realmente descansar alguns. E aí no Brasileirão, no final de semana, todo mundo volta, porque sábado o Cruzeiro é jogo duríssimo em Barueri, né, Éboli?
3: Ah, aí é outra parada, né? Aí já é outro nível, esse Palmeiras e Cruzeiro promete, até porque o Cruzeiro tá num momento também de crescimento aí, de rendimento melhor. Vamos fazer mais uma paradinha? Daqui a pouco a gente volta.
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0: 8h54, amanhã é uma super quarta-feira de Copa do Brasil aqui para os gigantes do futebol paulista. Três deles vão decidir vagas aí nas oitavas de final da competição. A gente já falou do Palmeiras, que é o último deles, né? Palmeiras com a vida ganha na Copa do Brasil, venceu o Jacuipense por 3-0 no Allianz Parque. Joga amanhã em Londrina com a torcida toda a seu favor ainda no jogo de volta. Não deve ter dificuldades para se classificar. O mesmo não podemos dizer do São Paulo e do Santos, né? Que estão em situações aí mais desconfortáveis ou menos confortáveis, como queiram. São Paulo é o primeiro a entrar em campo. Joga amanhã às 7h contra o Juventude no estádio Alfredo Jaconi. O primeiro jogo foi 1-0 só para o São Paulo. Lembra aquele jogo que o São Paulo perdeu um monte de gol, que o Calleri perdeu pênalti e tal? Pois é. Amanhã vem a conta daqueles gols perdidos ali, no mínimo no cenário de maior tensão para o São Paulo. Talvez não venha a conta em eliminação, São Paulino espera que não, mas vai vir a conta pelo menos na tensão que o jogo vai ganhar, que poderia não existir se o São Paulo tivesse feito os gols que perdeu no jogo de ida. Então São Paulo joga por um empate, uma vitória do Juventude por um gol, leva a decisão para os pênaltis. Já no caso do Santos, a situação está mais difícil ainda. O Santos joga 7h30 fora de casa contra o Coritiba, e a situação está mais difícil porque desses três, né, é o único que enfrenta um time de Série A de Campeonato Brasileiro. Palmeiras pega o Jacuipense da Série D e o São Paulo pega o Juventude da Série B. O Santos pega o Coritiba, que está na Série A, acima do Santos, na tabela, inclusive. E o primeiro jogo foi 0-0 na Vila Belmiro. E amanhã o jogo é no Couto Pereira. Santos precisa ganhar o jogo para passar no tempo normal ou empatar para levar a decisão para os pênaltis. O Corinthians decide a sua vaga só na quinta-feira, 7h30 contra o Barra de Santa Catarina. Venceu o primeiro jogo fora de casa por 1-0. Barra da Série C da Copa do Campeonato Brasileiro. Corinthians também em boa situação para avançar às oitavas de final. 8h56.
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2: Muito bem, de volta aqui com o Quatro em Campo. Rapidinho com vocês três aqui, puxar mais três jogos de amanhã. Uma situação bem mais confortável, o Vasco, que defende uma vantagem de 2-0 jogando em casa contra o Paysandu. E duas situações mais apertadas, né? Uma de total igualdade, que é o Santos jogando fora de casa contra o Coritiba. O primeiro jogo foi 0-0. E o São Paulo, que defende essa vantagem mínima de um gol contra o Juventude fora de casa. Gol de quem, Prates? Meu Deus.
3: Com o décimo, o Atlético empata no Beira-Rio. Rocher cochilou, o cachimbo caiu. Ian Lucas, Inter 2, Atlético 2, 22 do segundo tempo em Porto Alegre.
2: O Internacional é um time sempre pronto para garantir emoção, né? Não exatamente a emoção que o torcedor quer, mas é um time sempre preparado para garantir emoção. O Bittar, e aí? A situação de maior risco aí desses três aí?
4: Acho que a situação de maior risco, o Dai falava há pouco até no nosso intervalo aqui para São Paulo e parte da rede, é do Santos, Bulli. É um jogo difícil. O Coritiba, apesar de ter tropeçado nesse mesmo Internacional que você citou há pouco, né? No fim de semana jogando em casa no Couto Pereira, vem de uma boa temporada, principalmente depois do início do Campeonato Brasileiro, né? E o Santos é um time de muita oscilação. O Neymar vai para o jogo fora de casa, e isso de alguma forma pode ajudar, mas eu acho que o Santos tem que se basear e colocar todas as fichas no Rollaser. O momento do Rollaser é muito bom e ele pode ajudar o Santos também nessa partida. Jogo difícil, para mim o Coritiba é favorito, mas o Santos tem chance sim de classificar.
2: Lá com o Juventude é enjoado também, viu, Léo? Esse 1-0 aí do São Paulo, mas é uma vantagem. Vai falar que foi gol do Atlético.
3: Bernabei marca para o Internacional. 24, segundo tempo no Beira-Rio. Inter 3, Atlético 2. Siga aí, Éboli.
2: O Vasco... O Bernabei tá resolvendo mais lá na frente, porque ele complica tudo lá atrás, mas lá na frente ele tá resolvendo.
0: E aí, Léo? Vasco tranquilão, São Paulo mais ou menos a mesma coisa do Fluminense, né? Não é para ter muito sufoco, mas o time não é confiável, então o jogo fica um pouco mais aberto, nem era para ter esse jogo de volta praticamente, né? Porque o São Paulo, se tivesse feito os gols que perdeu no Morumbi, ia chegar praticamente classificado já, então o São Paulo gosta de se complicar também. E Coritiba e Santos, para mim, é 50-50, não tem favorito nesse jogo não, muito, muito equilibrado. E é isso.
2: Arremata aí, Prates.
3: Sigo os companheiros. Vasco vai se classificar, São Paulo deve se classificar e o Santos está o Deus dará. Ou seja, um tá garantido, o outro tá quase e o outro vai sofrer muito.
2: Ai, ai, ai. Tá bom. Vamos lá, sai pra aquela última rapidinha, vai, aquela paradinha.
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1: Ponto final no programa de hoje. Eu prometo que amanhã a gente não vai falar do Neymar na seleção, até porque não vai ter programa. Valeu, Leão, um abraço. Tchau. Valeu, Prats, abraço, Bitar. Tchau, tchau.
2: Valeu.
1: Tchau.
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